0: e não consegue escapar. Eu conversei com 10 pessoas. 10 pessoas. Eu estava dando entrevista aqui, passou dois meninos aqui, sabe, das Forças Armadas, eu perguntei, vocês estão devendo na BEP? Um estava devendo 10 mil reais. O outro estava devendo 4, já tinha conseguido escapar. Eu conversei com mãe, com filho, que se matou com 26 anos de idade. Eu conversei com a menina de 27 anos, que está devendo 730 milhões de reais. Eu conversei com uma pessoa que vendeu coisa do pai, devendo 2 milhões e 300 mil reais. Um cara que passou 2.300 pix em apenas dois meses para a mesma plataforma. Eu conheci com pessoa que tentou se matar três vezes. Então é o seguinte, eu resolvi acabar, porque senão a BET acaba com o Brasil. E eu não vou permitir que o povo pobre seja responsável de segurar a luxúria dos clubes. O torcedor já compra camisa, já vai no estádio, ele ainda tem que jogar para a BET financiar o clube. Ela vai acabar com o futebol? Mentira. O futebol foi pentacampeão mundial sem BET. O Flamengo foi campeão mundial sem BET. O Corinthians foi campeão mundial sem BET. O Grêmio Internacional, o São Paulo foi três vezes campeão mundial sem BET. Depois da BET a gente não ganhou mais nada. Então é o seguinte, ninguém vai ganhar dinheiro extorquindo o povo desse país. É isso que está dito.
1: O presidente, é exatamente que a gente busca fazer uma cobertura equilibrada, que a gente está aqui tentando falar de vários assuntos e eu quero trazer mais um tema que é impopular, mas é extremamente urgente e necessário, que é a questão previdenciária no nosso país. A perspectiva é de fechar esse ano com um rombo de 338 bilhões no INSS. A população brasileira está envelhecendo rapidamente. Em poucas décadas, nós não vamos ter número de jovens suficientes para arcar com os gastos previdenciários. O senhor, se for eleito para um próximo mandato, vai assumir a responsabilidade de uma nova reforma previdenciária? E qual é o caminho dela?
0: Obviamente que a sociedade está envelhecendo. Vai ter cada vez menos jovens trabalhando, porque a sociedade está envelhecendo. Nós estamos muita gente com mais de 70 anos, muita gente já está com 80, como eu. Ou seja, nós precisamos cuidar dessa gente. Essa gente trabalhou, essa gente pagou. Tá? Então nós precisamos encontrar um jeito de financiar a Previdência. Nós já fizemos uma reforma do setor público em 2003. Você está lembrado do que nós fizemos. Agora foi feita uma reforma. Agora, o que vai fazer a reforma, a Previdência ter dinheiro, é o crescimento econômico. Nós provamos em 2014, quando a Dilma era presidente, a gente percebia que a Previdência era superavitária. Entre as pessoas que pagavam e as pessoas que recebiam, ela era superavitária. A Previdência nunca poderia ter entrado, sabe, no déficit da dívida pública. Nunca deveria ter entrado. Porque os trabalhadores pagavam a Previdência. Nós tínhamos um setor rural, que a gente colocou na Constituição, para ser paga pelo Tesouro. Não era pela Previdência. E aí jogaram por um tesouro e começaram a colocar como déficit público.
1: Mas diante desse cenário, o que o senhor defende
0: mudar? Nós temos que arrumar. Nós vamos precisar fazer reforma, a gente vai fazer reforma. Se não precisar, a gente não vai fazer. Sabe? Nós vamos tratar com muito carinho. O que não dá é para você cortar os direitos das pessoas. Sabe? A sociedade mudou muito. Hoje, por exemplo, as mães atípicas. O que que a gente vai fazer com as mães atípicas? Mulheres que são cuidadoras, a vida inteira cuidadora. Cuida do filho com problema, cuida do filho, sabe? Cuida do pai, cuida da mãe, sabe? O que que a gente vai fazer com essas mulheres? Elas deveriam ganhar um salário como cuidadoras. Elas poderiam entrar no BPC. Ela vai precisar dele, mas nós temos que cobrar dos mais ricos. Essa é a verdade. Vai ter que cobrar dos mais ricos,
2: presidente,
0: pra gente poder ajudar os mais pobres.
2: Mas a previdência,
0: gerar empregos, melhorar a qualidade do salário. E a gente vai ter a arrecadação necessária para pagar as coisas.
3: Mas, presidente,
0: agora,
3: a Previdência, o senhor pode fazer uma reforma olhando para o futuro. Já cria uma expectativa positiva.
0: Eu sei, não, mas
3: a expectativa do momento, a expectativa do momento é a pior possível.
0: Nós já fizemos duas vezes. A expectativa do momento é o seguinte. Aqui nós temos o bando dos pessimistas desse país, que todo ano, eu peguei esse país, vamos lembrar uma coisa, gente. Eu peguei o país em 2002 quebrado. Todo mundo dizia, o Lula não vai conseguir governar, o país está quebrado, está devendo para o FMI. O Malan, coitado, não era recebido no FMI. Tá? Eu assumi a presidência, o que aconteceu? Esse país não quebrou, voltou a crescer, paguei 30 bilhões de dívida do FMI, emprestei 15 bilhões para o FMI, emprestei, deixei de ser devedor para virar credor. Ainda fiz uma reserva de 270 milhões de dólares e ainda a economia, quando eu deixei, estava crescendo a 7,5% ao ano. Então, meu caro, a mesma coisa foi agora. Pegamos esse país quebrado. Esse país quebrado. Recuperamos esse país. E agora o orçamento já é com superávit. Pequeno é, mas é com superávit. Não tem um déficit de 2,8%. Sabe o que, que eles faziam? Sabe o que eles faziam? Eles deram um quebrado, sabe, de 140 bilhões de dólares nesse país. Esse era um déficit, sabe? Nós recuperamos esse país. Esse país agora vai crescer. A gente vai voltar a crescer, o PIB vai crescer, a dívida vai diminuir com relação ao PIB. Agora, só não me peçam para cortar benefício do povo pobre, que vai ser mantido.
2: Presidente, em 2022, na campanha, que foi uma campanha apertadíssima, o senhor ganhou com 50,9% dos votos. Estou lembrando de 2006, quando o senhor ganhou com 62% dos votos. Apertado. Essa aqui deve ser meio apertada. Em 2022, o Bolsonaro aumentou o Auxílio Brasil de 400 para 600 reais e o PT foi ao TSE para pedir a ineligibilidade da candidatura dele. E agora, faltando 17 dias para o primeiro turno, o governo aumentou o Bolsa Família. Os episódios são diferentes. É evidente que são diferentes, mas eu queria que o senhor explicasse a diferença entre os dois episódios, porque o senhor aumentou há 17 dias.
0: Neto, você é um jornalista muito bem informado. Você deveria dizer assim, ô presidente Lula, quando o Bolsonaro, sabe, o Bolsonaro queria aumentar o Bolsa Família para 400 reais. O Congresso aprovou 600, não foi o Bolsonaro, foi o Congresso. Se você lembrar o que eu disse na época ao meu partido, ah, não vamos deixar ele aumentar porque é eleitoreiro. Eu falei, não é possível vocês imaginarem que vocês podem evitar que aumente o dinheiro do pobre. Ele tem que aumentar para 600. O Congresso aprova, ele tem que pagar. Se isso vai ser eleitoreiro ou não, pouco importa para mim. O que importa é que o povo não pode ir para o sacrifício por causa da eleição. Isso está dito por mim. Está dito por mim, diferentemente do filho dele, que agora é contra o Bolsa Família. Por que, que nós aumentamos do Bolsa Família agora? Porque sobrou espaço fiscal para fazer isso. Somente por isso. Você estava a seriedade com que o meu pessoal da Fazenda trabalha. Então, sabe, eles me apresentaram, presidente, a gente tem espaço fiscal para fazer o reajuste do Bolsa Família, que não tinha sido feito nos anos anteriores. Porque o aumento tinha sido grande, de 400 para 600, então não queria ter. Eu achei um absurdo. A gente, todo ano, o INEG, todo ano, quero que você grave isso, todo ano, todo e qualquer reajuste que envolve salário e as pessoas mais pobres têm direito à reposição inflacionária. Isso não é aumento, isso é reposição daquilo que a inflação comeu. A gente tem que dar o direito. Por isso eu fiz com muita tranquilidade. Com muita tranquilidade.
4: Presidente, daqui a pouco o Mitri entra na questão do Oriente Médio, que a gente está indo para o final da entrevista. Só queria lhe perguntar sobre Donald Trump, a relação. O senhor em algum momento teme ou passou pela cabeça o que aconteceu, por exemplo, na Venezuela, no meio desse conflito todo, dele pensar em fazer isso com o senhor aqui? O senhor realmente teve uma conversa com o Ministério da Defesa para saber como é que está a nossa proteção e tudo mais? Porque o senhor tem falado muito sobre o Ministério da Defesa.
0: Deixa eu te dizer uma coisa, Rodolfo. Eu me dou bem com o Trump. Toda vez que eu converso com o Trump, nós nos damos muito bem. O problema é que o pessoal que trabalha com o Trump consegue ser muito ruim. Eu digo para ele, como é que o Rubio não gosta do Brasil, não gosta da América Latina, ou seja, ele é um anti-latino-americano, sabe, doente. Mas as conversas que eu tive com o Trump foram todo bom. Teve nós agora estamos negociando outra vez. Eu telefonei para ele. Eu falei uma hora e meia com o Trump por telefone, falei uma hora e meia com o Xi Jinping e falei uma hora e meia com o Putin sobre o Conselho de Segurança da ONU, chamando eles à responsabilidade. São 5 membros permanentes que têm direito de veto, mas os 3 mais poderosos são China, Estados Unidos e Rússia. Eu falei, se vocês não sentam, 3 pessoas, sentam numa mesa para tomar um uísque, para tomar um vinho, para tomar qualquer coisa, ou para não tomar nada. Eu falei para o Trump ainda, convida para jogar golfe lá no teu campo de golfe. A gente escuta acabar com essas guerras, porra. Vamos colocar um pouco de paz no mundo. E nesse mesmo telefone eu falei, ô Trump, nós vamos voltar a negociar. Estamos negociando outra vez. Estamos negociando. O Ministério da Justiça está indo para os Estados Unidos para negociar.
3: Sabe? Vamos ver o que vai dar, né?
0: Não, vamos ver. Se não dá, nós vamos colocar em prática a lei da reciprocidade. Eu não quero fazer ameaça, porque eu não gosto de fazer ameaça, eu só gosto de falar as coisas que eu posso fazer. Então, é o seguinte, nós temos aprovado por unanimidade uma lei da reciprocidade. Os Estados Unidos sabem, a importância da importação do nióbio que ele faz do Brasil.
3: Mas a lei da reciprocidade significa uma certa negociação.
0: Né? É do Brasil.
3: Mas você pode conversar com o adversário na lei da reciprocidade.
0: Não, veja, nós temos que colocar em prática as coisas de acordo com nossos interesses.
3: Isso.
0: Eu não sou aquele vira-lata que fico chorando, porque não. Sabe o que aconteceu com a queda das nossas importações dos Estados Unidos? Nós caímos, sabe, 9,2 as nossas exportações. E sabe quanto aumentou para a China? 19. Para a Indonésia, 15. Para a Alemanha, 15. Para o Vietnã, 13. Para 57 países, a gente cresceu em média 10,5%. O nosso superávit saiu de 50 para 80 bilhões de dólares.
3: Melhorou a exportação.
0: Eu vou ficar chorando, eu vou procurar outro parceiro.
3: É claro. É isso. Sabe? Agora, presidente.
0: Então, deixa eu contar. Eu agora não sei se vocês vão perguntar, mas esse negócio de mexer com Nossa Senhora Aparecida não é aceitável. Não é aceitável. Não dá. Já teve gente da religião evangélica que um dia chutou Nossa Senhora Aparecida.
1: Mas foi uma fake news, né, presidente?
0: Eu não sei se foi fake news. Eu não sei se foi
1: fake news. Foi uma informação sobre um projeto que foi apresentado em 2007 e arquivado em 2008.
0: O dado concreto é o seguinte.
1: A própria emissora pediu desculpas.
0: O dado concreto é que isso está na rede social. Muito forte. Como já tenho a experiência de ter chutado, não é a primeira vez, a Nossa Senhora Aparecida, e dizer que ela não vai ser padroeira do Brasil, eu quero dizer o seguinte: ela vai ser padroeira do Brasil porque o povo brasileiro quer e tem fé. E eu só quero que todas as religiões respeitem as religiões. Todas. Eu respeito a religião evangélica, eu quero que ele respeite a religião católica, a católica respeite ele, eu quero que respeite a religião de matriz africana, sabe? Porque é o seguinte, cada um professa a sua fé como quiser.
3: É claro.
0: Sem magoar os outros. É,
3: presidente.
0: É isso que tem que acontecer.
3: Presidente, eu estou notando aqui que finalmente conseguimos, nessa campanha eleitoral, um programa com conteúdo programático, né? Que nós discutimos ideias de governo aqui. E estou me lembrando que contamos com o senhor no nosso debate lá, o senhor é um debatedor histórico na Band. Então, dia 11, estamos esperando o senhor.
0: Mas deixa eu falar o debate, o Mitre. Eu tenho uma preocupação com o debate. É porque o nível está muito baixo.
3: Sim, não, mas vai ser. Se tiver o segundo turno.
0: Eu vou estar lá, não como candidato, eu estou como candidato, eu sou presidente da República. Eu, sinceramente, eu nunca vi um nível tão baixo.
3: Sim.
0: Eu nunca vi.
3: Não, mas no primeiro turno o senhor não foi.
0: É o seguinte, é preciso melhorar. Ou seja, ser candidato a presidente da República, sabe, não é uma coisa que você levanta de manhã e fala, eu quero ser presidente e vou lá ver. Você representa um partido político? Quem está do teu lado? Alguém pode governar esse país se não tiver partido político? Quem tentou não governou. Você sabe disso.
3: Não,
0: essa é a história. Você tem que ter uma relação com o Congresso Nacional. Você não precisa gostar das pessoas, as pessoas não têm que gostar de você.
3: Claro. Mas isso vale.
0: Então, eu estou muito preocupado, Eu estou atento, acompanhando as coisas. E vamos ver.
3: Sim.
0: Vamos ver o que vai acontecer.
3: Mas estamos esperando o senhor lá dia 11, né, Rodolfo?
5: É. Sem dúvida.
3: Dia 11 e então. Tal. Agora, presidente, eu não quero deixar passar um assunto. O mundo está assistindo à destruição de uma etnia. O povo palestino está sendo destruído. Existe essa união Trump, Netanyahu e mais alguma coisa. Isso, se você pegar as três regiões que expressam o povo palestino, aquilo está sendo destruído. E o senhor tem, objetivamente, enfrentando isso de fato, de frente, no seu discurso da ONU, o senhor colocou isso com a contundência necessária, momento importante, o seu governo tem feito isso, não é? E eu queria perguntar o seguinte, essa pressão, porque existe uma pressão contra esse genocídio, que expectativa o senhor vê para isso? O senhor olha para aquela região, o senhor vê o quê? Será que vai continuar isso? O que o senhor espera e o que o senhor tem conseguido no seu esforço diplomático?
0: Olha, o Mitre, na verdade, o que aconteceu em Gaza não foi guerra, aquilo foi um genocídio contra mulheres e crianças. E o que me deixa indignado é a omissão do chefe de Estado que acompanha o Conselho de Segurança da ONU. Se o Conselho de Segurança da ONU tivesse reunido seu Trump, seu Xi Jinping, seu Putin, seu Macron e o novo primeiro-ministro da Inglaterra, eles poderiam ter parado aquilo, mas não pararam. Depois de inventar uma coisa falsa que é esse conselho para reconstruir Gaza, não fizeram nada até agora. Sabe, então o mundo está acéfalo. O mundo está sem liderança. Esse é o dado concreto. não funciona mais a ONU, não funciona mais o OMC. Então o meu grito agora é aquele que eu dei na ONU, é o grito da indignação. O mundo está acéfalo, é uma nau sem rumo. Do ponto de vista econômico, o Trump faz o que quiser e ninguém fala nada, a não ser nós, a não ser o Brasil e agora o Canadá, sabe? E um pouco o México, mas o México é muito dependente da economia americana. Ninguém faz nada, ninguém cede. Aí tento destruir o multilateralismo para fazer o unilateralismo, ou seja, a lei do mais forte. Sabe? Então, toda vez que o Trump fala assim para mim, porque eu tenho o maior exército do mundo, eu tenho o maior foguete do mundo, e daí? Eu não quero guerra com você, pô, eu quero derrotar você na narrativa. Quando vocês taxaram o Brasil, vocês mentiram. E eu quero provar que vocês mentiram. Vocês tiveram um superávit de 410 bilhões de dólares em 15 anos, vem dizer que tem déficit com o Brasil, sabe? Então, é isso que eu vou derrotar. Eu tô brigando isso. Tô brigando, sabe? Vou terminar minha vida brigando contra a indignação. Se gastou 3 trilhões de dólares em arma. A Europa voltou a gastar agora 700 bilhões de euros para mais armas. O Japão botou mais armas. A Inglaterra mais armas. E a fome continua. O analfabetismo continua. O empobrecimento continua. Então, se esses dirigentes não criarem juízo e não tiverem, pelo menos, a capacidade de se indignar, a gente não muda. Eu pensei até que o Trump ia responder o meu discurso. Quando eu falei de Cuba, da Venezuela, não. Mas ele foi contar tudo que ele já conta. Eu sou mais forte, eu sou mais bonito, eu sou mais bonito, eu sou mais bonito. Sabe? Ninguém acredita naquilo.
4: Presidente.
0: Ninguém acredita.
4: Desculpa realmente lhe interromper, porque o senhor realmente tem agenda, nosso pessoal está avisando aqui. A Adriana já me fuzilou absurdamente, porque ela tem mais perguntas. O Eneg desse tamanho do meu lado, enorme. Eu ainda estou correndo um risco grande, porque ele tem mais 8 perguntas. O Mitre tem a anotação que parece uma bíblia ali, mas o senhor tem uma agenda enorme. Mas a gente queria muito agradecê-lo por essa entrevista à Band, à Band News TV, às rádios, a todo o nosso ambiente digital, que a gente possa aqui uma semana da eleição conversar também de programas, uma boa reta final, enfim, e caso haja segundo turno, a gente espera o senhor dia 11 de outubro, domingo, para um debate na Band. Muito obrigado por nos receber aqui no Palácio do Alvorada.
0: Rodolfo, eu quero agradecer a vocês quatro, agradecer ao Johnny Fayad e a direção da Band de ter permitido. E eu estou com uma leve impressão que não haverá segundo turno. Veja, eu acho que o povo brasileiro, quando ele for votar, eu tenho que pedir, pense em você primeiro. Construa na sua cabeça o mundo que você quer. O mundo que você deseja, o seu futuro. Depois tente ligar o que você pensa ao futuro do Brasil. Aí quando a pessoa fizer isso, eles vão ter que comparar Lula e Alckmin com os outros. Vai ter que comparar. Eu acho que na comparação de um vice-presidente que foi 16 anos governador de São Paulo e um outro que já foi 12 anos presidente desse país, com as coisas que nós entregamos nesse país, não tem comparação. Quem são os outros candidatos? Qual é a biografia? Qual é o passado para ter certeza de que vai ter um futuro decente? Não tem. Então eu acho que vai ser simples a escolha do povo. Vai ser muito simples a escolha do povo. Eu tenho que pensar primeiro no mundo que você quer. Depois liga o mundo que você quer, o candidato que você quer. E vai ser simples a escolha. Sabe? Vai ser simples. Por isso que eu acho que nós vamos ganhar as eleições no primeiro turno.
4: Obrigado, presidente.
1: Muito obrigado.
4: Até uma próxima. Obrigado.
0: Um abraço.
4: Obrigado.
0: Muito obrigado.
4: A gente volta na semana que vem. Lembrando que semana que vem é eleição, 4 de outubro. Então a gente tem uma programação especial aqui na Band, desde cedo com as informações. 5 horas da tarde abrindo as urnas. 4 e meia a gente já tem um esquenta. 5 horas da tarde com uma programação para todo o Brasil. E a gente vai assim até o final da eleição com o Canal Livre Especial às 10 horas da noite analisando esse resultado.
0: E eu, às 9 horas da manhã, estarei votando no mesmo colégio que eu voto desde 1989. Na escola do Jardim Lavínia.
4: No domingo. Obrigado, presidente. A gente estará lá acompanhando o senhor certamente e os outros candidatos. Um abraço. Até semana que vem. Tchau, tchau.
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0: Bem-vindo você, ouvinte Band News FM, sintonizado com a gente no Humanamente. Hoje a gente vai falar sobre o Setembro Amarelo. Com certeza você que acompanha o Humanamente já viu o Dr. Daniel Barros tratar sobre o Setembro Amarelo, esse mês de conscientização e combate ao suicídio de diferentes formas, mas dessa vez é ainda mais especial porque a gente está falando de uma campanha aqui da Band, o Desate o Nó, para que a gente incentive as pessoas a falar sobre o assunto, que é exatamente o que a gente faz aqui no Humanamente há 10 anos, né, Dr. Daniel Barros, um programa que é parceria do Instituto de Psiquiatria da USP.
1: Pois é, e é interessante que o Setembro Amarelo, ele me faz sempre pensar, Isa, o quanto o tema da saúde mental já foi tabu. É quando eu tinha cabelo preto, que comecei na psiquiatria e na comunicação, era difícil trazer o tema, era difícil falar, e aí as pessoas foram percebendo e começou a ver que quando a gente falava disso, os ouvintes se manifestavam, se reconheciam, aí veio a pandemia, aí ninguém mais tinha desculpa, todo mundo percebeu a importância da saúde mental, e hoje o tema tá aí pra ficar, e a gente fala disso, Humanamente não tem Setembro Amarelo, né? Humanamente é toda
0: todo
1: final de semana a gente está aqui falando disso, mas é muito importante quando a gente fala de campanhas de conscientização e prevenção, a gente entender que não é para ficar martelando, olha, o suicídio é isso, o risco é tal, pode acontecer com qualquer um e tal, essas informações existem, elas podem ser importantes, mas é para desatar um nó. É pra, sabe, tirar essa confusão que às vezes as pessoas estão nessa angústia de não conseguir se comunicar, de não ter com quem falar, de não saber nem o que está sentindo. Esse nó, às vezes, é o que a pessoa não entende o que está sentindo, ela tem um impedimento para falar sobre aquilo, ou ela não tem um interlocutor para falar sobre aquilo. Então, tudo isso é fundamental. A gente abrir os caminhos, a gente azeitar os canais de comunicação para as pessoas se sentirem amparadas. Eu acho que se tem uma coisa fundamental que a gente tem que martelar é isso. É um mês para as pessoas terem consciência e se sentirem amparadas. Buscarem amparo e também dá amparo,
0: sim,
1: né, Isa?
0: Sim, não é uma via de mão única. E aqui no Humanamente, a campanha Desate o Nó tem um espaço especial, faz todo sentido com o que a gente vem falando, Dr. Daniel Barros, há 10 anos. Eu agora, enquanto Renan Suquevicius está nessa viagem, nessa missão à China, nosso correspondente. Mas eu queria começar falando justamente de um trecho do livro do Dr. Daniel Barros, que Sofrimento Não É Doença, um dos seus títulos. Mas me chamou a atenção que você escreve ali e faz uma referência ao PROERD, um programa que foi muito conhecido aqui no Brasil, no combate às drogas, de ir na escola, conversar com os alunos para evitar que eles entrem no mundo das drogas. Isso traz um apontamento importante, né, doutor? Que, às vezes, falar e martelar dessa forma não é a maneira mais efetiva. Isso também tem um jogo com a psiquiatria, né?
1: Com certeza. Eu cito esse caso que é muito emblemático. O PROERD era um programa que existia no Brasil que

0: jeito. E aí se mudou a abordagem, foi reconstruído o programa e hoje também foi reconstruído no Brasil também, o Caia na Real, que é, não é tanto martelar, olha, isso é droga, isso é perigoso, não faça isso. É ajudar a pessoa a entender que se ela se droga, ela está perdendo outras coisas. Ela está perdendo suas conexões, ela está se desligando do mundo, ela está deixando de ter prazeres reais no mundo. E aí é ensinar os adolescentes a lidarem com as próprias emoções, a fazerem essas boas conexões, a terem essa vida mais rica, para justamente não precisarem, nem quererem, nem pensarem em usar droga, né? Então foi um programa reformulado e eu uso isso para falar um pouco sobre a depressão, sobre o risco, né, de a pessoa se aprofundar. Não precisa ficar fazendo um terrorismo de olha como a depressão é grave, olha como isso é arriscado, olha como... A gente sabe, depressão é uma doença, a gente fala disso aqui, ela pode ser grave, mas a gente tem que falar para a gente prevenir desses outros aspectos, né? Do que nos protege, aquilo que faz as nossas emoções ficarem positivas. Algo que tem que ser também enfatizado, que a gente tem tratado ao longo de vários programas no Humanamente, de vários aspectos, né? Sobre vários aspectos. Então a gente vai falar de prevenção e de promoção da saúde.
1: É que eu imagino que muitos dos nossos ouvintes, dos nossos telespectadores, quando olham a campanha do Setembro Amarelo, pensa: não é pra mim, eu não tô nesse nível. Eu não estou num ponto de tomar uma decisão que não tem volta. Mas o desatinó é justamente para a gente conseguir falar e não chegar em um momento como esse. Evitar que esse sofrimento seja potencializado. Talvez você esteja passando por uma situação que você não consiga nem nominar. Nem dizer assim, olha, estou meio estranho, uma angústia, uma sensação. E às vezes há uma solução, pode ser uma questão de saúde mental. A gente tem um dado interessante aqui na Band, que foi levantado pelo Grupo Bandeirantes em parceria com o Google na nossa sala digital. Nos últimos 5 anos, o assunto saúde mental como um todo teve um aumento de 100% em comparação com os 5 anos anteriores. Quando a gente está falando de pesquisa, 10 anos, gente, é muito pouco. Imagina em 10 anos você ter esse aumento de 100%. Claro, como o doutor falou, teve uma pandemia aí no meio, a gente mudou a nossa forma de olhar para a saúde mental, mas é um número muito alto. E vamos fazer um recorte mais próximo. Nos últimos 30 dias, as perguntas que são relacionadas à saúde mental. E é aqui que eu chamo a atenção. Quando a gente procura no Brasil o que as pessoas estão digitando e pesquisando, logo no início vem o que é a síndrome de burnout. Vamos saber se eu estou exagerando no trabalho. Talvez o nosso Setembro Amarelo de 2026 já tenha um olhar diferente do de 2025, de 2024, né, doutor Daniel? A gente está falando da relação do trabalho invadindo ainda mais a nossa saúde mental?
0: Pois é, e acho que a campanha Desatinó, ela fala sobre a gente aprender a compreender os sofrimentos. E muitas vezes a pessoa tem um sofrimento em vários aspectos da vida. Às vezes é no relacionamento, às vezes é na cidade que ela mora, às vezes é o condomínio que é a fonte do sofrimento, às vezes é a relação com os filhos, algum problema, e às vezes é no trabalho. E muito comumente é no trabalho, porque a gente passa muito tempo no trabalho e nem sempre o trabalho é o lugar mais acolhedor e amistoso para muitos brasileiros. O fato de o burnout ser, acho que, o campeão de pesquisas, ele fala sobre isso. O burnout não é, a rigor, uma doença, ela não é uma entidade clínica como depressão, como esquizofrenia, mas ele é o nome que a gente dá para o estresse crônico, desgastante, no trabalho. Quando a pessoa, depois de ficar submetida a essas pressões, seja por uma questão do trabalho ser muito intenso, seja uma questão de por ela ser muito intensa, ou pelos dois, né, esse encontro, às vezes, um mau encontro, um encontro que não rolou, a pessoa se sente esgotada, desanimada, sem energia, começa a ter até uma certa raiva do trabalho, ela vai se afetivamente se distanciando do que ela faz, dos colegas. E isso, eu acho que fala muito sobre a forma como nós estamos lidando com o trabalho. Tanto que não tem um remédio para o burnout, toma aqui este comprimido. Né? O tratamento, a abordagem é a gente conseguir entender a origem desse sofrimento e lidar com ele. Pode dizer, poxa, Daniel, mas eu tô falando que é o trabalho, eu não consigo sair desse emprego. Mas tem um aspecto que eu acho bem importante, Isa. Quando a gente fala eu estou estressado no trabalho, a gente está generalizando demais. Porque o trabalho tem muitos aspectos. Tem desde que hora que você acorda, o caminho que você faz, quem você encontra quando você chega,

0: qual é a atividade que você faz de manhã, qual é a atividade que você faz de tarde, que hora que é o seu almoço, quais são as reuniões que você participa. Tem, não é possível que todos os aspectos sejam estressantes e desgastantes. Quando a gente consegue fazer um mapa do que é o trabalho, você consegue às vezes fazer ali um terreno minado, onde que são de fato os fatores de estresse, para poder atuar nas causas, aí sim, diminuindo esse sofrimento.
1: Humanamente de hoje, especial sobre o Setembro Amarelo e também sobre a campanha da Band Desate o Nó. Não sai daí, a gente vai continuar conversando, tirando essa angústia do nosso peito, aqui no programa.

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3: Nove horas e 35 minutos, vem aí o segundo bloco de Humanamente, que você acompanha sempre na programação da Rádio Band News FM, Dr. Daniel Barros e Isabela Mota.
4: Com o nosso Humanamente especial de hoje, de Setembro Amarelo, pra gente tirar toda a angústia do peito, conversar, aproveitar doutor Daniel Barros, nossa voz da experiência, da ciência aqui conosco no Humanamente. Doutor, a gente terminou o primeiro bloco falando sobre burnout, nossa relação com o trabalho. Ah, em algum momento, a virada de chave pra falar pra pessoa, você está com burnout. Olha, hoje você recebeu o diagnóstico de burnout. Ontem não tava. Ou é uma construção? A gente tá falando de burnout para quem perdeu o primeiro bloco, porque foi a pergunta mais feita em relação à saúde mental no Google em 2026 e agora no mês de setembro.
5: Eu acho que facilita a gente entender quando cai a ficha que o burnout é um nome que a gente dá para o estresse no trabalho. Então, eu gosto de fazer uma comparação com uma outra profissão que está muito associada a um quadro parecido com burnout. Existem alguns aspectos do trabalho, de trabalhos específicos, que são fatores de risco para a pessoa ter burnout. Tanto da pessoa, então ser muito dedicada, muito idealista, querer fazer tudo muito certo, esse é um fator de risco pessoal, mas o trabalho, quando ele é pouco ou mal remunerado, quando ele é trabalho de turno, quando ele é um trabalho em que a comunicação não é muito adequada, quando as expectativas são muito altas, tudo isso também é fator de risco. E não tem como eu descrever uma função diária, 24/7, com altas expectativas, baixa comunicação, comunicação inadequada, baixa valorização, idealismo, tentativa de fazer sempre o máximo, sem pensar no papel de mãe. O papel de mãe é a função da pessoa que está ali o tempo todo, na lida, e com essas altas expectativas, e com a comunicação ruim, não sendo valorizada, não é por acaso que muitas vezes isso gera um estresse que traz um grande sofrimento para as mães e que aí a gente não chama de burnout. Por quê? Porque não foi no emprego, porque não foi no trabalho. Então eu faço esse paralelo para a gente entender o que é esse quadro. Ele não começa de uma hora para outra, ele tem vários fatores associados. Quando eu faço esses paralelos, eu não estou minimizando o problema, ele, apesar de não ser uma doença, ele é um problema sério, um problema que está aí na sociedade, tanto que as pessoas estão procurando sobre isso. Mas se a gente tiver essa noção de que é um contínuo, né? Não é tudo ou nada, não é ontem sim, é ontem não e hoje sim, mas uma construção que está sendo feita, que a gente precisa estar atento para, na medida do possível, desfazer, acho que a gente vai lidar melhor com esse e com outros sofrimentos.
4: Falando em sofrimento pós-traumático, doutor, é um evento muito específico na vida daquela pessoa que mudou a forma dela se relacionar, ou a saúde mental dela também. No seu livro também, Sofrimento na Doença, o senhor fala sobre praticamente um fato que a gente vive, ou uma lei que a gente costuma proferir, de que, olha, você passou por um momento muito difícil, você precisa falar sobre. Há o momento de falar sobre logo depois, ou a gente consegue dosar isso de acordo com a personalidade da pessoa?
5: O mais importante é a pessoa saber que ela pode falar. Existia um pouco essa ideia de que não, você tem que falar, você vai adoecer se você não falar, fale. E aí tinha até intervenções que eram feitas depois de tragédias, né? Logo depois de situações traumáticas, assaltos ou tragédias, então que punha as pessoas para falar rapidamente, elas eram ali meio que estimuladas a falar, e depois se viu que isso não era positivo. Para algumas pessoas isso inclusive era negativo, aumentava o risco dela desenvolver o estresse pós-traumático, porque ela estava sendo exposta intensamente ali num momento que não era dela. Então, o que a gente sabe que hoje funciona, que é um mantra aqui do Humanamente, é o acolhimento. Se você quiser falar, eu estou aqui para ouvir. Se você quiser calar, eu estou do seu lado para ficar calado do seu lado. Se você quiser ficar longe, eu estou aqui de longe te esperando na hora que você quiser abrir. Essa sensação de que eu não estou sozinho, eu tenho com quem falar se eu quiser, eu tenho um espaço, ela é o mais importante que a gente sabe. E cada um aí vai falar no seu tempo. Tem gente que vai querer falar mais cedo, tem gente que não vai querer falar, tem gente que vai falar e depois vai parar e depois vai voltar. Enfim, a gente tem que estar presente e disponível.
4: E entra também a possibilidade dos canais de atendimento, né, doutor? Tem gente que não tem acesso a um profissional especializado, a fila para atendimento no Sistema Único de Saúde é enorme, não tem um acompanhamento diário, mas a gente tem disponível aqui no Brasil os canais de atendimento, o CVV, o Centro de Valorização à Vida, você pode fazer a ligação telefônica, várias ONGs que atuam nisso, também um ombro amigo, familiar, que não vai ter a instrução necessária, mas que também pode auxiliar num momento desse mais agudo.
5: Sim, o CVV é um modelo muito importante de intervenção em crise. Eles não vão fazer terapia, mas numa crise aguda, num desespero, é muito bom ter esse canal de comunicação. E você falou uma coisa importante, Isa, nem sempre a gente vai precisar, mas mesmo quando precise, nem sempre a gente vai ter imediatamente disponível um profissional da saúde. Mas é importante a gente entender que você receber amparo não necessariamente significa você fazer terapia. Às vezes não dá tempo, às vezes não tem ali na hora, às vezes você vai entrar na fila, mas então você diz assim, ah, então já que não tem psicólogo, eu não vou falar com ninguém. Então, às vezes, um familiar, um professor, o professor para aluno, para adolescente é fundamental. Muitas vezes o professor é o primeiro amparo do aluno, né? O padre, o pastor, o pai de santo, aquela figura de acolhimento. É isso, eu acho que o centro é transmitir para as pessoas não só a ideia, mas a realidade de que elas não estão sozinhas.
4: Às vezes você pode ter procurado ajuda ou acolhimento e uma pessoa não recebeu como você gostaria. É uma experiência horrível, a gente não quer passar por isso, mas tenta fazer um mapa. Quem são as pessoas que estão em contato com você diariamente? Talvez com aquela pessoa não deu um match naquele momento. Talvez ela não estivesse preparada para te ajudar naquele momento, mas outra pessoa pode te ajudar. Eu vou trazer aqui um relato pessoal. Eu fui diagnosticada com um transtorno de ansiedade generalizada muito nova, ainda criança, entrando na adolescência, então sempre lidei com esse tratamento e com as minhas variações, a flutuação da ansiedade que vai e volta de acordo com o ciclo. E eu me lembro, doutor, de uma época em que eu estava para entrar ali no ensino médio, então eu devia ter uns 13, 14 anos mais ou menos, estava em um momento de crise de ansiedade muito agudo. E naquele momento eu estava sozinha em casa. E era o meu grande medo, estar sozinha naquela crise de ansiedade. Eu não tinha o que fazer. E eu lembrei, isso há 11, 12 anos, do CVV. Era uma crise realmente muito aguda. Eu estava passando mal, vomitando, de nervoso, suando frio. E eu fiz a ligação. Liguei e falei, gente, existe esse canal, eu vou tentar. Liguei e me atenderam. foi um atendimento, não foi muito demorado, realmente, a gente não fazia uma terapia, mas ajudou para que eu voltasse a mim. Eu tava ali sem conseguir explicar o que eu tava sentindo. E eu sentia muita vergonha na época, talvez o adolescente que esteja ouvindo a gente, de dizer que aquilo era um problema. Que, nossa, eu estou preocupada com a escola. Toda essa crise é por causa da escola. Tem gente que não tem emprego, tem guerra acontecendo. Nossa, eu estou preocupada com a escola. Sim, você pode estar preocupada, pode ser o seu grande pesadelo na infância, na adolescência. Eu tinha muito medo de falar sobre isso, de ocupar, entre aspas, os adultos com essa minha preocupação, que eu sabia que era menor. Mas ali, com o anônimo, eu me senti segura. E foi um momento em que eu consegui voltar a mim. Isso pode ser uma solução também, né?
5: Perfeito. Eu acho que ilustra bem o que a gente está falando. De alguma maneira, você encontrou um amparo para aquele momento e depois continuou o seu tratamento, continuou suas terapias, mas é isso. Às vezes a gente precisa de uma intervenção pontual. Às vezes a gente precisa de uma intervenção de longo prazo. E a gente vai desatando esse nó, né? Encontrando o melhor caminho para que a gente fique bem.
4: Sim, e eu lembro de, nessa ligação, falar para a atendente, olha, eu sei que não é urgente o que eu vou falar, não tô numa situação de perigo. E aí só de ouvir a validação de, tá tudo bem você sofrer por isso. Porque às vezes a gente não se permite, né, doutor? E isso causa um sofrimento ainda maior, você fica diminuindo. Nossa, não, mas eu tenho casa, tenho comida, eu tenho emprego, por que, que eu tô sofrendo? A gente pode sofrer também, né?
5: Pois é, às vezes a gente quer ajudar e a gente fala pra pessoa assim, não chora, não precisa chorar. Quando você fala isso, eu sei que a gente fala isso com boa intenção, mas quando você diz não precisa chorar, você tá dizendo, você tá exagerando, né? E a pessoa se sente desqualificada. Ou, olha, fica calmo. Se acalma, quer dizer, você tá dizendo assim, você tá nervoso à toa, né? Então, fazer o contrário não é justificar. Mas é validar, eu acolho, eu sei que você está triste, eu percebo que você está nervoso, eu percebo que você está ansioso, tudo bem, a gente não manda nas nossas emoções. Recebi essa mensagem, vamos seguir em frente.
4: Juntos, né?
5: Juntos.
4: Você não está sozinho. A gente vai continuar discutindo aqui no Humanamente, no próximo bloco, não sai daí, daqui a pouquinho tem mais.
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3: Nove horas e 47 minutos deste domingo, 27 de setembro de 2026, vem aí o terceiro e último bloco de Humanamente, nessa versão estendida que você acompanha semanalmente na programação da Band News FM, doutor Eduardo Barros ao lado de Isabela Mota.
4: No Humanamente de hoje, especial de Setembro Amarelo, da nossa campanha do Grupo Bandeirantes, Desate um Nó. A aqui no Humanamente, o seu espaço para colocar tudo para fora, para a gente conversar juntos, para a gente se acolher juntos. A gente já falou sobre burnout, sobre os canais de atendimento, onde buscar ajuda. Doutor, falando sobre a relação familiar, de amigos, é muito comum quando a gente tem algum caso de uma doença mental na família, ouvir um, ah, mas ele precisa querer ser ajudado. Quando a gente sabe que aquela pessoa precisa de uma intervenção mais séria, de não importa nesse momento se ela quer, se ela deu espaço, quando saber que esse é o momento de intervir?
5: Essa é uma dúvida muito frequente, Isa, porque a gente tem um pouco essa ideia, né, de que, bom, não adianta forçar a terapia, a terapia não vai funcionar se a pessoa não quiser, ela tem que querer. Isso funciona, isso é verdade de forma geral. Mas existem quadros que são de crise, existem quadros que a pessoa, eventualmente, não é crise, é crônico, mas ela não consegue querer. Porque às vezes tem um familiar, vem, né, fala assim, ah, doutor, a gente já tentou, a gente, né, tentou de tudo, mas parece que ele não quer se ajudar. E aí eu tenho que explicar o seguinte, quem quebra uma perna, a coisa que mais quer é ficar boa e tirar aquele gesso, né? Quem, sei lá, teve um infarto, a coisa que mais quer é que o coração melhore para poder sair do hospital. Quem tem um quadro depressivo grave não consegue querer. Porque o que quebrou, o que deu defeito, foi a capacidade de querer. Então, de fato, a pessoa não quer. Muitas vezes, né? Não sempre. Mas às vezes a pessoa, num quadro depressivo, ela não quer melhorar. Mas não é porque ela está de má vontade, é porque o querer é que está com defeito. O querer é que quebrou, é que está doente. E aí a gente toma a frente, falando, então vamos lá, eu vou ligar pro médico, eu vou te levar, a gente vai junto. Não tem que esperar a pessoa querer, né? Lógico que você também, não estou dizendo que a pessoa vai ter que ser conduzida na marra ali, a força, dizendo, não, não quero, não, você quer, assim. Mas não é o que acontece na maioria das vezes, né? Na maioria das vezes, a pessoa não tem força para querer e ela é conduzida, e ao ser conduzida, ela aceita o tratamento. E às vezes, claro, a pessoa quebrou com a realidade, a gente já até conversamos humanamente sobre isso, né? De pessoas que não têm contato com a realidade e elas não têm capacidade até de decidir se elas querem ou não, porque elas estão fora da realidade e alguém tem que tomar essa decisão por elas também.
4: E ainda falando desses mitos que a gente ouve envolvendo a saúde mental, principalmente em casos mais graves, em situações mais agudas, falando sobre o suicídio, eu sei que pode ser gatilho para muita gente, mas também já ouvi várias vezes, já li na internet, que quem quer fazer uma situação mais aguda, quem quer finalizar com a vida, faz de uma vez. Quem tentou é para chamar a atenção. É importante, né, doutora, a gente usar esse espaço aqui para conscientizar essas pessoas que essas tentativas, elas não são uma forma de chamar a atenção. A pessoa não conseguiu, que bom que a gente tem tempo de intervir, uhum, e de levar para um tratamento, e não para usar essa pessoa para ser ridicularizada, para servir de personagem, né?
5: Exato, não, com certeza. Tem muitos mitos com relação a isso, e a gente tem que entender que o suicídio, ele não vem de uma hora para outra. Então, existe uma gradação, uma escada que a pessoa vai subindo. Então, primeiro assim, eu tô triste, eu não tô vendo muito mais alegria nas coisas. Depois, bom, não tem alegria nas coisas, a vida perdeu sentido. Depois, a vida perdeu sentido, eu queria me isolar, não queria falar com ninguém, eu queria ficar dormindo o resto da vida, eu queria ficar numa ilha deserta sem ver ninguém. Já que não dá pra ficar dormindo sem ver ninguém, não dá pra ficar isolado, Deus podia me levar. Se acontecesse alguma coisa comigo, eu ia ficar feliz. Aí não acontece alguma coisa, a pessoa fala assim, bom, não acontece alguma coisa, então eu podia fazer alguma coisa. Ainda tá ali na teoria, na abstração. Aí a pessoa fala assim, não, então eu um dia vou fazer alguma coisa. E depois que ela fala assim, não, eu vou fazer alguma coisa, e aí ela já entra na área do planejamento. Já passou da intenção, já está no planejamento. Veja quantos degraus. Para quando a pessoa está no topo, ela tem o planejamento, ela tem a intenção, ela sabe o que vai fazer. Muitas pessoas que estão nesse patamar, a literatura internacional fala em até 2/3 das pessoas não fazerem nada. 1/3 só das pessoas que decidem fazer, fazem alguma coisa. Porque a gente tem um instinto de vida muito forte, um instinto de sobrevivência muito forte. Então, é grave quando a pessoa realmente faz alguma coisa, mesmo que seja uma tentativa pequena, mesmo que seja uma coisa não letal, a pessoa está pedindo ajuda, ela não está chamando atenção. Isso é um grito de socorro e quem ouve tem que socorrer.
4: E esses casos, doutor, eles mudaram a dinâmica de uns anos para cá, desde que você entrou na psiquiatria até agora, falando sobre redes sociais, telefone, nosso ritmo de vida, esses casos mais agudos de saúde mental, eles são suscetíveis de uma forma diferente do que eram há alguns anos?
5: Isso está sempre mudando, sabe, Isa? E aí tem números que aumentam, tem alguns números de suicídio no mundo diminuem, mas em alguns países como Estados Unidos e Brasil aumentam. Ninguém sabe exatamente o porquê. Até porque o nosso comportamento, ele é sempre determinado por um conjunto de fatores. Não tem uma coisa que você diga, eu fiz isso por causa disso. Porque se fosse, sei lá, eu tomei esse refrigerante porque eu vi essa propaganda. Porque se fosse assim, todo mundo que viu a propaganda tomaria o mesmo refrigerante. É um conjunto de fatores que determinam o nosso comportamento, inclusive um comportamento tão extremo. Então é difícil você pontuar e falar, foi isso, é a rede social, é a droga, é a propaganda, é o ritmo de vida. É um conjunto de coisas que alguns países tem um efeito mais negativo, em alguns países tem um efeito mais positivo, no mundo o suicídio não está subindo como está subindo no Brasil, então tem fatores muito particulares. O que a gente sabe é que em qualquer lugar do mundo, a pessoa que chega num momento extremo desse é porque ela estava com uma dor que ela sentia que era insuportável e que não ia passar nunca. E aí eu volto para a coisa do amparo, para a coisa do acolhimento, para a coisa de não estar sozinho. Porque até uma epígrafe do meu livro mais recente, O Sofrimento Não É Doença, é uma frase da Cicely Saunders que ela diz assim, o sofrimento só é insuportável quando ninguém cuida. Então, se a gente sente que tem alguém por nós, que tem alguém que cuide, que a gente pode ter esse cuidado, ou se a gente oferece isso, se a gente como sociedade constrói isso, se a gente como uma campanha oferece para desatar esses nós, a gente com certeza vai estar deixando as pessoas mais amparadas, mais cuidadas e menos nessa beira do precipício, achando que aquela dor é insuportável.
4: E no caso dos familiares, doutor, como tem sido o acolhimento dessas pessoas depois da perda de um ente querido, de um amigo, por uma doença de saúde mental?
5: O mais importante é a gente lembrar e reforçar que as pessoas não têm culpa do que aconteceu. Porque quando a gente faz campanhas, esse é outro ponto que a gente não está fazendo aqui, mas que muito se faz, de campanhas de esclarecimento, veja os sinais, faça intervenção, atue enquanto é tempo. Uma pessoa que já perdeu alguém, ela olha isso e fala assim, bom, então a culpa foi minha, eu que não vi os sinais, eu que não intervi, eu que não fiz quanto era tempo, eu devo ter falhado em algum ponto. Então é muito importante, retomando essa ideia de que esse comportamento é multifatorial, tem muitos elementos, nem sempre ele é evidente. Quando acontece, obviamente, é porque ele não ficou evidente, porque se ele tivesse ficado evidente, alguém tinha feito alguma coisa. Então esse tratamento para a família, nas escolas, nas empresas, tem que passar por esse aspecto de dizer, olha, a gente não tem um fator, não tem uma coisa que fez essa pessoa tomar essa atitude, é sempre um conjunto e a culpa não é sua. Você não precisa, além do seu sofrimento de luto, ainda carregar a culpa.
4: Humanamente é esse espaço pra gente debater, pra gente socializar, pra gente se acolher, né, doutor Daniel Barros, ainda mais nesse período de campanha do Desate o Nó, mas sempre, toda semana estaremos aqui, Isabela Mota, o doutor Daniel Barros, nosso especialista, pra gente conversar e pra gente te ouvir. Então pode escrever pra gente também, né, doutor? A gente tá aqui pra isso.
5: Exatamente. Humanamente ele fala, mas ele também ouve.
4: Pode mandar mensagem no Instagram pra gente, pelo WhatsApp da rádio, também nas redes sociais, por onde você quiser. A gente tá aqui, o espaço tá aberto, Desate o Sinó conosco no Humanamente. Doutor, a gente se vê na próxima semana.
5: Até lá.

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0: 10 horas da noite em ponto. Seja muito bem-vindo, muito bem-vinda quem acompanha a programação da Band News FM nesta noite de domingo, 27 de setembro de 2026. Eu sou o Bruno Camarão e te acompanho pela próxima hora com a atualização dos principais destaques do noticiário no Brasil e no mundo. A proibição das bets domina o discurso dos candidatos à presidência no último fim de semana antes do primeiro turno das eleições no próximo domingo. O presidente Lula do PT defendeu a medida como positiva para as famílias brasileiras em uma caminhada na Zona Leste de São Paulo no sábado. Ele também participou do Canal Livre da Band neste domingo, que você já conferiu aqui mais cedo. Flávio Bolsonaro do PL esteve em São João de Meriti e também em Jacarepaguá no sábado e hoje domingo fez uma carreata em Aracaju, onde prometeu investir na produção de petróleo em Sergipe, antes de seguir para a Goiânia. O senador chamou Lula de pai do tigrinho ao criticar a ação do governo que caracteriza como eleitoreira. Já Ronaldo Caiado do PSD participou de uma missa em Goiânia neste domingo e disse repudiar o uso da religião como instrumento político. Sobre as bets, ele afirmou ser contrário aos jogos e defender restrição dura à publicidade do setor. Renan Santos esteve em Belo Horizonte e Divinópolis ontem e hoje foi a Salvador. Também se posicionou contra as bets nas redes sociais. Por fim, Augusto Cury caminhou pelo Pelourinho, também em Salvador, no sábado. Fez uma carreata em Belo Horizonte neste domingo. Ele defendeu a extinção das bets ou uma taxação maior sobre elas. E ainda sobre a decisão do governo federal de proibir a operação das bets no Brasil, associações ligadas ao setor de apostas prometem ir à justiça contra a medida. Para o Instituto Brasileiro de Jogo Responsável, o fim das bets rompe com um marco regulatório criado pelo próprio Palácio do Planalto. O órgão afirma que a decisão vai empurrar milhões de apostadores para plataformas clandestinas, com o risco de crescimento desse mercado ilegal. 5 homens são presos no Reino Unido por uma suspeita de preparação de um ataque terrorista em uma base aérea usada pelos Estados Unidos no sudoeste da Inglaterra. A polícia recebeu um chamado sobre 3 veículos suspeitos e deteve os homens com apoio de policiais armados. 85 casas foram esvaziadas em um raio de 400 metros da área. Equipes antibomba do Exército Britânico e robôs inspecionam vans estacionadas perto da base aérea. No futebol, a Espanha se tornou campeã da Copa do Mundo Feminina Sub-20. A Fúria superou a Coreia do Norte na final disputada hoje na Polônia. Ontem, a Colômbia faturou o 3º lugar depois de vencer a Itália nos pênaltis, após o empate por 1-1 no tempo normal. O Brasil acabou eliminado nas quartas de final pela própria Espanha. Ainda no ritmo de esporte, o narrador da Band News FM, Marcelo Duó, criticou as medidas aprovadas pela CBF e aprovadas pelos clubes para a redução do limite de jogadores estrangeiros. Para ele, a decisão não enfrenta o principal problema do futebol brasileiro, que é a formação e a permanência de jovens atletas. O jornalista defende um projeto de longo prazo que envolva clubes, empresários, dirigentes e também profissionais responsáveis pela formação. O comentário dele foi feito durante o Tem Método, apresentado por Ivan Brandão e André Coutinho. Confira.
1: Marcelo Duó tá com a gente. Não tem futebol, não temos futebol brasileiro, né? Estamos naquela famigerada data FIFA, uma data fofa. CBF e clubes aprovam novas medidas. Isso aí tá dando o que faz. Só se fala em outra coisa, Marcelo Duó, porque os times brasileiros agora vão ter limites de jogadores estrangeiros. E a grande discussão que eu tenho visto aí nas redes é o seguinte: vamos limitar a compra de jogadores estrangeiros, mas os meninos podem continuar saindo daqui antes de pisar no estádio do clube formador para jogar na Europa, aqui serem convocados, né, anos depois. Aí você fala assim, mas quem é esse cara aí? É isso que tem acontecido, né? Como é que você tá vendo tudo isso, hein, Dó?
2: Rapaz, primeiro boa tarde mais uma vez, Ivan, André Coutinho, todo mundo que tá vendo e ouvindo a Band News FM. É uma coisa muito populista o que foi feito. Parecia uma reunião de condomínio, né? Vamos decidir um negócio aqui, se a gente vai trocar o elevador ou não, tal. E resolveram de uma hora para outra, numa canetada, fazer uma coisa que, assim, em tese, eu não sou contra a intervenção da CBF no mercado do futebol. Porque se deixar solto, as distorções são muito grandes mesmo. Mas eu, até assim, porque até tem que falar a verdade aqui, não se está proibindo o estrangeiro, se está diminuindo a quantidade, né? Porque tem uma gritaria também de quem tem muito estrangeiro no time, né? Então tem interesse envolvido, ir contra, frontalmente contra, porque são duas medidas paralelas. Você diminui o número de estrangeiros e, em tese, aumenta o número de garotos, né? De até 23 anos. Só que isso sozinho não resolve o nosso problema, né? Isso aí, o problema que está sendo atacado aí é a falta de formação ou de revelação de jovens jogadores. Mas isso não pode vir sozinho, numa canetada, se você não olha como é a formação dos atletas hoje. Porque eu tenho certeza que, se o São Paulo pudesse economizar, ele economizaria com mais jovens da base, se os jovens tivessem no seu bom momento, se pudessem fazer isso. Por não poder fazer, eles têm lá os seus estrangeiros, tem o Caleri, tem o Bobadilha, porque não tem ninguém ali na posição que possa ocupar aquele lugar. Então, tem dois lados da mesma moeda. Eu acho que tem uma coisa muito sem projeto, vamos colocar duas medidas aqui e resolver o problema, sem nenhum projeto de formação, de investigação de como esses atletas são revelados, são negociados, sem uma trava de saída. Por que não se faz, então, uma trava de saída? Beleza, a gente vai manter os jovens aqui até 20 anos. Antes de 20 anos, ninguém negocia ninguém para fora. Que tal, né? Aí, muita gente, ninguém vai gostar, né? Mas são medidas paralelas que resolveriam uma parte desse problema. Porque só restringir não vai adiantar. Quem tem mais dinheiro vai ficar com os melhores estrangeiros. Quem já tem uma ideia de uma criação de times B, sabe como tem o Real Madrid e Castilha lá, que disputam Série B, Série C, o que vai criar uma outra distorção no mercado brasileiro, vai tirar o espaço de um monte de time pequeno. Então, assim, são coisas que são jogadas na cabeça da gente, assim, no mercado do futebol, e que a gente sabe que são leis que não vão pegar. Não vão pegar, porque o buraco é mais embaixo. Acho que é importante para a gente ter esse costume de olhar para os jovens. Sinceramente, eu achei até melhor ter mais jovens do que menos estrangeiros. Essa obrigação de ter mais jovens de até 23 anos eu achei legal. Porque o torcedor não tem paciência com quem vem da base. E essa norma obriga a ter. Isso eu acho legal. Agora, restringir estrangeiro é uma coisa que beira o xenofóbico, né? E que não resolve. Vai dificultar para os pequenos aí, que tem a pequena chance de reforçar os seus times com um argentino, um uruguaio que ninguém viu e trouxe barato, os grandes vão continuar. Você acha que se o seu Flamengo vai perder quatro jogadores estrangeiros de qualidade? Vai vender o Saúl e dane-se.
1: Por exemplo, eu vi gente, inclusive, discutindo uma equiparação aqui no Mercosul, pelo menos, com a Lei Bosman, né? Que se você qualquer funcionário, você exerce qualquer profissão na Europa e você vai trabalhar em outro país, você pode exercer aquela profissão. Essa foi a briga, né, do Bosman. Se isso pode em outras profissões, por que no futebol não pode? E aí acabou com essa barreira dentro da Europa, uma coisa que a gente não tem aqui, entre os países do Mercosul, por exemplo. E os times de lá vão continuar sugando, né, os talentos da América do Sul inteira. Mas eu estava vendo, por exemplo, o Vasco. O Vasco tem 11 gringos. Tem 11 jogadores estrangeiros. E o Pedrinho votou a favor. Se esses caras não tivessem lá, o Vasco estaria tentando ali, brigando na Sul-América. Não sei, né? Obviamente não dá para fazer esse tipo de lação, mas é uma coisa esquisita, né? Vai mandar todo mundo embora.
2: Eu acho muita demagogia, Ivan. Eu acho que o correto seria a CBF fazer um trabalho de longo prazo, com todo o mercado do futebol, empresário, dirigente, formadora, né, os técnicos, todo mundo junto e pensar uma forma de melhorar a formação de jogadores no Brasil, porque não falta moleque aqui para jogar. Nós temos mais de 200 milhões de pessoas e uma série de meninos aí que poderiam e deveriam estar no futebol, no esporte, e estão, com todo respeito, sem nenhum demérito, entregando comida na rua de bicicleta, né? Isso deveria ser pensado, mas ninguém pensa nisso. Então a galera só responde para a torcida. Então esse é um tipo de intervenção que não leva, sinceramente, a lugar nenhum. Sinceramente, eu não sei nem se vai pegar isso, porque a impressão que eu tenho é que eles votaram numa coisa que eles não sabem o que é, e que quando a coisa resolver ficar, o efeito acontecer, eles vão voltar atrás, como já estão voltando atrás aí da questão dos 12 jogos, querem abrir, não ter mais limite de transferência dentro de jogos do Campeonato Brasileiro entre os clubes e tudo mais. É tudo feito de qualquer jeito, né?
1: Bom, e diante de tudo isso, né, claro que esse assunto acaba chamando a atenção, mas a CBF ainda anunciou nessas novas medidas horários, né, novos horários, e aí alguns limites, e aí acabaria alguns absurdos daquela história de sábado, 21h, né? Então, os novos horários sugeridos são terça às 20h, quarta 19h, 20h e 21h, e aí seria o único dia útil que teria um jogo um pouquinho mais tarde, uma quarta-feira, que é um dia tradicional de futebol, tendo um jogo às 21h, quinta 20h, sábado só 16h, domingo 11h, que para muita gente é um horário delicioso, 16h, o horário mais tradicional do futebol, 18h e 19h no máximo no domingo. É, a gente tem visto hoje partidas aos sábados às 21h e aos domingos também às 21h, né, Marcelo?
2: É, não, e se deixasse, eles iam marcar às 23h, assim, qualquer hora, pra fazer um baladão, assim, com um show no intervalo e tudo mais. Balada funk no intervalo e tudo mais. É, se deixar, isso eu gostei, porque tava muito bagunçado e não existe jogo domingo 21h. Não existe. E eles viram, obviamente, que a arrecadação, que a média de público, né, nesses horários é muito ruim e não valia a pena. Agora, também precisa combinar com os russos.
1: É.
2: Porque as televisões compraram os direitos de televisão com o direito de escolha dos horários. Então, como é que eles vão fazer? Não sei. Então, é tudo feito assim, ó, de qualquer jeito. Não, ó, vota aí, vota aí. Ô, Ivan Brandão, você quer aí 5 estrangeiros daqui 2030? Ah, eu quero sim. Dá mais um vinho aí. É assim que é feito as coisas lá. Aí é complicado, né?
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0: Aproveitando o assunto futebol, tivemos hoje jogos em meio à Superdata FIFA, as divisões de acesso do futebol brasileiro, Série A paralisada. Estávamos falando ali, né? No caso, ouvindo a conversa do André Coutinho, do Ivan Brandão e do Marcelo Duó sobre a limitação de estrangeiros, né? Algo palatino para as próximas temporadas, porém, as outras equipes que não estão na elite seguem em atividade. Série B do Brasileirão, tivemos hoje rodada importante, complemento de mais uma rodada do Campeonato Brasileiro da Série B, rodada 30. Estamos na reta final da Série B, que vale vaga para a Série A no ano que vem. 3 jogos, Criciúma 3, Avaí 0. Grande vitória do Criciúma no clássico catarinense. Criciúma voltando a flertar ali com a parte de cima da tabela, chegando à quinta colocação com 50 pontos. Tá dentro do G6, a fase ou a condição de playoffs, né, na disputa, né, por uma vaga à elite do futebol brasileiro. Os dois primeiros classificados, primeiro e segundo colocados, vão direto para a Série A, e do terceiro ao sexto teremos playoffs. Uma mudança também no curso da Série B a partir dessa temporada, capitaneada pela CBF. Outro jogo que também terminou 3-0, CRB e Cuiabá. Grande vitória dos alagoanos no estádio Rei Pelé, 3-0 pro CRB, que tá em sétimo. CRB também sonhando com uma vaga no G6, e a equipe do Cuiabá ficou para trás com apenas 43 pontos, é a décima colocada, se distanciou um pouquinho ali do G6. Outro jogo da parte de cima da tabela, Fortaleza 2, Atlético 2. Fortaleza conseguiu uma virada, acabou saindo atrás do marcador no finzinho do primeiro tempo, ainda no fim do primeiro tempo, o Maílton empatou, Lucas Sacha virou no início do segundo tempo e no meio ali do segundo tempo, o Enzo, que tinha acabado de entrar, fez o 2x2, embate entre cearenses e mineiros, resultado que frustrou a torcida do Fortaleza presente no Castelão, 52 pontos, Fortaleza é o segundo colocado, perdeu a chance de se equiparar ao líder Vila Nova, que soma 54. Novo Horizontino, 51 ao terceiro, Juventude com 50 ao quarto, mesmo a soma do Criciúma quinto, e o Atlético Goianiense, que venceu o clássico ontem contra o Goiás, 1x0, jogando na casa do rival, fecha o G6. Lá embaixo no Z4, Avaí, Londrina, América Mineira e Ponte. América e Ponte praticamente já deram adeus. Avaí e Londrina não tiveram êxito nessa rodada. O Londrina acabou perdendo por 2x0 para a equipe do Vila Nova, enquanto o Avaí, eu citei, derrota no clássico diante do Criciúma. Ah, teve Série C do Campeonato Brasileiro também, vale a pena registrar. Jogos também pela terceira divisão do futebol nacional. Destaque neste domingo pro empate entre Brusque e Ferroviária, 1x1, Brusque e Ferroviária, esse jogo também por essa segunda fase da Série C do Campeonato Brasileiro, agora com dois grupos de quatro times cada, no grupo B, Santa Cruz, Maringá, Floresta e Botafogo. Ontem o Santa Cruz conseguiu empatar com a equipe do Floresta e carimbou a classificação à Série B do Brasileiro do ano que vem. E hoje a Ferroviária assumiu a liderança, então, dessa chave C, 8 pontos, seguida pela Inter de Limeira, que é a segunda colocada. Esse empate, então, mantendo ali a Ferroviária com possibilidade real, né, de ascender a Série B do Campeonato Brasileiro na próxima temporada. Perto do primeiro turno das eleições, o colunista político da Band News FM, Rodrigo Orengo, traz mais detalhes de como os partidos têm gastado o fundo eleitoral. Segundo um levantamento feito pelo portal UOL, os gastos dos candidatos com impulsionamento de conteúdo nas redes sociais já superaram o que foi investido na eleição de 2022 inteira. O jornalista explicou como esse dinheiro está sendo investido. Ele conversou com os âncoras do jornal Band News, Sheila Magalhães, Carla Bigato e Luiz Megali.
4: Hora de conversar com o Rodrigo Orengo. Você, Carla, você, Sheila, você ouvinte e eu também, estamos pagando muitos milhões de reais para impulsionar campanha de candidato.
5: Eu?
4: Você, mais do que na última eleição. Diga lá, Orengo, você também, Orengo.
5: Entendi agora.
6: Todo mundo paga a conta, o contribuinte, né, que é chamado a pagar essa conta. Mais de 160 milhões de reais em impulsionamento de campanhas aí para Meta, por exemplo, né, que tá à frente do Facebook, Instagram, WhatsApp, né? Isso explica porque você abre lá o aplicativo e começa a aparecer mensagem lá de político, de campanha política, né, vendendo lá aquele candidato, né? Isso aumentou, inclusive, em função de uma nova regra. As plataformas, elas não podem recomendar os políticos, os candidatos, mas os candidatos podem pagar por impulsionamento. E como é que fazem isso? Ah, fundo público, né? Fundo eleitoral, hoje está na casa aí dos 5 bilhões de reais, 4 bilhões e 900 milhões de reais. Para fazer uma comparação rápida, Megali, 167 milhões de reais já usados por candidatos para impulsionamento de propaganda nas redes sociais, já passou na última eleição, que deu 155, mas se a gente acompanhar o histórico aí, lá em 2018, tem um crescimento de mais de 300%, 39 milhões lá naquele início, né? Agora já chega a 167 milhões e o céu é o limite. Porque os candidatos podem, inclusive, justificar os gastos depois da eleição. Então, esse número ele vai ser corrigido. Esse levantamento foi feito pelo UOL e mostra uma graduação, um escalonamento aí desse recurso público investido. E aí levanta um questionamento. É um recurso público do erário que está indo para onde? Para empresas que têm sede fora do Brasil, para big techs, para conglomerados, né, que estão fora do Brasil. Então é um recurso público sendo dragado para fora do ambiente nacional. E isso levanta uma discussão, porque lá em 2015, no auge da Lava Jato, teve uma decisão judicial, o Supremo Tribunal Federal proibiu o financiamento privado de campanha. Aí a gente acompanhou toda aquela discussão, né? No início se cria lá o fundo eleitoral com o objetivo de financiar a democracia, era importante, né? Criaram lá um valor, não chegava a R$1 bilhão, só que passa a eleição, vem a eleição, esse número é catapultado, né? Então a gente chega lá no início do fundo eleitoral com valor milionário e agora já está na casa do bilhão, chegando lá cerca de R$5 bilhões, e pode escrever, na próxima eleição isso vai aumentar, vai chegar lá perto de R$10 bilhões, né? E para onde vai esse recurso, né? Esse é um questionamento que começa a ser feito, inclusive para os novos legisladores, para voltar a discutir esse tema do financiamento de campanha eleitoral.
0: 10:20.
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0: Dez horas e 22 minutos, o ministro Gilmar Mendes do Supremo Tribunal Federal defende em publicação nas redes sociais uma profunda reforma nas instituições democráticas a partir do caso Master e cobra a revisão de precatórios do setor sucroalcooleiro ligados ao banco de Daniel Forcaro, avaliados em quase R$5 milhões. Gilmar afirma que o esquema usava créditos judiciais contra a União como lastro para emitir CDBs com rentabilidade acima da média. Isso tudo distribuídos por grandes corretoras em troca de comissões, e que o problema não se limita a um tribunal, com um impacto potencial estimado em mais de R$100 bilhões. O decano convocou o Ministério Público Federal, a OAB e o Conselho da Justiça Federal a investigar o envolvimento de magistrados e advogados no esquema, e pede que a Corregedoria Nacional de Justiça amplie as correções para todos os tribunais regionais federais. O pronunciamento ocorre em meio à maior crise da história da corte, com embates públicos entre os ministros Alexandre de Moraes, André Mendonça, Cássio Nunes Marques, Luiz Fux, Gilmar Mendes e Flávio Dino em torno das investigações sobre o Banco Master. Quase 920 mil brasileiros que moram no exterior estão aptos a votar nas eleições de 4 de outubro em 134 países. É um aumento de 358% em relação a 2010, quando eram cerca de 210 mil eleitores habilitados. Os brasileiros no exterior votam apenas para presidente. As sessões eleitorais funcionam principalmente em consulados e embaixadas. mas também em escolas e hotéis. 10 pessoas entre alpinistas e guias seguem desaparecidas depois de uma avalanche ocorrida hoje no Nepal. As vítimas estavam na base de uma montanha de mais de 7 mil metros de altitude. As operações de busca já começaram por terra e pelo ar, mas o local impõe limites de acesso aos grupos de resgate. O governo nepalês estuda o clima para enviar mais recursos nas próximas horas. E o time Europa conquista a Laver Cup 2026, o torneio de tênis idealizado por Roger Federer em homenagem ao australiano Rod Laver em Londres, com a vitória por 13-5 sobre o time mundo. O título foi garantido pelo alemão Alexander Zverev, que superou o americano Lerner Tien por 2-0. É o 6º título europeu em 9 edições do torneio. A conquista coroa também uma temporada histórica de Zverev, que venceu Roland Garros e o US Open, além do vice-campeonato em Wimbledon.

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1: O governo federal pode pagar quase 80 bilhões em dívidas para bancos por causa de uma ação para indenizar usinas do setor sucroalcooleiro. A informação é justamente da colunista da Band News FM, Mônica Bergamo. Ela trouxe mais detalhes sobre o assunto durante o jornal Band News, com Sheila Magalhães, Carla Bigato e Luiz Megali. Acompanhe.
2: Hora de conversar com Mônica Bergamo e o nosso assunto são os precatórios do Master.
3: Eu tinha mandado de outro jeito e vocês adaptaram aí.
2: Mônica fala do julgamento da causa bilionária.
3: Não é só do Master.
2: Ah, mas tem Master, vai. São os precatórios na segunda turma do STF.
3: Bom, mas vamos lá, isso aí, o Megali, tá marcado pra sexta-feira mais um embate entre ministros, um embate silencioso, Megali, mas não menos importante, é um embate em torno do julgamento no plenário virtual da segunda turma de causas bilionárias que podem condenar a União a pagar, Megali, 79 bilhões, eu vou até repetir, 79 bilhões, há estimativas de que isso pode chegar 100 bilhões de créditos que seriam devidos a usinas do setor sucroalcooleiro, porque nas décadas de 80 e 90 o Instituto do Açúcar e do Álcool teria

0: Bilionário, né? E nas mãos de quem estava a maior parte desses créditos, Megali? Você já disse aí, né? De quem? Do Daniel Vorcaro, o Banco Master, né? O homem que estava presente em tudo, todos os lugares, a gente pisca, aparece o Vorcaro, né, Megali? Incrível, impressionante. Os tentáculos, né? Como ele
1: realmente. É um fenômeno de organização de agenda, né, Mônica? Nesse sentido, nesse recorte, só nesse recorte, eu imagino que a Sheila deva aplaudir o Vorcaro em pé. Porque eu nunca vi um cara, não, sabe aquela coisa de o dia de todo mundo tem 24 horas, o dele parece que não tem. O cara teve tempo pra se espalhar pelo Brasil inteiro, cara. É impressionante mesmo.
2: Quantas mensagens, quantos contatos, quantos
0: Bolsonaro, agora é curioso, né? Os bolsonaristas, tá lembrando os escândalos do passado, Megali, que quando falava o PT, tem o mensalão do PT, daí aparecia o mensalão do PSDB, né? Igualzinho. Aí na semana passada, olha o Xandão, o Alexandre de Moraes viajando, que horror, que escândalo,
1: aparece
0: no avião do Vorcaro. Realmente a gente já tinha revelado na Folha de São Paulo que o Alexandre viajou várias vezes em aviões do Vorcaro, aí o Globo apareceu com o vídeo, novamente esse escândalo, os bolsonaristas em cima do Alexandre, quem aparece hoje, ontem, né, revelado pela revista Piauí, viajando no avião do Vorcaro, Megali.
1: No mesmo avião, o Flávio é o que é um coração de mãe,
0: Flávio,
1: né?
0: Flávio e Bolsonaro.
1: É.
0: Né, então acontece com um, acontece com outro, só que agora é Alexandre e Flávio, enfim. É, então, é, ele Vorcaro, voltando aqui ao nosso assunto, queria receber 14 bilhões de créditos que ele comprou por 10% do valor. E os diálogos que estão no celular dele mostram que o Vorcaro mobilizou parentes de ministro do Supremo, advogados, amigos de ministro do Supremo, filhos de ministro do Supremo, todo tipo de lobby para que essas causas fossem validadas pela Suprema Corte, né? Três ministros votaram a favor dele, o Dias Toffoli e o Cássio Nunes Marques, que se declarava impedido, mas depois decidiu votar a favor, e o presidente do STF, Edson Fachin. Ficaram votos vencidos os ministros André Mendonça e Gilmar Mendes. Com essa derrota na turma, o ministro Gilmar Mendes agora quer levar a causa para o plenário do Supremo Tribunal Federal, onde ele imagina que tem uma maioria contra as usinas, contra esses precatórios e etc, né? Só que para levar para o plenário da corte, a segunda turma tem que aprovar. E vai ser aí essa votação que começa na sexta-feira. Vai ser, inclusive, uma saia justa, né, Omegali? Porque, por exemplo, o filho do ministro Luiz Fux foi procurado pelo Vorcaro para tentar destravar um precatório agrário, né? O filho do ministro Fux respondeu às mensagens, disse que ia dar uma olhada, né? Ele afirma, né, hoje, que ele não trabalhou, nunca trabalhou pro Vorcaro em nenhuma ação, enfim. Então esse vou dar uma olhada e tal seria uma coisa mais de amigo ali, né? Ele nunca teria trabalhado nem recebido recursos, mas é isso. O cara procurou o filho do ministro Fux. Ele disse também a advogada Camila Ramos, a gente falou aqui dela, que visita o Vorcaro na prisão frequentemente, apontada como muito amiga do ministro Cássio Nunes, eram chamados de turma do KN, né? A Camila e o marido dela, que é desembargador, ela celebrou um contrato de mais de 400 milhões de reais para atuar nessas causas. O ministro Dias Toffoli, né, que fez aquele negócio do Taiaiá com o Vorcaro, votou de um jeito, depois mudou o voto, enfim, para apoiar essa causa bilionária contra a União. Enfim, são muitas as questões de saias justas e vai ser um julgamento, claro, acompanhado com lupa aí pela imprensa, né, Megali? Começa amanhã e nós vamos estar aí atento para ver o resultado e, mais do que o resultado e os votos, para ver o embasamento, a argumentação de cada voto, né? Porque votar uma causa, quer dizer, é devido? É devido? A União tem que pagar? Sim, mas não de uma maneira uniforme, né? Eles fazem um cálculo porque um estudo do FGV falou que era X% de ajuste de inflação de não sei o quê. Não. Cada caso tem que ser analisado separadamente. É isso que defendem os ministros que tiveram voto vencido. Tem que fazer perícia, tem que ver se o cálculo está correto, tem que ver se devia mesmo. Quer dizer, não é uma causa que, bom, dá uma canetada aí e libera 100 bilhões para os bancos, né? Tem que ser tratado com um pouco mais de cuidado.
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5: hoje é dia de conversar com o doutor Daniel Barros, mas a gente vai botar uma

0: uma trilha diferente pra você, doutor. Só manda bala aí, Coutinho. Especialista em eleição. O doutor Daniel, ele fala sobre todos os assuntos, mas eleição, aliás, é um assunto que dá pra fazer uns 15 programas humanamente, doutor Daniel. A gente vai falar sobre uma espécie de distorção na nossa percepção na época de eleição. Viés intragrupo, é isso? Que é quando a gente tem ali uma tendência de enxergar só o que favorece o nosso grupo. Mas aí, bom, eu acho que o ouvinte já meio que se situou para onde vai a nossa conversa. Mas aí eu te faço essa provocação. A gente não está inserido só em um grupo, né? Estamos inseridos em muitos grupos. Mas queria ouvir de você aí como é que esse fenômeno se aplica nas eleições, ou então fica mais evidente, né?
1: Pois é, temos conversado aqui ao longo de setembro sobre os vieses cognitivos que são explorados nas eleições, né? Os vieses cognitivos são aquelas tendências que a gente tem de pensar de forma enviesada, né? De forma meio distorcida, e que é inato, né? Está inserido, está inscrito no nosso cérebro, e em tempos de eleição isso acaba sendo mais explorado. Porque, enfim, a gente vai ver que isso nos leva, de fato, para decisões que nem sempre são as mais racionais. O viés intragrupo, ele é muito interessante, porque ele foi descoberto, foi descrito pela primeira vez no contexto do esporte, né? Teve um grande evento de futebol americano, de universitário, nos anos 50. Foi uma daquelas partidas muito violentas, assim, tinha uma estrela em ascensão num dos times, ele apanhou, foi perseguido, saiu com o nariz quebrado, pra você ter uma ideia, e isso fez o jogo ficar muito violento, né, de parte a parte. Só que aí, um pesquisador começou a apresentar o vídeo do filme, da partida, né, uma filmagem da partida para os alunos, contarem o número de faltas que aconteciam ao longo do jogo. E viu o seguinte, que os torcedores do time que tinha essa estrela aí, né, que time vítima, vamos dizer assim, eles tinham o dobro de faltas cometidas pelo outro time do que quando os torcedores do time mais vilão, vamos colocar entre aspas também, né, que estava batendo ali na estrela, contavam. Então, um time mais que bateu mais diminuía na sua contagem objetiva. Eles iam lá com lápis e papel contando o número de faltas cometidas, diminuía e aumentava a falta dos outros. E o grupo que apanhou mais minimizava suas próprias faltas e via com muito mais intensidade a falta do time que estava ali batendo, né? E a partir daí, o pesquisador mostrou o seguinte, que nós enxergamos a realidade de uma forma diferente, dependendo do lado que a gente está. E é isso que acaba sendo explorado nas eleições. Como o Ivo falou, nós temos vários grupos, né? A gente se identifica com vários grupos, mas em época de eleição, uma certa identidade é fomentada. Você é desse time, você é desse lado, você vota com esse grupo, você é da nossa orientação aqui político-ideológica. E quem está desse lado, quanto mais intensa é a identificação com esse grupo, mais distorcida é a visão da realidade. E aí você vê uma notícia, você fala, ah, não, mas isso é por causa disso, você justifica, você aumenta as agressões, né, do outro lado, você minimiza e justifica as faltas do seu lado, você nem enxerga. De fato, a nossa percepção acaba sendo distorcida. É importante a gente tentar sempre fazer o esforço, portanto, de dar um passo atrás, né? Se eu estivesse do outro lado, como eu estaria enxergando essa notícia? Se fosse com outro candidato, como que eu interpretaria essa notícia? Não é um exercício automático, não é um exercício fácil, mas faz muita diferença quando a gente consegue fazer.
0: Nossa, demais. É difícil demais mesmo.
2: Os ouvintes estão amando, tá? Amando, estão mandando várias mensagens aqui, muitas mensagens mesmo, viu, doutor?
0: Leia algumas.
1: Mas é que o viés cognitivo só para completar aqui, o Ivan, eu já falei isso de outras maneiras, mas viés cognitivo é igual mau hálito, né? Você só percebe no outro, você acha que você nunca tem, né?
0: É isso, porque a gente tem essa mania mesmo, né? Eu tava vendo aqui que a história é justamente o que muita gente defende, né? qual é, em vez de discutir o que é melhor pro país, qual a proposta melhor, é tipo, de que lado você está, né? E isso gera umas rivalidades meio toscas em época de eleição, uma coisa esquisitíssima, né? Mas que acontece. Exato. E sempre que a gente fala de viés cognitivo, os ouvintes participam bastante, viu, Couto?
2: Sim. 11-99-592-100. E tem ouvinte brincando. Eu não vou ler no ar aqui. A gente já tá falando de política, ouvinte brincando com futebol, viu, doutor? Brincando com futebol, mas eu não vou entrar nesse.
1: É isso.
2: Lá. Tchau, doutor. Tá. Até semana que vem.
1: Valeu. Até quinta-feira, até mais. Abraço.
2: Valeu.
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0: 10h40, representantes do governo devem se reunir com dirigentes de clubes da Série A do Campeonato Brasileiro nas próximas semanas para tratar da proibição das bets. Dos 20 clubes que disputam a competição, 14 são patrocinados por alguma casa de apostas. Entre os contratos mais rentáveis está o do Flamengo com a Betano, que chega à casa de 220 milhões de reais por ano. A mesma empresa patrocina a Série A, o que deve causar impacto também aos cofres da Confederação Brasileira de Futebol. É enterrado o corpo da oficial da Marinha, que morreu dentro do principal campus da Universidade de São Paulo. O sepultamento de Beatriz Fickert Santoro foi realizado ontem na cidade de Mogi das Cruzes. As causas da morte ainda são apuradas. Esse caso é investigado pela Polícia Federal. Continuam foragidos os suspeitos dos dois ataques a tiros que deixaram pelo menos 27 mortos e 26 feridos na África do Sul. Os casos ocorreram em um intervalo de poucas horas nos arredores de Joanesburgo e também da cidade do Cabo. Ninguém foi preso até agora e ainda não está clara a motivação para os crimes. Na última terça-feira, 11 pessoas foram assassinadas num outro ataque a tiros no país. O Real Madrid vai ter o desfalque do craque Mbappé na volta da data FIFA. Diga lá, Belotti.
1: O craque da seleção francesa, Kylian Mbappé, está de volta a Madrid após ter uma lesão constatada. Segundo o Real, o clube dele, exames apontaram uma hiperextensão da cápsula posterior do joelho esquerdo. Ainda não há um prazo estimado para a recuperação. Mbappé se lesionou no mesmo lance em que marcou o gol da vitória por 1-0 da França sobre a Turquia na sexta-feira pela Nations League. Para além dos dois próximos compromissos com a seleção, o atacante também deve perder algumas partidas do Real Madrid depois da data FIFA. Camisa 10 merengue já soma 8 gols e 3 assistências em 8 partidas na temporada. Por outro lado, a lesão do atacante pode abrir espaço para Endrick no Real Madrid. O brasileiro teve apenas 4 minutos em toda a temporada europeia.
0: Pois é, desfalque para a França, comandada pelo Zidane. Grande e lendário jogador Lucas Belotti trouxe os destaques. Nations League, que segue firme e forte nessa super data FIFA, a Liga A da competição teve hoje vitória da Holanda para cima da Sérvia 2-1, 2 gols do Merdink para a equipe comandada pelo Xavi, o espanhol à frente da Holanda. Tivemos também o embate entre Dinamarca e País de Gales na Dinamarca, 2-0 para os anfitriões. Também mais uma vitória de Portugal, 2-1 para cima da Noruega. João Félix e Gonçalo Ramos superando a Noruega de Haaland. Algoz da seleção brasileira, time do Jorge Jesus, venceu com João Félix marcando mais uma vez. E a Alemanha, com Jürgen Klopp, tinha estreado com empate diante da Holanda. Hoje em casa perdeu da Grécia. Grande campanha da Grécia também nessas duas primeiras rodadas da Liga das Nações.
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0: Sem papas na língua, na programação da Band News FM, o professor Dionísio da Silva explica sempre expressões importantes, a origem delas. E no episódio de hoje, estar com o rei na barriga. De onde será que surgiu isso? 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
1: Alô, equipe da Band News. Alô, ouvintes. Hoje vou dar a origem de duas frases famosas. Uma é estar com o rei na barriga. No tempo dos reis, isto é, nos tempos monárquicos, não é? A rainha, quando grávida, poderia estar com o rei na barriga. E a barrigudinha real fazia jus a um tratamento repleto de delicadezas. Tornava-se, talvez por isso mesmo, manhosa e cheia de exigências. Afinal, ia aumentar a prole da casa real e providenciar o sucessor. A expressão veio a designar uma pessoa arrogante, mesmo sendo do sexo masculino, que jamais vai engravidar, mas que dá mostras de se comportar como aquela rainha com o futuro rei na barriga. A outra é uma frase também muito curiosa, mais recente, que se tornou famosa. Eu não sou ministro, eu estou ministro. Esta frase foi pronunciada, na verdade são duas, não é? Elas foram pronunciadas pelo professor universitário, crítico literário e editor Eduardo Portela, que foi ministro do último governo militar, o de João Figueiredo. Ele a pronunciou em 1981, quando era, ou melhor, estava ministro da Educação e Cultura. Tão logo ele fez a preciosa distinção entre os verbos ser e estar, deixou o ministério, voltando para o seu trabalho de professor e de editor, e também escritor. O Eduardo Portela é autor de vários livros importantes para a compreensão da nossa literatura e de suas relações com a sociedade, entre os quais os seguintes, que recomendo, ou para consulta ou para leitura: Literatura e Realidade Nacional e Crítica Literária, Método e Ideologia. Depois disso, ele foi eleito para a Academia Brasileira de Letras no mesmo ano de 1981. Muito obrigado e até a semana que vem, ou até de repente.

0: colunista de economia da Band News FM, Juliana Rosa, analisa os sinais de que os juros devem continuar caindo no Brasil e os riscos que ainda travam um corte mais agressivo pelo Banco Central. O comentário foi feito no Band News no meio do dia, apresentado por Humberto Ferretti e Eduardo Oineg. Você confere por aqui.
1: Economia com ela, Juliana Rosa. Até a semana passada, quando teve reunião do Copom, o mercado financeiro estava meio assim, ó, vai cair os juros, 13,25 passa a régua, não muda mais nada esse ano, mas parece que o vento está indo para outro lado, hein, Ju?
2: Pois é, pelo visto vai ter mais queda de juros, viu, Ferretti? Lembro a semana. Olha, na semana passada o Banco Central cortou a taxa básica de juros, que é referência aí para as demais taxas que a gente encontra no sistema financeiro, pela quinta vez seguida, mas está fazendo aqueles cortes em conta-gotas, em doses homeopáticas, desde março, quando a taxa de juros saiu de 15% e caiu na semana passada para 13,75%. É uma taxa, Ferretti, que ainda é a maior taxa de juros do mundo, descontando a inflação. Então, a gente tem ainda uma taxa de juros em um nível muito elevado, apesar desses 5 cortes que já aconteceram ao longo dos últimos meses. Saiu uma pesquisa do Banco Central, no mercado financeiro, aquela pesquisa semanal, mostrando que as previsões estão apontando que os juros vão continuar caindo. Então, houve uma mudança aqui de percepção. Agora, a previsão é que a taxa de juros esse ano termine em 13,5%. Então, se está em 13,75%, a expectativa é que, pelo menos, haja mais um corte esse ano. A próxima reunião do Banco Central, do Comitê de Política Monetária, em novembro, depois das eleições, portanto. E há essa visão de que os juros devem continuar caindo, principalmente, Ferretti, se você olha os números da economia, os dados de temperatura da economia. A economia, ela está piorando mais rapidamente. Os dados vêm apontando nessa direção. Então, desde os dados ali do PIB, principalmente, que foram os dados do segundo trimestre do Produto Interno Bruto, mostrando uma queda do consumo das famílias mais do que se previa. E os dados mais recentes, na semana passada mesmo, saiu o número tipo antecedente, né, do PIB, que é o índice do Banco Central de Atividade Econômica, mostrando queda também da economia no mês de julho. Então, ao que parece, a gente tem uma taxa de juros alta por muito tempo, que levou a um recorde de endividamento das famílias, das empresas também, né? Então, essa dificuldade financeira, o comprometimento cada vez maior da renda mensal hoje do brasileiro, já em torno de 30% de tudo que o brasileiro recebe vai só para pagar a dívida. Então, um nível muito alto, uma dívida cara, a inadimplência sobe e isso está batendo mais fortemente na economia. Então, olhando para esses indicadores, é que se vê esse espaço para que os juros continuem caindo. Ao mesmo tempo, você tem ainda muita insegurança ali. Você vê que o Banco Central está ali cortando, né, devagarzinho e tal, sem pesar na mão, porque quando você olha para frente, os números da inflação até deram uma arrefecida, mas a gente ainda tem muito risco pela frente. Vai chegar agora o fenômeno climático El Niño, que é o pior El Niño da história, certamente vai afetar preços de alimentos, vai afetar a agricultura, ninguém sabe ainda qual é o tamanho desse impacto. Temos ainda o petróleo, que está em patamares muito elevados e há o risco de aumento de combustíveis depois das eleições. Temos o Banco Central dos Estados Unidos aumentando juros, isso tende a fortalecer o dólar. E, para completar, a própria eleição, que vai trazer o compromisso, qual é o tamanho do compromisso com o equilíbrio das contas públicas, porque isso vai fazer a diferença para o dólar ficar mais comportado ali abaixo de R$ 5 ou para o dólar acelerar mais para casa de 5,40, por exemplo. Então, são tantas variáveis em aberto, Ferretti, que só a economia mais fraca é um ponto frágil ali para o Banco Central ter um espaço assim, mais amplo para a gente realmente ter corte para valer né, de taxa de juros aqui no Brasil. É por isso, Ferretti, que diante de tanta insegurança hoje no mundo, né, climática, conflito, né, e tudo mais, por isso que se torna ainda mais urgente a gente fazer o nosso dever de casa. Então, se o governo eleito imediatamente não ficar esperando o ano que vem, a posse, assim que houver o anúncio da vitória ali depois, né, do segundo turno, enfim, né, que é o que se espera, já houver um anúncio específico do que vai ser feito para poder equilibrar as contas, isso tem o potencial de fazer o dólar cair bastante. Então, a gente já tem aqui nas nossas mãos, né, essa saída para poder contribuir para uma queda mais rápida da inflação e da taxa de juros, né? Seria o melhor caminho do que ficar torcendo para todo o resto dar certo e a gente ter um processo aí de alívio da inflação e dos juros mais rapidamente, Ferret.
1: E a gente vai ficar em cima, até porque os juros no patamar que eles estão são ruins para todo mundo, para quem tem que comprar, para quem empreende. Isso vai dar muita conversa aqui no Band News no meio do dia. Valeu, Ju, bom trabalho por aí.
2: Para você também. Boa semana para todos.
3: Valeu. 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
0: Com o envelhecimento da população, redes varejistas buscam se adaptar à economia da longevidade, composta por consumidores mais velhos e com maior renda. Segundo a colunista de Mercado e Consumo da Band News FM, Ayana Freitas, as empresas têm incluído questões como conforto e segurança entre os serviços e produtos, considerando também a autonomia e a mobilidade das pessoas idosas. O comentário foi feito durante o Band News Station, apresentado por Eduardo Barão e Eduardo Frumento. Confira.
4: Ô, Ayana, do lado aqui da Quinta Avenida, que eu sei que você conhece muito bem, toda vez que você faz Nova York, vem pra Nova York, você faz a festa aqui nas lojas que eu tô ligado, uma mais bonita do que a outra. Mas nosso assunto não é a Quinta Avenida, não é aqui em Nova York. Hoje a Ayana vai falar pra gente sobre a economia da longevidade. Que história é essa, Ayana?
5: É isso aí, bom dia a todos. Quinta Avenida também tem loja de $1, $1,99. Realmente dá para fazer a festa. Bom, o Brasil, obviamente, como vários países, incluindo Estados Unidos e outros, passa por um processo de envelhecimento da população, né? Hoje, os números mostram que cerca de 62 milhões de pessoas no Brasil já têm mais de 50 anos, o que é um quarto dos brasileiros aí, praticamente, né? E isso transforma os hábitos de consumo. Até muito pouco tempo, e ainda se fala, às vezes, a gente usava o termo da economia prateada, né, para falar justamente dos 50 mais, 60 mais, aí dependendo de como estava sendo feita essa fotografia. Agora a gente fala então dessa economia da longevidade. E o que é, né, essa economia da longevidade? É entender que esse envelhecimento da população faz com que haja um olhar diferente por parte das empresas, né, para o consumo. Um olhar diferente quando a gente fala de serviços de saúde, quando a gente fala de beleza, de mobilidade, de moradia, enfim, tudo isso está incluído aí nessa tal da economia da longevidade. Na semana passada, a gente teve o Laternity Show, o Coutinho acompanhou o evento, a gente também fez algumas entradas para a Band News FM falando desse evento, e ele sediou o primeiro fórum da economia da longevidade, justamente na semana passada em São Paulo. Justamente para debater, né, esse momento em que as empresas tentam se adaptar para esse consumidor que tem uma renda relativamente alta em grande parte das vezes e tem necessidades diferentes. Ele toma decisões diferentes, né, de consumo. E mostrando também que nós estamos cada vez mais preocupados em viver bem, viver muito e viver bem. Então começamos a tomar decisões também relacionadas à longevidade antes mesmo de chegarmos aí na idade dos 50, 60 anos. Alguns exemplos, né, de iniciativas de empresas, de setores, pensando justamente nesse consumidor, né, esse consumidor mais velho. As farmácias, por exemplo, focando muito mais, não só, obviamente, em remédio, né? Focando em nutrição, focando em suplementação, serviços de saúde, isso obviamente beneficia todos os consumidores e também esses mais velhos. Mercado imobiliário, muito voltado ao tal do senior living, né? Muito não, mas algumas empresas, pelo menos. Empreendimentos específicos de senior living, especialmente no sul e no sudeste do país, a gente vê muito isso. E o que, que são, né, esses empreendimentos? São empreendimentos com apartamentos que têm alguma adaptação ali, né, para mobilidade, para questões de mobilidade dos mais mais idosos. Tem serviços domésticos, muitas vezes oferecidos ali na estrutura, na própria estrutura do empreendimento. Tem suporte para situações de emergência, por exemplo, se a pessoa precisa de algum apoio, né? Tem ali mesmo no condomínio esse suporte. Academias também estão mudando esse papel, deixando de vender, então, só o condicionamento físico, digamos assim, né? Oferecendo também o quê? O que, que a gente, quando vai envelhecendo, precisa e quer manter? Autonomia, né? Mobilidade, prevenção de várias questões aí, de várias doenças, várias complicações, socialização também, enfim. Uma loja de móveis sueca lançou recentemente, no ano passado, alguns produtos domésticos, como banco com barra de apoio, banco de chuveiro, tudo isso com design, né? A gente associa isso a um momento de cuidado, final de vida, e não é assim, né? Muita gente já usa isso ao longo aí da vida. São produtos para idosos, para jovens também, para quem tem alguma questão de mobilidade temporária, também alguma limitação, mas muito focado, obviamente, pensando muito nessa longevidade. E bancos, né, que eu diria que talvez não estão muito de olho ainda nesse consumidor, mas tem banco, inclusive aqui no Brasil, que, diferentemente de outros que estão fechando agências, por exemplo, né, estão investindo em rede física, abrindo mais agências para ter esse contato direto com o consumidor mais velho, que muitas vezes tem dificuldade, não consegue resolver questões ali pelo celular, mas também ampliando bastante atendimento pelo WhatsApp, porque também os mais velhos no Brasil usam muito o WhatsApp para resolver a vida, né? Então não é só voltar também, no caso do banco, né, à agência tradicional, mas mesclar aí formas de atendimento para que a pessoa consiga ser atendida por alguém em algum momento.
6: A Ana Freitas, de Mercado e Consumo, aqui no Band News Station, hoje falando das adaptações, justamente, dessa economia da longevidade, economia prateada, como já foi falado aqui em outras vezes, as adaptações que a economia vai fazendo por conta de uma população que tem envelhecido cada vez mais. Um processo que já se viu na Europa em outros tempos e que agora chega aqui no Brasil e ganhando maior tração. Obrigado, viu, Ayana? Até a próxima segunda-feira.
5: Obrigada.
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0: 11:01, ótima noite a você sintonizado na programação da Band News FM neste domingo 27 de setembro de 2026. Eu sou o Bruno Camarão, sigo na sua companhia pela próxima hora, atualizando alguns dos destaques do noticiário no Brasil e no mundo. Já já tem Seus Filhos, versão estendida aqui na programação da Rádio Band News FM. Thaís Dias e Roseli Saião trazendo todos os detalhes de envolvimento com crianças, pedagogia e muito mais. O presidente candidato à reeleição Luiz Inácio Lula da Silva do PT afirma que quer mudar o critério de escolha para ministros do Supremo Tribunal Federal. Ele defendeu a participação da sociedade civil no processo.
1: Eu não indico, amigo. Eu não conheci muito de quem indiquei. Agora, eu acho que tem que mudar o critério. Eu acho que não pode ser só o presidente que indica. Acho que nós temos que criar um critério de como envolver a sociedade civil para que a gente indique alguém que não seja só da vontade do presidente ou da OAB, ou sabe? Não, que seja alguém que passe por um crivo de um colegiado que a gente vai ter que pensar como criar para que aquela pessoa não seja mais um cara indicado pelo presidente. Então tem que votar com o presidente, sabe? Não é assim que funciona. Eu quero um cara que possa ser indicado por que eu mando ele pro Senado, mas que seja um cara que tenha responsabilidade com a sociedade brasileira.
0: Lula também disse que não concorda com a classificação do PCC e do Comando Vermelho como organizações terroristas. A declaração contraria a posição dos Estados Unidos.
1: Eu não concordo que o PCC e o Comando Vermelho seja terrorista. É o terrorismo do Trump, é o terrorismo do Estado, é o terrorismo do cara que quer derrubar o governo, que quer derrubar o Estado. Não, o nosso terrorismo aqui é para a comunidade.
2: Ah, o senhor concorda que tem terrorismo aqui dentro
1: terrorismo
2: da comunidade?
1: Terrorismo na nossa comunidade, não terrorismo no conceito político que eles falam. É o terrorismo que ocupa a favela, que ocupa a rua, que ocupa a escola, que ocupa a padaria, que ocupa o campo de futebol.
0: Essas falas foram feitas durante a sabatina no Canal Livre da Band, que você já conferiu por aqui. O ministro Flávio Dino do Supremo Tribunal Federal derruba a decisão do ministro André Mendonça, vice-presidente do Tribunal Superior Eleitoral. Ela determinava a remoção de postagens nas redes sociais, associando o candidato Flávio Bolsonaro a uma suposta derrubada do título de Nossa Senhora Aparecida como padroeira do Brasil. Ivan Brandão traz detalhes.
3: O ministro Flávio Dino do Supremo Tribunal Federal derruba uma decisão do ministro André Mendonça tomada no TSE, que havia determinado a remoção de mais de 1000 publicações das redes sociais que associavam o candidato Flávio Bolsonaro a um suposto projeto de lei para retirar o título de padroeira do Brasil de Nossa Senhora Aparecida. Dino respondeu a um pedido feito pela defesa do humorista Antônio Tabet, que teve uma publicação derrubada pela decisão de Mendonça. Nesse caso específico, Flávio Dino entendeu que em nenhum momento Tabet mencionou nominalmente o senador e candidato Flávio Bolsonaro. O ministro entendeu que é impossível enxergar se houve ilicitude na postagem sem que haja um processo para analisar esse caso e que derrubar estes posts pode gerar duras consequências contra a liberdade de expressão e até mesmo a liberdade religiosa.
0: E em nota, o jurídico da campanha de Flávio Bolsonaro critica a decisão do ministro Flávio Dino e defende a atuação do Tribunal Superior Eleitoral, que havia determinado a remoção das postagens sobre Nossa Senhora Aparecida por considerá-las desinformativas. Essa campanha afirma que o conteúdo é uma mentira grosseira que já havia sido desmentida em 2018 e se tornou o terceiro tema político de maior repercussão de 2026, impulsionado por políticos e influenciadores de esquerda. O jurídico diz que a decisão do TSE seguiu o devido processo legal, foi pública e fundamentada e ainda abriu exceção para conteúdo jornalístico, críticas e sátiras sobre o tema. A nota classifica como perplexidade a intervenção de Dino, afirmando que a competência para fiscalizar propaganda eleitoral presidencial é constitucional do TSE e não do Supremo Tribunal Federal. O Papa Leão XIV pede que a Igreja Católica admita as próprias falhas e cure as feridas profundas antes de se reunir com vítimas de abuso sexual infantil dentro da instituição. O pontífice deu a declaração hoje, falando a um público estimado em 150 mil pessoas na cidade de Lourdes, um importante centro de peregrinação. Leão 14 faz uma visita de 4 dias à França que termina amanhã. Ontem, cerca de 800 mil pessoas acompanharam uma missa campal conduzida pelo Papa em Paris. E milhares de fiéis celebram o dia de São Cosme e São Damião em diferentes pontos do Rio de Janeiro neste domingo. Neste ano, o destaque foi a Igreja do Andaraí, que se tornou o primeiro santuário dedicado aos santos no Brasil e o segundo da América Latina. Entre as tradições mantidas pela comunidade, esteve a distribuição de doces para as crianças. Na Bahia, a data também foi celebrada com o caruru de Cosme e Damião, conhecidos no candomblé e na Umbanda como ibejis, os orixás gêmeos. O prato sagrado de matriz africana, à base de quiabo, camarão seco e azeite de dendê, é considerado um patrimônio imaterial do estado. Onze e sete.
4: A próxima semana deve começar com poucas mudanças no tempo em boa parte do Brasil. No Sudeste, a tendência é de predomínio de sol, calor durante as tardes e apenas chuva fraca e passageira em algumas áreas do litoral, principalmente entre São Paulo, Rio de Janeiro e sul do Espírito Santo. No Sul, a atenção fica voltada para a instabilidade que aumenta no Rio Grande do Sul durante o fim de semana. Depois disso, a tendência é de melhora gradual, embora ainda possam ocorrer pancadas isoladas em alguns momentos. No Centro-Oeste, o calor continua predominando e as pancadas típicas de primavera devem ocorrer entre a tarde e a noite, principalmente em Mato Grosso, Goiás e também no Distrito Federal. No Norte, a chuva segue frequente, especialmente entre Amazonas, Pará, Rondônia e Roraima, favorecida pela grande disponibilidade de umidade e também pelo calor. Enquanto no Nordeste, poucas mudanças são esperadas. O interior continua com temperaturas elevadas, baixa umidade relativa do ar e tempo seco, enquanto o litoral segue com variações de nuvens e chuva passageira em alguns trechos da costa. Vale lembrar que as temperaturas vão ficar muito elevadas a partir desse fim de semana e também durante a segunda e a terça-feira, ficando até mesmo acima da média. Aline Araújo, da Climatempo.
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0: A escola da creche é um desafio para muitos pais. A distância de casa, o orçamento, o projeto pedagógico, a indicação de outros pais, o que considerar na hora dessa decisão. É sobre isso que a gente fala hoje no programa Seus Filhos. Eu, Thaís Dias, sigo por aqui. E lógico, ela também, a minha companheira sempre, Roseli Saião. Tudo bem, Roseli?
1: Tudo bem, Thaís. Sempre muito bom essas nossas conversas.
0: E vamos começar, Roseli, aqui, já trazendo os pais para esse papo, né? Porque eles ficam com uma dúvida danada. Como é que eu escolho a escola ideal para os meus filhos? E a gente começa ouvindo a professora Jennifer, de 26 anos, que é mãe da Maria Luísa, de 3 anos.
2: Eu tenho uma filha de 3 anos e os critérios que eu escolhi para colocar minha filha numa escola foi porque tinha professores que já era do meu convívio, que moravam perto de onde eu resido. E como eu sou mãe solo, então eu preferi colocá-la num berçário, porque ficava lá o dia todo e eu podia sair para trabalhar. E eu estaria segura de que estaria sendo bem cuidada, bem tratada, porque eu já conhecia algumas pessoas que trabalhavam lá.
0: Eu quero trazer também a palavra do Jason William, que buscou também a opinião de outros pais na hora de refletir sobre a escolha da escola.
3: Eu sempre faço questão de estar sempre perto da minha filha, então eu busquei as informações possíveis com outros pais, né, na internet, sugestões, opiniões sobre a nova escola dela, até para eu ter a segurança de que ela está bem, num bom lugar.
0: Segurança, eu acho que é a palavra, né, Roseli, que a gente quer sentir, confiança, quando a gente deixa o nosso filho na escola. É sobre isso a escolha de uma escola?
1: Basicamente sobre isso, né? Confiança e segurança. Confiança em primeiro lugar. Eu preciso ter a tranquilidade de entregar o meu filho por 3 horas, 4 horas, por meia hora que seja, né? Ou o dia todo para essa pessoa, para essa instituição. Eu tenho que ter essa tranquilidade de poder ir e saber que pode, a escola pode errar, mas não vai ser um erro fatal, né? É alguma coisa que pode ser revertida. Com tranquilidade. Mas então, alguns exemplos que eles deram, né, do que foi que eles procuraram, funciona. Assim, eu já conheço pessoas que trabalham lá. Isso dá mais confiança para a pessoa, né? Porque ela já sabe como é fulano, como é ciclano, como é que ela trabalha com criança. Isso é uma ótima dica. Procurar a experiência de outros pais também vale. Alguns pais vão traçar o perfil da escola, outros pais vão dizer da sua experiência com a escola. A experiência de cada família é diferente, né? Mas, olha, a gente não tem uma lista completa que funciona para todos os pais. Infelizmente, a gente não tem, eu adoraria ter.
0: Agora, Roseli, eu ouvi ali a primeira, a Jennifer, ela falava assim, sobre a questão do berçário. E aí envolve um olhar um pouquinho mais criterioso em alguns aspectos, porque a gente está falando de bebezinhos, uhum, né? Que precisam de um cuidado total. Uma visita a essa escola, a esse berçário, o que a gente tem que olhar, né? O que eu preciso observar e levar em consideração quando eu estou falando ali de uma criança muito pequenininha?
1: Aliás, acho que isso vale para os pais de todas as crianças. Crianças, até os 12. Visitar a escola em período de funcionamento regular.
0: De preferência sem marcar, né? Para chegar assim e já ver.
1: Até pode marcar, porque às vezes não tem uma pessoa que possa dedicar um tempo ali, né? Em geral deve ser um orientador, ou às vezes até o diretor, diretora. Mas é preciso ver a escola funcionar com os alunos. Porque não é assim, olha, a natureza, o prédio, os brinquedos, não é isso, os berços, não é isso que interessa. Interessa é a gente ver como o nosso filho vai ser tratado, porque a gente está vendo ali, né? E de maneira inesperada. Em relação aos bebês, a primeira coisa, escola não é hospital. Tem algumas creches que faz um berçário, assim, todas as professoras vão de branco, com máscara, com aquela touca de enfermagem, sapato. Não é isso, gente. Os bebês também carecem de uma pedagogia escolar. Não é só olhar o bebê. A maneira de trocar, tem método para trocar a criança. isso vai dar mais confiança ou não para a criança. Olha, é todo um cuidado pedagógico que se deve ter, e não médico. Eu tenho pavor de entrar num berçário e ver toda aquela coisa limpa, asséptica mesmo, sabe? Não é isso que é a escola. Não é para que os bebês fiquem sujos, não se trata disso, né? Mas é para ter professores ali e não babás com categoria ou não, né? Nem técnicos em enfermagem. Então é ver como trata o bebê, qual é o espaço que os bebês têm. Tem berçário que tem berços com grades. O bebê acorda, ele não tem o que fazer. Então é preciso muitas vezes deixar os bebês dormirem em colchões no chão, para ter, dependendo da idade, de meses, né? Se ela já pode sair do colchão sozinha, ela já ganha autonomia de exploração, mas sempre num local super tutelado.
0: Agora, Roseli, você falou de alguns pontos e eu entendo a preocupação dos pais, mas eu vou fazer uma provocação aqui. Parece hospitais ou aqueles episódios do Big Brother? Porque há agora também uma ideia de monitoramento, principalmente em creche, por vídeo. Então você olha em tempo real como está o seu bebê, onde ele está, como que ele está fazendo. Me passa uma sensação um pouco angustiante. Eu sei que acalma muitos pais, mas no meu caso me passa uma sensação de angústia. Como é que você enxerga também esse ponto?
1: Também fico agoniada com essa questão. E muitos pais escolhem uma escola por isso. Se tem a câmera e ele tem o aplicativo no celular. Gente, não é uma boa para o seu filho e para você. Primeira coisa, né? O seu filho vai para a escola, independentemente da idade que ele tenha, que é para ele conhecer novas pessoas, estabelecer uma relação com outros estilos de educar, de amar, de gostar. Isso é muito importante. E para você, você vai para o trabalho ou fica em casa sem o filho, é um momento de você olhar para você, de se dedicar um pouco à sua vida. Essa coisa de ficar olhando, né, pela câmera não funciona, gente. Sabe por quê? Nunca alguém vai cuidar do seu filho como você cuida. Isso é certeza. Então pode ser que você fique aflita de ver uma professora ter uma atitude tal com a criança. Mas para a criança, pode ser a atitude correta lá naquele espaço que não é privado, como é o da família. É público. É o primeiro espaço público que a criança frequenta. São outras regras. Então é bom você ficar de fora desse olhar.
0: Agora, Roseli, quando a gente está falando desse ingresso na escola, e aí a gente pode falar de crianças um pouquinho maiores, tem algumas escolas que têm lista de espera, outras que têm um vestibulinho, né, de crianças muito pequenas passando por avaliações, que muitas vezes os critérios são até meio nebulosos, você não consegue entender como é que funciona essa avaliação. E a preocupação com o tal do método pedagógico, que às vezes a gente que é adulto e leigo, não é da área da educação, a gente também não entende muito bem, mas não, esse método é o da moda e é esse que eu vou escolher. Isso tem que ser considerado? As escolas que têm esses critérios de avaliação ganham pontos, perdem pontos? Como é que a gente olha para esse ambiente também?
1: Esse tal de vestibulinho foi proibido, né? Mas algumas escolas sabem fazer isso de uma outra maneira que não parece, mas fazem. Uma escola que vai testar os alunos, ela não está interessada no aluno, em todo o processo, né, de ensinar esse aluno a aprender. Ela está interessada no êxito dela, da escola. Então, é muito importante que você fuja dessas escolas. Segundo lugar, né, toda escola poderia ser boa, qualquer escola poderia ser boa se as nossas escolas acolhessem todo tipo de criança, todo tipo de aluno. Independentemente se tem alguma característica especial ou não, se tem o tal estilo de aprender ou outro estilo, isso seria excelente. Mas nós não chegamos nesse ponto ainda. Vamos chegar. Eu sou um pouco otimista, né? Apesar da escola estar demorando muito para se movimentar.
0: A gente vai trazer agora a dica da Roseli para você refletir um pouquinho mais sobre a escolha de uma escola para o seu filho. Vamos trazer dica de site, de aplicativo. O que você conta, Roseli?
1: Vamos navegar um pouco na internet, bora, né? Tem um site bem interessante, que aliás o título do artigo é esse mesmo, né? Confira 10 dicas para escolher a melhor escola dos filhos. O site é o Brasil Escola, o endereço é brasilescola.uol.com.br. Eu vou repetir o título, confira 10 dicas para escolher melhor a escola para os seus filhos. Brasil Escola.
0: Eu, Thais Dias, Roseli Saião, estamos juntinhas aqui para te ajudar a escolher uma escola para os seus filhos. A gente está falando desse período de matrícula, né, de mudança para muitas famílias. Então, fica com a gente volta já já com o programa Seus Filhos.

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1: O nosso ouvinte Cauã escreve perguntando se pode dar leite de vaca para um filhote de cão. Cauã, não pode. Vou te explicar por quê. Porque o leite de vaca tem muita lactose, pouca gordura e a proteína diferente da do leite materno da cadela. E sabe qual que é o resultado? Diarreia, desidratação e problemas digestivos, o que pode ser bem grave para um animal tão pequenininho. Se ele perdeu a mãe ou se você o encontrou, resgatou, o ideal é você realmente levá-lo bem pequenininho ao veterinário para ele te orientar sobre todas as vacinas e todos os protocolos para a saúde ideal para esse filhotinho e, claro, pedir a indicação dele para um substituto específico do leite para cães, tá? Que você encontra em pet shops ou em clínicas veterinárias. Isso precisa ser bem recomendado para que ele possa crescer saudável. Participe também da nossa coluna enviando sua dúvida para elbicho@bandnewsfm.com.br ou então pelo meu Instagram, Manu Carsten.
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8: 11:22, a Justiça Eleitoral determina a retirada do ar de uma propaganda da coligação do candidato à reeleição Luiz Inácio Lula da Silva. O Ivan Brandão, diretamente de Brasília, traz mais informações.
9: O presidente do Tribunal Superior Eleitoral, ministro Nunes Marques, atende a um pedido feito por Flávio Bolsonaro e manda retirar do ar uma propaganda política de Lula na qual ele usa uma música para falar do rival candidato pelo PL. No jingle, a campanha do petista afirma que Flávio Bolsonaro recebeu pagamentos em dinheiro vivo por meio de uma loja de chocolate, homenageou um miliciano, comprou imóveis em dinheiro vivo e comanda um esquema de rachadinha. Para o ministro Nunes Marques, uma notícia falsa não precisa necessariamente se tratar de uma mentira. Nesse caso, ele entendeu que as informações sobre Flávio foram ou distorcidas ou omitidas. Por exemplo, em relação ao contato dele com Adriano da Nóbrega, o presidente do TSE entende que o jingle dá uma impressão falsa de que a homenagem proposta por Flávio teria ligação com os crimes cometidos pelo ex-policial. Sobre o suposto esquema de rachadinha, Nunes Marques aponta que a campanha utilizou um verbo no tempo presente, dando a impressão falsa ao eleitor de que esse esquema ainda existe, sendo que a investigação já foi arquivada. A decisão é liminar. Ainda terá que ser analisada pelo plenário do TSE.
8: O cantor Netinho de Paula anuncia uma pausa na rotina de apresentações após receber um diagnóstico de câncer. O artista de 56 anos falou publicamente sobre a doença pela primeira vez durante um show em Manaus ontem. Ele afirmou estar tranquilo e disse que vai se afastar dos palcos por cerca de 30 dias para passar por uma cirurgia. Em comunicado, a equipe de Netinho divulgou que exames recentes identificaram a aparição de um nódulo na glândula tireoide. 5 homens são presos no Reino Unido por suspeita de preparar um ataque terrorista numa base aérea usada pelos Estados Unidos no sudoeste da Inglaterra. A polícia recebeu um chamado sobre 3 veículos suspeitos e deteve os homens com apoio de policiais armados. Equipes antibomba e robôs inspecionam vans estacionadas perto da instalação. As autoridades dizem que a situação está controlada, mas não divulgaram a identidade dos presos. E o norte de Montes Claros, em Minas Gerais, contrata o ex-lateral do Real Madrid da seleção espanhola, Michel Salgado. de 50 anos para comandar o time na temporada 27. Pelo Real Madrid, Salgado conquistou 2 Champions League, 4 títulos do Campeonato Espanhol, e o Norte, time foi fundado em 2022, ou North, conquistou o módulo 2 do Campeonato Mineiro em 2025. No ano seguinte, na estreia na elite estadual, faturou o troféu em Confidência, garantindo aí vagas inéditas no calendário nacional de 2027. Não deixa de ser uma notícia inusitada, né? O Michel Salgado, jogador, né, com qualidade ali discutível, mas um jogador de Real Madrid e seleção espanhola, agora como comandante técnico de uma equipe brasileira. Boa sorte para ele. Vem aí o segundo bloco de Seus Filhos, versão estendida, aqui na Band News FM.
5: Como escolher uma escola? A segurança, a proximidade, o valor da mensalidade, se cabe ou não no seu orçamento, a opinião dos filhos, pesa nessa hora? É sobre isso que a gente fala agora no programa Seus Filhos. Eu, Thaís Dias, sigo por aqui e ela também, minha companheira sempre, Roseli Saião. Roseli, a gente falou agora há pouco sobre alguns critérios, né, que os pais adotam na hora de escolher essa escola. E falamos de método pedagógico, falamos da seleção. Muitas famílias têm uma preocupação muito grande, às vezes na educação infantil, com o resultado do vestibular, né? Escolas que tenham bons desempenhos, que divulguem notas, os alunos aprovados. Para quem está falando em educação, ali, o ensino fundamental, é o momento de considerar isso ou não precisa? Deixa para depois.
7: Não precisa. Aliás, o mundo está mudando tanto que quando a gente tem um filho no ensino fundamental, ele vai terminar o ensino fundamental lá para os 13, 14 anos, uma coisa assim, né? Gente, já mudou tudo. Mudou tudo, nem vestibular a gente sabe se vai continuar a ter. A gente não sabe, né? Então, não. Veja, por que que a gente se apega a essa questão de classificação, de notas, de aprovação, em que lugar foi aprovado? Porque as nossas escolas são conteudistas. E uma escola conteudista é assim, dá esse tanto de essa quantidade enorme de conhecimento, aliás, de informação, e daí o aluno grava tudo aquilo, então parece que ele aprendeu. Mas quem decora um monte de coisa, não necessariamente aprendeu. A memória é boa, mas nessa idade, mas ela também falha. Falha de acordo com o humor que a criança está, com a pressão que a criança tem naquele dia. Então, a prova, a nota de prova não mostra nem aquilo que a criança realmente aprendeu. A prova é apenas um dos índices de aprendizagem. Há muitos outros que as escolas devem juntar com a nota da prova. Então, não é para se preocupar com isso, né? É para se preocupar se essa escola é capaz de mudar o seu método de ensino se isso não atinge o seu filho.

0: para uniforme e material escolar. Não. Viva a sua realidade. Viva a sua realidade, né? Então, tem que considerar o orçamento, tem que considerar que nenhuma criança merece ficar 2 horas no trânsito para ir para a escola. Não merece, né? Isso é cansativo, é estressante. E ir para a escola já é um processo estressante para a criança, embora não pareça, mas é. Aprender é angustiante, né? Porque no momento que eu tento aprender, eu descubro que eu não sabia.
1: É verdade.
0: Isso é terrível, né? Admitir a minha ignorância. Então, é angustiante para a criança. Então, não vamos piorar a situação com 2 horas de trânsito. Uma escola que você ganhou confiança, próximo do caminho que você faz, já vale muito a pena.
1: Agora, a segurança, né? Hoje é um ponto que muitas famílias estão levando em consideração. Ah, fica numa área que eu considero segura, ou a escola tem uma estrutura de segurança. E aí eu vou pesar alguns critérios, por exemplo. A gente falou das câmeras mais cedo, que era uma coisa mais interna, de olhar o filho, mas tem escolas que têm muros blindados, tem escolas que têm segurança do lado de fora. Isso depende do valor de cada família, ou é um ponto que não, realmente, diante desse cenário de hoje, a gente precisa considerar?
0: Se a gente começar a prestar atenção nessas escolas, Thaís, você vai perceber uma coisa, né? A escola que tem muita segurança é a escola que acolhe os alunos da alta sociedade no sentido econômico. Então, quanto mais dinheiro, maior a segurança, né? Então, procure uma escola adequada, que tenha segurança, sim, os alunos precisam ter segurança. Não pode acontecer uma escola de uma criança sair da escola sem que ninguém tenha vindo buscá-la.
1: Já aconteceu, né?
0: Pois é, mas não deve acontecer.
1: Exatamente.
0: Então, é essa segurança, né? Meu filho vai estar lá até eu buscar. Ou alguém que eu nomeei pessoalmente para ir buscar. Deve ter a segurança necessária para não ter locais não observáveis na escola. Ou seja, toda a escola precisa ser observada pelo pessoal que trabalha lá. Então, é importante saber, gente, que tem muita escola que tem árvores enormes, e aí os adolescentes adoram ficar atrás da árvore. Adoram, né? Então, é isso. É uma segurança para que a saúde mental do seu filho seja preservada, não seja afetada negativamente na escola, para que a saúde física seja íntegra, e que ele possa expandir a sua saúde social, tendo bons relacionamentos com os colegas.
1: Roseli, muitas vezes a gente observa agora também uma preocupação, e essa palavra ganhou, né, um peso muito grande, com os valores. Né? Essa escola tem os meus valores, essa escola não tem os meus valores, né? E aí a gente fala desde valores religiosos, por exemplo, até valores que a gente pode citar ali, em alguns casos não deveria, mas a gente fala de ideologias, né, religiosas, políticas e pontos que vão sendo, eu conversei nessa escola, ensina exatamente o que eu gosto, não fala das coisas que eu acho que não deve falar. Como é que eu sei que essa escola que eu tô olhando pro meu filho cabe nessa ideia de valores da minha família? Uhum. Acho que é um ponto que cada vez mais a gente tem observado na decisão, né?
0: Tem, e isso me preocupa, Thaís, me preocupa porque cada vez mais a gente tenta ficar inserida numa bolha. E o mais importante no mundo hoje é a diversidade, gente. Nós vivemos no mundo da diversidade. Então, se na família de vocês há um valor, gratidão, por exemplo, é muito importante, né, que você manifeste gratidão, não precisa que isso já exista na escola, porque você já ensina. Mas a escola tem que ensinar outras virtudes, por exemplo, né? Na sua família é importante a honestidade? Na escola, certamente, eles vão discutir não a honestidade, que esse é um valor pessoal, não é público, né? A justiça. Então, é por aí, né? Em relação à religião, a religião é uma coisa que anda confusa no nosso país, né? A religião é uma questão privada. Então, meu filho precisa saber que existem várias religiões. Não só aquela que eu frequento, se eu frequento, né? Eu não vejo problema nenhum de haver diversidade, porque parece que eu tenho receio que quando há diferença entre o que eu ensino aqui e a escola ensina lá, que meu filho prefira a escola, né? Gente, vocês não sabem tudo que ele aprende na internet. Então, deixem na escola, porque lá pelo menos os professores têm formação.

0: para fazer o que eles fazem.
1: Agora, você falando, a gente falou de tantos aspectos, me veio um na cabeça. Porque foi um fator que em alguns momentos eu considerei. Quando a minha filha era muito pequena, a opção era para uma escola, principalmente ali na creche, né, no jardim de infância, por uma escola pequena, que ela tivesse até uma intimidade com aquele ambiente inteiro, com as pessoas, que ela pudesse conhecer as pessoas, né, de olhar, porque era um volume menor de pessoas. Quando ela cresceu um pouquinho mais, quando entrou ali no comecinho do fundamental, a gente colocou numa escola enorme. E isso teve um impacto muito significativo nela. E aí a gente voltou atrás, porque ela pediu para que a gente voltasse para um ambiente mais acolhedor. Quando é que eu sei que é o ideal? É o momento de uma escola muito grande, é o momento de uma escola um pouco menor, mais intimista. É o filho que dá esse sinal para a gente, é a gente que observa.
0: Às vezes o filho dá um sinal, mas a gente precisa também ter o nosso critério, né? E eu gosto muito de um critério: quanto menor a criança, menor a escola. Pensa uma criança de 2, 3 anos. A importância dela chegar na escola e ter uma pessoa que recebe na portaria, que ela sabe o nome, que pergunta como vai, né? E se é uma escola que tem 500 alunos, isso não vai acontecer. É pela impossibilidade. Se é uma criança de 3, 4 anos, é importante que ela aprenda a transitar em vários locais da escola. A biblioteca, o pátio, a areia. Numa escola enorme não vai ser possível, porque daí existem riscos, né? Que são impossíveis da criança se proteger. Então, olha, educação infantil, uma boa idade para uma escola bem pequena. O ensino fundamental 1 dá para continuar numa escola pequena. O ensino fundamental 2 dá para aumentar um pouco para a criança começar a se adaptar. Porque se ela sai de uma muito pequena para uma muito grande, né, sofre muito, né? Agora, ensino médio, meus caros, é soltar para o mundo.
1: Porque depois vem a universidade, né?
0: Exatamente.
1: Roseli, eu sei que você preparou mais dica, né? Para os pais que estão aqui acompanhando, para as famílias de uma maneira geral, para que possam se orientar um pouco sobre essa escolha das escolas, sempre aquela dica assim para reflexão ficar com a gente um pouquinho mais. E aí?
0: Você falou que é sempre um desafio, né? E eu escolhi um documentário que mostra um casal que tem um filho com síndrome de Down e mostra o desafio que eles enfrentam para conseguir uma escola para o filho deles. Mas é um desafio não apenas porque o filho deles tem essa necessidade especial. Nem toda escola acolhe todo tipo de aluno, todo tipo de criança. Por isso que é um desafio para cada um de nós que tem filhos que precisam ir para a escola. O documentário chama-se Um Lugar para Todo Mundo. Esse é o conceito, aliás, né, de escola. Uma boa escola é aquela que tem um lugar para todo mundo. Você encontra aí, pesquisando na internet, fácil para assistir.
1: Um Lugar para Todo Mundo, essa dica da Roseli. A gente volta já já com mais do programa Seus Filhos e vamos falar sobre a opinião dos filhos na hora de decidir qual escola vai ser escolhida. Será que pesa, não pesa? Como é que o pai deve considerar? Fica por aí.
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0: 11h40, a Mega Sena acumula e pode pagar 52 milhões de reais ao vencedor do concurso de terça-feira. As dezenas sorteadas hoje foram 05, 35, 36, 41, 43 e 48. Repetindo, 5, 35, 36, 41, 43 e 48. Nenhum apostador acertou os seis números. Já 29 apostas fizeram a quina, com um prêmio de 73 mil reais para cada. A quadra saiu para mais de 2.600 bilhetes, dando direito a pouco mais de 1.300 reais. A avaliação negativa do trabalho dos ministros do Supremo Tribunal Federal atinge 47%. O índice mais alto desde 2019, segundo uma pesquisa Datafolha contratada pela Folha de São Paulo e pela TV Globo, registrada no TSE sob o número BR 00304/2026. A aprovação caiu para 18%, o menor nível já registrado. A rejeição é mais intensa entre os eleitores do senador Flávio Bolsonaro. 69% consideram o trabalho ruim ou péssimo, ante 24% entre eleitores do presidente Lula. O estudo foi realizado entre terça e quarta-feira com 2.002 eleitores e uma margem de erro de 2 pontos percentuais. O presidente dos Estados Unidos, Donald Trump, rejeita a proposta iraniana de reabrir o Estreito de Hormuz em 7 dias. O republicano afirmou que o acordo não seria aceitável, mesmo reconhecendo que o Irã quer negociar porque está, nas palavras dele, perdendo feio. O Irã havia oferecido reabrir o Estreito e retomar negociações sobre o programa nuclear em troca da suspensão do bloqueio naval americano. O Estreito de Hormuz está fechado desde os ataques dos Estados Unidos e de Israel ao Irã no último mês de fevereiro. A Confederação Brasileira de Futebol divulga os horários das semifinais da Copa do Brasil, que já estão definidas. Os jogos de ida sendo disputados no dia 1º de novembro, já anote aí na sua agenda, Palmeiras e Vasco jogando às 16h em São Paulo, além de Grêmio e Atlético Mineiro se enfrentando às 18h30 em Porto Alegre. No fim de semana seguinte, Atlético Mineiro e Grêmio jogam no sábado às 18h e Vasco e Palmeiras se enfrentam no domingo às 17h. Final está marcada para o dia 6 de dezembro, jogo único em Brasília. Final da Copa do Brasil, então, nessa temporada de 26, com jogo único. Lembrando que estamos em meio à data FIFA, paralisação da Série A do Campeonato Brasileiro. Seleção brasileira joga mais uma vez contra a Austrália na próxima terça-feira, às 7h, em Brisbane. Jogo no horário de Brasília, às 7h da terça-feira. O segundo compromisso contra os australianos. Primeiramente em Townsville, na última sexta-feira, o Brasil jogou muito mal, acabou ficando no empate por 1-1. Hoje não tivemos Série A do Brasileirão, mas tivemos jogos das séries B e C. Na B, divisão de acesso, Criciúma 3-0 no Avaí, grande resultado do Criciúma, voltando ali pro G6 para se firmar depois de uma instabilidade e de perder o técnico Eduardo Batista, que assumiu o Internacional. O CRB teve mais uma ótima atuação, venceu o Cuiabá também por 3-0 e mantém vivo o sonho de acesso. E o Fortaleza, segundo colocado, tropeçou no Castelão, 2-2 diante do Atlético de Minas Gerais. O Leão reclamou bastante da arbitragem. Pela Série C, destaque por empate entre Brusque e Ferroviária. A equipe de Araraquara se mantém com a chama acesa e a proximidade do acesso à Série B do Campeonato Brasileiro. Vem aí o último bloco de Seus Filhos, transmissão aqui na Band News FM com Roseli Saião e Thaís Dias.
1: A escolha de uma escola para os filhos, que desafio, né, para muitas famílias. Há uma dúvida: será que eu fiz a escolha certa? Será que eu não fiz a escolha certa? É sobre isso que a gente fala agora. Roseli, há uma indecisão e uma preocupação tão grande, né? A gente fica com um baita de medo de errar. A gente fala muito disso da escolha de uma carreira, mas na escolha da escola também. E aí você se sente culpado, acho que meu filho perdeu um ano porque eu botei nessa escola e não foi boa, não foi o momento ideal dessa instituição. É, eu preciso ter calma também, né? Se errar, muda, não tem problema nenhum, não tem prejuízo também tão grande assim, né?
2: Ah, eu vou repetir meu bordão. A gente vai errar fazendo isso ou fazendo aquilo, escolhendo esta escola ou escolhendo aquela. Então a gente tem que saber que nós falhamos, gente, nós erramos. Mas a gente tem que entender que os nossos filhos habitam um admirável mundo novo e certamente eles saberão, conseguirão superar os nossos erros. E eu acho que é isso que importa. Colocou numa escola, viu que não deu certo, mas não é porque não deu certo, porque o filho não gosta de lanche, porque a filha não conseguiu a amiguinha. Não é por isso. É por ver que o processo não está evoluindo. Aí troca de escola. A criança pode resistir no começo, porque toda mudança é difícil para a criança. Mas logo ela se adapta, sem problema, melhor que nós adultos. Nós temos dificuldade na adaptação. Criança não tem, não, né? Depois da resistência inicial, ela vai embora.
1: Agora, Roseli, é preciso ter também a tranquilidade de entender que é um processo, né? Muitas vezes a gente coloca o filho naquela escola e fala assim, ah, ele vai até o ensino médio. E aí, naquele período, o filho muda, a gente muda, a escola muda, e tudo bem, né? Faz parte do processo de entender, olha, funcionou até aqui, daqui pra lá eu acho que merece uma mudança. Ok isso também, né?
2: Claro, claro, claro. Aliás, eu me lembro muito da experiência que eu tive com os meus filhos quando eles frequentavam a escola, né? Até o final do Fundamental 1, eu fiz questão de conhecer a escola, de fazer a minha avaliação pessoal da escola, escolher a escola. A partir do momento em que eles entraram para o ensino médio, eles palpitaram e muito na escolha, né? A primeira escolha foi meio negociada. A sugestão deles e a minha deu para a gente chegar num um ponto lá em comum. Da segunda em diante, eu deixei para eles. Eles já tinham idade para arcar com as consequências. E olha, foi um acerto esse, né? Que deu certo para os meus filhos. Pode ser que não dê certo para os seus, por exemplo, né?
1: E, Roseli, eu tenho, por exemplo, dois filhos. Têm perfis completamente diferentes, estudam hoje na mesma escola. Mas há situações em que a família fala assim, olha, são tão diferentes, essa escola funciona muito bem para esse filho, mas para esse aqui parece que não tem jeito. A escola não atinge esse, não consegue colocar, né, esse processo de aprendizado em dia. Uhum. Isso existe também? Em alguns casos existe. Eu preciso observar isso e eventualmente colocar cada um em uma instituição?
2: Existe, principalmente porque as nossas escolas, com raras exceções e honrosas exceções, ainda tentam ensinar todos os alunos da mesma maneira. E nós conhecemos, isso é conhecimento que nós já temos, de que há vários estilos de aprendizagem. E que um estilo de aprendizagem exige outro estilo de ensinagem. Então acontece isso. Esta escola ensina desse jeito e deu certo que tem um filho seu que aprende assim. E o outro que não aprende assim fica sem alternativa. Porque a escola não é capaz de olhar para aquele outro lado e falar, muito bem, agora como que processo nós vamos usar aqui? Mas ele poderia aprender. Se a escola não é capaz de fazer isso, tudo bem mudar de escola.
1: Eu posso perguntar, por exemplo, na hora daquele contato inicial com a escola, né, de conhecer a escola, o que eles oferecem de capacitação para esses professores? Isso é uma pergunta fundamental na hora que eu vou decidir também?
2: Fundamental, fundamental. Vejam, eu acho que eu vou falar um pouco de futebol, que todo mundo conhece um pouco de futebol, né? Um jogador, numa determinada posição, ele vai jogar de um jeito, num clube ele vai jogar de outro jeito em outro clube, ele precisa se adaptar àquele clube para ele dar o melhor dele. O professor é assim. Precisa que a escola o acolha com a sua metodologia. E não há outra maneira a não ser fazendo Formação, a gente chama de formação em serviço. Durante todo o período que o professor está trabalhando, ele precisa ter apoio da direção. Direção geral, que eu digo, né? Orientador, coordenador, para que ela aprenda também. E não fique só nas costas do próprio professor a formação que ele precisa ter para trabalhar naquela escola. Então, não é a mesma coisa ser professor nesta escola, naquela outra, naquela outra. Aliás, cada uma delas deve ter um projeto pedagógico diferente. E como se faz isso? Dando capacitação. Então, inclusive, quando a gente fala assim, a escola hoje, né, emburrece muitos alunos, nós não estamos falando de professores. Estamos falando da instituição escola, da sua maneira de se organizar e da sua maneira que às vezes carece, né, de dar formação para os seus docentes.
1: Agora, a gente vai ouvir a Cíntia Facker, ela que diz que ouviu a opinião da filha no momento da escolha de uma escola.
3: Quando minha filha terminou o ensino fundamental, a escolha para o colégio, para o ensino médio, gerou um impasse em nossa família, porque eu tinha o desejo de que ela fosse para o colégio interno e ela e meu marido gostariam que ela estudasse perto de casa. Nós conversamos bastante porque é uma decisão difícil, é uma decisão séria, que cabe aos pais, eu sei, mas a gente considerou ouvir os desejos dela, ponderar bastante, e aí voltei atrás na minha escolha, concordei e ela pôde estudar perto de casa.
1: Roseli, é isso, a gente ouve o filho, mas sabendo que a decisão final é do pai?
2: Isso. Mesmo que eu tenha que aceitar em algum momento que a opinião dele seja melhor que a minha, pode acontecer, né?
1: É, lógico.
2: Eles conhecem melhor as escolas do que nós. E aí ele vem com aquela opinião, a gente fala, nossa, eu não tinha pensado nisso. Né? Tudo bem, mesmo que a opinião tenha vindo, a dica tenha vindo dele, a responsabilidade é minha. Então, quando eu dei o exemplo dos meus filhos, eu deixei para eles. Mas quando eles vieram falar, eu quero ir tal escola, eu fui junto, fui conhecer a escola. Saindo de lá, eu falei para eles a minha opinião. Olha, achei isso, achei aquilo. A responsabilidade era minha, a escolha era deles. Não podemos esquecer disso.
1: Roseli, a gente está nessa reta final aqui do nosso programa. E, em linhas gerais, para aqueles pais que estão acompanhando a gente, você já vai trazer mais uma dica. O que você traria, assim, de regra básica fundamental? Porque fica uma preocupação, a gente trouxe dicas aqui práticas, mas em linhas gerais, para acalmar esses corações na hora da escolha.
2: Não, olha, as nossas crianças hoje, eu vou falar principalmente do ensino fundamental e da educação infantil, né? Educação infantil, você tem que entrar numa escola que as crianças tenham liberdade para brincar. Que tudo esteja ao acesso da criança. Antes os professores guardavam as coisas lá em cima, né? O professor sabia a hora que devia dar tal coisa. Não, é brincar com liberdade. Nada de papel para desenhar, não, isso não vale na educação infantil mais, né? Ensino fundamental. Sem pressa da alfabetização, calma, há tempo para isso, né? É preciso que você perceba se seus filhos estão indo bem no relacionamento com os colegas, se aprender a respeitar o professor, a professora, se entender o funcionamento daquela escola. Isso é fundamental, né, que a gente observe. E é lógico que durante esse processo, ver como é que ocorre o aprendizado. Se está adequado, se não, se está muito à frente. Nós temos hoje essa questão, né? Muitas escolas ficam aquém dos seus alunos e muitas além dos seus alunos, né? É difícil eles acertarem. Então é importante que a gente observe isso.
1: E Roseli, para fechar essa conversa sobre a escolha de uma escola, a gente falou de uma indicação na internet, falamos de um filme, um documentário, e qual é a dica que você traz agora? Um livro?
2: Um livro.
1: Opa.
2: Um livro que basicamente vai falar a mesma coisa, com outras palavras, com outros olhares e com dicas um pouco diferentes, mais práticas também. O título do livro é Como Escolher a Escola do Seu Filho. No site também, vamos navegar também, era 10 dicas, né, para você escolher. Mas esse é o nosso tema. Eu acho que é uma boa leitura. A autora é Andrea Ramal. Tem muitas contribuições interessantes que devem fazer você pensar. O conhecimento serve para isso, né? Fazer a gente pensar. Isso que eu li tem valor para mim? Vai me ajudar em alguma coisa? Se tem, eu integro com as minhas questões. Se não tem,
1: tudo bem. Ficou, né?
2: Terá para outra pessoa.
1: Andrea Ramal, Como Escolher a Escola do Seu Filho. Essa é a dica. Quero agradecer aqui a produção do nosso programa, né? A sonorização do José Antônio de Araújo, a edição do Pedro Salles, a produção aqui do nosso estúdio com o Rafael Henrique e a Marcela Pereira e a produção do nosso programa, a parte editorial com a Beatriz Alencar. Agradecendo todos para vocês saberem que é esse grupo, né? Que leva esse programa para você com o intuito de te ajudar semana após semana. Você pode e deve participar, nosso e-mail, seusfilhos@bandnewsfm.com.br. Pode nos acionar nas redes sociais, @RoselySaião, Roseli com Y, Saião também, ou @ThaísBDias, Thaís com H. O programa fica disponível para você acompanhar quantas vezes quiser, para compartilhar também no site da Band News FM, no nosso canal no YouTube e também nos principais tocadores de áudio. Quero agradecer a sua companhia ao longo dos últimos minutos e os ensinamentos dela também, Roseli Saião. Beijo para você, até semana que vem.
2: Beijo, Thaís. Até a próxima. E para quem nos acompanha e adota a gente como rede de apoio, meu carinho de sempre.
1: E continue ligado, porque os seus filhos é sempre aqui na Band News.

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0: Agora, meia-noite em ponto. Meia-noite, sejam todos bem-vindos à programação da Band News FM. Muito prazer, eu sou Arthur Coelho, te acompanho a partir de agora nesta segunda-feira, né? Início de semana, 28 de setembro de 2026. Muito prazer. Vamos juntos até às 7 horas da manhã. Quer participar? Quer interagir conosco? Nosso WhatsApp é o 11 999 592 100, 11 999 592 100. Obrigado a você também que nos acompanha pela Fest TV, nos canais LG, TCL e também Samsung. Mande aqui o seu recado, quer mandar um áudio de até 10, 15 segundos, é um tempo bom que a gente consegue colocar o seu material no ar, beleza? Então deixa aqui o seu recado, 11 999 592 100, 11 999 592 100. A proibição das bets domina o discurso dos candidatos à presidência no último fim de semana antes do primeiro turno das eleições de 2026, no próximo domingo. O presidente Lula do PT defendeu a medida como positiva para as famílias brasileiras em uma caminhada na Zona Leste de São Paulo e participou do programa Canal Livre da Band. Flávio Bolsonaro do PL esteve em São João de Meriti e Jacarepaguá e fez uma carreata em Aracaju, onde prometeu investir na produção de petróleo em Sergipe antes de seguir para Goiânia. O senador chamou Lula de pai do Tigrinho ao criticar a ação do governo que caracteriza como eleitoreira. Ronaldo Caiado do PSD participou de uma missão em Goiânia e de uma missa em Goiânia e disse repudiar o uso da religião como instrumento político. Sobre as bets, ele afirmou ser contrário aos jogos e defende restrição dura à publicidade do setor. Renan Santos do Missão esteve em Belo Horizonte e Divinópolis e foi a Salvador. Ele também se posicionou contra as bets nas redes sociais. Augusto Cury do Avante caminhou no Pelourinho, também em Salvador, e fez uma carreata em Belo Horizonte. Ele defendeu a extinção das bets ou uma taxação maior sobre elas. Ainda sobre a decisão do governo federal de proibir a operação das bets no Brasil, associações ligadas ao setor de apostas prometem ir à justiça contra a medida. Para o Instituto Brasileiro de Jogo Responsável, o fim das bets rompe com um marco regulatório criado pelo próprio Palácio do Planalto. O órgão afirma que a decisão vai empurrar milhões de apostadores para plataformas clandestinas, com risco de crescimento desse mercado ilegal. E 5 homens são presos no Reino Unido por uma suspeita de preparação de um ataque terrorista em uma base aérea usada pelos Estados Unidos no sudoeste da Inglaterra. A polícia recebeu um chamado sobre 3 veículos suspeitos e deteve os homens com apoio de policiais armados. 85 pessoas foram esvaziadas em um raio de 400 metros da área. Equipes antibomba do exército britânico e robôs inspecionam vans estacionadas perto da base aérea. E no esporte, a Espanha se torna campeã da Copa do Mundo Feminina Sub-20. A seleção superou a Coreia do Norte na final disputada na Polônia. No sábado, a Colônia faturou o terceiro lugar ao vencer a Itália nos pênaltis depois de um empate por 1-1. O Brasil foi eliminado nas quartas de final pela própria Espanha.
1: A próxima semana deve começar com poucas mudanças no tempo em boa parte do Brasil. No sudeste, a tendência é de predomínio de sol, calor durante as tardes e apenas chuva fraca e passageira em algumas áreas do litoral, principalmente entre São Paulo, Rio de Janeiro e sul do Espírito Santo. No sul, a atenção fica voltada para a instabilidade que aumenta no Rio Grande do Sul durante o fim de semana. Depois disso, a tendência é de melhora gradual, embora ainda possam ocorrer pancadas isoladas em alguns momentos. No centro-oeste, o calor continua predominando e as pancadas típicas de primavera devem ocorrer entre a tarde e a noite, principalmente em Mato Grosso, Goiás e também no Distrito Federal. No norte, a chuva segue frequente, especialmente entre Amazonas, Pará, Rondônia e Roraima, favorecida pela grande disponibilidade de umidade e também pelo calor. Enquanto no Nordeste, poucas mudanças são esperadas. O interior continua com temperaturas elevadas, baixa umidade relativa do ar e tempo seco, enquanto o litoral segue com variações de nuvens e chuva passageira em alguns trechos da costa. Vale lembrar que as temperaturas vão ficar muito elevadas a partir desse fim de semana e também durante a segunda e a terça-feira, ficando até mesmo acima da média. Aline Araújo, da Climatempo.

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0: Seja bem-vindo, você é ouvinte Band News FM, sintonizado com a gente em mais um Band News em Forma. Hoje a gente vai falar sobre sedentarismo invisível. Um termo que eu aprendi com a nossa Camila Rich, de que não adianta, gente, bater a meta dos 150 minutos que tanto a gente fala de atividade física semanal, que é recomendação da OMS, se você passa o resto dos 23 dias, das 23 horas do seu dia sentado, com o pescoço curvado. E como que a nossa rotina de trabalho moderna, de trânsito e tudo mais, impacta na nossa saúde, na nossa qualidade de vida, né, Camila?
1: É isso mesmo, Isabela. Esse sedentarismo invisível tem assim, tá presente na vida de tantas pessoas que elas nem imaginam. Às vezes eu mesma olho para mim e falo, como é que eu tô, né? Como é que tá a minha saúde? Como é que tá a minha atividade física? O que tá acontecendo? E o trabalho, normalmente, é uma das maiores desculpas ou justificativas mesmo para esse sedentarismo, é o trabalho das pessoas. Então, a gente vai conversar hoje um pouco sobre isso, como que a gente consegue ajudar na vida das pessoas, para a pessoa saber se enxergar, ver se ela tá ali sedentária ou não, e o que que ela pode fazer.
0: E para falar com a gente sobre esse assunto, a gente recebe o professor Marcos Mendanha, que é médico, advogado, palestrante. Professor, que prazer ter você aqui com a gente. Seja bem-vindo.
2: Prazer é todo meu, Isabela. É uma honra dividir a bancada com você, com a Camila. E estou aqui à disposição de vocês. Mais uma vez, obrigado pelo convite.
0: Professor, o sedentarismo invisível é um reflexo do século XXI, das redes sociais, de uma nova geração que já cresceu nativa digital? Explica um pouco pra gente desse termo e como ele se configura no dia a dia.
2: Também, né? Também do trabalho, eu diria que de uma digitalização que vem sendo crescente nas últimas décadas. Se a gente voltar a 3, 4 décadas atrás, a gente tinha uma televisão, mas não tinha controle remoto. Então, isso que a gente chama de sedentarismo invisível, que é justamente essa carga estática que a gente acaba tendo ao longo de um dia, uma atividade ou outra, muito relacionada ao trabalho também, isso era mais incomum, porque você tinha que se deslocar para fazer pequenas coisas, que seja para trocar o canal de uma televisão. Hoje não. Hoje você tem uma comodidade muito grande. Eu não preciso mais ir no banco, por exemplo. Eu não preciso mais sair daqui para pagar uma conta numa lotérica. Tudo eu faço aqui no celular de uma forma muito fácil. E essa comodidade, ela trouxe esse sedentarismo invisível, talvez numa escala nunca conhecida para a humanidade. E a gente precisa falar sobre isso.
1: Mendanha, e o que que a gente pode relacionar do trabalho? Porque o sedentarismo, fora a parte física, né, tanto tempo sentado, ele também traz uma série de problemas psicológicos, mentais e de saúde mesmo, né?
2: Com certeza. Hoje você já tem várias pesquisas nesse sentido, inclusive, né? Pouco vale você ser um assíduo da academia, claro que é bom que faça isso, mas pouco vale se você é um assíduo da academia, ainda que diariamente, sair e você passa horas e horas ininterruptas sentado. Especialmente quando você faz o que gosta, é muito comum você entrar num flow onde você não vê o tempo passar. Quando você olha no relógio, passou um tempão e você não percebeu. A gente precisa encontrar mecanismos de nos autodisciplinar em relação à necessidade de nos movimentar um pouco mais. A gente já sabe hoje que esse sedentarismo invisível que a gente está nomeando aqui está muito relacionado com AVC, está muito relacionado com infarto. Então, quando a gente fala do sedentarismo, a gente precisa olhar ele de forma mais global, não apenas aquela 1 ou 2 horas que a gente passa na academia.
0: Professor, a gente se perguntava aqui fora do ar, antes de começar a gravar, o impacto que isso tem na nossa saúde mental, né, Camila? Esse sedentarismo Sim. invisível, esse tempo que você passa sentado ou realizando atividades, porque eu também tenho a impressão, e trazendo a minha experiência pessoal para cá, de que a atividade física, hoje em dia, para muitos e em muitos momentos, virou mais um check na agenda. Eu tenho que acordar, eu tenho que tomar café, eu tenho que tomar banho, correndo, tudo correndo, porque o tempo é cronometrado, eu tenho que dar um jeito de colocar 50 minutos de atividade física no meu dia, volto, tomo banho, deito e durmo. Tudo de novo. Tudo de novo. A impressão que eu tenho é que a forma que a gente faz o esporte hoje é muito diferente do que a gente fazia também pela nossa relação com o tempo. Isso é procedente, professor?
2: Totalmente. Inclusive, há aqueles que fazem uma analogia disso tudo que você falou e falou muito bem com o livro chamado Mito de Sísifo, né? Que é aquele sujeito que durante o dia ele leva a pedra para o cume da montanha e ao final do dia a pedra volta para o lugar original. E no outro dia ele começa a fazer isso tudo de novo. Então é mais ou menos como se a gente fizesse sempre as mesmas coisas. E que bom que para alguns a atividade física entrou na agenda. Melhor assim do que não tê-lo. Hoje, diante de tanto sedentarismo que a própria comodidade nos impõe, nos oferece, a gente precisa se movimentar, gostando ou não, a gente precisa se movimentar. Então, acho que tem tudo a ver isso que você falou. E a relação com a saúde mental é intrínseca também, né? A gente tem que voltar para o básico sempre quando a gente fala de saúde mental. Normalmente, quando a gente falava de atividade física, quando a gente falava de uma dieta equilibrada, de um bom hábito de sono, vinculava-se isso apenas à chamada saúde física, né? Mas hoje a gente já tem dados muito interessantes que mostram, por exemplo, que pessoas que fazem caminhadas todos os dias têm uma diminuição significativa de ideação e de contemplação suicida. Então, quando a gente está se movimentando, a gente não está cuidando só do nosso corpo. Tudo isso está muito vinculado à promoção da nossa saúde mental.
1: Como a gente estava falando, né? Atividade física hoje, você não faz o que você gosta, né? A gente começa e você fala, calma que você vai pegar gosto por isso em algum momento, né? Eu falo isso para as pessoas, olha, começa a fazer uma atividade que você vai aprender a gostar, né? E como é que cuida disso, dessa saúde mental que a gente tem hoje, né? De burnout, de estresse, de ansiedade. Como que a gente pode dar de dicas para essas pessoas, para elas entenderem o que está pegando realmente ali com elas?
2: Então, Camila, tem algumas coisas que parecem que só vão fazer efeito quando uma pessoa sente. A melhor maneira de você convencer uma pessoa, ou o melhor momento, talvez, seja o momento em que, de alguma forma, ela já esbarrou com as consequências, seja na própria vida, seja na vida do outro. E aquele lugar onde ela está é um lugar mais doloroso do que aquele que a gente está indicando. Aí ela passa a olhar com outro olhar. Mas para muitos, a sensação que às vezes dá é que a gente está enxugando gelo. A gente está ali falando da importância da atividade física, falando do quanto isso contribui para a longevidade, uma longevidade mais saudável, mas parece que só esse recado, só esse tipo de sensibilização não funciona. Algo que me preocupa muito hoje em dia, porque a gente está aí às vésperas da entrada em vigor da nova NR1, que vai obrigar as organizações a cuidarem dos riscos psicossociais que podem fazer com que haja adoecimento dentro do trabalho, mas segundo dados internacionais, mais da metade dos trabalhadores no mundo hoje já são trabalhadores informais, são trabalhadores que não têm uma organização para cuidar dos seus riscos psicossociais, ou seja, são eles próprios quem tem que fazer isso. São eles próprios que têm que se autodeterminarem a ter um tempo de descanso, a quando chegar o nível de estresse onde ficou alto demais, ele mesmo precisa dar um tempo. E na contramão disso tudo, a gente vive, como diria Byung-Chul Han, a chamada sociedade do desempenho. Uma sociedade que privilegia cada vez mais, e não importa o custo, esse desempenho exacerbado, essa falta de tempo. Então, assim, eu acho que a resposta para a sua pergunta, de forma profunda, ela passa por autoconhecimento. E esse autoconhecimento é muito difícil de você difundir em larga escala. Mas eu acho que, sim, em algum momento, a gente vai ter que pensar em começar em políticas públicas sobre isso. Porque nós não estamos falando apenas sobre empresas cuidarem dos seus funcionários. A gente precisa falar das pessoas cuidarem delas mesmas e da importância disso. Então, em algum momento, eu acho que é preciso que haja políticas públicas de psicoeducação mesmo, para as pessoas saberem exatamente onde estão pisando e que as consequências disso podem ser muito desastrosas.
0: Professor Marcos Mendanha é advogado, médico, palestrante, está participando do Band News em Forma de hoje, falando

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1: Meia-noite, 16 minutos, daqui a pouquinho, portanto, você fica com a segunda parte do Band News em Forma com Isabela Mota, Camila Rich e, claro, nas redes sociais você pode também acompanhar toda a produção do Band News em Forma, nas redes sociais da Isabela Mota, da Camila, da Band News FM também, portanto, daqui a pouquinho você fica com a segunda parte com essas dicas importantíssimas para você cuidar, claro, da sua saúde. Enquanto isso, a gente vai girando com a nossa equipe de reportagens. Com as chuvas dos últimos dias, a situação das barragens de mineração preocupam em Minas Gerais. Mudanças no padrão das precipitações podem aumentar os riscos e a fiscalização já começa a ser reforçada. Por isso, eu converso agora com o nosso repórter Eliseu Júnior, que traz todos os detalhes. Conta aí, Eliseu.
2: O fenômeno El Niño coloca as barragens de mineração em estado de atenção para o próximo período de chuvas. A Agência Nacional de Mineração alerta que mudanças no padrão de precipitação podem provocar chuvas intensas e concentradas e aumentar a pressão sobre estruturas de contenção de rejeitos. A orientação é para que as empresas reforcem os sistemas de drenagem, estruturas de saída de água e equipamentos de bombeamento. Diretor da ANM, Agência Nacional de Mineração, Luiz Paniago, destaca que o órgão está mobilizado para vistoriar as estruturas.
3: Então a gente está com um foco maior nessas barragens de Minas Gerais, São Paulo, Espírito Santo, né, que são estruturas que podem ser que tenham um maior volume de chuvas. A ANM já tomou todas as atitudes, né, para que os empreendedores tomem suas ações de prevenção, assim como nossas vistorias estão focadas também nessas estruturas de extravasão, além de todo o complexo geotécnico da estrutura. Então, em resumo, a ANM está muito focada em ações proativas e as vistorias estão sendo feitas. Entendemos que o passar do El Niño não vai causar nenhum tipo de situação anômala em barragens de mineração.
2: Professor na Universidade Federal de Itajubá, Carlos Martinez, destaca os pontos de alerta e chama a atenção para a necessidade de fiscalização.
4: Inspeção constante. Os principais riscos, por exemplo, uma barragem de água. É risco, por exemplo, de haver uma passagem de água sobre a barragem, levando aquela estrutura. Ou ter uma erosão interna, ou seja, a água se infiltrar dentro da barragem e criar um processo de erosão interna. No caso de uma barragem de rejeito, a gente também tem que verificar a condição de estabilidade geotécnica do maciço de depósito, que é aquele material que está lá dentro. Então, a melhor maneira que existe é você acompanhar isso por meio de instrumentos e por meio de inspeções que são constantes e tem que ser contínuas.
2: Segundo dados da ANM, no primeiro semestre deste ano, 463 declarações de condição de estabilidade foram registradas. Do total, 18 estruturas não tiveram a estabilidade atestada.
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3: Olá, esse é mais um Ponto Z, onde a gente decifra o mundo do trabalho sob a ótica da geração Z. Comigo, mais uma vez, temos a Mariana Scalzo, diretora de comunicação corporativa da Arcos Dourados. Mariana, a gente ouviu falar bastante nos últimos tempos sobre a importância da saúde mental nas empresas. E a gente sabe que isso não é uma tendência passageira. Como as empresas podem responder a essa demanda por saúde mental e bem-estar no ambiente de trabalho? E como isso tem sido feito no McDonald's?
4: Eu acho que a gente tem aqui dois macro caminhos. Um caminho é a criação, a manutenção e a garantia de um ambiente justo e respeitoso em que essas pessoas possam se sentir bem ali dentro. E isso é dever de todo mundo que trabalha ali e um compromisso, principalmente da liderança da companhia, desta manutenção. Então a gente precisa ter o bem-estar, não pode ser visto, não é um luxo ter o bem-estar no trabalho, ele é um direito de cada um. A gente precisa estar bem onde a gente está. Então, e realmente a gente percebe a diferença que a saúde mental faz na nossa vida. Todo mundo sabe. E eu acho que como companhia, a gente tem a obrigação de criar programas e ações facilitadoras que ajudem as nossas pessoas, né? Como no MEC a gente tem uma base muito grande de colaboradores, que a gente ajude esses colaboradores a ter acesso a caminhos que possam facilitar encontrar a sua paz e a sua saúde mental. Então a gente tem alguns programas, como por exemplo o MEC Amigo, que é um programa que num atendimento online, num atendimento que serve o país inteiro, consegue dar suporte psicológico, suporte financeiro, às vezes suporte jurídico. Você tem vários tipos de ajuda, que muitas vezes uma questão muito dura na saúde mental é aquele momento em que você se sente sozinho. Então se você sabe quem procurar e tem facilidade desse acesso gratuito, isso é muito importante. Assim como o MEC Conexa, que é um outro programa muito forte, muito importante de apoio médico e psicológico para os pacientes, para os nossos colaboradores. Então a gente consegue ter um atendimento 24 horas, também para o país todo, também gratuito para o nosso colaborador. Então ele consegue ali ter seu acompanhamento psicológico, fazer uma terapia, ter um suporte, ter uma orientação, que eu acho que isso vai ajudando. Então, acho que mecanismos formais de suporte que deem acesso para as pessoas fazem muita diferença.

Seguimos juntos por aqui atualizando as informações para você na audiência da Band News FM e você também que nos acompanha pela Fest TV. O ministro Gilmar Mendes do Supremo Tribunal Federal defende em publicação nas redes sociais uma profunda reforma nas instituições democráticas a partir do caso Master e cobra a revisão de precatórios do setor sucroalcooleiro ligados ao banco de Daniel Vorkaro avaliados em quase 5 bilhões de reais. Gilmar afirma que o esquema usava créditos judiciais contra a União como lastro para emitir CDBs com rentabilidade acima da média distribuídos por grandes corretoras em troca de comissões e que o problema não se limita a um tribunal com um impacto potencial estimado em mais de 100 bilhões de reais. O decano convocou o Ministério Público Federal, a OAB e o Conselho de Justiça Federal a investigar o envolvimento de magistrados e advogados no esquema e pede que a Corregedoria Nacional de Justiça amplie as correlações, aliás, a correições para todos os tribunais regionais federais. O pronunciamento ocorre em meio à maior crise da história da corte, com embates públicos entre diversos ministros em torno das investigações sobre o Banco Master. Quase 420 mil brasileiros que moram no exterior estão aptos a votar nas eleições de 4 de outubro em 134 países. É um aumento de 358% em relação a 2010, quando eram cerca de 210 mil eleitores habilitados. Os brasileiros no exterior votam apenas para presidente. As sessões eleitorais funcionam principalmente em consulados e embaixadas, mas também em escolas e hotéis. 10 pessoas entre alpinistas e guias seguem desaparecidos depois de uma avalanche ocorrida no Nepal. As vítimas estavam na base de uma montanha e de mais de 7 mil metros de altitude. As operações de busca já começaram por terra e pelo ar, mas o local impõe limites de acesso aos grupos de resgate. O governo nepalês estuda o clima para enviar mais recursos nas próximas horas. O time Europa conquista a Laver Cup 2026, torneio de tênis idealizado por Roger Federer, em homenagem ao australiano Rod Laver, em Londres, com uma vitória por 13-5 sobre o time mundo. O título foi garantido pelo alemão Alexander Zverev, que superou o americano Lineker Tim por 2-7-0. É o 6º título europeu em 9 edições do torneio. A conquista coroa uma temporada histórica de Zverev, que venceu o Roland Garros e o US Open e foi vice-campeão em Wimbledon.

0: programa de hoje. Você acompanha agora o segundo bloco da nossa conversa com o professor Marcos Mendânia, que é médico, advogado, palestrante. A gente está falando sobre sedentarismo invisível. Você acha que pratica ali a sua atividade física 3, 5, 7 vezes por semana e está livre do sedentarismo? A gente está descobrindo que não. Que esse termo é muito mais complexo do que parece, do que o treino que a gente faz na academia, né, Camila? E a nossa forma de viver o nosso dia também impacta nisso. Se a gente passa o dia inteiro sentado, não vai andando até o escritório, ou não anda dentro da empresa, a gente também está falando de diminuição de gasto calórico, de metabolismo, é isso?
1: Sim, a gente está falando de uma diminuição de gasto mesmo, de necessidade, porque você precisa. Então, você fica mais tempo parado, seu corpo precisa de menos energia, né? E fora isso, né, desse gasto energético, é essa imobilização que a gente fica física, né? Que o nosso corpo foi feito, sim, para se movimentar.
2: Concordo plenamente com a Camila. Eu acho que alinha com o que a gente já vinha falando, né? É, preciso sempre frisar, o fato de ir na academia 2, 3 vezes, 5 vezes por semana não nos tira da responsabilidade de fazer movimentos pontuais ao longo do dia, pausas estratégicas do ponto de vista da saúde mental, isso também faz muito bem. Então é uma vigilância enquanto a gente estiver acordado, do bom dia até o boa noite.

0: Ah, imagina, eu tô com uma dor estranha no meu tornozelo. E aí eu falei, bom, mas quanto que você reduziu de peso? Ele tinha perdido uns 15, 20% de peso. Eu falei, olha, temos que tomar muito cuidado com isso, porque existe um ajuste da sua articular. Aí ele, pô, mas eu não engordei. Então, as pessoas acham, muitas vezes, que o fato de você ter emagrecido não mexe na sua estrutura músculo-esquelética.
1: As camisetas que temos hoje, elas normalmente aí sacrificam quando... diante de uma perda, ela sacrifica em torno de 20 a 30% até de massa magra, ou seja, de massa muscular. Então, a gente sabe da importância de uma boa estrutura muscular para proteger, por exemplo, ossos, articulações. Então, na medida que você perde peso, você também, se não cuidar direitinho, e aí a necessidade talvez seja ainda maior de atividades físicas anaeróbicas para que você mantenha essa musculatura de uma forma bacana, talvez com alguma suplementação proteica para que isso se mantenha e essa perda ponderal não se dê com alto grau de perda muscular também, porque em perdendo musculatura a gente sacrifica a parte óssea, então a chance de ter lá na frente uma osteoartrose é muito maior, além de problemas articulares.
2: Por que que a gente sente no final de um dia de trabalho, principalmente quem trabalha sentado no computador, os músculos tão enrijecidos? Porque parece que às vezes a gente fica mais cansado de um trabalho sentado do que um dia em pé ou um dia em movimento. Claro que cansa também. Sim. Mas eu sinto depois de um dia de expediente o ombro, a lombar. Tenho certeza que o nosso ouvinte, quando senta para ir para casa, seja no ônibus, no carro, também joga um pouco da coluna e vai se dissolvendo praticamente sentado.
0: É, acho que o doutor Marcos pode falar também bastante pra gente sobre isso, mas o que acontece? Quanto mais variedade a gente conseguir ter no nosso dia de posições, de posturas e de movimentações, é melhor. E de descanso também, né? Mas pensando que a gente, por exemplo, na hora que você senta para almoçar, você senta para fazer uma refeição, na hora que você senta para uma reunião, né? Então você poderia imaginar que aqueles seriam os momentos onde você está relaxado. Mas às vezes você tem uma reunião tensa, às vezes você não, você senta para comer, mas você já estava a manhã inteira sentada. Então é só uma continuação. E o corpo, o aparelho já diz, né? O aparelho locomotor. É pra gente, não é só para se locomover quando a gente quer. O nosso corpo precisa estar em movimento. E o que acontece, Isa, é quando a gente está em posições, entre aspas, que são comprometedoras, por exemplo, um vendedor que fica numa loja o tempo inteiro em pé, ele vai sentir esse cansaço também. A pessoa que ficou o tempo inteiro sentada, ela vai sentir também este cansaço, né? Porque a musculatura, ela fica ali, ela tá parada. O nosso sistema, que seja energético ou de transportação, de transporte de oxigênio, de nutrientes, para tudo que a gente está precisando, você está sentado, você não está precisando de nada, ele está ali equilibrado, muito pouco, né? Muito pouco. Vai mais para o nosso trabalho mesmo neural e mental. Então, na hora que ele está adormecido, na hora que você começa a se mexer, ele ficou muito tempo enrijecido. É um enrijecimento. Né? Então, você tem esse cansaço, você gera esse cansaço. Então, essa vascularização, ela é super importante para que a gente tenha uma qualidade de movimentação mesmo. E fora que a gente já dorme, né? Então, o momento de sono é um momento onde você fica muito ali parado mesmo, né? Então, assim, você ainda tem muitas vezes uma liberação, por exemplo, de um cortisol, de um hormônio, de um neurotransmissor que traz muita tensão e parado. Então, aquele teu corpo tem que metabolizar aquilo de alguma maneira que você não está ajudando. Você está ali o tempo inteiro parado e deixando essas coisas serem produzidas sem você estar se movimentando.
1: Perfeito. Camila falou muito bem. Eu vou complementar a partir da última parte, que é justamente essa, que é o que a gente chama de carga estática, né? Às vezes o sujeito trabalha ali o dia todo, teoricamente a musculatura deveria até estar mais relaxada, mas o fato do trabalho cognitivo ser muito grande, às vezes por meta, às vezes por falta de tempo, às vezes pela complexidade da demanda, isso ativa completamente nosso hipotálamo, a nossa hipófise, isso vai acabar fazendo a suprarrenal soltar muito mais cortisol e vai diminuir o nosso limiar de contração muscular. Então, Quando a gente está mais tenso, algumas musculaturas ficam

0: quando a gente está nesse estado de maior pressão, por exemplo, algumas musculaturas ficam mais pressionadas. E isso varia de indivíduo para indivíduo. Alguns colocam uma sobrecarga muito grande aqui na parte das costas, outros na região do pescoço, alguns na parte da cabeça, quando vem aquelas cefaleias tensionais mesmo, de tal forma que no final do dia você está muito cansado com uma musculatura muito enrijecida. Se você comparar, por exemplo, com atividades onde a pressão cognitiva é menor, você vai ver que há menos desgaste muscular nessas profissões. Tá? Então, vamos pegar aqui, por exemplo, quem trabalha com portaria, né? O porteiro. Às vezes não tem a mesma atividade cognitiva do que um contador que passa ali fazendo contas o tempo todo, na época de declarar imposto de renda é aquela loucura. Então, não é incomum que ele sinta muita dor nas costas, no pescoço, coisa que às vezes você não observa na mesma quantidade com profissões que são mais, que têm uso cognitivo menor.
1: A gente faz uma pausa rápida agora para atualização do noticiário de hoje do Brasil e do mundo. Voltamos já já com o terceiro bloco do Band News.

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1: Agora, 12:35, vestígios de um sítio arqueológico são descobertos durante uma obra em uma rodovia do Paraná. Mais detalhes na reportagem de Juliano Couto.
2: Gravuras rupestres, fragmentos de vidros, louças e porcelanas que, segundo estudos preliminares, podem ser datados da segunda metade do século XIX e início do século XX, foram encontrados durante as escavações das obras de duplicação da BR-153 entre Jacarezinho e Santo Antônio da Platina, no norte pioneiro do Paraná. Segundo a concessionária responsável pelos trabalhos na rodovia, após a identificação de 5 sítios arqueológicos na região, os objetos começaram a ser retirados conforme as diretrizes definidas pelo Instituto Histórico e Artístico Nacional, o IFAM. Segundo a coordenadora de sustentabilidade da concessionária, Cássia Padilha, o IFAM recomendou um acompanhamento arqueológico durante as obras.
3: Por meio do licenciamento ambiental da obra de ampliação de capacidade da BR-153, foi necessário atender um rito do licenciamento ambiental, onde a concessionária consultou o IFAM para classificar o nível da arqueologia na rodovia e naquele ambiente onde ela está. Então, nós apresentamos uma ficha de caracterização ambiental, demonstrando a área diretamente afetada pelo empreendimento e a área de influência.
2: Cássia também relata que o material encontrado é referente ao período de colonização europeia da região.
3: Os sítios europeus, eles são os sítios do Rio Paranapanema, nós nomeamos dessa forma, são peças de cerâmicas, elas estão fragmentadas e com os vestígios dessas peças, por meio de pinturas, o formato que elas foram elaboradas, nos indicam a origem europeia.
2: O monitoramento dos sítios arqueológicos seguirá até a conclusão das obras e depois do resgate das peças encontradas, o material vai passar por uma triagem e deve ser tombado pela Universidade Estadual de Maringá.
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2: Agora é 12:40. Representantes do governo devem se reunir com dirigentes de clubes da Série A do Campeonato Brasileiro nas próximas semanas para tratar da proibição das bets. Dos 20 clubes que disputam a competição, 14 são patrocinados por alguma casa de apostas. Entre os contratos mais rentáveis está o do Flamengo, com a Betano, que chega a 220 milhões de reais por ano. A mesma empresa patrocina a Série A, o que deve causar impacto também aos cofres da Confederação Brasileira de Futebol. É enterrado o corpo da oficial da Marinha que morreu dentro do principal campus da Universidade de São Paulo. O sepultamento de Beatriz Fickert Santoro foi realizado na cidade de Mogi das Cruzes. As causas da morte ainda são apuradas. O caso é investigado pela Polícia Federal. E continuam foragidos os suspeitos de 2 ataques a tiros que deixaram pelo menos 27 mortos e 26 feridos na África do Sul. Os casos ocorreram em um intervalo de poucas horas nos arredores de Joanesburgo e da cidade do Cabo. Ninguém foi preso até agora e ainda não está clara a motivação para os crimes. Na terça-feira, 11 pessoas foram assassinadas num outro ataque a tiros no país. Real Madrid vai ter o desfalque do craque Mbappé na volta da data FIFA. Conta tudo pra gente, Lucas Belotti.
3: O craque da seleção francesa Kylian Mbappé está de volta a Madrid após ter uma lesão constatada. Segundo o Real, clube dele, exames apontaram uma hiperextensão da cápsula posterior do joelho esquerdo. Ainda não há um prazo estimado para a recuperação. Mbappé se lesionou no mesmo lance em que marcou o gol da vitória por 1-0 da França sobre a Turquia na sexta-feira pela Nations League. Para além dos dois próximos compromissos com a seleção, o atacante também deve perder algumas partidas do Real Madrid depois da data FIFA. Camisa 10 merengue já soma 8 gols e 3 assistências em 8 partidas na temporada. Por outro lado, a lesão do atacante pode abrir espaço para Endrick no Real Madrid. O brasileiro teve apenas 4 minutos em toda a temporada europeia.

0: Estamos de volta, terceiro e último bloco do Band News em Forma de hoje, falando sobre sedentarismo invisível. Como que a nossa rotina moderna e tão atribulada está mexendo com esse termo e como que isso impacta na nossa rotina e dia a dia. Camila Rich, estamos recebendo o professor Marcos Mendânia, que é advogado, médico, palestrante. Mas antes de passar para o professor, o que que a gente pode fazer de dica prática? Eu já vi várias sugestões, inclusive, no seu Instagram, ao longo do dia, que não tomem tanto tempo, porque a gente também precisa ser realista, que não dá, muitas vezes, para parar de hora em hora no expediente, ficar 15 minutos fora, alongando, mas algumas coisas pequenas podem trazer um impacto grande. Você ensinou outro dia o alongamento das mãos, e esse mudou a minha vida. Para quem está digitando muito tempo, pode parecer pequeno, né? Mas impacta muito.
1: Tanto das mãos como dos pés, viu? Tornozelo e mãos, né? Punhos, eles são assim, eles berram, né? Hoje em dia. E berram sempre, na verdade, né? Quando a gente fica muito tempo parado. Mas o professor Mendanha falou no comecinho do programa sobre a escada, né? Eu acho ela, Isabela, assim, fundamental e de tão fácil mudança, mas o grande problema é que a gente sempre encontra na porta do elevador as pessoas, eu não vou de escada, eu tô cansada.
0: Ah, eu sou essa pessoa, hein?
1: E a gente, inclusive, precisa mudar aqui, porque a gente grava aqui na Band, no quarto andar, vamos combinar, né? E a gente sobe de elevador. E a escada é do lado, e é uma escada ok, porque se falasse ainda que a escada é escondida, tem um monte de porta de fogo, tá escura, é uma escada super bem frequentada, inclusive.
0: Iluminada.
1: A gente deveria, do lado, a gente deveria subir.
0: Mas
1: eu também me policio, como o professor Mendanha tava falando, eu também me policio pra isso, fico atenta, porque a gente tem essa sensação, já estou cansada e não vou, então eu acho que a escada, ela é assim muito subutilizada quando a gente fala de sedentarismo invisível. Acho que a gente deveria olhar um pouquinho mais para ela com carinho. Ninguém tá falando para chegar do supermercado com um monte de sacola e subir uma escada 5, 10 andares, não é isso, mas a gente, e é um hábito, tá? Isso é muito importante falar, isso é um hábito. Eu acho que a escada ajuda demais. Levantar, sim, da mesa, da cadeira, a gente fala isso bastante. Vai conversar com alguém veio conversar com você, até você no seu escritório, levanta. Também é um hábito, porque a gente fica muito tempo sentado, a pessoa vem, você fica olhando para cima, conversando, então tá bom, levanta, sabe, recebe a pessoa, vai beber água, vai até o banheiro, e a gente normalmente indica de 5 minutos a cada 30 minutos que você fica sentado, 5 minutos você tentar ficar em pé um pouquinho. E fazer essas atividades, ir numa padaria, pegar um caminho, dar uma passeada a mais com o cachorro, tentar realmente colocar, vai comer, vai almoçar, vai sair para almoçar em algum lugar, vai num lugar um pouquinho mais longe, né? Então, para tentar deixar a tua vida descer, sim, num ponto de ônibus um pouco antes ou depois, e tentar fazer uma parte a pé disso tudo. Então, dentro de casa, por exemplo, tem muitas pessoas que não fazem atividade física, isso é uma coisa muito legal de se falar, mas tem um trabalho, por exemplo, faxineira, ou gente que fica, cuida de limpeza em alguns ambientes, né? As pessoas, elas estão em movimento o dia inteiro. Essas pessoas, às vezes, elas não fazem, não frequentam, mas elas estão em tanto movimento que elas já estão até, você fala, poxa vida, essa daí não precisa nem praticar mais nada.
2: Quero até trazer isso aqui porque ocorre no ambiente corporativo, hein? A revista The Lancet mostrou que quando os líderes mudam a sua postura e os seus liderados veem isso, a chance de contaminação desse bom exemplo para os liderados é altíssima. Trago aqui dois exemplos. Primeiro, de um líder que na virada de ano resolveu mudar o estilo, estava se sentindo um pouco acima do peso, e ele começou a andar de bicicleta, e não eram aquelas bicicletas caríssimas não, tá? Bicicleta simples mesmo, e começou a colocar isso nas redes sociais e no grupo de WhatsApp que ele tinha com os colegas de trabalho. O que se observou foi que ao final daquele ano, 90% dos seus liderados deixaram de ser sedentários e a maioria deles optaram pelo esporte ciclismo, tá? Um outro exemplo, também falando sobre escada, que eu achei muito bacana que a Camila sublinhasse isso, é de uma empresa lá de Campo Mourão, que eu tive a oportunidade de conhecer, e que o líder, ele começou a subir 7 andares de escada todo dia, silenciosamente, individualmente. E na medida que as pessoas começaram a perguntar, a pessoa falou, olha, eu não me importo de chegar aqui 5, 10 minutos depois, mas tendo feito isso, eu sei que eu estou contribuindo com a minha saúde, vou trabalhar melhor. Adivinha o que aconteceu no longo prazo? Dentro do departamento dele, ninguém mais sobe de elevador, são 7 andares. Então, aqui fica um recado, inclusive para gestores. Se você quer ter o seu time mais saudável, faltando menos ao trabalho, inclusive produzindo mais, o seu exemplo é muito mais importante do que você acha.
0: Professor, nosso tempinho já está chegando ao fim, mas eu não quero deixar de perguntar sobre a relação de tudo isso com a concentração. A gente acha que a gente está fazendo muitas coisas ao mesmo tempo, mas também deixa de fazer várias outras porque a concentração se perde. Também tem um impacto nisso?
2: Sim, a concentração ela também é um exercício. E o exercício que a gente está fazendo hoje é de baixa concentração, pela quantidade de tela que a gente tem na nossa frente, né? Muitos de nós trabalhamos com multitasking, olhando aqui a tela, a segunda tela, o celular. Ou seja, é um exercício de concentração e de atenção muito ruim. Ela fica dissipada, a chance de erro é muito menor. Normalmente, quando você faz uma atividade física, naquele momento você está ali. É o momento onde você aproveita o presente e você educa dessa forma que a sua atenção esteja direcionada para aquilo, sobretudo quando você gosta daquilo. Aí isso é potencializado à nona potência. E então, exercício tem a ver com uma concentração mais alta e, consequentemente, mais eficácia nas coisas que a gente faz? Sem nenhuma dúvida.
0: E para quem está acompanhando a gente, ficou com dúvida se encaixa nesse termo sedentarismo invisível, tem alguma dica para saber, olha, de fato eu estou no caminho certo ou ainda preciso melhorar um ponto ou outro?
2: Bom, eu acho que a dica prática que fica tem a ver com nosso autocuidado, né? A gente se conhecer melhor para a gente se cuidar melhor. Eu sei que esse mundo nos exige muito, eu sei que nós temos contas a pagar. Então, pode parecer até romântico demais falar para as pessoas, arrumem um tempo para você cuidar de você. Mas o fato é que se você não fizer isso, em algum momento você não vai conseguir pagar a sua conta de nenhum jeito. Essa conta chega em algum momento. E a nossa torcida e instrução para vocês é que se essa conta chegar, chegue o mais tarde possível. De tal forma que daqui até lá a gente vai construindo pequenos degraus por dia, mudanças de hábitos pequenas, mas que conciliam a nossa produtividade com a nossa saúde. É isso que a gente sempre tem que procurar.
0: Professor Marcos Mendanha, que é advogado, médico, palestrante, foi um prazer conversar com você. Peço, por favor, deixe seus contatos, seu Instagram, rede social, porque é um conteúdo riquíssimo que os nossos ouvintes precisam acessar.
2: Obrigado pela oportunidade, Isabela, Camila, aprendi com vocês também. O meu Instagram é @professormendanha, Mendanha, com N antes do D.
0: Maravilha, muito bom para a gente ter acesso a conteúdo de ciência de verdade, com responsabilidade, né, Camila, que é o que a gente prega aqui, e com informação para os nossos ouvintes. Quem tem alguma dúvida de atividade física, até dentro do home office, como fazer o alongamento correto, pode te procurar?
1: Pode, deve procurar no @Camila_, aquele risquinho embaixo, Hirsch, H-I-R-S-C-H.
0: Um beijo, gente, até a próxima.

0: Agora meia-noite, 52 minutos. A diferença entre o número de eleitores e de habitantes chama a atenção em alguns municípios goianos. Os detalhes na reportagem com a Ronilma Pinheiro.
1: Goiás chegou a 89 municípios com mais eleitores registrados do que moradores. Segundo dados do Tribunal Superior Eleitoral e estimativas populacionais do Instituto Brasileiro de Geografia e Estatística, o IBGE, o número representa 36% das cidades goianas. Todas têm menos de 10 mil habitantes. Em Davinópolis, por exemplo, o eleitorado equivale a mais de duas vezes a população estimada. O cientista político Guilherme Carvalho aponta a migração e a manutenção do vínculo eleitoral com a cidade de origem, além da defasagem dos dados levantados, como fatores que levam a esse cenário.
2: É um fluxo quase que automático de as pessoas chegarem em uma determinada época da vida e se mudarem para a capital, ou mudarem para cidades polo, como Anápolis, Aparecida, Catalão, enfim, cidades onde você tem maiores chances de empregabilidade e até mesmo para estudar. Só que a maior parte dessas pessoas mantém o domicílio eleitoral lá. E temos também um segundo elemento também, que é, apesar de esses dados partirem de uma projeção do IBGE para 2026, a gente precisa destacar que os dados já estão defasados. Então, mesmo o tamanho das populações de determinados municípios já não correspondem efetivamente à situação que nós temos.
1: O especialista avalia que a discrepância entre o número de habitantes e eleitores pode gerar suspeitas de fraudes, mas os dados disponíveis nas urnas afastam essas teorias. No entanto, a diferença pode impactar as eleições de forma diferente, segundo o especialista.
2: A abstenção para a eleição estadual, ela sempre vai ser maior do que para a eleição nacional. Ah, mas não é a mesma eleição? É, só que quem está morando em um município diferente ou está viajando pode votar em trânsito. E o voto em trânsito te permite votar para presidente. Então, naturalmente, você vai ter mais votos para presidente depositados do que votos estaduais, né? Em deputados, governador, né? Enfim, estadual, federal e senadores. Então, assim, as pessoas podem alegar isso, mas elas também têm que fazer a parte delas e atualizar o domicílio. E estarem prontas para votar no dia determinado.
1: Anhanguera, que fica no sul de Goiás, ocupa o segundo lugar entre as cidades com maior resultado proporcional. O município, considerado menor do estado, possui pouco mais de 900 habitantes.
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0: Meia-noite, 55 minutos, uma checagem da Agência Lupa desmente um boato que cita o que seria um voto parcial no pleito deste ano. Na internet, usuários afirmam que quem anular um dos candidatos ficaria proibido de votar em outros cargos. Mais detalhes com Ivan Brandão.
4: É hora de verificar os fatos, né? De desmentir aquilo que circula nas redes e muitas vezes com cara de verdade absoluta, né? Ethel Rudnitsky, sempre conosco aqui, repórter da Agência Lupa, e saiu uma agora, Ethel, porque assim, às vezes a gente fala de uns negócios aqui que realmente não dá para acreditar, mas essa é uma daquelas que toda eleição tem, que fala sobre voto em branco, voto, anular o voto, né? É cheio de teoria sobre esses votos, e agora apareceu o tal do voto parcial. Uma corrente, pelo que eu entendi, que diz pro eleitor que se ele vota em branco em alguma opção, aí é considerado um voto parcial e aí o voto para presidente dele não vai ser computado, né? Isso aí não existe, né, Ethel?
5: Isso mesmo, tá circulando essa corrente, ela vem em forma tanto de texto quanto de áudio. É uma coisa que realmente acontece quase todas as eleições, correntes falando de voto branco, voto nulo, é um pouquinho confuso, por isso que a gente veio verificar e explicar um pouquinho. Essa corrente diz que se o eleitor votar em nulo ou branco para qualquer um dos cargos em disputa, e nessas eleições são 6 cargos, todo o voto seria anulado, não seria computado, porque seria considerado um voto parcial. Mas isso é falso. O TSE explicou pra gente que cada voto é registrado separadamente na urna eletrônica. Ou seja, se você votar para um candidato a deputado federal, por exemplo, depois resolver anular o voto para governador, não vai interferir nos demais votos, não vai anular o seu voto anterior para deputado. O próprio Código Eleitoral, ele não prevê a modalidade de voto parcial. E cada escolha feita para o eleitor vai ser contabilizada independentemente. Vale lembrar que o voto em branco e o voto nulo não são considerados válidos, mas eles são sim contabilizados para fins de registro na urna. O voto nulo é aquele quando você coloca um número que não é de um candidato nem de um partido registrado, e o voto branco é o voto que você clica na tecla branco na urna e depois clica confirma. Nenhum deles vai ser considerado válido, mas vai entrar na estatística dos votos na resultado das eleições.
4: Tem umas que são, que todo ano aparece, né? Que é, o voto em branco vai para quem tá ganhando, né? Se tiver mais de 50% de votos nulos, a eleição é anulada. Sempre tem essa. Agora, essa do voto parcial aí, eu nunca tinha visto. Ou seja, precisamos estar atentos sempre. A Etel segue lá com a equipe da Agência Lupa, verificando tudo. Aliás, convido o ouvinte a acessar lá, ouvinte telespectador, né? Eu sempre esqueço. Agencialupa.org, acessa lá para ver o trabalho, desmentir, receber alguma coisa no WhatsApp, você pode mandar para eles também, para eles verificarem e, obviamente, pegar a informação correta e você mesmo disparar aí nos seus grupos de WhatsApp. Etel, valeu demais.
5: Isso mesmo. Vamos compartilhar a notícia verdadeira, não a notícia falsa. Qualquer coisa, entra lá no nosso site e vê se as suas notícias estão por ali.
4: Valeu.
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6: Outro dia eu dei pra vocês uma receita de pasta frola, massinha italiana, de fazer tortas. E agora eu vou dar um recheio muito gostoso de limão, que não é aquele recheio nosso de leite condensado, que é uma delícia. Aliás, vou dar os dois. Então, com uma massa doce que você vai escolher, tem a frola, que se você não ouviu, corre lá no site da bandnewsfm.com.br, né? E aí você procura colunistas e sempre estão lá as minhas receitas, ou sempre lá no Spotify, no podcast Hoje Pode, que tá tudo salvo lá. É o seguinte, você vai pegar aquela massa que eu ensinei, vai abrir numa forma e pré-assar. Então coloca um papel alumínio, bota um pezinho que a gente põe normalmente feijões ou bolinha de gude e leva pra assar. Quando a massa estiver firme, tira o alumínio, deixa ela dourar no forno e tira. Enquanto ela esfria, você vai preparar o creme. Então, versão brasileira, uma lata de leite condensado, o suco de 2 limões e as raspas de um pouquinho mais do que meio limão, raspinhas. Pode pôr raspa também de limão siciliano, de laranja, enfim, outras raspas para dar um gostinho. E aí, uma xícara de creme de leite fresco batido em ponto de chantilly. E aí, você vai misturar esse creme de leite condensado com limão ao chantilly. Você tem o recheio brasileiro. Coloca geladeira. O italiano é o seguinte: você vai pegar 150 ml de suco de limão, só o líquido, 300 gramas de açúcar, as raspinhas, obviamente, desses limões, 200 gramas de manteiga, 6 ovos e 1 colher de sopa bem cheia de amido de milho. Mistura tudo, leva ao fogo e vai cozinhar mexendo até começar a ferver. Começou a ferver, desliga e imediatamente verte sobre a massa já assada e aí leva pra geladeira que ela já vai endurecer lindinha ali. Torta de limão. E quem quiser, óbvio, pode fazer aquele suspiro, né? O merengue com claras e açúcar, jogar por cima, maçaricar ou levar um pouquinho ao forno. Vai ficar uma torta de limão belíssima.
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0: Agora 1:01, boa madrugada de segunda-feira para você na audiência aí da Band News FM, você que também nos acompanha pela Fest TV nos canais LG, TCL, Samsung, sejam todos bem-vindos. Eu sou Arthur Coelho, continuo por aqui, vamos juntos até às 7 horas da manhã com muita informação. Tudo o que acontece no Brasil e no mundo você confere aqui na Band News FM. E claro, deixe aqui o seu recado, nosso WhatsApp é o 11-999-592-100, 11-999-592-100, o ouvinte final do telefone 4359, já deixando aquele bom dia especial, tá na audiência, nesta madrugada. Ah, quem mais por aqui, ouvinte aqui de São Paulo, o final do telefone é 5005, dizendo que tomara que essa madrugada passe rápido, né, pra gente, bom trabalho aí, Arthur, boa semana, valeu, um abração, hein, às vezes madrugada é longa. Só um cafezinho que ajuda, né? Isso é bom. Bom domingo, Arthur Coelho, nosso ouvinte. Deixa eu ver aqui. É o Sérgio, Sérgio Irota, sempre na audiência. Participei de uma corrida em São Caetano, churrasco no almoço e igreja à noite. Valeu, coisa boa, hein? Boa madrugada aí pra você, obrigado por estar conosco. O João Carlos, que é porteiro em Santo Amaro, em São Paulo, na Zona Sul, vai ficar conosco ao longo dessa madrugada. Quem mais por aqui? O nosso ouvinte final telefone 3312. Boa madrugada, Arthur Coelho, tô com vocês também. Ouvinte, o Divanir Leite, que é São Paulino, da cidade de Garça, sempre por aqui também nas madrugadas. É isso, tem muita gente participando, mandando aqui seus recados, a gente vai lendo ao longo de toda esta madrugada de segunda-feira. 11-999-592-100. Sem mais delonga, vamos às atualizações de momento. Fala de eleição? O presidente e candidato à reeleição, Luiz Inácio Lula da Silva, do PT, afirma que quer mudar o critério de escolha para ministro do Supremo Tribunal, ministros do Supremo Tribunal Federal. Ele defendeu a participação na sociedade civil no processo.
8: Eu não indico, amigo. Eu não conheci muito do que eu indiquei. Agora, eu acho que tem que mudar o critério. Eu acho que não pode ser só o presidente que indique. Acho que nós temos que criar um critério de como envolver a sociedade civil para que a gente indique alguém que não seja só da vontade do presidente ou da OAB, ou sabe? Não, que seja alguém que passe por um crivo de um colegiado que a gente vai ter que pensar como criar para que aquela pessoa não seja mais um cara indicado pelo presidente, que eu tenho que votar com o presidente. Sabe? Não é assim que funciona. Eu quero um cara que possa ser indicado porque eu mando ele pro Senado, mas que seja um cara que tenha responsabilidade com a sociedade brasileira.
0: Lula também disse que não concorda com a classificação do PCC e do Comando Vermelho como organizações terroristas. A declaração contraria a posição dos Estados Unidos.
8: Eu não concordo que o PCC, o Comando Vermelho, seja terrorista. É o terrorismo do Trump, é o terrorismo de Estado, é o terrorismo do cara que quer derrubar o governo, que quer derrubar o Estado. Não, o nosso terrorismo aqui é para a comunidade.
9: Ah, o senhor concorda que tem terrorismo aqui dentro
8: terrorismo
9: da comunidade?
8: Terrorismo na nossa comunidade, não terrorismo no conceito político que eles falam. É o terrorismo que ocupa a favela, que ocupa a rua, que ocupa a escola, que ocupa a padaria, que ocupa o campo de futebol.
0: As falas do presidente foram durante o programa Canal Livre da Band, que inclusive você vai acompanhar a reapresentação aqui na nossa programação a partir das 11 horas da noite desta segunda-feira. Participaram do programa os jornalistas Fernando Mitre, Rodolfo Schneider, Adriana Araújo e Eduardo Oineg. Se você quiser assistir novamente ou você que ainda não acompanhou, acesse o YouTube Band Jornalismo e lá você vai poder acompanhar na íntegra essa entrevista do presidente Lula. 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O ministro Flávio Dino, do Supremo Tribunal Federal, derruba a decisão do ministro André Mendonça, vice-presidente do Tribunal Superior Eleitoral. Ele determinava a remoção de postagens nas redes sociais associando o candidato Flávio Bolsonaro a uma suposta derrubada do título de Nossa Senhora Aparecida como padroeira do Brasil. Quem conta é o Ivan Brandão.
10: O ministro Flávio Dino, do Supremo Tribunal Federal, derruba uma decisão do ministro André Mendonça, tomada no TSE, que havia determinado a remoção de mais de 1000 publicações das redes sociais que associavam o candidato Flávio Bolsonaro a um suposto projeto de lei para retirar o título de padroeira do Brasil de Nossa Senhora Aparecida. Dino respondeu a um pedido feito pela defesa do humorista Antônio Tabet, que teve uma publicação derrubada pela decisão de Mendonça. Nesse caso específico, Flávio Dino entendeu que em nenhum momento Tabet mencionou nominalmente o senador e candidato Flávio Bolsonaro. O ministro entendeu que é impossível enxergar se houve ilicitude na postagem sem que haja um processo para analisar esse caso e que derrubar estes posts pode gerar duras consequências contra a liberdade de expressão e até mesmo a liberdade religiosa.
0: Em nota, o jurídico da campanha de Flávio Bolsonaro critica a decisão do ministro Flávio Dino e defende a atuação do Tribunal Superior Eleitoral, que havia determinado a remoção das postagens sobre Nossa Senhora Aparecida por considerá-las desinformativas. A campanha afirma que o conteúdo é uma mentira grosseira que já havia sido desmentida em 2018 e se tornou o terceiro tema político de maior repercussão de 2026, impulsionado por políticos e influenciadores de esquerda. O jurídico disse que a decisão do TSE sugeriu o devido processo legal, foi publicada e fundamentada e ainda abriu exceção para conteúdo jornalístico, críticas e sátiras sobre o tema. A nota classifica como perplexidade a intervenção de Dino, afirmando que a competência para fiscalizar a propaganda eleitoral presidencial é constitucional do TSE e não do Supremo Tribunal Federal. O Papa Leão XIV pede que a Igreja Católica admita as próprias falhas e cure as feridas profundas antes de se reunir com vítimas de abuso sexual infantil dentro da instituição. O pontífice deu a declaração nesse fim de semana falando a um público estimado em 150 mil pessoas na cidade de Lourdes, um importante centro de peregrinação. Leão faz uma visita de 4 dias à França, que termina nesta segunda-feira. No sábado, cerca de 800 mil pessoas acompanharam a missa campal conduzida pelo Papa em Paris. Milhares de fiéis celebram um dia de São Cosme e Damião em diferentes pontos do Rio de Janeiro neste domingo. Neste ano, o destaque foi a Igreja do Andaraí, que se tornou o primeiro santuário dedicado aos santos no Brasil e o segundo da América Latina. Entre as tradições mantidas pela comunidade esteve a distribuição de doces para as crianças. Na Bahia, a data também foi celebrada com o caruru de Cosme e Damião, conhecidos no candomblé e na Umbanda como Ibejis, os orixás gêmeos. O prato sagrado de matriz africana à base de quiabo, camarão seco e azeite de dendê é considerado um patrimônio imaterial do Estado.
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0: Vamos saber como fica a previsão do tempo para este início de semana.
11: A próxima semana deve começar com poucas mudanças no tempo em boa parte do Brasil. No Sudeste, a tendência é de predomínio de sol, calor durante as tardes e apenas chuva fraca e passageira em algumas áreas do litoral, principalmente entre São Paulo, Rio de Janeiro e sul do Espírito Santo. No Sul, a atenção fica voltada para a instabilidade que aumenta no Rio Grande do Sul durante o fim de semana. Depois disso, a tendência é de melhora gradual, embora ainda possam ocorrer pancadas isoladas em alguns momentos. No Centro-Oeste, o calor continua predominando e as pancadas típicas de primavera devem ocorrer entre a tarde e a noite, principalmente em Mato Grosso, Goiás e também no Distrito Federal. No norte, a chuva segue frequente, especialmente entre Amazonas, Pará, Rondônia e Roraima, favorecida pela grande disponibilidade de umidade e também pelo calor. Enquanto no Nordeste, poucas mudanças são esperadas. O interior continua com temperaturas elevadas, baixa umidade relativa do ar e tempo seco, enquanto o litoral segue com variações de nuvens e chuva passageira em alguns trechos da costa. Vale lembrar que as temperaturas vão ficar muito elevadas a partir desse fim de semana e também durante a segunda e a terça-feira, ficando até mesmo acima da média. Aline Araújo, da Climatempo.

0: Juliana Rosa.
1: Há poucos dias das eleições, no lugar de propostas para que o Brasil cresça mais e de forma sustentada, reduza a enorme desigualdade e melhore a renda média mensal de pouco mais de R$ 2.000, a sociedade acompanha o agravamento de denúncias e a crise institucional. Como esse ambiente vai impactar as eleições e a economia daqui para frente? Meu convidado é o cientista político Rafael Cortez, sócio da Tendências Consultoria. Rafael, muito obrigada, sempre um prazer enorme conversar e te receber aqui no meu programa especialmente.
2: É um prazer, é meu, Ju. Muito obrigado pelo convite. Estou à disposição aí para a gente debater esses dilemas às vésperas da eleição.
1: É, que momento, né, Rafael? A gente está falando muito assim, olha, a gente está no ápice, nunca tivemos algo assim. Queria que você pudesse começar contando para a gente qual é o nível de degradação do ambiente político hoje no Brasil. Na sua avaliação?
2: Olha, eu não menosprezaria essa leitura de que nós vivemos um momento tenso e delicado do ponto de vista institucional, e aí acho que natural a gente recorrer e retomar ao que a Constituição de 88 nos deixou. É, a Constituição de 88, ela basicamente fez o seguinte movimento: fortaleceu o poder executivo, né? naquela conjuntura, tinha uma leitura de que a gente precisava reforçar os poderes de governabilidade do presidente. Além disso, o judiciário também saiu forte. Então, o Supremo Tribunal Federal da Constituição de 88 é muito forte. Quem relativamente perdeu naquele momento foi o poder legislativo. Em boa medida, o presidencialismo de coalizão é esse sistema: protagonista, o chefe do executivo, e uma forte organização que controla a constitucionalidade, que é o Supremo. Aos poucos, esse equilíbrio foi se alterando. E talvez ali, se a gente tivesse que começar a apontar a origem disso, o segundo mandato da Dilma. Paulatinamente houve um desgaste institucional e a gente chega em 2026 com uma combinação de executivo muito fraco, Supremo Tribunal Federal em um cenário de quase uma divisão interna, quase uma guerra civil entre os ministros, e um legislativo muito forte, porém pouco responsível. Isso aparece, por exemplo, na questão orçamentária das emendas individuais, daquilo que ficou conhecido como o orçamento secreto.
1: É, virou realmente uma farra ali do dinheiro público.
2: É, porque é um fortalecimento, ou seja, o legislativo foi atrás do seu espaço no orçamento público, mas é muito difícil controlar. Porque o poder legislativo não é esse poder, ele é muito mais representante de toda essa diversidade do que um poder com a capacidade de coordenar políticas públicas, incluindo coordenação do orçamento público. O resultado desse desenho institucional e das escolhas políticas, e aí tem muito a ver com polarização, tem a ver com essa economia política do gasto público, é que a gente não consegue produzir um orçamento público no azul. Então, as contas públicas estão sofrendo a partir dessa conjunção entre regra do jogo e escolhas políticas.
1: A gente, você falou que você fez um recorte do governo Dilma Rousseff para cá como sendo ali um esgarçamento, né, dessas relações institucionais que geraram a situação que a gente tem hoje. Eu queria também, outro dia, o Christopher Garman da Eurásia veio aqui e citou da Lava Jato para cá como também um marco importante nesse sentido da degradação que vai se avolumando, né, de lá para cá. Você faria também esse paralelo e acho que o principalmente é como que a gente consegue, a partir dessa crise instalada, fazer alguma mudança.
2: É, porque o que a Lava Jato trouxe? Ela trouxe um poder judiciário, e não só o Supremo Tribunal Federal, com um poder exacerbado, com uma disposição exacerbada de ser o corretivo do mundo da política. A ideia é que as instituições judiciais teriam essa capacidade de corrigir, recuperar um sistema representativo falido. Isso é muito ambicioso, isso não é pouca coisa. E o que a gente vai vendo é que, em geral, essas entradas do Poder Judiciário com essa tarefa, digamos, de reorganizar a política, acaba gerando, na verdade, o efeito contrário daquilo que se espera. Então, não é por um acaso que a gente teve lá atrás da Lava Jato, nesse início desse processo de deterioração institucional, e agora a gente tem o caso Master, né? A gente tem também uma perda de legitimidade do Supremo Tribunal Federal, que se achou o poder moderador da nação, ou seja, uma organização que vai pairar acima dos conflitos, só que a gente tem aprendido cada vez mais que uma boa parte dos ministros estão de alguma maneira envolvidos em práticas pelo menos antiéticas. E aí, credibilidade lá embaixo, deixando o problema institucional, não só entre executivo e legislativo, quando tradicionalmente a gente pensava, mas trazendo o Supremo Tribunal Federal e o sistema de justiça como um todo para esse dilema institucional que vai bater na porta do próximo presidente.
1: Pois é, e o que que é possível fazer? Porque imaginar que quando você está na instância máxima da justiça, quem é o guardião dos guardiões, né?
2: Quem, essa é a figura de quem controla o controlador,
1: isso,
2: né? E aí, de fato, não é uma manobra muito delicada, porque tem uma relação de poderes formais e informais que dificulta esse efetivo controle, né, entre os poderes. Eu diria, Ju, que o desafio qual é? Fazer, de fato, uma revisão, uma mudança institucional para que o Supremo tenha mecanismos de se autocontrolar, porque o que a gente está vendo no fundo é que os ministros do Supremo Tribunal Federal não conseguiram construir procedimentos do que acontece quando alguém precisa ser investigado.
1: Um código de conduta ou uma reforma mais ampla do judiciário?
2: Eu imagino que a gente vai precisar tratar de uma reforma mais ampla do judiciário, para trazer um pouco mais de prestação de contas dos ministros, que se ganharam um protagonismo muito grande. Então, eu imagino que não seja só um código de ética, isso vai precisar de uma reforma institucional mais ampla.
1: Mas que seria proposta por quem? Por eles próprios? Eles podem se antecipar a isso? Até para evitar algo que venha de fora, né?
2: Eventualmente eles possam fazer esse movimento, e aí eu acho que vai depender muito de quem for eleito presidente para gente ter essa...
1: porque no fundo... Já estamos na porta, né?
2: Batendo na porta, então acho que vai fazer diferença, então acho pouco provável no curtíssimo prazo, entendendo curtíssimo prazo até o final do ano, que a gente tenha um destravamento dessa situação. Acho que vai ficar mesmo uma tarefa para o próximo mandato, e a gente tem dois cenários. Ou bem, os ministros do Supremo internamente conseguem construir procedimentos que aliviem um pouco essa pressão da sociedade, e acho que uma pressão legítima, né? Não se trata, né? Porque alguém vai argumentar, bom, mas o Supremo Tribunal Federal não tem a mesma fonte de legitimidade igual os outros poderes, afinal não é eleito diretamente. Mas eu acho que essa é uma visão muito estreita do lugar de um sistema de justiça nas democracias contemporâneas, em particular a brasileira. O Supremo Tribunal Federal, ele é o órgão que controla a constitucionalidade, ele é o órgão que investiga quem tem foro privilegiado, e ele é a instância recursal. Então é muita coisa. Imaginar que simplesmente consegue ficar ilhado, acho pouco provável, especialmente dado a desunião que a gente vê que os ministros eventualmente têm uns com os outros. Então acho que vai precisar de alguma coisa mais forte. Eles vão se antecipar ou não, essa é que fica a questão.
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4: Olá, esse é mais um Ponto Z, onde a gente decifra o mundo do trabalho sob a ótica da geração Z. Comigo, mais uma vez, temos a Mariana Scalzo, diretora de comunicação corporativa da Arcos Dourados. Mariana, a gente ouviu falar bastante nos últimos tempos sobre a importância da saúde mental nas empresas, e a gente sabe que isso não é uma tendência passageira. Como as empresas podem responder a essa demanda por saúde mental e bem-estar no ambiente de trabalho? E como isso tem sido feito no McDonald's?
5: Que a gente tem aqui dois macro caminhos. Um caminho é a criação, a manutenção e a garantia de um ambiente justo e respeitoso em que essas pessoas possam se sentir bem ali dentro. E isso é dever de todo mundo que trabalha ali e um compromisso, principalmente da liderança da companhia, desta manutenção. Então a gente precisa ter o bem-estar, não pode ser visto, não é um luxo ter o bem-estar no trabalho, ele é um direito de cada um. A gente precisa estar bem onde a gente está. Então, e realmente a gente percebe a diferença que a saúde mental faz na nossa vida. Todo mundo sabe. E eu acho que como companhia, a gente tem a obrigação de criar programas e ações facilitadoras que ajudem as nossas pessoas, né? Como no MEC a gente tem uma base muito grande de colaboradores, que a gente ajude esses colaboradores a ter acesso a caminhos que possam facilitar encontrar a sua paz e a sua saúde mental. Então a gente tem alguns programas, como por exemplo o MEC Amigo, que é um programa que num atendimento online, num atendimento que serve o país inteiro, consegue dar suporte psicológico, suporte financeiro, às vezes suporte jurídico. Você tem vários tipos de ajuda, que muitas vezes uma questão muito dura na saúde mental é aquele momento em que você se sente sozinho. Então, se você sabe quem procurar e tem facilidade desse acesso gratuito, isso é muito importante. Assim como o MEC Conexa, que é um outro programa muito forte e muito importante de apoio médico e psicológico para os pacientes, para os nossos colaboradores. Então, a gente consegue ter um atendimento 24 horas, também para o país todo, também gratuito para o nosso colaborador. Então, ele consegue ali ter seu acompanhamento psicológico, fazer uma terapia, ter um suporte, ter uma orientação, que eu acho que isso vai ajudando. Então, acho que mecanismos formais de suporte, que deem acesso para as pessoas, fazem muita diferença.

0: Seguimos juntos atualizando as informações para você que acompanha a Band News FM. A Justiça Eleitoral determina a retirada do ar de uma propaganda da coligação do candidato à reeleição Luiz Inácio Lula da Silva. Fala, Ivan Brandão.
1: O presidente do Tribunal Superior Eleitoral, ministro Nunes Marques, atende a um pedido feito por Flávio Bolsonaro e manda retirar do ar uma propaganda política de Lula na qual ele usa uma música para falar do rival candidato pelo PL. No jingle, a campanha do petista afirma que Flávio Bolsonaro recebeu pagamentos em dinheiro vivo por meio de uma loja de chocolate, homenageou um miliciano, comprou imóveis em dinheiro vivo e comanda um esquema de rachadinha. Para o ministro Nunes Marques, uma notícia falsa não precisa necessariamente se tratar de uma mentira. Nesse caso, ele entendeu que as informações sobre Flávio foram ou distorcidas ou omitidas. Por exemplo, em relação ao contato dele com Adriano da Nóbrega, o presidente do TSE entende que o jingle dá uma impressão falsa de que a homenagem proposta por Flávio teria ligação com os crimes cometidos pelo ex-policial. Sobre o suposto esquema de rachadinha, Nunes Marques aponta que a campanha utilizou um verbo no tempo presente, dando a impressão falsa ao eleitor de que esse esquema ainda existe, sendo que a investigação já foi arquivada. A decisão liminar ainda terá que ser analisada pelo plenário do TSE.
0: O cantor Netinho de Paula anuncia uma pausa na rotina de apresentações após receber um diagnóstico de câncer. O artista de 56 anos falou publicamente sobre a doença pela primeira vez durante um show em Manaus no fim de semana. Ele afirmou estar tranquilo e disse que vai se afastar dos palcos por cerca de 30 dias para passar por uma cirurgia. Em comunicado, a equipe de Netinho divulgou que exames recentes identificaram a aparição de um nódulo na glândula tireoide. 5 homens são presos no Reino Unido por suspeita de preparar um ataque terrorista numa base aérea usada pelos Estados Unidos no sudoeste da Inglaterra. A polícia recebeu um chamado sobre 3 veículos suspeitos e deteve os homens com apoio das polícias. Equipes antibomba e robôs inspecionam vans estacionadas perto da instalação. As autoridades dizem que a situação está controlada, mas não divulgaram a identidade dos presos. Off de Montes Claros, em Minas Gerais, contrata o ex-lateral do Real Madrid da seleção espanhola, Michel Salgado, de 50 anos, para contratar ou para comandar o time na temporada 2027. Pelo Real Madrid, ele conquistou 2 Champions League e 4 títulos do Campeonato Espanhol. O NOF foi fundado em 2022 e conquistou o módulo 2 do Campeonato Mineiro em 2025. No ano seguinte, na estreia na elite estadual, faturou o troféu em Confidência, garantindo vagas inéditas no calendário nacional de 2027.

0: Agora 1:26, você fica com o segundo bloco do programa Economia para Você. A colunista Juliana Rosa recebe o cientista político Rafael Cortez, sócio da Tendências Consultoria. Há poucos dias das eleições gerais, os dois conversam sobre a falta de esperança entre o eleitorado no cenário político e o quanto isso interfere nas pesquisas de intenções de voto e no funcionamento da economia. Você acompanha agora.
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2: Me preocupa muito, Rafael, o grau de descrença hoje da população. É impressionante como que a desesperança está sendo, inclusive, captada pelas pesquisas, não engajamento, né? Como eu comecei ali o programa falando há poucos dias das eleições, as pessoas não estão debatendo sobre propostas, enfim, não que a gente tenha tido campanhas, né, anteriores com grandes debates aprofundados, mas essa a gente está num grau de percepção de falta de esperança, né, mesmo, né, quando você olha para o judiciário, você olha para o Congresso, né? Então essa degradação institucional, como a gente está falando, que vai se ampliando, vai chegando em graus cada vez mais profundos na economia também, né? O quanto que isso está interferindo na tua avaliação nas pesquisas eleitorais e quanto que pode interferir na corrida eleitoral e depois, obviamente, enfim, no próprio funcionamento hoje, né, da economia, quando
3: Perfeito.
2: Você não confia nas instituições, você vota meio, então vou votar em A ou B, mas, enfim, só porque eu não gosto do A ou do B, não porque eu adoro o B ou adoro o A, é um pouco isso, né?
3: Eu acho assim, a gente não pode ter uma certa inocência quase de imaginar que o processo eleitoral é o espaço, digamos assim, para a política racional ou para uma discussão acadêmica. A democracia é o governo da maioria, não é o governo dos melhores, né? Não é o governo tecnocrata. Então, não é uma competição entre quem apresenta melhores propostas. Mas eu acho que a conjuntura de 26, ela é tão

0: pública. Isso fica muito menor diante do volume de agenda negativa que vem de Supremo, que vem de caso Master, que vem dessa comparação das biografias de Lula e Flávio, entre outros nomes. Então isso vai deixando um vácuo muito grande e talvez isso afete a própria agenda do próximo presidente, né? Ele não tenha, digamos assim, bons sinais daquilo que vai ser fundamental. E o que eu acho que é mais particularmente olhando para a economia, é que a gente tem um dilema macroeconômico a ser resolvido, mas também temos um quadro de endividamento das famílias muito complicado. Num cenário em que a economia brasileira até demonstra bons indicadores, o mercado de trabalho vai muito bem. Agora imagina uma hora que o mercado de trabalho piore, porque a taxa de juros vai ficando mais alta, e aí você tem esse acúmulo de dívida passada que pode efetivamente trazer complicações para o bem-estar das pessoas e, obviamente, para o sistema econômico como um todo.
1: O quanto que você tem percebido que o ambiente empresarial ele tem sido afetado por essa insegurança em relação a 2027 em diante?
0: Ah, bastante, porque de alguma medida, ou essa leitura de que o Supremo também não é confiável, digamos assim, e o Supremo em tese é o guardião da Constituição, ele evita voluntarismos, né? Mas a leitura é que o Supremo foi longe demais, então o meu receio é que a gente saia dessa eleição imaginando que esse papel de controle do Supremo é desnecessário. E, na verdade, o que a gente vê dessa literatura sobre quais regras do jogo ajudam ao crescimento sustentável, uma delas é o controle do poder político. É o que evita voluntarismo. Né? Então, esse é o meu receio. De todo modo, o que eu acho que, se a gente olha a conjuntura econômica, não é mais ela que vai definir o cenário eleitoral. Acho que o cenário eleitoral passa pela habilidade política de conseguir um diálogo com esse eleitor desgostoso, que quer mudanças. A maioria do brasileiro diz que o Brasil está na direção errada, mas que parece ainda não confiar na oposição. Então, eu acho que é um debate mais político. Agora, para o próximo mandato, a agenda econômica precisa ganhar protagonismo novamente, porque os dilemas não vão ser fáceis.
1: Exatamente. Então, assim, o que você está dizendo é que, embora o governo esteja adotando medidas para poder amenizar esse sentimento de piora da economia, que se reflete a partir do alto endividamento, que não adianta, o mercado de trabalho ainda está bem se as pessoas estão consumindo praticamente 30% da renda mensal só para pagar dívida, isso em média, né? As rendas menores estão pagando 40%, até metade da renda só para pagar dívida, uma dívida muito cara. Então, o governo vem, por exemplo, adotando várias medidas de crédito, né, de estímulo, desenrola agora mais recentemente o reajuste do Bolsa Família e está prometendo pagamento de dívidas, né, inclusive envolvendo BETs também. Então, assim, de alguma medida, pelo menos no curto prazo, a questão econômica, ela ainda faz diferença nessa reta final aí da hora de decidir o voto.
0: Porque a gente precisa ter, assim, o eleitor precisa ter alguma pista da onde ele pode se sentir mais seguro, esse eleitor indeciso. Nós estamos falando de uma parcela pequena, na verdade, porque o grosso do eleitorado está muito polarizado, então esses campos já estão mais escolhidos. Mas tem uma parcela que é pequena do ponto de vista quantitativo, mas que pode ser chave para definir quem vai ganhar ou não. E mais do que isso, não só pensando no curto prazo, o próximo mandato vai de chegar com uma tarefa muito espinhosa. Então, esses programas de crédito, se a gente imaginar, assim, eles estão ficando cada vez mais complicados, as soluções cada vez mais heterodoxas, porque o problema é o desenrola foi muito, muito suave. E não tem programa nenhum que vai resolver o custo da dívida alto. Se essa taxa de juros continuar muito elevada,
1: as pessoas vão se enrolar de novo e não vão se desenrolar.
0: É uma questão de tempo, é uma questão de tempo. Então a gente acho que o que mostra como é delicado esse cenário é que as candidaturas estão sinalizando programas que ainda a gente vai precisar entender melhor, porque eles podem ser voluntaristas. Então, de novo, por hora, o debate eleitoral não fez bem para a agenda econômica. Uhum. A eleição de 26 ficou uma eleição mais marcada

0: por problema político, institucional, do que para a agenda econômica distributiva. Você já vê algum debate sobre regra de salário mínimo? Muito pouco. Debate sobre como é que nós vamos fazer política social, muito pouco.
1: Melhorar a educação, enfim, tanta coisa que a gente precisa, né?
0: É.
1: E essa polarização, Rafael, isso é uma chaga, né, para a economia, porque a gente não consegue criar consensos, né? Ou eu sou a favor ou eu sou contra, não existe um meio do caminho, né, que é justamente o que qualquer nação precisa para caminhar. Da onde que vem isso e está esgarçando cada vez mais? Enfim, qual é a nossa chance de sair desse nós contra eles, né? Isso que tem feito tão mal para o debate econômico, né?
0: Eu acho que talvez essa é uma questão chave que une o debate sobre os dilemas da democracia contemporânea e os dilemas do crescimento. Você fala muito bem, Juliana, quando você chama a necessidade de ter um mínimo de consenso. Se não é um consenso, é pelo menos uma divergência dentro de um campo percebido como razoável, em que as forças políticas mais relevantes concordem sobre as regras básicas e concordem ao menos pela direção de uma agenda de reformas. A polarização dificulta muito isso, porque a polarização ela é construída com base na exclusão do outro, tá? E aí isso vai dificultando que as coalizões durem um pouco mais de tempo.
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3: Uma e 36, daqui a pouquinho você fica com a segunda parte do programa Economia pra Você.
2: Direto de Londres, Felipe Killing.
3: A Europa diz não estar preparada para uma guerra contra a Rússia. O correspondente da Band News FM no Reino Unido, Felipe Killing, explica os motivos da alegação. Ele conversou com Sheila Magalhães, Carla Bigato e Luiz Megali.
4: Hora de conversar com Felipe Killing. Europa admite que não está pronta para uma guerra com a Rússia. Porra, finalmente uma boa notícia, né? Mas não é uma boa notícia no sentido pacifista, né? Não, não entraríamos em uma guerra com a Rússia. Temos uma preocupação com o nosso planeta. Não, não estamos prontos.
5: Não entraremos agora.
4: Não entraremos agora. Até as boas notícias vêm com asterisco.
6: Tudo bom, Megali? Por aqui tem o projeto Readiness 2030, né? Estar preparado até 2030 para uma possível guerra com a Rússia. E a Europa tem investido muita grana em defesa. Para ter uma ideia, no ano passado investiu mais de 410 bilhões de euros, 20% a mais do que no ano anterior. Para esse ano, mais dinheiro ainda. O previsto é 454 bilhões de euros em defesa. Mas apesar dessa grana toda investida, esse relatório, primeiro, afirma que, nesse ritmo, a Europa não estará preparada para um conflito direto com a Rússia. Faltam drones, faltam munições, faltam tanques, armamentos e, principalmente, sistemas de defesa aérea, porque essa é uma vulnerabilidade muito grande, principalmente porque a Rússia desenvolveu demais a tecnologia de drones. Inclusive, a Rússia agora produz drones que chegam a 600 km por hora. Aqueles mais convencionais, os Shaheds, né, aqueles drones kamikazes que a Rússia primeiro pegava do Irã, depois começou a produzir também, chegam a 180, 200 km por hora. Agora eles estão fazendo drones que chegam a 600 km por hora. A taxa de sucesso para abater esses drones na Ucrânia despencou. Antes era de 90%, agora 60%. Então, se 10 drones são lançados, a Ucrânia consegue abater apenas 6. Só que a Rússia lança milhares de drones. Então, quando vem um enxame, essa é uma taxa preocupante. E a Europa também tem um grande problema de falta de integração. Porque há exércitos fortes, mas eles não são integrados. A França tem um exército forte, a Itália tem um exército forte, o Reino Unido, apesar de não fazer parte da União Europeia, mas é um aliado em defesa, tem um exército forte, mas não existe uma integração, compartilhamento suficiente de inteligência, munições que funcionariam em armas usadas na Itália, mas munição produzida na França. Então a Europa entende que precisa acelerar bastante para que, se essa guerra de fato acontecer de forma direta com a Rússia, ela esteja preparada até 2030. O que muita gente fala por aqui é que a chamada guerra híbrida já está em vigor. A guerra híbrida vai naquela linha cinzenta, né, em que você não faz um ataque em que gera uma resposta militar, como mandar um míssil ou um ou um tanque, mas você faz um ataque que deixa uma dúvida se foi a Rússia ou não e causa um dano significativo. Sabotagem, ataque cibernético e também drones espiões.
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1h43. A Mega Sena acumula e pode pagar 52 milhões de reais ao vencedor do concurso desta terça-feira. As dezenas sorteadas neste fim de semana foram 05, 35, 36, 41, 43 e 48. Repetindo, 05, 35, 36, 41, 43 e 48. Nenhum apostador acertou as seis dezenas. 29 apostas fizeram a quina com um prêmio de R$73 mil para cada uma. Dinheirinho bom, hein? Se você investiu R$3, R$6, R$10 que seja, conseguir aí R$73 mil, já tá ótimo, né? A quadra saiu para mais de 2.600 bilhetes, dando direito a pouco mais de R$1.300. A avaliação negativa do trabalho dos ministros do Supremo Tribunal Federal atinge 47%, o índice mais alto desde 2019, segundo uma pesquisa Datafolha contratada pela Folha de São Paulo e pela TV Globo, registrada no TSE sob o número BR00304/2026. A aprovação caiu para 18%, menor nível já registrado. A rejeição é mais intensa entre eleitores do senador Flávio Bolsonaro, 69% consideram o trabalho ruim ou péssimo, ante 24% entre eleitores do presidente Lula. O estudo foi realizado entre terça e quarta-feira com 2.002 eleitores, com uma margem de erro de 2 pontos percentuais. O presidente dos Estados Unidos, Donald Trump, rejeita a proposta iraniana de reabrir o Estreito de Hormuz em 7 dias. O republicano afirmou que o acordo não seria aceitável, mesmo reconhecendo que o Irã quer negociar, porque está, nas palavras dele, perdendo feio. O Irã havia oferecido reabrir o estreito e retomar negociações sobre o programa nuclear em troca de suspensão do bloqueio naval americano. O Estreito de Hormuz está fechado desde os ataques dos Estados Unidos e de Israel ao Irã no mês de fevereiro. E no esporte, a Confederação Brasileira de Futebol divulga os horários das semifinais da Copa do Brasil. Jogos de ida serão disputados no 1º de novembro. Palmeiras e Vasco jogam às 16h em São Paulo e Grêmio e Atlético Mineiro se enfrentam às 18h30 em Porto Alegre, às 18h30 no caso. No fim de semana seguinte, Atlético Mineiro e Grêmio jogam no sábado às 18 horas, ou 18h, e Vasco e Palmeiras se enfrentam no domingo às 17h. A final está marcada para 6 de dezembro, num único jogo que acontecerá em Brasília.

0: 1h46, você fica agora com o terceiro e último bloco do programa Economia para Você. A colunista Juliana Rosa e o cientista político Rafael Cortez, sócio da Tendências Consultoria, finalizam a conversa sobre as dificuldades do próximo presidente do país em melhorar a economia, considerando o cenário crise institucional. Confira.
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2: Politicamente, aprovar, seja quem vencer, é um ambiente difícil de tocar as agendas, né? Porque são agendas duras, né? A gente vai precisar discutir, por exemplo, todo esse ajuste moral, obviamente, que passa pelas emendas, os supersalários, mas também tocar em pontos delicados, como mexer na regra de reajuste de benefícios. Então, assim, que ambiente político vai existir para tocar as agendas, seja quem vencer, que vai precisar tocar essas agendas?
3: Vai ser muito delicado, porque um presidente eleito deve ser eleito com uma margem muito estreita de votos. Sim. Num cenário de baixo capital político, com a imagem que já chega desgastada, porque nós estamos falando, no fundo, de uma repetição do mesmo grupo político, do mesmo duelo político entre o lulismo e o bolsonarismo, que remonta a 2018. É por isso que são candidaturas que já chegam cansadas nesse sentido, porque tem uma rejeição acumulada do histórico. Lula tem uma imagem muito consolidada, a mesma coisa o bolsonarismo. Num governo que você vai precisar vender uma imagem de que essas decisões, elas são duras, mas que elas precisam ser feitas, não é dos melhores o caminho começar com um capital político tão limitado e uma sociedade muito polarizada. Vai ser muito difícil, aspas, vender a necessidade das reformas. Como é que você vai pedir para a sociedade rever regra de salário mínimo, rever benefícios de assistência social, se você não tem essa percepção de legitimidade moral, se você não conseguiu enfrentar um problema do supersalário, se você não conseguiu enfrentar o problema das renúncias tributárias, que remontam a alguma parcela importante da porcentagem do PIB brasileiro, com taxa de retorno no mínimo questionável? Então, não é uma agenda fácil. Então, a gente corre o risco dos mais fracos pagarem a conta, né, para usar uma expressão informal. Então, por isso que a gente espera que o próximo presidente tenha um pouco mais de ambição de conseguir construir uma coalizão para além da sua coalizão eleitoral.
2: Isso é fundamental, né? E essa discussão de risco de interferência externa dos Estados Unidos, como é que você vê essa discussão?
3: Eu vejo com muita preocupação, porque é um mundo em mudança. A ordem internacional é uma ordem diferente. Nós estamos falando de possíveis rupturas entre os Estados Unidos e a Europa, aquela ordem que construiu no pós-Segunda Guerra Mundial, que bem ou mal ajudou a gente a organizar as relações internacionais, evitou conflitos mundiais. Essa é uma ordem que está sendo questionada. E o efeito para o Brasil é importante. A gente tem um governo norte-americano, na figura do Donald Trump, que olha para a região das Américas de uma maneira que remonta a esse período da Guerra Fria, como uma área de influência natural, né, nas Américas, por conta disso, por conta da contraposição à China. E o Trump tem esse estilo de fazer relações internacionais que é questionável na legitimidade e na sua eficiência. E a gente está falando de uma parcela da elite política que, na verdade, quer essa intervenção, que quer essa entrada, que quer essa influência. Então, é a polarização chegando nas relações internacionais. Tem uma ideia de que a política externa tem que ser uma política de Estado, tem que estar olhando com uma outra lógica, uma lógica de duração, uma lógica de interesse nacional.
2: A gente não tem, né?
3: A gente está perdendo isso.
2: A gente só tem agendas de governo, no máximo, não é nem no mandato, porque parece que a gente está sempre improvisando, né?
3: A nossa política externa está virando política ordinária, nesse sentido de que ela pode ser alterada ao sabor da conjuntura. E isso é uma questão complicada. Já seria em condições normais, se a gente pensa esse xadrez mundial sendo alterado da maneira como está sendo, não dá para menosprezar a questão internacional como um desses elementos para ambiente de negócio, para percepção de risco, para agenda econômica. Então, cada vez mais, política externa e política corriqueira estão se confundindo, não necessariamente de uma maneira positiva, dado a gravidade dos temas que estão na mesa.
2: Bom, Rafael, qual é a visão que você pode dar para quem está nos assistindo de maneiras de contribuir com um ambiente melhor do ponto de vista da cidadania, né, de participação? A gente tem uma baixa cidadania no Brasil, né? E como é que a gente, enfim, consegue participar, se engajar mais e, de fato, contribuir para um futuro melhor, né, em termos de contribuição para a política, para as instituições?
3: Eu acho que a gente tem que fazer, acho que o principal desafio é fazer com que não seja o governo de uma minoria que fala, que a gente precisa então que todo mundo participe, porque a democracia, essa ideia de maioria, ela só existe se houver a participação. E hoje a gente tem ferramentas para fazer essa pressão. Então me parece que quanto mais a sociedade conseguir canalizar nesses diversos canais, não só nas mídias tradicionais, mas sobretudo pelas redes sociais, conseguir de alguma maneira se movimentar e trazer esse constrangimento para esse tomador de decisão, tanto melhor. Do ponto de vista individual, sempre fica aquela sensação: ah, eu não vou fazer diferença sozinho. Mas se todo mundo pensa assim, ganha quem é um grupo de interesse formado. Então, às vezes, a democracia, ela não vira o governo da maioria, ela vira o governo da minoria que fala mais. E isso acaba distorcendo, por exemplo, na questão dos benefícios tributários. O setor que está ganhando sabe que ganha, então ele tem todo o incentivo para mobilizar. Quem está pagando a conta, que é a sociedade como um todo, é difícil ela sentir os efeitos disso. Então aí, em geral, tem essas distorções, né? O que a gente chama de espécie de aparelhamento. Então é importante que a gente tenha uma concepção de que talvez individualmente a gente não faça diferença, mas se for a participação coletiva, acaba tentando, pelo menos ajudando a evitar distorções de sistemas econômicos poderosos, influenciando política pública, porque a ideia é que a democracia traga justamente isso, né? Ao governo da maioria, que as políticas espelhem essas vontades.
2: Então, vamos manter a esperança viva, é isso?
3: É
2: difícil, né?
3: Mas o que não é das tarefas mais fáceis, mas eu acho que é essa. A democracia não pode ser só a seleção de governo. A elite política toma muita decisão que interfere na nossa vida cotidiana, né? O Estado moderno é um Estado que interfere da gente ao nascer ao falecimento, né? Tem Estado para tudo quanto é lado. Então, imaginar que seja simplesmente na hora do voto a gente vai conseguir ter essas preferências explícitas me parece muito limitado para os deveres que a gente precisa ter com um jogo democrático. Democracia é um direito, mas é claro que também um dever, se a gente quer que ela se transforme em melhores políticas públicas.
2: É, perfeito. Direitos e deveres. Normalmente a gente lembra dos direitos, mas os deveres, né, a gente deixa para depois. Quero agradecer demais a participação do cientista político Rafael Cortez, sócio da Tendências Consultoria, aqui no Economia para Você. Rafael, muito bom esse papo. Ficaria horas aqui. Volte mais vezes.
3: Eu que agradeço. Tomara que nas próximas edições a gente tenha mais tempo ainda, porque é sempre muito agradável conversar com você.
2: Obrigada. Muito obrigada a você por estar sempre aqui comigo no Economia para Você. Até o próximo.
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0: Agora 1:55. A canoagem brasileira já está de olho nos Jogos Olímpicos de 2028. E além de Zaquias Queiroz, o nome principal da modalidade, é bom ficar de olho na nova geração que pode surpreender em Los Angeles, hein? Na trilha do pódio desta semana, a gente tem uma conversa muito legal com o Gabriel Nascimento, que vai contar tudo pra gente das novidades, dessa preparação. Quem conversou com ele foi o Maurício Ferreira.
4: Salve, salve, pessoal! Sejam bem-vindos a mais um episódio do Na Trilha do Pódio aqui na nossa programação da Band News FM, na cola dos atletas brasileiros que buscam a classificação aos Jogos Olímpicos de 2028. Parece que falta muito, mas nada disso, hein? Pouco mais de um ano e meio aí para essa reta final, com muitos classificatórios, muitas definições, e a gente segue acompanhando tudo aqui na Band News FM. O meu convidado de hoje, ele tá na Bahia curtindo um período de folga depois de tantas competições já ao longo desse ano de 2026, as merecidas férias. E o Gabriel Nascimento está aqui hoje para falar com a gente, então, sobre essa temporada de 2026 da canoagem da Bahia diretamente para o mundo. Carrega aí uma grande responsabilidade na categoria, né, na modalidade, junto ao Isaquias, toda a nossa equipe brasileira. Gabriel Nascimento já com a gente para falar por aqui no Na Trilha do Pódio. Gabriel, seja muito bem-vindo. Tudo bem, meu parceiro? Um abraço.
5: Tudo bem, você tá falando aqui é Gabriel, o vice-campeão do Mundial agora, né? Fiquei em segundo lugar, ei Jack, a gente tá aí buscando a vaga da Olimpíadas e tá vindo aí 2028 também. É isso aí, a gente tá firme e forte, hein? Voltar a treinar de novo, tô de férias agora, voltar a treinar, fazer uma base boa. E embora pra cima.
4: É isso, Gabriel. Você falou sobre essa segunda colocação, né, que você teve, a medalha de prata no C2 500 metros no Mundial lá na Polônia, né, ao lado do Jack Goldman também, dupla brasileira que tem tudo para estar nos Jogos Olímpicos de Los Angeles em 2028. Você teve esse resultado, né, expressivo. A gente está falando de um Mundial onde estão ali os melhores do mundo, mas com os outros resultados importantes também ao longo da temporada, inclusive a medalha de ouro no C1 200 metros, né, na etapa de Montreal, da Copa do Mundo. Plena ascensão esse ano de 2026 para você, Gabriel. Como é que você olha para os seus resultados e tem a convicção de que esse caminho até Los Angeles está sendo bem traçado?
5: Ah, continua assim, né? Fé em Deus. Vai ser uma longa história, porque minha base foi muito bom, treinando com o Lauro Júnior, com o Belo e todo o treinador que está apoiando nós aí, que confiar no nosso barco andar bem. É isso aí, bora aí. O C1 também, agora eu fiquei acho que foi em quinto lugar. Eu não tava muito focado no C1, né? Eu tava muito focado no C2. E aí no Canadá eu tava focado no C1 e C2. Aí eu fiquei primeiro no C1 e aí em quinto no C2, porque ainda não tava muito bom também no C2, mas agora a gente focou no C2 e no C1 ficou um pouco menos. É isso aí, bora aqui, vai dar tudo certo.
4: Esse é um dos trabalhos até Los Angeles também, Gabriel, dividir essa sua agenda de treinamentos, né? Você coloca de fato o C2, 500 metros, e só pra gente explicar, né, pra quem tá ouvindo aqui ou na Trilha do Pódio na Band News FM, C2 a gente fala justamente da canoa, né, em parceria, então é uma disputa em duplas. O Gabriel recentemente conquistou essa medalha de prata no Mundial ao lado do Jack Goldman, e quando a gente fala C1 é a canoa individual. É um trabalho que será feito até Los Angeles 2028 ainda, saber exatamente como dosar a rotina de treinamentos do C2 é a sua prioridade no momento? Dá para enxergar com carinho também o C1? Como é que você pensa nisso até a próxima edição olímpica, Gabriel?
5: O C2 da Jack anda bem, dá para melhorar mais, que a gente ficou em segundo, né? Dá para treinar mais, fazer mais treinamento. Que o Cidor de Eu e Jack faz uma boa prova nos 500 metros.
4: A gente sabe que tem chão ainda, né, até a Olimpíada de Los Angeles em 2028, mas essa dupla formada por você e pelo Jack, a gente está falando de uma possibilidade real de medalha daqui pouco mais de um ano e meio?
5: Eu creio que sim, né? Que a gente treinar bem com o dia que a gente treina em Lagoa Santa, que a gente treina em Lagoa Santa. Aí faz a base em Capitório também, que os treinamentos lá é pesado, que a gente vem pra Lagoa Santa, a gente já treina a raia. É isso aí, que aí o C2 vai ir forte pra Los Angeles.
4: É isso, assim a gente espera, né, essa classificação. É, e como é que você está vivendo, né, Gabriel, essa sua possibilidade de uma primeira participação olímpica? Porque em 2024 ali você já fazia parte da seleção brasileira, né, já estava acostumado a lidar com toda a seleção, com a equipe, mas não esteve em Paris, né, não disputou a Olimpíada na capital francesa. É, para o atleta que está muito próximo, né, de conseguir uma vaga, que vive hoje um cenário real de classificação, de chance de pódio, como é que você está lidando também com essa expectativa de participar de uma primeira Olimpíada?
5: Ah, é bom demais, é os perspectiva boa para que eu já vim de um campeonato bom, fazendo a base boa, ganhando medalha boa, e é muito feliz que Deus está lá, né?
4: Gabriel, cara, queria agradecer a sua participação aqui na Band News FM. O quadro Na Trilha do Pódio vai estar na sua cola e de tantos outros atletas brasileiros agora até os Jogos Olímpicos de 2028. Seja bem-vindo, volte sempre por aqui pra gente conversar mais vezes, hein? Obrigado pela participação.
5: Valeu, obrigado a todos aí.
4: Boa. Tá aí, ó, Gabriel Nascimento, da canoagem brasileira, conversando com a gente aqui no podcast Na Trilha do Pódio, nosso convidado da semana. Você já sabe, por aqui, a gente sempre na cola dos brasileiros acompanhando. Deixa eu mostrar, vou aproveitar para quem nos acompanha com imagens. O Gabriel tá ali, ó, ao lado do filhinho. É isso, Gabriel?
5: Aqui é meu menino pequenininho, o Enzo.
4: Quantos anos tem o Enzo?
5: Tem 3 anos, vai fazer 4 agora em dezembro.
4: Tudo bem, Enzo? Dá um tchau aí, um alô pra todo mundo ligado na Band
6: News.
4: Pai.
6: Tchau!
4: Essa parte é boa também, né, Gabriel? Já tinha encerrado, mas poder voltar pra casa e matar a saudade, né, em meio a tanta coisa que tem aí no calendário de competição, de treino, dá um alívio também, né?
5: Dá um alívio muito, porque eles motivam eu, né, porque... que está um pouquinho, estava aqui antes, eu levei isso para lá e dá muito motivação para nós que a gente está na competição também.
4: O Enzo vai para canoagem também?
5: Ah, só vou para remar só, porque é doído o treinamento.
4: Legal, Gabriel, muito obrigado. Aproveite o Enzo, aproveite a esposa, a família e depois boa retomada também pós-férias.
5: Valeu, obrigado.
4: Valeu, pessoal, é isso, hein? Na Trilha do Pódio, sempre aqui na Band News FM, nessa caminhada até os Jogos Olímpicos de 2028. Valeu, tchau, tchau.
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0: E com o envelhecimento da população, redes de varejos buscam se adaptar à economia da longevidade, composta por consumidores mais velhos e com mais renda. Segundo a colunista de Mercado e Consumo da Band News FM, Ayana Freitas, as empresas têm incluído questões como conforto e segurança entre os serviços e produtos, considerando também a autonomia e a mobilidade das pessoas idosas. O comentário foi feito em conversa com Eduardo Barão e Eduardo Frumento.
7: Ô, Ayana, do lado aqui da Quinta Avenida, que eu sei que você conhece muito bem, toda vez que você faz Nova York, vem pra Nova York, você faz a festa aqui nas lojas que eu tô ligado, uma mais bonita do que a outra. Mas nosso assunto não é a Quinta Avenida, não é aqui em Nova York. Hoje a Ayana vai falar pra gente sobre a economia da longevidade. Que história é essa, Ayana?
8: É isso aí, bom dia a todos. Quinta Avenida também tem loja de $1, $1,99, realmente dá para fazer a festa. Bom, o Brasil, obviamente, como vários países, incluindo Estados Unidos e outros, passa por um processo de envelhecimento da população, né? Hoje, os números mostram que cerca de 62 milhões de pessoas no Brasil já têm mais de 50 anos, o que é um quarto dos brasileiros aí, praticamente, né? E isso transforma os hábitos de consumo. Até muito pouco tempo, e ainda se fala, às vezes, a gente usava o termo da economia prateada, né, para falar justamente dos 50 mais, 60 mais, aí dependendo de como estava sendo feita essa fotografia. Agora a gente fala então dessa economia da longevidade. E o que é, né, essa economia da longevidade? É entender que esse envelhecimento da população faz com que haja um olhar diferente para por parte das empresas, né, para o consumo. Um olhar diferente quando a gente fala de serviços de saúde, quando a gente fala de beleza, de mobilidade, de moradia, enfim, tudo isso está incluído aí nessa tal da economia da longevidade. Na semana passada, a gente teve o Latam Retail Show, o Coutinho acompanhou o evento, a gente também fez algumas entradas para a Band News FM falando desse evento, e ele sediou o primeiro Fórum da Economia da Longevidade, justamente na semana passada em São Paulo, justamente para debater, né, esse momento em que as empresas tentam se adaptar para esse consumidor que tem uma renda relativamente alta em grande parte das vezes e tem necessidades diferentes. Ele toma decisões diferentes, né, de consumo. E mostrando também que nós estamos cada vez mais preocupados em viver bem, viver muito e viver bem. Então, começamos a tomar decisões também relacionadas à longevidade antes mesmo de chegarmos aí na idade dos 50, 60 anos. Alguns exemplos, né, de iniciativas de empresas, de setores, pensando justamente nesse consumidor, né, esse consumidor mais velho. As farmácias, por exemplo, focando muito mais, não só, obviamente, em remédio, né? Focando em nutrição, focando em suplementação, serviços de saúde, isso obviamente beneficia todos os consumidores e também esses mais velhos. Mercado imobiliário, muito voltado ao tal do senior living, né? Muito não, mas algumas empresas, pelo menos. Empreendimentos específicos de senior living, especialmente no sul e no sudeste do país, a gente vê muito isso. O que, que são, né, esses empreendimentos? São empreendimentos com apartamentos que têm alguma adaptação ali, né, para mobilidade, para questões de mobilidade dos mais idosos, tem serviços domésticos muitas vezes oferecidos ali na estrutura, na própria estrutura do empreendimento, tem suporte para situações de emergência, por exemplo, se a pessoa precisa de algum apoio, né, tem ali mesmo no condomínio esse suporte. Academias também estão mudando esse papel, deixando de vender, então, só o condicionamento físico, digamos assim, né, oferecendo também o quê? O que, que a gente, quando vai envelhecendo, precisa e quer manter? Autonomia, né? Mobilidade, prevenção de várias questões, aí, de várias doenças, várias complicações, socialização também, enfim. Uma loja de imóveis sueca lançou recentemente, no ano passado, alguns produtos domésticos, como banco com barra de apoio, banco de chuveiro, tudo isso com design, né? A gente associa isso a um momento de cuidado, final de vida, e não é assim, né? Muita gente já usa isso ao longo aí da vida. São produtos para idosos, para jovens também, para quem tem alguma questão de mobilidade temporária, também alguma limitação, mas muito focado, obviamente, pensando muito nessa longevidade. E bancos, né, que eu diria que talvez não estão muito de olho ainda nesse consumidor, mas tem banco, inclusive aqui no Brasil, que, diferentemente de outros que estão fechando agências, por exemplo, né, estão investindo em rede física, abrindo mais agências para ter esse contato direto com o consumidor mais velho, que muitas vezes tem dificuldade, não consegue resolver questões ali pelo celular, mas também ampliando bastante atendimento pelo WhatsApp, porque também os mais velhos no Brasil usam muito o WhatsApp para resolver a vida, né? Então não é só voltar também, no caso do banco, né, à agência tradicional, mas mesclar aí formas de atendimento para que a pessoa consiga ser atendida por alguém em algum momento.
6: A Ana Freitas, de Mercado e Consumo, aqui no Band News Station, hoje falando das adaptações, justamente, dessa economia da longevidade, economia prateada, como já foi falado aqui em outras vezes, as adaptações que a economia vai fazendo por conta de uma população que tem envelhecido cada vez mais. Um processo que já se viu na Europa em outros tempos e que agora chega aqui no Brasil e ganhando maior tração. Obrigado, viu, Ana? Até a próxima segunda-feira.
8: Obrigada.
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0: Agora 2:10. Vamos seguindo aqui na programação da Band News FM, atualizando tudo o que acontece no Brasil e também no mundo, contando, claro, com a sua participação pelo 11 999 592 100. Em instantes, você fica com o programa Partiu Band News, na apresentação de André Coutinho, mas antes, a gente atualiza os principais destaques do Brasil e do mundo. A proibição das bets domina o discurso dos candidatos à presidência no último fim de semana antes do primeiro turno das eleições de 2026. No próximo domingo, o presidente Lula do PT defendeu a medida como positiva para as famílias brasileiras em uma caminhada na Zona Leste de São Paulo e participou do programa Canal Livre da Band. Flávio Bolsonaro do PL esteve em São João de Meriti e Jacarepaguá e fez uma carreata em Aracaju, onde prometeu investir na produção de petróleo em Sergipe antes de seguir para Goiânia. O senador chamou Lula de pai do Tigrinho ao criticar a ação do governo que caracteriza como eleitoreira. Ronaldo Caiado, do PSD, participou de uma missa em Goiânia e disse repudiar o uso da religião como instrumento político. Sobre as bets, ele afirmou ser contrário aos jogos e defende restrição dura à publicidade do setor. Renan Santos, do Missão, esteve em Belo Horizonte e Divinópolis e foi a Salvador. Ele também se posicionou contra as bets nas redes sociais. Augusto Cury do Avante caminhou no Pelourinho, também em Salvador, e fez uma carreata em Belo Horizonte. Ele defendeu a extinção das bets ou uma taxação maior sobre elas. Ainda sobre a decisão do governo federal de proibir a operação das bets no Brasil, associações ligadas ao setor de apostas prometem ir à justiça contra a medida. Para o Instituto Brasileiro de Jogo Responsável, o fim das bets rompe com um marco regulatório criado pelo próprio Palácio do Planalto. O órgão afirma que a decisão vai empurrar milhões de apostadores para plataformas clandestinas, com risco de crescimento desse mercado ilegal. E 5 homens são presos no Reino Unido por uma suspeita de preparação de um ataque terrorista em uma base aérea usada pelos Estados Unidos no sudoeste da Inglaterra. A polícia recebeu um chamado sobre 3 veículos suspeitos e deteve os homens com apoio de policiais armados. 85 pessoas foram esvaziadas em um raio de 400 metros da área. Equipes antibomba do Exército Britânico e robôs inspecionam vans estacionadas perto da base aérea. E no esporte, a Espanha se torna campeã da Copa do Mundo Feminina Sub-20. A seleção superou a Coreia do Norte na final disputada na Polônia. No sábado, a Colônia faturou o terceiro lugar ao vencer a Itália nos pênaltis depois de um empate por 1-1. O Brasil foi eliminado nas quartas de final pela própria Espanha.
9: A próxima semana deve começar com poucas mudanças no tempo em boa parte do Brasil. No sudeste, a tendência é de predomínio de sol, calor durante as tardes e apenas chuva fraca e passageira em algumas áreas do litoral, principalmente entre São Paulo, Rio de Janeiro e sul do Espírito Santo. No sul, a atenção fica voltada para a instabilidade que aumenta no Rio Grande do Sul durante o fim de semana. Depois disso, a tendência é de melhora gradual, embora ainda possam ocorrer pancadas isoladas em alguns momentos. No centro-oeste, o calor continua predominando e as pancadas típicas de primavera devem ocorrer entre a tarde e a noite, principalmente em Mato Grosso, Goiás e também no Distrito Federal. No norte, a chuva segue frequente, especialmente entre Amazonas, Pará, Rondônia e Roraima, favorecida pela grande disponibilidade de umidade e também pelo calor. Enquanto no Nordeste, poucas mudanças são esperadas. O interior continua com temperaturas elevadas, baixa umidade relativa do ar e tempo seco, enquanto o litoral segue com variações de nuvens e chuva passageira em alguns trechos da costa. Vale lembrar que as temperaturas vão ficar muito elevadas a partir desse fim de semana e também durante a segunda e a terça-feira, ficando até mesmo acima da média. Aline Araújo, da Climatempo.

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1: O episódio de hoje vai te levar para um dos lugares mais aconchegantes do mundo para curtir um inverno com neve. Multicultural, organizado, um destino que te recebe de braços abertos. Partiu Canadá! 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
2: Essa talvez seja a grande atração aqui do aquário, um túnel submerso. E quando estiver por aqui, não deixe de provar o sanduíche típico de Toronto, criado, inventado aqui no mercado, Pimio Bacon. Aqui no deck principal você vai ficar a 346 metros de altura. É meio inevitável para nós, brasileiros, fazermos algum tipo de comparação com as cataratas do Iguaçu.
3: I'll be your tour guide throughout the duration of your experience today.
2: O ponto alto nesse tipo de visita é você ter a chance de ficar, como o próprio nome diz, atrás da cachoeira.
1: Nós vamos visitar as Cataratas do Niágara, uma das maravilhas naturais do planeta. Vamos passar por vinícolas, saber mais do Ice Wine, explorar algumas das principais atrações da maior cidade do país.
4: Bom dia, senhoras e senhores. Sejam muito bem-vindos a Toronto. Horário local é 5h47 da manhã.
1: Com quase 3 milhões de habitantes, Toronto é a quarta cidade mais populosa da América do Norte, atrás apenas da Cidade do México, Nova York e de Los Angeles. Está sempre presente nos diferentes rankings dos melhores lugares do planeta para se viver. Mais de 40 milhões de pessoas visitam Toronto anualmente, entre turistas locais, estrangeiros e aqueles que passam um final de semana ou somente um dia por lá. Toronto é realmente de todos, uma das cidades mais multiculturais e cosmopolitas de todo o mundo, na qual pouco mais da metade da população é formada por estrangeiros. Um destino que une arte, cultura, negócios, esportes, atrações, compras e gastronomia. Tudo isso com muita qualidade de vida e segurança. Toronto é mais um daqueles destinos clássicos com estações bem definidas. O verão é agradável, com alguns dias quentes e temperaturas próximas a 30 graus. Mas é no inverno que a região costuma receber turistas brasileiros que vão em busca de paisagens incríveis cobertas de neve branquinha.
2: Temperaturas congelantes, abaixo de zero, neve caindo do céu. Não tem problema. Toronto possui uma cidade inteirinha, subterrânea, bem quentinha, e é pra lá que a gente vai agora. Let's go!
1: O PET é considerado o maior centro comercial subterrâneo do mundo, essencial para as temperaturas que podem passar facilmente dos 20 graus negativos no pico do inverno. Uma atração à parte em Toronto, muito mais do que lojas e restaurantes. São diversos túneis e corredores que interligam shopping centers, galerias e espaços de negócios. O PET conta com quase 40 quilômetros de extensão, conectando estações do metrô e outros modais de transporte. Ali, debaixo da terra, é possível acessar mais de 70 torres comerciais. E mais de 100 mil pessoas utilizam essa cidade subterrânea todos os dias. Toronto é daquelas grandes cidades muito agradáveis para caminhar. Só para você ter uma ideia, centenas de grandes produções do cinema usam a paisagem de Toronto como locação.
5: This is 346 meters high.
1: Terceiro ponto turístico mais visitado de todo o Canadá, a CN Tower atrai mais de 2 milhões de turistas por ano. Foi inaugurada em junho de 1976, com incríveis 553 metros de altura. Além de atrair milhões de pessoas, é usada até hoje como torre de comunicações para diferentes mídias, como emissoras de rádio e televisão. 6 elevadores dão acesso ao andar principal da experiência na CN Tower, que ostentou o título de estrutura mais alta do planeta por mais de 3 décadas. Para chegar ao mirante, que fica a 346 metros de altura, são apenas 58 segundos, a uma velocidade de 22 km por hora. A construção da torre foi proposta pela Canadian National Railway para melhorar a comunicação de dados e mostrar a força da indústria do Canadá. No andar principal de observação, os visitantes vão encontrar uma visão 360 graus da cidade, com ruas e avenidas, linhas de trens e o grande Lago Ontário. Reserve entre 20 minutos e uma hora para contemplar tudo com calma. Duas das principais atrações de Toronto ficam bem próximas. A dica, inclusive, é combinar as experiências, comprando um ingresso único que dá direito tanto à CN Tower quanto ao Ripley's Aquarium of Canada. O aquário reúne mais de 20 mil espécies de animais, distribuídos em dezenas de galerias e tanques. São quase 6 milhões de litros de água.
2: Essa talvez seja a grande atração aqui do aquário. Um túnel submerso no qual você vai nessa esteira, calmamente observando a vida marinha. É aqui onde ficam grandes tartarugas e os tubarões.
1: Esse túnel tem quase 100 metros de extensão. É o maior de toda a América do Norte. Do lado esquerdo há uma esteira que vai lentamente levando os visitantes. O Aquário de Toronto possui também diversos pontos interativos. Fiquei alguns minutos hipnotizado com o nado tranquilo das águas-vivas, que transformam um outro aquário em um painel quase que psicodélico. A missão primordial do Ripley's Aquarium é justamente promover a educação, a conservação e a pesquisa. Além, é claro, de proporcionar a todos nós, turistas, muita diversão e entretenimento. No total, reserve umas 2 horas para ver tudo com calma. Tratar bem e cuidar dos animais é apenas uma das preocupações do canadense. Toronto é uma das cidades mais inovadoras do mundo e uma das primeiras a adotar tecnologias realmente verdes. Uma grande metrópole com arranha-céus, prédios imponentes, fachadas cheias de vidro, extremamente limpa, com pessoas agradáveis e muito amigáveis. Foi a minha segunda vez por lá e rapidamente deu para lembrar porque eu gostei tanto desse lugar. Repeti algumas experiências e conheci uma grande novidade, quer dizer, não tão grande assim. Explorar o Canadá em miniatura é a proposta de Little Canada, um parque fechado com cerca de 4 mil metros quadrados. Você vai ser convidado a passar por diversas regiões do país para observar ícones desses destinos em escala reduzida. O museu está localizado bem no coração da cidade e vai proporcionar horas de muita diversão. Não deixe de prestar atenção nos mínimos detalhes.
2: E que tal levar uma miniatura de você mesmo para casa? Por a partir de 39 dólares canadenses, eles fazem uma miniatura, tiram fotos naquele aparelho ali e sim, enviam também para o Brasil.
1: São várias opções de tamanhos de miniaturas e é possível, inclusive, pedir para deixar a sua versão reduzida em algum lugar do próprio museu. Eu confesso que fui visitar Little Canada sem muita expectativa e, no final, o nosso grupo se divertiu bastante. Enquanto fazíamos as gravações, eu vou entregar aqui que dois jornalistas ainda encontraram um tempinho para cumprir desafios que são propostos, como encontrar Maurice, um simpático alce que tem a mania de se esconder pelas cidades em miniatura. Como mencionei, o museu fica no principal centro comercial de Toronto, repleto de prédios altos, belas praças e comércios. Ali pertinho está o Eaton Center, um enorme shopping center com muitas opções de marcas bastante conhecidas pelos brasileiros, incluindo aquela famosa pelos eletrônicos e aparelhos de celular. Aliás, fazer compras no Canadá também é uma atração à parte, especialmente para os turistas do nosso país.
6: Sabores do mundo.
1: Em Toronto vivem pessoas de todo o canto do mundo. E onde tem gente de todos os lugares, tem comida de tudo quanto é tipo. A gastronomia certamente entra como um dos grandes capítulos durante uma experiência do turista na maior cidade do Canadá. Um dos lugares que resumem bem a diversidade do cenário gastronômico é o Kensington Market. Na verdade, não trata-se de um mercado, de uma feira fechada. É um bairro cheio de lojas, boutiques, espaços artísticos e restaurantes de todo o planeta. Quer provar um dos pratos mais tradicionais do país? Você vai encontrar o poutine em qualquer esquina, não só lá do Kensington Market, mas de praticamente toda a cidade. Não sabe o que é poutine? Basicamente é batata frita, queijo e molho. Mas é claro que não é qualquer queijo. É uma espécie de queijo coalho canadense. E o molho é um tipo de caldo de carne. E se você quiser continuar mergulhando na gastronomia de Toronto, vá para o St. Lawrence Market, uma espécie de mercadão central. Em 2012, a National Geographic escolheu o St. Lawrence Market como o melhor mercado de comida do planeta. Ele tem 2 andares, é muito limpo e organizado e conta com uma grande variedade de produtos.
2: E quando estiver por aqui, não deixe de provar o sanduíche típico de Toronto, criado, inventado aqui no mercado, Pimil Bacon.
1: É feito a partir do lombo de porco desossado e magro, enrolado em farinha de milho e, segundo dizem, foi criado há mais de 100 anos. Two dozen other dirty lovers, oh, must be a sucker for it. Você por acaso já assistiu ou ouviu falar em The Bear? O Urso é uma série de comédia dramática americana inspirada em um restaurante de Chicago. E o que, que isso tem a ver com Toronto, hein? Pois bem, um dos personagens do elenco principal de The Bear comanda um restaurante na cidade canadense. E a convite de Destination Toronto, nós fomos conhecer o aclamado Prime Seafood Palace, do chefe Matt Matheson, que na série interpreta Neil Fack. Do ambiente aos pratos que equilibram frutos do mar fantásticos, carnes grelhadas e preparações vegetarianas de alta qualidade, tudo esteve perfeito no nosso jantar. Prime Seafood Palace foi indicado pelo Guia Michelin. Se estiver dentro do seu orçamento, vale muito a pena. E com mais essa dica deliciosa, nós vamos chegando ao final do primeiro bloco do nosso programa gravado em Toronto, no Canadá. Quer saber como foi o meu jantar? Cadê o Coutinho? Eu coloquei alguns destaques de

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1: Nosso ouvinte Cauã escreve perguntando se pode dar leite de vaca para um filhote de cão. Cauã, não pode. Vou te explicar por quê. Porque o leite de vaca tem muita lactose, pouca gordura e a proteína diferente da do leite materno da cadela. E sabe qual que é o resultado? Diarreia, desidratação e problemas digestivos, o que pode ser bem grave para um animal tão pequenininho. Se ele perdeu a mãe ou se você o encontrou, resgatou, o ideal é você realmente levá-lo bem pequenininho ao veterinário para ele te orientar sobre todas as vacinas e todos os protocolos para a saúde ideal para esse filhotinho e, claro, pedir a indicação dele para um substituto específico do leite para cães, tá? Que você encontra em pet shops ou em clínicas veterinárias. Isso precisa ser bem recomendado para que ele possa crescer saudável. Participe também da nossa coluna enviando sua dúvida para elbicho@bandnewsfm.com.br ou então pelo meu Instagram, Manu Carsten.
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0: Seguimos juntos por aqui atualizando as informações para você na audiência da Band News FM e você também que nos acompanha pela Fest TV. O ministro Gilmar Mendes do Supremo Tribunal Federal defende em publicação nas redes sociais uma profunda reforma nas instituições democráticas a partir do caso Master e cobra a revisão de precatórios do setor sucroalcooleiro ligados ao banco de Daniel Vorcaro avaliados em quase 5 bilhões de reais. Gilmar afirma que o esquema usava créditos judiciais contra a União como lastro para emitir CDBs com rentabilidade acima da média distribuídos por grandes corretoras em troca de comissões e que o problema não se limita a um tribunal com um impacto potencial estimado em mais de 100 bilhões de reais. O decano convocou o Ministério Público Federal, a OAB e o Conselho de Justiça Federal a investigar o envolvimento de magistrados e advogados no esquema e pede que a Corregedoria Nacional de Justiça amplie a correições para todos os tribunais regionais federais. O pronunciamento ocorre em meio à maior crise da história da corte, com embates públicos entre diversos ministros em torno das investigações sobre o Banco Master. Quase 420 mil brasileiros que moram no exterior estão aptos a votar nas eleições de 4 de outubro em 134 países. É um aumento de 358% em relação a 2010, quando eram cerca de 210 mil eleitores habilitados. Os brasileiros no exterior votam apenas para presidente. As sessões eleitorais funcionam principalmente em consulados e embaixadas, mas também em escolas e hotéis. 10 pessoas entre alpinistas e guias seguem desaparecidos depois de uma avalanche ocorrida no Nepal. As vítimas estavam na base de uma montanha e de mais de 7 mil metros de altitude. As operações de busca já começaram por terra e pelo ar, mas o local impõe limites de acesso aos grupos de resgate. O governo nepalês estuda o clima para enviar mais recursos nas próximas horas.
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0: De volta com o nosso programa de hoje, gravado na região de Toronto, no Canadá. Apenas uma hora e meia de carro da cidade, ficam as Cataratas do Niágara, um dos pontos turísticos mais visitados da América do Norte. Todos os anos, mais de 12 milhões de pessoas viajam até a fronteira entre os Estados Unidos e o Canadá para observar a força da natureza. No total, são 3 quedas, que podem ser admiradas pelos dois lados. Além da queda principal, a Horseshoe, que claro, tem o formato de uma ferradura, há outras 2 bem menores. Saindo de Toronto, dá tranquilamente para fazer um bate-volta, como foi o nosso caso. Dependendo da época do ano e do trânsito, o deslocamento dura entre 1h30 e 2 horas, em uma ótima estrada que vai contornando o Lago Ontário. A cidade canadense se chama Niagara Falls. Se quiser passar uma ou mais noites por lá, tranquilo. São muitas opções de hotéis, alguns de redes internacionalmente conhecidas.
1: É meio inevitável para nós, brasileiros, fazermos algum tipo de comparação com as Cataratas do Iguaçu. A grande diferença, na minha opinião, é que aqui fica em uma parte urbana e ela divide atenções com grandes prédios e até com cassinos.
0: Enormes construções, hotéis, atrações, uma avenida pavimentada e, de repente, ali do lado estão elas, Niagara Falls. Não é preciso pagar nenhuma taxa para entrar, por exemplo. E não é preciso também pegar trilhas para observar as 3 quedas. E se você quiser sentir de perto a força da água, faça uma experiência chamada de Journey Behind the Falls. Você vai descer cerca de 40 metros e vai ficar aos pés da enorme ferradura. Aqui o visitante vai estar naquele exato ponto que inspirou o famoso desenho do Pica-Pau.
2: Oh, esse Pica-Pau!
0: O episódio do desenho, que aliás se chama Niagara Falls,

0: Algo como os bobos de Niágara foi inspirado em várias histórias. Tudo teria começado em 1901, quando uma senhora de 63 anos de idade se tornou a primeira pessoa a sobreviver à queda dentro de um barril. Depois dela, uma série de pessoas pularam na água dentro de um barril. No total, foram 16 tentativas de sobreviver à queda de mais de 50 metros de altura em um barril, e 5 resultaram em morte. Mas atenção, entrar em um barril ou em qualquer outro objeto e se jogar nas cataratas do Niágara é proibido por lei desde 1951. E a punição é pesada, viu? $10 mil canadenses de um lado e $25 mil americanos do outro. Em alguns casos, o sobrevivente pode até ser preso.
1: Um barril! Conheço um barril de longe!
0: Como você não é bobo o suficiente para se enfiar em um barril, faça o passeio chamado Journey Behind the Falls.
2: Depois daquela visão, você caminha por um túnel e chega aqui, para fazer jus ao nome dessa atração. Você fica exatamente atrás da cachoeira.
0: São verdadeiras fendas, buracos na rocha, que ficam em 2 pontos da grande queda d'água.
3: Hello and welcome aboard our transporter. It'll take us to our flight launch area. You all ready?
0: Inaugurada em agosto de 2025, Niagara Takes Flight é um simulador no melhor estilo dos modernos parques temáticos. Também é preciso adquirir um ingresso à parte para curtir essa atração, que fica dentro do prédio do centro de visitantes, chamado de Table Rock Center, na Niagara Falls canadense. Depois de passar por algumas salas, que vão colocá-lo na história da brincadeira, você vai chegar no brinquedo em si. Sentados em cadeirinhas, os visitantes são levados para um voo cheio de belas paisagens, que começam e terminam, é claro, nas cataratas do Niágara. O simulador é uma bela opção para quem quiser sobrevoar esse lugar sem precisar entrar em um helicóptero. Conhecer as cataratas do Niágara do lado canadense, a dica é combinar o passeio com outras 2 visitas interessantes. A simpática e charmosa cidade, chamada Niagara-on-the-Lake, foi fundada em 1781 e testemunhou um dos capítulos importantes da história do Canadá, a abolição da escravatura no país. Repleta de elegantes casas georgianas do século XIX, andar pela rua principal e aquelas próximas ao centro é uma delícia.
4: All right, everyone. Well, welcome to Enniskillen. My name is Dylan. I'll be your tour guide throughout the duration of your experience today.
0: Entre Niagara-on-the-Lake e as cataratas do Niágara, pare em uma das diversas vinícolas. Além de espaços agradáveis para fazer compras e tomar um bom vinho, é possível reservar também um passeio guiado.
4: So Enniskillen, we were Canada's first estate winery. We were first established in 1975.
0: Nós fizemos um tour na Enniskillen, principalmente para saber mais sobre o famoso ice wine, o vinho de gelo, que nada mais é do que um vinho feito a partir de uvas congeladas ainda na videira. As uvas devem ser colhidas com temperaturas próximas a 8 graus negativos e obedecendo a uma série de outros critérios. O resultado é um vinho bastante doce, quase que um licor, com alta concentração de açúcar, de sabor e de aromas intensos.
5: E o tour, é claro, vai terminar nessa lindíssima sala, onde para muita gente vai ser o ponto alto da sua visita, fazer uma pequena degustação.
0: Toronto é definitivamente um daqueles destinos para você colocar na sua lista de desejos. Uma metrópole vibrante, com arranha-céus, jeitão de cidade grande, mas com aquele toque mais acolhedor, sabe? Um lugar cheio de atrações e bem pertinho de outras ótimas experiências, como vinícolas e as cataratas do Niágara. E para facilitar a vida do viajante brasileiro, foi criado um pool chamado Extraordinário Canadá. Quem explica melhor pra gente é a CEO e fundadora da Vibra, Sheila Nassar.
6: Oi, André, é um prazer falar com você e com os seus ouvintes. O Extraordinário Canadá é uma grande oportunidade para consumidores e agências de viagem também se conectarem com especialistas em Canadá, que trazem roteiros que podem ser excursões, podem ser roteiros feitos à medida e podem ser roteiros para grupos privados também. Viajando com a Air Canada, que é a melhor empresa conectando Brasil e Canadá, a melhor aérea, né, com voos o ano inteiro, foi nomeada a melhor da América do Norte pela Skytrax, não sou eu que estou dizendo, são os viajantes mundiais, né? Dentro do Extraordinário Canadá, a gente tem algumas empresas que trabalham apenas com agências e outras que trabalham com o consumidor final. Então a gente tem aí um hall de empresas, né, que sabem vender bem Canadá e que tem roteiros de Canadá. E entre os roteiros, desde grandes viagens de trem de curta distância no Canadá inteiro, do Atlântico ao Pacífico, viagens com a Aurora Boreal, viagens entre províncias, entre Ontário e Quebec, enfim, uma variedade de roteiros que encaixam para qualquer tipo de viajante. O Canadá é efetivamente um país que tem muitos países e muitas experiências dentro dele e que pode trazer ao viajante brasileiro experiências realmente diferenciadas de viagem, não só no inverno, mas também durante todos os meses de verão, porque o Canadá é realmente extraordinário.
0: Se você tiver curiosidade para saber como foi a nossa viagem mais recente para Toronto e para as cataratas do Niágara, eu coloquei alguns destaques no meu Instagram. Cadê o Coutinho? Eu te espero no meu Insta. Cadê o Coutinho? O programa de hoje ainda não acabou. Voltamos já já.
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8: A China e os Estados Unidos sentaram à mesa para discutir a inteligência artificial e os resultados disso, hein, Warrison?
9: Edu, como era de se esperar, não tivemos nada de muito novo saindo do encontro de Donald Trump e Xi Jinping, que diz respeito a medidas práticas mesmo, né, em torno do que está acontecendo no mundo da inteligência artificial. Mas, por outro lado, o resultado das conversas foi talvez o mais decepcionante de todos, porque não ficou nem lá nem cá, né? Ficou só mesmo nas intenções e no discurso meio vazio de que a IA está no centro, que é uma revolução, que precisa ser cuidada, mas que de qualquer maneira, né, Edu, mostra o quanto esse tema é preocupante, né, porque foi o principal tema desse encontro de cúpula, sem dúvida nenhuma, no centro das discussões das duas maiores potências do planeta. De um lado você tem os chamados aceleracionistas, né, o pessoal que quer pisar cada vez mais no acelerador e acha que o desenvolvimento da IA não pode ser freado de qualquer maneira, e do outro lado, muita gente dizendo que a gente já passou de um ponto em que a cautela não serve mais. Mas saber quem tem razão, Edu? Nós todos saberemos, porque todos nós vamos sofrer as consequências de um caminho ou outro. E a gente vai descobrir isso muito rapidamente, né? Pela própria evolução da IA, da tecnologia da inteligência artificial, a gente vai saber para que rumo estamos indo muito rapidamente. Nesses tempos interessantes, né, Edu, que a gente está vivendo.
8: A evolução cada vez mais rápida da inteligência artificial tem colocado vários e vários pontos em discussão, e claro que a gente acompanha muito deles aqui na coluna de tecnologia, que você encontra também no nosso site, o bandnewsfm.com.br, na aba colunistas, procura por tecnologia, que tem tudo lá.
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20: Representantes do governo devem se reunir com dirigentes de clubes da Série A do Campeonato Brasileiro nas próximas semanas para tratar da proibição das bets. Dos 20 clubes que disputam a competição, 14 são patrocinados por alguma casa de apostas. Entre os contratos mais rentáveis está o do Flamengo com o Abetano, que chega a 220 milhões de reais por ano. A mesma empresa patrocina a Série A, o que deve causar impacto também aos cofres da Confederação Brasileira de Futebol. É enterrado o corpo da oficial da Marinha que morreu dentro do principal campus da Universidade de São Paulo. O sepultamento de Beatriz Pickert Santoro foi realizado na cidade de Mogi das Cruzes. As causas da morte ainda são apuradas. O caso é investigado pela Polícia Federal. E continuam foragidos os suspeitos de dois ataques a tiros que deixaram pelo menos 27 mortos e 26 feridos na África do Sul. Os casos ocorreram em um intervalo de poucas horas nos arredores de Joanesburgo e da cidade do Cabo. Ninguém foi preso até agora e ainda não está clara a motivação para os crimes. Na terça-feira, 11 pessoas foram assassinadas no outro ataque a tiros no país. Real Madrid vai ter o desfalque do craque Mbappé na volta da data FIFA. Conta tudo pra gente, Lucas Belotti.
21: O craque da seleção francesa, Kylian Mbappé, está de volta a Madrid após ter uma lesão constatada. Segundo o Real, o clube dele, exames apontaram uma hiperextensão da cápsula posterior do joelho esquerdo. Ainda não há um prazo estimado para a recuperação. Mbappé se lesionou no mesmo lance em que marcou o gol da vitória por 1-0 da França sobre a Turquia na sexta-feira pela Nations League. Para além dos dois próximos compromissos com a seleção, o atacante também deve perder algumas partidas do Real Madrid depois da data FIFA. Camisa 10 merengue já soma 8 gols e 3 assistências em 8 partidas na temporada. Por outro lado, a lesão do atacante pode abrir espaço para Endrick no Real Madrid. O brasileiro teve apenas 4 minutos em toda a temporada europeia.
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22: E eu tenho o enorme prazer de conversar com o presidente executivo da CLIA no Brasil, uma pessoa que eu admiro demais e que, se você já viajou de navio aqui no Brasil, essa pessoa é muito, de verdade, muito responsável. Marco Ferraz, nós estamos neste momento encerrando mais um fórum CLIA Brasil aqui em Brasília. Aconteceu no mês passado, não sei quando você acompanha esse programa, mas aconteceu no mês de agosto de 2026, a oitava edição. Mas eu quero pensar para frente. Está começando mais uma temporada brasileira de cruzeiros logo mais, né? Primeiro, obrigado pelo convite, pela parceria de sempre. Tudo bem, Marco?
1: Tudo bem, obrigado você, Coutinho, pelo seu apoio, a sua ajuda, a sua atenção. É importante o seu trabalho também. Acho que o cruzeirista tem cruzeiros no Brasil e você tem uma parcela disso também. A gente está há um mês e meio do começo da temporada, são 8 navios que vão vir para cá. A gente está falando dos navios que ficam dedicados, a gente costuma falar que são navios de cabotagem. Esses navios vão ter 817 mil leitos, 187 roteiros em 7 portos de embarque no Brasil, que vão lá de Balneário Camboriú, Itajaí, Paranaguá, Santos, Rio, Salvador e Maceió. Então tem de 3, 4, 7, 8 noites, muitas opções aí para a gente estar recebendo o cruzeirista brasileiro. E agora a gente preparando, né? A gente tem muitas reuniões pré-temporada em todos os portos e destinos. E está tudo bem encaminhado. Eu acho que o brasileiro gosta de navio de cruzeiro. A gente costuma ter mais de 90, 95% de ocupação. E é isso.
22: A gente, mais importante do que nunca, vem de uma temporada com um aumento no número de navios, depois de termos uma temporada 25-26 que chegou a preocupar. E vocês apresentaram na oitava edição do Fórum CLIA Brasil um estudo em parceria com a FGV que mostra preocupação, mas mostra a solução também, né, Marco?
1: Exatamente, a gente teve uma redução muito grande e substancial na temporada passada. Foram mais de 230 mil hóspedes a menos nos navios de cruzeiro, e isso acaba impactando tanto em empregos, né? Foram 20 mil empregos a menos, 10 mil por navio, e também 1 bilhão 250 milhões de redução no impacto econômico. Isso é muito ruim para o Brasil, é muito ruim para nós, ninguém está satisfeito com isso, nem o governo. A gente tem muito boa relação com o governo, a gente tem Ministério do Turismo, dos Portos, ANTAC, Justiça, todos aí trabalhando junto conosco para a gente tentar melhorar o ambiente de negócio, porque é uma questão de perder os navios para outros destinos. Outros destinos fazem uma proposta interessante e acabam tirando o nosso navio. Mas a gente vai reverter isso aos poucos.
22: Ô Marco, antes de eu continuar a nossa conversa, digamos, de forma mais corporativa, eu queria que você compartilhasse com quem está nos acompanhando um pouco da sua vida, porque é verdade, vocês não fazem ideia. É muito fácil para quem é apaixonado por navio de cruzeiro tentar viajar cada vez mais, subir de status na companhia, ou eu tentar receber mais convites, estar nos principais destaques, nas grandes inaugurações. Mas você é uma pessoa que mal consegue navegar a lazer, né? Ou nem a lazer. Você está viajando o Brasil, viaja o mundo, defendendo uma indústria com unhas e dentes, para que a gente tenha uma indústria tão importante como é de navio de cruzeiros, ainda mais forte aqui no nosso país. Conta um pouquinho da sua história, Marco.
1: Eu sempre tive no turismo, é uma família que tem atuação forte no turismo, então eu já nasci dentro do turismo, comecei a trabalhar no turismo, depois fui para essa área de associação associativa junto com a Brastoa, tive relações aí com todas as outras associações. De 2014 para cá eu estou na CLIA, estou indo para o terminando o 12º ano, mas é uma paixão pelo turismo. Acho que a nossa equipe é apaixonada, a gente tem uma equipe pequena, mas que faz um barulho enorme, e a agenda é grande, agenda aqui em Brasília, agenda no Brasil inteiro, agenda na Argentina, no Uruguai, América do Sul, e a gente acompanha também a CLIA fora. A nossa matriz é nos Estados Unidos, a gente tem 15 escritórios no mundo, mas esse incômodo de ter poucos navios, se a gente comparar com o que outros países têm, é isso que faz a gente se movimentar, acordar todo dia de manhã cheio de energia para tentar reverter isso e trazer mais navios para cá. E o bom é que a gente tem uma equipe boa e a gente vai conseguir melhorar ano a ano aí.
22: Você sabe que alguns destaques da oitava edição do fórum, né? Dentre eles, a presença mais uma vez muito prestigiosa do Bud Dar, que é o presidente global da CLIA. E ele, como um americano, em muitos momentos do discurso dele, não se conformando com um país, com toda a riqueza que nós temos em todos os sentidos, ainda tem vários entraves e não tem 35 navios aqui o ano inteiro. Né? E a gente fica comemorando quando chega um, quando chega mais um, e um americano, não é um brasileiro, né? Então acho que, e no final ele deixou ali 5 lições para o Brasil fazer para ontem. Eu queria que você falasse um pouquinho da presença dele e de uma visão de um americano que é a meca do turismo de navio de cruzeiro.
1: É importante que ele está vindo pela segunda vez, ele está menos de 2 anos na CLIA, já veio 2 vezes para cá, no fórum do ano passado. Nesse fórum, a gente tem reuniões praticamente semanais e a gente troca figurinhas com ele. Para se ter uma ideia, nos Estados Unidos, 6% da população faz suas férias em um navio de cruzeiro. Mais de 20 milhões de cruzeiristas americanos nos 37 milhões e 300 que a gente teve ano passado. Mais de 50%. A Austrália, que tem menos população que o estado de São Paulo, tem mais cruzeiristas do que a América do Sul. Então, e com 5,5% da população fazendo cruzeiros lá. Aqui a gente tem em torno de 800 mil brasileiros fazendo cruzeiros, 0,35% da nossa população. Ou seja, o potencial é enorme. É uma questão de, imagina você no painel do avião, mexendo nos botões certos, nas alavancas certas, eu acho que isso vai se destravar. O Caribe é o principal destino de navios. A gente, no norte do Brasil, não está tão longe do Caribe. Tem uma ilha no sul do Caribe, chama Barbados. Em 2 dias e meio, um navio que sai de Barbados entra no Amazonas. A gente demora 2 dias para ir do Rio de Janeiro para Buenos Aires. A gente já tem essa distância sendo percorrida em vários lugares do mundo. É uma questão da gente se preparar, oferecer. Imagina o Nordeste com o navio ano inteiro. A gente precisa de rotas aéreas também para encher os navios de europeus, de americanos, sul-americanos, paulistas, cariocas. Eu acho que a gente está trazendo essas informações, falando com quem tem que falar, e esperamos que esses ajustes sejam feitos o quanto antes para colher esses resultados.
22: O Bud citou alguns exemplos, né? Citou Barcelona, que é um exemplo que começa lá atrás, nos Jogos Olímpicos de 1992, uma Barcelona que, vocês não fazem ideia, em 1992 não se viajava para Barcelona, na Espanha, praticamente. Não era uma cidade super turística, igual é hoje, que até está sofrendo do outro lado, né? O excesso de turistas. E tem um porto maravilhoso perto da cidade e que tem vários navios que vão para lá e que deu um passo adiante. E o outro, que foi algo que eu acompanhei muito de perto, você citou também em um dos seus discursos, que é Porto Canaveral. Cabo Canaveral fica mais ou menos uma hora e meia, dependendo do trânsito de Orlando. E você fala, mas também é fácil. Porque, peraí. Mas eles começaram e acordaram há pouco tempo e, de repente, fez assim. Se eu não me engano, já passou Fort Lauderdale. Já é o segundo porto mais movimentado dos Estados Unidos e do mundo. Então, você vê no mesmo estado americano, na Flórida, muito próximo, tem Miami, tem Fort Lauderdale e tem agora Porto Canaveral como um foguete. São alguns exemplos que a gente tem que trazer para cá, né?
1: Porto Canaveral é um exemplo interessante. Eles perceberam que a proximidade com Orlando poderia trazer um bom resultado. Fizeram um investimento no porto, tem terminal de passageiros novos, investiram em energia elétrica para os navios, investiram em novos combustíveis por conta da sustentabilidade. E eles estão colhendo os frutos. Se eu não me engano, eles estão passando Miami já. E passar Miami corresponde ao porto mais movimentado do mundo. Mais de 6 milhões de passageiros embarcando em Miami por ano. Então, eu acho que a gente tem exemplos para seguir, a gente tem uma cartilha para seguir, tem benchmarking com outros países. Navio ano inteiro, esse nome temporada, você mesmo comentou, a gente tem que trabalhar para não usar mais esse nome, para ter navio ano inteiro. E a gente tem clima, tem passageiro, e uma coisa importante, Coutinho, a gente é fonte de cruzeiristas e destino para cruzeiristas. Todo mundo vai querer vir conhecer o Brasil através de um navio de cruzeiro, porque é um método, um meio de férias muito interessante, com tudo incluído, visitando várias cidades no mesmo itinerário, cruzeiros de 3, 4, 7, até 6 meses, né? Então, vamos trabalhar para isso.
22: Bom, pra gente caminhar aqui pro final, se você do outro lado está nos acompanhando, jamais fez uma viagem de navio e acha que esse produto não é para você, converse com um agente de viagens, que eu tenho certeza absoluta, eu coloco a minha reputação de 30 anos de jornalismo, que tem um navio de cruzeiro com o seu perfil. Ah, mas eu vou viajar com amigos, vou viajar com um companheiro, com a companheira, com o meu avô, com o meu neto. Tem. O navio é a melhor viagem, a viagem mais democrática. Não é porque eu estou aqui na frente do Marco, não é porque eu estou encerrando um evento de navio de cruzeiro, mas é a mais pura verdade. Marco, e talvez a primeira oportunidade, a mais fácil, seja agora, na próxima temporada brasileira.
1: Exatamente. Você mencionou a agente de viagem, que é o principal canal e responsável por mais de 70% das vendas, 75% das vendas no Brasil. Eles sabem encontrar um navio com seu perfil, a companhia, o navio, a cabine, o destino, a época do ano, se o destino é mais sol e praia, se é um destino mais de história. Então, o agente de viagem é o nosso principal parceiro e ajuda muito. E a gente tem um número de 82% dos nossos cruzeiristas vão voltar a fazer um novo cruzeiro nos próximos 2 anos. Isso é muito forte e quem entrar no navio pela primeira vez vai voltar, vai ficar um cliente de carteirinha.
22: E os outros menos de 18% é que eles embarcaram no navio errado, pode ter certeza, porque se você tiver no navio certo, você vai voltar. Marco Ferraz, presidente executivo da CLIA no Brasil, sempre um enorme prazer conversar contigo, de verdade, sou seu fã, como pessoa, nem se fale, mas como profissional que luta pelo turismo do nosso país. Até uma próxima, conte sempre com o Grupo Bandeirantes de Comunicação.
1: Eu que agradeço, Coutinho, todo o apoio, a Band, obrigado mesmo, estamos sempre à disposição.
22: 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Quer saber onde eu estou agora? Dar uma olhada nos bastidores das minhas viagens? Cadê o Coutinho? Esse é o meu Instagram. Cadê o Coutinho? O programa de hoje teve a sonorização final do mestre José Antônio de Araújo Filho. Semana que vem tem mais. Tchau!

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1: Outro dia eu dei pra vocês uma receita de pasta frola, massinha italiana, de fazer tortas. E agora eu vou dar um recheio muito gostoso de limão, que não é aquele recheio nosso de leite condensado, que é uma delícia. Aliás, vou dar os dois. Então, com uma massa doce que você vai escolher, tem a frola, que se você não ouviu, corre lá no site da bandnewsfm.com.br, né? E aí você procura colunistas e sempre estão lá as minhas receitas, ou sempre lá no Spotify, no podcast Hoje Pode, que tá tudo salvo lá. É o seguinte, você vai pegar aquela massa que eu ensinei, vai abrir numa forma e pré-assar. Então coloca um papel alumínio, bota um pezinho que a gente põe normalmente feijões ou bolinha de gude e leva pra assar. Quando a massa estiver firme, tira o alumínio, deixa ela dourar no forno e tira. Enquanto ela esfria, você vai preparar o creme. Então, versão brasileira, uma lata de leite condensado, o suco de 2 limões e as raspas de um pouquinho mais do que meio limão, raspinhas. Pode pôr raspa também de limão siciliano, de laranja, enfim, outras raspas para dar um gostinho. E aí uma xícara de creme de leite fresco batido em ponto de chantilly. E aí você vai misturar esse creme de leite condensado com limão ao chantilly. Você tem o recheio brasileiro. Coloca geladeira. O italiano é o seguinte, você vai pegar 150 ml de suco de limão, só o líquido, 300 gramas de açúcar, as raspinhas, obviamente, desses limões, 200 gramas de manteiga, 6 ovos e 1 colher de sopa bem cheia de amido de milho. Mistura tudo, leva ao fogo e vai cozinhar mexendo até começar a ferver. Começou a ferver, desliga e imediatamente verte sobre a massa já assada e aí leva pra geladeira que ela já vai endurecer lindinha ali. Torta de limão. E quem quiser, óbvio, pode fazer aquele suspiro, né? O merengue com claras e açúcar, jogar por cima, maçaricar ou levar um pouquinho ao forno. Vai ficar uma torta de limão belíssima.
2: E se você quiser, você pode falar comigo pelo e-mail hojepode@bandnewsfm.com.br ou pelas redes sociais no @carolecrema. Pode pedir receita, dica, fala comigo, eu vou adorar.
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3: Agora 3:05. Boa madrugada de segunda-feira para você na audiência da Band News FM. Você também que nos acompanha pela Festa de TV nos canais LG, TCL e também Samsung. Muito prazer, eu sou Arthur Coelho. Sigo com vocês ao longo desta madrugada, te atualizando de tudo que acontece no Brasil e também no mundo. Também contando com a sua participação pelo nosso WhatsApp no 11 999 592 100. 11 999 592 100. O presidente e candidato à reeleição, Luiz Inácio Lula da Silva, do PT, afirma que quer mudar o critério de escolha para ministros do Supremo Tribunal Federal. Ele defendeu a participação na sociedade civil no processo.
4: Eu não indico, amigo. Eu não conheci muito do que eu indiquei. Agora, eu acho que tem que mudar o critério. Eu acho que não pode ser só o presidente que indique. Acho que nós temos que criar um critério de como envolver a sociedade civil para que a gente indique alguém que não seja só da vontade do presidente ou da OAB, ou sabe? Não, que seja alguém que passe por um crivo de um colegiado que a gente vai ter que pensar como criar para que aquela pessoa não seja mais um cara indicado pelo presidente. Então tem que votar com o presidente, sabe? Não é assim que funciona. Eu quero um cara que possa ser indicado porque eu mando ele pro Senado, mas que seja um cara que tenha responsabilidade com a sociedade brasileira.
3: Lula também disse que não concorda com a classificação do PCC e do Comando Vermelho como organizações terroristas. A declaração contraria a posição dos Estados Unidos.
4: Eu não concordo que o PCC, o Comandante Vermelho, seja terrorista. É o terrorismo do Trump, é o terrorismo do Estado, é o terrorismo do cara que quer derrubar o governo, que quer derrubar o Estado. Não, o nosso terrorismo aqui é a tua comunidade.
5: Ah, o senhor concorda que tem terrorismo aqui dentro
4: terrorismo
5: da comunidade?
4: Terrorismo na nossa comunidade, não terrorismo no conceito político que eles falam. É o terrorismo que ocupa a favela, que ocupa a rua, que ocupa a escola, que ocupa a padaria, que ocupa o campo de futebol.
3: As falas do presidente foram durante o programa Canal Livre da Band, que inclusive você vai acompanhar a reapresentação aqui na nossa programação a partir das 11 horas da noite desta segunda-feira. Participaram do programa os jornalistas Fernando Mitre, Rodolfo Schneider, Adriana Araújo e Eduardo Oineg. Se você quiser assistir novamente, ou você que ainda não acompanhou, acesse o YouTube Band Jornalismo e lá você vai poder acompanhar na íntegra. Essa entrevista do presidente Lula. Aqui é o Grupo Bandeirantes de Comunicação. O ministro Flávio Dino do Supremo Tribunal Federal derruba a decisão do ministro André Mendonça, vice-presidente do Tribunal Superior Eleitoral. Ele determinava a remoção de postagens nas redes sociais associando o candidato Flávio Bolsonaro a uma suposta derrubada do título de Nossa Senhora Aparecida como padroeira do Brasil. Quem conta é o Ivan Brandão.
6: O ministro Flávio Dino do Supremo Tribunal Federal derruba uma decisão do ministro André Mendonça tomada no TSE que havia determinado a remoção de mais de 1000 publicações das redes sociais que associavam o candidato Flávio Bolsonaro a um suposto projeto de lei para retirar o título de padroeira do Brasil de Nossa Senhora Aparecida. Dino respondeu a um pedido feito pela defesa do humorista Antônio Tabet, que teve uma publicação derrubada pela decisão de Mendonça. Nesse caso específico, Flávio Dino entendeu que em nenhum momento Tabet mencionou nominalmente o senador e candidato Flávio Bolsonaro. O ministro entendeu que é impossível enxergar se houve ilicitude na postagem sem que haja um processo para analisar esse caso e que derrubar estes posts pode gerar duras consequências contra a liberdade de expressão e até mesmo a liberdade religiosa.
3: Em nota, o jurídico da campanha de Flávio Bolsonaro critica a decisão do ministro Flávio Dino e defende a atuação do Tribunal Superior Eleitoral, que havia determinado a remoção das postagens sobre Nossa Senhora Aparecida por considerá-las desinformativas. A campanha afirma que o conteúdo é uma mentira grosseira que já havia sido desmentida em 2018 e se tornou o terceiro tema político de maior repercussão de 2026, impulsionado por políticos e influenciadores de esquerda. O jurídico disse que a decisão do TSE sugeriu o devido processo legal, foi publicada e fundamentada e ainda abriu exceção para conteúdo jornalístico, críticas e sátiras sobre o tema. A nota classifica como perplexidade a intervenção de Dino, afirmando que a competência para fiscalizar a propaganda eleitoral presidencial é constitucional do TSE e não do Supremo Tribunal Federal. O Papa Leão XIV pede que a Igreja Católica admita as próprias falhas e cure as feridas profundas antes de se reunir com vítimas de abuso sexual infantil dentro da instituição. O pontífice deu a declaração nesse fim de semana falando a um público estimado em 150 mil pessoas na cidade de Lourdes, um importante centro de peregrinação. Leão faz uma visita de 4 dias à França que termina nesta segunda-feira. No sábado, cerca de 800 mil pessoas acompanharam a missa campal conduzida pelo Papa em Paris. Milhares de fiéis celebram um dia de São Cosme e Damião em diferentes pontos do Rio de Janeiro neste domingo. Neste ano, o destaque foi a Igreja do Andaraí, que se tornou o primeiro santuário dedicado aos santos no Brasil e o segundo da América Latina. Entre as tradições mantidas pela comunidade esteve a distribuição de doces para as crianças. Na Bahia, a data também foi celebrada com o caruru de Cosme e Damião, conhecidos no candomblé e na Umbanda como Ibejis, os orixás gêmeos. O prato sagrado de matriz africana à base de quiabo, camarão seco e azeite de dendê é considerado um patrimônio imaterial do Estado.
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3: Vamos saber como fica a previsão do tempo para este início de semana.
7: A próxima semana deve começar com poucas mudanças no tempo em boa parte do Brasil. No sudeste, a tendência é de predomínio de sol, calor durante as tardes e apenas chuva fraca e passageira em algumas áreas do litoral, principalmente entre São Paulo, Rio de Janeiro e sul do Espírito Santo. No sul, a atenção fica voltada para a instabilidade que aumenta no Rio Grande do Sul durante o fim de semana. Depois disso, a tendência é de melhora gradual, embora ainda possam ocorrer pancadas isoladas em alguns momentos. No centro-oeste, o calor continua predominando e as pancadas típicas de primavera devem ocorrer entre a tarde e a noite, principalmente em Mato Grosso, Goiás e também no Distrito Federal. No norte, a chuva segue frequente, especialmente entre Amazonas, Pará, Rondônia e Roraima, favorecida pela grande disponibilidade de umidade e também pelo calor. Enquanto no Nordeste, poucas mudanças são esperadas. O interior continua com temperaturas elevadas, baixa umidade relativa do ar e tempo seco, enquanto o litoral segue com variações de nuvens e chuva passageira em alguns trechos da costa. Vale lembrar que as temperaturas vão ficar muito elevadas a partir desse fim de semana e também durante a segunda e a terça-feira, ficando até mesmo acima da média. Aline Araújo, da Climatempo.

0: Seja bem-vindo, você ouvinte Band News FM, sintonizado com a gente no Humanamente. Hoje a gente vai falar sobre o Setembro Amarelo. Com certeza você que acompanha o Humanamente já viu o Dr. Daniel Barros tratar sobre o Setembro Amarelo, esse mês de conscientização e combate ao suicídio de diferentes formas, mas dessa vez é ainda mais especial porque a gente está falando de uma campanha aqui da Band, o Desate o Nó, para que a gente incentive as pessoas a falar sobre o assunto, que é exatamente o que a gente faz aqui no Humanamente há 10 anos, né, Dr. Daniel Barros, um programa que é parceria do Instituto de Psiquiatria da USP.
1: Pois é, e é interessante que o Setembro Amarelo, ele me faz sempre pensar, Isa, o quanto o tema da saúde mental já foi tabu. Quando eu tinha cabelo preto, que comecei na psiquiatria e na comunicação, era difícil trazer o tema, era difícil falar. E aí as pessoas foram percebendo e começou a ver que quando a gente falava disso, os ouvintes se manifestavam, se reconheciam. Aí veio a pandemia, aí ninguém mais tinha desculpa. Todo mundo percebeu a importância da saúde mental. E hoje o tema está aí para ficar. E a gente fala disso. Humanamente não tem Setembro Amarelo, né? Humanamente é todo final de semana a gente está aqui falando disso. Mas é muito importante quando a gente fala de campanhas de conscientização e prevenção, a gente entender que não é para ficar martelando, olha, o suicídio é isso, o risco é tal, pode acontecer com qualquer um e tal. Essas informações existem, elas podem ser importantes, mas é para desatar o nó. É para, sabe, tirar essa confusão que às vezes as pessoas estão nessa angústia de não conseguir se comunicar, de não ter com quem falar, de não saber nem o que está sentindo. Esse nó, às vezes, é o que a pessoa não entende o que está sentindo, ela tem um impedimento para falar sobre aquilo, ou ela não tem um interlocutor para falar sobre aquilo. Então, tudo isso é fundamental. A gente abrir os caminhos, a gente azeitar os canais de comunicação para as pessoas se sentirem amparadas. Eu acho que se tem uma coisa fundamental que a gente tem que martelar é isso. É um mês para as pessoas terem consciência e se sentirem amparadas. Buscarem amparo e também dar amparo,
0: sim,
1: né, Isa?
0: Sim, não é uma via de mão única. E aqui no Humanamente a campanha Desate o Nó tem um espaço especial, faz todo sentido com o que a gente vem falando, Dr. Daniel Barros, há 10 anos. Eu agora, enquanto Renan Suquevicius está nessa viagem, nessa missão à China, nosso correspondente. Mas eu queria começar falando justamente de um trecho do livro do Dr. Daniel Barros, que Sofrimento Não É Doença, um dos seus títulos. Mas me chamou a atenção que você escreve ali e faz uma referência ao PROERD, programa que foi muito conhecido aqui no Brasil, no combate às drogas, de ir na escola, conversar com os alunos para evitar que eles entrem no mundo das drogas. Isso traz um apontamento importante, né, doutor? Que, às vezes, falar e martelar dessa forma não é a maneira mais efetiva. Isso também tem um jogo com a psiquiatria, né?
1: Com certeza. Eu cito esse caso que é muito emblemático. O PROERD era um programa que existia no Brasil, que foi importado dos Estados Unidos, foi adaptado, que tinha igualzinho lá, que era aquela coisa do policial ir na escola, mostrar a droga, falar do perigo, falar não use, diga não, enfim, fazer uma coisa completamente bem intencionada, mas que quando começou a ser testada na prática, começou a se ver que não fazia diferença, não diminuía o risco do adolescente usar drogas. Ter passado por aquele programa ou não ter passado por aquele programa não fazia diferença. Isso começou a ser testado nos Estados Unidos, foi testado no Brasil e se viu que não era efetivo falar desse jeito. E aí se mudou a abordagem, foi reconstruído o programa e hoje também foi reconstruído no Brasil também, o Caia na Real, que não é tanto martelar, olha, isso é droga, isso é perigoso, não faça isso. É ajudar a pessoa a entender que se ela se droga, ela está perdendo outras coisas. Ela está perdendo suas conexões, ela está se desligando do mundo, ela está deixando de ter prazeres reais no mundo. E aí é ensinar os adolescentes a lidarem com as próprias emoções, a fazerem essas boas conexões, a terem essa vida mais rica, para justamente não precisarem, nem quererem, nem pensarem em usar droga. Né? Então, foi um programa reformulado e eu uso isso para falar um pouco sobre a depressão, sobre o risco, né, de a pessoa se aprofundar. Não precisa ficar fazendo um terrorismo de olha como a depressão é grave, olha como isso é arriscado, olha como... A gente sabe, depressão é uma doença, a gente fala disso aqui, ela pode ser grave, mas a gente tem que falar para a gente prevenir desses outros aspectos, né? Do que nos protege, aquilo que faz as nossas emoções ficarem positivas, algo que tem que ser também enfatizado, que a gente tem tratado ao longo de vários programas no Humanamente, de vários aspectos, né? Sobre vários aspectos, então a gente vai falar de prevenção e de promoção da saúde.
0: É que eu imagino que muitos dos nossos ouvintes, dos nossos telespectadores, quando olham a campanha do Setembro Amarelo, pensa, não é pra mim, eu não tô nesse nível, eu não tô num ponto de tomar uma decisão que não tem volta. Mas o Desatinó é justamente pra gente conseguir falar e não chegar em um momento como esse, evitar que esse sofrimento seja potencializado. Talvez você esteja passando por uma situação que você não consiga nem nominar, nem dizer assim, olha, eu tô meio estranho, uma angústia, uma sensação. E às vezes há uma solução, pode ser uma questão de saúde mental. A gente tem um dado interessante aqui na Band, que foi levantado pelo Grupo Bandeirantes em parceria com o Google na nossa sala digital. Nos últimos 5 anos, o assunto saúde mental como um todo teve um aumento de 100% em comparação com os 5 anos anteriores. Quando a gente está falando de pesquisa, 10 anos, gente, é muito pouco. Imagina em 10 anos você ter esse aumento de 100%. Claro, como o doutor falou, teve uma pandemia aí no meio, a gente mudou a nossa forma de olhar para a saúde mental, mas é um número muito alto. E vamos fazer um recorte mais próximo. Nos últimos 30 dias, as perguntas que são relacionadas à saúde mental. E é aqui que eu chamo a atenção. Quando a gente procura no Brasil, o que as pessoas estão digitando e pesquisando, logo no início vem o que é a síndrome de burnout. Vamos saber se eu estou exagerando no trabalho. Talvez o nosso Setembro Amarelo de 2026 já tenha um olhar diferente do de 2025, de 2024, né, doutor Daniel? A gente está falando da relação do trabalho invadindo ainda mais a nossa saúde mental?
1: Pois é, e acho que a campanha Desatinó, ela fala sobre a gente aprender a compreender os sofrimentos. E muitas vezes a pessoa tem um sofrimento em vários aspectos da vida. Às vezes é no relacionamento, às vezes é na cidade que ela mora, às vezes é o condomínio que é a fonte do sofrimento, às vezes é a relação com os filhos, algum problema, e às vezes é no trabalho. E muito comumente é no trabalho, porque a gente passa muito tempo no trabalho e nem sempre o trabalho é o lugar mais acolhedor e amistoso para muitos brasileiros. O fato de o burnout ser, acho que, o campeão de pesquisas, ele fala sobre isso. O burnout não é, a rigor, uma doença, ela não é uma entidade clínica como depressão, como esquizofrenia, mas ele é um nome que a gente dá para o estresse crônico, desgastante, no trabalho. Quando a pessoa, depois de ficar submetida a essas pressões, seja por uma questão do trabalho ser muito intenso, seja uma questão de por ela ser muito intensa, ou pelos dois, né, esse encontro, às vezes, um mau encontro, um encontro que não rolou, a pessoa se sente esgotada, desanimada, sem energia, começa a ter até uma certa raiva do trabalho, ela vai se afetivamente se distanciando do que ela faz, dos colegas. E isso, eu acho que fala muito sobre a forma como nós estamos lidando com o trabalho. Tanto que não tem um remédio para o burnout, toma aqui este comprimido. Né? O tratamento, a abordagem é a gente conseguir entender a origem desse sofrimento e lidar com ele. Pode dizer, poxa, Daniel, mas eu estou falando que é o trabalho, eu não consigo sair desse emprego. Mas tem um aspecto que eu acho bem importante, Isa. Quando a gente fala, eu estou estressado no trabalho, a gente está generalizando demais. Porque o trabalho tem muitos aspectos. Tem desde que hora que você acorda, o caminho que você faz, quem você encontra quando você chega, qual é a atividade que você faz de manhã, qual é a atividade que você faz de tarde, que hora que é o seu almoço, quais são as reuniões que você participa. Não é possível que todos os aspectos sejam estressantes e desgastantes. Quando a gente consegue fazer um mapa do que é o trabalho, você consegue às vezes fazer ali um terreno minado, onde que são de fato os fatores de estresse, para poder atuar nas causas, aí sim, diminuindo esse sofrimento.
0: Humanamente de hoje, especial sobre o Setembro Amarelo e também sobre a campanha da Band Desatinó. Não sai daí, a gente vai continuar conversando, tirando essa angústia do nosso peito, aqui no programa Humanamente.

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1: Um novo aplicativo da Meta tem dado o que falar nos Estados Unidos, hein, Orrison?
2: Edu, aplicativo da Meta, que já está fazendo barulho nos Estados Unidos e certamente vai fazer barulho no mundo inteiro. O Muse chegou e rapidamente se transformou já no aplicativo mais baixado na App Store, a loja de aplicativos dos iPhones. E o que que o Muse faz? Ele é um agente de inteligência artificial, claro, né? Sempre mais novidades de inteligência artificial. Só que o Muse, ele consegue fazer coisas interessantes. Por exemplo, ele consegue fazer compras por você online. Ele consegue organizar a sua agenda. Ele consegue interagir com os seus e-mails. Ele consegue interagir com as mensagens que chegam para você no Facebook, né, via Messenger. Com isso, a adoção começou a ser explosiva, né, porque as bases de usuários da Meta são gigantescas e as pessoas, parte por curiosidade, né, Edu, mas parte também pelas próprias funcionalidades, começaram a baixar o aplicativo alucinadamente. Só que isso causou desconforto na própria indústria de tecnologia. Por quê? O Muse, ao poder fazer compras, por exemplo, ele substitui o humano, né? E aí a coisa complica, né, Edu? Porque o robô não olha anúncios, né? Ele não tem compra por impulso, ele não é seduzido, ele vai lá e compra o que o usuário pediu para ele comprar ou lembrou dele comprar. E com isso a indústria do varejo online pode perder uma substancial parte do seu faturamento, que vem justamente da compra por impulso, da publicidade que aparece nas páginas hoje. E aí o que aconteceu? A Amazon bloqueou o Muse nas suas páginas. E aí a coisa complica, né? E a Amazon disse que não é que ela seja contra esse tipo de agente, mas que as regras precisam ficar claras.
1: Para além das questões comerciais de compras, há também uma preocupação com os dados dos usuários. Afinal de contas, essa inteligência artificial tem acesso a muitos e muitos dados pessoais das pessoas por ter acesso justamente em fazer uma interligação entre redes sociais, lojas, compras e tudo mais. É algo para a gente ficar de olho. A coluna de tecnologia volta amanhã.
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5: Olá, esse é mais um Ponto Z, onde a gente decifra o mundo do trabalho sob a ótica da geração Z. Comigo, mais uma vez, temos a Mariana Scalzo, diretora de comunicação corporativa da Arcos Dourados. Mariana, a gente ouviu falar bastante nos últimos tempos sobre a importância da saúde mental nas empresas. E a gente sabe que isso não é uma tendência passageira. Como as empresas podem responder a essa demanda por saúde mental e bem-estar no ambiente de trabalho? E como isso tem sido feito no McDonald's?
6: Eu acho que a gente tem aqui dois macro caminhos. Um caminho é a criação, a manutenção e a garantia de um ambiente justo e respeitoso em que essas pessoas possam se sentir bem ali dentro. E isso é dever de todo mundo que trabalha ali e um compromisso, principalmente da liderança da companhia, desta manutenção. Então a gente precisa ter o bem-estar, não pode ser visto, não é um luxo ter o bem-estar no trabalho, ele é um direito de cada um, a gente precisa estar bem onde a gente está. Então, e realmente a gente percebe a diferença que a saúde mental faz na nossa vida. Todo mundo sabe. E eu acho que como companhia, a gente tem a obrigação de criar programas e ações facilitadoras que ajudem as nossas pessoas, né? Como no MEC a gente tem uma base muito grande de colaboradores, que a gente ajude esses colaboradores a ter acesso a caminhos que possam facilitar encontrar a sua paz e a sua saúde mental. Então a gente tem alguns programas, como por exemplo o MEC Amigo, que é um programa que num atendimento online, num atendimento que serve o país inteiro, consegue dar suporte psicológico, suporte financeiro, às vezes suporte jurídico. Você tem vários tipos de ajuda, que muitas vezes uma questão muito dura na saúde mental é aquele momento em que você se sente sozinho. Então se você sabe quem procurar e tem facilidade desse acesso gratuito, isso é muito importante. Assim como o MEC Conexa, que é um outro programa muito forte, muito importante de apoio médico e psicológico para os pacientes, para os nossos colaboradores. Então a gente consegue ter um atendimento 24 horas, também para o país todo, também gratuito para o nosso colaborador. Então ele consegue ali ter seu acompanhamento psicológico, fazer uma terapia, ter um suporte, ter uma orientação, que eu acho que isso vai ajudando. Então, acho que mecanismos formais de suporte, que deem acesso para as pessoas, fazem muita diferença.
7: Chegamos juntos atualizando as informações para você que acompanha a Band News FM. A Justiça Eleitoral determina a retirada do ar de uma propaganda da coligação do candidato à reeleição Luiz Inácio Lula da Silva. Fala, Ivan Brandão.
8: O presidente do Tribunal Superior Eleitoral, ministro Nunes Marques, atende a um pedido feito por Flávio Bolsonaro e manda retirar do ar uma propaganda política de Lula na qual ele usa uma música para falar do rival candidato pelo PL. No jingle, a campanha do petista afirma que Flávio Bolsonaro recebeu pagamentos em dinheiro vivo por meio de uma loja de chocolate, homenageou um miliciano, comprou imóveis em dinheiro vivo e comanda um esquema de rachadinha. Para o ministro Nunes Marques, uma notícia falsa não precisa necessariamente se tratar de uma mentira. Nesse caso, ele entendeu que as informações sobre Flávio foram ou distorcidas ou omitidas. Por exemplo,

dias para passar por uma cirurgia. Em comunicado, a equipe de Netinho divulgou que exames recentes identificaram a aparição de um nódulo na glândula tireoide. 5 homens são presos no Reino Unido por suspeita de preparar um ataque terrorista numa base aérea usada pelos Estados Unidos no sudoeste da Inglaterra. A polícia recebeu um chamado sobre 3 veículos suspeitos e deteve os homens com apoio das polícias. Equipes antibomba e robôs inspecionam vans estacionadas perto da instalação. As autoridades dizem que a situação está controlada, mas não divulgaram a identidade dos presos. O NOF de Montes Claros, em Minas Gerais, contrata o ex-lateral do Real Madrid da seleção espanhola, Michel Salgado, de 50 anos, para comandar o time na temporada 2027. Pelo Real Madrid, ele conquistou 2 Champions League e 4 títulos do Campeonato Espanhol. O NOF foi fundado em 2022 e conquistou o módulo 2 do Campeonato Mineiro em 2025. No ano seguinte, na estreia na elite estadual, faturou o troféu Inconfidência, garantindo vagas inéditas no calendário nacional de 2027.

0: Estamos de volta com o nosso Humanamente especial de hoje, de Setembro Amarelo, pra gente tirar toda a angústia do peito, conversar, aproveitar doutor Daniel Barros, nossa voz da experiência, da ciência aqui conosco no Humanamente. Doutor, a gente terminou o primeiro bloco falando sobre burnout, nossa relação com o trabalho. Ah, em algum momento, a virada de chave pra falar pra pessoa, você está com burnout. Olha, hoje você recebeu o diagnóstico de burnout, ontem não tava. Ou é uma construção? A gente está falando de burnout para quem perdeu o primeiro bloco, porque foi a pergunta mais feita em relação à saúde mental no Google em 2026 e agora no mês de setembro.
1: Eu acho que facilita a gente entender quando cai a ficha que o burnout é um nome que a gente dá para o estresse no trabalho. Então, eu gosto de fazer uma comparação com uma outra profissão que está muito associada a um quadro parecido com burnout. Existem alguns aspectos do trabalho, de trabalhos específicos, que são fatores de risco para a pessoa ter burnout. Tanto da pessoa, então ser muito dedicada, muito idealista, querer fazer tudo muito certo, esse é um fator de risco pessoal, mas o trabalho, quando ele é pouco ou mal remunerado, quando ele é trabalho de turno, quando ele é um trabalho em que a comunicação não é muito adequada, quando as expectativas são muito altas, tudo isso também é fator de risco. E não tem como eu descrever uma função diária, 24/7, com altas expectativas, baixa comunicação, comunicação inadequada, baixa valorização, idealismo, tentativa de fazer sempre o máximo sem pensar no papel de mãe. O papel de mãe é a função da pessoa que está ali o tempo todo, na lida, e com essas altas expectativas e com a comunicação ruim, não sendo valorizada, não é por acaso que muitas vezes isso gera um estresse que traz um grande sofrimento para as mães e que aí a gente não chama de burnout. Por quê? Porque não foi no emprego, porque não foi no trabalho. Então eu faço esse paralelo para a gente entender o que é esse quadro. Ele não começa de uma hora para outra, ele tem vários fatores associados. Quando eu faço esses paralelos, eu não estou minimizando o problema, ele, apesar de não ser uma doença, ele é um problema sério, um problema que está aí na sociedade, tanto que as pessoas estão procurando sobre isso. Mas se a gente tiver essa noção de que é um contínuo, né? Não é tudo ou nada, não é ontem sim, é ontem não e hoje sim, mas uma construção que está sendo feita, que a gente precisa estar atento para, na medida do possível, desfazer, acho que a gente vai lidar melhor com esse e com outros sofrimentos.
0: E falando em sofrimento pós-traumático, doutor, é um evento muito específico na vida daquela pessoa que mudou a forma dela se relacionar, ou a saúde mental dela também. No seu livro também, Sofrimento na Doença, o senhor fala sobre praticamente um fato que a gente vive, ou uma lei que a gente costuma proferir, de que, olha, você passou por um momento muito difícil, você precisa falar sobre. Há o momento de falar sobre logo depois,

0: ou a gente consegue dosar isso de acordo com a personalidade da pessoa?
1: O mais importante é a pessoa saber que ela pode falar. Existia um pouco essa ideia de que não, você tem que falar, você vai adoecer se você não falar, fale. E aí tinha até intervenções que eram feitas depois de tragédias, né? Logo depois de situações traumáticas, assaltos ou tragédias, então que punha as pessoas para falar rapidamente, elas eram ali meio que estimuladas a falar, e depois se viu que isso não era positivo. Para algumas pessoas isso inclusive era negativo, aumentava o risco dela desenvolver o estresse pós-traumático, porque ela estava sendo exposta intensamente ali num momento que não era o dela. Então, o que a gente sabe que hoje funciona, que é um mantra aqui do Humanamente, é o acolhimento. Se você quiser falar, eu estou aqui para ouvir. Se você quiser calar, eu estou do seu lado para ficar calado do seu lado. Se você quiser ficar longe, eu estou aqui de longe te esperando na hora que você quiser abrir. Essa sensação de que eu não estou sozinho, eu tenho com quem falar se eu quiser, eu tenho um espaço, ela é o mais importante que a gente sabe. E cada um aí vai falar no seu tempo. Tem gente que vai querer falar mais cedo, tem gente que não vai querer falar, tem gente que vai falar e depois vai parar e depois vai voltar. Enfim, a gente tem que estar presente e disponível.
0: E aí entra também a possibilidade dos canais de atendimento, né, doutor? Tem gente que não tem acesso a um profissional especializado, a fila para atendimento no Sistema Único de Saúde é enorme, não tem um acompanhamento diário, mas a gente tem disponível aqui no Brasil os canais de atendimento, o CVV, o Centro de Valorização à Vida, você pode fazer a ligação telefônica, várias ONGs que atuam nisso, também um ombro amigo, familiar, que não vai ter a instrução necessária, mas que também pode auxiliar no momento desse mais agudo.
1: Sim, o CVV é um modelo muito importante de intervenção em crise. Eles não vão fazer terapia, mas numa crise aguda, num desespero, é muito bom ter esse canal de comunicação. E você falou uma coisa importante, Isa, nem sempre a gente vai ter, nem sempre a gente vai precisar. Mas mesmo quando precise, nem sempre a gente vai ter imediatamente disponível um profissional da saúde. Mas é importante a gente entender que você receber amparo não necessariamente significa você fazer terapia. Às vezes não dá tempo, às vezes não tem ali na hora, às vezes você vai entrar na fila, mas então você diz assim, ah, então já que não tem psicólogo, eu não vou falar com ninguém. Né? Então, às vezes, um familiar, um professor... O professor para aluno, para adolescente, é fundamental. Muitas vezes o professor é o primeiro amparo do aluno, né? O padre, o pastor, o pai de santo, aquela figura de acolhimento. É isso, eu acho que o centro é transmitir para as pessoas, não só a ideia, mas a realidade de que, elas não estão sozinhas.
0: Às vezes você pode ter procurado ajuda ou acolhimento e uma pessoa não recebeu como você gostaria. É uma experiência horrível, a gente não quer passar por isso, mas tenta fazer um mapa. Quem são as pessoas que estão em contato com você diariamente? Talvez com aquela pessoa não deu um match naquele momento. Talvez ela não estivesse preparada para te ajudar naquele momento, mas outra pessoa pode te ajudar. Eu vou trazer aqui um relato pessoal. Eu fui diagnosticada com um transtorno de ansiedade generalizada muito nova, ainda criança, entrando na adolescência, então sempre lidei com esse tratamento e com as minhas variações, a flutuação da ansiedade que vai e volta de acordo com o ciclo. E eu me lembro, doutor, de uma época em que eu estava para entrar ali no ensino médio, então devia ter uns 13, 14 anos mais ou menos, estava em um momento de crise de ansiedade muito agudo. E naquele momento eu estava sozinha em casa. E era o meu grande medo, estar sozinha naquela crise de ansiedade. Eu não tinha o que fazer. E eu lembrei, isso há 11, 12 anos, do CVV. Era uma crise realmente muito aguda. Eu estava passando mal, vomitando, de nervoso, suando frio. E eu fiz a ligação. Liguei e falei, gente, existe esse canal, eu vou tentar. Liguei e me atenderam. Foi um atendimento, não foi muito demorado, realmente, eles não faziam uma terapia. Mas ajudou para que eu voltasse a mim. Eu estava ali sem conseguir explicar o que eu estava sentindo. E eu sentia muita vergonha na época, talvez o adolescente que esteja ouvindo a gente, de dizer que aquilo era um problema. Que, nossa, eu estou preocupada com a escola. Toda essa crise é por causa da escola. Tem gente que não tem emprego, tem guerra acontecendo. Nossa, eu estou preocupada com a escola. Sim, você pode estar preocupada, pode ser o seu grande pesadelo na infância, na adolescência. Eu tinha muito medo de falar sobre isso, de ocupar, entre aspas, os adultos com essa minha preocupação, que eu sabia que era menor. Mas ali, com o anônimo, eu me senti segura. E foi um momento em que eu consegui voltar a mim. Isso pode ser uma solução também, né?
1: Perfeito. Eu acho que ilustra bem o que a gente está falando. É, de alguma maneira, você encontrou um amparo para aquele momento e depois continuou seu tratamento, continuou suas terapias, mas é isso. Às vezes a gente precisa de uma intervenção pontual. Às vezes a gente precisa de uma intervenção de longo prazo. E a gente vai desatando esse nó, né? Encontrando o melhor caminho para que a gente fique bem.
0: Sim, e eu lembro de, nessa ligação, falar para a atendente, olha, eu sei que não é urgente o que eu vou falar, não estou numa situação de perigo. E aí só de ouvir a validação de, tá tudo bem você sofrer com isso. Porque às vezes a gente não se permite, né, doutor? E isso causa um sofrimento ainda maior, você fica diminuindo. Nossa, não, mas eu tenho casa, tenho comida, eu tenho emprego, por que eu estou sofrendo? A gente pode sofrer também, né?
1: Pois é, às vezes a gente quer ajudar e a gente fala pra pessoa assim, não chora, não precisa chorar. Quando você fala isso, eu sei que a gente fala isso com boa intenção, mas quando você diz não precisa chorar, você tá dizendo, você tá exagerando, né? E a pessoa se sente desqualificada. Ou, olha, fica calmo, se acalma, quer dizer, você tá dizendo assim, você tá nervoso à toa, né? Então, fazer o contrário, não é justificar. Mas é validar, eu acolho, eu sei que você está triste, eu percebo que você está nervoso, eu percebo que você está ansioso, tudo bem, a gente não manda nas nossas emoções. Recebi essa mensagem, vamos seguir em frente.
0: Juntos, né?
1: Juntos.
0: Você não está sozinho. A gente vai continuar discutindo aqui no Humanamente, no próximo bloco, não sai daí, daqui a pouquinho tem mais.

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1: O nosso ouvinte Flávio Souza pergunta por que é que a língua dos gatos parece uma lixa. Flávio, é o seguinte, é muito legal, né? Porque é muito diferente da língua dos cães. E existe uma engenharia fantástica por trás. Ele possui centenas de pequenas estruturas chamadas papilas filiformes, que são feitas principalmente de queratina. E muitas dessas papilas têm um formato semelhante a pequenos ganchos voltados para trás. E isso ajuda o gato durante a alimentação, com certeza, para ele lamber a carne, né? Vamos lembrar dos gatos ancestrais, quando eles caçavam, e isso ajuda a tirar a carne do osso. Mas tem uma coisa que também é muito interessante, que durante a higiene, essa estrutura funciona quase como um dente de pente. E tem um detalhe ainda mais incrível. Estudos que observaram essas papilas mostraram que algumas têm uma pequena cavidade que ajuda a transportar a saliva para dentro da pelagem durante a lambedura. Não é incrível isso? Ou seja, aquela língua de lixa não serve apenas para pentear superficialmente o pelo. Ela ajuda o gato a distribuir saliva entre os pelos durante a higiene. E aí depois a gente pergunta, por que que eles odeiam banho? Porque eles já tomam, né? Participe também da nossa coluna enviando sua dúvida para elbicho@bandnewsfm.com.br. Ou então, pelo meu Instagram, Manu Carsten.
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A Mega Sena acumula e pode pagar 52 milhões de reais ao vencedor do concurso desta terça-feira. As dezenas sorteadas neste fim de semana foram 05, 35, 36, 41, 43 e 48. Repetindo, 05, 35, 36, 41, 43 e 48. Nenhum apostador acertou as seis dezenas. 29 apostas fizeram a quina com um prêmio de 73 mil reais para cada uma. Dinheirinho bom, hein? Se você investiu R$3, R$6, R$10 que seja, conseguir aí 73 mil reais, já tá ótimo, né? A quadra saiu para mais de 2.600 bilhetes, dando direito a pouco mais de 1.300 reais. A avaliação negativa do trabalho dos ministros do Supremo Tribunal Federal atinge 47%, o índice mais alto desde 2019, segundo uma pesquisa Datafolha contratada pela Folha de São Paulo e pela TV Globo, registrada no TSE sob o número BR00304/2026. A aprovação caiu para 18%, menor nível já registrado. A rejeição é mais intensa entre eleitores do senador Flávio Bolsonaro, 69% consideram o trabalho ruim ou péssimo, ante 24% entre eleitores do presidente Lula. O estudo foi realizado entre terça e quarta-feira com 2.002 eleitores, com uma margem de erro de 2 pontos percentuais. O presidente dos Estados Unidos, Donald Trump, rejeita a proposta iraniana de reabrir o Estreito de Hormuz em 7 dias. O republicano afirmou que o acordo não seria aceitável, mesmo reconhecendo que o Irã quer negociar, porque está, nas palavras dele, perdendo feio. O Irã havia oferecido reabrir o estreito e retomar negociações sobre o programa nuclear em troca de suspensão do bloqueio naval americano. O Estreito de Hormuz está fechado desde os ataques dos Estados Unidos e de Israel ao Irã no mês de fevereiro. E no esporte, a Confederação Brasileira de Futebol divulga os horários das semifinais da Copa do Brasil. Jogos de ida serão disputados dia 1º de novembro. Palmeiras e Vasco jogam às 16h em São Paulo e Grêmio e Atlético Mineiro se enfrentam às 18h30 em Porto Alegre, às 18h30 no caso. No fim de semana seguinte, Atlético Mineiro e Grêmio jogam no sábado às 18h, ou 18h, e Vasco e Palmeiras se enfrentam no domingo às 17h. A final está marcada para 6 de dezembro, num único jogo que acontecerá em Brasília.

0: Estamos de volta no Humanamente de hoje, especial de Setembro Amarelo, da nossa campanha do Grupo Bandeirantes Desate um Nó, aqui no Humanamente, o seu espaço para colocar tudo para fora, para a gente conversar juntos, para a gente se acolher juntos. A gente já falou sobre burnout, sobre os canais de atendimento, onde buscar ajuda. Doutor, falando sobre a relação familiar, de amigos, é muito comum quando a gente tem algum caso de uma doença mental na família, ouvir um, mas ele precisa querer ser ajudado. Quando a gente sabe que aquela pessoa precisa de uma intervenção mais séria, de não importa nesse momento se ela quer, se ela deu espaço, quando saber que esse é o momento de intervir?
1: Essa é uma dúvida muito frequente, Isa, porque a gente tem um pouco essa ideia, né, de que, bom, não adianta forçar a terapia, a terapia não vai funcionar se a pessoa não quiser, ela tem que querer. Isso funciona, isso é verdade de forma geral. Mas existem quadros que são de crise, existem quadros que a pessoa, eventualmente, não é crise, é crônico, mas ela não consegue querer. Porque às vezes tem um familiar, vem, né, fala assim, doutor, a gente já tentou, a gente, né, tentou de tudo, mas parece que ele não quer se ajudar. E aí eu tenho que explicar o seguinte, quem quebra uma perna, a coisa que mais quer é ficar boa e tirar aquele gesso, né? Quem, sei lá, teve um infarto, a coisa que mais quer é que o coração melhore para poder sair do hospital. Quem tem um quadro depressivo grave não consegue querer, porque o que quebrou, o que deu defeito foi a capacidade de querer. Então, de fato, a pessoa não quer. Muitas vezes, né? Não sempre. Mas às vezes a pessoa, no quadro depressivo, ela não quer melhorar. Mas não é porque ela está de má vontade. É porque o querer é que está com defeito. O querer é que quebrou. É que está doente. E aí a gente toma a frente, falando, então vamos lá. Eu vou ligar para o médico, eu vou te levar, a gente vai junto. Não tem que esperar a pessoa querer, né? Lógico que você também, não estou dizendo que a pessoa vai ter que ser conduzida na marra ali, a força, dizendo, não quero, mas não, você quer, assim. Mas não é o que acontece na maioria das vezes, né? Na maioria das vezes, a pessoa não tem força para querer e ela é conduzida, e ao ser conduzida, ela aceita o tratamento. E às vezes, claro, a pessoa quebrou com a realidade, a gente já até conversamos humanamente sobre isso, né, de pessoas que não têm contato com a realidade e elas não têm capacidade até de decidir se elas querem ou não, porque elas estão fora da realidade e alguém tem que tomar essa decisão por elas também.
0: E ainda falando desses mitos que a gente ouve envolvendo a saúde mental, principalmente em casos mais graves, em situações mais agudas, falando sobre o suicídio, eu sei que pode ser gatilho para muita gente, mas também já ouvi várias vezes, já li na internet, que quem quer fazer uma situação mais aguda, quem quer finalizar com a vida, faz de uma vez. Quem tentou é para chamar a atenção. É importante, né, doutora, a gente usar esse espaço aqui para conscientizar essas pessoas que essas tentativas, elas não são uma forma de chamar a atenção. A pessoa não conseguiu, que bom que a gente tem tempo de intervir, uhum, e de levar para um tratamento, e não para usar essa pessoa para ser ridicularizada, para servir de personagem, né?
1: Exato, não, com certeza. Tem muitos mitos com relação a isso, e a gente tem que entender que o suicídio, ele não vem de uma hora para outra. Então, existe uma gradação, uma escada que a pessoa vai subindo. Então, primeiro assim, eu tô triste, eu não tô vendo muito mais alegria nas coisas. Depois, bom, não tem alegria nas coisas, a vida perdeu o sentido. Depois, a vida perdeu o sentido, eu queria me isolar, não queria falar com ninguém, eu queria ficar dormindo o resto da vida, eu queria ficar numa ilha deserta sem ver ninguém. Já que não dá pra ficar dormindo sem ver ninguém, não dá pra ficar isolado, Deus podia me levar. Se acontecesse alguma coisa comigo, eu ia ficar feliz. Aí não acontece alguma coisa, a pessoa fala assim, bom, não acontece alguma coisa, então eu podia fazer alguma coisa. Ainda tá ali na teoria, na abstração. Aí a pessoa fala assim, não, então eu um dia vou fazer alguma coisa. E depois que ela fala assim, não, eu vou fazer outra coisa, e aí ela já entra na área do planejamento. Já passou da intenção, já está no planejamento. Veja quantos degraus. Para quando a pessoa está no topo, ela tem o planejamento, ela tem a intenção, ela sabe o que vai fazer. Muitas pessoas que estão nesse patamar, a literatura internacional fala em até 2/3 das pessoas não fazerem nada. 1/3 só das pessoas que decidem fazer, fazem alguma coisa. Porque a gente tem um instinto de vida muito forte, um instinto de sobrevivência muito forte. Então, é grave quando a pessoa realmente faz alguma coisa, mesmo que seja uma tentativa pequena, mesmo que seja uma coisa não letal, a pessoa está pedindo ajuda, ela não está chamando atenção. Isso é um grito de socorro e quem ouve tem que socorrer.
0: E esses casos, doutor, eles mudaram a dinâmica de uns anos para cá, desde que você entrou na psiquiatria até agora, falando sobre redes sociais, telefone, nosso ritmo de vida, esses casos mais agudos de saúde mental, eles são suscetíveis de uma forma diferente do que eram há alguns anos?
1: Isso está sempre mudando, sabe, Isa? E aí tem números que aumentam, tem alguns números de suicídio no mundo diminuem, mas em alguns países como Estados Unidos e Brasil aumentam. Ninguém sabe exatamente por quê. Até porque o nosso comportamento, ele é sempre determinado por um conjunto de fatores. Não tem uma coisa que você diga, eu fiz isso por causa disso, né? Porque se fosse, sei lá, eu tomei esse refrigerante porque eu vi essa propaganda. Porque se fosse assim, todo mundo que viu a propaganda tomaria o mesmo refrigerante. É um conjunto de fatores que determinam o nosso comportamento, inclusive um comportamento tão extremo. Então é difícil você pontuar e falar, foi isso, é a rede social, é a droga, é a propaganda, é o ritmo de vida. É um conjunto de coisas que alguns países tem um efeito mais negativo, em alguns países tem um efeito mais positivo, no mundo o suicídio não está subindo como está subindo no Brasil, então tem fatores muito particulares. O que a gente sabe é que em qualquer lugar do mundo, a pessoa que chega num momento extremo desse é porque ela estava com uma dor que ela sentia que era insuportável e que não ia passar nunca. E aí eu volto para a coisa do amparo, para a coisa do acolhimento, para a coisa de não estar sozinho. Porque até uma epígrafe do meu livro mais recente, O Sofrimento Não É Doença, é uma frase da Cicely Saunders que ela diz assim, o sofrimento só é insuportável quando ninguém cuida. Então, se a gente sente que tem alguém por nós, que tem alguém que cuide, que a gente pode ter esse cuidado, ou se a gente oferece isso, se a gente como sociedade constrói isso, se a gente como uma campanha oferece para desatar esses nós, a gente com certeza vai estar deixando as pessoas mais amparadas, mais cuidadas e menos nessa beira do precipício, achando que aquela dor é insuportável.
0: E no caso dos familiares, doutor, como tem sido o acolhimento dessas pessoas depois da perda de um ente querido, de um amigo, por uma doença de saúde mental?
1: O mais importante é a gente lembrar e reforçar que as pessoas não têm culpa do que aconteceu. Porque quando a gente faz campanhas, esse é outro ponto que a gente não está fazendo aqui, mas que muito se faz, de campanhas de esclarecimento, veja os sinais, faça intervenção, atue enquanto é tempo. Uma pessoa que já perdeu alguém, ela olha isso e fala assim, bom, então a culpa foi minha, eu que não vi os sinais, eu que não intervi, eu que não fiz quanto era tempo. Eu devo ter falhado em algum ponto. Então é muito importante, retomando essa ideia de que esse comportamento é multifatorial, tem muitos elementos, nem sempre ele é evidente. Quando acontece, obviamente, é porque ele não ficou evidente, porque se ele tivesse ficado evidente, alguém tinha feito alguma coisa. Então, esse tratamento para a família, nas escolas, nas empresas, tem que passar por esse aspecto de dizer, olha, a gente não tem um fator, não tem uma coisa que fez essa pessoa tomar essa atitude, é sempre um conjunto e a culpa não é sua. Você não precisa, além do seu sofrimento de luto, ainda carregar a culpa.
0: Humanamente é esse espaço pra gente debater, pra gente socializar, pra gente se acolher, né, doutor Daniel Barros, ainda mais nesse período de campanha do Desate o Nó, mas sempre, toda semana estaremos aqui, Isabela Mota, o doutor Daniel Barros, nosso especialista, pra gente conversar e pra gente te ouvir. Então pode escrever pra gente também, né, doutor? A gente tá aqui pra isso.
1: Exatamente. Humanamente ele fala, mas ele também ouve.
0: Pode mandar mensagem no Instagram pra gente, pelo WhatsApp da rádio, também nas redes sociais, por onde você quiser. A gente tá aqui, o espaço tá aberto, desate o sinal conosco no Humanamente. Doutor, a gente se vê na próxima semana.
1: Até lá.

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0: amo e adoro. Acho que mousse de chocolate a gente parou de fazer. Quem aí, ó, tá me ouvindo e não faz mais em casa, faça, porque é tão bom, uma sobremesa rápida de fazer. Então é o seguinte, primeiro você vai derreter 250 gramas de chocolate meio amargo com um terço de xícara de leite no micro-ondas, daquele jeito que eu já ensinei. Bota no micro-ondas, deixa 30 segundos, tira, mexe. Mais 30 segundos e assim até derreter. Vai dar uns 2 minutinhos no máximo. Assim que derreteu, deixa o chocolate no cantinho reservado e você vai fazer o seguinte, vai pegar 4 ovos, separa as gemas das claras. As claras você vai bater em ponto de suspiro. Quando já tiver bem montada a clara, você vai adicionar 4 colheres de sopa de açúcar e 2 colheres de sopa de cacau em pó, para dar aquela potência de chocolate na sua mousse. Fez ali esse merengue de chocolate, deixa ele reservado, vai pegar o chocolate com o leite que já está derretido. A esse chocolate você vai juntar as gemas e bater um pouquinho. Pode usar a batedeira, se você tiver aquela de mão é bom, dá uma batida para incorporar bem. E aí vai juntar então essa mistura de chocolate às claras batidas em neve. Você pode parar aí, que já vai estar incrível, e pode colocar 1,5 xícaras de creme de leite fresco batido em chantilly. Você vai adicionar no final para dar essa aveludada na mousse. Sem o creme de leite, você vai ter uma mousse mais elástica. Eu adoro. Com o creme de leite, você vai ter uma mousse mais aveludada. Também é muito gostoso. Então, talvez, um dia faz uma, outro dia faz outra, e me conta depois o que vocês acharam.
1: Se você quiser, você pode falar comigo pelo e-mail hojepode@bandnewsfm.com.br ou pelas redes sociais no @carolecrema. Pode pedir receita, dica, fala comigo, eu vou adorar.
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3: Agora 4:03. Boa madrugada de segunda-feira para você na audiência da Band News FM. Você também que nos acompanha pela Fest TV, nos canais LG, TCL e também Samsung. Sejam todos muito bem-vindos. Eu sou Arthur Coelho, fico com vocês por mais uma hora. A partir das 5 horas da manhã, algumas cidades ficam com a programação local, mas claro, eu conto sempre com a sua participação. Nosso WhatsApp é o 11 999 592 100. Você deixa por aqui o seu recado, a sua mensagem, você que já está acordado, tomando seu café, se preparando para o seu compromisso, você que está na estrada, você no seu veículo, enfim, deixa aqui a sua informação. Claro, se você estiver dirigindo, dê o celular para outra pessoa que está aí ao seu lado mandar a sua mensagem. Se você não tiver ninguém, só aumenta aí o volume do rádio, porque você vai ficar muito bem informado aqui na nossa programação. Boa semana ao nosso ouvinte, o Eduardo, diretamente de São Bernardo do Campo, na audiência nesse horário. Quem mais por aqui? O nosso ouvinte lá da Barra Funda, o João de Jesus, já mandou o recado dele, Barra Funda aqui em São Paulo. Quem mais por aqui? Ouvinte final telefone 1991 também, mandando aquele bom dia especial, tá na audiência. E também recebo aqui a mensagem do nosso ouvinte final telefone 9192. Bom dia, Arthur Coelho, com vocês até às 7 horas da manhã. Se você quiser mandar um áudio de até 15 segundos, é um tempo bom que a gente consegue colocar o seu material no ar. Tá tendo uma garoa, um chuvisco na região do Jabaquara, em São Paulo. Nosso ouvinte já registrando por aqui. Daqui a pouquinho a gente passa faz um panorama da previsão do tempo neste início de semana. Vamos lá, portanto, aos destaques de momento. A proibição das bets domina o discurso dos candidatos à presidência no último fim de semana antes do primeiro turno das eleições de 2026. No próximo domingo, o presidente Lula do PT defendeu a medida como positiva para as famílias brasileiras em uma caminhada na zona leste de São Paulo e participou também do programa Canal Livre da Band. Flávio Bolsonaro do PL esteve em São João de Meriti e Jacarepaguá e fez uma carreata em Aracaju, onde prometeu investir na produção de petróleo em Sergipe antes de seguir para Goiânia. O senador chamou Lula de pai do tigrinho ao criticar a ação do governo que caracteriza como eleitoreira. Ronaldo Canhado, do PSD, participou de uma missa em Goiânia e disse repudiar o uso da religião como instrumento político. Sobre as bets, ele afirmou ser contrário aos jogos e defende restrição dura à publicidade do setor. Renan Santos, do Missão, esteve em Belo Horizonte e Divinópolis e também foi a Salvador. Ele se posicionou contra as bets nas redes sociais. Augusto Cury, do Avante, caminhou pelo Pelourinho, também em Salvador, e fez uma carreata em Belo Horizonte. Ele defendeu a extinção das bets ou uma taxação maior sobre elas. Ainda sobre a decisão do governo federal de proibir a operação das bets no Brasil, associações ligadas ao setor de apostas prometem ir à justiça contra a medida. Para o Instituto Brasileiro de Jogo Responsável, o fim das bets rompe um marco regulatório criado pelo próprio Palácio do Planalto. O órgão afirma que a decisão vai empurrar milhões de apostadores para plataformas clandestinas com o risco de crescimento desse mercado ilegal. E 5 homens são presos no Reino Unido por uma suspeita de preparação de um ataque terrorista em uma base aérea usada pelos Estados Unidos no sudoeste da Inglaterra. A polícia recebeu um chamado sobre 3 veículos suspeitos e deteve os homens com apoio de policiais armados. 85 casas foram esvaziadas em um raio de 400 metros da área. Equipes antibomba do Exército Britânico e robôs inspecionam vans estacionadas perto da base aérea.
4: A próxima semana deve começar com poucas mudanças no tempo em boa parte do Brasil. No sudeste, a tendência é de predomínio de sol, calor durante as tardes e apenas chuva fraca e passageira em algumas áreas do litoral, principalmente entre São Paulo, Rio de Janeiro e sul do Espírito Santo. No sul, a atenção fica voltada para a instabilidade que aumenta no Rio Grande do Sul durante o fim de semana. Depois disso, a tendência é de melhora gradual, embora ainda possam ocorrer pancadas isoladas em alguns momentos. No centro-oeste, o calor continua predominando e as pancadas típicas de primavera devem ocorrer entre a tarde e a noite, principalmente em Mato Grosso, Goiás e também no Distrito Federal. No norte, a chuva segue frequente, especialmente entre Amazonas, Pará, Rondônia e Roraima, favorecida pela grande disponibilidade de umidade e também pelo calor. Enquanto no Nordeste, poucas mudanças são esperadas. O interior continua com temperaturas elevadas, baixa umidade relativa do ar e tempo seco, enquanto o litoral segue com variações de nuvens e chuva passageira em alguns trechos da costa. Vale lembrar que as temperaturas vão ficar muito elevadas a partir desse fim de semana e também durante a segunda e a terça-feira, ficando até mesmo acima da média. Aline Araújo, da Climatempo.
3: 4:08, um jogo de realidade virtual criado na Universidade Federal do Ceará tem ajudado no fortalecimento do equilíbrio e prevenção de acidentes domésticos envolvendo pessoas idosas. O repórter Moisés Mororó é quem traz os detalhes sobre essa novidade pra gente.
5: Uma pesquisa conduzida por desenvolvedores da Universidade Federal do Ceará criou um jogo de realidade virtual voltado ao fortalecimento do equilíbrio e prevenção de acidentes domésticos envolvendo pessoas idosas. Atualmente, a ferramenta é utilizada em atividades de educação em saúde vinculadas a projetos de extensão da UFC. Professores e pesquisadores aplicam o recurso junto a grupos comunitários de idosos, aproximando a população científica das ações de promoção à saúde. A professora Janaína Coutinho, do Departamento de Enfermagem da UFC, explicou que estratégias o jogo adota para prevenir acidentes domésticos.
6: Ele permite uma realidade imersiva. Então, os idosos podem andar em dois ambientes, que são os ambientes onde acontece maior número de quedas, que é o banheiro e o quarto, e identificar elementos que facilitam e elementos que dificultam, que podem prevenir quedas dentro do domicílio. Ele se soma a outras estratégias educativas. Por ser uma tecnologia imersiva, ele desperta o interesse nos idosos e permite colocá-los na realidade, né, na contemporaneidade.
5: O projeto já alcançou um índice de concordância de 91,42% para a usabilidade e 100% para a experiência do usuário entre os participantes. Para a especialista, a alta adesão comprova o fácil entendimento da população idosa em relação ao sistema.
6: Os percentuais altos encontrados tanto na usabilidade como na experiência do usuário garante que aquele produto tecnológico para aquela população, ela é de fácil entendimento, de uma interface amigável. O produto se mostrou assim, foi desenvolvido para idosos e com pessoas idosas. Idosos participaram também do processo de construção, de desenvolvimento, e ele apresentou alta usabilidade e experiência do usuário, quer dizer, para aquele grupo específico, para a população de pessoas idosas, ele é uma tecnologia amigável.
5: A participação do público-alvo permitiu adaptar a dinâmica do jogo e as interfaces às necessidades motoras e cognitivas da terceira idade, contribuindo para a aceitação e a adesão aos treinos. Apesar dos resultados, ainda há desafios na implementação.
6: Os desafios, eles são sempre voltados para, né, as expertises e recursos financeiros. Contamos com a co-orientadora do trabalho, a professora Caroline Pilon, que é doutora em design e professora da Universidade Federal de Pelotas. Ela nos auxiliou nesse processo. Na banca tínhamos também engenheiro da computação e enfermeiros. Então, foi um somatório de expertise. O desafio é juntar pessoas, né, com diferentes expertises para um produto final voltado para a área da saúde.
5: Apesar da proposta inovadora, o jogo não recebeu registro de patente por se enquadrar em uma modalidade com tecnologias correlatas já existentes. A ferramenta permanece disponível para uso educacional, científico e assistencial pela comunidade acadêmica.
3: 4:12, tem participação aqui do Eduardo, mandando bom dia, e o José Antônio, mandando recado, e também a gente abre espaço para participação internacional. Fala aí, Marcelo.
7: Guten Morgen, Band News FM, Marcelo Labella aqui da Alemanha, cidade de Stegerhaus. Vocês na madrugada e eu aqui já na manhã, que são 9 horas, tá 15 graus, um dia lindo, gostoso, bom de trabalhar. 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
3: Valeu, João Marcelo. Tagnor. Bom dia pra você, curte esse friozinho. 4:13.
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3: O governo federal pode pagar quase 80 bilhões em dívidas para bancos por causa de uma ação para indenizar usinas do setor sucroalcooleiro. A informação da colunista da Band News FM, Mônica Bergamo, ela trouxe detalhes a respeito deste assunto durante o jornal Band News, apresentado pelos âncoras Sheila Magalhães, Carla Bigato e Luiz Megali.
8: Hora de conversar com Mônica Bergamo, e o nosso assunto são os precatórios do Master.
9: Eu tinha mandado de outro jeito e vocês adaptaram aí.
8: Mônica fala do julgamento da causa bilionária.
9: Não é só do Master.
8: Ah, mas tem Master, vai. São os precatórios na segunda turma do STF.
9: Não. Bom, mas vamos lá. Isso aí, o Megali, tá marcado pra sexta-feira mais um embate entre ministros. Um embate silencioso, Megali. Mas não menos importante. É um embate em torno do julgamento no plenário virtual da segunda turma de causas bilionárias que podem condenar a União a pagar, Megali, 79 bilhões. Eu vou até repetir: 79 bilhões. Há estimativas de que isso pode chegar 100 bilhões de créditos que seriam devidos a usinas do setor sucroalcooleiro, porque nas décadas de 80 e 90 o Instituto do Açúcar e do Álcool teria fixado preços para os produtos que ficaram abaixo dos custos de produção das empresas, fazendo com que elas tivessem prejuízo, né? São causas bilionárias do passado, Megali, que, como você já disse aí, antecipou, nem estão mais nas mãos dessas usinas, né? Então, estão nas mãos de quem? De bancos que compraram esses créditos com deságio, né? Tipo um crédito que vale 100 bi, que o banco compra por 100 milhões e fica esperando a decisão da justiça. Se a União for obrigada a pagar por eles, a instituição vai ter um lucro bilionário, né? E nas mãos de quem estava a maior parte desses créditos, Megali? Você já disse aí, né? De quem? Do Daniel Vorcaro, o Banco Master, né? O homem que tá presente em tudo, todos os lugares, a gente pisca, parece o Borcaro, né, Megali? Incrível, impressionante. Os tentáculos, né? Como ele
8: realmente. É um fenômeno de organização de agenda, né, Mônica? Nesse sentido, nesse recorte, só nesse recorte, imagino que a Sheila deva aplaudir o Borcaro em pé. Porque eu nunca vi um cara, não, sabe aquela coisa de o dia de todo mundo tem 24 horas, o dele parece que não tem. O cara teve tempo pra se espalhar pelo Brasil inteiro, cara. É impressionante mesmo.
10: Quantas mensagens, pra quantos contatos,
9: pro
10: quantos
9: Bolsonaro, agora é curioso, né? Os bolsonaristas, tá lembrando os escândalos do passado, Megali, que quando falava o PT, tem o mensalão do PT, daí aparecia o mensalão do PSDB, né? Igualzinho. Aí na semana passada, olha o Xandão, o Alexandre de Moraes viajando, que horror, que escândalo,
8: aí
9: no avião do Vorcaro. Realmente a gente já tinha revelado na Folha de São Paulo que o Alexandre viajou várias vezes em aviões do Vorcaro, aí o Globo apareceu com o vídeo, novamente esse escândalo, os bolsonaristas em cima do Alexandre, quem aparece hoje, ontem, né, revelado pela revista Piauí, viajando no avião do Vorcaro, Megali.
8: No mesmo avião, o Flávio é o que é um coração de mãe,
9: Flávio,
8: né?
9: Flávio Bolsonaro.
8: É.
9: Então acontece com um, acontece com outro, só que agora é Alexandre e Flávio, enfim. Ele Vorcaro, voltando aqui ao nosso assunto, queria receber 14 bilhões de créditos que ele comprou por 10% do valor. E os diálogos que estão no celular dele mostram que o Vorcaro mobilizou parentes de ministros do Supremo, advogados, amigos de ministros do Supremo, filhos de ministros do Supremo, todo tipo de lobby para que essas causas fossem validadas pela Suprema Corte, né? Três ministros votaram a favor dele, o Dias Toffoli e o Cássio Nunes Marques, que se declarava impedido, mas depois decidiu votar a favor, e o presidente do STF, Edson Fachin. Ficaram votos vencidos os ministros André Mendonça e Gilmar Mendes. Com essa derrota na turma, o ministro Gilmar Mendes agora quer levar a causa para o plenário do Supremo Tribunal Federal, onde ele imagina que tem uma maioria contra as usinas, contra esses precatórios e etc, né? Só que para levar para o plenário da corte, a segunda turma tem que aprovar. E vai ser aí essa votação que começa na sexta-feira. Vai ser, inclusive, uma saia justa, né, Omegari? Porque, por exemplo, o filho do ministro Luiz Fux foi procurado pelo Vorcaro para tentar destravar um precatório agrário, né? O filho do ministro Fux respondeu às mensagens, disse que ia dar uma olhada, né? Ele afirma, né, hoje, que ele não trabalhou, nunca trabalhou pro Vorcaro em nenhuma ação, enfim. Então esse vou dar uma olhada e tal seria uma coisa mais de amigo ali, né? Ele nunca teria trabalhado nem recebido recursos, mas é isso. O cara procurou o filho do ministro Fux. Ele disse também a advogada Camila Ramos, a gente falou aqui dela, que visita o Vorcaro na prisão frequentemente, apontada como muito amiga do ministro Cássio Nunes, eram chamados de turma do KN, né? A Camila e o marido dela, que é desembargador, ela celebrou um contrato de mais de 400 milhões de reais para atuar nessas causas. O ministro Dias Toffoli, né, que fez aquele negócio do Taiaiá com o Vorcaro, votou de um jeito, depois mudou o voto, enfim, para apoiar essa causa bilionária contra a União. Enfim, são muitas as questões das saias justas e vai ser um julgamento, claro, acompanhado com lupa aí pela imprensa, né, Megali? Começa amanhã e nós vamos estar aí atento para ver o resultado e, mais do que o resultado e os votos, para ver o embasamento, a argumentação de cada voto, né? Porque votar uma causa, quer dizer, é devido? É devido? A União tem que pagar? Sim, mas não de uma maneira uniforme, né? Eles fazem um cálculo porque um estudo do FGV falou que era X% de ajuste de inflação de não sei o quê. Não. Cada caso tem que ser analisado separadamente. É isso que defendem os ministros que tiveram voto vencido. Tem que fazer perícia, tem que ver se o cálculo está correto, tem que ver se devia mesmo. Quer dizer, não é uma causa que, bom, dá uma canetada aí e libera 100 bilhões para os bancos, né? Tem que ser tratado com um pouco mais de cuidado.
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Agora 4:21. O ministro Gilmar Mendes do Supremo Tribunal Federal defende em publicação nas redes sociais uma profunda reforma nas instituições democráticas a partir do caso Master e cobra a revisão de precatórios do setor sucroalcooleiro ligados ao banco de Daniel Vorkaro, avaliados em quase 5 milhões de reais. Gilmar afirma que o esquema usava créditos judiciais contra a União como lastro para emitir CDBs com rentabilidade acima da média distribuídos por grandes corretoras em troca de comissões e que o problema não se limita a um tribunal com um impacto potencial estimado em mais de 100 bilhões de reais. O decano convocou o Ministério Público Federal, a OAB, e o Conselho de Justiça Federal a investigar o envolvimento de magistrados e advogados no esquema e pede que a Corregedoria Nacional de Justiça amplia as correições para todos os tribunais regionais federais. O pronunciamento ocorre em meio à maior crise da história da corte, com embates públicos entre ministros do Supremo. A gente cita Alexandre de Moraes, André Mendonça, Cássio Nunes Marques, Luiz Fux, Gilmar Mendes e Flávio Dino em torno das investigações a respeito do Banco Master. Quase 920 mil brasileiros que moram no exterior estão aptos a votar nas eleições de 4 de outubro em 134 países. É um aumento de 358% em relação a 2010, quando eram cerca de 210 mil eleitores habilitados. Os brasileiros no exterior votam apenas para presidente. As sessões eleitorais funcionam principalmente em consulados e embaixadas, mas também em escolas e hotéis. 10 pessoas entre alpinistas e guias seguem desaparecidas depois de uma avalanche que aconteceu no Nepal. As vítimas estavam na base de uma montanha de mais de 7 mil metros de altitude. As operações de busca começaram por terra e pelo ar, mas o local impõe limites de acesso aos grupos de resgate. O governo nepalês estuda o clima para enviar mais recursos pelas próximas horas.

0: Agora 4h25, a canoagem brasileira já está de olho nos Jogos Olímpicos de 2028 e além de Isaquias Queiroz, o nome principal da modalidade, é bom a gente ficar de olho na nova geração que pode surpreender em Los Angeles. O Na Trilha do Pódio desta semana conversa com Gabriel Nascimento e quem vai contar tudo é o repórter Maurício Ferreira.
1: Salve, salve, pessoal! Sejam bem-vindos a mais um episódio do Na Trilha do Pódio aqui na nossa programação da Band News FM, na cola dos atletas brasileiros que buscam a classificação aos Jogos Olímpicos de 2028. Parece que falta muito, mas nada disso, hein? Pouco mais de um ano e meio aí para essa reta final, com muitos classificatórios, muitas definições, e a gente segue acompanhando tudo aqui na Band News FM. O meu convidado de hoje, ele tá na Bahia, curtindo um período de folga, depois de tantas competições já ao longo desse ano de 2026, as merecidas férias. E o Gabriel Nascimento está aqui hoje para falar com a gente, então, sobre essa temporada de 2026 da canoagem da Bahia diretamente para o mundo. Carrega aí uma grande responsabilidade na categoria, né, na modalidade, junto ao Isaquias, toda a nossa equipe brasileira. Gabriel Nascimento já com a gente para falar por aqui no Na Trilha do Pódio. Gabriel, seja muito bem-vindo. Tudo bem, meu parceiro? Um abraço.
2: Tudo bem, você tá falando aqui é Gabriel, o vice-campeão do Mundial agora, né? Fiquei em segundo lugar, ei Jack, a gente tá aí buscando a vaga da Olimpíadas e tá vindo aí 2028 também. É isso aí, a gente tá firme e forte, hein? Voltar a treinar de novo, tô de férias agora, voltar a treinar, fazer uma base boa. E bora pra cima.
1: É isso, Gabriel. Você falou sobre essa segunda colocação, né, que você teve, a medalha de prata no C2 500 metros no Mundial lá na Polônia, né, ao lado do Jack Goldman também, dupla brasileira que tem tudo para estar nos Jogos Olímpicos de Los Angeles em 2028. Você teve esse resultado, né, expressivo. A gente está falando de um Mundial onde estão ali os melhores do mundo, mas com os outros resultados importantes também ao longo da temporada, inclusive a medalha de ouro no C1 200 metros, né, na etapa de Montreal, da Copa do Mundo. Plena ascensão esse ano de 2026 para você, Gabriel. Como é que você olha para os seus resultados e tem a convicção de que esse caminho até Los Angeles está sendo bem traçado?
2: Ah, continua assim, né? Fé em Deus. Vai ser uma longa história, porque minha base foi muito bom, treinando com o Lauro Júnior, com o Belo e todo o treinador que está apoiando nós aí, que confiar no nosso barco andar bem. É isso aí, bora aí. O C1 também, agora eu fiquei acho que foi em quinto lugar. Eu não tava muito focado no C1, né? Eu tava muito focado no C2. E aí no Canadá eu tava focado no C1 e C2. Aí eu fiquei primeiro no C1 e aí em quinto no C2, porque ainda não tava muito bem também no C2, mas agora a gente focou no C2 e no C1 ficou um pouco menos. É isso aí, bora aqui, vai dar tudo certo.
1: Esse é um dos trabalhos até Los Angeles também, Gabriel, dividir essa sua agenda de treinamentos, né? Você coloca de fato o C2, 500 metros, e só pra gente explicar, né, pra quem tá ouvindo aqui ou Na Trilha do Pódio na Band News FM, C2 a gente fala justamente da canoa, né, em parceria, então é uma disputa em duplas. O Gabriel recentemente conquistou essa medalha de prata no Mundial ao lado do Jack Goldman, e quando a gente fala C1 é a canoa individual. É um trabalho que será feito até Los Angeles 2028 ainda, saber exatamente como dosar a rotina de treinamentos do C2 é a sua prioridade no momento? Dá para enxergar com carinho também o C1? Como é que você pensa nisso até a próxima edição olímpica, Gabriel?
2: O C2 da Rio Jack anda bem, dá para melhorar mais, que a gente ficou em segundo, né? Dá para treinar mais, fazer mais treinamento. Que o Cidor de Jack faz uma boa prova nos 500 metros.
1: A gente sabe que tem chão ainda, né, até a Olimpíada de Los Angeles em 2028, mas essa dupla formada por você e pelo Jack, a gente está falando de uma possibilidade real de medalha daqui pouco mais de um ano e meio?
2: Eu creio que sim, né? Que a gente treinar bem com o jeito que a gente treina no, em Lagoa Santa, que a gente treina em Lagoa Santa. Aí faz a base em Capitório também, que é, os treinamentos lá é pesado, que a gente vem pra Lagoa Santa, a gente já treina a raia. É isso aí, que aí o C2 vai ir forte pra Los Angeles.
1: É isso, assim, a gente espera, né, essa classificação. É, e como é que você está vivendo, né, Gabriel, essa sua possibilidade de uma primeira participação olímpica? Porque em 2024 ali você já fazia parte da seleção brasileira, né, já estava acostumado a lidar com toda a seleção, com a equipe, mas não esteve em Paris, né, não disputou a Olimpíada na capital francesa. É, para o atleta que está muito próximo, né, de conseguir uma vaga, que vive hoje um cenário real de classificação, de chance de pódio, como é que você está lidando também com essa expectativa de participar de uma primeira Olimpíada?
2: Ah, é bom demais, é uma expectativa boa para que eu já vim de um campeonato bom, fazendo a base boa, ganhando medalha boa, e é muito feliz que Deus está lá, né?
1: Gabriel, cara, queria agradecer a sua participação aqui na Band News FM. O quadro Na Trilha do Pódio vai estar na sua cola e de tantos outros atletas brasileiros agora até os Jogos Olímpicos de 2028. Seja bem-vindo, volto sempre por aqui pra gente conversar mais vezes, hein? Obrigado pela participação.
2: Valeu, obrigado a todos aí.
1: Boa. Tá aí, ó, Gabriel Nascimento, da canoagem brasileira, conversando com a gente aqui no podcast Na Trilha do Pódio, nosso convidado da semana. Você já sabe, por aqui a gente sempre na cola dos brasileiros acompanhando. Deixa eu mostrar, vou aproveitar para quem nos acompanha com imagens. O Gabriel tá ali, ó, ao lado do filhinho. É isso, Gabriel?
2: Aqui é o meu menino pequenininho, o Enzo.
1: Quantos anos?

0: antes eu levei isso para lá e dá muito motivação para nós que a gente tá na competição também.
1: O Enzo vai pra canoagem também?
0: Ah, só vou pra remar só, porque é doído o treinamento.
1: Legal, Gabriel, muito obrigado. Aproveite o Enzo, aproveite a esposa, a família e depois boa retomada também pós-férias.
0: Valeu, obrigado.
1: Valeu, pessoal. É isso, hein? Na trilha do pódio, sempre aqui na Band News FM, nessa caminhada até os Jogos Olímpicos de 2028. Valeu, tchau, tchau.
2: 4h32, o prêmio Criança, aliás, o prêmio Educador Nota 10, um dos mais importantes do país, chega à 28ª edição com 12 finalistas. O prêmio reconhece práticas educacionais de excelência desenvolvidas por professores, educadores, coordenadores, além de gestores de escolas públicas e privadas de todo o Brasil. Entre os finalistas estão profissionais que desenvolvem projetos que tratam do uso de dados para melhorar a aprendizagem até a criação de uma mini floresta com espécies do cerrado. A idealizadora do projeto Mini Florestas como Estratégia para o Conforto Térmico é a Lazelane da Silva, que é professora de Geografia no Colégio Estadual Professor Joaquim Carvalho de Ferreira, em Goiânia. Ela destaca que a ideia para o trabalho nasceu da necessidade da comunidade local referente ao clima.
3: Os estudantes foram dando ideias, né, do que a gente poderia fazer para melhorar nosso microclima aqui na escola, porque é uma escola muito quente, né, principalmente nos meses de estiagem. E aí a gente acabou, então, tendo essa ideia de criar essa mini floresta, que a gente procurou colocar árvores lá, que pudesse ser árvores adaptadas ao próprio bioma, para eles entenderem assim, o cuidado, conhecê-las, né, para eles poderem realmente cuidar aqui no local para preservar o global.
2: Que legal, né? Esta é a primeira vez que o prêmio tem uma categoria voltada também para gestores escolares no norte do país, na cidade de Paranã, Tocantins. A professora Edileuza Araújo criou o projeto Dados que Inspiram Mudança, Resultados que Transformam, focando na melhora do aprendizado dos alunos da Escola Estadual Floresta. A escola registrou um aumento de 23% na proficiência média em língua portuguesa e matemática e zerou a evasão entre os alunos com risco de abandono. Edileuza fala com orgulho das mudanças positivas que o projeto trouxe na educação local.
4: As primeiras mudanças começaram a aparecer muito rapidamente, quando passamos a acompanhar os nossos estudantes de forma mais próxima. Conseguimos perceber que os avanços que antes ficavam escondidos atrás de apenas uma nota, esse estudante, ele estava com dificuldade, ele passou a receber uma intervenção específica, o professor passou a ter uma informação mais precisa. A família também passou a compreender o processo, né? Como que ela poderia ajudar no processo de melhoria do ensino-aprendizagem desse estudante.
2: Os vencedores do Prêmio Educador Nota 10 serão anunciados no dia 10 de novembro durante uma cerimônia na Pinacoteca de São Paulo. Neste ano, a premiação recebeu quase 4 mil inscrições.
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2: 4h35, e com o envelhecimento da população, redes varejistas buscam se adaptar à economia da longevidade composta por consumidores mais velhos e com maior renda. Segundo a colunista de Mercado e Consumo da Band News FM, Ayana Freitas, as empresas têm incluído questões como conforto e segurança entre os serviços e produtos, considerando também a autonomia e a mobilidade das pessoas idosas. O comentário foi feito durante o Band News Station, apresentado por Eduardo Frumento e Eduardo Barão.
6: Ô, Ayana, do lado aqui da Quinta Avenida, que eu sei que você conhece muito bem, toda vez que você faz Nova York, vem pra Nova York, se faz a festa aqui nas lojas que eu tô ligado, uma mais bonita do que a outra. Mas nosso assunto não é a Quinta Avenida, não é aqui em Nova York. Hoje a Ayana vai falar pra gente sobre a economia da longevidade. Que história é essa, Ayana?
7: É isso aí, bom dia a todos. Quinta Avenida também tem loja de $1, $1.99. Realmente dá para fazer a festa. Bom, o Brasil, obviamente, como vários países, incluindo Estados Unidos e outros, passa por um processo

0: de envelhecimento da população, né? Hoje, os números mostram que cerca de 62 milhões de pessoas no Brasil já têm mais de 50 anos, o que é um quarto dos brasileiros aí, praticamente, né? E isso transforma os hábitos de consumo. Até muito pouco tempo, e ainda se fala, às vezes, a gente usava o termo da economia prateada, né? Para falar justamente dos 50 mais, 60 mais, aí dependendo, de como estava sendo feita essa fotografia. Agora a gente fala, então, dessa economia da longevidade. E o que que é, né, essa economia da longevidade? É entender que esse envelhecimento da população faz com que haja um olhar diferente por parte das empresas, né, para o consumo. Um olhar diferente quando a gente fala de serviços de saúde, quando a gente fala de beleza, de mobilidade, de moradia, enfim, tudo isso está incluído aí nessa tal da economia da longevidade. Na semana passada, a gente teve o Latam Retail Show, o Coutinho acompanhou o evento, a gente também fez algumas entradas para a Band News FM falando desse evento, e ele sediou o primeiro fórum da economia da longevidade, justamente na semana passada em São Paulo. Justamente para debater, né, esse momento em que as empresas tentam se adaptar para esse consumidor que tem uma renda relativamente alta em grande parte das vezes e tem necessidades diferentes. Ele toma decisões diferentes, né, de consumo. E mostrando também que nós estamos cada vez mais preocupados em viver bem, viver muito e viver bem. Então começamos a tomar decisões também relacionadas à longevidade antes mesmo de chegarmos aí na idade dos 50, 60 anos. Alguns exemplos, né, de iniciativas de empresas, de setores, pensando justamente nesse consumidor, né, esse consumidor mais velho. As farmácias, por exemplo, focando muito mais, não só, obviamente, em remédio, né? Focando em nutrição, focando em suplementação, serviços de saúde, isso obviamente beneficia todos os consumidores e também esses mais velhos. Mercado imobiliário, muito voltado ao tal do senior living, né? Muito não, mas algumas empresas, pelo menos. Empreendimentos específicos de senior living, especialmente no sul e no sudeste do país, a gente vê muito isso. E o que que são, né, esses empreendimentos? São empreendimentos com apartamentos que têm alguma adaptação ali, né, para mobilidade, para questões de mobilidade dos mais idosos, tem serviços domésticos, muitas vezes oferecidos ali na estrutura, na própria estrutura do empreendimento, tem suporte para situações de emergência, por exemplo, se a pessoa precisa de algum apoio, né? Tem ali mesmo no condomínio esse suporte. Academias também estão mudando esse papel, deixando de vender, então, só o condicionamento físico, digamos assim, né? Oferecendo também o quê? O que que a gente, quando vai envelhecendo, precisa e quer manter? Autonomia, né? Mobilidade, prevenção de várias questões aí, de várias doenças, várias complicações, socialização também, enfim. Uma loja de móveis sueca lançou recentemente, no ano passado, alguns produtos domésticos, como banco com barra de apoio, banco de chuveiro, tudo isso com design, né? A gente associa isso a um momento de cuidado, final de vida, e não é assim, né? Muita gente já usa isso ao longo aí, da vida. São produtos para idosos, para jovens também, para quem tem alguma questão de mobilidade temporária, também alguma limitação, mas muito focado, obviamente, pensando muito nessa longevidade. E bancos, né? Que eu diria que talvez não estão muito de olho ainda nesse consumidor, mas tem banco, inclusive aqui no Brasil, que, diferentemente de outros que estão fechando agências, por exemplo, né, estão investindo em rede física, abrindo mais agências para ter esse contato direto com o consumidor mais velho, que muitas vezes tem dificuldade, não consegue resolver questões ali pelo celular, mas também ampliando bastante atendimento pelo WhatsApp, porque também os mais velhos no Brasil usam muito o WhatsApp para resolver a vida, né? Então não é só voltar também, no caso do banco, né, à agência tradicional, mas mesclar aí formas de atendimento para que a pessoa consiga ser atendida por alguém em algum momento.
1: A Ana Freitas, de Mercado e Consumo, aqui no Band News Station, hoje falando das adaptações, justamente, dessa economia da longevidade, economia prateada, como já foi falado aqui em outras vezes, as adaptações que a economia vai fazendo por conta de uma população que tem envelhecido cada vez mais. Um processo que já se viu na Europa em outros tempos e que agora chega aqui no Brasil e ganhando maior tração. Obrigado, viu, Ayana? Até a próxima segunda-feira.
0: Obrigada.
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10: Quatro horas 42 minutos. Representantes do governo federal devem se reunir com dirigentes de clubes da Série A do Campeonato Brasileiro nas próximas semanas para tratar da proibição das bets. Dos 20 clubes que disputam a competição, 14 são patrocinados por alguma casa de apostas. Entre os contratos mais rentáveis está o do Flamengo com a Betano, que chega aos 220 milhões de reais por ano. A mesma empresa patrocina a Série A, o que deve causar impacto também aos cofres da Confederação Brasileira de Futebol. É enterrado o corpo da oficial da Marinha que morreu dentro do principal campus da Universidade de São Paulo. O sepultamento de Beatriz Santoro foi realizado na cidade de Mogi das Cruzes. As causas da morte ainda são apuradas. O caso é investigado também pela Polícia Federal. E continuam foragidos os suspeitos dos dois ataques a tiros que deixaram pelo menos 27 mortos e 26 feridos na África do Sul. Os casos ocorreram em um intervalo de poucas horas nos arredores de Joanesburgo e da cidade do Cabo. Ninguém foi preso e ainda não está clara a motivação para os crimes. Na última terça-feira, 11 pessoas foram assassinadas num outro ataque a tiros no país. Mudando de assunto, falando agora de esporte. Notícia nada boa para o Real Madrid, porque o clube vai ter um desfalque importante. Conta aí, Lucas Belotti.
11: O craque da seleção francesa, Kylian Mbappé, está de volta a Madrid após ter uma lesão constatada. Segundo o Real, o clube dele, exames apontaram uma hiperextensão da cápsula posterior do joelho esquerdo. Ainda não há um prazo estimado para a recuperação. Mbappé se lesionou no mesmo lance em que marcou o gol da vitória por 1-0 da França sobre a Turquia na sexta-feira pela Nations League. Para além dos dois próximos compromissos com a seleção, o atacante também deve perder algumas partidas do Real Madrid depois da data FIFA. Camisa 10 merengue já soma 8 gols e 3 assistências em 8 partidas na temporada. Por outro lado, a lesão do atacante pode abrir espaço para Endrick no Real Madrid. O brasileiro teve apenas 4 minutos em toda a temporada europeia.
10: Especialistas alertam para o risco da classificação internacional de facções criminosas brasileiras como narcotráfico. O João Bueri preparou uma reportagem e a gente acompanha agora.
12: O anúncio de sanções pelo Escudo das Américas contra o Comando Vermelho, o Primeiro Comando da Capital e outras organizações criminosas é mais um movimento político e ideológico do que uma ação organizada de combate ao narcotráfico. A avaliação é de um especialista em segurança pública ouvido pela reportagem da Band News FM. Na terça-feira, a coalizão de países, que reúne além dos Estados Unidos governos alinhados politicamente a Donald Trump, assinou um acordo para classificar facções narcotraficantes como ameaças compartilhadas. Além das duas maiores organizações criminosas do Brasil, que não faz parte do Escudo das Américas, o grupo também anunciou sanções contra 22 organizações criminosas que atuam em países do continente americano, como o Trem de Aragua, que atua na Venezuela, e Cartel do Golfo, do México, que também não participa da coalizão. Para o especialista em segurança pública José Ricardo Bandeira, é necessário uma ação internacional para coibir a circulação de drogas, armas e munições. No entanto, segundo o perito em criminalística, a classificação de organizações criminosas não altera o combate às facções.
7: Ele é, de fato, mais um movimento político-ideológico do que, de fato, uma ação organizada de combate ao narcotráfico. Nós precisamos pedir que drogas, armas e munições continuem percorrendo esses países, né? A classificação de organizações criminosas como organizações terroristas, ela é uma classificação que não muda em nada o combate interno à violência e à criminalidade, não muda em nada o combate às organizações criminosas.
12: Em julho, o Comando Vermelho e o Primeiro Comando da Capital já tinham sido classificados oficialmente pelos Estados Unidos como organizações terroristas. Segundo o país norte-americano, os dois grupos representam um risco significativo de cometer atos terroristas que ameaçam a segurança nacional norte-americana, a política externa ou a economia dos Estados Unidos. Para José Ricardo Bandeira, as facções seguem sem ser reconhecidas como terroristas pelo governo brasileiro, já que a medida é válida somente nos Estados Unidos.
7: Pela legislação brasileira, essas organizações, o Comando Vermelho e o PCC, não são enquadradas como organizações terroristas. Por quê? Porque elas não têm um viés político-ideológico, e sim o objetivo delas é ganhar dinheiro explorando a criminalidade. Portanto, essa classificação do governo americano, ela não vai mudar o cenário de combate à violência e à criminalidade aqui em território nacional.
12: No Brasil, o presidente Lula criticou a decisão de Donald Trump após encontros do presidente norte-americano com o senador Flávio Bolsonaro. Lula e Flávio são candidatos à presidência da República nas eleições do mês que vem.
10: A Fundação Laço Rosa amplia as ações de combate ao câncer de mama. Quem conta é a Maria Eduarda Vinhais.
9: Até fevereiro do ano que vem, cerca de 10 mil exames de mamografia devem ser realizados gratuitamente por mulheres de diferentes regiões do país através de uma iniciativa da Fundação Laço Rosa, que completa 15 anos em 2026. A ação é itinerante. O serviço começou a ser oferecido no sábado em São Paulo e vai chegar ao Rio de Janeiro no dia 29 de setembro, já dentro da programação do Outubro Rosa. De acordo com os organizadores, o caminhão mamógrafo vai percorrer 26 cidades brasileiras nos próximos meses, concluindo o trajeto programado em fevereiro de 2027. O atendimento é voltado para mulheres com 40 anos ou mais que usam o SUS e que não fizeram o exame nos últimos 12 meses. Segundo a fundadora da Fundação, Marcele Medeiros, além da mamografia, a unidade móvel vai contar com uma sala de descompressão com realidade virtual.
13: Em uma das salas, a gente tem uma sala dedicada à saúde mental, digamos assim. Então, essa sala ela vai receber, no Rio de Janeiro, um óculos de realidade virtual, onde as pacientes vão poder ter uma experiência imersiva. E isso é para que elas já cheguem no exame menos estressadas, né? Fora que todas elas são atendidas por voluntárias na parte externa, né? Então, isso faz toda a diferença. É, de fato, um atendimento muito humanizado. O aniversário é nosso, mas todo mundo que acessar o site, Cuidado em Movimento, .com.br, vai poder ter informação, vai poder fazer o seu agendamento, vai poder celebrar conosco esses 15 anos.
9: Desde 2011, a Fundação atua no empoderamento feminino, na influência de políticas públicas, no resgate da autoestima e na defesa dos direitos de pacientes com câncer de mama. A mamografia é apontada por especialistas como a forma mais eficaz de identificar o câncer de mama. A doença, que é a principal causa de morte por câncer no público feminino, é caracterizada por sinais como aparecimento de nódulos, alterações na pele da mama, como a aparência de casca de laranja e secreções no mamilo.
14: Oh, caçapa!
10: O narrador da Band News FM, Marcelo Duó, critica as medidas aprovadas pela CBF por clubes para redução do limite de jogadores estrangeiros. Ele conversou com André Coutinho e Ivan Brandão.
15: Marcelo Duó tá com a gente, não tem futebol. Não temos futebol brasileiro, né? Estamos naquela famigerada data FIFA, uma data fofa. CBF e clubes aprovam novas medidas. Isso aí tá dando o que faz. Só se fala em outra coisa, Marcelo Duó, porque os times brasileiros agora vão ter limites de jogadores estrangeiros. E a grande discussão que eu tenho visto aí nas redes é o seguinte: vamos limitar a compra de jogadores estrangeiros, mas os meninos podem continuar saindo daqui antes de pisar no estádio do clube formador para jogar na Europa, aqui terem serem convocados, né, anos depois, aí você fala assim, mas quem é esse cara aí? É isso que tem acontecido, né? Como é que você tá vendo tudo isso, hein, Dó?
16: Rapaz, primeiro boa tarde mais uma vez, Ivan, André Coutinho, todo mundo que tá vendo e ouvindo a Band News FM. É uma coisa muito populista o que foi feito. Parecia uma reunião de condomínio, né? Vamos decidir um negócio aqui, se a gente vai trocar o elevador ou não, tal. E resolveram de uma hora para outra, numa canetada, fazer uma coisa que, assim, em tese, eu não sou contra a intervenção da CBF no mercado do futebol. Porque se deixar solto, as distorções são muito grandes mesmo. Mas eu, até assim, porque até tem que falar a verdade aqui, não se está proibindo o estrangeiro, se está diminuindo a quantidade, né? Porque tem uma gritaria também de quem tem muito estrangeiro no time, né? Então tem interesse envolvido, ir contra, frontalmente contra, porque são duas medidas paralelas. Você diminui o número de estrangeiros e, em tese, aumenta o número de garotos, né? De até 23 anos. Só que isso sozinho não resolve o nosso problema, né? Isso aí, o problema que está sendo atacado aí é a falta de formação ou de revelação de jovens jogadores. Mas isso não pode vir sozinho, numa canetada, se você não olha como é a formação dos atletas hoje. Porque eu tenho certeza que, se o São Paulo pudesse economizar, ele economizaria com mais jovens da base, se os jovens tivessem no seu bom momento, se pudessem fazer isso. Por não poder fazer, eles têm lá os seus estrangeiros, tem o Caleri, tem o Bobadilha, porque não tem ninguém ali na posição que possa ocupar aquele lugar. Então, tem dois lados da mesma moeda. Eu acho que tem uma coisa muito sem projeto, vamos colocar duas medidas aqui e resolver o problema, sem nenhum projeto de formação, de investigação de como esses atletas são revelados, são negociados, sem uma trava de saída. Por que não se faz, então, uma trava de saída? Beleza, a gente vai manter os jovens aqui até 20 anos. Antes de 20 anos, ninguém negocia ninguém para fora. Que tal, né? Aí, muita gente, ninguém vai gostar, né? Mas são medidas paralelas que resolveriam uma parte desse problema. Porque só restringir não vai adiantar. Quem tem mais dinheiro vai ficar com os melhores estrangeiros. Quem já tem uma ideia de uma criação de times B, sabe como tem o Real Madrid e Castilha lá, que disputam Série B, Série C, o que vai criar uma outra distorção no mercado brasileiro, vai tirar o espaço de um monte de time pequeno. Então, assim, são coisas que são jogadas na cabeça da gente, assim, no mercado do futebol, e que a gente sabe que são leis que não vão pegar. Não vão pegar, porque o buraco é mais embaixo. Acho que é importante para a gente ter esse costume de olhar para os jovens. Sinceramente, eu achei até melhor ter mais jovens do que menos estrangeiros. Essa obrigação de ter mais jovens de até 23 anos eu achei legal. Porque o torcedor não tem paciência com quem vem da base. E essa norma obriga a ter. Isso eu acho legal. Agora, restringir estrangeiro é uma coisa que beira o xenofóbico, né? E que não resolve. Vai dificultar para os pequenos aí, que tem a pequena chance de reforçar os seus times com um argentino, um uruguaio que ninguém viu e trouxe barato, os grandes vão continuar. Você acha que se o seu Flamengo vai perder 4 jogadores estrangeiros de qualidade? Vai vender o Saúl e dane-se.
15: Por exemplo, eu vi gente, inclusive, discutindo uma equiparação aqui no Mercosul, pelo menos, com a Lei Bosman, né? Que se você, qualquer funcionário, você exerce qualquer profissão na Europa e você vai trabalhar em um outro país, você pode exercer aquela profissão. Essa foi a briga, né, do Bosman. Se isso pode em outras profissões, por que no futebol não pode? E aí acabou com essa barreira dentro da Europa, uma coisa que a gente não tem aqui. Entre os países do Mercosul, por exemplo. E os times de lá vão continuar sugando, né, os talentos da América do Sul inteira. Mas eu estava vendo, por exemplo, o Vasco. O Vasco tem 11 gringos. Tem 11 jogadores estrangeiros. E o Pedrinho votou a favor. Se esses caras não tivessem lá, o Vasco estaria tentando ali, brigando na Sul-América. Não sei, né? Obviamente não dá para fazer esse tipo de lação, mas é uma coisa esquisita, né? Vai mandar todo mundo embora.
16: Eu acho muita demagogia, Ivan. Eu acho que o correto seria a CBF fazer um trabalho de longo prazo, com todo o mercado do futebol, empresário, dirigente, formadora, né, os técnicos, todo mundo junto e pensar uma forma de melhorar a formação de jogadores no Brasil, porque não falta moleque aqui para jogar. Nós temos mais de 200 milhões de pessoas e uma série de meninos aí que poderiam e deveriam estar no futebol, no esporte, e estão, com todo respeito, sem nenhum demérito, entregando comida na rua de bicicleta, né? Isso deveria ser pensado, mas ninguém pensa nisso. Então a galera só responde para a torcida. Então esse é um tipo de intervenção que não leva, sinceramente, a lugar nenhum. Sinceramente, eu não sei nem se vai pegar isso, porque a impressão que eu tenho é que eles votaram numa coisa que eles não sabem o que é, e que quando a coisa resolver ficar, o efeito acontecer, eles vão voltar atrás, como já estão voltando atrás aí da questão dos 12 jogos, querem abrir, não ter mais limite de transferência dentro de jogos do Campeonato Brasileiro entre os clubes e tudo mais. É tudo feito de qualquer jeito, né?
15: Bom, e diante de tudo isso, né, claro que esse assunto acaba chamando a atenção, mas a CBF ainda anunciou nessas novas medidas horários, né, novos horários, e aí alguns limites, e aí acabaria alguns absurdos daquela história de sábado, 21h, né? Então, os novos horários sugeridos são terça às 20h, quarta 19h, 20h e 21h, e aí seria o único dia útil que teria um jogo um pouquinho mais tarde, uma quarta-feira, que é um dia tradicional de futebol, tendo um jogo às 21h, quinta 20h, sábado só 16h, domingo 23h, que para muita gente é um horário delicioso, 16h, o horário mais tradicional do futebol, 18h30 no máximo no domingo. É, a gente tem visto hoje partidas aos sábados às 21h e aos domingos também às 21h, né, Marcelo?
16: É, não, e se deixasse, eles iam marcar às 23h, assim, qualquer hora, pra fazer um baladão, assim, com um show no intervalo e tudo mais. Balada funk no intervalo e tudo mais. É, se deixar, isso eu gostei, porque tava muito bagunçado e não existe jogo domingo 21h, não existe. E eles viram, obviamente, que a arrecadação, que a média de público, né, nesses horários é muito ruim e não valia a pena. Agora, também precisa combinar com os russos.
15: É.
16: Porque as televisões compraram os direitos de televisão com o direito de escolha dos horários. Então, como é que eles vão fazer? Não sei. Então, é tudo feito assim, ó, de qualquer jeito. Não, ó, vota aí, vota aí. Ô, Ivan Brandão, você quer aí 5 estrangeiros daqui 2030? Ah, eu quero sim. Dá mais um vinho aí. É assim que é feito as coisas lá. Aí é complicado, né?

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1: Já mudou, muito bom dia, excelente semana, 5 horas em ponto, 28 de setembro de 2026. A partir de agora, utilidade pública, prestação de serviço, trânsito, estradas, previsão do tempo nesta segunda-feira que começa com um tempinho fechado. 23 graus agora em Botafogo, tempo nublado. E os nossos ouvintes participando aqui pelo WhatsApp. Bom dia, José Paulo Sobral.
2: Tudo bem, Mário Dias Ferreira? Beleza. Bom dia para os nossos ouvintes também. Pois é, a galera mandando mensagem aqui para o nosso WhatsApp 999026970. O Arlen fala pra gente como é que tá lá na Serra das Araras.
3: Bom dia, Badir. Bom dia. Um Arlen por aqui, mais uma vez descendo de Resende, direção ao centro do Rio. Acabei de passar pela Serra das Araras, o trecho de descida aqui. É, pouquíssima visibilidade, visibilidade bem reduzida, e uma garoazinha bem fina, deixando a pista bem escorregadia e com visibilidade aí bem reduzida. Então aí os motores aí, muita atenção, muito cuidado. Pedir os apressadinhos aí para tomarem cuidado aí, reduzir a velocidade, porque tá bem perigoso. Isso aí, Band News, o segundo tudo pode mudar. Uma semana abençoada para todos nós aí.
1: Opa, para você também.
3: Um abraço.
1: Tem mais ouvinte?
2: Tem. O Mauro Secon, como é que tá lá na Ilha do Governador, meu querido?
4: Bom dia, Mário. Saudações.
2: Bom dia,
4: Sobral.
2: Bom dia.
4: Mauro Secon da Ilha do Governador, passando a temperatura e o tempo aqui. O tempo está amanhecendo nublado, as pistas estão secas, não choveu. Temperatura no momento 22 graus aqui na Ilha do Governador. 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Bom dia a todos.
1: Opa! A gente já volta a falar sobre o tempo, porque aqui em Botafogo também sem chuva, mas em outros pontos tem ouvinte interagindo. Rapaz, no sábado fez um caloraço, a gente foi até dar uma corridinha em Ipanema e tava um sol de rachar. É já mesmo? Ontem tava bem nublado o início do dia, a gente também se aventurou em duas corridas fim de semana ontem em Copacabana, né, Zezinho? E tava até fresquinho, né? Batendo uma brisa.
2: Tempo gostoso, né, cara?
1: Maravilhoso.
2: Muito bom.
1: Daqui a pouquinho a gente fala mais sobre as nossas aventuras, porque sobre o esporte, o destaque foi a NFL. Jogo do futebol americano aqui no Rio de Janeiro com 72.792 torcedores no Maracanã. Bateu recorde de público em eventos esportivos esse ano no Brasil. O duelo entre o Baltimore Ravens 34, Dallas Cowboys 31, pela terceira rodada da temporada regular da liga mais tradicional dos Estados Unidos, se tornou a segunda maior marca desde a reforma do estádio, já que em 2025 estiveram presentes no Maracanã 73.244 torcedores na vitória de 1-0 do Flamengo sobre o Ceará, selou o título do Flamengo no Brasileiro do ano passado. Aí a abertura, você viu o comecinho do jogo? Eu acabei não assistindo.
2: Eu vi quando o cara deu aquele chute pra frente, depois começou a parar o jogo o tempo todo, aí eu enchi o saco.
1: Mas teve show do Péricles, né?
2: Teve.
1: Na verdade, o hino nacional, né? Na voz do Péricles. E aí o show do intervalo foi com Pedro Sampaio e o Rick Martin, né?
2: Foi a melhor parte do jogo.
1: É porque assim, o que a gente gosta mesmo é de corrida, né? E bola redonda, bola oval, pelo menos eu e o Zezinho. Mas cara, foi uma febre aqui no Rio de Janeiro. Muita gente, estimulou o turismo. A gente tava com a camisa de dois times da NFL, que a gente correu no sábado a corrida NFL, Run.
2: Sim.
1: E todo mundo parava a gente, pô, camisa maneira e tal.
2: É verdade.
1: Foi buscar um kit depois no supermercado aqui, o pessoal te pediu pra tirar foto, né?
2: Tiraram foto com a gente,
1: por conta da camisa, não, porque conheceram a gente.
2: Tava com a camisa do Kansas City Chiefs.
1: E do Patriots, né?
2: Que parece Patriots. Goiás.
1: Pois é. Bom, daqui a pouquinho a gente volta a falar sobre isso, com certeza vai ser um dos assuntos também na Ponte Rio-São Paulo às 5h30. Mas, Zezinho.
2: Oi.
1: Cara, teve um caso ontem, foi dia de São Cosme e Damião. E eu vi muitas crianças, não vi distribuição de doce aqui na Zona Sul, em Botafogo, Copacabana, quando a gente voltou, passei pelo Flamengo. Mas isso é mais tradicional em bairros da Zona Norte, lá em Niterói, no centro da cidade. Inclusive, ali em São Francisco, Charitas. Depois eu fui à tarde almoçar na região oceânica, e no meu trajeto eu vi muitas crianças ali no caminho da comunidade do Preventório.
2: Eu vi ali na praia também, quando eu fui lá em Niterói ontem. Você viu? Tinha muitas crianças ali.
1: Niterói ainda tem um pouco dessa tradição. E ontem teve uma festa, uma comemoração em homenagem a Cosme e Damião, reuni inclusive crianças. E teve ataques de tiros na área da Gamboa, Luiz Valci.
5: A Polícia Civil investiga um tiroteio que deixou duas pessoas feridas neste domingo na Gamboa, na região central do Rio de Janeiro. De acordo com a Polícia Militar, agentes do 5º Batalhão foram acionados e, ao chegarem no local, encontraram as vítimas feridas. Elas foram encaminhadas para o Hospital Municipal Souza Aguiar, no centro. O estado de saúde das vítimas não foi divulgado. O caso foi registrado na 4ª DP. A perícia foi acionada e testemunhas são ouvidas. Outras diligências também estão em andamento para apurar os fatos.
1: Cara, esse caso teve um desenrolar. O Valcir trouxe as primeiras informações agora de madrugada, eu vi na TV Globo, inclusive com pessoas que foram ali ouvidas no local, entrevistadas. Foram 3 feridos na Praça da Harmonia, na Gamboa, nesse tiroteio no centro do Rio. Uma mulher de 30 anos estava com uma outra pessoa, o casal foi alvo de 10 tiros. Parece que tinha uma desavença por disputa de ponto de comércio. Ela teria sido atingida no pulmão e o homem baleado na perna. Uma terceira pessoa atingida seria um entregador de doces. E também um produtor cultural atingido na barriga procurou o atendimento por meios próprios na UPA da Maré. Esse foi um dos casos que eu vi agora há pouco na TV Globo. E um outro episódio, que vão ser enterrados hoje no cemitério do Caju. 2 irmãos mortos na frente da mãe. Olha que caso terrível, hein? Numa lanchonete da família em Curicica, também ficaram feridos um menino de 12 anos por estilhaços que atingiram o caderno dele, um idoso com ferimentos no pé. São episódios que a gente, com a nossa reportagem, com a nossa apuração, a gente vai trazer os detalhes ao longo do dia, mas dando crédito aí à TV Globo, que trouxe agora há pouco, no Hora 1, esses 2 casos. Agora, com a participação dos nossos ouvintes, tem reclamação lá da Baixada Fluminense sobre falta de ônibus?
2: O Ângelo, mais uma vez, reclamando aqui, falando de Duque de Caxias, e mandou um áudio aqui pra gente também.
6: Bom dia, Mário. Bom dia, Zé. Bom dia. Ângelo de Nova Campinas, Duque de Caxias. Mais uma vez, levando aqui minha esposa no ponto ônibus, são 4h10 da manhã, ponto lotado, chovendo, nenhum ônibus aqui para estar deslocando o povo aqui lá para a central do Brasil. E depender aqui do nosso prefeito, não vai sair nada. Então eu espero aí em Deus e a Cabana de News também possa nos ajudar aí, tá bom? Falando com eles aí, porque essa empresa Trel não está adiantando nada. Já tentamos mudar, mas eles não deixam mudar por causa devido ao nosso prefeito, né? E é isso aí, meu querido. Espero também um dia ligar para vocês aí e falar problema resolvido, solucionado, né? Mas até agora tá longe de acontecer. Moro aqui há bastante tempo e sempre isso aí. Sempre isso, tá bom? Mande News, em um segundo tudo pode mudar. Tá com Deus, meu querido. Bom trabalho.
1: Para você também. Infelizmente não é de hoje, ele já reclamou e outros ouvintes também dessa região. Movimentando aqui a nossa reportagem com episódios do fim de semana no noticiário policial, Maria Eduarda Vieira.
7: 8 criminosos são presos durante uma operação conjunta das polícias civil e militar contra roubadores de veículos da Baixada Fluminense. Entre os detidos está o homem apontado como o maior articulador desse crime na região, que participou de mais de 20 ocorrências. Segundo as investigações, o bandido está envolvido em toda a logística, desde o roubo até o desmanche. A ação deste sábado foi realizada na comunidade do Corte 8, em Duque de Caxias, que era usada como esconderijo dos suspeitos. Durante a ação, os policiais apreenderam grande quantidade de drogas, 2 pistolas, carregadores, uma réplica de arma, 4 motocicletas e 2 carros. Segundo as polícias civil e militar, novas ações serão feitas dentro da Operação Eclipse, para localizar e prender outros envolvidos no esquema.
2: Destaque agora do Guilherme Faria.
8: Uma mulher é presa em flagrante, apontada como responsável por abordar motoristas de aplicativo e comunicar a proibição de circulação imposta pelo Comando Vermelho em comunidades de Magé, na Baixada Fluminense. De acordo com a polícia, informações de inteligência apontaram que motoristas de aplicativo vinham sendo rotineiramente abordados e intimidados a interromper o desembarque de passageiros em comunidades locais controladas pela facção criminosa. Segundo as investigações, o grupo proibia a atuação dos motoristas de aplicativo para impor o monopólio do serviço prestado por mototaxistas locais vinculados ao tráfico.
0: Seu caminho.
2: Ô, Mário, tem informação da linha vermelha, hein? Um alerta aqui do Ivo Oliveira.
9: Bom dia, Mário. Bom dia, José Paulo. Aqui é Oliveira. Saindo da Baixada Fluminense, sentido Zona Sul. Passar um panorama da linha vermelha. Temos um trecho da linha vermelha piscando da Washington Luiz até a Duque de Caxias. O pessoal ter cuidado, quando chegar ali próximo ao Batalhão da Maré, tem uma mesa de plástico no meio da linha vermelha. Muito perigoso aquilo ali. O pessoal da Sete Rio fica ligado para retirar aquilo ali. E também já temos a motofaixa pintada da Washington Luiz praticamente até a Ilha do Governador. Esse trecho já está pronto. Mas eu não vi um motociclista usando essas faixas como referência para andar dentro dela. Eu queria saber qual o critério que eles vão usar para poder manter os motociclistas dentro da faixa, da ciclofaixa, e também se só conscientização vai ser o suficiente. Eu acho que não vai ser, hein? Aqui na Taufe de Paiva, a temperatura é de 22 graus. 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
1: Tem mais ouvinte na linha vermelha?
2: Alexandre Polari.
10: Bom dia, Mário. Bom dia, Zé. Alexandre Polari, taxista, saindo da Portuguesa, Ilha do Governador. Tô nesse momento aqui passando na linha vermelha da altura de São Cristóvão. Trânsito já bastante intenso, mas fluindo. Em relação à chuva, no bairro da Portuguesa, onde eu moro, ali naquela rua ao lado do Habib's, logo no início da Portuguesa, choveu bem à noite, hein? Que eu saí de casa agora às 4h45 da manhã, 4h50, o carro tá muito molhado, o asfalto também tava bastante molhado, inclusive com pequenas bolsas, assim, bolsas d'água, assim, nas laterais do meio-fio. Então ali no bairro da Portuguesa choveu bastante, viu? O carro tá muito molhado e o asfalto também, tá bom? Depois que pega a Estrada do Galeão, tá tudo seco, linha vermelha seca, tá ok? Forte abraço aí, uma boa semana a todos.
1: É, o Douglas Ferreira também tá no trânsito, ele tá pegando a Avenida Brasil?
2: Isso, fala, Douglas.
11: Meu amigo Zé, Mário Dias, família Banida FM, um bom dia, meu querido. Tô indo agora no aeroporto levar um casal de amigos aqui. E tá chovendo, meu camarada, tá chovendo, hein? Será que vai ficar assim o dia todo, Mário? Tem previsões? Tá muito frio, Mário, muito frio, meu amigo. Um bom dia, meu camarada. Douglas Ferreira, parte do FM, segundo tudo pode morar. Trânsito 5.5 por enquanto na Avenida Brasil, sentido aeroporto, hein? Um abraço, fica com Deus.
1: Já que você quer saber a previsão do tempo, alguns ouvintes já informaram sobre chuva. Predomínio de céu nublado, chuvisco, chuva fraca, isolada a qualquer momento do dia, segundo a previsão do alerta Rio. Ventos podem ser moderados, com rajadas de até 51 km por hora, sendo mais intensas no período da tarde, temperatura máxima de 29 graus. Eu não tô achando esse frio todo que o Douglas Ferreira tá achando, não. Pode ser que a gente está aqui num ambiente controlado, mas vindo para cá também não achei. Inclusive, a gente dormiu de ar-condicionado lá em casa. Nos últimos dias achei até mais quente, dias mais abafados. Ontem até achei um pouquinho mais fresco do que sábado. Sábado estava muito quente mesmo. Tem mais ouvinte aí falando sobre o tempo? Está chovendo em algum ponto, Zé?
2: Tem mensagem do Max Vila Valqueire.
12: Fala, Zé, bom dia, Mário. Saudações rubro-negras para vocês aí. Zé, Vila Valqueire aqui, chove fininho, tempo tá com 20 e poucos graus aqui, 22 graus de temperatura, e começamos mais uma semana, mais um dia saindo pro trabalho, sempre ligadinho. Delícia. No Notícias da Manhã. Vai. Em um segundo, tudo pode mudar. Um forte abraço para você e pro Mário aí, fiquem com Deus.
1: A primeira mensagem que chegou aqui no nosso chat pelo YouTube, a galera que acompanha a nossa transmissão pela internet, Sumaia Randan informou, em Teresópolis 15 graus, escreveu também, Vilmar Zanetti 18 graus, em Santa Catarina falando de Criciúma com tempo nublado. Tem mais participação aqui do nosso ouvinte Eduardo Couto, chuvisco de madrugada, 25 graus em João Pessoa, na Paraíba. Aqui sintonizado também o nosso ouvinte... Cara, olha o perfil dele, é @alvivoagoracristiano. Está bem informado. Valeu, Cristiano. Agripina Souza, 22 graus na Praça da Bandeira. Diz que agora o Vasco só vai dar alegria. Tomara. Pelo menos agora a gente tá tendo jogo. A gente não se estressa, apesar que tava indo bem, né? Aí deu essa parada, mas tudo bem. Tem que treinar pra ficar constante. Marcelo Lino em Pilares informa 22 graus. Zezinho, Everson também tá mandando mensagem aqui, interagindo conosco. O Flávio Costa, 22 graus. Tá passando ali pelo North Shopping. Na participação também do nosso... Tem um outro ouvinte, Edu, aqui também tá com a gente, o Edson, o Mauro interagindo, o Júlio, 21 graus em Curicica. Quem mais?
2: Aqui vamos com o Ricardo Paiva de Madureira.
13: Bom dia, meu amigo José Paulo Sobral, Mário Dias Ferreira, Ricardo Paiva falando aqui de Cascadura, passando aqui, já chegando em Madureira, as pistas estão molhadas, tá? Choveu por aqui, marcando nesse momento 23 graus aqui no relógio da Praça do Amparo, tá? E o tempo tá nublado. 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
1: 18 graus em São Paulo, em Mauá, o José Luiz também tá aqui com a gente, Ivo Oliveira no chat, Eliane Moura interagindo também. Quem mais?
2: Marcos de Petrópolis.
1: Bom dia.
14: Bom dia, Sobral.
2: Bom dia.
14: Bom dia, Mário Dias. Saudações vascaínas. Sobral, temperatura aqui no Moré em 17 graus. Sábado, rapaz, um calorão aqui na cidade, aqui esquentou pra caramba. Ontem até por volta de meio-dia, sol. Depois o tempo virou, baixou um russo. Veio aquela garoazinha fina, no momento ainda tá garoando ainda. Tá? A previsão é pra de sol hoje, mas vamos ver. Vamos esperar para ver o que vai acontecer. Tenha um bom dia de trabalho, fiquem com Deus. 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
1: Valeu, meu amigo, um grande abraço para você.
15: Choveu? Alagou.
1: Mas choveu forte assim para ter bolsão d'água?
2: Ah, ali sempre tem, né? Fabrícia, não, Washington Luiz.
16: Bom dia, Mário. Bom dia, Zezinho. Bom dia, ouvintes da Band News FM. Aqui é a Fabrícia Souza, de Fragoso Magé, com destino à Ilha do Governador. Estou passando aqui na área da Reduque, onde tem aqueles bolsão, faz um bolsão de água, né? Quando chove, esse problema crônico. E só para alertar os motoristas que a faixa, sentido centro, tá? A faixa da esquerda está com água, tá alagado, tá? As outras faixas está tranquilo. No momento, uma chuva fina aqui na altura da Reduque, já passei sem problemas, é somente a faixa da esquerda que está com bolsão de água. É bom alertar os motoristas para que tomem cuidado, não ocorra nenhum acidente. Desejo a todos uma excelente semana, bom dia, Band News, em um segundo, tudo pode mudar.
1: Cara, o que tá acontecendo ali? Chama a atenção de um ouvinte nosso nas proximidades da Rocinha em São Conrado.
2: Ó, tem um áudio do Renato.
17: Bom dia, Zé. Bom dia, Mário. Aqui, Renato, motorista de ambulância na voz. Zé, na saída aqui do túnel, daqui na Rocinha, sentido Barra, aqui próximo ao Fashion Mall aqui, tá fechado. Tem três carros do bombeiro aqui. Mas eu não vi acidente, eles fecharam aquela pista aqui em frente, fechou mal, sentido Barra. Você tem que ir para a pista do canto, tá jogando para a pista do canto. Mas tá fechado aqui, mas eu não vi nenhum acidente. Pois é, e detalhe, tá mal sinalizado, hein? Corpo de bombeiro deu mole isso aí, tá mal sinalizado. Porque se você vier na pista da esquerda, quando você sai do túnel, você dá esse cara com o carro do corpo, caminhão do corpo do bombeiro. Não dá tempo de parar, não, irmão. Tá mal sinalizado.
1: Então, cara, algum ouvinte viu alguma situação ali que chamou a atenção, Zezinho?
2: Sim, o André passou por ali, viu também os carros ali dos bombeiros e uma pessoa desorientada em cima da passarela ali agora, Mari. Então, por isso, tem essas viaturas ali agora e o trânsito tá complicado. Só que o problema, como o Renato falou, não tá sinalizado, então... Chance de acidente até, né? Preocupante por ali.
1: Eu até procurei aqui o centro de operações pra ver se tinha alguma informação aqui. Por enquanto, não. Pode ser que com esse alerta, e a galera, eu sei que acompanha a nossa programação, pode girar as câmeras, ver se consegue dar um aviso para a gente poder também compartilhar a informação. O que chegou no centro de operações agora há pouco foi uma atualização de via liberada da Avenida Nelson Cardoso, na altura da estação BRT Araci Cabral. Teve uma ocorrência policial no sentido Praça Seca. Essa ocorrência policial a gente não tem os detalhes, mas agora o trânsito está liberado. Foi uma hora atrás que tinha essa ocorrência policial, pelo menos com divulgação. São 5 horas e 19 minutos, a gente faz uma pausa, até para dar tempo do Zezinho ouvir novos áudios, a gente apurar essas situações que acabaram chegando aqui e tentar atualizar o quanto antes.
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15: Semáforos? Nem sinal.
2: Tiago Miranda, da Glória.
51: Bom dia, Band News. Bom dia, Mário. Bom dia, Zé do Zap. Aqui é Tiago Miranda, motorista de aplicativo. Voltando aos trabalhos depois de um mês. deu uma parada por causa do nascimento do meu bebê, pequeno Arthur, que chegou aí com saúde, graças a Deus. Estou retornando aos trabalhos hoje. Passando para a seguinte informação aqui na Glória, os sinais estão praticamente todos apagados aqui na Praça Paris, né? E aquele que sai aqui aonde era aquela antiga estação da Rádio Globo. Na Rua do Russo. As equipes aqui já estão aqui para fazer o conserto já. 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
0: 5 horas 24 minutos. O assunto agora é o seguinte: eleição. Falta agora menos de uma semana, né? Domingo que vem, dia 4. O presidente candidato à reeleição, Luiz Inácio Lula da Silva, do PT, diz que pretende criar uma polícia especial para combate ao crime organizado no país. Afirmou que a iniciativa num eventual novo mandato é necessária dentro de uma mudança de estratégia de enfrentamento à criminalidade. A força seria vinculada à criação de um Ministério da Segurança Pública com capacidade de atuar em situações que exigem intervenção federal. Declarações foram dadas ontem ao Canal Livre da Band, dentro da série de entrevistas do programa com os candidatos à presidência. Lula defendeu a presença permanente de policiais em comunidades para enfrentar a ocupação do crime organizado. Para isso, considera que uma nova força nacional é necessária. Lula afirmou ainda que a melhor estratégia para enfrentar o crime é por meio da asfixia financeira, alertou para a presença das facções na sociedade brasileira como uma indústria multinacional. Na entrevista, o presidente falou sobre a proibição das bets no Brasil, admitiu que a regulamentação do setor feita pelo governo dele não deu certo. De acordo com Lula, a facilidade com que as plataformas burlaram a fiscalização foi um dos principais motivos que o levaram a interromper a atividade no país. Lula foi entrevistado no Canal Livre da Band pelos jornalistas Rodolfo Schneider, Fernando Mitre, Eduardo Oineg e Adriana Araújo. 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Durante o fim de semana, Flávio Bolsonaro passou por Aracaju, de olho nas pesquisas que apontam uma vantagem de Lula no Nordeste. Logo de cara, se apresentou como o carioca mais nordestino da história do Brasil, participou na capital de Sergipe de uma motociata e de um comício ao lado de aliados locais e do vice na chapa dele, o alagoano Alfredo Gaspar. Flávio segue na estratégia de tentar associar Lula ao jogo do Tigrinho, além de mencionar o caso Master e a fraude do INSS. Ontem o Flávio Bolsonaro esteve no Nordeste, no sábado passou aqui pelo Rio de Janeiro acompanhada a agenda pelo Adson Ramos.
1: O candidato do PL à presidência da República, Flávio Bolsonaro, voltou a associar Lula às betes durante uma carreata em São João de Meriti, na Baixada Fluminense, neste sábado. As críticas acontecem um dia depois do presidente da República publicar uma medida provisória que acaba com as apostas digitais.
3: Esse presidente que está afundando o brasileiro em dívida, que é o pai do Lulinha, que é o pai do Tigrinho e que é o pai do Cassino Online.
0: Ronaldo Caiado, do PSD, cumpriu agenda em Goiás durante o fim de semana. O candidato participou de uma missa em Goiânia, falou sobre as polêmicas envolvendo Nossa Senhora Aparecida, também tratou da proibição de apostas determinada pelo governo. Augusto Cury, do Avante, participou de uma carreata em Belo Horizonte. Renan Santos, do Missão, esteve em Salvador e em Vitória, onde cumpriu agendas de campanha. 5h28, prestação de serviço.
2: Sérgio Lima.
4: Bom dia, Mário. Bom dia, Zezinho. Sérgio Lima sai do bairro do Pilar com 23 graus de temperatura. Lá estava chovendo. Peguei rodovia Washington Luiz, linha vermelha. Algum trecho ali do Parque das Missões já fizeram a faixa de moto. Tem na direita dois motoqueiros parados no escuro e um andarilho indo em direção a Caxias, na próxima ao Moreta direita. Então ali está escuro, está perigoso, porque alguma parte da linha vermelha está escura. Um abraço a todos e Band News é o segundo, tudo pode mudar.
0: Bora, quem mais?
2: Alerta do Robson.
5: Bom dia, Zé, bom dia, Mário. Zé, tem fios rompidos, né? Arrebentados aqui na Avenida Comendador Teles, referência na rua da Drogas Mil. Pô, o fio tá no chão, meu camarada.
51: Outra referência, na Rua da Feira. Rua da Feira, esquina com a Rua da Feira aqui em Vila dos Teles, onde fica localizada a feira.
2: E por aqui também o David, Avenida Brasil.
6: Fala, Mário. Fala, Zé.
0: Opa!
2: Fala, meu amigo.
6: Bom dia, aqui David de Nilópolis. Pegando a Brasil, Avenida Brasil, sentido Parada de Lucas. Tudo ok por enquanto e espero que continue assim. Já estou na altura de Irajá, trânsito tranquilo. 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
7: Bom dia, Band News. Quem tá falando aqui é o Ney. Eu indo pro Rio agora, pela Alameda, aquela loja pedalar de bicicleta. Pegou fogo, o bombeiro tá no local.
2: Alameda São Boa Ventura, né? Mensagem do Ney ali em Niterói, uma loja que pegou fogo.
0: No bairro Fonseca. É. Eu não tô lembrando exatamente onde é essa loja. Não sei se de repente o ouvinte
2: vai complementar aqui.
0: Dar, né? Um complemento aí. É,
2: em qual
0: pra
2: altura?
0: Gente, é, pra gente daqui a pouquinho colocar. Primeiro a gente vai pra Ponte Rio-São Paulo e na sequência a gente atualiza e também nossa equipe busca com os bombeiros detalhes. Tomara que ninguém tenha ficado ferido.
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9: Alô, Rio, bom dia.
10: Bom dia, meninos.
0: Bom dia. Tudo bem?
10: Tudo bem?
9: Tudo certo.
2: Tudo
9: e
2: bem,
9: aí?
2: Pessoal?
0: Aqui tá com 23 graus agora em Botafogo, sem chuva, mas vários ouvintes falando, inclusive um alerta importante para quem vai pegar a Dutra, Serra das Araras, a visibilidade tá baixa, tem uma chuvinha fina, o Arlen mandou aqui pra gente, e outros ouvintes também, né, Zé, falando dessa chuvinha fina aqui no Rio. Hoje vai ser uma previsão com um tempo chuvoso, mas não uma chuva forte, né?
2: E um pouco abafado, né?
0: Eu acho que tá um pouquinho abafado. Como é que tá em São Paulo agora?
9: Temperatura média na casa dos 18 graus, tá agradável, inclusive tinha uma chuvinha bem fina também quando eu cheguei, até achei estranho quando eu saí de casa, começou, não dava nem pra ver, eu percebi porque o para-brisa começou assim a melar um pouquinho, falei, gente, tá garoando, mas bem fininha mesmo, parecia uma poeirinha assim caindo. Aí quando eu cheguei aqui a banda estava bem fraquinha, a tendência é que isso passe e a temperatura deve subir bastante, a gente deve chegar aos 30 graus hoje, vai subir.
0: Sabe
9: bastante.
0: Sabe que sábado fez um caloraço aqui, deu praia, aí ontem todo mundo na expectativa de dar um mergulho, de pegar um sol, ontem foi o dia inteiro nublado, a gente até fez uma corridinha em Copacabana, ontem eu e Zé, e tava muito encoberto, e no sábado a gente também correu em Ipanema, que é vizinho, e tava muito quente, muito abafado mesmo, e a corrida era da NFL.
2: É verdade.
0: Isso aí a gente entende um pouquinho, de futebol americano, a gente precisa da ajuda dos ouvintes que foram ao Maracanã ontem, e um evento muito bacana, Luana e Fábio, porque foi o maior público em evento esportivo.

0: aqui com a gente.
1: É, começando pelo Luiz.
2: Bom dia, Mário. Bom dia, Zé.
3: Bom dia.
2: É, passando aqui para deixar um alô sobre o que aconteceu ontem no Maracanã. Cara, que jogo excelente. A NFL representou demais a emoção até o último segundo. Torcida também muito vibrante. E fazer uma menção honrosa aí à Prefeitura do Rio de Janeiro, que levou diversas escolas em forma de projeto social para que as crianças pudessem ter o contato com o esporte, ver. Então, assim, dizer que foi muito bom, muito bom. E todo mundo já está esperando por 2027. Valeu, abração.
1: E o outro,
4: legal.
1: O outro foi o Rodrigo.
5: Mário, ontem estive lá no Maracanã. Tem que tirar o chapéu para os caras. Organização fora de série. Os torcedores fiéis, muito americano, veio aqui pro Rio para assistir o jogo. E marcou, principalmente aquele ponto, faltando um segundo para acabar o jogo. É aquele escanteio que é a última esperança, né? Mas tá valendo.
0: E comemorou a lá Cristiano Ronaldo, aquele...
1: Eu tava numa pizzaria na hora, né? No, na verdade, não é nem pizzaria mineira, né? Que ali é
0: um restaurante.
1: É um restaurante, uma churrascaria. É, e aí eu tava...
6: Peraí, como é que se confunde uma pizzaria com uma churrascaria?
1: Tem de tudo aí. Tem de tudo, eu misturei tudo lá ontem.
6: Tá bom.
1: Eu sei que foi até a hora do jogo, cara. Eu fiquei um bom tempo.
0: Não, o jogo, assim, pra quem não entende, que é o meu caso, acho que o Zezinho também, ele demora muito, porque tem muita
1: parada. Não, mas olha só, aí eu tava lá comendo, toda hora que eu olhava pra televisão, tava parado o jogo. Não...
0: E os caras caem no chão e tal. Mas assim, é um negócio pra quem entende. O Fábio é um exímio conhecedor, não sei você, Luana, você também é fã.
6: É o exímio.
0: Você deu um show outro dia aqui falando sobre o futebol americano. Foi 34 a 31, né? O Dallas perdeu pro Baltimore Ravens, não
1: é
0: isso?
1: É, uma goleada.
0: Toda hora para, então você não entende muito, mas assim, movimenta muito. Cara, eu fui na sexta-feira buscar a minha filha no aeroporto, ela tava voltando de Brasília, de uma competição de natação, mas era muita gente chegando com camisa de futebol americano, não só os americanos, os norte-americanos, como disse o nosso ouvinte, mas gente de tudo quanto é lugar do Brasil, porque movimenta demais. A rede hoteleira aqui foi coisa de 80%. É, restaurantes lotados, isso aí, pra turismo, pra economia, gira muito. E o esporte é um esporte maneiro. Pra quem não conhece muito, mas gosta de assistir, eu vi muita gente lá e não entendia nada, mas tava curtindo o momento.
1: É, teve show.
6: Então mas que vale a curtição.
0: É.
6: Que vale a curtição. Pô, legal pra caramba, esses eventos são grandiosos.
4: Valorizam
6: e,
4: também, né?
6: Claro, valorizam.
4: Movimenta a
6: bem
4: economia.
6: Organizado, né? E, então é bacana, tomara que tenhamos outros e quem sabe em outras cidades também, né? Já tivemos em São Paulo,
0: duas
6: no
0: vezes
6: Rio de Janeiro.
0: Em São Paulo, né? E aqui no Rio vai ter ano que vem de novo. O Zezinho, qual foi a música que você mais gostou de algum artista que esteve lá, porque teve Péricles, né?
1: Eu gostei dessa aqui, ó.
0: Pedro Sampaio. Um, dois, três. Não, mas ele não cantou essa.
1: Mas ele sempre canta essa, né?
0: Rick Martin?
1: É.
6: Essa é do tempo do Zé.
0: Ele cantou essa, cara?
1: Não, essa não. Porque ele falou assim, cara, eu já cantei muito essa. Eu sei que é o que o Zé mais gosta, mas
4: impossível.
1: Aí ele tocou.
6: Tá bom, então. Mas é isso. Esses eventos são grandiosos, são bacanas. Deram uma pisadinha mais pesada ali no gramado, porque além dos caras serem pesadões, né? Eles se jogam toda hora no gramado.
0: Você viu a postagem
6: então,
0: do Thiago Silva,
6: o campo
0: do Fluminense? Acho que no
6: campo do Maracanã já não é essas coisas, não, e aí?
0: Ele falou assim, minha preocupação é com o campo do Maracanã.
6: Aí, é isso. Porque o campo já não tava lá essas coisas, né? Com aqueles caras grandões ainda pisando e se jogando. Vamos ver como é que fica o Maracanã pra sequência da temporada, porque ainda tem
0: FIFA,
6: muito
0: né?
6: jogo importante.
0: Pra poder resolver.
6: Depois é, pra recuperar, né? Pra recuperar. É. Tem muito jogo importante ainda pra Flamengo e Fluminense no Maracanã. Só os dois, né? Porque não deixa mais ninguém jogar, né, Mário?
0: Não, mas vai ter até uma corrida lá no Maracanã. A corrida eu vou.
6: É Vasco,
0: vou
6: mas Vasco não pode.
0: Mas Vasco não pode ganhar. Eu vou te falar,
6: valeu, gente.
0: Tá rolando aí uma situação que de repente a Conmebol vai fazer uma pressão, agora falando sério, fazer uma pressão pra esse jogo. Sim. Vasco e Boca, não pode ser em São Januário por conta do público, tem que ter estádio com uma capacidade de 30 mil, e aí o Pedrinho já falou que como o Flamengo e o Fluminense não estão cumprindo um trato, um acordo de cavalheiros para que os clássicos todos fossem mando do Vasco até no Maracanã em jogos com o Flamengo e Fluminense, agora no Brasileiro com o mando do Vasco, o jogo tá com um asterisco, local a definir, ele falou, então eu quero o Vasco Vasco em São Januário contra o Flamengo. Então, sim, pode ser que haja, devido a essa pressão da Conmebol, da CBF, até por questão de segurança, e o Boca não quer jogar no Nilton Santos, que é gramado sintético. Talvez

0: vez até libere São Januário com um público menor, mas um pouco mais de carga para a torcida argentina do jogo Vasco e Boca sem São Januário pela Sul-Americana. Então ainda tem negociação aí.
1: Esperemos. É. Vamos ver o que acontece. Gente, boa semana para vocês. Beijo. Beijo. Valeu, até.
2: Pessoal, beijo. Até, meninos.
1: Valeu, queridos.
0: 5:37, literatura?
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4: Um professor universitário, nascido e criado em Niterói, passou o amor pela cidade para as páginas de um livro. Mauro Odo Nogueira lançou o livro Cancioneiro Crônico, as melhores crônicas niteroienses do mundo. Com textos sobre a cidade Sorriso, o autor faz críticas ao cotidiano e convida o leitor a pensar. Ele afirma que as crônicas misturam o cotidiano da população e músicas da MPB.
5: Como todo niteroense, eu sou um bairrista empedernido. Aliás, niteroense que não é bairrista, não é niteroense, né? Isso é um pleonasmo, niteroense barrista. Niterói é fundamental na minha formação, na minha história de vida. Essas crônicas, elas foram escritas, elas começaram a ser escritas na pandemia, quando a gente estava preso dentro de casa. A referência das crônicas é o cotidiano, é o dia a dia, que eu falo que é o que a gente vê pela janela, o que a gente vê na rua. E cada uma das crônicas, ela tem como mote um verso, ou um ou mais versos do MPB, né? Que é uma paixão minha, a música popular brasileira, que é universal.
4: O processo de ler uma crônica que aborda o cotidiano de uma cidade normalmente leva o leitor a dar um sorriso no rosto. Inevitavelmente, em algum momento, você se identifica com um texto. Essa é a proposta, afinal de contas, da crônica. E o escritor Mauro Odo Nogueira fala que o trabalho tem como objetivo convidar a reflexão e também vale para quem não é de Niterói.
5: O sentimento que eu espero passar no livro para as pessoas é de reflexão, de pensar um pouco, né, na nossa vida, no cotidiano, nas relações das pessoas, né, no cenário, né, do país, do mundo, né, um cenário que nem sempre é florido e sorridente, como eu falei, né, muitas delas escritas durante a pandemia, mas tentando, de alguma maneira, tornar isso um pouco mais leve. Se o livro vale para quem não conhece Niterói, com certeza, né, a proposta do livro é essa, o livro trata da vida, do cotidiano, né, então eu falo de política, falo de economia, falo de arte, cultura, de relações, né, eu falo de tudo, né, até de Niterói.
4: O livro Cancioneiro Crônico tem 185 páginas e foi publicado pela editora Itapuca. Eu sou a Luana Bernardes e você pode ouvir mais da coluna de literatura acessando o site bandnewsfmrio.com.br clicando em colunistas. Você também pode acompanhar as minhas leituras lá no Instagram Bernardes Luana, Luana com dois N's.
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0: 5:41. Agora há pouco a gente trazia a participação de um ouvinte, José Paulo Sobral, que passava pela Alameda São Boaventura, em Niterói, e disse que uma loja pegou fogo, né?
7: Isso, o Ney que passou por ali. Agora ele fez um complemento falando da altura dessa loja.
8: É bem próximo ao horto, sentido subindo a caixa d'água, entendeu? É, antes de chegar no horto ali. É o Ney de novo. Eu tô pegando a ponte agora, um nevoeiro forte aqui na ponte. Tá tudo meio turvo.
7: É, ainda fez um complemento aí o Ney, né? Então, ali próximo ao horto, na Alameda São Boaventura, essa loja que pegou
0: fogo. E agora da visibilidade comprometida na ponte Rio-Niterói, nevoeiro. Tem mais participação.
7: Tem, Daniel.
9: Bom dia, Band. Tudo bem? Então, tem um caminhão enguiçado na pista central, sentido centro do Rio. A altura ali de Bom Sucesso. Tá com pisca-alerta ligado, mas engraçado. Não vi o motorista ou ajudante. A enguiçada ali, pisca-alerta, tá atrapalhando um pouco o trânsito, mas que eu mais achei estranho é que eu não vi o motorista nem o ajudante fora do carro, nem dentro da cabine.
0: É Avenida Brasil?
7: Avenida Brasil.
0: Em Bom Sucesso, né? Daniel participou aqui, mandou mensagem, foi pro ar. 999026970. Participe você também. Fique à vontade, mande a sua mensagem aqui na Band News FM. Agora com o giro da reportagem, Luiz Eduardo de Castro.
10: Um homem condenado a 7 anos de prisão por estupro é preso em Duque de Caxias, na Baixada Fluminense. Segundo a Polícia Civil, Sérgio Murilo Ferreira de Figueiredo, de 48 anos, era foragido por um crime cometido em Minas Gerais. As investigações apontaram que ele morava no Rio há cerca de 5 anos e atualmente trabalhava no ramo de viagens e turismo, organizando passeios e excursões. Os agentes chegaram a montar uma vigilância em um ponto de saída para uma trilha à Praia do Perigoso, em Guaratiba, onde o condenado era esperado, mas ele não apareceu. As buscas continuaram até que Sérgio foi localizado na casa da sogra, no bairro Pilar, em Duque de Caxias. A prisão foi realizada por policiais de 2 delegacias da região, com apoio da Polícia Federal. O mandado foi expedido pela Justiça de Além Paraíba, em Minas Gerais.
0: José Paulo, tinha um ouvinte que disse que tinha uma pessoa desorientada na passarela ali da Rocinha, que tinha bombeiro por lá. Uma ocorrência que a gente está tentando entender ainda. Não temos uma resposta oficial, mas muito mais do que o que vem de posicionamento quando a gente procura é a participação, o olhar clínico do ouvinte da Band News FM.
7: Pois é, e o nosso querido Petrônio mandou uma atualização.
11: Bom dia, Zé. Bom dia, Mário. Aqui é Petrônio de Magalhães de Baixo, direção Leblon. Estava ouvindo um amigo falar sobre na saída do túnel, né, pra Rocinha, tinha carro de bombeiro. Passei lá, tem uns 3 minutinhos, não tem mais nada não. A via está liberada. Não tem nenhum carro do corpo de bombeiro. Ok? Tenham todos uma ótima semana. 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
7: O Thiago Lobo escreveu aqui pra gente que tem um acidente na Avenida Brasil, altura da Vila Kennedy, em direção ao centro. Ele até mandou um vídeo aqui, rapaz, a faixa da direita tá ocupada agora, parece que foi um acidente envolvendo... Olha só, cara, tô vendo o vídeo, vou te mostrar aqui, um carro capotou, olha só, olha pra cá.
0: É, cara.
7: E uma moto ali também, na altura da Vila Kennedy, na Avenida Brasil agora. Então o Thiago Lobo tá passando por lá.
0: Ele mandou o vídeo aqui pra gente, né? Se ele depois quiser e tiver a possibilidade também de mandar em áudio, mas o Zezinho já conseguiu notar ali que é a altura da Vila Kennedy, acidente grave na Avenida Brasil, um carro capotou. São 5 horas e 45 minutos. Uma pausa e a gente volta em instantes.
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12: Ô Mário, acabou de chegar uma mensagem do Luiz, tá passando pela linha vermelha escutando tiros na maré.
13: Bom dia, Band News, bom dia Zé, bom dia Mário.
14: Na medida do possível,
13: tiros na maré, hein? Quem tá na linha vermelha tá escutando.
14: Caramba, olha que coisa, hein? Tá passando agora na linha vermelha o nosso ouvinte escutando tiros no complexo da maré. Se você estiver nessa região também, quiser participar com a gente, ou se puder evitar. O problema é que se você evitar a linha vermelha, a Avenida Brasil também tem um trecho ali que passa pela maré, mas ele tá ouvindo ali, pelo menos é lá pra dentro, né? O trânsito tá fluindo, mas tá assustando aí o nosso ouvinte Luiz. 999026970, participe.
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16: Um novo aplicativo da Meta tem dado o que falar nos Estados Unidos, hein, Morrison?
17: Edu, aplicativo da Meta, que já está fazendo barulho nos Estados Unidos e certamente vai fazer barulho no mundo inteiro. O Muse chegou e rapidamente se transformou já no aplicativo mais baixado na App Store, a loja de aplicativos dos iPhones. E o que o Muse faz? Ele é um agente de inteligência artificial. Claro, né? Sempre mais novidades de inteligência artificial. Só que o Muse, ele consegue fazer coisas interessantes. Por exemplo, ele consegue fazer compras por você online. Ele consegue organizar a sua agenda. Ele consegue interagir com os seus e-mails. Ele consegue interagir com as mensagens que chegam para você no Facebook, né? Via Messenger. Com isso, a adoção começou a ser explosiva, né? Porque as bases de usuários da Meta são gigantescas e as pessoas, parte por curiosidade, né, Edu, mas parte também pelas próprias funcionalidades, começaram a baixar o aplicativo alucinadamente. Só que isso causou desconforto na própria indústria de tecnologia. Por quê? O Muse, ao poder fazer compras, por exemplo, ele substitui o humano, né? E aí a coisa complica, né, Edu? Porque o robô não olha anúncios, né? Ele não tem compra por impulso, ele não é seduzido, ele vai lá e compra o que o usuário pediu para ele comprar ou lembrou dele comprar. E com isso, a indústria do varejo online pode perder uma substancial parte do seu faturamento, que vem justamente da compra por impulso, da publicidade que aparece nas páginas hoje. E aí o que aconteceu? A Amazon bloqueou o Muse nas suas páginas. E aí a coisa complica, né? E a Amazon disse que não é que ela seja contra esse tipo de agente, mas que as regras precisam ficar claras.
16: Para além das questões comerciais de compras, há também uma preocupação com os dados dos usuários. Afinal de contas, essa inteligência artificial tem acesso a muitos e muitos dados pessoais das pessoas por ter acesso justamente em fazer uma interligação entre redes sociais, lojas, compras e tudo mais. É algo para a gente ficar de olho. A coluna de tecnologia volta amanhã.
14: Zezinho, mais ouvintes aí passando lá pela região da linha vermelha, mais alguém escutou, cara, tiro?
12: A Patrícia passou por ali agora, falou que já não tá escutando tiros na linha vermelha, altura da maré, e agora chegou um áudio da Ana também.
18: Bom dia, meninos, eu tô passando aqui na linha vermelha no sentido contrário, no sentido Petrópolis, passei pela maré e o trânsito até tá bom ali na região, ainda não tá todo engarrafado no sentido Rio e não ouvi nada sobre tiros, ok? 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Um ótimo dia pra vocês.
14: É, de repente pode ter sido um caso muito isolado na hora que o nosso ouvinte Luiz passou ali pela linha vermelha. Você me disse que tem mais ouvinte também que tá lá na rodovia Washington Luiz, falando sobre aquele bolsão d'água perto da Reduc.
12: Sim, que o meu ouvinte falou mais cedo também, né, Mara? Agora chegou... Quem me falou mais cedo foi a Fabrícia, agora o Diego.
19: Meu querido! Bom dia, meu chegado!
12: Fala.
19: Bom dia, Mari, bom dia, Zé. Então, o relato da moça que saiu lá de Fragoso, em questões do bolsão aqui na Washington Luiz, na altura da Reduc, tá piorando cada vez mais, hein? E para acabar de completar, ainda tem um caminhão parado justo no meio, enguiçado. É uma delícia. 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Segundo, bebê. Vambora.
14: Vambora, Diego. Só levando mesmo na maciota para tentar, né, digerir, como eu diria o nosso querido Boechat saudoso, agora Oroba, no papo sempre com a Belisa Ribeiro. Bons tempos aqui na Band News FM, relembrando aí queridos companheiros com passagens brilhantes aqui em 90.3, a época 94.9, que era Band News Fluminense FM. Uma pena, rapaz, que tinha uma parceria com o jornal Fluminense, foi meu primeiro estágio, sabia?
12: Foi.
14: E o jornal acabou. Eu passo ali no centro do Rio, perto da rodoviária, não é o terminal rodoviário não, ali perto das barcas não, na rodoviária, em frente à Polícia Federal, tá ali aquele prédio, não tem mais nada, era um jornal tradicional em Niterói, e eu não sei se já fizeram alguma coisa, mas a última vez que eu passei ali, cara, tava ali sem nada, assim, e me deu uma nostalgia, né, um lugar que eu tive minha primeira oportunidade aí no jornalismo, fazendo estágio no jornal impresso. Hoje é difícil você ver gente lendo o jornal impresso, né? Eu fui à barbearia semana passada, e aí lá é uma barbearia mais antiga. Não é essa moderninha que você vai, sim, é aquela raiz,
12: aquela,
14: sabe?
12: Aquela raiz com revista.
14: Ainda tem assim, jornal. Tinha lá um jornal, acho que era Extra, o Dia. A galera lendo o jornal, comentando o Caderno de Esporte.
12: E sempre rola uma fofocada danada também, assim. Pelo menos lá em Maricá, quando eu ia nas barbearias, era muito engraçado, todo mundo sabia da vida de todo mundo. Eu queria ficar informado na cidade e ia lá na barbearia.
14: Mas aí é porque você tá falando... A barbearia que eu fui aqui na Zona Sul, né? Acho que foi no bairro do Flamengo ou Botafogo. Fica ali entre Botafogo e Flamengo. Mas barbearia, padaria... De cidade, ou então assim, de bairro, né? Da galera que se conhece muito.
12: Na muito
14: época que eu cortava o cabelo no Fonseca, eu morava lá na Alameda. Era isso aí, cara. Era todo
12: fica
14: mundo...
12: Fica ali esperando
14: o
12: e aí...
14: O quê?
12: Isso é
14: todo
12: muito
14: mundo
12: bom.
14: Sabe da vida de todo bom. Mundo. Né? E você é um fofoqueiro...
12: Eu ia lá mais... Pra... Só pra às saber. Vezes eu tava com o cabelo cortado, eu ia lá pra saber as informações.
14: Ele não é fácil não, cara.
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10: 558. Tem uma atualização da Alameda São Boaventura, Mário, onde mais cedo a gente falou que uma loja pegou fogo, né? O Ney, que passou por ali, falou pra gente, próximo ao Horto, e agora chegou um áudio do Paulo.
11: Bom dia, Mário. Bom dia, Lezinho. Aqui é o PH de Cavalcante. Passei pela Alameda ainda agora, em direção aqui a Trebobó. E o fogo lá na loja de bicicletas já está controlado, ok? O corpo de bombeiro está lá, tem uma faixa lá da pista que está interditada com o carro da prefeitura, né? Pessoal do trânsito, mais o bombeiro, mas o fogo foi controlado, tá tudo ok por lá, tá ok?
9: Beleza.
11: Em um segundo tudo pode mudar. Grande abraço aí, bom trabalho a todos.
9: Ele tá indo no sentido Tribobó, e quem tá indo no sentido em direção à Ponte Rio-Niterói e na própria via?
10: O Ponte. Ih, o Vitor. O Vitor da...
9: Fala, Vitão.
10: Da Ponte.
12: Bom dia a todos, bom dia Zé, bom dia Mário, que é o Vitor, está por aí, sentido Rio, passando aqui pela ponte de Niterói. Aqui, sentido Rio, entre o pedágio e Mocanguê. Tá uma lentidão aqui, por causa daquele ponto de ônibus que tem ali em Mocanguê. E mais à frente ali, exatamente no voo central, tem um carro enguiçado ali na faixa da esquerda. E depois disso, o trânsito segue normal, até o momento. Complementando, logo mais à frente, na descida do voo central, na faixa da direita, tem um carro enguiçado. Ainda não engarrafou ainda na descida, mas em breve irá. Valeu, um abraço.
9: Valeu, então tem um carro enguiçado na altura do voo central, na descida tem outro também parado.
10: Isso.
9: E para fechar, pelo menos por enquanto, essa trinca, a gente falava agora há pouco da Avenida Brasil, o carro que capotou.
10: Ali na altura da Vila Kennedy. O acidente aconteceu no sentido do Zona Oeste. Agradecer aos ouvintes que falaram aqui. O José mandou um áudio.
13: Pois é, bom dia, Mário.
10: Fala.
13: Eu estou passando aqui pelo local do acidente. O acidente, na realidade, é em direção a Santa Cruz. O carro está capotado. O trânsito já está bem impactado em direção a Santa Cruz. E também, aqui... É na altura de Santíssimo é logo após a Vila Kennedy.
9: Valeu.
10: Tá explicado aí, valeu, meu amigo.
9: Complementou tudinho, 6 horas em ponto pra fechar a primeira hora.
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16: O Santos, depois de passar 9 partidas sem conseguir uma vitória como visitante no Brasileirão, com 4 empates e 5 derrotas, emendou 4 vitórias consecutivas longe da Vila Belmiro. E hoje possui a 7ª melhor campanha fora de casa na competição, com 16 pontos em 13 partidas disputadas. A sequência de vitórias começou no jogo contra o Vasco em São Januário, quando venceu por 3-0. Depois o Peixe venceu o Corinthians por 1-0 na Arena do Timão. Derrotou o Internacional do Beira-Rio por 3-0. 3-2 e venceu o Remo por 2-1 no Mangueirão em Belém do Pará, que dá um aproveitamento de 100%. O Santos, nas 13 partidas disputadas fora da Vila Belmiro, conquistou 4 vitórias, 4 empates e 5 derrotas. O Santos é o 8º colocado no Brasileirão, com 38 pontos, se livrou do rebaixamento e quer uma vaga na Sul-Americana do ano que vem. O time do técnico Cuca acumula 6 partidas de invencibilidade, com 5 vitórias e 1 empate. O Santos volta a jogar pelo Brasileirão na próxima sexta-feira contra o São Paulo no Morumbi, em jogo atrasado da 21ª rodada. Dito tudo isso, eu diria, eu quero é mais.
9: Rapaz, e por falar em mais de futebol internacional, o soccer, né? Já que o futebol americano a gente teve aqui no Maracanã, tomou conta. Mas eu tava vendo alguns lances, não assisti partidas não. Eu acho que fica meio sem graça. Talvez porque a gente tá decepcionado com a seleção brasileira. Mas a Copa do Mundo foi agora. E agora tem já um monte de amistoso que não tem nada a ver. E não pode jogar contra time bom, time da Europa, porque eles estão jogando a Liga das Nações. E aí ontem teve Sérvia 1, Holanda 2. O Memphis Depay nem convocado foi. E o novo técnico da Holanda é o Xavi, né? O espanhol. A Alemanha perdeu pra Grécia em casa. Jürgen Klopp chegou, convocou o jogador pra caramba, disse que ia testar. 4 convocações, a Bia Miller deve estar uma arara, pau da vida. A Noruega, que tirou a gente, jogou contra Portugal e perdeu de 2-1. Vitória lusitana, dona Idalina toda contente, obviamente, já mandou mensagem se ontem esteve lá em Volta Redonda e tal, e a visibilidade não estava tão ruim. A gente falou agora de nevoeiro, né? Um 20 mais cedo passou lá na Serra das Araras. Vitória de Portugal com Jorge Jesus, deixou o Cristiano Ronaldo no banco ontem. Olha aí. E quem substituiu o Gonçalo fez um dos gols na falha do goleiro da Noruega. Contra o Brasil, o cara agarrou pra caramba na Copa.
10: Impressionante.
9: Né? Impressionante. Mas o Brasil também não jogou nada, né? E eu falei aqui, Ancelotti, sexta-feira, lembra? O jogo foi 7 horas depois do jornal. Deixar o Rayan no banco, cara. O cara foi um dos mais importantes. Entrou no finalzinho, salvou a pele dele no empate, no último lance do jogo. Cara, ia perder pra Austrália. Vai jogar de novo com a Austrália amanhã, né? E
10: aí,
9: sim, agora vai
10: aí
9: ser
10: vamos
9: titular.
10: Ver como é que vai ser isso.
9: Ia botar agora em titular Rafinha. Rafinha de centroavante. Aí o meio-campo vira centroavante, convoca vários centroavantes e não coloca centroavante.
10: Isso porque o cara entende de tudo.
9: É o maior vencedor do futebol internacional. Mas aqui no Brasil, cara, coisa horrível, cara. Não tem padrão, não tem nada. Será que o Ancelotti vai durar até a próxima Copa? Eu acho difícil, hein? Difícil, hein? Se continuar pergunta. Assim.
10: E outra coisa, já que você falou de futebol, o Luiz, que é torcedor do Araruama, mandou mensagem aqui que ia ter jogo, que ia vencer o América. Ele tá sumido, não mandou áudio nenhum aqui, nenhuma mensagem. Foi 5-0 América.
9: Como é que jogo é esse?
10: Sub-20.
9: Ah, sub-20, pá. Para.
10: Não, mas é pra dar um retorno, porque o cara falou aqui, queria saber e tal. Então,
9: você
10: assim,
9: lembra do Vozinha de Cabo Verde que tava falando de Copa do Mundo? Você viu o desabafo dele?
10: Ele não gosta de ser famoso, não.
9: É. Disse que a fama pós-Copa diz que sente falta de privacidade. Ele agora é do Colo-Colo do Chile, deu essa declaração em entrevista no jornal britânico. Disse que antes, um desconhecido do grande público, ele ganhou milhões de seguidores nas redes sociais, depois da atuação contra a Espanha no Mundial, isso. Foi bem pra caramba. Um dos responsáveis pela classificação histórica de Cabo Verde. Você que sempre nas corridas é notado, os ouvintes, pô, Zezinho, manda um abraço. Você sente mal quando alguém faz um carinho?
10: Não, eu gosto muito, cara, quando o pessoal reconhece.
9: Cara. Eu acho assim, legal, eu acho um carinho bacana.
10: Eu acho também.
9: Tem gente que às vezes fica sem graça, que acha que vai incomodar, né? Mas é tão legal quando a gente, pô, recebe um afago, um abraço de alguém.
10: É claro que no caso dele são proporções assim.
9: Muito diferentes, não tem nada a ver.
10: Muito maiores,
9: né? O cara, de repente, não consegue ir à praia, ao cinema e tal. E não tava acostumado com isso, né? E quarentão, fim de carreira, né? Mas é isso. Só pra lembrar. Lembranças da Copa do Mundo. Não ficaram muito boas pra gente, não.
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9: O Yelmo ficou brabo que eu falei soccer, né? É porque é só pra diferenciar do futebol americano. É o nosso futebol, o futebol nacional. O Brasil, antigo país do futebol, pentacampeão mundial. Parou no penta também, né?
10: É, parou por aí.
9: É, 28 de setembro de 2026, hoje é segunda-feira. Seja bem-vindo se você tá chegando agora no Notícias da Manhã. Uma honra ter você aqui. A gente vai até às 7 horas com o destaque de momento é aquele acidente, né? Que foi na Avenida Brasil, um carro capotou. Teve mais um ouvinte falando.
10: O Oséias.
18: Bom dia, Band News FM. Ouvinte Oséias Cordeiro, de Campo Grande. Eu estou aqui subindo a Avenida Brasil, vindo de Deodoro. Aqui na altura de Santíssimo, logo após a Vila Kennedy, pista de subida, sentido Santa Cruz. Santíssimo, logo após a Vila Kennedy, capotamento de um Corsa, um veículo, com vítimas no local e o bombeiro já fazendo a retirada. O trânsito está parcialmente interditado até que o bombeiro consiga retirar as vítimas, visto que é muito recente. Está fluindo muito pouco sentido Santa Cruz. 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
9: Atualização do nosso ouvinte já com bombeiros atendendo lá a ocorrência. Quem mais?
10: Neto.
19: Mário Zé, bom dia, tudo bem? Neto aqui falando, tô acessando aqui, descendo a linha amarela para acessar a linha vermelha. Logo que você vem da reversível, né, passa aquela cabine da polícia, passa a descida para a Avenida Brasil, tem entrada, muito policiamento aqui, tá? Caveirão entrando agora para ali, para Vila Pinheiros. E estranho que tinha uma BMW, um pisca-alerta ligado, dois policiais ao lado do veículo e me parecia um homem ao chão, cara. Que o parceiro deu pra ver direito, mas estão sabendo de alguma coisa? É assim, pra relatar, o ambiente ali tá esquisito, hein, Zé? Tá tendo muita movimentação policial. Valeu.
9: Bom, é um trabalho, uma missão aqui pra nossa equipe apurar e a gente trazer as atualizações já já, mas obrigado pela participação do Neto, passando ali pela linha vermelha. O destaque agora da Luana Bernardes.
20: Uma auditoria do Estado identifica indícios de sobrepreço e superfaturamento no contrato de 49,6 milhões de reais, firmado entre a Secretaria de Estado de Governo e a Fundação Sérgio Granrio. A contratação, que foi feita sem licitação, tinha como objetivo a avaliação externa do programa Operação Segurança Presente. O contrato foi firmado em dezembro de 2025 e o último pagamento foi realizado em 23 de março de 2026. Por meio de nota, Sérgio Granrio disse que não teve conhecimento do teor do suposto documento da auditoria interna do governo sobre o contrato. Segundo a fundação, a contratação foi feita por dispensa de licitação a pedido da própria Segov.
10: Golpe do Boa Noite Cinderela, Guilherme Faria.
21: Dois criminosos são presos em flagrante após aplicarem o golpe conhecido como Boa Noite Cinderela em um turista colombiano na zona sul do Rio. Segundo a Polícia Civil, as investigações apontaram que a vítima marcou um encontro por meio de um aplicativo de relacionamentos na noite anterior. Na ocasião, o estrangeiro foi dopado após ingerir uma bebida alcoólica preparada pelos bandidos e teve o celular, US$1.200 em espécie e cartões de crédito roubados. Na delegacia, o turista reconheceu um dos criminosos como um dos autores do crime. Ele foi preso em flagrante e vai responder por roubo majorado. O segundo homem que estava no carro tinha um celular com restrição de furto. Ele foi autuado em flagrante pelo crime de receptação.
9: Para fechar esse giro, Vitor Hugo.
22: Mário Zé, sargento Vitor Hugo de novo voltando aqui. É, caminhão quebrado na Austin Luiz, aqui na altura do Obra Max aqui.
10: Sentido Rio.
22: Tá? No meio da pista mesmo, das quatro faixas ali no meio. Caminhão quebrado. Daqui a pouco vai complicar.
9: O cantor Netinho de Paula anuncia uma pausa na rotina de apresentações após receber um diagnóstico de câncer. O artista de 56 anos falou publicamente sobre a doença pela primeira vez durante um show em Manaus no sábado. Afirmou estar tranquilo disse que vai se afastar dos palcos por cerca de 30 dias para passar por uma cirurgia. Em comunicado, a equipe de Netinho divulgou que exames recentes identificaram a aparição de um nódulo na glândula tireoide. Pronta recuperação para ele. E algumas pessoas às vezes ficam na dúvida. Netinho de Paula é o pagodeiro de São Paulo. Isso. Não é o Netinho baiano da
10: Axé. É aquele Axé, canta não, Mila, não. Não. É esse aqui, ó.
9: Vai. Muito sucesso, né?
10: É, absoluto.
9: Na década de 90, né?
10: É, Negritude Júnior.
9: Negritude Júnior, verdade. Nome do grupo, né? Depois a gente foi pra carreira solo. E pronta a recuperação aí pro Netinho, né? Que ele volte firme e forte depois.

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12: Cara, eu tô vendo aqui a foto, Zezinho.
13: Do quê?
12: A gente já tinha recebido de um ouvinte nosso daquele carro capotado, mas agora o centro de operações colocou já com os bombeiros no local, como a gente tinha informado já, já o socorro por lá, agora há pouco, na Avenida Brasil, altura de Santíssimo, próximo da estrada do Coafá. É, sentido Santa Cruz, Sete Rio também já por lá, Polícia Militar, trânsito lento no local, altura de Santíssimo, centro de operações acabou de postar há um minutinho, mas aqui você acompanha antes, a gente já tá trazendo já alguns bons minutos aqui sobre essa situação lá na Avenida Brasil, movimentação na linha vermelha, altura do Caju, intensa, entre os acessos da Washington Luiz e Batalhão da Maré, boas condições, sentido Baixada Fluminense, são os destaques do centro de operações da Prefeitura, também sobre o quilômetro 3 daquele carro enguiçado no Caju, sentido centro da cidade. E o que você destaca agora, hein?
13: Agora tem mensagem do Nilson falando de carros voltando na contramão ali próximo à Cidade de Deus, hein?
14: Bom dia, Band News. Nilson Lima aqui, motorista de aplicativo. É, passando aqui pela Cidade de Deus, não sei o que tá acontecendo. Vários carros voltando na contramão, na altura da praça, né? E eu não pensei duas vezes. Assim que eu vi ônibus, caminhão, carro, van, todo mundo manobrando e voltando rapidamente, eu também voltei na contramão. É bom evitar a região aí. Não sei o que tá acontecendo, mas é isso aí. É a nossa segunda-feira começando.
13: Chegou um áudio do Luiz.
15: Um amigo acabou de postar aqui no grupo que agarraram um ônibus na Cidade de Deus. Não sei se é verdade. Ele botou aqui no grupo de WhatsApp.
13: É, e agora batendo com que o Luiz tá falando de carros voltando na contramão ali na Cidade de Deus. Então,
12: ele falou ônibus agarrado na Cidade de Deus. É o quê? Será que é ônibus que fica como barricado, ônibus parado? É,
13: e a Heloísa acabou de mandar, ônibus atravessado na Cidade de Deus, acabei de passar pela praça.
12: Então é isso. É, Heloísa mandou mensagem.
13: Um carro de polícia.
12: Então já virou uma ocorrência policial. A gente já tem aqui ouvintes participando, carros na contramão na CDD, o Luiz disse que tinha um ônibus agarrado, a Heloísa disse que ele tá atravessado na Cidade de Deus, evite essa região se você puder, tá tensa a situação ali na CDD, infelizmente, a gente não sabe os detalhes, mas pode ser uma operação policial, uma ocorrência agora que causa um impacto para o motorista neste exato momento aí pela Ayrton Senna, Miguel Salazar Mendes de Moraes. Vê qual o ponto exato que esses ouvintes estão passando, Zezinho, para a gente poder trazer em detalhes aqui na programação em 90.3. Agradecer também aqui outras mensagens chegando do Sebastião, do nosso ouvinte, o Marcos, também escreveu aqui para a gente, o Garcia, no chat Band News FM Rio. É hora de falar da previsão do tempo. Hoje, com chuva fraca isolada no Rio de Janeiro. Na verdade, uma chuva aqui do Rio que pode ser a qualquer momento, né? Pelo que a gente recebeu aqui do Sistema Alerta Rio, logo cedo a gente trouxe a previsão do tempo: céu nublado, chuvisco isolado a qualquer hora, ventos de até 51 km por hora e a máxima de 29 graus, os ventos sendo mais intensos no período da tarde de hoje, dessa segunda-feira. Chegou uma mensagem aqui engraçadinha pra você, sabia?
13: De quem?
12: O perfil é R-O-S-R Mary, acho que não sei se é Rosemary Bonifácio. Ah. Bom dia. O Zé é tão novinho e engraçado. Desde a primeira vez que eu ouvi vocês, falei: logo, o Zé é do interior. KKKKK, ligadinha.
13: Um beijo, Rosemary.
12: Ele gosta muito do interior. Mas você nasceu na região metropolitana lá em Maricá?
13: Eu nasci aqui no Rio e fui com 2 anos de idade pra Maricá, onde fiquei até os 19 anos.
12: E Maricá não é interior, mas era uma cidade muito mais pacata.
13: Muito mais pacata do que é hoje. Né? Cresceu.
12: Cresceu muito. Maricá tá muito grande. É. Né? Mas legal aqui, mensagem pra você com carinho.
13: E você falou de tempo aí. A Ana, também sempre participando aqui, mandou uma mensagem agora falando como é que tá na Serra de Petrópolis.
16: Oi, meninos, sou eu de novo.
12: Tudo bem, Ana?
16: Eu tô subindo a Serra de Petrópolis, bastante nevoeiro. O russo, como a gente chama em Petrópolis, tá firme aqui, porque bem já no início da serra. Então, imagino que lá para cima a coisa deve ficar mais complicada. Uma chuvinha, então o pessoal vem com cuidado, porque tá bem, bem, bem russo.
12: O Arley também falou aqui pra gente da baixa visibilidade e uma chuvinha fina na Serra das Araras. A gente trouxe essa informação logo no início do jornal. E ontem também foi um domingo que começou com esse tempo bem coberto, inclusive aqui na zona sul do Rio, dando uma temperatura um pouquinho mais fresca do que foi no sábado, né? Muito quente. 6h20, vamos falar de economia ou você tem algo a acrescentar?
13: Eu queria, rapidamente, por favor. Cadê o... Aquele...
12: Esse aqui? Tem mais sobre aquela Cidade de Deus?
13: Sim, vai. Natália agora.
17: Meninos, bom dia.
12: Bom dia.
17: Acabei de passar por uma situação que eu preciso alertar a todos que forem passar pela Cidade de Deus, que não façam. Nesse momento, eu estava parada no sinal, em frente à praça principal ali da Cidade de Deus, no caminho da Edgar Werneck, né? E neste exato momento, pararam um ônibus, estão puxando as caçambas de lixo e vão, enfim, né, montar uma espécie de barricada, né, para... Ai, tô nervosa. Para impedir a passagem das pessoas. Eu não cheguei a ver a arma, mas vi bastante homens, né, assim, pararam um ônibus. Não percebi nenhum sinal de violência, mas pararam o ônibus, deixaram o ônibus parado de propósito no meio da rua e puxando essas caçambas de lixo ali na praça principal da Cidade de Deus, no caminho da rua principal, né? Então, por favor, aos ouvintes que estiverem passando, não passem, voltem. Eu tive que voltar. Eu tô nesse momento... no outro sentido da Edgar Werneck, no Pechincha, para chegar na linha amarela. Então aqui fico alerta e, enfim, né, o pedido de atenção aos motoristas. Obrigada, bom dia.
12: Nós que agradecemos o seu relato em tempo real. Bem explicativo, né?
13: Sim.
12: O que ela falou aqui pra gente, claro, preocupada, você vê que pela voz ela tá nervosa, quem não ficaria numa situação dessa, observando tudo isso, não viu esses bandidos, são criminosos, né? Armados, não estão armados, não viu isso, mas colocando caçamba de lixo no meio da rua, atravessando ônibus, tirando provavelmente passageiro de dentro pra tomara que não coloque fogo, pelo menos ninguém viu ainda, por enquanto tá o ônibus atravessado. Às vezes pega a chave do motorista rodoviário e fica ali desesperado. Então, é uma situação tensa ali na Cidade de Deus. Obrigado aí pela sua participação, Natália, assim como outras mensagens. Zezinho vai ouvindo aqui pra ver se tem algo a acrescentar e nossa equipe tá procurando a polícia.
11: Economia.
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12: O novo programa de renegociação de dívidas anunciado pelo governo federal deverá beneficiar cerca de 15 milhões de brasileiros. Podem participar da nova versão do Desenrola pessoas com débitos como cartão de crédito e empréstimo pessoal, valor original de até 10 mil reais e com tempo de atraso nos pagamentos entre 2 e 4 anos e meio. No entanto, ao contrário das outras versões do Desenrola, os bancos é que irão contatar os clientes. Isso deve acontecer só no ano que vem. O Ministério da Fazenda ainda poderá definir critérios adicionais de renda e regras de priorização dos devedores. O cronograma começa em novembro, com o chamamento para entrega de propostas. A dos credores será feita um mês depois, em dezembro. Em janeiro de 2027, será a vez da homologação das documentações selecionadas. A última etapa será em fevereiro de 2027, com a assinatura de contratos e o início do repasse do desconto aos devedores com quitação à vista ou com parcelamento. Mas de nada adianta se a população não aproveitar o momento para se organizar, como explica o advogado especialista em direito tributário, Vinícius Fonseca.
18: O consumidor tem que estar sempre atento nas suas negociações, ou seja, isso acontece muito com cartão de crédito. A pessoa não leva em consideração a dívida inteira, a dívida como um todo, pega apenas a parcela e entende que aquilo é possível fazer.
12: Dessa vez, a pessoa com dívidas não precisa procurar diretamente o banco. O governo federal é que vai adquirir as carteiras de débitos em leilões e depois negociar diretamente com o endividado. A União vai comprar carteiras de dívidas inadimplentes de até 10 mil reais com desconto de 90% e repassar integralmente a vantagem aos devedores. Essa é mais uma tentativa do governo de ajudar o brasileiro a colocar as contas em dia. Serão destinados 15 bilhões de reais para o novo Desenrola. A estimativa é que cerca de 150 bilhões de reais em dívidas possam ser elegíveis para a compra pelo governo.
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20: O convidado desta semana do Tem Negócio é filho de comerciantes autônomos e aprendeu com os pais a negociar. Mas quando decidiu abrir a própria empresa, Lucas Fernandes entendeu que era preciso estudar e buscar experiências próprias. Dessas experiências surgiu a ideia da AutoYou, que busca justamente otimizar processos dentro de uma empresa por meio da tecnologia. Lucas nos contou a trajetória desde o início.
21: Meus pais são autônomos, né? Comerciantes de automóvel ali, então eu sempre tive essa veia muito de quero fazer negócio. Então, assim, eu sempre tive esse sonho, né, de empreender e de poder criar, de fato, uma empresa. Então, eu fui fazer faculdade, fiz faculdade de administração e depois fui também aprender ali, né, como que as maiores empresas do mundo se comportam.
20: O podcast de empreendedorismo da Band News FM busca te incentivar a tirar as ideias do papel. Todas as histórias contadas até aqui estão no nosso canal no YouTube e nos principais agregadores de áudio.
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12: Seis horas e 28 minutos.
13: Mensagem do Telmo.
28: Bom dia, Marco. Bom dia, Zé. Telmo Martins, São Gonçalo. Fazer um registro para os motoristas que passam ali
0: na linha vermelha, sexta-feira passada, vindo do trabalho, que eu trabalho na Ilha do Governador, pela ponte de Niterói, nesse sentido de Niterói, passei pela ponte do Saber, saí da ponte do Saber, tem um carro de, fica um carro de polícia ali naquele recuo ali, logo que desce da ponte do Saber, um pouquinho mais à frente, passando da polícia um pouco mais à frente, tô parado no trânsito, sentindo bater no vidro, alguém batendo no vidro do carona e gritando, baixa o vidro, baixa o vidro. Quando eu olhei, era um meliante de toca ninja batendo com a arma no vidro. O vidro tava fechado, né? O som do vidro fechado. Eu sei que o carro da frente andou, eu acelerei e ele saiu correndo para dentro do mato. Então, pessoal, fica atento aí na pista da direita, na linha vermelha, sentido Niterói. Eles ficam naquele mato ali, logo depois do recuo ali do carro, onde fica o carro de polícia. Pessoal, fica atento aí, tá bom? 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
12: Por falar em polícia, acabou de chegar aqui um comunicado da Polícia Civil sobre uma operação contra um grupo responsável por desviar armas para organizações criminosas. São policiais da DRACO, Delegacia Especializada em Armas, Munições e Explosivos a Desarme, operação conjunta com a Polícia Civil da Bahia hoje, operação denominada Mercador, que mira o desvio do armamento para bandidos de diferentes estados do país. Tô lendo aqui em tempo real, tá? A ação tem como objetivo desarticular essa quadrilha investigada pelo comércio ilegal de arma, falsificação de documentos, fraude na obtenção de registro de colecionadores, atiradores e caçadores, CAC, lavagem de dinheiro. Agentes cumprem mandados de prisão e busca e apreensão em 56 ligados aos investigados no Rio. Os agentes atuam na Barra da Tijuca, Niterói, São Gonçalo, São João de Meriti. Até agora, 4 pessoas foram presas. 4 presos. Daqui a pouquinho, a gente vai trazer mais informações com a nossa equipe de reportagem. Um dos principais alvos da operação, com endereço em condomínio residencial na Barra, apontado pelos investigadores como um dos principais articuladores dessa quadrilha, com atuação forte, né? Atuando, olha só, atuação interestadual, ramificações identificadas na Bahia, Rio, Ceará, Rio Grande do Sul, além de outros endereços relacionados aí aos bandidos. Essa é uma grande operação, portanto, acontecendo agora aqui no Rio de Janeiro. José Paulo Sobral, o Tadeu Oi. Também mandou mensagem aí pra gente, tá na BR-101?
13: Isso, escuta aí.
1: Mário, Zé, bom dia.
12: Bom dia.
1: José Paulo Tadeu saindo de São Gonçalo pro Joá, direção Joá. Tô tentando pegar a ponte, mas o acesso da ponte pela BR-101 tá completamente parado. Não sei se houve algum carro enguiçado ou alguma colisão, mas está parado. E esse engarrafamento já está se estendendo BR-101 afora. Então, sentido Rio, complicado aqui para quem vai acessar a ponte, hein? Acesso literalmente parado, ninguém anda.
12: Ah, o Vitor mandou mensagem mais cedo, disse que tinha um carro enguiçado na altura do vão central, e na descida do vão central tinha outro veículo parado. Deve ser reflexo disso aí, cara. De repente ele não foi retirado. Ou então alguma outra coisa, que algum ouvinte passando por lá pode nos atualizar. 999026970, quem mais?
13: Bolinho.
2: Mário.
12: Como é que é o nome do ouvinte?
13: Bolinho.
12: É apelido.
13: Ele se identificou assim?
12: Assim, como Bolinho. Por que Bolinho, hein? Que curioso, vai. Fala, Bolinho.
2: Bom dia, Zé. Bom dia, Mário.
13: Mas olha só, calma aí, rapidinho.
2: Quem fala?
13: Eu acho que já...

0: do Bolinho.
1: É.
0: O clube do Bolinho.
1: É verdade. Bolinha, Bolinha, Bolinha, chegou a hora de você entrar na linha. E o Bolinho tá na linha. Mandou mensagem aqui no WhatsApp, 6 horas 33 minutos. Pra fechar esse giro, Maria Eduarda Vieira.
2: Um homem indiciado por estelionato sentimental após usar aplicativo de relacionamento para aplicar golpes financeiros. De acordo com a Polícia Civil, o acusado, identificado como Dirley Aguiar, possui 7 anotações policiais pelo mesmo delito e também por ameaça e apropriação indébita. Pelo menos 3 mulheres foram vítimas do crime, segundo os investigadores. Uma delas, de 50 anos, conheceu o acusado pelo aplicativo em julho deste ano. Após encontros presenciais, o investigado tomou conhecimento sobre insatisfações profissionais da vítima e afirmou que poderia ajudá-la a conseguir uma vaga de emprego como secretária de um parlamentar. Para isso, segundo ele, a vítima precisaria pagar uma taxa de R$ 1.300 para participar de uma espécie de concurso e garantir o trabalho. Porém, depois de efetuar o pagamento por Pix, a mulher percebeu que a história era mentira. Após ir em busca de informações sobre o homem, ela encontrou detalhes que indicavam que ele já havia sido acusado de estelionato anos antes, mas que o processo estava arquivado. A vítima, que preferiu não se identificar e teve a voz distorcida, conta que chegou a confrontar o acusado, mas ele afirmou que não seria culpabilizado.
3: Depois que eu paguei, eu percebi que era um golpe. Eu falei, você me devolve meu dinheiro, porque eu sei que você tá me aplicando um golpe. Aí ele falou assim, você pode fazer o que você quiser, que tu não vai dar nada pra mim. Aí eu falei assim, eu vou na delegacia e vou dar queixa de você. Eu sei que você tem um processo de estelionato.
2: As investigações revelaram que o acusado também cometeu crime contra outras 2 mulheres. Em um desses casos, a vítima afirmou que o conheceu pelo aplicativo de relacionamento e transferiu valores após ele se aproximar e pedir dinheiro para a compra de um celular. Em outro registro, uma mulher declarou prejuízo de R$ 12.000, além da perda de pertences após conhecer o investigado. Segundo o relato, ela teria recebido cheques sem fundos e posteriormente perdido contato com um homem. A reportagem tenta contato com a defesa do acusado.
4: 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Saúde é prevenção, com o Dr. Galileu Assis.
5: Existe uma ideia importante na medicina. A melhor hora para tratar uma doença é antes mesmo dela aparecer. Isso acontece porque várias doenças não surgem de um dia para o outro. Hipertensão, diabetes, doenças cardiovasculares e outros problemas podem levar anos se desenvolvendo silenciosamente. Antes do diagnóstico, muitas vezes já existem sinais de risco. Sedentarismo, ganho de peso, alimentação inadequada, colesterol alterado, pressão começando a subir ou histórico familiar importante. É justamente aí que a prevenção faz diferença. Mudar hábitos, acompanhar exames, controlar fatores de risco e fazer avaliações periódicas pode evitar que um problema evolua até virar uma doença estabelecida. Cuidar da saúde não significa procurar doença o tempo todo. Significa criar condições para que ela tenha menos chances de aparecer, porque muitas vezes o melhor tratamento é aquele que começa antes do primeiro sintoma. Eu sou o Galileu Assis, diretor da MedRio Checkup, e lembro a vocês, saúde é prevenção.
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8: Reta final, hein, Zezinho?
9: É, rapaz. E tem agenda, hein, dos candidatos ao governo do Rio. Hoje, o André Marinho faz panfletagem às 14h no calçadão de Nilópolis, na Baixada Fluminense. Eduardo Paes faz caminhada na Praça Seca por volta de 13h. Ciro Garcia faz panfletagem ao meio-dia no centro do Rio. Coronel Busnello tem uma reunião com a equipe de campanha às 11h. William Siri cancelou a agenda de campanha dessa segunda-feira. Antônio Garotinho vai ter apenas reuniões internas com a equipe de campanha. Juliette Pantoja faz panfletagem às 11h30 em Bom Sucesso, na Zona Norte. Douglas Ruas estará na Praça Sãs Penha, na Tijuca, às 10h. E o candidato Luan Monteiro ainda não divulgou a agenda para essa segunda-feira.
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8: Seis horas e 41 minutos. Mais algum ouvinte falando lá sobre a situação tensa na CDD, Zezinho? Tinha um ônibus atravessado, caçambas no meio da rua, próximo a Edgar Werneck. Agora há pouco a gente trouxe a palavra de alguns ouvintes falando sobre essa situação por lá. Mas tiro...
9: Ninguém relatando mais.
8: Mais cedo teve tiro na Maré, não foi?
9: Sim, mas logo a gente trouxe a informação com o Luiz, que
8: depois
9: passou por lá e ouviu tiro.
8: Passaram lá.
9: Depois a Ana e uma outra ouvinte também passou lá, as duas passaram e não estavam vindo mais tiro.
8: E a gente
9: Patrícia.
8: Ficou ali na dúvida se é algo pontual, se não é, mas o Calixto tá aqui porque conseguiu apurar. Fala, Vini, tudo bem, Vinícius?
16: Tudo bem, Mário, bom dia pra você, bom dia, Zé,
9: bom dia
16: a todos os nossos ouvintes. E o clima tá tenso na Maré, Mário, principalmente ali nas comunidades da Vila dos Pinheiros e Vila do João, na zona norte aqui da capital fluminense, área que é dominada pela facção do terceiro comando puro e que agora a polícia militar, desde as primeiras horas dessa segunda-feira, a polícia militar está atuando nessas áreas, a ação que reúne 200 policiais militares do BOP, do Batalhão Tático de Motocicletas, do Batalhão de Choque, do Batalhão de Ações com Cães também, uma operação conjunta entre essas forças de elite da PM. E já com um balanço aqui parcial, Mário, 6 criminosos foram baleados durante essa troca de tiros. Já, segundo a PM, todos eles envolvidos foram baleados em confronto com os agentes. 5 criminosos presos e também grande quantidade, olha só, de armamento já apreendida. 12 fuzis, 5 pistolas, Além disso, agora o número acaba de subir para 8 presos nesse momento, granadas apreendidas e também drogas. Essa operação tem o objetivo de combater a atuação de criminosos e reprimir as atividades relacionadas ao tráfico de drogas e também à circulação de armas ali nessa localidade, Mário.
8: 8 presos e 6 baleados?
16: 8 presos e 6 baleados.
8: Todos suspeitos, pelo menos por enquanto, todos. De acordo com a polícia, a informação de agora, né?
16: Isso.
8: E você vê que o Luiz escutou o tiro, deve ter sido até mais cedo, né, cara? Então tá aí, ó. Complexo da Maré, Chapa Quente, os hospitais, obviamente, ali da região também, com grande movimentação, porque tem 6 baleados e 8 presos. Calixto tá acompanhando e a gente daqui a pouquinho traz mais informação também, apurando a nossa equipe com Daniel Nascimento sobre a CDD. 6h43, Zezinho, acidente na Martin Luther King.
9: Isso, mensagem do Luiz.
17: Bom dia, Zé.
9: Bom dia.
17: Bom dia, Mário. Mas, novamente, Luiz, advogado. Passando aqui pela Martin Luther King, na esquina ali, um pouco antes do cemitério de Inhaúma, um acidente com moto. Eu mandei até a imagem aí. Os bombeiros já estão auxiliando o motoqueiro, mas ele está no chão. Foi bem grave o acidente. E o trânsito já está ficando muito pesado nesse trecho.
8: Quem mais?
9: Mário Marinho, Avenida Brasil.
18: Bom dia, meu amigo Mário, meu amigo José. Mário Marinho, do Táxi Executivo. Eu passei aqui na Brasil, estou na Brasil, né? Na seletiva, e aqui, um pouquinho depois da estação Vigário Geral e antes do viaduto de Pará de Lucas, ocorreu uma colisão entre carro e moto. Eu passei na hora que os bombeiros estavam chegando. Aparentemente, não parece nada grave. Porém, o trânsito vai ficar ruim aqui. Já não é tão fácil, agora vai piorar. 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
8: E já tem mais informação do trânsito. Agora futebol.
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8: O técnico Carlo Ancelotti faz mudanças na seleção, visando o segundo amistoso contra a Austrália. A defesa totalmente alterada, de acordo com o último treinamento. Wanderson, Jair, Gabriel Magalhães e Mauro Júnior em campo. Gabriel Bontempo do Santos também teve uma oportunidade. Rayan no ataque, devem ir para o time titular. Sobre futebol, bola rolando pelo Campeonato Brasileiro da Série B. Hoje, 30ª rodada, jogo isolado entre América e Juventude, 7:30 da noite. Ontem, Criciúma do Zinho Zanetti venceu o Avaí por 3-0. CRB superou o Cuiabá pelo mesmo placar. No domingo ainda, o segundo colocado Fortaleza perdeu a chance de encostar no líder Vila Nova ao empatar em casa com o Atlético por 2-2. Time de Juninho, nosso amigo.
9: São João del Rei.
8: 6h46.
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8: Está de volta conosco. Bom dia, Felipe Macon.
9: Bom dia.
21: Oi, Mário. Oi, Zé. Ótimo dia para vocês e para todo mundo. A gente está de olho nesse trânsito difícil da Cidade de Deus. Tem ônibus atravessado, barricada em meio à operação policial. Um ônibus na praça da CDD, Estrada Marechal Miguel Salazar Mendes de Moraes, da pista sentido Taquara. A gente observa um congestionamento também rumo à rua Edgar Werneck. Estando pelos lados da Taquara, siga em frente pela Estrada dos Bandeirantes. Evite passar agora pela CDD. 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Segue no estúdio.
8: 6h48.
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8: Bom dia, Daniel Nascimento.
42: Bom dia, Mário. Bom dia, Zé. Bom dia a todos. Por enquanto, Aeroporto Internacional do Galeão e Aeroporto Santos Dumont operando normalmente no visual e sem voos atrasados ou cancelados até o momento.
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8: Quem tá tenso ainda na CD?
9: Cid Júnior, fala aí.
43: Bom dia, Band News, Cid Júnior informando aí, ó. Trânsito muito lento aqui na Cidade de Deus, em sentido Barra. E em sentido Taquara, tá parado, que nesse exato momento a polícia tá tirando o ônibus que está atravessado aqui. E outra informe importante, os pontos de ônibus estão lotados, principalmente em sentido Barra. Provavelmente eles estão segurando os ônibus para não ser danificado. Os pontos de ônibus lotados, ok? Um abraço.
8: É, e por enquanto a PM não respondeu pra gente o que se trata essa operação policial, não. São 6h53, mas o ouvinte tá sempre atualizando, Cid Júnior, com a polícia lá no local.
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0: Mensagens meus caros, o ministro Flávio Dino restabeleceu uma postagem de Antônio Tabet que tinha sido suspensa por André Mendonça, que dizia o seguinte, vamos lá. A família miliciana odeia tanto mulher preta que resolveu atacar Nossa Senhora Aparecida. O André Mendonça mandou tirar isso do ar, mas não só isso, outras 1.125 publicações, postagens, evidentemente sem ler nenhuma. Porque mesmo isso aconteceu na quinta-feira, uma comentarista da Globo News falou que se comentava que havia gente em torno do Flávio que queria tirar de Nossa Senhora a condição de padroeira do Brasil. Isso incendiou as redes, aquilo que era um comentário banal aqui e ali, incendiou as redes. O Flávio correu para desmentir. Tinha essa publicação do Tabet, ele pediu para tirar do ar, o Tabet recorreu. E recorreu ao Supremo, já falo. Agora, só para lembrar, isso não nasceu do nada. De fato, em 2007 apareceu essa proposta do então deputado Vitório Galli, que virou assessor do Bolsonaro e hoje é um flavista entusiasmado. Em certos meios radicais, evangélicos, esse debate sempre existe. Mas não tem uma proposta do Flávio, ele desmentiu. Agora, a mensagem do Tabet não toca no nome do Flávio. Quando se toma essa decisão, aí, com a devida vênia, o Flávio que recorreu e o Mendonça que concordou, eles estão partindo do pressuposto de que sim, a família miliciana é a família Bolsonaro. Como notou Flávio Dino na sua decisão, o acolhimento da tese da reclamação eleitoral pressupõe que o próprio Poder Judiciário confira um grau de certeza jurídica à associação de uma expressão genérica, família miliciana, à figura do candidato reclamante, que é o Flávio. Não cabe à jurisdição eleitoral antecipar juízos de correspondência fática que o próprio texto da manifestação não estabeleceu, sob pena de instituir-se uma tutela sensória preventiva com base em mera presunção subjetiva. Olha aqui, teve gente que só debateu o assunto e o posto sumiu. Esse é o mesmo Mendonça que, julgando a parcial inconstitucionalidade do artigo 19 do Marco Civil da Internet, fez a defesa da liberdade absoluta nas redes, quando se discutiam crimes ali muito graves cometidos, como pedofilia, por exemplo. E nós vimos o entusiasta da liberdade de expressão, outros entusiastas de liberdade de expressão, agora na imprensa, dizendo, a decisão do Dino foi polêmica. Já digo, como? Não foram vocês que defenderam um achacador que estava recebendo para fazer ameaça ao ministro? Em nome da liberdade de expressão? Confundindo pistolagem com jornalismo? Aliás, envolvendo o próprio Dino? Agora então o quê? Queriam a censura ao posse do Tabet? E aos outros todos que o Mendonça nem leu? Mas era liminar de um ministro do TSE, aí vem uma liminar de um ministro do Supremo. Primeiro que esse ministro do Supremo atuou num procedimento que diz o seguinte, a justiça eleitoral não cabe, transgredir direitos fundamentais garantidos pela Constituição. E aí nós estamos falando de uma violação dos artigos 5º e 220. Então, o Dino nada mais fez do que exercer o seu papel. E de resto, a tutela última de direitos fundamentais é do STF. Ou alguém discorda? Me digam onde está a ilegalidade. Querem saber? Mendonça perdeu a condição. de ser vice-presidente do TSE. Não vejo equilíbrio nas decisões. E o Cássio de presidir esse tribunal. Esse senhor está despachando em casos que remete à Justiça Eleitoral que diz respeito ao Master. Ele não se sente impedido para votar coisas do Master? É isso mesmo? É isso aí.
8: Ó, só para deixar aqui para você que tá chegando agora, Band News FM, Estrada Miguel Salazar Mendes de Moraes, parcialmente interditada, altura da Praça Roberto Valeriano Pequeno, função de ocorrência policial, sentido linha amarela. A gente trouxe mais cedo a participação de um ouvinte, sendo de operações destacando, agora há pouco também teve ali ônibus pontos, né, tão lotados, a polícia já chegando para local daquele coletivo que estava atravessado, e aí linhas impactadas, 550 Cidade de Deus Gávea, 900 Merck Downtown, 990 Merck Joatinga, Curicica Rio das Pedras, Rio Centro Candelária, Boiúna Sans Penha, Camorim Del Castilho, Gardênia Azul, Terminal Gentileza, Meyer Terminal Alvorada, todas essas linhas estão impactadas agora por conta dessa ocorrência policial lá na linha amarela.
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8: Infelizmente acabou o nosso tempo, 6h59, instantes, horário eleitoral obrigatório. Valeu, Zezinho.
9: Valeu, Zezinho.
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8: Tendo algum problema lá na Serra de Miguel Pereira, a gente volta depois do horário eleitoral falando sobre isso, a Cris mandando mensagem pra gente.
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12: 7 horas em ponto, um ótimo dia a você, meu querido ouvinte da Band News FM, eu sou Luiz Megali, vamos juntos até as 9h25 da manhã com muita informação e prestação de serviços nesta segunda-feira, 28 de... tá certo?
13: Uhum.
12: 28 de setembro de 2026, Primavera Brasileira. Time de colunistas da Band News, escalado hoje com Mônica Bergamo, Felipe Quilinho da Europa, Eduardo Barão dos Estados Unidos, Rodrigo Arengo de Brasília, Carlos Andreasa com o comentário político, Juliana Rosa com os números da economia, Mauro Betting com o futebol. No estúdio, sempre melhor e mais independente análise, porque onde está? Sheila Magalhães. Bom dia, Sheila.
13: Bom dia, Megali. Bom dia para Carlinha. Bom dia aos nossos ouvintes. Sejam todos muito bem-vindos, todas muito bem-vindas. Vamos juntos até as 9h20 alguma coisa, contando com a sua companhia, com a sua audiência, com a sua paciência, mas principalmente com a sua participação no nosso WhatsApp. 11-999-592-100 é a nossa central de ouvintes, Ricardo Boechat. 11-999-592-100. É que eu tô doida para dar meu número, entendeu? Uhum. No ar, mas não posso, sou impedida. Né? Reta final de campanha, sabe como é. 999-592-100 é o WhatsApp da Band News FM. Tem mensagem aqui de ouvinte falando o jingle da Sheila. Sempre nos faz
12: muita
13: começar
12: gente,
13: um
12: cara.
13: Dia feliz.
12: Uhum. Sabe o que é melhor? Não me demite, escreve aqui a Beth. Que vinheta maravilhosa. Não me demite ele não, escreve a Tris Andrade.
13: Beth pode ainda. Ai, que delícia.
12: Ah, é, Beth foi pro...
13: não registra mais Beth.
12: Não, Beth. Essa é uma Beth clandestina. Destina, escreveu aqui pro 999-592-100. Achei legal, é bacana, mas tem que votar.
13: É, não basta, não basta achar legal. Domingo tá aí.
12: A Sheila precisa do seu voto para se consagrar, cara. Obrigado, bom dia para você.
13: Bom dia, Megali, bom dia para Sheila, bom dia para os nossos ouvintes. Deixa eu pedir desculpas, eu desconcentrei a Sheila e o Megali no bom dia aqui, porque não, eu fui trocar cadeira, não, não sei o quê, e aí atrapalhou tudo.
12: Nem que você quisesse.
13: Tentei e não consegui, imagina. Desculpa aí, gente, mas olha, é preciso registrar que a eleição ainda nem aconteceu, mas Sheila Magalhães já foi diplomada. Sheila se formou na pós-graduação.
12: Se formou na pós.
13: Se formou, cara.
12: Jogou o chapéu pra cima. Nossa, que legal.
13: Ideia, né? Beca e cabelo.
12: Sabe que eu assisti um dia desse, Sheila, pensando em você, de volta às aulas.
13: Olha aí.
12: Sabe aquele filme?
13: Curso de verão.
12: Rodney Dangerfield. E sabe quem participa? Vocês sabem de qual eu tô falando, né?
13: Qual? O
12: Arthur conhece bem esse filme.
13: Férias de verão?
12: Não. Curso de verão é outro. Tô falando de volta às aulas.
13: De volta às aulas.
12: E um cara que ficou rico, abrindo uma loja lá, ele volta à escola pra ajudar o filho dele, pra ele mesmo se formar. É o Rodney Dangerfield.
13: Tá.
12: Né? E que no final faz aquele salto triplo de trampolim.
13: Filme.
12: Ele bem gordão. É, filme de sessão da tarde, cara, hilário.
13: Ah, tô vendo,
12: bom
13: sim.
12: Demais.
13: Ah, é o pai da Mallory Knox, do Assassinos por Natureza.
12: Isso, exato. Uhum. E aí, vocês sabem quem participa?
13: As minhas referências são outras.
12: O Arthur tá vindo pra cá com um sorriso no rosto. Sabe quem participa desse filme? Jovenzinho, o Robert Downey Jr.
13: Ah, tô vendo.
12: É, o Thornton Mello. É, o Thornton Mello é o personagem. Você sabe alguma fala desse filme, Arthur?
1: Sei.
13: Ó, Arthur Covre, claro, ele tem mania de saber... Fala de filme dos anos 80.
1: Gostei desse professor, ele realmente se interessa, pelo que eu ainda não sei. Na minha época, quando o professor falava de gravidade, a gente jogava ele pela janela, era uma das falas do filme.
13: Ótimo. Cara, o Arthur, ele sabe de Volta para o Futuro os três... Todas as falas.
12: De Volta pro Futuro, os três não. Eu acho que o terceiro não.
13: Acho que ele sabe todas.
12: O primeiro e o segundo ele sabe de cabo a rabo.
13: Todas as falas, todas.
12: E quando eu conheci a Ana, a gente tava começando a namorar, a sair junto. Eu queria mostrar pra ela como eu era um cara legal, como eu era um cara maneiro, contava umas histórias e tal. E ela, nossa, que bacana. Eu falei, pois é, eu tenho um amigo que sabe o filme inteiro. E a gente no caixa do supermercado. Aí liguei pro Arthur. Falei, Arthur, fala aí umas falas do Divan. Ah, não, ele tava no caixa. Ele, porra, meu, tô aqui no supermercado, tô passando os produtos. Eu, não, encosta aí o celular no ombro. E aí ele, meu Deus, doutor. Eles integraram Einstein.
13: Na fila do
12: e a gente ouvindo, falando, pum, os produtinhos. Todo mundo apresentado, escalado, só falta ele, meu galo. Toca a bateria.
13: São 7:05. Uma nova pesquisa traz Lula à frente de Flávio Bolsonaro no primeiro turno da corrida ao Palácio do Planalto, mas no segundo os dois seguem tecnicamente empatados. Mais informações chegando com o Thiago Muniz. Bom dia, Thiago.
14: Bom dia, Carla. Bom dia a todos. Pesquisa BTG Nexus divulgada na manhã de hoje. Em primeiro turno, o presidente e candidato à reeleição, Luiz Inácio Lula da Silva, do PT, tem 42% das intenções de voto. Flávio Bolsonaro, do PL, está em segundo lugar com 37%. Portanto, Lula lidera acima da margem de erro desta vez, marcando uma diferença importante em relação ao último levantamento divulgado na segunda-feira passada. O Instituto Nexus tem divulgado as pesquisas em todas as segundas, portanto, se não houver alteração, esta é a última feita pelo Instituto antes do primeiro turno. O que vale destacar em relação à pesquisa passada é que não houve também uma queda de Flávio Bolsonaro. Ele mantém o mesmo percentual de 37%. Aliás, é esse o percentual das últimas três pesquisas. Lula, por sua vez, recuperou dois pontos que ele tinha perdido. Ele veio de 42 no dia 14 de setembro, oscilou para baixo 40, oscilou para cima 42. Então, ele está agora liderando a corrida em primeiro turno acima da margem de erro. Os demais candidatos que pontuaram são os seguintes. Augusto Cury do Avante com 5%, Ronaldo Caiado do PSD com 5% também, Renan Santos do Missão tem 4%, Romeu Zema do Partido Novo tem 1%, mesma pontuação de Samara Martins da Unidade Popular. Os demais candidatos não pontuaram. Nenhum, branco e nulo são 3%. Eleitores que não sabem ou não responderam são 2%. O Instituto Nexus divulgou esse levantamento de hoje também considerando apenas os votos válidos. E segundo esse levantamento, a eleição iria de fato para um segundo turno. porque Lula teria 44% dos votos válidos, é preciso ter 50% mais um para levar a eleição em primeiro turno. Lula tem 44%, Flávio Bolsonaro 39%, Augusto Cury 5%, Caiado 5%, Renan Santos 4%, Romeu Zema 1%, Samara Martins 1%. O Instituto também divulgou...
15: Só um parêntese aí, você falou que, né, tudo indica que teremos um segundo turno. O que sustentaria a tese de o Flávio conseguir liquidar essa fatura no primeiro turno seriam os votos úteis, né, que migrariam para ele de Renan Santos, de Romeu Zema. Esses votos, mostram os institutos, eles não vão todos para o Flávio. Por exemplo, no caso do... Eu estou puxando de memória aqui, então os números não estarão exatos. Mas no caso do Caiado, por exemplo, eram assim, 45% dos votos iriam para o Flávio e 22% para o Lula. No caso do Renan, a diferença é até menor. É 40, 31... esse é o número de cor. 42 iriam para o Flávio e 31 para o Lula. Então é uma diferença... pequena. Ah, mas não faz sentido, o cara vota no Renan e vota no Lula. Não, cara, nem tudo faz sentido na cabeça do eleitor, né? Tem muita gente aqui em São Paulo que vota no Tarcísio, mas também vota no Lula. No Lula. É um grande contingente de eleitores. Então, esses votos não bastariam. Mas haveria o tal do fenômeno do voto envergonhado. Isso foi muito forte em 2018 e 2022 também. Quando pessoas, sei lá, devido a alguma pressão da vizinhança, da família, têm uma certa reticência ao dizer que votam em determinado candidato. E esse fenômeno beneficiou Jair Bolsonaro em 2022. Em 2018, então, foi avassalador, mas em 2022, as pesquisas a uma semana da eleição colocavam Lula com 44% das intenções de voto, 45%, e o Jair com 31%. E quando foram contar os votos, né, uma semana depois, o Lula tinha 47, né, um pouquinho a mais, e o Jair saltou de 31% para 43%, 42%. Então, não é que ele ganhou votos na última semana e nem que as pesquisas estavam erradas. Eram as pessoas que se diziam indecisas, mas já estavam decididas a votar no Jair Bolsonaro. Então, muita gente acredita que esse fenômeno possa beneficiar o Flávio também. Mas os institutos garantem que eles mesmos modularam a sua metodologia para diminuir esse fenômeno chamado voto envergonhado, que também vale para Lula, vale para outros candidatos, mas acabou historicamente nas últimas duas eleições fazendo parte mais da trajetória do Jair Bolsonaro. Então vejamos, né, a diferença dos votos quando as urnas se abrirem. Por enquanto, os dois candidatos estão bem distantes de uma vitória no primeiro turno. Mas diga lá, Thiago, desculpa pela interrupção.
14: Ok, isso. O Instituto também divulgou a certeza na decisão do voto entre aqueles que já escolheram algum candidato no primeiro turno. O Nexus afirma que 87% desses eleitores que escolheram têm uma decisão tomada, que não vai mudar. 12% dizem que ainda podem mudar o voto. Os que não sabem e não responderam nesse quesito, 1%. Também há uma pergunta sobre as principais motivações e influências na decisão do voto. De acordo com os números levantados, a economia representa a principal preocupação, para 33% no total. As acusações de corrupção, 29%. A rejeição a um outro candidato que você não quer votar de jeito nenhum representa 27%. Saúde, 24%, educação, 21%, segurança pública, 21%, e a própria situação financeira da pessoa representa 11% entre as principais motivações para as pessoas escolherem ou não um candidato. Agora, os números do segundo turno. Aí sim, o principal cenário ainda tem um empate técnico entre Lula e Flávio Bolsonaro. E a diferença em relação à pesquisa passada é que Flávio Bolsonaro oscilou um ponto para baixo. Na última semana, em 21 de setembro, Lula tinha 46%, Flávio Bolsonaro tinha 45%. Agora Lula tem 46% e Flávio Bolsonaro tem 44%.
15: Nos outros cenários em que há empate técnico, na verdade só um cenário se mantém com empate técnico, Lula, no limite da margem de erro, está empatando com Caiado. 46% para Lula, 42% para Caiado. Contra Augusto Cury, já houve um quadro de empate técnico, mas agora não mais. Lula tem 46%, Augusto Cury tem 41%. Os outros dois cenários contemplam Lula ganhando de Zema, de acordo com o Instituto, em segundo turno, por 48% a 39%, e contra Renan Santos a vitória seria de 48% a 37%. O Instituto Nexus também trouxe os números de potencial de voto e rejeição. O presidente candidato à reeleição, Luiz Inácio Lula da Silva, é rejeitado por 48% dos eleitores. De acordo com o Nexo, então, essas pessoas não votariam em Lula de jeito nenhum. É um índice menor do que o de Flávio Bolsonaro para este instituto. 51% dos eleitores não votariam de jeito nenhum em Flávio Bolsonaro. Lula seria o único candidato em quem votaria para 37%, e 13% poderiam votar em Lula, mas também em outro. Flávio Bolsonaro é o único candidato que seria votado por 30% dos eleitores, e 17% dizem que podem votar nele ou em outro candidato. A avaliação do governo Lula, de acordo com o Instituto Nexus, ela é ótima ou boa para 36% do eleitorado, 19% regular, e ruim ou péssima a avaliação para 45% dos eleitores, 1% não sabem ou não responderam. O Instituto Nexus ouviu 2 mil pessoas por telefone entre os dias 25 e 27 de setembro de 2026. A margem de erro é de 2 pontos percentuais para mais ou para menos, com um intervalo de confiança de 95%. O levantamento foi contratado pelo banco BTG Pactual. O número de registro da pesquisa no TSE é BR07557/2026.
13: Valeu, Thiago. Obrigada. E ontem tivemos o Canal Livre da Band com o presidente candidato à reeleição, Lula. Lula falou, entre outros assuntos, sobre a proibição das bets no Brasil. E acho legal que a gente possa repassar aqui exatamente como foi o histórico das bets no Brasil. Porque na semana passada o atual governo decidiu proibir efetivamente as bets, proibição total da exploração de apostas e cassinos online em todo o território nacional, por meio de uma medida provisória. Como é que isso vinha sendo tratado nos últimos anos? As bets, as apostas esportivas, foram aprovadas, legalizadas em 2018, no governo do então presidente Michel Temer, que criou essa modalidade de apostas de cota fixa, digamos assim, né, que é como ficou chamado na legislação. Essa aprovação, no entanto, exigia uma regulamentação que deveria ter sido feita dentro do intervalo de 4 anos, o que não aconteceu durante o governo de Jair Bolsonaro. Continuou funcionando sem uma regulamentação. Então, as plataformas operavam, se registravam no exterior, sem nenhuma fiscalização, sem nenhuma cobrança de impostos também. O que trouxe a regulamentação feita pelo presidente Lula em janeiro de 2005 foi exatamente isso, uma cobrança de impostos e uma fiscalização, ou seja, nem todo mundo podia operar, tentando separar a joia do trigo. Isso aconteceu em janeiro de 2025 e agora, em 26, semana passada, a decisão pela proibição. E há muitas críticas do setor. Diante disso, o presidente Lula, ontem no Canal Livre, disse que a regulamentação feita pelo governo em janeiro do ano passado não deu certo.
16: O senhor se arrepende de ter regulamentado? Porque foi regulamentado do governo do senhor. O senhor se arrepende?
17: Foi regulamentado, mas não deu certo.
16: Então o senhor se arrepende?
17: Nós chegamos a cobrir mais de mil betos ilegais. Mas a capacidade deles se mover é muito grande. Agora mesmo, nós tomamos dessa medida, alguns estão querendo ir para Portugal para transmitir de lá.
16: Já subiu.
17: Nós vamos para cima. Porque dessa vez é o seguinte, não vai acontecer. Eu não vou permitir que as mulheres e os homens gastem o dinheiro da comida das crianças jogando. Porque é uma doença provada, tá, pelo Ministério da Saúde. A ludopatia é uma doença séria. As pessoas se endividam e não conseguem escapar.
13: No Rio de Janeiro, Flávio Bolsonaro disse que Lula ligou o modo desespero.
18: O Lula está desesperado. Vocês estão olhando para a pessoa que está colocando até a própria vida em risco. Mas é para salvar o Brasil das mãos dessa quadrilha do PT que está massacrando o povo brasileiro. Esse presidente que está afundando o brasileiro em dívida, que é o pai do Lulinha, que é o vai. Esse é o presidente que está fundando o Brasil mais esperado. O Lula está desesperado.
13: No STF, Flávio Dino derrubou uma decisão tomada por André Mendonça no TSE e restabeleceu um post publicado nas redes sociais. O destaque é de Felipe Campbell.
19: O ministro Flávio Dino, do Supremo Tribunal Federal, derruba uma decisão do ministro André Mendonça tomada no TSE, que havia determinado a remoção de mais de 1000 publicações das redes sociais que associavam o candidato Flávio Bolsonaro a um suposto projeto de lei para retirar o título de padroeira do Brasil de Nossa Senhora Aparecida. Dino respondeu a um pedido feito pela defesa do humorista Antônio Tabet, que teve uma publicação derrubada pela decisão de Mendonça. No caso específico, Dino entendeu que em nenhum momento Tabet mencionou nominalmente o senador e o candidato Flávio Bolsonaro. O ministro entendeu que é impossível enxergar se houve ilicitude na postagem sem que haja um processo para analisar o caso, em que derrubar esses posts pode gerar duras consequências contra a liberdade de expressão e a liberdade religiosa.
13: Logo mais, você vai ter mais informações sobre a entrevista de Lula ao Canal Livre e também a disputa ao Palácio do Planalto. Bem, com a proximidade das eleições, aliás, fazer um convite, né? Porque nós três estaremos no domingo de eleição, é claro, por aqui. A partir das 16h30, trio completo. Nós três aqui acompanhando a reta final da votação, as primeiras informações das apurações, até o final, até o resultado, porque a gente fica no ar até 8h30, normalmente até esse horário já tem um cenário bastante definido. Estaremos nós três acompanhados aqui dos nossos colunistas, Carlos Andreasa, Mônica Bergamo, Eduardo Oneg vai passar por aqui, o Fernando Schiller também, logo na sequência, às 8h30, tem Reinaldo Azevedo com o É da Coisa, e logo depois de O É da Coisa, Canal Livre Especial de Eleições. Carlinhos e eu estaremos pela manhã também, né, cara?
20: É isso aí, desde cedo você vai estar, acho que às 9 da manhã,
13: das 9 às 11, você vem das 11 à 1 também.
20: Das 11 à 1 da tarde,
13: pra gente acompanhar o voto dos candidatos e o voto dos eleitores.
20: Mas, dinâmicas, enfim, né, da cidade, isso. Saber se tem santinho no chão, se não tem.
13: Uhum.
20: No Rio Grande do Sul, teve a suspensão da disposição daqueles, das caravelas, né, dos wind banners, porque o tempo está muito ruim.
13: Cara, e aquilo virou uma febre na cidade,
20: virou,
13: né?
20: Uma febre, e no Rio Grande do Sul está perigoso, porque a frente fria já está passando por lá e eles voam.
15: Tem vento derrubando o carro, porque não levaria um pedacinho de
20: tijolo.
15: Pode
20: machucar alguém. Pode.
13: Mas isso está poluindo demais as cidades, não está não, gente?
20: Ah, São Paulo está um terror.
13: Nossa Senhora!
20: Vou perguntar para os ouvintes de outras cidades também se
13: isso
20: essa...
13: está acontecendo,
20: é,
13: né?
20: É uma coqueluche.
13: É uma caravela que, dá, que se fala?
20: É,
13: tipo uma caravela ali,
15: em,
13: né?
15: Em português é wind banner.
13: Tá. Ah, obrigada.
15: Caravela foi o nome que a gente deu aqui, né? É, que eu acho muito mais apropriado do que o wind banner.
13: Verdade.
15: Né?
13: Uhum.
15: Mas você sabe quais são, é aquele que parece uma caravela.
13: Uhum. É. Bem, algumas regras precisam ser seguidas pelos candidatos e pelos eleitores. Nessa reta final aqui é o que explica o advogado especialista em direito eleitoral, Alberto Rolo.
21: Tenho toda a liberdade de manifestar meu apoio, mas até sábado, 23h59, sábado, e no domingo preciso tirar? Não. Aí você não precisa tirar, mas deixa o que já estava postado, não vai fazer postagens novas. Tem muita gente que às vezes coloca, já fui votar, já cumpri o meu papel, aí coloca o adesivo, mostra o nome do candidato, né? Então é isso que não pode fazer no domingo. No domingo não pode nenhum tipo de campanha eleitoral.
15: O Rolo tá falando de postagens, né?
13: Isso.
15: Quando ele fala de tirar, né? Você não precisa tirar postagens, né? Ah, eu voto na Sheila Magalhães. Aliás, a Sheila Magalhães tem tudo para ser beneficiada pelo voto orgulhoso.
13: É o contrário do voto envergonhado.
15: É quando a pessoa pergunta assim, quem você vai votar? E o cara que tá do outro lado da rua grita assim, Sheila! É o voto orgulhoso.
13: Orgulhoso. Gente, e os meus eleitores que estão pedindo voto em papel? Eu já falei que é papel texturizado, metalizado, nada além disso, né, gente? Não é qualquer papel também.
15: Papel craft.
13: É, no mínimo.
15: No mínimo.
13: No mínimo, gente. Perguntando onde eu vou aguardar também a apuração dos votos, Palácio Tangará, já acertei tudo por lá.
20: É comitê de campanha.
13: Ah, que isso,
15: esse papel
13: gente.
15: Aqui serve, ó. Olha aqui, ó.
13: Podemos dar uma melhorada, mas já tá ótimo, hein?
15: Sketchbook, não é caderno de dele, sketchbook.
13: É isso.
15: Tá,
13: voto de papel só se for nesse, então.
15: Nesse papel pode.
13: Combinado.
15: Não é papel, é sheet. 50 sheets.
13: Wind banner, sheets.
15: Pronto.
13: Tá bom, mas o que, que você ia falar? Porque eu falei bobagem na frente.
15: O que o Rolo tá dizendo é que você não precisa remover postagens políticas.
20: Falando em papel.
15: Né, que você tenha feito uma semana atrás. Aliás, você, cidadão, você pode fazer o que você bem entender na internet. ah, estou saindo para votar no fulano. Não, não vai ter problema nenhum, você não é candidato. Mas no caso de um candidato, a pessoa não precisa remover os posts antigos. Ela só não pode postar, né, novos arquivos lá, novas fotos, textos, pedindo voto. Basicamente é isso.
20: Registrando mensagem do nosso ouvinte Ducati, dizendo que na região metropolitana de Curitiba está cheio dessas caravelas aí, bandeiras. O pior é que nas esquinas elas tiram a visão dos motoristas, pedestres. Isso pode ser perigoso mesmo. Obrigada, Ducati.
15: Hoje no meu caminho vi uns 10 sequenciais assim, de um dos maiores Zé Ruelas da política. Nossa. Gostaria até de falar o nome dele aqui, mas obviamente não irei. Não, claro que não, não irei, mas é candidato.
20: Bom, e nesse ano, pela primeira vez, o e-título vai poder ser baixado no dia da eleição. Fala, Paulo Xavier.
0: O aplicativo e-título poderá ser baixado no dia da votação, tanto no primeiro turno, no próximo domingo, quanto no segundo turno, dia 25 de outubro. O anúncio foi feito pelo presidente do Tribunal Superior Eleitoral, ministro Cássio Nunes Marques. Quem tem biometria cadastrada e fotografia digital poderá utilizar o e-título como documento oficial de identificação na hora de votar. Em eleições anteriores, o download e o primeiro acesso ao e-título eram interrompidos no dia do pleito como medida preventiva para reduzir a sobrecarga do sistema. A Justiça Eleitoral recomenda que eleitoras e eleitores baixem o e-título e realizem a ativação com antecedência.
20: No Supremo Tribunal Federal, ou ao Supremo, a Advocacia Geral da União defendeu que o eleitor tenha livre acesso à internet 72 horas antes das eleições, ou seja, se acabar o pacote de dados, precisa ter garantido o acesso à internet. Fala aí, Vitor Gomes.
2: A Advocacia Geral da União aciona o STF e defende o deferimento da ação que solicita a garantia do acesso à internet móvel para todos os brasileiros, independente do limite da franquia de dados no celular, nas 72 horas que antecedem. Cedem as eleições. Na avaliação da AGU, a medida pretende proteger a participação política e garante acesso à informação. A AGU defende que seja garantido, no mínimo, acesso aos serviços eleitorais, aos portais de órgãos públicos e às agências de checagem parceiras do Tribunal Superior Eleitoral.
15: Cacá Mascarenhas estava passando pela Vital Brasil em São Paulo e viu um banner do Maluf e um do Zé Dirceu. É legal, ele saiu para passear com o DeLorean dele.
20: Ah, é?
15: E aí voltou para 1985.
20: O que é isso, professor?
15: O Dirceu é candidato mesmo, o Maluf acho que é o neto dele. Valeu, irmão. É sobrinho?
22: É o sobrinho.
15: É, até a cara dele, cara, incrível. Mais redondinho.
23: Pois é. As emissoras de rádio e televisão acabaram de cumprir a lei, cedendo espaço para propaganda eleitoral gratuita. Na internet, big techs estrangeiras não têm essa mesma obrigação e podem receber para impulsionar propaganda eleitoral, inclusive com recursos públicos do fundo eleitoral. 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Uma campanha da AESP, Associação das Emissoras de Rádio e TV de São Paulo.
8: A gente volta.
15: Elogiados. As emissoras acabam de cumprir a lei. Cumprir a lei já é um predicado hoje em dia no Brasil.
20: Deveria ser obrigação?
8: Deveria.
15: Mas é um ativo. Cumprimos a lei e durante 25 minutos você ouviu a propaganda eleitoral gratuita, a não ser você que foi mais esperto e correu até o YouTube, correu até a Fest TV. Já você que foi muito lerdo, ficou no rádio mesmo. Foi obrigado e, enfim, recebeu o que merecia. Mas agora estamos de volta.
20: Chega desse negócio.
15: Finalmente. Você não vai perder nada.
20: Mas essa semana, galera.
15: Não tem segundo turno.
20: Se tiver segundo turno, é.
15: Mas em algum lugar.
20: Em algum lugar vai ter,
15: né?
20: Em algum lugar.
15: É possível que termine tudo no primeiro turno, no país inteiro. Seria um sonho? Seria um sonho. São mais 3 semanas, né? 3 ou 2? 2 semanas?
20: Deixa eu ver, acho que 3 semanas curta, ao todo, né?
15: A diferença entre o primeiro e o segundo turno são 3 semanas.
20: 3 semanas.
15: Não,
20: 3 semanas.
15: 3 semanas.
20: Porque dia 25, né?
15: Ah, então são 3.
20: O segundo turno. Então,
15: é 4 o primeiro turno.
20: Isso.
15: 3 vezes 7, 21.
20: Uma, duas,
15: mais
20: três.
15: Mais 21,
20: semaninhas.
15: Mais 4, 25. Dia 25 a gente tem o segundo turno. 3 semanas. Não acabou, não, cara. Tem bastante tempo pra gente, enfim.
4: coroar aqui o nosso ano jornalístico, né? A gente reclama, a gente faz biquinho, a gente faz cara feia, mas no final das contas, pra gente, é a Copa do Mundo.
5: Ah, sim.
4: É. Além da Copa do Mundo, né? Pô, a gente teve aí...
5: Além da Copa do Mundo, é uma outra Copa
4: Além,
5: do
4: é uma
5: mundo.
4: Segunda Copa do Mundo, no né? Então, ano, é. De 4 em 4 anos, a gente tem anos muito especiais, com grandes coberturas de Copa do Mundo, de eleição, eleições gerais. Pra gente é uma alegria. A gente faz cara feia, mas a gente curte. No final das contas, cansa, né? A gente tá doido pra que acabe logo, mas...
5: De 4 em 4 anos, são anos que a gente sente bastante.
4: São anos que a gente sente muito.
5: Sente muito.
4: Né? Esses, né? E de 4, né?
5: De 4.
4: De 4 em 4. Todo mundo apresentado e escalado, só falta ele, meu galo. Toca a bateria.
20: Há menos de uma semana para a eleição, uma nova pesquisa BTG Nexus traz Lula à frente de Flávio Bolsonaro no primeiro turno da disputa à presidência da República. No segundo turno, no entanto, os dois permanecem tecnicamente empatados. No primeiro turno, Lula aparece com 42% das intenções de voto contra 37% de Flávio Bolsonaro. Margem de erro da BTG é de 2 pontos percentuais para mais ou para menos. Augusto Cury do Avante e Ronaldo Caiado do PSD têm 5% cada e Renan Santos do Missão 4%. Romeu Zema do Novo e Samara Martins do Unidade Popular surgem com 1% cada. Os demais candidatos não pontuaram. Rui Costa Pimenta do PCO, Hertz Dias do PSTU, Edmilson Costa do PCB. Clariana Barão, do Democracia Cristã, Leonardo Avalanche, do PRTB e Wilson Grassi, do Democrata. Brancos e nulos somam 3%, 2% não sabem ou não responderam.
9: Aí, considerando apenas os votos válidos, portanto excluindo brancos e nulos, Lula tem 44% e Flávio Bolsonaro 39%. Questionados pelo BTG, 87% dos entrevistados afirmaram que a decisão sobre o voto no primeiro turno já está tomada e não muda mais. Outros 12% dizem, por outro lado, que podem mudar. Entre esses, 7% afirmam que a chance é muito alta, 26% alta, 34% baixa e 26% muito baixa. A principal influência para a escolha do nome no primeiro turno, de acordo com a pesquisa, é a rejeição ao outro candidato. O motivo é citado por 19% dos eleitores. Depois vem a economia, acusações de corrupção, saúde, educação e a própria situação financeira.
4: No segundo turno, Lula e Flávio Bolsonaro estão tecnicamente empatados. O presidente tem 46% e o senador 44%. Demais cenários, Lula 46%, a diferença aqui era de 1 ponto, tá? Agora oscilou para 2. Nos demais cenários, Lula 46%, a Caiado 42%, Lula 46%, Augusto Cury 41%, Lula 48%, Romeu Zema 39%, Lula 48%, Renan Santos 37%. Então, pelo que eu vejo aqui, só o Caiado tem situação de empate técnico no limite no segundo turno com Lula, além, obviamente, de Flávio Bolsonaro. No quesito rejeição, Flávio lidera, aparece com 51%. 48% dos eleitores dizem que não votariam de jeito nenhum em Lula. Zema, rejeitado por 40, Renan Santos por 39. Ronaldo Caiado por 37, Augusto Cury por 33%. A pesquisa ouviu 2 mil eleitores entre os dias 25 e 27 de setembro. O nível de confiança é de 95%. O levantamento foi registrado no TSE sob o número BR-07557-2026.
20: Ontem, Lula esteve no Canal Livre da Band, falou sobre as investigações envolvendo o filho mais velho, Lulinha. Fábio Luiz Lula da Silva é investigado em 3 inquéritos por suspeita de tráfico de influência. O elo seria a lobista Roberta Luxinger, que prestou serviços ao careca do INSS.
22: Meu filho tem que ser investigado, tá? E vai ser investigado. E jamais haverá um gesto meu pedindo proteção. Duvido, agora eu vou fazer a defesa, duvido que meu filho tenha falado com o diretor da Petrobras. Duvido que meu filho tenha falado com algum ministro. Duvido. O fato de uma pilantra como a Roberta, sabe, tá falando o que ela quer falar, eu conheço muita gente garganta. Eu conheço o que é o papel do lobista. O lobista passa na rua, sabe, na frente de uma pessoa que está na outra calçada. Ele falou, encontrei com meu amigo. Estava com ele no avião, estava com ele no hotel. Isso não quer dizer nada, querida. Agora, eu estou preocupado com meu filho, mas estou preocupado com o vocábulo.
20: Sobre o caso Master, Lula foi questionado sobre o encontro que teve com Daniel Vorcaro em 2024. À época, o banqueiro foi levado ao Palácio do Planalto pelo ministro da Fazenda, Guido Mantega.
22: Veja, eu atendo centenas de empresários. a todos os níveis, pedido pelas mais diferentes fontes. Eu atendo. Olha, esse cidadão apareceu junto com outro cidadão chamado Augustas, que era o sócio dele, apareceu no meu gabinete, estava lá duas ou três pessoas, estava inclusive o Galípolo, que eu chamei para participar da conversa, me dizendo que estava sendo perseguido e que estavam querendo quebrar o banco dele. Eu falei o seguinte: olha, não vai ter perseguição política. Você pode ficar certo que no meu governo não tem perseguição política. Você está tendo chance de se defender. Nós vamos apurar. Se você estiver errado, você paga o preço. Se não estiver errado, você não paga. Ele estava errado, pagou. Está preso. O que mais que eu poderia fazer? O que mais?
3: Foi levado ao Palácio do Planalto pelo ex-ministro da Fazenda, Guido Mantega. Ao Canal Livre, Lula ainda defendeu mudanças na escolha dos ministros do Supremo Tribunal Federal.
22: Agora, eu acho que tem que mudar o critério. Eu acho que não pode ser só o presidente que indique. Eu acho que nós temos que criar um critério de como envolver a sociedade civil para que a gente indique alguém que não seja só da vontade do presidente ou da OAB, ou sabe? Não. Que seja alguém que passe por um crivo de um colegiado que a gente vai ter que pensar como criar para que aquela pessoa não seja mais um cara indicado pelo presidente. Então tem que votar com o presidente.
3: Bem, só lembrando que Flávio

0: fizeram muito mal ao Brasil. Um é o Lulinha, o outro é o Tigrinho. Ele liberou o Tigrinho, liberou o cassino online. E agora o Lula entrou na justiça contra mim, gente, para eu retirar um vídeo em que eu falo que ele é o pai do Tigrinho. Vocês acreditam nisso?
1: Logo depois, abrindo o envelope, Flávio Bolsonaro ironizou e mostrou um papel escrito exame de DNA.
0: Vai tirar devagarinho, ó, devagarinho. Exame de DNA. Lula é o pai do Tigrinho.
1: Mais tarde, Flávio prometeu criar programas voltados às mulheres.
2: Nós vamos criar o maior programa de empreendedorismo. E as mulheres que são a maioria chefes de lares, nós vamos estender as mãos para vocês. Se vocês administram o dinheiro das suas casas, vou acabar com essa sua preocupação, mulherada. De muitas que recebem até o Bolsa Família e ficam preocupadas de arrumar um emprego de carteira assinada e se alguma coisa acontecer no meio do caminho e precisar voltar para o Bolsa Família, tem medo de demorar muito para voltar, não é verdade? Com a gente vai ser o seguinte: você vai arrumar um emprego de carteira assinada, você vai abrir a sua própria empresa, o seu Bolsa Família está mantido até você se estabilizar na sua nova empreitada.
3: Bom, na justiça, o ministro, daqui a pouquinho a gente vai falar dos demais candidatos, tá? Mas só aproveitando aqui a deixa do noticiário sobre o Flávio Bolsonaro, o ministro do STF, Flávio Dino, derrubou uma decisão tomada por André Mendonça no TSE e liberou postagens que fazem referência ao boato que circulou nos últimos dias de que Flávio Bolsonaro, se eleito, apresentaria um projeto, ou pessoas ligadas a ele apresentariam um projeto para que a Nossa Senhora não fosse mais a padroeira do Brasil. Quem tem os detalhes a respeito desse assunto é Afonso Marangoni. É uma decisão que, ironicamente, trata de algo que no discurso é muito caro ao bolsonarismo, a questão da liberdade de expressão. Marangoni, bom dia para você.
4: Exatamente, bom dia Megali, Sheila, Carla, todo mundo que nos acompanha, e é o assunto, né, que tem dominado as redes sociais nos últimos dias, só que entra também nessa discussão mais ampla que a gente tem feito aqui, desses embates, né, entre ministros do Supremo Tribunal Federal. Agora, então, ontem o ministro Flávio Dino anulou uma decisão do ministro André Mendonça e liberou a publicação nas redes sociais sobre essa polêmica, né, envolvendo a padroeira do Brasil. A ordem de Dino foi dada em um pedido apresentado pelo humorista Antônio Tabet, que recorreu contra a decisão de Mendonça, que foi tomada no âmbito do Tribunal Superior Eleitoral. Essa história foi impulsionada nas redes sociais após um debate de um projeto de lei arquivado há quase 20 anos, que tinha o objetivo de retirar de Nossa Senhora Aparecida o título de padroeira do Brasil. Na sexta-feira, Mendonça determinou a remoção das redes sociais de um post no qual Tabet falava sobre um suposto ataque à Nossa Senhora Aparecida em meio às eleições. Na ocasião, o ministro atendeu a um pedido da campanha de Flávio Bolsonaro, que levou a questão ao órgão eleitoral. Na publicação, Tabet não cita o nome de Flávio. A publicação dizia o seguinte: a família miliciana odeia tanto mulher preta que resolveu atacar Nossa Senhora Aparecida. Mendonça afirmou que o post tinha expressões de elevada carga crítica e depreciativa e que o texto ultrapassava o campo da opinião política e veiculava um fato objetivamente falso, informação fabricada ou grave descontextualização apto a interferir na livre formação da vontade do eleitor. Aí o Flávio Dino, no âmbito do Supremo desta vez, entendeu que o colega de TSE, né, fez uma medida que violava a liberdade de expressão e também a liberdade religiosa e cassou o despacho do colega. Para Dino, é impossível enxergar na postagem de Tabet grau de certeza de ilicitude para extrair duríssimas consequências contra a liberdade de expressão, em última análise, contra a própria liberdade religiosa, já que os adeptos da fé em Nossa Senhora Aparecida ficariam, na prática, receosos ou impedidos de se manifestar, de acordo com o despacho do ministro. A decisão de Dino não alcança somente, então, o post do humorista. O despacho vale para outras publicações relacionadas ao tema de Nossa Senhora Aparecida no contexto das eleições. O que aconteceu para

0: quem ainda não soube dessa história, né? Na quinta-feira passada, durante um programa da Globo News, a jornalista Maria Cristina Fernandes disse haver um movimento na Igreja Católica de reação a uma parcela de evangélicos que estaria mobilizando um projeto de lei para tirar de Nossa Senhora Aparecida o título de padroeira do Brasil. Depois, a própria emissora afirmou em uma correção que o projeto de lei sobre o assunto foi apresentado em 2007, arquivado em 2008, que não existe nenhum projeto com esse conteúdo no Congresso neste momento, que também não há mobilização organizada de evangélicos nesse sentido e que a jornalista nunca fez associação entre essa suposta mobilização e a campanha de Flávio Bolsonaro. Bom, o candidato à presidência da República, Flávio Bolsonaro, do PL, afirmou que a fake news relacionada à padroeira do Brasil teria sido criada pelo PT com a ajuda de gente de dentro da Conferência Nacional dos Bispos do Brasil. No começo da noite de domingo, a CNBB reagiu, emitiu uma nota afirmando que a acusação é injusta e que não teve qualquer envolvimento com o caso. Disse um trecho da nota: a CNBB não produziu, autorizou ou participou da elaboração ou divulgação de informações falsas relacionadas ao atual processo eleitoral. Mentira não se combate com outra mentira, afirmou a entidade máxima, né, da Igreja Católica aqui no Brasil. Olha, o presidente do TSE, Nunes Marques, por sua vez, prepara uma reação à decisão do ministro do Supremo, Flávio Dino, que liberou então essas publicações, né, envolvendo Nossa Senhora Aparecida. Nunes Marques vai se reunir com o presidente do Supremo, Edson Fachin, hoje mesmo, segunda-feira, e tem então o objetivo, de acordo com a Folha de São Paulo, de alertá-lo sobre o que considera interferências indevidas de ministros do Supremo no TSE. Também vai cobrar de Fachin medidas institucionais contra a manipulação do sistema de escolha de relatores da corte. Porque, nesse caso, se recorreu ao ministro Flávio Dino, num caso que tramita desde maio, que não tem a ver com isso especificamente, mas ele era o relator, né? Olha, essa reunião entre Fachin e Nunes Marques já estava prevista desde semana passada, mas então o presidente do TSE vai aproveitar os acontecimentos dos últimos dias e endereçar a preocupação dele quanto a uma possível escalada de tensões entre as duas cortes. E só para explicitar para todo mundo, o Tribunal Superior Eleitoral tem entre os seus integrantes ministros do Supremo. O André Mendonça, o Nunes Marques, são dos dois tribunais nesse atual momento, né? Então ele é presidente do TSE e ministro também do Supremo Tribunal Federal.
1: A campanha do Flávio argumenta, a Carla me chamou a atenção aqui, que a autoria da fake news, porque a Globo News não chegou a soltar uma fake news, né? A jornalista disse, há pessoas ligadas a Flávio que tem esse desejo de apresentar um projeto, e isso é verdade. Inclusive há pessoas ligadas a Flávio, que fazem parte da campanha de Flávio, que foram membros do governo do Jair, que apresentaram projetos nesse sentido, né? Não é um desejo do Flávio, ele jamais falou a respeito desse assunto e eu duvido que levaria esse projeto adiante. Mas de qualquer maneira não saiu uma fake news dali. A fake news teria a sua gênese, segundo a campanha do Flávio, naquele perfil de Uma Bolada, que eu não sabia nem que existia ainda. Que era um perfil que até teve sua graça, lembra no começo do governo Dilma, que apresentava.
2: É o Jefferson Monteiro.
1: É uma Dilma meio descompensada, assim, meio. Mas aí, quando se aproximou da presidente, virou a coisa. O cara cometeu o pior crime que um comediante pode cometer: começar a fazer humor a favor. E aí também recebeu dinheiro enfim, foi, recebeu patrocínio. Não é que recebeu dinheiro, fica parecendo que é um escândalo de corrupção. Recebeu patrocínios do Ministério das Comunicações, aí perdeu completamente a graça e virou uma página ativista. Nem sabia que ainda existia. Para registrar, esse perfil nega que tem espalhado a fake news.
2: Então, porque ele diz que não é fake news.
1: Ah, mas ele confirma que...
2: Fez o post.
1: Ah, foi?
2: Fez o post. O
1: que diz o
2: mas
1: post?
2: Mas fala, não, católico não vota em nenhum Bolsonaro e nem em nenhum candidato que queira retirar o título de Nossa Senhora Aparecida de padroeira e rainha do Brasil.
1: Ah, foi isso?
2: Tudo com Jesus, nada sem Maria e Bolsonaro na cadeia. Ele postou isso.
1: Bom, aí tem opiniões.
2: Então, ele diz que ele acredita em tudo isso que ele postou. Ele afirma aqui. O que eu disse, católico não vota em nenhum Bolsonaro, em nenhum candidato que queira retirar o título de Nossa Senhora Aparecida de padroeira do Brasil.
1: Bom, eu já deixei claro aqui o que eu penso a respeito desse perfil. Perfil ativista, não tem credibilidade nenhuma, não tem nem graça, tá? Dito isto, agora que eu ouvi o que ele escreveu, olha, tem um aditivo aí que faz toda a diferença. católico não vota em Bolsonaro e
2: nem
1: então nem. Ele não tá ele associando não Bolsonaro
2: Flávio Bolsonaro a... vai retirar o título. Ele não falou isso.
1: Ele não tá associando Flávio
2: não
1: a quem quer retirar o título de padroeira e nem em quem quer retirar. São pessoas diferentes.
2: São. Uhum.
1: Ah, então não.
2: Então, assim, ele não nega ter feito post.
1: Tem um perfil de opinião aí.
2: É um perfil de opinião. E são informações que foram interpretadas por esse telefone sem fio chamado internet, redes sociais, sei lá.
1: Não tem nada aí, não.
2: Então. E foi
1: isso. Aí só tem a opinião dele.
2: É a opinião
1: dele.
2: Ah,
1: mas de católico e voto. Ok, mas na opinião dele, não.
2: Uhum.
1: Aí é diferente, ele não tá acusando nada, então... Portanto, voltamos a estaca zero.
2: Portanto, já foi. O Marangoni, deixa eu trazer aqui informações de outros candidatos, tá? Que seguem em campanha. Ronaldo Caiado, do PSD, cumpriu a agenda em Goiás durante o fim de semana. Ele participou de uma missa em Goiânia e falou sobre as polêmicas envolvendo Nossa Senhora Aparecida, além da proibição de apostas, né? Essa proibição determinada pelo governo.
3: Eu repudio frontalmente todos aqueles que querem usar de um momento como esse, tá certo? De qualquer restrição a qualquer opção religiosa que a pessoa tenha. Isso é um direito de cada um e que cabe ao Estado brasileiro garantir essa liberdade religiosa. Eu sou tão restritivo a jogo que eu acredito que eu sou o único Estado no Brasil que não autorizou loteria. Coube ao governador. Eu não autorizei loteria no meu estado, enquanto governador fui.
2: Augusto Cury, do Avante, participou de uma carreata em Belo Horizonte e vai manter a estratégia de se apresentar como uma alternativa à polarização.
4: Infelizmente, a direita e a esquerda polarizaram tanto a nação que a nação brasileira está completamente doente. Mentiram para nós que há dois barcos, há um barco só. Mentiram para nós que há dois times, há um time só, chamado Família Brasileira.
2: Renan Santos, do Missão, esteve em Vitória, no Espírito Santo, e em Salvador, na Bahia, onde cumpriu a agenda de campanha.
5: A Bahia é um lugar que o Lula vem aqui só pra visitar, pra dar. Olha, tome-lhe um Vale Gás, tome-lhe uma energia elétrica, vou aumentar seu Bolsa Família. Agora, emprego de verdade, segurança pra andar na rua, desfavelização da cidade, Bahia se tornar um polo mundial de turismo, explorar as próprias terras raras, cuidar do próprio agricultor, voltar a ter cacau funcionando, sendo exportado. Essa Bahia não vai vir nem com o PT amaldiçoado, nem com as quadrilhas ligadas ao bolsonarismo. Essa Bahia gloriosa só vai vir conosco.
6: A lembrar, há algumas regras como o eleitor deve votar, falando de urnas. Neste domingo, pela primeira vez, por exemplo, o e-título poderá ser baixado no dia da eleição, Marangoni.
0: Exatamente, a grande novidade é esta, né, Sheila, porque a gente acompanhou as eleições anteriores em que podia só baixar num dia antes do pleito mesmo, e muita gente acabava esquecendo ou congestionava o sistema do TSE. Então agora o ministro Nunes Marques entendeu que já há, né, uma rede ali de realmente estrutura, né, de TI para que seja possível baixar no dia mesmo, se o eleitor quiser fazer assim. Olha, são muitas as regras importantes para essas eleições, então todo mundo importante está sempre atento para fazer uma votação tranquila no domingo. São 158 milhões de pessoas aptas a votar no primeiro turno das eleições, voto obrigatório 18 a 70 anos, facultativo para jovens de 16 a 17, maiores de 70, além de pessoas analfabetas. A votação ocorre, é sempre importante ressaltar, às 8 da manhã, às 5 da tarde, no horário de Brasília. Agora, importante dizer que quem estiver em outros fuso horários, aí muda, porque vai fechar sempre urna às 5 horas da tarde no horário da capital federal. Então, Acre, municípios do sudoeste do Amazonas votam das 6 da manhã às 3 da tarde. Rondônia, Mato Grosso, Mato Grosso do Sul e Roraima e demais municípios de Amazonas de 7 da manhã às 4 da tarde. Em Fernando de Noronha, votação das 9 da manhã às 6 da tarde. Mas tudo, no fim das contas, termina às 5 horas da tarde no horário de Brasília, né? Se ao final do prazo de votação ainda tiver gente na fila, vai ser distribuídas senhas para garantir que todos que compareceram dentro do horário possam votar. O eleitor pode consultar o local de votação no autoatendimento ou no aplicativo do e-título. Agora, caso as opções digitais não sejam viáveis, pode ir no cartório eleitoral mais próximo que tem essas informações. Não é obrigatório levar o título eleitoral, basta apresentar uma identificação oficial com foto. Pode ser até o próprio título mesmo, se o aplicativo tiver foto. Agora, se não mostrar a foto, precisa ser um outro documento. RG, identidade social, passaporte, carteira de categoria profissional, certificado de reservista e CNH. É tudo permitido. Inclusive, versões digitais são aceitas, exceto de carteira de trabalho digital. Aí não. Documentos com validade expirada, sabe aquele RG já bem antigo? Pode ser usado sim, desde que permitam comprovar a identidade. Certidões de nascimento ou casamento não são aceitas, então não tem foto, não pode usar esses dois documentos. Se o título estiver regular, uma outra informação importante, aí para até muitas pessoas estão desinformadas nesse sentido, né? Mesmo então que o eleitor não tiver a biometria coletada, se tiver o título tudo ok, pode votar sim, tá? É permitido e indicado levar uma colinha eleitoral impressa com os números dos candidatos. Não é obrigatória, mas garante mais rapidez e precisão no voto. Celular, máquinas fotográficas, filmadoras não podem entrar na cabine de votação, mesmo desligados. Esses aparelhos devem ser entregues aos mesários antes de votar. É permitido, sim, ao eleitor fazer manifestação individual e silenciosa de apoio aos candidatos. Pode usar broches, adesivos, bandeiras, camisas. Agora, o boca de urna, que é aquela aglomeração com roupas padronizadas, ou qualquer tentativa de influenciar a escolha no momento da votação, isso é estritamente proibido. Cidadão tem direito a se ausentar do trabalho pelo tempo necessário para votar, sem prejuízo salarial. Além disso, nenhum eleitor pode ser preso entre 29 de setembro e 6 de outubro, exceto em flagrante delito ou por crime inafiançável. Então é isso, gente. Resumidamente, são essas as regras para que todo mundo possa votar com bastante tranquilidade. Ordem de votação na urna eletrônica. Primeiro deputado federal, depois deputado estadual ou distrital, aqui no caso do DF, depois o primeiro senador, segundo senador, governador e finalmente o voto para presidente da República. Todo mundo já fica ciente dessas regras para no domingo ser uma eleição bem tranquila.
2: Tá, repete, por favor, de novo a ordem, o Marangoni, porque vai demorar, né? Então vai ter fila.
1: Provavelmente atenção,
2: vai ter fila.
1: Atenção, ouvinte, é essa colinha que você vai ter que fazer. Não esqueça que você tem dois votos a senador e que não vale dar super voto em ninguém.
2: Uhum.
1: Não vale votar duas vezes no mesmo candidato, vai anular. Então você tem que levar dois votos diferentes para senador, tá? Vai lá, Marangoni.
0: Deputado federal, deputado estadual, agora aqui no DF é deputado distrital, tem essa especificidade. Depois é o senador, um primeiro que você vai votar. Depois você tem um segundo voto para senador.
1: E eu sei que alguém vai perguntar, o primeiro voto vale mais? Não, eles valem a mesma coisa. Desculpa, Marangoni.
0: Perfeito. Não, exatamente. Depois vem o governador do estado que você mora e presidente da república é o último voto. Então é importante todo mundo ter sim a colinha, porque são muitos números e se não tiver pode gerar confusão e filas longas, né? Então leva a colinha, não tem problema nenhum e facilita muito.
2: Uhum. Olha, tem ouvinte cola perguntando. Cola em papel, tá? Porque o celular não entra.
6: Isso, não, né? Pode.
2: Cola em papel.
6: O John tá perguntando, ainda existe voto na legenda?
1: Existe.
6: Sim. Pode votar na legenda.
1: Olha, e vou dar uma dica pra vocês, hein? Eu perdi meu RG em Brasília.
2: Subtitle pra você aqui.
1: Tá.
2: Pra ti que não fala
1: perdi meu RG. Não tinha RG, tava a 1000 quilômetros de casa, não tinha como embarcar, ferrou. Depois eu achei, tava no fundo da mochila.
6: Ai, claro, como sempre, gente. Tá em algum lugar nas coisas
2: falei,
6: dele.
2: Falei, Megali, muda isso, deve ser difícil viver desse jeito. Não faz bem pra você.
1: Mas as coisas acontecem. E aí, sabe o que eu me dei conta? E-título, minha gente. Embarquei de boas com o meu e-título, que é um documento oficial, tá aqui, tem fotografia. Belezinha, não teve nem discussão, assim, mostrei o e-título, embarquei, fim de papo.
2: Pronto.
1: Hã?
2: E aí tem gente falando, ai meu Deus, não tenho e-título. Ai, não sei onde tá meu título de eleitor. O Marangoni já falou, não precisa do título. Você lembra onde você vota, né, a sua zona, sessão eleitoral? Você vai direto pra lá com um documento com foto. Seu RG não é o seu caso, você perdeu o RG? Se tem um RG aí, leva que você vota.
6: Só uma coisa, pro Senado não vale voto na legenda, tá? pro Senado, Senado não.
2: Isso.
6: Não
2: se
6: tem ouvinte falando, mas no Senado não. Senado não pode legenda, tem toda a razão aqui, nosso ouvinte Paty, que mandou aqui o lembrete pra gente.
2: Qual
6: tem
2: o sobrenome dela, é Faria?
6: Tem ouvinte perguntando aqui a que horas começa a votação, que horas abrem as escolas pra gente votar, 8 horas, né?
2: Como disse Marangoni, várias vezes, pelo horário de Brasília.
6: Exatamente.
2: Tá? 8 da manhã,
6: tá
2: até
6: dando
2: as
6: bronca
2: 5 horas
6: no
2: ouvinte,
6: da tarde.
2: É isso. É Paty Faria, né? Tinha que dar uma dessa.
1: A minha primeira namorada tinha esse nome.
2: Paty Faria.
1: Patrícia, né? Ninguém chamava de Paty, mas era Patrícia Faria.
6: Perguntou, é às 7? Desculpe. Ele escreveu, é às 7?
1: Às 8.
6: Às 8.
2: Das 8 às 17.
1: Posso responder aqui a mensagem de um ouvinte? Responder educadamente, tá? Legale, bom dia. É falta de educação sua chamar de lerdo quem quer escutar o horário eleitoral.
6: Ah, não.
1: Eu escuto essa rádio só pelo noticiário político. Você apresenta um programa que fala 90% de política, então sua fala, além de desrespeitosa com quem gosta de política, é desprovida de lógica. Eu entendo, não, o ouvinte não assinou. Eu até, não, numa boa, tô respondendo a quem possa ter tido essa compreensão. Você tem a alternativa de entender as coisas que a gente fala aqui pelo filtro da pior interpretação possível. Ah, foi ofensiva, me ofendeu. Ou você pode fazer um esforço e interpretar aquilo que foi dito pelo que foi dito.
6: Uhum.
1: Uma brincadeira.
6: Isso,
1: que é exatamente. Uma brincadeira com quem a gente gosta. A gente brinca porque a gente gosta do ouvinte e se sente à vontade, às vezes, de fazer uma piadoca.
6: Uhum.
1: Tá? Mas, de fato, enfim, não vou nem explicar aqui que a gente não quer ofender ninguém porque a gente ama nosso ouvinte. E 90% entendem isso. Mas tenho todo o respeito pelo ouvinte aqui, tá? Que entendeu de outro jeito. Marangoni, corre lá, seja pra onde for.
0: Isso aí, daqui a pouco a gente encontra. Até mais.
1: Correria, eu sei que é.
2: Pra onde mais vai.
1: Mas sabe que vai correr.
6: Tem gente perguntando se pode levar criança pra votar.
1: Pode,
6: junto.
1: Deve.
6: Pode,
1: deve.
6: Pode, é legal.
1: É educativo.
6: Eu adorava ir com meu pai quando novinha.
1: É legal.
2: Cachorro não convém.
1: Mas bom, também não, mas pode.
2: Pode, mas não convém. Melhor não. Não esquece, hein? Tem cobertura especial da Band News FM no domingo a partir das 7 da manhã, abertura das urnas, os votos dos eleitores, candidatos, limpeza nas ruas. E depois, 4:30 da tarde, aí é com a gente.
6: Uhum.
2: Neto, Rivotril por aqui, Sheila Megali Carla and Mônica Bergamo, Carlos Andreasa, Eduardo Oineg, Fernando Schiller. E aí, mais tarde, tem Reinaldo Azevedo com É da Coisa a partir das 8:30, na sequência Canal Livre, trazendo mais análises sobre os resultados nas urnas.
1: E a Sheila e a Carla também participam na cobertura de manhã, porque você não, Megali, contrato bem amarrado. 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
6: Associações ligadas ao setor de apostas prometem ir à justiça contra a decisão do governo federal de proibir a operação das bets no Brasil. Para o Instituto Brasileiro de Jogo Responsável, a medida rompe com um marco regulatório criado pelo próprio Palácio do Planalto e pode empurrar milhões de apostadores para plataformas clandestinas. Em entrevista a Bandeirantes, o presidente executivo da entidade, Carlos Lima, apontou como principal risco o crescimento do mercado ilegal.
7: Agora, o fim do setor regulado de apostas no Brasil são exatamente as bets clandestinas, as bets ilegais. O governo, ao tomar a iniciativa de acabar com o setor de apostas no Brasil, ele, somando o mercado legal e somando o mercado ilegal, ele está empurrando mais de 100 bilhões de reais para a clandestinidade.
6: Segundo Carlos Lima, a proibição pode levar bilhões de reais movimentados hoje pelo mercado de apostas para a clandestinidade. O setor também argumenta que as empresas autorizadas investiram muito dinheiro para operar dentro das regras estabelecidas pelo governo. Aliás, pelo próprio presidente Lula, nessa gestão aqui em janeiro de 2025. Ressalta que a mudança cria insegurança jurídica para uma atividade que passou a funcionar sob regulamentação federal em janeiro do ano passado. Por isso, as plataformas já estudam quais medidas serão adotadas daqui para frente, como diz o presidente executivo do Instituto Brasileiro de Jogo Responsável.
7: A gente não tem ainda uma expectativa de como a justiça pode reagir em relação a esse tema, mas eu diria que qualquer setor econômico no Brasil hoje, ao ver a medida que foi tomada ontem, deveria estar preocupado, porque é uma situação de segurança, de insegurança jurídica muito grande. Então, qualquer setor hoje, por exemplo, regulado no Brasil, deveria estar preocupado com uma decisão do setor ser extinto do dia para a noite.
6: A operação das plataformas de apostas esportivas e cassinos online, como os jogos do Tigrinho, já está proibida. Agora, os apostadores têm até o dia 5 de outubro para retirar o saldo depositado nas bets. No dia seguinte, todas as páginas e aplicativos deverão sair do ar aqui no Brasil. Após o prazo final para as retiradas dos valores, entre os dias 7 e 8, os bancos serão informados dos saldos de cada CPF. De 9 a 14 de outubro, ocorrerá a devolução integral do dinheiro por meio das instituições financeiras. A MP assinada pelo presidente Lula tem efeito imediato, mas precisa ser analisada pela Câmara e pelo Senado em até 120 dias para não perder a validade. O governo enviou também ao Congresso um projeto que criminaliza a atividade no Brasil, com novas tipificações penais para reforçar a proibição. A proposta estabelece pena de 4 a 6 anos de prisão para quem explorar ou operar as apostas, ainda que autorizadas em outros países. Quem divulgar ou fizer publicidade para incentivar os jogos pode ser condenado a um período de 2 a 4 anos de prisão e multa. E também 2 a 4 anos para quem vender ou comprar dados pessoais para captar apostas ou direcionar publicidade. Brasileira se prepara para o segundo amistoso depois da Copa do Mundo, depois do empate com a Austrália. A gente vai pegar a Austrália de novo, Fábio França. Bom dia.
1: Esse jogo foi interessante, Fábio, porque o Brasil jogou tão mal que isso gera curiosidade sobre se.
6: Se a gente joga tão mal duas vezes.
1: É isso mesmo?
6: Sequência, né?
1: Pelo menos pra mim gerou um interesse.
2: Eu acho
1: por causa
2: que é um
1: disso,
2: castigo, né?
1: Pelo lado errado.
2: Pela atuação da seleção
6: vai
2: na Copa.
6: Vai jogar de novo.
2: Vai jogar de novo. Mesmo a seleção vai perder de novo?
1: A partir de agora, toda semana tem jogo com a Austrália.
2: Isso.
1: A semana da marmota eterna da seleção brasileira.
2: Vocês vão ter que ir e voltar, tá? Isso. Ficar viajando 20 horas de viagem, de deslocamento, Fabio.
1: E aí, Fabio?
8: Serão muitas mudanças, né, para esse jogo. São 7, pelo menos, que o técnico Carlo Ancelotti vai fazer nesse segundo jogo contra a Austrália. Primeiro, vocês disseram bem, sexta-feira, jogo ruim da seleção, foi 1-1. O Rayan empatou no último lance da partida, né? Caso contrário, o Brasil
1: nem
8: teria
1: deveria,
8: perdido.
1: Não acha? Não seria mais educativo, mais.
8: Ter perdido de vez.
1: Mais justo ter perdido para que a gente falasse, meu Deus, que horror. Porque o empate, para quem não viu, parece, pô, os caras deviam estar cansados, né? Austrália.
8: Pois é. Vai jogar de novo. E aí o Ancelotti, pela segunda vez, colocou no treinamento 7 novos jogadores, né? O time deve ter Otávio no gol, Wanderson, Jair, Gabriel Magalhães e Mauro Júnior.
2: Oi?
8: Esta seleção brasileira. Otávio, Wanderson, Jair, Gabriel Magalhães e Mauro Júnior.
2: Tirando o Gabriel Magalhães.
1: Acho que você acabou de inventar uma escalação.
2: Tá inventando, sim.
1: Vamos ver se eles estão atentos.
2: Legal, tá testando a gente.
1: Otávio.
8: Goleiro do Cruzeiro.
1: Ah, não, ele é bom.
8: Bom goleiro.
1: Ótimo goleiro.
8: Mas pra mim o melhor é o Pedro Morisco.
1: Tá.
8: Que talvez jogue contra a Índia.
1: Pedro Morisco.
8: Do Curitiba. Guarda esse nome. Ah, que não é difícil esquecer, aliás. Morisco. Cara.
1: Repita a escalação aí, Fabio.
8: Otávio, Wanderson, que quase foi pra Copa.
1: Brasil?
8: Pô, Wanderson. É. Jair, que é um bom zagueiro. Gabriel Magalhães e Mauro Júnior. Mauro Júnior é o lateral do PSV.
1: Mamma mia.
8: Muito bem, saiu do Brasil cedinho. Nem passou por grandes times aqui no Brasil. Danilo e Bruno Guimarães, no meio de campo, aí. A dupla de volantes é a mesma. Gabriel Bontempo, é um jogador de Santos, né? Rayan, Rafinha e Vinícius Júnior.
1: Aí,
8: fica esse
1: legal.
8: Deve ser o ataque, tá? Então, pela segunda vez, o Ancelotti mandou a campo no treinamento esse time. Então, deve ser o time titular para a partida contra a Austrália amanhã, 7 da manhã, também pelo horário de Brasília.
1: O Brasil é um time que tem um Otávio no gol e um Otário na torcida. O Otávio no gol e 230 milhões de otários da torcida. Valeu,
8: muito
1: Fabio.
8: Muito bem, vocês querem falar da mudança da programação esportiva agora?
6: Claro que sim. Vamos? Precisamos falar, porque claro tem novidade aqui na Band News FM a partir de agora, 1º de outubro.
8: 1º de outubro, né? Uma grande reformulação aqui na grade esportiva da Band News FM. A partir de 1º de outubro, portanto, quinta-feira, mais espaço para o esporte na grade da Band News FM, com Band News na área, começando mais cedo, a partir das 8h30, uma grande programação aos fins de semana também, programação esportiva desde as 2 da tarde no domingo até 11 horas da noite, então quer dizer, a Band News FM recheada de esporte, tem até chamadinha bonita no ar pra gente, vamos lá?
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1: Ouvi, cara, parabéns pra todos, parabéns pra, pra emissora. O ouvinte tá lembrando aqui a escalação do, do Simão. Paçoca, três peidinho, bola e batata.
8: É isso, gente.
1: Valeu, Fábio.
2: Valeu,
1: os caras são bons de bola, gente. Tá na seleção brasileira. Nós que somos ignorantes.
2: Não, a gente tá tomando uma super bronca aqui do Robson Ramos, viu?
8: Você é bom jogador.
1: Tem os caras que eu não conheço mesmo.
2: Jogador do Mônaco. O Robson Ramos, que faz o nosso helicóptero em São Paulo, disse: parem. Wenderson.
1: É Wanderson.
2: Era lateral do Grêmio até 2024. Um baita lateral e vocês são muito chatos.
1: Mas escreve errado o nome do cara. Qual é, Robson?
10: Futebol com Mauro
1: Betting. E aí, Mauro? E essa seleção, hein? Agora
11: bom
1: vai,
11: dia.
1: Bom dia.
2: Agora vai.
11: Agora vai.
1: Só faltou três pedinhos, bola e batata.
11: Thiago Mascarenhas.
1: Diga.
11: Isso, faltou o Thiago Mascarenhas. Conhece?
1: Eu conheço o psicólogo Thiago Mascarenhas, né?
11: Então, pois é. Não, o Thiago Mascarenhas, é quando a fase de um time ou uma seleção não tá tão boa, eu sempre cito o canhotinho que veio do Brusque, o Thiago Mascarenhas, e o pessoal para, o Thiago Mascarenhas, você inventa um jogador, e aí pode ser, porque é tanto jogador que aparece, que é bom, o Thiago Mascarenhas é um canhoto que ainda tá há 12 anos com 21 anos.
1: O Thiago Mascarenhas é o seu, é a sua velhinha de Taubaté, Mauro?
11: É mais ou menos, sim, sim, ele não tá grávido, mas é mais ou menos, quando eu cito... Thiago Mascarenhas, canhotinho do Brusque, 21 anos. Ele tá 13 anos com 21 anos. E uma vez eu fiz no Twitter uma fase terrível do Palmeiras. Em 2013, na Libertadores, apareceu o Fernando Casavia, que é assessor de imprensa do Palmeiras, apareceu com o uniforme do Palmeiras. Na transmissão, eu falei, tá aí o Thiago Mascarenhas, não sei o que lá, brincando, né? Porque a fase era terrível. E o pessoal acha, não, é mesmo, tem que botar esse cara. E falou, meu Deus, gente, esse cara não existe, né? Era só um amigo meu da comissão técnica. Mas enfim, mas pra dizer que eu gosto dessas mexidas. Amanhã a gente vai estar, como fizemos sexta-feira, já estamos escalando aqui, a gente entra no intervalo do jogo amanhã, depois a gente entra no final da partida, que é o mesmo horário, é o Groundhog Day, é o dia da marmota, e que a gente, contra os cangurus, nesse momento animal da seleção canarinho, a gente jogue mais. Se é capaz, num 4-3-3 com um ótimo Gabriel Bontempo entrando no meio campo, o Brasil vai recompor melhor e compor melhor esse setor, e na frente libera o Rael, o Rafinha em grande fase, o Vini Júnior, para que eles possam fazer um jogo pelo menos animado, um pouquinho mais animado amanhã, 7 da manhã, 3 da tarde, então... deve ser, sei lá, na Austrália, sei lá.
1: Eu brinco, nem na Austrália. Eu brinco aqui, mas eu adoro a seleção, torço pra seleção se ajustar, amo Copa do Mundo, amo Copa América, e nesse dia da marmota eterno, que amanhã a gente deu uma surra nessa seleção da, acredito que é o que vai acontecer nessa seleção da Austrália, que vamos combinar, uma seleção pra lá de mar morta, né? É uma seleção bem fraca.
11: Boa!
1: Né? Boa semana pra nós, até.
11: Um beijo, não se esqueça, hein? Domingão é voto impresso e não precisa ser auditável.
1: Isso.
11: Beijo.
1: Beijo.

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3: Ó, informação importante da linha vermelha, ouvinte Jorge, a gente tá falando desde cedo de operação ali na Maré, já vamos atualizar a situação no complexo de favelas da Zona Norte, e o Jorge tem informação. Fala, Jorge.
4: Bom dia, Zé do Zap, bom dia, amigos da Band, aqui quem fala
5: bom dia.
4: Jorge Costa, saindo de Caxias. Zé do Zap, informe aí, estão fechando a linha vermelha sentido a Presidente Dutra no Parque das Missões, estão começando agora. Moradores, bandido, tudo misturado ali, jogando um montão de madeira para fechar. Se puder, dá esse informe para ver se a polícia bate lá rápido. Um abraço. 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
3: Mais cedo, o Jorge Luiz falava também de fumaça na amarela, helicóptero
6: sobrevoando a região. Bom dia, aqui é um motor de aplicativo, Jorge Luiz da Hermenegildo. Aí, como vocês estão dando informação aí, peguei uma grande fumaças, né? Negras, vindo da maré, helicóptero rodando.
3: O Robson também observou Nova Holanda.
7: Passando aqui pela Brasil, e tem uma fumaça ali por dentro da direção do Timbal. Linha vermelha, tá? É do lado de cada, eu tô do lado de cá, sentido baixada, mas você consegue ver uma fumaça ali por dentro da... Ali acho que é Nova Holanda.
3: Calisto, atualiza pra gente, você já falava dentro do Notícias da Manhã sobre a operação lá na Maré.
8: É, Mário, trazíamos que havia 6 criminosos baleados e ao longo dessa operação um policial militar também foi atingido no braço, mas a boa notícia é que ele passa bem, ele foi socorrido para o hospital ali de Bom Sucesso, Hospital Geral de Bom Sucesso na mesma região, o quadro de saúde dele é estável, essa operação ainda está em andamento, operação ali nas favelas do Vila do Pinheiro e Vila do João, áreas dominadas pelo Terceiro Comando Puro, forças de elite da Polícia Militar estão atuando ali no momento, são 12 fuzis apreendidos, 5 granadas e também pistolas durante essa operação, que tem como objetivo combater a atuação de criminosos e reprimir atividades relacionadas ao tráfico de drogas ali nessa região. Confronto que aconteceu mais cedo, isso no início da operação, mas que agora continua tensa a situação por ali.
3: Mais cedo também a gente falava de ônibus atravessado ali na área da Cidade de Deus, com a polícia na região, também impactando os passageiros nos pontos de ônibus lotados. O Bruno até mandou uma mensagem aqui pra gente, conseguiu, com a informação que a gente trazia em tempo real, pegar o filho que ia pegar um desses coletivos e seguir a viagem. Fala, Bruno.
9: Fala, Zé. Aproveitar o intervalo aí, cara. Mas pra agradecer a informação, vocês, cara, sempre ajudando pra caramba em relação a essas informações aí em tempo real, cara. Vou contar uma história aqui breve. Eu tinha deixado meu filho no Barra Shopping às 6h05. Ele pega um ônibus pro Meier, estudando Meier. E aí eu já estava voltando pro recreio. Eu já tava no viaduto ali do preso Nick. E aí ele me mandou mensagem, falou que tinha perdido o primeiro ônibus. Graças a Deus o ônibus passou por fora. E aí, vocês começaram, por volta de 6h10, a dar as notícias sobre o que estava acontecendo na Cidade de Deus. Então eu voltei e peguei ele no Barra Shopping para levar ele de carro. Eu levei ele de carro, já tô saindo aqui do MED de novo. E por cima não tinha nada, como eu até mandei a mensagem aí, mas pelo visto por baixo, se ele tivesse pego um ônibus, imagina o que teria acontecido, né?
3: Pois é, ainda bem que você conseguiu resolver. Daniel Nascimento, qual o panorama agora da Cidade de Deus, ônibus ainda mudando itinerário?
5: É isso aí, Mário, ainda com 10 linhas com itinerário alterado ali na Cidade de Deus e atualização também de 2 ônibus feitos como barricada. A gente lembra, como você bem citou, a Polícia Militar realiza operação na região, o batalhão de Jacarepaguá. A estrada Miguel Salazar Mendes Moraes segue parcialmente interditada perto da Praça Roberto Valeriano Pequeno, ainda sem informações sobre prisão ou apreensões.
3: É, e sobre o trânsito, os impactos, melhores caminhos, rotas alternativas. Desde Assis, tá chegando.
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3: Então, Deise, fala aí pra gente sobre o trânsito, porque realmente tá difícil a situação. Desde cedo os ouvintes estão falando, o próprio Daniel trouxe agora. Fala aí.
10: Oi, Mário, bom dia pra você. Atualizando nesse momento, a estrada Miguel Salazar Mendes de Moraes segue interditada na altura da Praça Roberto Valeriano Pequeno por conta dessa ocorrência policial, dessa operação policial que acontece na Cidade de Deus desde o início da manhã. Nesse momento, você motorista que segue pra Barra Olímpica, dê preferência pela estrada dos Bandeirantes. Você que puder, evite a região nesse momento, o clima bem tenso por ali. Atualizando também a Avenida Brasil, porque também tem operação no Complexo da Maré, mas nesse momento, sem informações de interdição na Avenida Brasil, apenas uma faixa ocupada na Maré por conta de um ônibus enguiçado que vai complicando o trânsito para o motorista no centro do centro, isso na pista central, mas pista lateral também com dificuldades nesse momento. 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Daqui a pouco eu volto, Mário.
2: 8h14. 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
3: E mais participação de ouvintes, é?
19: Leandro, lá na linha vermelha.
20: Bom dia pessoal da Band News FM, aqui é Leandro, de Vila dos Teles. Tô indo em direção à Santa Teresa. Passei aqui pelo trevo das missões aqui na linha vermelha. Eles estão fechando a linha vermelha. Estão querendo atravessar um ônibus lá, estão tentando fazer um ônibus atravessar. O motorista está brigando com ele lá. Ele não está querendo, não tá querendo, mas não vai ter jeito, né?
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26: Hora de conversar com Mônica Bergamo. A abstenção na última eleição, tô puxando pela memória, mas creio que tenha sido de 21%. Posso estar falando bobagem, mas foi por aí. Uma abstenção alta.
27: Tem Google aí.
26: É, mas o legal é puxar pela memória, mais gostoso. Contanto que você não venha e trate isso como informação, né? Por isso que eu tô dizendo, foi por aí. Mas a gente já vai dar
27: 20,9%.
26: Caramba, hein? Meu Deus do céu,
27: no quase, segundo, né? Turno, 20,59%.
26: Falei 21, certo?
27: Aham. Uhum.
26: Toma.
27: Errou.
26: E, obviamente, a abstenção é algo que pode definir uma eleição, Mônica. Se você não seduzir o seu eleitor, você pode perder na ausência. Bom dia pra você.
28: É isso aí, Megali, na reta final. Bom dia, primeiro lugar, né? Na reta final das eleições, essa nova preocupação está ganhando importância, lógico, como sempre em todas as eleições, Megali, que é a da abstenção no dia do voto. Quer dizer, além de preocupar as equipes dos candidatos, porque numa disputa acirrada, cada voto conta, ela mobilizou a Defensoria Pública da União, que está pedindo ao Tribunal Superior Eleitoral que adote medidas para assegurar a oferta efetiva de transporte público coletivo gratuito no dia da votação. O preço da passagem, Megali, ele pode inibir o comparecimento às urnas, né, daquele eleitor para quem cada centavo conta, o eleitor de baixíssima renda. Já existe uma determinação do Supremo Tribunal Federal para que o transporte coletivo urbano seja gratuito no dia do voto e com frequência compatível com a dos dias de hoje. Não vale aquela coisa, é gratuito, vai passar um ônibus só. Não. Tem que ser como se fosse um dia normal. A Defensoria está propondo que o TSE oriente os tribunais regionais a verificar se os municípios e estados estão encaminhando informações sobre itinerários, horários e modalidades de transporte à população. Ou seja, já deveriam a essa altura, Megali, prefeituras e governos estarem encaminhando já, divulgando, né, nos seus sites, divulgando amplamente como vai ser o transporte gratuito no dia das eleições. E vejam, e que eles vejam desde já os casos de omissão, né? A defensoria pede que o TSE e os tribunais regionais eleitorais já vejam casos de omissão daquele prefeito que não está cumprindo o seu dever, aquele governador que está esquecendo, entre aspas, vamos dizer assim, né, dessa obrigação. Pede ainda que os sites dos tribunais regionais divulguem essas informações consolidadas e acessíveis sobre os serviços em cada localidade. Então, quem está nos ouvindo, quer dizer, tem direito ao transporte público, é para ir atrás e ver onde vai passar, como vai passar, com que frequência, e ver se o seu município está cumprindo essa obrigação, né? A defensoria pede também que o Ministério Público fique atento às denúncias do dia sobre redução ou interrupção do transporte. O que diz a defensoria? Que a falta ou a insuficiência desse serviço atinge principalmente pessoas de baixa renda, trabalhadores informais, desempregados, Megali, e moradores de periferias e regiões metropolitanas muito distantes dos locais de votação. É aí que se tem a maior abstenção e justamente uma das razões, porque o transporte é caro e as pessoas acabam não indo votar. Para esse público, portanto, o custo da passagem pode representar um obstáculo, né, Megali, à participação eleitoral, ao exercício da cidadania, né? Então é isso, Megalha, a possibilidade de abstenção alta tira o sono aí das duas principais campanhas, especialmente a campanha do Lula. Justamente o temor é a abstenção na baixa renda, onde Lula tem a grande maioria dos votos, e também entre os idosos. E na do Flávio, o desinteresse, né, até agora, de uma parte do eleitorado, somado ao fato de que ele não mobiliza a direita como o pai mobilizava, né, isso tudo também gera o temor de que um grupo de pessoas simplesmente não saia de casa para votar, né? O que, repetindo, numa eleição muito acirrada, Megali, cada voto conta. É uma eleição que seguramente, por tudo indica, que vai ser decidida por uma diferença mínima, Megali.
26: E tem alguns detalhes, né, Mônica, que, aliás, nem chegam a ser detalhes, né, porque são coisas bem grandes. Em São Paulo, a eleição pode acabar no primeiro turno, tem tudo para acabar no primeiro turno, o que, em geral, desmobiliza parte do eleitorado, porque não tem mais campanha para governador, diminui o tempo da propaganda gratuita. A pessoa que, sei lá, quer muito votar no determinado candidato, se for um domingo de sol, pode, enfim, optar pela praia. Essas coisas acontecem, né? Quando você tem uma eleição decidida no primeiro turno e uma outra que vai pro segundo turno. Em São Paulo é um palco importantíssimo para essa eleição, né? O Bolsonaro venceu o Lula por 10 pontos na última eleição. O Flávio está na frente, segundo as pesquisas, mas percentuais que variam lá entre 3, 4, 5%, não chega aos 10. Ou seja, ele precisa recuperar terreno, e o Lula precisa garantir esse terreno para vencer a eleição. São Paulo é um estado importantíssimo porque é muito populoso, né?
28: Para a campanha do Lula, especialmente no Nordeste, a alta abstenção entre a baixa renda do Nordeste é que. Aí você está falando de que o que pode tirar votos ali do Flávio e do Lula é essa abstenção pela dificuldade, né, Megali? E também muitos erros na hora de votar. É uma eleição um pouco desafiadora, porque você tem que escolher o presidente, o governador, dois senadores, né, o deputado federal, o deputado estadual. Não é aquela eleição mais simples, né, um senador só, enfim, né, é uma eleição um pouquinho mais, na hora do voto, mais complexa. Enfim, são temores, né, mas a gente reza também para não acontecer o que aconteceu em 2022, né? Você se recorda quando a Polícia Rodoviária Federal entrou na campanha, né? Foi acusada de entrar na campanha e tentar impedir os eleitores de votarem. Quer dizer, que é uma interferência completamente absurda, né? Num pleito eleitoral. O Estado, justamente, tem que tentar garantir a todos igualdade de condições. Todos conseguirem votar para realmente sair das urnas o desejo, né, da população, né, Megali?
26: Aquilo foi uma canalice, né? Mônica, boa semana para nós, até amanhã.
28: Até amanhã.
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0: Hora de conversar com Felipe Killing. Plano de ataque terrorista contra uma base militar coloca o Reino Unido em alerta. Eita, Killing, diga lá, bom dia pra você.
1: Fala, pessoal, tudo bem? É a polícia antiterrorista do Reino Unido que lidera essas investigações sobre um plano para realizar um possível ataque terrorista contra uma base militar britânica, e não é uma base militar qualquer. Fairforce fica no sudoeste da Inglaterra. É utilizada também pelos Estados Unidos. Bombardeiros americanos partem aqui da Inglaterra, dessa base militar, para atacar o Irã, que em junho chegou a afirmar que essa base militar poderia se tornar o alvo legítimo. E o que chama atenção nessa história toda é que foi uma fazendeira voltando para casa depois de uma festa na madrugada de sábado para domingo que viu três vans bloqueando uma rua perto dessa base militar. Quando ela chegou perto com o seu veículo, cinco homens acabaram correndo para o mato. Ela achou a situação muito estranha, ligou para a polícia. 25 minutos depois, esses cinco homens estavam detidos. E é claro que a polícia por aqui agora realiza uma investigação para saber se há uma participação direta do Irã nesse plano de um possível ataque terrorista. Identidade e nem a nacionalidade desses cinco suspeitos foram divulgadas. Eu volto com vocês.
0: Valeu, Killing, até.
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3: 8:32. Vai, Zezinho, participação de ouvinte.
4: Vamos lá, com o Raí, que fala pra gente sobre a Transolímpica.
5: E amigos da Band, informa aí, a Transolímpica tá parada. Eu entrei na Transolímpica na Avenida Brasil, quando tô passando aqui entre Marechal e Vila Militar, tá parada, parada, não anda nada. Tô pelo menos uns 10 minutos parado. Você sabe o que que aconteceu aqui?
3: Vamos checar direitinho e vamos ver se ele mesmo, Zezinho, daqui a pouquinho, se ele consegue atualizar. Enquanto isso, cara, deixa eu trazer aqui participação de ouvinte reclamando de problema de sinal.
2: Semáforos? Nem sinal.
3: Valdo falando.
6: Bom dia, Band News. Enviei pra vocês aí o semáforo aqui da Rua na Neve. Tá próximo de Triagem. Tá apagado desde semana passada e é um cruzamento. Tá bem ruim a travessia nesse local, visto que essa hora é um horário de fluxo muito grande de crianças indo para a escola, pessoal indo para o trabalho, e ele está desde semana passada ruim, foi vandalizado, provavelmente teve furto de cabos, tá, de cracudos. Então peço a ajuda de vocês aí, Band News, em um segundo tudo pode mudar.
3: Deixa eu trazer aqui mais um destaque. O Flávio falou de um ônibus enguiçado na Presidente Vargas, em frente ali à sede da prefeitura. Tava com o pneu traseiro arrebentado. E o nosso ouvinte lá da Transolímpica é o Raí, né?
4: É o Raí. Já mandou um retorno aqui, fez um complemento. Vai. Parece que o trânsito andou, hein?
3: Melhorou?
7: Bom, senhor, esse andou. Tá? A Transolímpica andou.

0: Ei, não vi nada. Então, assim, não entendi exatamente o que aconteceu, mas andou. Essa é a parte mais interessante. Tá bom? Beleza. Obrigado aí, pessoal.
1: Você vê que aqui o ouvinte é rápido. Em um segundo tudo pode mudar, por isso que é o slogan da Band News FM. O Flávio tá dizendo que lá no centro o ônibus já foi retirado, já foi pra garagem também. 8h34.
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3: Para promover o bem e conscientizar funcionários sobre a importância de ações sociais, uma empresa de São Bernardo do Campo decidiu substituir o tradicional amigo oculto de fim de ano da firma. Os trabalhadores foram convidados a dar um presente a uma criança de um orfanato na cidade. A iniciativa foi da Smart Control, empresa de válvulas industriais que está há 25 anos no mercado e participou da ROG 2026, maior festival de energia do mundo que ocorreu no Rio Centro. A companhia compartilhou suas experiências em práticas ESG e conversou com a Band News FM. O diretor de operações da Smart Control, Fernando Torres, falou sobre a importância de ações como essa.
4: E foi incrível, o resultado foi maravilhoso. O que mais me emocionou, o que me chamou a atenção, foi um dos nossos colaboradores que escreveu uma cartinha maravilhosa à mão, né? Para uma criança que ele foi escolhida, né? Então, assim, eu acho que foi um dos programas mais prazerosos que nós tivemos, mais bacana, né? E isso demonstra realmente o quanto é possível acreditar no ser humano.
3: Durante os 4 dias de evento, a ROG reuniu 83 mil visitantes, um crescimento de cerca de 10% em relação à edição de 2024.
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1: Crime na Rocinha, Daniel Nascimento.
5: É isso, Mário. Um homem foi preso após assassinar uma jovem de 21 anos na Estrada da Gávea, na zona sul do Rio. Na noite deste domingo, João Pedro Oliveira França teria invadido a residência de Thaís Cristina Martins Barreiros, atirou contra a vítima e fugiu. Moradores da região que viram ele fugindo acionaram a polícia militar. Os policiais da UPP da Rocinha foram até a residência dele e conseguiram o prender. Durante a ação, também a arma de fogo usada foi apreendida. A Delegacia de Homicídios da capital investiga o caso.
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1: Deise de Assis.
6: Oi, Mário. Voltei atualizando agora o caminho para a Zona Sul, porque o trânsito lento tem acidente no 31 de março, ali um pouco depois do acesso para a Avenida Presidente Vargas, isso em direção a Laranjeiras, movimentação lenta também pelo túnel Santa Bárbara. Você que vai optando pelo aterro do Flamengo vai encontrando melhores condições, movimentação lenta apenas na saída do túnel Prefeito Marcelo Alencar, no acesso a Alfra de Agaste. Você que está optando pelo elevado da Avenida Paulo de Fronten também vai perdendo tempo lentidão nesse momento, desde o acesso pelo Rufino Pizarro, túnel Rebouças também, com movimentação bem intensa nesse momento, em direção a Laranjeiras. 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Daqui a pouco eu tô de volta, Mário.
1: Beleza, 8h38, já já informações da Serra ali de Miguel Pereira, também Via Expressa, Avenida Brasil.
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1: Participação da nossa ouvinte Cris.
9: Bom dia, Band News. Bom passando para avisar que caiu um poste de alta tensão, arrancando também árvores. A Serra de Miguel Pereira está comprometida. O poste caiu entre a localidade de Arcádia e a cidade de Japeri, ou seja, tanto o acesso à Serra de Miguel Pereira quanto quem desce a Serra de Miguel Pereira em direção ao Rio de Janeiro não consegue trafegar. Já há um volume muito grande de caminhões e de ônibus

0: que não conseguem passar. Carro de passeio passa pelo acostamento, mas a depender da largura do carro de passeio também não vai passar. E, enfim, vai ficar um caos daqui a pouquinho, porque tanto na cidade de Miguel Pereira quanto na cidade de Aperi, a polícia, as autoridades que controlam o trânsito não estão impedindo que os veículos transitem. Então vai daqui a pouco dar um nó em toda essa extensão aí de caminho.
1: Ficou complicado, esse áudio dela foi até um pouquinho mais cedo, a gente vai atualizar, você que estiver na região também quiser participar, fique à vontade. Já tem uma informação de momento, agora saindo de estrada para Via Expressa.
2: Ali na Avenida Brasil, um acidente, mensagem do Ricardo Paiva.
3: Bom dia, meu amigo Zé Paulo, bom dia, Mário.
1: Opa!
3: Avenida Brasil, em Deodoro, sentido Santa Cruz, acidente envolvendo um motociclista. Passou aqui no momento uma ambulância da prefeitura. Ele tá dando suporte aqui ao rapaz, tá? Tem uma moto também da Sete Rio parada no meio da Avenida Brasil. Não tem bombeiro no local nem policiamento. Só tem a moto do rapaz caída e o motoqueiro caído junto com a ambulância. 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
1: Movimentando aqui a nossa reportagem, tá de volta agora Vinícius Calisto. Qual é o destaque?
7: É isso, Mário. Vamos falar agora do assassinato de duas pessoas, irmãos, Mário, que aconteceu em Curicica, em Jacarepaguá, na zona sudoeste aqui da capital fluminense. Esse caso que aconteceu na tarde de sexta-feira. E a Polícia Civil já está tratando como um caso de execução, que houve confusão por parte dos criminosos. Essas duas vítimas foram identificadas como Douglas Nogueira, de 26 anos, e o irmão dele, menor de idade, Caio dos Santos Nogueira, de 16. Eles dois estavam na porta do estabelecimento comercial da mãe, uma lanchonete, quando bandidos do Comando Vermelho passaram atirando e, de acordo com as primeiras informações, a linha de investigação da Delegacia de Homicídios da Capital é que essas duas vítimas tenham sido confundidas com milicianos da região. Inclusive, acabei de conversar com a mãe dessas duas vítimas, Mário, e ela tá, hoje é o sepultamento, inclusive, dos dois, dos irmãos, os dois únicos filhos que ela tinha. Ela perdeu os dois filhos de uma vez por conta desse assassinato, e a polícia já trabalha com a possibilidade deles dois terem sido confundidos com milicianos da região. Foram assassinados por criminosos do Comando Vermelho, que agora a Delegacia de Homicídios da capital está analisando as câmeras de segurança para tentar localizar. E uma terceira pessoa também foi atingida durante esses disparos, tomou um tiro na perna, mas foi pro hospital, já teve alta, passa bem em casa.
1: Vamos nessa, daqui a pouquinho o Calisto volta com as atualizações, 8:43, dá tempo de mais uma participação aqui pelo WhatsApp, Zezinho.
2: Paula, na linha vermelha.
8: Atualizando, acabei de passar já pelo engarrafamento, fiquei presa mais de 20 minutos, na altura de Duque de Caxias, bem na divisa do Rio com Duque de Caxias, tem um carro quebrado do lado esquerdo, mas o que está impactando mesmo o trânsito é o acesso para a Washington Luiz. O acesso para o Washington Luiz está todo parado. Com isso, está engarrafando toda a linha vermelha, sentido Baixada Fluminense.
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0: Hora de conversar com Rodrigo Orengo. Esquentou, Orengo, o debate sobre critérios para escolha de ministros do STF. Um assunto especialmente importante, porque no próximo governo, em tese, 4 ministros serão escolhidos de alguma maneira. Bom dia para você.
1: Muito bom dia, Megali, Sheila Carla, bom dia a todos. É muito interessante, Megali, como esse assunto, ele entrou no debate eleitoral. Até então, nas últimas eleições, era um assunto que não estava na discussão, na pauta, né? Então, com propostas como reforma do judiciário, mudanças de critérios de escolha. Esse foi um tema do Canal Livre ontem, na gravação aqui em Brasília, com o presidente Lula, candidato à reeleição, que ele defendeu, foi um conselho para analisar nomes para o Supremo Tribunal Federal. O que ele tá defendendo é compartilhar essa responsabilidade que hoje é do Supremo, é do presidente do Brasil, indicando para o Congresso Nacional Sabatina, só que foi o primeiro presidente a ter um nome rejeitado ao Supremo Tribunal Federal, Jorge Messias, desde Floriano Peixoto. Então, a gente não tinha esse debate, isso cresceu até em função da rejeição de um nome. O que o candidato à reeleição, o presidente, defendeu foi um conselho consultivo que pudesse ser formado lá, ele citou OAB, CNBB, magistrados, uma associação de magistrados, juristas e também ainda sindicatos de empresários e trabalhadores, né? Então, fazer um conselho para analisar os nomes indicados pelo presidente. Agora, o que a gente vê também é que esse é um debate que está muito presente na disputa ao Senado. O jornal Estado de São Paulo, Estadão, fez um levantamento com os líderes de pesquisas e a maioria está defendendo o mandato para ministros do Supremo. Só para lembrar, Megali, hoje o ministro Supremo, ele é indicado e vai até 75 anos. Quando bate 75 anos, é a chamada expulsória, obrigado a se aposentar. Tem ministro que se aposenta antes. Foi o caso de Luiz Roberto Barroso, se aposentou antes de chegar aos 75 anos e abriu essa vaga. Mas esse debate também sobre mandato está muito presente. E esse vai ser um tema do próximo Congresso Nacional. Qualquer mudança legislativa precisa passar, obviamente, pelo Congresso. Então a gente vai ouvir muito falar ainda sobre esse assunto até a eleição e com certeza se tiver segundo turno.
0: Certamente, Orengo. Bom trabalho até.
1: Bom trabalho, até mais.

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3: Quem tá participando agora, Zé?
4: Eduardo, sobre um acidente no túnel Rebouças.
5: Bom dia, Mauro. Bom dia, Zé. Bom dia, Band News. Aqui é o Eduardo. Só dar um informe aqui sobre o túnel Rebouças. Primeira galeria, sentido centro, um acidente de moto com vítima. Na faixa da esquerda. Primeira galeria, túnel Rebouças, sentido centro. Acidente de moto com vítima. 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
3: Um complemento aqui, tô vendo pelo centro de operações que no Jardim Botânico, um ônibus enguiçou uma faixa ocupada na altura da rua Professor Saldanha, sentido Gávea, a lentidão, equipes da Sete Rio por lá. A gente faz um intervalo, uma pausa, volta com atualizações daqui a pouquinho.
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3: São 8:53, ouvintes continuam participando aqui. Na altura do antigo pedágio da Rio Teresópolis, tá tudo parado. Mandou uma foto aqui, nosso ouvinte Flávio, bem difícil o trânsito ali naquela região. E também agora há pouco a gente falava do trânsito e tem um complemento aqui, ó, da nossa ouvinte Adriana. Não, Adriana não, acho que é outro ouvinte.
4: Bom dia, Band News. Em um segundo tudo pode mudar, tudo parado aqui, o ouvinte acabou de falar,
3: rebuço,
4: aqui na Lagoa Rodrigo de Freitas, aqui na entrada do túnel, tudo parado.
3: É, e também tá ruim lá na BR-040.
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3: Liga lá, Deise.
7: Oi, Mário. Voltei atualizando agora a BR-040. Trânsito está bem ruim para você, motorista, que segue em direção ao Rio, ali no acesso à linha vermelha. Na verdade, até chegar ao acesso à Avenida Brasil. Você que vai optando pelo centro de Caxias, encontra melhores condições. Estou observando movimentação lenta apenas na passagem pelo corte 8. Atualizando também a linha vermelha, porque a linha vermelha sente do centro ainda com movimentação bem ruim por conta de 2 ocorrências na altura do Galeão e também no trecho do Caju. Você que segue para a Baixada pela linha vermelha também perde o tempo entre o Hospital Universitário até a chegada ao Parque das Missões. A Avenida Brasil, nesse momento, vai apresentando melhores condições. 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Segue com você, Mário.
3: E tem uma atualização aqui, Deise, do Douglas, falando da linha vermelha.
8: Olá pessoal, bom dia. O ouvinte acabou de mandar uma informação sobre a linha vermelha na pista sentido Baixada, ali na altura de Duque de Caxias. É, não é um acidente não, tá? É, tem uma galera ali da Força Municipal, um policiamento ali. O clima tá meio tenso ali, o pessoal tá claramente ali olhando para dentro da comunidade do Parque das Missões. E tu vê que o clima ali tá meio tenso, tinha um pouco de lixo no chão, não sei se estava havendo algum protesto ali, alguém estava tentando fechar, estava passando um veículo por vez, tá? Eu passei na pista sentido contrário aqui indo pro centro e aí deu para observar bem. Então, assim, o clima ali tá meio estranho.
3: É, teve sim. Mais cedo um ouvinte observou barricadas sendo colocadas ali para que impedisse, né, a operação policial no complexo da Maré. Teve fumaça mais cedo nessa área do Parque das Missões. Clima tá tenso. Daqui a pouquinho a gente volta atualizando essa operação com vários baleados, inclusive um policial ferido e presos lá no complexo da Maré. E a gente recebeu mensagem da Cris mais cedo falando da
9: estrada
3: ali pra Miguel Pereira, né, Zezinho? E tem mais ouvinte falando sobre problema na rodovia.
10: O Thiago escreveu aqui pra gente. Então, ele botou aqui, ó, a estrada de Miguel Pereira foi liberada uma pista, tá em meia pista lá agora, né, porque antes tava completamente bloqueado mais cedo por conta da queda do poste, mas agora os veículos...
3: O poste atingiu o ar.
10: Isso, exatamente.
3: Bloqueado, que a
10: então,
3: Cris falou, né?
10: Tá em meia pista agora, Mário.
3: Meia pista, portanto. Seguimos até 8:59, temos mais 2 minutinhos, é isso?
10: 59, exatamente.
3: Então dá tempo de eu girar aqui a reportagem, trazendo informação agora do João Boeri.
11: A cidade do Rio de Janeiro é a única das 11 capitais analisadas por uma plataforma de crédito com preço do seguro de carro acima da média, mesmo com a queda registrada em agosto. O levantamento foi feito pela Crédita e Seguros. O estudo comparou o preço das apólices dos 10 carros mais vendidos do país em agosto com o mês anterior. Na média das capitais, o valor caiu cerca de 24% para o perfil masculino e 21% para o feminino, depois de uma alta em julho. Na capital fluminense, a apólice média ficou em R$ 3.134 para o perfil masculino, cerca de 42% acima da média das capitais. Para o feminino, ficou em R$ 2.733, 29% acima da média. Para o gerente da Acreditas Seguros, Marcelo Baceotti, o Rio continua no topo por causa do risco.
9: Esse patamar se explica pelo alto índice de sinistralidade da cidade. Ou seja, é devido ao grande volume de roubos, furtos e acidentes que está acima das demais regiões. Como as seguradoras embutem esse risco diretamente no valor final do seguro, o Rio de Janeiro se mantém acima da média nacional.
11: Segundo o Instituto de Segurança Pública, o estado do Rio registrou 16.310 roubos de veículos entre janeiro e agosto, uma alta de 6,3% em relação ao mesmo período do ano passado. Em agosto, foram 1.484 casos, queda de 17,9% na comparação com agosto do ano passado.
3: E só trazendo um retorno aqui, nosso ouvinte mais cedo perguntava, falava, né, de um problema na Ana Nery com sinal apagado. A Sete Rio pediu qual o ponto direitinho para mandar a equipe para reparo perto do mercado Rede Economia, né?
10: Isso, exatamente.
3: Mensagem que chegou aqui, o complemento. 8h59.
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0: Hora de conversar com o Eduardo Barão, direto da cidade que não dorme jamais, né? É semana de encontros entre os presidentes de China e Estados Unidos e parece que temos um pequeno fruto dessas reuniões. Barão, bom dia para você.
1: Fala, Megali, bom dia para você, para Carla, para Sheila. Você sabe, rapaz, que os dois se encontraram semana passada, tiveram ali reuniões, apertaram as mãos, deram abraços, mas pouca coisa tinha sido anunciada, né, após essa apresentação que teve ali, uma presença grande de Donald Trump, sempre ao lado de Xi Jinping, a chegada dele em Washington, depois jantar na Casa Branca, as esposas participando, mas no fim das contas, pouca coisa, digamos, de fato, desse encontro dos dois líderes que comandam as duas maiores potências do mundo. Nas últimas horas, finalmente, um anúncio foi feito por Pequim e por Washington num acordo tarifário, ainda por causa daquelas tarifas anunciadas lá atrás por Donald Trump. O que esse acordo diz? Uma isenção de US$ 60 bilhões de produtos dos dois países, 30 bilhões relativo aos Estados Unidos, 30 bilhões relativos ao governo de Pequim. Então, o que acontece? Os americanos vão poder mandar para a China produtos mais baratos, principalmente ligados ao agronegócio. Então, é o milho, a carne, também pescados. Enquanto isso, os chineses vão poder mandar, sem tributos aqui para os Estados Unidos, produtos relacionados, por exemplo, a eletrodomésticos, a brinquedos. Também tem alguns produtos relacionados, por exemplo, artigos de decoração e roupas de cama. Então, finalmente, um acordo foi anunciado nessa visita entre Xi Jinping aqui ao presidente americano Donald Trump. Eles discutiram, evidentemente, vários assuntos, especialmente a inteligência artificial, algo que tem sido muito disputado entre os dois países, cada um puxando a sardinha para o seu lado. Mas, no fim das contas, Megali, foi uma visita muito mais para mostrar que, nesse momento, a relação dos dois líderes é uma relação muito boa, pelo menos na frente das câmeras.
0: Muito bem. Eduardo Barão volta daqui a pouquinho às 11 horas da manhã no Band News Station. Boa semana para nós, Barão. Até.
1: Para nós, pessoal. Valeu. Até mais.
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0: ajudar jovens empresários e empreendedores a alcançarem o sucesso. Na minha companhia, Daniel Scandian, que é o fundador e CEO da Madeira Madeira. Daniel, na sua opinião, para os jovens que buscam sucesso, quais valores, quais atributos, quais práticas eles devem exercer para esse objetivo?
1: Eu acho que, sem dúvida, determinação combinado com curiosidade é onde a gente realmente tem aquele espírito de aspirante, de nunca saber que sabe tudo e conseguir evoluir e com muita determinação chegar onde precisa chegar.
0: Daniel Scandian, bem-vindo ao Minuto do Empreendedor, apresentado pelo Banco BTG Pactual, que, como disse, tem entre os seus propósitos ajudar os jovens empresários a alcançarem o sucesso.
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4: Hora de conversar com Carlos Andreasa. Andreasa, excepcionalmente não tem a sua pauta, deixa eu ver se eu consigo adivinhar. A Nossa Senhora me dê as mãos, cuida do meu coração. Da minha vida.
5: É mentira, eu acabei de receber aqui. Bom dia, Andreasa. E essa polêmica envolvendo Nossa Senhora, nossa padroeira, hein? Bom dia.
6: Bom dia, Megali, Carla, Sheila. Tá tudo errado, né, Megali? Tá todo mundo errado. André Mendonça, as coisas têm que ser ditas claramente. André Mendonça ordenou censura, censura prévia, inclusive, abaciada, de arrastamento, jogou a rede e saiu puxando. Só que ele determinou censura com base em jurisprudência do TSE. Quero chamar atenção sobre isso. Aquilo que fez André Mendonça, e que agora a turma está protestando em defesa da liberdade de expressão, aquilo que fez André Mendonça está miseravelmente lastreado em jurisprudência do TSE, jurisprudência xandônica. André Mendonça está aplicando as regras criadas por Alexandre de Moraes quando presidiu o TSE. Agora virou um problema. Esses recursos antes eram louvados, consagrados como em defesa da democracia. E agora, como sabia que aconteceria, agora André Mendonça os aplica. Ponto. Então, nós temos aí o caso em que André Mendonça praticou censura com base legal. Olha que barbaridade. E, em resposta, Flávio Dino, hipocritamente, porque esteve calado quando o direito xandônico era aplicado aos seus adversários. E Flávio Dino derruba corretamente a censura sem base legal. Olha que loucura o Brasil. Olha aquilo em que nós nos transformamos. Flávio Dino é ministro do Supremo Tribunal Federal, violou, portanto, usurpou a instância, matou mais um pouquinho o TSE. TSE não existe mais, né? TSE agora é aquilo que o Gilmar Mendes, o Flávio Dino e o Alexandre de Moraes quiserem. Usurpou a instância, violou a competência, violou o juiz natural, uma resolução expandida, que tem natureza restrita, usada para expandir o entendimento e por aí vai. No final das contas, a defesa, a gente já falou sobre isso aqui, hoje em dia as defesas, as pessoas podem escolher quem vai ser seu juiz, quem vai ser o juiz da causa. Escolheram Flávio Dino para fazer a defesa da liberdade de expressão. E eu falei sobre cinismo e hipocrisia. Flávio Dino, que outro dia era pivô agente tomando emprestado o inquérito das fake news de Alexandre de Moraes para violar o sigilo da fonte no caso do Luiz Pablo, criminalizando uma reportagem, crime de perseguição. Tivemos tudo isso. E agora Flávio Dino vira o defensor da liberdade de expressão. É o lugar em que a gente está, Luiz Megali. São os precedentes, a palavra maldita, né? Tá na moda. Os precedentes todos criados nos últimos anos, agora sendo aplicados por todos os lados, nessa bagunça em que virou a justiça brasileira e, sobretudo, os tribunais superiores.
5: Escolha a sua arbitrariedade preferida, né? No final das contas, é isso. Andreasa, Vitrolinha?
6: rugas, né? Que a gente vai ficando, a gente vai enrugando, a gente vai morrendo, a gente vai secando, né?
4: Um pouquinho por dia.
6: Rugas. Nelson Cavaquinho. Beijo.
4: Fantástico. Ô, André, você concorda que Nelson Cavaquinho é um compositor cujas composições só podem ser cantadas por ele mesmo?
6: Eu adoro.
4: Nada mais do Nelson Cavaquinho combina na boca de outros?
6: Se não houvesse a Beth Carvalho, eu concordaria com você.
7: Ah, boa.
4: Mas aí apelou. Um beijo, até. Beijo.

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0: Hora de conversar com Juliana Rosa. O nosso assunto é a nova fase do programa Desenrola, que é sempre muito bem recebido por quem será beneficiado, mas que também pode desenrolar problemas mais macros, né, Ju? Bom dia para você.
1: É, essa questão, né, Megali, se é sustentável, né? É, mais uma iniciativa aí nessa linha. Bom dia para você. Bom dia para Carla, para Sheila, bom dia para você que está aqui com a gente na Band News FM. O governo anunciou na sexta-feira à noite mais uma fase do Desenrola, o Desenrola 3.0, também nessa tentativa de ajudar as pessoas a pagarem dívidas, a saírem dessa situação de alta inadimplência, recorde histórico que vem aparecendo nos indicadores, né? Junto com aquela medida das BETs também. Essa parte do Desenrola 3.0 vai ser diferente do Desenrola anterior, porque antes, no Desenrola anterior, você negociava diretamente com os bancos. O que que o governo fez? O governo deu uma segurança ali para os bancos, deu uma garantia de que se as pessoas não pagassem aquilo que foi negociado, o governo bancaria com dinheiro público. Agora, a negociação vai ser feita diretamente entre o governo e os bancos. Então, o governo vai comprar em lotes esse desconto das dívidas, e aí o governo é que vai negociar com as pessoas. Então, é um processo que, na prática, enfim, não é uma coisa rápida, só vai começar a ser negociado no começo do ano que vem, e o governo, então, fica com esse trâmite da negociação da dívida diretamente com as pessoas, oferecendo os descontos, enfim, a gente não sabe exatamente qual vai ser o tamanho desse desconto, e se as pessoas não forem pagar à vista e forem parcelar, ainda o governo vai definir qual vai ser a taxa de juros. Mas, enfim, eu acho que o importante dessa discussão toda é que esses programas de renegociação de dívidas, eles são importantes se criarem ao mesmo tempo condições das pessoas não se endividarem novamente. Então, esse é o ponto. Desde o Desenrola 1, 2, agora o 3, o que a gente está vendo é que você tem um alívio ali temporário, as pessoas ficam, né, numa situação melhor, mas logo elas voltam a se endividar, porque a taxa de juros estrutural não cai, e agora a gente vai entrar numa fase em que a economia vai desacelerar cada vez mais, que é o que a gente está vendo nesse momento, com piora do mercado de trabalho, enfim, das condições das pessoas não se endividarem. Isso vai ampliando a questão do desequilíbrio fiscal, que o governo está bancando, aumentando o rombo das contas, o que vai aumentando ainda mais para o ano que vem o desafio de ter medidas para poder reduzir o gasto público e, com isso, evitar que o dólar suba, evitar que dispare a inflação, enfim, toda a conjuntura para possibilitar a queda de juros estrutural. Então, Megali, Sheila, Carla, a minha preocupação vendo mais um Desenrola é que a gente não está conseguindo sair desse ciclo vicioso e criando condições que vão, no final das contas, gerando mais endividamento e a necessidade do Desenrola 4, 5, 6 e por aí vai, né?
0: 4, 5, 6.
2: Por aí vai.
0: Já desenrolar. Juliana Rosa volta com outros números de análises amanhã neste mesmo horário. Boa semana para nós, Ju. Até.
1: Boa semana também. Um beijo.

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2: 9:18. Bom dia. Excelente segunda-feira para você que tá ligado em 90.3. Se sintonizou agora, seja muito bem-vindo, muito bem-vinda. Essa é a Band News FM. Nesse horário, você sabe que pelas próximas horas é só Rio de Janeiro, com muita informação, prestação de serviço e, é claro, a sua participação. Segunda-feira, o trânsito começa, geralmente, sendo ruim. Deise de Assis, como tá? Bom dia.
3: Oi, Agatha, bom dia pra você, pra todos os ouvintes da Band News FM. Trânsito segue lento pela BR-040, principalmente na altura do quilômetro 124, na passagem por Caxias. Mais cedo teve uma tentativa de fechamento da via, isso no sentido do Rio, mas a polícia conseguiu impedir esse fechamento. Nesse momento, as pistas estão liberadas, tanto no sentido do Rio, quanto para você que segue em direção a Petrópolis, mas tem essa lentidão no acesso à Linha Vermelha e também no acesso à Avenida Brasil, atualizando também Linha Vermelha. Trânsito é bem complicado para você que segue para o centro de Caxias até a chegada ao Galeão, no sentido Baixada, movimentação lenta a partir do Hospital Universitário até o Parque das Missões. Quem vai optando pela Avenida Brasil em direção à Baixada vai fazendo um bom negócio. 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Segue com você, Agatha.
2: Valeu, Deise. Obrigada. Amanhã a gente se fala mais. 9:20, trazendo informações, inclusive um alerta importante para médicos ouvintes da Band News FM. O Conselho Regional de Medicina fez um alerta após uma tentativa de golpe de cobranças de pagamentos a médicos em nome do Conselho. Alerta que foi emitido na última semana e, segundo o CREMERJ, a tentativa de golpe aconteceu pelo WhatsApp em todo o país, atingindo inclusive diversos conselhos regionais de medicina. Lembrando que, para evitar cair nesses golpes, o CREMERJ reforçou que os médicos do estado não cliquem em links suspeitos nem compartilhem informações privadas a números de WhatsApp desconhecidos. Então, já sabe, abriu aquele número, a sua parcela do CREMERJ está em atraso ou antecipamos a anuidade para agora. Clique para fazer o pagamento. Isso não acontece. O próprio CREMERJ disse que essas cobranças só são feitas direto no site oficial. Em caso de dúvidas, o conselho orienta a entrar em contato com o próprio CREMERJ através do telefone, do site. Está tudo lá direitinho. O alerta está lá. Se você ficou na dúvida, entre em contato direto com o CREMERJ. Lembrando que o site oficial do Conselho Federal de Medicina, que também reforçou esse alerta, é crmvirtual.cfm.org.br. 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Ponte Rio-Niterói, 13 minutos é o tempo de travessia?
4: 13 minutos nos dois sentidos, Agatha. Trânsito bom no sentido Rio e sentido Niterói também.
2: 9:22.

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2: São 9:22, 9:22. Bom dia para você ligado, sintonizado aqui na Band News FM. Que alegria, que honra ter você conosco aqui em 90.3, a rádio para você se fazer ouvir. A Band News FM segundou, segunda-feira braba, meu irmão, braba. Para quem trabalhou o final de semana inteiro, ela tá mais braba ainda. Segunda-feira, 28 de setembro, é a última, hein? É a última. Quem aproveitou segunda-feira em setembro, aproveitou. Quem não aproveitou, já era, só no ano que vem. Segunda-feira, 28 de setembro. Próximo domingo, eleição, 4 de outubro. É, vários votos. Você já decidiu seu voto para deputado estadual, federal, senador ou senadores? Não vou nem perguntar de governador e de presidente. Normalmente as pessoas estão mais encaminhadas nesses dois. Eu aposto que mais 90% estão respondendo agora, ouvindo a rádio, que não. E pensando assim, cara, é verdade, em quem eu vou votar? Mas e deputado federal, estadual, senador? Aí vai pegar o celular e vai mandar daqui a pouco no grupo, grupo de família e tal. Alguém tem alguém pra indicar aí? Que conhece? Ah, e tal, fulano é bom. Mas se mexe, pô, hoje é segunda-feira, falta menos de uma semana. 6 dias para eleição. Não dá essa altura do campeonato para você não saber em quem você vai votar, ou pelo menos já ter pensado sobre isso, discutido. Vai pesquisar, bota assim, quem são os deputados estaduais, federais, pega umas opções, ou se você é de um campo político, pega assim, de um campo político, vai pesquisar alguns do campo político que você gosta ou não, vê se tem alguém que hoje tá lá nessa função que você gosta muito, você entenda que faz um trabalho, pesquisa sobre a biografia, vê se ele não se envolveu em alguma lambança, vê se ele tem um passado limpo, atenção. E aí com a coisa vota para uma reeleição dele, se achar que realmente ele entregou alguma coisa. Mas olha isso, não dá para decidir sexta-feira, sábado ou quiçá na fila da sessão eleitoral, né? Agora você, Ágata, que nunca trabalhou como mesária, não como eu, que já até chefiei sessão, trabalhei 4 eleições, você nunca fez a tua parte pra justiça eleitoral, Ágata. Você tinha que ter sido convocada pra eleição desse ano.
3: Não, e eu fiquei com medo, sabia? Porque eu troquei meu local de votação, porque agora eu tô morando pra cá. Eu falei, cara, sempre que troca, eles chamam pra ser mesária. Mas não chamaram, tô passando ilesa.
2: Mas por que medo? Seria uma honra você
3: participar.
2: É, uma
3: honra servir ao país, mas eu vou continuar servindo, vou trabalhar aqui no domingo.
2: Vou servir na rádio, né?
3: Isso, exatamente. Eu vou trabalhar no domingo e tenho certeza que sou melhor no ar do que sendo mesária, Cristiano Pinho. Bom dia.
4: É, conto contigo, Ágata. É. Bom dia, Rodolfo. Bom dia a todos.
2: Que isso, hein? Fim de semana foi bom, hein?
4: Foi bom. Ô, Rodolfo, muita gente que eu conheço, pra deputado, vota em legenda, né? É uma opção também. Ao invés de escolher um candidato, escolhe o partido que faz mais sentido ali com o que a pessoa pensa de política e vota na legenda também.
2: É, também é uma opção, né? Também é uma possibilidade. Você joga pra legenda. Mas é isso, minha gente. Pesquisa, hein? De verdade, sem brincadeira aqui, vai dar uma olhada. A gente tem muito candidato. Não é possível. Eu sei que a classe política tá difícil. Às vezes embrulha o nosso estômago. Mas não tem como você não achar. Deputado estadual, federal, sabe, senadores, tem algumas opções de senadores. Você pode até dizer, olha, esse não é um perfeito, mas ele se adequa mais ao que eu quero, que eu imagino como projeto de estado, ou com a biografia dele. Tem muita gente que vai na biografia. Pô, eu quero primeiro uma pessoa limpa, que não tenha nada. Cara, vai pesquisar, sabe? Não dá pra tratar isso de orelhada, achando que, sabe, é uma múltipla escolha que você vai fazer de uma questão que não vale nada. Diga, Ágata, tem ouvinte?
3: Porque você falou, eu sei que tá difícil, os ouvintes estão falando exatamente isso na nossa live. O Moura falou que tá cada vez mais difícil, o Galvão também falou, quando a gente precisa escolher quem é o menos pior, fica realmente mais difícil. Mas é isso, se pesquisar direitinho, estudar os candidatos, como a gente tem gente que se dedica a muitas outras coisas, e essa é de extrema responsabilidade, afinal a gente vai ficar com essa galera pelos próximos 4 anos, então quando a gente for reclamar do que eles estão fazendo, a gente tem que ter propriedade para saber como eles foram eleitos, né?
2: É, Eu até acho que no cenário de presidente e de governador, se você não gosta de um que tá ali posto, não gosta mesmo, já não decidiu por convicção, quem tá um pouco na dúvida, vendo o cenário, esse realmente, por menos opções, talvez vai escolher pela rejeição. Quem eu rejeito mais? É isso que vai decidir a eleição. Para presidente, certamente. Para governo do estado, vamos ver o que vai acontecer. Mas para presidente, certamente. Vai ganhar o que estiver menos rejeitado no dia da eleição. Menos odiado. Não que não tenha gente que vai votar com convicção, volto a falar. Mas a decisão estará nas mãos das pessoas que rejeitam os dois lados, mas vão decidir pelo lado que rejeita menos. Que é uma loucura, né? Mais uma vez chegamos a uma eleição assim. Aliás, ontem a gente fez uma entrevista, já havíamos feito uma entrevista com o Flávio Bolsonaro no Canal Livre, e ontem uma semana a gente foi ao Palácio da Alvorada, é por isso que eu disse que eu trabalhei no final de semana, a gente foi já no sábado para Brasília, e a gente ontem entrevistou o candidato à reeleição e presidente Lula na residência oficial no nosso Canal Livre. Se você ainda não assistiu, depois você pega lá no YouTube, youtube.com, bota lá Canal Livre Lula, já está lá à disposição para você poder acompanhar. Todas as questões estão ali postas, mas tem também discussão de projeto, mas as polêmicas, perguntas de Lulinha, perguntas de Roberta Lutzinger, pergunta de Vorcaro e Beth e por aí vai. O programa está bem extenso. A gente separou até dois trechos porque falam muito sobre essa situação da segurança, que é algo do Rio, e sobre esse projeto que ele lançou recentemente de ocupação, que é um sonho do Rio, mas um sonho distante, que o próprio governo do PT não entregou durante vários mandatos e pouca crença de que possa entregar no eventual novo mandato do Lula. Mas eu pergunto sobre isso no programa e a gente vai colocar a resposta dele, daqui a pouco falar mais sobre o assunto. Mas então vamos lá, antes, né, Agatha? Vamos antes, em frente.
3: Um minuto, antes da gente tocar a bateria, porque tem informação de momento, a linha vermelha tá fechada agora, Zé.
5: Isso, bom Agatha. Dia. Bom dia, Pinho, Rodolfo, aos nossos ouvintes. Vamos lá, então, direto com a mensagem desse ouvinte que tá no sentido baixado agora, ali na altura do Parque das Missões, e encaminhou esse áudio pra gente.
6: Oi, Band News, bom dia. A linha vermelha sentido Baixada, aqui no Parque das Missões, está fechado, parado. Tem uns 3 ônibus ou 4 ônibus em fileira e a viatura da Força Municipal, né? E uma viatura da PM fecharam, de fechar que não passa nenhum carro.
5: Tá aí, informação dele, e um outro ouvinte mandou um vídeo aqui também, foi o Wellington, ali pela Washington Luiza.
7: Bom dia, Band News. Wellington, falando aqui, pista sentido Petrópolis, pra galera evitar o quilômetro 123, pista lateral, atiraram fogo aqui em lixo, na pista lateral aqui, tá ok? Na saída também da linha vermelha para pegar o Washington Luiz, 2 ônibus foram abandonados ali, certamente por meliantes aí, né? E largaram os ônibus ali sem chave, estão sendo removidos agora por reboque no local.
3: Bom, oficialmente o que a gente tem do Centro de Operações da Prefeitura, eles acabaram de emitir o alerta. Tem pelo menos 2 faixas da linha vermelha no sentido Baixada ocupadas por causa de uma ocorrência policial bem na altura da rodovia Washington Luiz, que é no Parque das Missões, onde os ouvintes estão falando. Disseram também que o trânsito está lento, com retenções desde o Hospital Universitário, que a rota alternativa é a Avenida Brasil, sentido Zona Oeste, e acesso à rodovia Washington Luiz. A gente está tentando identificar, Rodolfo, exatamente qual é essa ocorrência policial. O que a gente tem na linha vermelha desde cedo é na altura do Complexo da Maré. Tem uma operação da Polícia Militar rolando. Mas o Parque das Missões é muito mais à frente. Então a gente quer entender se tem outra operação nesse trecho ou se faz parte da mesma operação do Complexo da Maré.
4: E a outra facção também ali, isso, né? Porque a facção alvo hoje ali na Maré é o TCP, nas favelas do TCP. No Parque das Missões já é o Comando Vermelho que atua.
2: Essa área que a gente está falando de problemas na linha vermelha, ela está restrita a essa região do Parque das Missões? É só nessa área que a gente está tendo esses problemas de agora? Ou tem outro trecho também da linha vermelha, já que há operação em outra região?
3: Na altura da Maré tem também problemas na linha vermelha, porque lá tem uma operação da Polícia Militar. Inclusive, a gente vai trazer já todos os baleados. Tem uma criança ferida, um policial militar também ferido. E desde 2 horas da manhã, a Polícia Militar está ocupando principalmente a Vila do João E aí a linha vermelha precisou ser fechada. Mas lá na frente a gente ainda tá tentando apurar com a PM o que que tá acontecendo.
2: É estranho, né?
3: É, porque é longe.
2: Normalmente,
3: né?
2: Eles fazem isso, é longe, mas normalmente eles fazem isso pra tentar tirar a atenção da polícia, né? Desviar. Mas se tem chance de ser outra facção, não faria sentido, né? Outra facção que é mais é que a outra se exploda. Bom, vamos tentar entender com a polícia militar isso, mas a gente já recomendaria, mesmo que você tenha que pegar mais engarrafamento, para tentar evitar a linha vermelha num dia com essa tensão em mais de um ponto, né? Vamos ficar em cima do assunto aí, Zé. Qualquer novidade você traz pra gente. Beleza. Vamos só trazer outros destaques do programa e a gente já volta com o Zé atualizando isso e outros temas também. 9h32.
3: Tráfico de armas. 4 pessoas são presas durante uma operação da Polícia Civil do Rio, junto com a da Bahia, contra um esquema de desvio de armas para bandidos de diferentes estados. Clara Neri.
8: Na Operação Mercador, os agentes tentam cumprir mandados de prisão e de busca e apreensão em 56 endereços ligados aos investigados. Um dos locais, aqui no Rio, é uma casa em um condomínio de luxo na Barra da Tijuca.
4: 2 irmãos são mortos a tiros na Taquara, na zona sudoeste do Rio. Segundo a Polícia Militar, Douglas Nogueira, de 26 anos, e Caio Nogueira, de 17, estavam em uma rua quando criminosos passaram de carro atirando. Vinícius Calisto.
9: A mãe das vítimas presenciou o ataque. Parentes e amigos afirmaram que os irmãos não tinham envolvimento com o crime. A polícia trabalha com a hipótese de que eles tenham sido confundidos com milicianos.
3: Programa Quase Fantasma. A Secretaria de Desenvolvimento Social e Direitos Humanos identificou polos do programa 60 Mais Reabilita em igrejas, shopping, unidade da PM, salão de festas e até dentro de uma sorveteria. A informação foi obtida com exclusividade pela Band News FM, João Boeri.
10: A pasta instaurou sindicância e tomada de contas para apurar suspeita de dano ao erário. Em 10 polos, o projeto não foi localizado no endereço informado. A base de endereços também apresenta falhas, como polo sem CEP, sem número na rua ou com CEP de outro município.
4: E o Caribe Cor-de-Rosa, em Ipanema. Pesquisadores encontraram a 4 quilômetros da praia, no entorno das Ilhas Cagarras, ecossistemas inteiros pintados cor-de-rosa. São bancos de rodolitos, recifes parecidos com os de corais, mas feitos por algas calcárias e que servem de berço e lar para os peixes, crustáceos, moluscos e uma série de outros animais marinhos. Esses bancos formam o tipo de ambiente marinho de recifes que costuma se associar aos abrolhos e também ao Caribe, mas que agora a gente já sabe estão aqui na nossa orla do Rio de Janeiro também. As imagens são lindas.
3: Lindíssimas e bem pertinho da costa, que eles descobriram a 4 quilômetros só. E aí quando você vê um pouquinho mais distante, o próprio Ricardo Gomes, do Instituto Mar Urbano, que fez essa pesquisa, que fez essas fotos e enviou pra gente, ele falou que era uma das coisas mais lindas que ele já viu embaixo d'água, porque era tudo rosa ali, e aí chamou muita

0: Agora, é bonita a imagem, né? Tá lindo lá na nossa live agora. É, quem pode, né? Eu lembro do nosso querido Vinícius Donola, gostava bastante de mergulhar também, mergulhador. É, quem pode e gosta, né, de mergulhar nesse litoral do Rio, você não vai encontrar isso aí, vai encontrar tanta coisa maravilhosa aí nas Cagarras ou em qualquer outro ponto, né? Até em locais que antes era difícil de você ter clareza, ter transparência na água, né? Dentro da própria Baía de Guanabara. O litoral do Rio é um desbunde mesmo, né? Quem aproveita ou sabe aproveitar, entende bem disso. Bom, são 9h36, antes de chamar o Zé do Zap, olha, foi uma... Eu não entendo nada, não gosto e não assisti. Mas eu vi vídeos, Agatha, até porque eu tava envolvido nessa cobertura lá em Brasília. Mas pelo que eu vi de vídeos e de repercussão, a festa no Maracanã ontem com essa partida do futebol americano é uma das 9 partidas que eles fazem fora dos Estados Unidos, né? E o Rio de Janeiro, inclusive... tomou a frente do negócio e trouxe de São Paulo, né? Tirou de São Paulo essa partida que já tinha sido realizada com muito sucesso no estádio de Itaquera, que é do Corinthians. E foi pro Maracanã. O estádio lotado, os caras meteram, sei lá, um chute daquele lá. Aquilo é touchdown, não?
1: Field goal.
0: O que é aquilo?
2: Field
0: não.
2: É isso. Fala.
0: Field goal.
2: É.
0: Field goal. E aí o cara deu uma bica na parada lá, meu irmão, e um segundo pra acabar ele fez o gol, né? Foi. Será que foi armado aquilo? Não, não é armado não, né? Não é possível. Pô, no último segundo, na primeira partida do Maracanã, o cara fez o gol no último segundo, é de enlouquecer mesmo. E a torcida que gosta foi o delírio, né? O Maracanã tava lotado, né?
2: 72 mil pessoas, Rodolfo. Tava
1: recorde
2: muito
1: no Brasil esse ano. Uhum. Mais que futebol.
0: É mesmo, né? É porque, na verdade, o futebol, como você tem que criar limitações por causa de torcidas rivais, né? Você tem mais áreas que você não ocupa e aí não chega nisso. Eu, tá, minha opinião, acho um saco esse esporte. Eu não consigo assistir, eu não entendo também. Só sei quando o cara sai correndo que ele tem que chegar do outro lado, que eu acho que esse que é o touchdown, né? Que ele tem que pular em cima de todo mundo e encostar a bola no chão no final, né?
1: É, quando cruza a linha no final é o touchdown.
0: Cruza a linha.
2: Não, mas foi bom, movimentou demais a cidade.
0: Mas pro Rio foi bom, né?
2: Exatamente, a gente tava com quase 80% de ocupação hoteleira num final de semana normal, que não tem emenda de feriado, nem nada parecido. Então, quando você olhava domingo, Maracanã, inclusive o cordão de isolamento em relação a trânsito, etc., funcionou muito. Os transportes também, a galera indo de transporte público funcionou demais. Quando você olhava, todo mundo parecia realmente estar nos Estados Unidos, porque todo mundo com aquela camisa do futebol americano. Inclusive a prefeitura pretende pelos próximos 2 anos trazer mais 2 partidas. O Cavalieri falou em até 4 partidas que ele quer, mas a realidade que ele já tem confirmado é que pelos próximos 2 anos vão ter pelo menos mais 2 partidas de futebol americano aqui no Maracanã.
0: Legal, foi bom pro Rio de Janeiro e pro Maracanã. Agora resta saber como é que vai ficar a nossa grama, entendeu? É isso que eu quero saber. Eu quero saber do meu gramado pro Fluminense jogar, inclusive tá vindo aí partida contra o Palmeiras pela semifinal da Libertadores. Vamos ver como é que vai ficar o nosso gramado. Como é que tá a previsão do tempo pra essa semana? Porque a previsão do tempo também interfere, né, Pinho? É. Um solzinho cairia bem e não tanta chuva como vinha acontecendo.
2: Vai chover.
0: Né?
1: Vai chover. Acho que pra quarta-feira aumenta a previsão de chuva, né? Pode ter chuva isolada hoje ou amanhã, mas a chance é menor. Agora, de quarta até sexta, é chuva todo dia.
2: Isso, e de sexta em diante também. A previsão é que sexta piore ainda mais, há quase 100% de chance de chuva. A temperatura começa a cair na sexta, porque até quarta a gente tem a temperatura, apesar do tempo nublado, que nem tá hoje, a gente tem a temperatura de 30 graus de máxima. Mas sexta, sábado e domingo, eleição com tempo nublado no Rio.
1: Ah, então vai atrapalhar muito essa troca do gramado. E na quinta-feira da semana que vem já tem jogo no Maracanã, do Fluminense contra o Coritiba.
0: É isso, vambora. 9h39.
2: Vambora, Zé, que a gente tem bastante coisa pra falar.
3: Muita coisa. Vamos lá, Agatha. Trazer informação de um ouvinte aqui. O Pinho até me encaminhou uma pessoa que perguntou no chat sobre a Rio Teresópolis.
1: Carlos Henrique.
3: Foi o Carlos Henrique. No sentido Rio, tá tudo parado. E agora chegou uma mensagem do Fábio falando justamente ali da Rio Teresópolis.
4: Bom dia, Band News. Aqui é Fábio Oliveira. Eu tô na estrada indo pra Teresópolis. A pista sentido Rio de Janeiro está toda parada devido a um acidente. Parada mesmo, porque estão tentando remover o veículo. Eu não vi qual tipo de veículo desse acidente, mas está muito parada. Vários quilômetros aqui de engarrafamento. Não anda nada quem vai para o sentido Rio. Rio Teresópolis, sentido Rio, ok?

0: Bom, então tem acidente na Rio Teresópolis, de acordo com o nosso ouvinte, a gente já tá em contato com a concessionária também, porque parece que tem bastante engarrafamento por lá, Zé.
1: Isso, e linha vermelha ainda com aquele caos no sentido Baixada. Agora uma ouvinte que tá presa no engarrafamento também mandou um áudio.
2: Bom dia, Band News. Eu sei que vocês já tiveram várias atualizações sobre a linha vermelha, mas realmente está muito, muito ruim. Eu estou há 30 minutos, 31 para ser bem precisa, praticamente parada, andando quase nada. Acho que se eu andei 2 quilômetros nesses 30 minutos, foram muitos, na linha vermelha em direção à Baixada Fluminense.
1: Tá difícil, sentido Baixada, então ainda continua daquele jeito, tudo parado, Agatha.
0: Falando em linha vermelha, o Vinícius Caris está aqui para atualizar, porque a gente até se questionava se tinha relação que estava acontecendo na altura do Parque das Missões, com a operação que tá rolando na Maré, e o que parece é que sim, tem relação, né, Calixto? Bom dia.
3: Tem sim, Agatha. Bom dia para você, Pinho, Rodolfo, Zé, a todos os nossos ouvintes. Já que a operação agora no Complexo da Maré, desde as primeiras horas dessa segunda-feira, está concentrada nas ações criminosas do Terceiro Comando Puro, exatamente foi o que aconteceu na linha vermelha agora há pouco. Criminosos também ligados à mesma facção, TCP, inclusive área chefiada pelo Álvaro Malaquia Santa Rosa Peixão, ali em Vigário Geral, foram esses criminosos até a linha vermelha, no sentido Baixada Fluminense, e tentaram atravessar 3 ônibus ali agora há pouco. Então, por isso que há todo esse congestionamento, por isso que os nossos ouvintes estão com dificuldade de passar ali nessa região agora. Mais cedo, eles tentaram roubar a chave de um ônibus e atravessar na via. A Polícia Militar Batalhão de Vias Expressas chegou e conseguiu impedir, e agora há poucos minutos atrás, eles tentaram fazer isso com mais 2 coletivos. Também tentaram sequestrar esses ônibus e atravessar na via, tudo isso para desviar o foco da operação do Comando de Operações Especiais da Polícia Militar, que está acontecendo desde as primeiras horas dessa segunda-feira em 2 comunidades ali do Complexo da Maré, Vila do João, Vila dos Pinheiros, ambas dominadas pelo TCP. E aí já houve intenso confronto nessas 2 comunidades. Desde a madrugada, a Polícia Militar vem enfrentando muita resistência por parte dos bandidos que dominam essa região. Houve uma intensa troca de tiros e agora vamos ao saldo parcial dessa operação. Já são 8 bandidos baleados, 1 morreu, outros 7 feridos. Estão todos no Hospital Geral de Bom Sucesso, ali na mesma região. 1 policial militar do BOP foi atingido no braço, também recebeu os cuidados médicos, tem quadro de saúde estável no mesmo hospital, Hospital de Bom Sucesso. E o caso mais grave, uma criança, um adolescente, na verdade, de 12 anos, baleado de raspão na cabeça, chegou a ser socorrido primeiro para o Hospital de Bom Sucesso, foi transferido para o Hospital Estadual Getúlio Vargas, que fica na Penha, na mesma região. Nesse momento está passando aí por cuidados médicos, não corre risco de vida, essa é a boa notícia, mas infelizmente chegou a ser atingido durante esse tiroteio. Até o momento, 12 fuzis apreendidos, 5 pistolas, granadas e grande quantidade de drogas apreendida pela Polícia Militar. Essa operação tem o foco de combater as ações criminosas do Terceiro Comando Puro e também o tráfico de armas ali nessa região, que segundo a PM, o setor de inteligência da Polícia Militar, mapeou que essas 2 comunidades o Terceiro Comando Puro usa para poder fazer a logística de armamento. Então, por isso, a Polícia Militar está realizando essa operação hoje, e a facção criminosa tentando desviar o foco em outras áreas também que são de domínio dessa facção, pessoal.
4: Qual é o final, Vini? Você falou que o objetivo final qual é? Entendi.
3: O objetivo final é reprimir as ações criminosas do Terceiro Comando Puro e também a logística de armamento, que essas 2 comunidades são utilizadas.
4: Porque eles recebem ali, até pela facilidade que você tá do lado das principais vias expressas, para distribuir provavelmente para facção e outros morros, né?
3: Isso. Deve ser isso. Exatamente, Rodolfo.
4: Agora, você viu os fuzis? Como é que esses caras, você botou a imagem ali, quantos fuzis você falou? 11 até agora? Apreendidos? Quantos fuzis apreendidos?
3: 12.
4: Olha só, para olhar na imagem a quantidade não só de fuzil de arma, mas assim, o tipo, né, de metralhadora, de armamento que esses caras de grosso calibre usam, né? E aí os caras, eles ficam trabalhando e dando uma estética para as armas, né? Você viu que tem duas que os caras são vascaínos e botaram a logo do Vasco. Tem uma ali, ó. Tá vendo uma pistola do lado esquerdo? Que o cara meio que decorou também de Flamengo, tem um escudo. Ou seja, os caras devem ficar com a arma pra eles. Eu acredito que seja isso, né? Deve ser a de um cara específico. Não sei se tem que ser acima em termos de hierarquia. Mas o cara, ele... como é que você fala? Customiza, né? É. Ele customiza. Que nem a abadá que o cara customiza no carnaval. Pra ir pra camarote ou pra o bloco lá. Os caras customizam, ô Pinho, o fuzil deles... para usarem no dia a dia. Você vê que tem pistola, mas muito fuzil realmente. O nosso número de fuzis apreendidos esse ano já deve ter, a essa altura do campeonato, entrando em outubro, pelo nosso cálculo, né, Agatha, que a gente fez da última vez, já deve estar chegando no número de fuzil apreendido no ano passado, que já era exorbitante. Né? Eu acho que eram 2 por dia quase no ano passado, né?
0: Vou até pedir atualização.
5: Só a PM já pegou mais de 500 esse ano. Ano passado a gente fechou em mais de 900, né? Mas somando as polícias. Então, se continuar do jeito que tá, pode ser recorde mais uma vez.
4: Bom, a gente vai tentar até ver se a gente pega esse número. Vini, obrigado pelas suas informações. É por isso que a gente diz que a polícia tá lá, ok? Tá lá ainda. Os caras vão, atacam ônibus, reagem, tiro, gente baleada, um policial baleado, bandido morto. Deve estar sem escola, né? Deve estar sem aula hoje de manhã. Um impacto que a gente já conhece. É por isso que a gente fala que não tem jeito, não estou dizendo que é fácil. Mas ou a gente discute ocupação de território efetivamente com homens e estrutura compatíveis com esse desafio, ou não adianta, você fica entrando e saindo todos os dias com o passivo que a gente vê, com o risco que tem, com a quantidade de mortes, inclusive a exposição do próprio policial que vai, e efetivamente você foi lá, apreendeu o fuzil, deu um baque naquele dia, matou não sei quantos, dia seguinte, aliás, à tarde hoje, quando eles estiverem já fora, a realidade voltou absolutamente ao normal. É o que nós fazemos há 30, 40 anos no Rio de Janeiro, e a gente não só não tem visto a melhora, como tem visto, pelo contrário, uma piora, um avanço do crime. Então, ou a gente realmente enfrenta de outra forma, muda o jeito, que aliás, tivemos um suspiro ali no início do projeto PP, que se não fosse tomado pela eleição, pelo braço eleitoreiro de Cabral e Pezão, se realmente tivesse ido com a estrutura, com os braços do Estado, a gente poderia ali ter criado um case global, global. Veja que o tempo inteiro a gente cita, porque Medellín na Colômbia, não sei o quê. A gente poderia ter virado um case global de ocupação de território, de pacificação, se a UPP não tivesse ido pro brejo, né? 9h48, obrigado, Vini.
0: Valeu, Vini. Deixa eu só trazer uma atualização.
4: Então fala, você primeiro.
0: São 3 ocorrências diferentes. Essa que o Vinícius acabou de falar na linha vermelha, que envolve a operação no Complexo da Maré. 2 outras na Rio Teresópolis e uma na BR-040. Na Rio Teresópolis, que a gente falou agora, que o ouvinte falou, eu acho que é acidente, o trânsito tá muito lento. Na verdade, foi uma tentativa de assalto por volta de 8h40 da manhã, tá causando engarrafamento até agora. Uma interdição, chegaram a interditar com um caminhão atravessado na rodovia por causa dessa tentativa de assalto. Eles já conseguiram retirar o caminhão que estava atravessado e liberaram uma das pistas. A gente ainda não tem informação de feridos. A princípio, os bandidos tentaram roubar o caminhão, não conseguiram por causa de um sistema de trava. E aí eles foram embora, mas o caminhão ficou atravessado. Isso aconteceu na BR-116, na altura de Duque de Caxias. A outra ocorrência, também envolvendo a criminalidade, foi na BR-040, também na altura de Caxias. 2 indivíduos numa moto, estavam armados, tentaram roubar um outro caminhão. Tiveram vários disparos ali na BR-040, inclusive esse vídeo que a gente está colocando agora, com correria envolvendo os bandidos e os policiais rodoviários federais. Isso aconteceu no sentido Petrópolis. Também não tem mais detalhes da ocorrência, a Polícia Rodoviária Federal que está fazendo ali o reforço no patrulhamento. A gente já não sabe se esses criminosos foram presos, mas essas 2 tentativas de assalto aconteceram agora há pouco.
4: Olha aí, bom, a gente vai ficar monitorando essas situações. O Agatha, a gente já pelo nosso contato com os taxistas, quem sabe a gente possa ajudar mais uma pessoa que está precisando aí, tentando, na verdade, encontrar algo que perdeu. A Aline Midley, que foi nossa apresentadora há muito tempo aqui na Band, no Café com o Jornal, junto com o Megali lá atrás, ela hoje está lá apresentando na Globo News, na parte da noite, um beijo para ela. Ela entrou em contato comigo porque ela pegou um táxi ontem, aqui à tarde, 2h50 da tarde, ela pegou um táxi que era um Chevrolet Spin. Eu vou falar só, não vou falar a placa inteira, tá? É do Marcelo, taxista. Começa com KP e finaliza com 33. Atenção aí, taxistas, quem sabe o próprio Marcelo não ouve a Band News FM, ou outros taxistas também que possam conhecer o Marcelo. Ela pegou na Zona Sul, foi por volta de 3 da tarde, na verdade, na Praia do Flamengo, e foi em direção à Lagoa, a Lagoa Rodrigo de Freitas. E ela acha que deixou cair a carteira atrás. Ela até falou que o taxista era ótimo, super educado, fofo, foi batendo papo com ela, super gentil também, mas ela não está conseguindo contato com ele através do aplicativo. E talvez a carteira dela esteja no banco de trás, pode ter caído, às vezes cai ali no chão, ninguém vê e tudo mais. Ou talvez esteja com ele, mas ele não está conseguindo, não fez contato com ela ainda. Então atenção aí, você que é taxista, se puder nos ajudar na ponte, se você, Marcelo, está ouvindo a gente. É um Chevrolet Spin, táxi, ontem à tarde, saindo do Flamengo até a Lagoa, por volta de 3 da tarde. Começa a placa com KP de pato, termina com 33. Se vocês souberem e puderem passar a informação, quem sabe a gente pode fazer a ponte aí para ajudar. Você, taxista, sabe que pode entrar em contato com a gente. O Zezinho do Zap vai ficar atento aqui no nosso WhatsApp. Então você pode mandar para cá no 999026970, o WhatsApp da rádio. 999026970. Se vocês encontrarem, se vocês acharem, vocês mandam para cá. Ou, pelo menos, que seja a informação, o contato, mesmo que não ache, pelo menos para ela tirar da cabeça de que pode estar no táxi. E tentar ver se acha em outro local, tá certo? É isso.
0: Fiquei pensando, aliás, um abraço. Será que ainda tem muita gente que usa carteira hoje em dia? Porque
5: carteira? Pô, eu uso, pô.
0: Eu não uso, não. Tá tudo no meu celular. Inclusive, se levarem meu celular, vai levar minha habilitação, vai levar tudo.
5: Lotada de cartão, identidade. Não. De vez em quando até dinheiro aparece.
0: Rico.
5: Não, cartão, pô, tem cartão do metrô. Tem cartão de crédito, cartão de débito, cartão de...
0: Então, mas eu tenho todos eles no meu celular.
4: Você ia falar, Pinho, eu sou mais antigo que você, né? Você já deveria estar mais atualizado. De vez em quando eu me pego pensando assim, cara, por que eu tô indo com a carteira também? Se o meu cartão tá no celular, se você tem hoje carteira nacional de habilitação no celular.
5: Não, eu não
4: é
5: faço.
4: Bem verdade, Agatha, que alguns, isso que eu ia falar, alguns dirão pra você o seguinte, não, Agatha, não faça isso, porque tua vida tá toda lá, que é o que os bandidos estão fazendo. Se o cara te rouba, ele pega o teu... Ele abre a senha do teu celular, entra em aplicativo, faz a festa, pega o cartão, faz a festa, mas cada vez menos pessoas andando com carteira.
5: Meu cartão não tem nem aproximação.
4: E a Aline, somos cringe, entendeu? Somos raiz, das antigas, né? Usamos carteira ainda, raiz. A Agatha já é Nutella.
5: Toda vez que eu vou pagar no cartão, eu já falo, ó, tem que inserir. Não tem aproximação.
0: O Pinho nasceu em 1800.
5: Não, eu tenho medo, cara. É receio.
4: Você passa
5: mesmo.
4: Cheque ainda, você passa cheque.
5: Não, cruza
4: o cheque.
5: Atrás, cheque não usa, não.
4: Nem sabe o que é isso. Zezinho do Zap, você já assinou um cheque na vida?
1: Nunca assinei. Eu sei o que é, mas eu
4: não
1: sei.
4: Você sabe o que é canhoto? Você sabe o que é canhoto?
1: Bom demais. Não, já ouvi falar.
0: Bom para. Bom,
4: não,
0: para,
4: já ouviu falar. É que nem caviar, né? Nunca vi nem comer, só ouço falar. Canhoto é você preenchia o cheque, cruzava o cheque, depois você tinha um canhotinho do lado esquerdo que você tinha preencher ali pra você lembrar que cheque foi aquele. Aí você botava o valor. E aquilo era que ficava contigo. Ó, paguei R$500 pro Zé do Zap, ele me extorquiu e tal, aí você anotava ali, entendeu? É, Zézinho do Zap, não tá brincadeira, não.
5: O que o Zé
4: é
5: passar de cheque sem fundo, tá no gibi.
0: Essa agora, carinha dele.
4: Por falar no Zé do Zap, que é de Maricá, eu vi esse final de semana imagens do que foi o engarrafamento por causa dos shows lá da Expo Maricá, que o prefeito Quaquá tá fazendo em Maricá. Fez, né? Eu acho que acabou. E aí foi um cara que eu também confesso pra você, nada contra, tá? Não é uma crítica a ele, mas eu tô sendo sincero, assim como na carteira eu tô sendo sincero. Se passar na minha frente, eu não faço ideia de quem seja o tal do Natanzinho, mas parece que realmente esse cara tá um sucesso
0: absoluto.
4: Estourado,
0: tá mesmo.
4: Estourado e tal. Ele canta o quê?
0: Sertanejo.
4: Ah, sertanejo. Por que essa resposta é meio óbvia? Sertanejo, podia ser MPB?
0: Eu achei que era óbvio.
4: Ah, tá. Não, eu não sei. Não, eu não sei quem é. Não sei uma música dele.
0: Agatha, canta uma música dele. Aí eu já não sei também, mas eu sei que é sertanejo.
4: Então, viu? Então é o seguinte, mas parece que foi um engarrafamento na RJ lá. As pessoas indo pra lá, a RJ não dá conta. E aí alguns ouvintes de Maricá me escrevendo, nada contra o show, mas dizendo o seguinte, cara, é engraçado, né? Como é que pode uma cidade que arrecada bilhões, nada em dinheiro, mas sobra, assim, tipo, cara, deve ficar assim, cara, o que eu vou fazer agora? Peraí, deixa eu

0: descansar, né? Podia estar poupando, estão poupando, né? Parece que tem uma parte que está sendo guardada, mas assim, alguns ouvintes ou pessoas que foram para Maricá por causa do show, falando, pô, como é que pode? Porque indo para Expo Maricá, você vê ruas buracadas, sabe? Você vê falta de infraestrutura na cidade. Como é que pode ter tanto dinheiro? Como é que pode ter um Expo Maricá desse tamanho e a cidade ter tanto problema? É o que os moradores de Maricá têm dito pra gente, têm procurado a gente, têm reclamado com a gente, né? Aliás, Agatha, nós temos que voltar essa semana ao assunto com a prefeitura de Maricá, porque simplesmente eles inauguraram, meio fake, inauguraram, mas não funciona, um centro de nefrologia para as pessoas que precisam, que estão fazendo diálise, etc., que precisam de tratamento no Hospital Che Guevara, isso há 9 meses, só que não está funcionando. São mais de 100 pessoas que todos os meses têm que se deslocar para o Rio de Janeiro, para fora de Maricá, para fazer tratamento. Não sei nem se são mais de 100 ou se são mais de 1.000. Não estou lembrando o número.
1: Mais de 100.
0: Mas é bastante gente.
1: Mais de 100. São
0: mais
1: centenas,
0: de 100. E aí a prefeitura falou, não, nós não inauguramos porque a Secretaria Estadual de Saúde não liberou. Aí a secretaria ligou pra gente, falou, desculpa, claro que a gente não liberou. O centro, eles estão querendo, imaginem, diálise. Diálise é você passar com água, com produto, enfim, com medicamento, mas com água misturada por dentro da pessoa em uma máquina para filtrar, já que o rim não tá funcionando, o sangue dela. Então imagina você botar uma água que vem de caminhão-pipa. Eles estão sugerindo que algo seja de caminhão-pipa. E outra, do lado do centro tem uma estação de tratamento de esgoto, não é para baixo da terra não, é exposta. Eles falaram, não, não pode aqui. Vigilância Sanitária Estadual não pode aqui. Eles não consertaram e tá lá o centro fechado. Uma cidade que arrecada bilhões, nada em dinheiro. Vamos ver quanto que eles vão cuidar das pessoas que precisam de tratamento na área de nefrologia em Maricá e vão buscar de novo. Quando que é que abre definitivamente?
2: 920 mil reais só pro show do Natanzinho Lima.
1: É, teve um levantamento que a gente fez, o Luiz Eduardo de Castro, nosso repórter, através do Portal da Transparência, foram quase 3 milhões e meio de reais destinados a 6 dos 8 shows anunciados. Aí a Agatha citou o Natanzinho, né, que foi o que parou a cidade aí no fim de semana. Teve também Simone Mendes, César Menotti, Fabiano, Gustavo Mioto, Zé Felipe.
2: Safadão.
1: Cara, são nomes grandes assim do sertanejo.
0: Todos caríssimos também. Né?
1: Muito caros, são cachês muito caros. E o Zé pode até nos localizar melhor, Zé, mas esse centro de convenções, de exposições que foi feito, é um centro novo. Muita gente questionando também, porque já existia um outro local que poderia receber esses shows, que é um centro de exposições também, e eles fizeram um novo para poder realizar esse evento.
3: Né? Onde tem show geralmente em Maricá, é lá na Barra de Maricá, e criaram esse espaço, que se eu não me engano era mato ali, e fizeram esse espaço para ter, vou dizer que é uma área rural ali, né, que é chamado Espraiado aqui. E ontem teve show do Alok também, um ouvinte mandou aqui, o Cláudio falou que ficou quase 3 horas no sábado para chegar lá.
0: Caraca.
3: E desistiu. Aí ele foi embora, ficou no trânsito, não aguentou mais, Rodolfo, acabou não vendo o show também. Mas é isso que o Pinho falou, não tinha nada ali naquela região do Espraiado onde tá tendo esse evento, eles fizeram justamente para ter essa exposição.
2: E a logística?
0: Eu acho, eu volto a falar, tá? Eu não sou contra, se a cidade tem condições, esperem eu concluir o raciocínio, eu não sou contra uma cidade pensar, inclusive nos shows, como por exemplo o Rio fez, esse negócio do NFL, que eu também já falei aqui que eu não gosto, mas trouxe turista pro Rio, fez um baita de evento lá no Maracanã. Se foi positivo pra cidade, você tem que fazer cálculo, né? E tem gente para fazer cálculo. Qual o tamanho do investimento que você faz para trazer? Quanto que você traz para a cidade? O que fica de dinheiro no turismo, nos bares, restaurantes, hotéis e por aí vai. Então, eu não sou contra pensar em realização, por exemplo, de shows, como aquele que também a cidade do Rio faz em maio, se o retorno ele chega para a cidade. Eu não tenho o número na mão, então eu não posso aqui recriminar. E a cidade de Maricá tem uma arrecadação monstruosa. O que não dá é para você fazer isso e a cidade está com diversos problemas. Essa é a grande questão. Porque tem dinheiro em Maricá para você fazer tudo. E a prioridade, óbvio, tem que ser das outras áreas. E vai ter dinheiro e condições para você também atender, vamos dizer assim, um entretenimento. Então, não é a questão daqui ou acolá. A questão é daqui, se você não faz o outro bem ou como deveria fazer. 10 em ponto. Vamos lá.
2: Vamos atualizar a linha vermelha, porque tem alguns ouvintes falando ainda, né, Zé?
3: É, e o JR mandou uma mensagem aqui pra gente. A Agatha falando que contou 11 ônibus parados na linha vermelha.
4: Bom dia, pessoal. Acabei de passar ali agora. Inclusive, estão noticiando aí, vocês estão noticiando agora. Tem 11 ônibus de viagem parados, um atrás do outro ali na altura do Parque das Missões. Tem um carro da Polícia Federal, tem um carro da Força Nacional. Força Nacional não, desculpa, da Guarda Municipal. São 11 ônibus parados, um atrás do outro ali na faixa da direita e um ônibus parado na faixa da esquerda. Então só tem uma via sendo utilizada pelos veículos.
2: Tem, então a linha vermelha não é uma boa alternativa agora por causa da operação, por causa do trânsito lento ainda e esses reflexos das interdições, a gente vai continuar atualizando. Clara Nery tá por aqui, tá desde a madrugada acompanhando uma operação que acontece em 4 estados que investiga uma organização criminosa que envolvida ali no tráfico de armas, colecionadores que estariam falsificando documentos, inclusive um dos mandados de hoje é numa casa de luxo aqui na Barra da Tijuca, né, Clara? Bom dia.
5: É isso, bom dia, Agatha, Rodolfo, Pinho, Zé. Operação que chama a atenção da Draco, da Desarme, com apoio da Polícia Civil também da Bahia, porque normalmente quando a gente acompanha operações assim da Polícia Civil, envolvendo desvio de armas, são sempre integrantes de organizações criminosas, quem tá ali já na ponta, de fato, usando esse tipo de armamento. Mas dessa vez, são os responsáveis por desviar essas armas, são quem tá ali no topo, né, dessa cadeia. Então, hoje a gente já tem a confirmação de 4 presos, os policiais ainda estão nas ruas, porque o objetivo é cumprir 12 mandados de prisão, então esse número pode aumentar ao longo da manhã, e mais de 20 de busca e apreensão. É justamente contra esse grupo que é especializado em desvio de armas e munições para integrantes de facções criminosas de diferentes estados aqui do país. E aí essa ação acontece principalmente na Bahia e no Rio de Janeiro. No Rio de Janeiro, os mandados sendo cumpridos não só na capital fluminense, mas também na Baixada, em São João de Meriti, e em Niterói e São Gonçalo, na região metropolitana. E aqui no Rio, na capital, o principal alvo era o articulador desse esquema, responsável de fato por desviar essa arma, ordenar para qual facção queria, e ele foi encontrado então nessa casa de alto padrão na Barra da Tijuca, zona sudoeste do Rio de Janeiro, e além também da casa que foi encontrada, carro de luxo, entre muitos documentos eletrônicos que foram apreendidos e ação ainda em curso. E além disso, a investigação mostra que, analisando apenas um dos muitos relatórios, eles verificaram que eles tiveram uma movimentação ali de 100 milhões de reais em pouco tempo. Então, esse valor é de apenas um relatório, então esse valor deve ser ainda muito maior. E também eles descobriram que essa quadrilha, além de desviar munição, arma, ainda, né, era responsável por lavar dinheiro e conseguir uma série de documentos falsos para obtenção dos registros de CACs. Então, muitos CACs por aí com registro, segundo a Polícia Civil, que foram beneficiados nesse esquema ilegal. Ou seja, eles conseguiam, de fato, para esses integrantes de organizações criminosas, de forma regular, a arma. E aí, após eles conseguirem a arma, eles colocavam no mercado clandestino e ainda conseguiam também, para quem gostaria de se tornar hack, eles conseguiam documentos falsos. E aí a gente vai continuar acompanhando, porque essa é a primeira fase da operação interestadual.
0: Não, e detalhe, né, Clara? Tá bom o som aí pra você? Agora eu acho que melhorou.
2: Melhorou.
0: Detalhe. Entre as armas, não é que o cara lacaque, ele pegava uma pistola, um revólver, que também mata, tá certo? Mas segundo os investigadores, fuzis, carabinas, além de pistolas de diferentes calibres. Agora, veja, os caras, olha como o negócio era profissional. Eles falsificavam documentos, laudos psicológicos fraudulentos, porque você precisa ter laudo para ter a liberação de um porte. Comprovante de residência adulterado, vínculo empregatício fictício, ou seja, simulava que tinha um vínculo empregatício, porque tudo isso você tem como exigência para obter o registro de CAC, né, que é colecionador, atirador e caçador. E os caras, com isso, detalhe, muitas vezes, não sei se a Clara conseguiu mais informações sobre esse assunto, mas assim, muitas vezes, não é que o cara ele tinha uma autorização de arma. Às vezes o cara conseguia comprar mais armas, autorização para comprar mais de uma. Aí o cara comprava com tudo falso, ou seja, não era nem o nome dele, não era o Cristiano Pinho com o endereço dele, não. Ele botava tudo falso. Você vê também como a gente tem falhas nesse processo, que também não pode ter, né? Você tem a discussão sobre o quanto que isso se liberou e se liberou realmente em determinado momento. Houve uma frouxidão em determinado momento. Isso aconteceu muito durante o governo do Bolsonaro. Essa é a verdade. Houve. E aqui não é discutir se tem que ter ou não, porque eu acho, na minha opinião, que você tem o meio do caminho. Pessoas que eventualmente, se tiverem atendendo a todos os requisitos e forem elas próprias para ter uma arma, para eventualmente se proteger e tiver condições para isso, eu acho que essa é uma discussão. A outra é gente que quer ter um arsenal em casa. A outra é você não ter um processo rigoroso para checar quem é que tá pegando e se não tem documento falso no meio do caminho. A outra é quem compra, na verdade, para tráfico e compra em grande quantidade para isso. A outra é a pessoa que tá comprando realmente para prática criminosa na ponta, ou para vender. Aí o cara metia um monte de documento falso, não tava no nome dele, e depois ele chegava lá e vendia. Aí ele comprou a 20, a 10, vendia um pouco mais e ganhava dinheiro, tráfico de armas, direto para facção. Então, além do processo em si, da frouxidão do processo em si, você precisa de um rigor muito grande na apuração de cada pessoa que vai. Não pode ser, em grande quantidade, um cara que simplesmente falsifica tudo do início ao fim do processo. Ninguém checou, ora bolas. Se ele inventou um comprovante de residência, isso facilmente é checado se o processo ele é rigoroso. Concorda? Você vai lá para checar. Olha, a Clara Neri me deu aqui o comprovante de residência na casa dela, tal. Checa aí. Essa residência é dela? Tá no nome dela? Vamos lá. Que sair até o local pra checar, né? Tem um vínculo empregatício? Opa, tem um vínculo empregatício com a Band, ok. Por favor, entre em contato lá com a Band, administrativamente. Funcionária Clara Neri trabalha na Band. Tem vínculo? Você tem sim, por favor, manda a carteira dela assinada, ok, tá aqui. Contrato dela tá aqui. Nem isso a gente checava. Então, olha só, como é que você pode deixar tamanha gravidade do que está se tratando, como é que você pode deixar um processo, me desculpe o termo, a bangu, como estava, ou como está. E a operação de hoje, deixando isso claro, não dá para ser assim. Por quê? Porque quem é maldoso faz para tráfico de armas e, de certa forma, potencializa o crime de maneira, entre aspas, até legal, porque consegue isso com liberação oficial, através de CAC, para revender para mão de traficante no Morro do Rio, que é a arma que depois vai matar policial, gente inocente, subjugar uma comunidade. Obrigado, Clara, pelas informações.
2: Valeu. Obrigada. Fala, Zé.
3: Escuta aí o áudio que chegou agora da nossa ouvinte falando que uma rua vai ser fechada para retirada de abelhas, ó.
6: Bom dia, News. Eu acabei de receber uma mensagem aqui da minha academia de Pilates, que fica na Voluntários da Pátria, perto ali do Mundial, que a rua vai ser fechada naquele trecho, porque o Corpo de Bombeiros está tentando retirar uma colmeia que fica exatamente em frente à academia. Então, eles recomendaram que a academia fosse fechada e eles vão fechar a rua para fazer a retirada. Parece que já estão há algum tempo lá. A minha professora mandou a mensagem e mandou uma fotografia. Eu vou repassar para vocês.
3: Aí ela mandou a foto aqui, já tem ali realmente um bombeiro, né?
1: Tem uma área isolada, né, Zé?
3: Uma área isolada, exatamente. E aí ela falou que vai ser interditada, mas parece que já tá sendo agora, né?
2: Eu até perguntei pro Pinho, porque eu achava que os bombeiros não tiravam, né? Que tinham que chamar algum apicultor, algo nesse sentido. Porque eu lembro que uma vez eu tava fazendo uma pauta no Hospital Getúlio Vargas, tinha muita abelha num poste na frente do hospital, a gente não tava conseguindo nem ficar por ali. E aí a gente acionou o Corpo de Bombeiros. Quando eles chegaram, eles falaram: olha, nesse caso aqui a gente não pode retirar, tem que chamar algum apicultor de maneira privada.
1: A gente teve um caso semelhante recentemente que a gente acompanhou no Jornal Todo Rio com o Andreasa, lá em Bom Sucesso, Agatha. E aí era essa mesma questão. O que, que a gente entendeu depois durante a apuração? Quando é numa área pública, não só o Corpo de Bombeiros pode retirar, como deve. se for acionado, né? Pode fazer o acionamento via 1746 também, mas se é numa área particular, aí realmente é responsabilidade do proprietário e ele precisa acionar um especialista, no caso, o apicultor. Tem um projeto de lei que até foi aprovado recentemente na Câmara Municipal, tá, para ser sancionado pela Prefeitura do Rio, que regulamenta essa obrigação do poder público, aí no caso a Prefeitura, de fazer a remoção das colmeias quando forem em área pública, né? Seja de abelha, vespa, marimbondo, qualquer tipo de...
2: E tem o pavor de abelha.
1: De colmeia que possa colocar em risco, né, as pessoas, mas em área particular realmente tem que chamar pro cultor.
7: Mas é melhor realmente nessas horas você ter precaução e interdição na região, porque vocês viram o vídeo de uma menina, nossa, mas deu angústia, aperto no coração. Uma menininha, ela deve ter o quê? Uns 14 anos, 13 anos, uma adolescente. Ela estava saindo de uma escola, acho, não tenho certeza, que foi no interior de São Paulo. De repente, eu não sei o que aconteceu, mas dezenas de abelhas foram na direção dela e começaram a atacá-la. Ela entrou em pânico e desespero, ela parou, ela congelou, ela não conseguia se mexer, ela só gritava. Um cara estava passando de moto pela rua, ele salta da moto, ele joga assim a moto, abre a mochila, foi o que ele viu na hora na cabeça, ele pegou um desodorante dele, esses de spray, e saiu jogando assim na menina e puxando ela, porque ela não conseguia se mexer, ela travou. E ele jogava e puxou ela, aí levou ela pra um pouco mais à frente, onde tinha uma mangueira, começou a jogar água. Olha, se ele não tivesse atuado, e aí as abelhas começam a se dissipar, se ele não tivesse atuado para salvar essa menina, a chance dela morrer era enorme, porque ela estava sendo atacada por várias abelhas.
2: Na roupa, em tudo.
7: Tudo. Desesperador, cara. Desesperador, não consegue fazer nada.
1: Ibirité, Minas Gerais.
2: Olha lá o vídeo na nossa live.
7: Minas. Isso. Olha só. Obrigado ao nosso time da live aí, rápido pra caramba. Olha só como é que ela travou a água, ela tá parada. Olha como é que ele faz, ó, ele puxa ela, ó, e ele começa a jogar o spray, tá vendo ele jogando spray? A gente fez matéria sobre isso, inclusive, parabenizando ele. Pra vocês terem a ideia, houve uma corrente lá na cidade, em Minas, e não só lá, de pessoas ajudando ele, fizeram uma vaquinha por causa de alguma coisa que eu não tô lembrando, mas fizeram uma vaquinha pro herói aí, que salvou a menina. A gente entrevistou ela depois bem, graças a Deus. Ó, ela sai correndo pra dentro da escola, olha o pessoal ligando a mangueira, ó, vai jogar mangueira nela e as abelhas vão embora. Senão ela morria. Ela ficou cheia de marca, coitadinha.
2: 100
7: coitadinha.
2: Picadas.
7: Foi o motoboy.
2: E o motoboy levou 40 picadas.
1: Caraca.
2: Imagina se ele não tivesse feito isso. Meu Deus, que desespero. E eu não sei como é que a menina conseguiu ficar parada ali, sem, paralisada. Tadinha. Completamente. Eu acho que eu ia, sei lá, tentar correr, alguma coisa nesse sentido.
7: Mas é porque é que nem essa coisa de, às vezes, assalto. Que a pessoa, na hora, reage de uma maneira que, em tese, não deveria. Porque, cara, você é pego de surpresa. Muitas vezes, ainda mais isso, ataque de abelha. Você não, às vezes, reflete antes o que fazer e, na hora, trava, né? E você depois, em consciência, fala, putz, eu deveria ter feito isso. Mas, na hora, a emoção toma conta e você pode travar, né? Foi o que aconteceu com ela. Bom, é isso. Cuidado, realmente. Precaução pra se remover colmeia, esse tipo de coisa, que não é brincadeira, não, hein? 10h13.
2: João Boeri tá aqui pra trazer uma informação exclusiva sobre uma auditoria que o governo do estado fez e identificou dentro de um programa 60 Mais Reabilita algumas irregularidades, inclusive com um dano aos cofres públicos. O João vai trazer detalhes, porque quando eles foram identificar os endereços que esse programa deveria funcionar, identificaram uma unidade da Polícia Militar, sorveteria. João, bom dia pra você.
8: Oi, Agatha, bom dia a você, Rodolfo, Pinho, Zé, aos nossos ouvintes. Esses serviços que deveriam ser oferecidos pelo Instituto Nata e pela ONG Contato em diferentes polos aqui no estado do Rio de Janeiro eram serviços, por exemplo, de fisioterapia, aulas de educação física, dança também para idosos nesse primeiro momento. Programa chamado 60 Mais Reabilita, da extinta Secretaria Intergeracional de Juventude e Envelhecimento Saudável, que foi criado na antiga gestão do ex-governador Cláudio Castro em 2023, logo no primeiro mandato que ele foi reeleito no primeiro turno, ele criou essa Secretaria Intergeracional de Juventude e Envelhecimento Saudável. E a partir daí, essa secretaria firmou 6 contratos que estavam em vigor até o início desse ano, quando entra a nova gestão, desembargador Ricardo Couto de Castro. Desses 6 contratos que tinham sido firmados pela Secretaria Intergeracional, 3 ao menos já estão sob suspeita da nova gestão do governo. A extinta secretaria, que foi extinta agora no meio do ano pelo Ricardo Couto, ela foi incorporada à estrutura da Secretaria de Desenvolvimento Social e Direitos Humanos. O governo do Rio parte do princípio que, a partir do momento em que elas duas coexistiam ao mesmo tempo, havia sobreposição de funções. Essa é a primeira irregularidade encontrada, flagrada pelo governo na análise desse contrato. Quando o governador Ricardo Couto elimina essa antiga Secretaria Intergeracional de Juventude e Envelhecimento Saudável, ele já de início determina a suspensão dos pagamentos ao Instituto Nata e à ONG Contato por conta das irregularidades. A partir daí, as equipes da Secretaria de Desenvolvimento Social e Direitos Humanos começaram a fazer vistorias nesses polos presenciais que deveriam ser oferecidos em aulas para idosos. E eles encontraram, Rodolfo, Agatha, Pinho, Zé e ouvintes, claro, diferentes irregularidades. A primeira delas, que a gente vai tratar hoje, por exemplo, é sobre a existência ou não desses polos. E ainda, existindo esses polos, aonde eles eram cadastrados pelo Instituto Nata e pela ONG Contato. A auditoria encontrou que esses polos funcionavam em igrejas, shopping, unidade da Polícia Militar, salão de festas e até dentro de uma sorveteria em Nova Iguaçu, na Baixada Fluminense. A gente até teve acesso à foto da fachada dessa sorveteria. Eles até instalaram o banner lá do programa 60 Mais Reabilita, mas na hora que os servidores do governo do Rio foram lá fiscalizar para ver se tinha alguma atividade em funcionamento, se algum idoso estava sendo atendido, não encontraram nada. Pediram também a lista de presença das atividades dos 3 últimos meses. Também nada, a sorveteria nesse caso não tinha qualquer controle e não conseguiu informar se as atividades eram realizadas ou não. Pois bem, os serviços que eram prestados pelo Instituto Nata e pela ONG Contato, eles não foram suspensos. Como o governo trata isso como uma política pública, claro, para idosos, não nesse caso, mas tem outros projetos também para jovens, os serviços continuaram ou deveriam ter continuado. Pela informação que a gente tem, depois da suspensão dos repasses, o Instituto Nata e a ONG Contato, praticamente em alguns polos, fecharam os polos, não estão oferecendo mais nada, descumprindo mais uma cláusula do contrato. Pois bem, o que foi identificado também, falando especificamente das igrejas, e isso informação de bastidor confirmada dentro do governo do Rio, a maioria igrejas evangélicas, o que segundo o governo do Rio traz alguma suspeita de direcionamento desses polos em determinadas regiões do estado do Rio de Janeiro. A auditoria também identifica um polo dentro de uma unidade da Polícia Militar em Campo Grande, na Zona Oeste. Não conseguiram localizar se ou identificar se esses serviços eram prestados ou não. Falhas também no cadastro dos endereços, por exemplo, em 10 polos, de um total de 109, fora as outras irregularidades, 10 polos não foram encontrados nos endereços que foram relatados pelo Instituto Nata e pela ONG Contato, não foram encontrados. Um outro endereço, por exemplo, era um comércio dentro do Complexo do Alemão, na Zona Norte. Um outro era um endereço residencial. Então, o governo do Rio começou a identificar diferentes falhas. Essas que a gente está exibindo agora na nossa live mostra, por exemplo, que o Instituto Nata e a ONG Contato, ao declarar os endereços, ou não colocava o CEP, ou botava o CEP de outro município, um endereço totalmente incompleto e errado, impossibilitando a fiscalização se esses serviços eram prestados de forma eficiente ou não. Para finalizar, tem uma auditoria ainda da Secretaria de Estado de Casa Civil, que é anterior a essa fiscalização presencial da Secretaria de Desenvolvimento Social, que já aponta indícios de superfaturamento nesse contrato, possível conflito de interesses com fornecedores, os orçamentos de fornecedores diferentes, mas que tinham o mesmo endereço. Então, por exemplo, o Instituto Nata e a ONG Contato, ao tentar fazer alguma compra do dinheiro recebido pelo Estado, eles deveriam apresentar diferentes fornecedores para utilizar a proposta mais econômica para o estado do Rio de Janeiro. Só que nessa pesquisa de preços, eles forjavam, botavam fornecedores diferentes, mas com o mesmo endereço, compartilhando o mesmo endereço, segundo o governo do Rio, que disse ainda que nesse caso da ONG Contato, a organização social, ela foi escolhida sem chamamento público e que a justificativa para isso foi muito genérica, foi baseada em benefícios do esporte, não justificaram da forma que o governo atual acha que deveria ter sido feito. Pois bem, esse caso está sendo investigado pelo Tribunal de Contas do Estado, pelo Ministério Público do Rio. Nesse momento, os repasses estão suspensos pelo governo do Estado, mas os serviços que deveriam ter continuar sendo prestados, eles também estão identificando que já não estão sendo mais prestados pelo Instituto Nata e pela ONG Contato. A gente procurou as duas organizações, mas até agora sem retorno delas. A ONG Contato, inclusive, também não responde o governo há muito tempo. Informação que a gente tem lá de dentro.
0: Não tem contato com a ONG Contato? Correto. Agora é o seguinte, de quem é a ONG Contato? A gente tem? Quem é o dono? Quem é que responde por ela? Quem assinou o contrato com o governo do estado?
8: A gente tem.
0: Sabemos?
8: Inclusive, vou buscar para você o nome dela aqui, Rodolfo, que eu tenho anotado, mas a sócia da ONG Contato, ela já foi investigada pela Polícia Federal em 2024 como suspeita de participar de desvio de emendas parlamentares da Câmara dos Deputados, aqui do Rio de Janeiro também. Tô pegando o nome dela, mas já tem esse histórico. Já é uma pessoa investigada anteriormente, não só pela Polícia Civil, Ministério Público, mas pela Polícia Federal também.
0: E quem é que fechou, de fato, qual secretaria que fechou esse contrato aí, mequetrefe, cheio de esquema?
8: Márcia Ferreira da Costa, que é a sócia da ONG Contato, quem fechou foi a extinta Secretaria Intergeracional de Juventude e Envelhecimento Saudável. O secretário, então, era o então vereador também Alexandre Esquerdo, do Partido União Brasil.
0: Alexandre Esquerdo. Ele ainda é vereador? Ele é o quê? Vereador do Rio? Na cidade do Rio?
8: Da cidade do Rio. Deixa eu ver se ele ainda continua como vereador.
0: Deve ser, porque na verdade o mandato deve estar no meio ainda, né?
8: Ou correto.
0: Não sei se é o primeiro, o segundo, o terceiro. Mas pesquisa. Ô João, você que gosta disso, vá atrás da senhora Márcia Ferreira da Costa um pouco mais. Que ligação que tem? Tá arriscado de você achar que tem ligações políticas, indicações políticas, que já tinha contato, se não com o secretário ou com gente da secretaria. Porque veja, olha só, superfaturamento, indício. Escolha do contrato para essa ONG sem licitação. Pô, dispensa de licitação? Se você fala assim, olha, eu dispensei licitação porque uma estrada, ela acabou deslizando, foi interrompida, eu tive que fazer uma licitação emergencial para consertar o mais rápido possível. Acabamos de assumir o governo, em tese, né? E aí assumimos, e dentro do hospital Getúlio Vargas, que é super importante do estado, falta remédio, falta insumo, e a gente não pode parar o atendimento. Compra emergencial. Agora, primeiro que se compra emergencialmente, muitas vezes sem explicação. Agora, fechamento de licitação sem o processo legal para contratação de uma ONG que presta serviços, atendimentos, enfim, principalmente para pessoas da terceira idade, dispensar o processo de licitação para isso, aí dos mais de 100 pontos, além de várias outras falcatruas, 10 polos dos mais de 100 não foram encontrados. Os fiscais, os auditores foram aos locais, não tem local, não tem um espaço onde esse programa poderia acontecer. Alguns locais eram residência de pessoas. Um outro local aqui que eu anotei, o endereço estava incorreto. Chegou lá, não, tudo bem, bati aqui. Não, não era isso aqui não, não tem nada a ver. Igreja, o que dá uma suspeita de, será que botou também errado? Ou será que tem um esquema aí de alguém com a igreja para poder trazer esse projeto para dentro de uma igreja e ajudar o projeto de alguém politicamente importante para a próxima campanha? Então tem muita sacanagem no meio desse contrato. E o que é mais maldoso, ô João, quais são as atividades contempladas nesses cursos que você falou? Quais são as aulas que eram oferecidas, enfim, por essa ONG?
8: Sessões de fisioterapia.
0: Em tese, né?
8: Isso.
0: Em tese, né?
8: Sessões de fisioterapia e principalmente aulas de educação física.
0: Fisioterapia e aula de educação física. Pô, quando você olha pra terceira idade, fenomenal você imaginar que isso possa acontecer. Fenomenal. Pô, fisioterapia, aula pra terceira idade. Ali, a gente viu umas imagens. Talvez até em alguns pontos, alguns polos existisse realmente. Mas certamente em muitos outros não. Em muitos outros. Então aí você vai, você fecha cento e tantos, entrega 20, 30, 40, 50. Em outros você não entrega nada. Você superfaturou o contrato e vamos dividir alguma parte aqui pra quem se envolveu nessa corrupção, né? É uma maldade, porque realmente é algo interessante, é algo legal, legal de você falar, de você divulgar, de você promover, de existir como um projeto para esses idosos, mas se utilizam disso para desviar. É lamentável, porque numa dessa ainda prejudica centenas ou milhares de idosos que perdem eventualmente o seu serviço ou esse tipo de discussão cai em descrédito. É, às vezes inviabilizando para frente que um programa como esse volte a acontecer, graças a vagabundo que se envolve em ato de corrupção. Vamos voltar a esse assunto, pesquisando um pouco mais da Márcia, pesquisar um pouco mais do seu Alexandre Esquerdo, saber dele, não sabia de nada disso, não fiscalizou. Por que que dispensou a licitação, já que é ele que assina contrato? A gente mostrou que um contrato está assinado por ele, diretamente. E aí? Como é que explica isso? Que ONG é essa? O senhor não foi fiscalizar se o polo existiu ou não? Quem é a dona Márcia? E por aí vai. 10h26.
2: Valeu, João. Obrigada. Valeu, pessoal, uma informação de momento, atualizando a situação na linha vermelha, voltou a ficar fechada.
3: Zé. De novo ali na altura do Parque das Missões, são vários ouvintes falando do trânsito parado ali no sentido Baixada. Tem um áudio aqui do nosso ouvinte, Thiago.
9: Fala, Zé, bom dia. Thiago aqui de Caxias. Cara, tá acontecendo alguma coisa aqui na linha vermelha, na altura do Parque das Missões, cara. Tudo parado sentido centro. E na pista sentido Baixada, cara, fecharam. Eu entrei aqui sentido Dutra, só deu pra ver um ônibus atravessado em cima do viaduto aqui, na entrada de Caxias, no Parque das Missões, né? É um ônibus, não sei se eles estão manobrando, se estão fechando a via, se é ordem do tráfego, mas a pista sentido Baixada tá fechada, entendeu? Não passa carro nenhum. Eu não sei o que tá acontecendo, não dá pra saber não. Valeu?
2: Inclusive, esse ouvinte mandou duas fotos pra gente. A gente tá até exibindo na nossa live os ônibus virados na contramão. Tem um carro da Polícia Militar. O motorista de um dos ônibus tá até escondido atrás desse carro. Tem uma viatura da Polícia Rodoviária Federal também. Um taxista, Rodolfo. E aí, quando a gente olha esses ônibus, a gente consegue entender o que tava acontecendo. Lembra que a gente tinha falado que esses coletivos estavam parados? Eram quase 10. Pelo menos 3 faziam parte de um passeio, de uma excursão que estava acontecendo. Eles estavam, os alunos de uma escola na Barra da Tijuca, estavam em direção a Vassouras, né?
3: Isso, e o Alex mandou essa informação pra gente.
10: Ô galera, meu nome é Alex, sou taxista. Meu nome é Alex, eu tava levando uma passageira agora no Galeão e o filho dela tá dentro de um ônibus desse, um filho adolescente. É uma excursão de uma escola na Barra que tá indo pra Vassouras. Então, pararam 3 ônibus dessa excursão, né, com alunos, adolescentes. 3 ônibus foram abordados e foram arrancadas as chaves, né, para tumultuar o trânsito.
0: Nossa senhora.
10: Então, eu não sei quantos ônibus eram, né, no total da excursão, mas não, eram bastantes, eram vários ônibus. Que foi numa excursão para Vassouras.
1: Eu vi que nos ônibus está escrito ali, né, Rodolfo? É Top Rio Turismo. Aí tô olhando aqui, eles fazem fretamento escolar, passeios grandes assim. Pô, o vídeo que a gente exibiu agora é mala que não acaba, cara, saindo dos ônibus. Muita gente tava nesses coletivos.
0: Agora você imagina, não só os alunos, né? São. Ah lá, tô vendo os alunos ali saindo, ó. Os alunos jovens, né? Devem estar indo pra uma excursão mesmo, porque é malinha, então não vai hoje e volta hoje. Ali, o que, que é aquilo ali?
2: O quê?
0: Join? Não, tá escrito na blusa de uma das pessoas. Join Us? Não sei qual é o nome da blusa ali. Talvez seja o nome do curso, não sei. Mas você imagina os alunos, o desespero que não foi. Jovens e tudo mais. E os pais também, né? Você fica ali monitorando. Ei, tudo bem? Estão chegando? Tá indo? Como é que tá? E de repente para no meio da linha vermelha numa confusão como essa. Tiram a chave do ônibus. Você tá longe, não tem o que fazer. Acabou. Você fica absolutamente fora de si, sem saber o que vai acontecer com o teu filho no meio de uma linha vermelha. Olha o caos que os caras estão fazendo. esses dois ônibus que estão... Olha, mas como é que tem dois ônibus indo para um sentido e o outro para o outro ali, Agatha? Tá vendo?
2: Que eles foram colocados na contramão pelos próprios criminosos que arrancaram a chave.
0: Ah, os caras pegaram e manobraram o ônibus no meio da linha vermelha?
2: Uhum, para fechar.
0: Porque ele tem que ter manobrado, né? Não é que ele pegou todos os ônibus indo na mesma direção e mandou eles pararem um do lado do outro para fechar a linha vermelha. Tem um que tá num sentido e os outros dois no outro. Então eles têm que ter manobrado mesmo, sabe? Tipo, meio que deu ré, foi para frente, para trás, para botar um para frente, para complicar.
2: Bastante,
1: Devem ter ameaçado o motorista, né? Devem ter ameaçado o motorista mandando o cara manobrar. Que não sei se o bandido teria expertise também para pegar o controle ali. Mas é, o ouvinte que trouxe a primeira mensagem que a gente reproduziu agora perguntava o que aconteceu, né? É novamente a ação ali orquestrada, traficantes de vigário geral, que são da mesma facção que está sendo alvo de uma operação na Maré, tentando tirar a atenção da polícia. Mas isso é até bom de apontar, Agatha. Você vê que tem Polícia Rodoviária Federal... E, salvo engano, eu vi Força Municipal ali também.
2: Isso, eu achei até que era PRF, mas não, Força Municipal.
1: Ajudando, e isso é importante, porque ajuda a Polícia Militar a não perder completamente o seu foco da operação. Você tá tirando um pouco ali o peso, né? Desonerando a polícia para que ela possa manter o seu foco ali na operação da Maré. Importante essa presença da Força Municipal ali.
0: Sim, para apoiar, né?
1: Isso,
0: é bem verdade, apoiar, que a gente gostaria apoiar. A gente gostaria que eles estivessem antes para impedir que isso acontecesse, né? Que esse é o principal ponto. Você tá tendo uma operação, você sente que a coisa tá borbulhando, que você pode ter uma reação do criminoso, esse tipo de coisa tem que acontecer no pré, né? Para os caras ficarem ali já reforçando e impedir que o bandido entre, que pegue o ônibus, que mande virar o ônibus de um outro sentido, que, pô, você imagina o desespero que foi, porque o bandido deve ter entrado dentro do ônibus, os adolescentes lá, armados, arma na cabeça do motorista para ele manobrar o coletivo. Agora, nesse momento, a linha vermelha está fechada no sentido Baixada Fluminense, pelo que um policial está me escrevendo aqui. É isso, né, Agatha?
2: Então, só que tem um ouvinte que também passou por lá agora. Eu acho que está acontecendo fechamentos intermitentes. Um ouvinte falou, olha, reabriu. Só que logo depois, um outro ouvinte falou que estava fechado. O Calixto está em contato direto com a Polícia Militar, tem mais detalhes, inclusive, do que aconteceu com esses ônibus depois, né, Calixto?
11: É isso, Agatha. Os mecânicos, inclusive, dessa empresa Top Rio, eles já foram acionados para retirar os ônibus dali que foram... sofreram essa tentativa de sequestro por parte desses criminosos. E aí agora, nesse momento, a linha vermelha está liberada parcialmente no sentido Baixada Fluminense, sentido Dutra, na altura do Trevo das Missões. Como a gente disse mais cedo, e agora o Pinho reforçou, os bandidos do terceiro comando puro ali de Vigário chegaram ali na linha vermelha e interceptaram esses três ônibus. Ônibus que estavam fazendo, de fato, um passeio escolar, uma excursão para Vassouras. E aí foi o momento em que a Polícia Militar, junto com a Força Municipal, eles se uniram ali para poder dar o apoio para essas crianças. Essas crianças, nenhuma delas teve ferimentos. Todas elas já foram colocadas em outros ônibus. Só que como os bandidos levaram as chaves dos coletivos em que elas estavam, houve então essa dificuldade para liberar a pista. Só que agora os próprios mecânicos da empresa Top Rio já foram acionados e estão chegando ainda lá no local para retirar todos esses coletivos. Três coletivos executivos aí de viagem, aqueles ônibus maiores, para poder aí então liberar totalmente a linha vermelha. No momento ali naquela região não tem nem confronto. Os bandidos, inclusive, que fizeram isso, eles fugiram dali, fugiram da Polícia Militar, que agora continua lá junto com a Força Municipal dando apoio ali na região.
1: Essa Força Municipal de Caxias, né, Calixto? Até o Elias tá escrevendo aqui no chat só para fazer essa pontuação.
2: Os pais dos alunos já foram todos alertados, inclusive o ouvinte que escreveu pra gente foi um taxista que estava levando a mãe de um desses alunos para o aeroporto e ela ficou sabendo enquanto estava a caminho, então eles já foram avisados do que tinha acontecido. Eles já até seguiram viagem, né, Calixto?
0: Já
2: seguiram viagem, já foram, conseguiram ser transferidos em segurança. Tem um ouvinte que escreveu, tá lá, passou por lá agora.
3: O Pedro, né? Passou lá agora.
12: Tem dois ônibus parados, tá? Um levemente atravessado da direita para a esquerda, pegando a pista da direita e o outro na esquerda. Então apenas a pista do meio tá passando.
0: Putz.
12: E é preocupante porque minha filha também vai fazer uma viagem dessas daqui a mais ou menos uma semana. Acho que acredito pela mesma empresa. Viagem escolar e a gente fica aqui já nervoso, né? Bandido entrando no ônibus e colocando aí a segurança delas, dessas crianças, em xeque. Quero ver o que o nosso governador vai fazer em relação à segurança desse estado, porque está caótico.
2: Agora então a situação tá mesmo.
0: Caótico, cara, caótico. Tá aí, a gente tá uma semana praticamente da eleição pro governo do estado, né? Então esse é um tema, esse é o tema que o tempo inteiro a gente não para de discutir aqui. A gente não consegue ter uma segurança estabilizada dentro das principais vias expressas. Linha vermelha é toda hora isso aí, toda hora. Semana sim, semana não. Você tem fechamento, você tem um arrastão, você tem bandido reagindo à operação policial, atacando na via expressa, quando não é na linha vermelha, é na linha amarela, quando não é nas duas, é na Avenida Brasil e por aí vai. 10h35.
2: Valeu, Calixto, obrigada pelas informações. Maria Eduarda Vieira tá com a gente. Depois de falamos há duas semanas de alguns desabamentos acontecendo na Zona Sul, na região do centro, um ouvinte escreveu preocupado falando daquele prédio da universidade na Almirante Sadoc de Sá, em Ipanema, falando, gente, isso aqui, já botaram essa faixa aqui amarela de defesa civil há pelo menos 6 meses. E

0: você.
1: Oi, pessoal, bom dia para vocês, bom dia também para todo mundo que acompanha. A gente acha que a preocupação desse ouvinte faz sentido, porque de fato o que a gente encontrou aqui hoje de manhã é um prédio completamente abandonado. Tem mesmo essa faixa, quem acompanha a live consegue ver a faixa amarela aqui bem atrás de mim. Segundo outros moradores que também passaram por aqui, disseram que esse é o estado há algum tempo, ela está colocada há alguns meses, e dentro a gente também consegue perceber que está muito abandonado lá dentro, da parte de fora. Essa faixa ela foi colocada pegando até uma parte da calçada. É até difícil um pouco as pessoas passarem por aqui, porque essas calçadas, elas têm algumas partes para colocar planta. E aí as pessoas ficam aqui apertadas para conseguir passar. Pegou uma parte da calçada, mas também a gente consegue perceber o que a gente já relatou nas outras matérias que a gente fez. Das outras vezes que a gente veio por aqui, a gente relatou muitos furtos que estavam acontecendo. Os próprios moradores falaram que estavam entrando muitas pessoas, saindo com ar-condicionado e outros objetos. Agora, o que eu pude perceber que eles tentaram fazer, tem muitas formas de... muitos lacres na porta. Tem cadeado, tem outros também. Acho que eles estão fazendo isso justamente para evitar furtos, mas isso gera muita insegurança para quem está aqui. Não só por risco de desabamento, mas também porque não tem nenhuma luz, as pessoas passam por aqui na parte da noite e não conseguem, então, ver nenhum cuidado. Esse imóvel, hoje, ele pertence a um grupo, dois empresários que são responsáveis por uma linha de hotéis. E em 2015, a Justiça do Rio fez um leilão desses prédios para o pagamento de créditos trabalhistas. Os imóveis foram arrematados por cerca de 20 milhões de reais por dois empresários. Ele chegou a ser contestado na época, esse leilão, mas logo depois ele foi confirmado em julho. A gente procurou a Defesa Civil também para saber o que poderia estar sendo feito, ou botaram essa faixa, algo vai ser feito, a prefeitura vai intervir, mas a gente ainda não teve um retorno, e esse é o estado desse prédio aqui. Até agora há pouco eu já estava posicionada para entrar no ar, passou um morador daqui com um filho, ele falou assim: ah, que tristeza, eu estudei nessa universidade e agora é ruim a gente ver o prédio assim, mas é o sentimento de todo mundo que consegue ver como é que está a situação desse prédio hoje.
2: Não, e detalhe, né, Duda, que é uma área extremamente valorizada e não é de hoje. Essa ouvinte que me procurou, que sempre me escreve, inclusive me mandou mensagem pelo Instagram, ela já falou sobre foco de mosquito da dengue, ela já falou de invasão, ela já falou de preocupação do que está caindo e pode cair, já falou sobre pessoas que entravam só para o furto. Você vê que quando isso aconteceu, eles colocaram essa grade ali, tá vendo, Agatha? Inclusive com aqueles objetos cortantes, né? Uhum. Para tentar evitar a invasão. Então, ó, tamparam embaixo, porque o pessoal passava por debaixo do portão, botaram ali uma parte de madeira. Agora, a calçada está interditada, né, Duda? Pela tua imagem, tem uma parte da calçada interditada, provavelmente com medo de alguma coisa cair lá de cima, na cabeça de alguém, um mármore, alguma coisa. Então, você está impedindo o direito de ir e vir das pessoas numa calçada extremamente valorizada e importante do Rio de Janeiro. E aí, você sabe quem é, Duda, que comprou, que arrematou isso no leilão? Os empresários?
1: Sim, nós sabemos. São dois empresários. A gente tem o nome deles. Sim, eu estou até mostrando agora também na nossa live, Rodolfo, que você tinha falado da calçada para os nossos ouvintes conseguirem perceber. Porque o que eu falei, ela está interditada e tem uma parte, fica bem no meio, onde era para colocar, tipo, uma parte de plantas, assim, tampando. Então fica bem apertado para as pessoas passarem. Mas falando do nome desses dois empresários que arremataram, é o Roberto e o Paulo Maneiro Buzon. Eles são proprietários de hotéis aqui do Rio de Janeiro.
0: Rede Atlântico de Hotéis é o nome da rede.
3: Oi, cheguei aqui, Rodolfo,
0: bom dia.
3: Tudo bem?
2: Fala, Carlito Andreas, a gente precisa procurar esses empresários, já que eles arremataram, para saber, e aí, o que eles querem fazer? Um hotel? E, mesmo que eles não tenham agora um projeto, você não pode deixar do jeito que tá, com essa interdição e esse perigo, inclusive de cair na cabeça de alguém, Andreas, bom dia.
3: Ontem, curiosamente, eu passei por ali do outro lado, porque esse prédio, Ele tem uma parte, uma entrada em Ipanema, na Sadoc de Sá, na Almirante Sadoc de Sá, mas ele dá na Lagoa. Eu fui ao Bar Lagoa ontem. Aliás, recomendo a todo mundo, um programa maravilhoso.
2: É do lado, pô.
3: Então,
2: maravilhoso.
3: Fui ao Bar Lagoa ontem.
2: Aquele bom humor dos nossos garçons, é tudo maravilhoso.
3: Mas eu tava de ótimo humor, porque o chopp é bom, comi uma bife à milanesa maravilhoso.
2: Bife à milanesa com salada de batata.
3: Uma salada de batata maravilhosa. Mas que eu sou curioso, eu sei que essa é uma pauta recente, inclusive da nossa querida ouvinte Bia Müller, sempre cita.
2: É ela mesmo.
3: A Bia Müller sempre falando conosco.
4: A gente já foi lá dezenas de vezes.
3: E aí ontem eu fui observar do lado da lagoa.

0: rua, o estado desse prédio. Como o Rodolfo falou, tem um valor incrível, cara. Ali tem um valor comercial incrível. É uma das partes mais interessantes da Lagoa, porque volta para Ipanema, tem comércio, é pujante, tá parado há muito tempo. Tem a ver com o fim da antiga universidade, né? Da faculdade da cidade, da família do Levinson. É uma história complicada, e isso se arrastando por muitos anos parado. Deve ter alguma questão judicial travando o andamento de qualquer coisa ali, mas virou perigoso. Tem alagamento quando chove, água parada, mosquito, bicho pra caramba, invasão, é perigoso. Então, não pode ficar assim. E aí eu acho, Rodolfo, que uma observação. Chega um determinado momento, e aí o Rio precisa pensar em legislação para isso. Legislação municipal, não sei se já existe. Chega um determinado momento em que um prédio alcança um tal grau de deterioração que a prefeitura tem de ter instrumentos para fazer algum tipo de intervenção. Certo? Alguma coisa precisa ser feita pensando na cidade, no uso desse edifício, desapropriação, alguma coisa que se possa fazer. Não é possível que não haja um instrumental à disposição para evitar que um prédio como esse se arraste assim.
1: Tem, mas tem que ter interesse, né? Você vê, é o mesmo grupo Galileu da Gama Filho. A Gama Filho, a prefeitura, depois de muito tempo, é bem verdade, pegou e construiu o parque ali, né? Em Piedade, mas tem que ir pra cima e tomar posse e pensar no uso social realmente.
0: Inclusive, espaço, né? Só mais uma coisa rapidinho, eu me lembro, meu irmão estudou ali, fez faculdade ali. Essa região era pujante, tinha vida. Os moradores talvez até nem gostassem, mas tinha bares, tinha movimento, tinha estudante, tinha uma vida, cara. E tem um esvaziamento derivado daí também, que é ruim para a região. Então, múltiplos problemas derivados da situação desse prédio.
2: É verdade. Agora, eu aproveitei, obrigado, Duda, pelas tuas informações. Se você conseguir retorno dos empresários sobre o que eles vão fazer, e tem que ser para ontem, urgente, no caso, a resposta deles, né, do que eles vão fazer, a gente te agradece. Bom dia.
3: Valeu, Duda.
2: Valeu, Duda. Tchau, tchau. Bom, o nosso Carlos Andreasa está aqui também. Ontem a gente fez entrevista com o presidente Lula, candidato à reeleição, no Canal Livre, completando assim a série de entrevistas com os candidatos à presidência. Tem muito assunto ali, mas a gente acabou separando aqui um trecho dele falando sobre algo que tem muito a ver com o Rio de Janeiro, inclusive com o que está acontecendo hoje com o fechamento da linha vermelha, que é: ou a gente ocupa território e começa a dominar esses territórios, ou então toda operação que vai fazer, eles reagem desse jeito aí, atacando via expressa e infernizando a cidade. E o presidente, porque veio ao Rio de Janeiro recentemente para anunciar isso, um projeto de ocupação de território, caso ele seja reeleito, eu perguntei: mas presidente, o senhor teve 3 mandatos, a Dilma teve mais 1. Como é que as pessoas vão olhar para esse projeto e acreditar que, de fato, agora o senhor vai conseguir colocar em prática, sendo que a gente tem perdido territórios para a criminalidade? Ele falou de 2 coisas. Ele fala disso, desse projeto, e ele fala da possibilidade de fazer uma nova força nacional, não como essa de agora, que essa de agora não funciona, mas com militares e egressos das Forças Armadas, que ficam anos nas Forças Armadas e depois são dispensados, preparados, são prontos para isso, mas que poderiam vir para uma força diferente para a ocupação desse território. Coloca aí, Agatha.
4: Aprovou a Constituição, a emenda constitucional. No dia seguinte está criado o Ministério da Segurança Pública, com a definição de uma polícia especial que eu quero criar. Uma força nacional capaz de fazer intervenção em qualquer situação. Não é aquela intervenção que muitas vezes...
5: Que é atual da Força Nacional,
4: né? Não, intervenção quando levava o exército para lá, sabe, para fazer intervenção, que os bandidos saíam tudo, e quando o exército saía, os bandidos voltavam. Essa força nacional, ela é boa, mas não é suficiente.
5: Não.
4: Nós precisamos de uma força nacional preparada para ser força nacional, com soldados preparados. Quer dizer, as forças armadas, elas dispensam todo ano um conjunto de jovens que fez o exército durante 9 anos. Quando pode ficar com mais de 9 anos, esses jovens são obrigados a deixar as forças armadas. Eu quero ver como é que eu faço uma mudança na lei para aproveitar esses jovens, todo com curso universitário, ao invés de eles ficarem no mercado procurando trabalho e às vezes caindo no crime organizado, nós temos que trazê-lo, encontrar uma forma legal de trazê-los para a gente criar uma força nacional altamente, sabe, inteligente,
6: presidente,
4: e altamente efetiva.
6: Presidente, só um detalhe, o senhor disse aí, atualmente as forças policiais vão lá no morro, ocupam lá um pouco, os bandidos saem. Aí as forças saem, os bandidos voltam. O senhor quer dizer que o senhor vai ocupar militarmente esses territórios?
4: Vai entender. Militarmente não. policialmente eles.
3: É, policialmente.
4: Não vai, ou seja, é porque eu acho que se a gente trabalhar com inteligência, a gente diminui 50% dessa atividade bruta que a gente faz.
3: Mas com a presença da polícia é permanente.
4: É muito fácil matar. É muito fácil ir lá e matar, como foi feito agora no Rio de Janeiro, como fez o Carandiru. O governador até pega popularidade naquela semana, sabe? Mas aquilo não dá resultado. Ou seja, o que dá resultado é você dar garantia às pessoas. A polícia vai ocupar de forma ordenada. Mas mais do que a polícia ocupar, é preciso que o Estado tenha presença com políticas públicas em cada comunidade. Tem que ter escola de qualidade de tempo integral. Tem que ter área de lazer para o pessoal. Tem que ter curso de formação profissional. Nós precisamos ocupar, sabe, a comunidade com coisas que sejam atrativas para ela. Não é só você tirar o policial e deixar o cara abandonado lá.
2: É isso, Andreasa. Difícil, né, também. Eu entendo parte, mas eu acho muito difícil acreditar. Aliás, não só ele, ou qualquer outra candidatura que a gente enfrente, ou pelo menos passe realmente a enfrentar de maneira séria essa ocupação de território no Rio de Janeiro, é a altura do problema, né?
0: Eu não quero fazer uma crítica que seja contaminada pelo momento eleitoral, certo? É a entrevista do presidente da República falando sobre segurança pública, ele é candidato à reeleição. Bolsonaro foi presidente 4 anos, fez nada para a segurança pública, certo? Então, eu vou fazer aqui uma crítica ao presidente da República. E aí é claro que isso resvala para a matéria eleitoral. O que eu quero dizer é o seguinte: Lula, ao final desse ano, terá presidido o Brasil por 12 anos, certo? De 2003 a 2010. E agora mais 4 anos. Em 2022, eu tenho memória, quando ele era candidato a presidente contra Bolsonaro, o incumbente, Lula prometeu o Ministério da Segurança Pública. Ele prometeu para este mandato que está acabando o Ministério da Segurança Pública. Naquela ocasião, não havia da parte dele nenhum condicionamento. Em nenhum momento ele falava da necessidade de uma PEC, da PEC da Segurança Pública, como condição para o Ministério da Segurança Pública. Ele nunca falou isso.
2: Nem criou o Ministério.
0: O tempo passou, os anos passaram, ele não fez nem a PEC da Segurança Pública, que é recente, é do ano passado a PEC da Segurança Pública, não trabalhou por ela como deveria e não criou o Ministério da Segurança Pública que ele prometeu. Então ele está prometendo algo que ele prometer em 22 para esse mandato, ele está prometendo para o próximo. A questão que sempre virá à cabeça, isso serve para qualquer presidente incumbente que promete para um próximo mandato que não fez, por que não fez nesse? Por que não fez nesse? Essa é a questão central. Então eu escuto essa turma toda, Rodolfo, todos, Flávio, Lula, eu escuto falando sobre segurança pública e eu tenho a impressão que eles não têm a mais mínima ideia sobre o que fazer. São conceitos muito vagos, disparados para todos os lados, com pouca convicção e sem entregas no passado. Repito, Bolsonaro governou 4 anos. O que que fez para a segurança pública? O que que fez para a área de fronteira? Lula governa 12 anos o Brasil, governou 12 anos o Brasil, fora o período Dilma. O que fizeram para a segurança pública? Então, eu não acredito no que eles prometem para a segurança pública. Não acredito.
2: É isso, para a segurança pública e até em outras áreas também, né? Mas de qualquer maneira, tem muito assunto. Não sei se você, Andreasa, pode acompanhar, se não, vai lá no YouTube também para assistir a entrevista na íntegra. Tem muito assunto, tem muito tema que está sendo debatido, discutido, de Lulinha a Vorcaro, e vale a pena acompanhar. Um abraço para você, querido Carlos Andreasa. Bom programa. Amanhã a gente está de volta a partir de 9 e pouco da matina. Valeu, gente.
7: Valeu.
2: Beijos. Tchau, tchau.
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0: Começamos essa semana louca, essa semana sem fim. Meu Deus do céu, eleição é uma alegria quando começa, outra quando acaba. Não aguento mais, estou exausto. Mas o Dudu, todo o Rio vem pra gente botar o guiso no rabo do gato. Como vai você, Tiago?
1: Tudo bem, irmão, bom dia. Melhor agora na sua companhia, meu irmão.
0: Tiano, você foi à praia, você foi à piscina, você pegou o sol ou pegou o sol ao léu? Sabe, você pega o sol sem saber, distraídamente.
1: Não, cara, eu não peguei sol, não, eu...
0: Mas você tá avermelhado.
1: Não, eu tô...
0: Ainda está?
1: Eu estou ficando com uma cor melhor depois de ter me queimado insanamente no final de semana.
0: Sim,
1: anterior, né?
0: É verdade.
1: Então eu tava vermelho pimentão, aos poucos tá virando um bronze, entendeu?
0: Certo.
1: Mas nesse fim de semana eu fui noturno, cara. Eu vivi
0: profundamente noturno?
1: Eu vivi 3 madrugadas seguidas.
0: Kama Sutra, como diz a música, não?
1: Não, não. É. Galera, né? Meu irmão, e essa música, inclusive, fora da lei.
0: De quem é a música? Do Ed.
1: Ed Mota. Não, mas, licença poética, apesar dos pesares, uma baita música.
0: Cara, não, e o Ed, pode dizer uma coisa?
1: Ah.
0: O Ed Mota, como músico, cara, como artista, ele é bom, cara.
1: Ele é bom, ele é bom.
0: É um mala, mas ele é bom.
1: Isso aí. É, verdade seja dita. Mas, pedido do meu irmão, João Pedro Fragoso.
0: Pediu?
1: Fora da lei,
0: Grande
1: Ed
0: João.
1: Mota, nosso ouvinte, pô, todo dia.
0: Grande João.
1: Tá ouvindo?
0: Mas ele não é fora da lei, certo?
1: Nosso Jotinha.
0: Grande jornalista.
1: Não, zero.
0: Tá lá diariamente brilhando no Jornal Globo.
1: Um dos maiores jornalistas esportivos do Brasil.
0: Eu diria o maior.
1: E ele pediu essa porque ontem a gente tava fazendo um churrasco, cara. É. Meu irmão, eu vou te falar uma coisa. Eu brilhei, tá?
0: Ah, você foi churrasqueiro?
1: Eu pilotei aquilo ali de uma maneira impressionante. E aí, em determinado momento, chegou uma caixinha de som e o João Pedro, ele ama essa música. E aí ele, essa foi a hora que ele brilhou, né? Então, essa em homenagem a ele.
0: Ô Zé.
1: Que gosta muito de você, tá?
0: Então, oi. Obrigado. Ô Zé, deixa eu te perguntar uma coisa. Tudo bem com você?
2: Tudo bem, melhor agora.
0: Você não foi convidado pra nada disso, né? Hein?
2: Não,
0: ninguém te convidou, né? Pra esse churrasco do Tiano aí, fazendo... Foi chamado.
2: Não, nem mandou mensagem, nada, nem nada.
1: Esse churrasco... Era a parte 2 de um evento de sábado que vocês foram convidados.
0: Não, mas eu não
1: e
0: falei...
1: não foram.
0: Não, mas eu não. Eu
1: então,
0: não, estou, eu
1: tô... não tinham direito.
0: Mas quem tá reclamando é o Zé, não sou eu.
2: Não,
0: quem
2: mas tá já...
1: não, ele não reclamou, você que jogou. Levantou ele e cortou.
0: Você
2: eu já tô.
0: Lamentável, já... né? Lamentável. Porque é o seguinte: não importa se a gente não vai.
2: Nós mas temos tem que chamar.
0: Ser
2: né?
0: Nós temos que ter o direito de escolha.
2: É obrigação dele
0: é
2: chamar.
0: É obrigação chamar, vacilou, Tiano, traíra.
1: Aí, ó. Felipe Santos aqui no chat, um abraço pra ele. Estava lá e confirma a história.
0: É. Perfeitamente.
2: Aí, fora do ar, ai, Zé, eu te amo, ai, você é meu amor da minha vida. Aí,
0: na hora H. É. José Paulo Sobral, tudo bem?
1: Pergunta pra ele também, o que ele fez fim de semana, tu não quer saber?
0: Não, eu sei o que ele fez fim de semana, foi o aniversário do amor dele, cara.
1: Ah, é?
2: Foi aniversário da Iris.
1: Então faz uma declaração agora.
2: Eu não, já fiz.
0: Ele não quer fazer
1: no
0: pública.
1: No Todo Rio, tu não fez.
0: No Todo Rio, você fez onde? Você fez no jornal anterior?
2: Não, fiz na frente do meu sogro.
0: Ah, pediu em casamento?
2: Não.
1: Fugiu de novo. Deixa
0: não,
1: quieto.
0: Não, você não
1: deixa
0: vai
1: quieto.
0: Fazer. Caraca, irmão. Tu é...
1: Deixa rolar.
0: Você não vai fazer uma declaração.
2: Eu não sou muito bom com declarações de amor. Tá sim.
0: Perfeito.
2: Surgem naturalmente, mas tá não certo. Destinado a uma
0: não,
2: só pessoa.
0: Você tem direito, não queremos constrangê-lo. José Paulo Sobral, o
2: oi.
0: Que não sai da boca dos nossos ouvintes nessa manhã de segunda-feira em que o sol tenta se posicionar?
1: Mas hoje e amanhã vai ser assim, tá? A partir de quarta... É que o negócio vai... São Pedro vai lavar o quintal.
0: Vem de novo?
1: Vem.
0: Que fase. Zé.
2: Oi.
0: Então.
2: Um pântano.
0: Que isso?
2: É, um pântano. É o que me tá me lembrando aqui, cara. Essa imagem que mandou o JJ Santos, que a gente vai exibir na nossa live. Mas, cara, escuta aí o que ele tá falando aqui.
3: Bom dia, gente. Bom dia a todos. Olha só, o absurdo.
2: Quero, quero, né?
0: Me parece ser, eu quero...
2: Ai, ai, ai.
3: Olha o absurdo.
0: Nós já tivemos especialistas em pássaros aqui, mas não é mais o nosso caso.
2: Solta aí, cara, solta aí.
3: Engenheiro Carlos Carvalho, antigo Abelardo Bueno, aqui no Parque Olímpico. Olha a via aqui, embaixador Abelardo Bueno, agora Carlos Carvalho, ok? Olha isso. Olha isso. Ao lado aqui do Hotel Hilton. Hotel Hilton. E ninguém toma uma providência quanto a isso.
4: Ó, isso aí é Carlos Carvalho, outrora Abelardo Bueno ali, não era, José Paulo Sobral? Isso. Carlos Carvalho.
1: Em frente ao Hotel Hilton.
4: É, você vê o Hotel Hilton
2: Engenheiro
4: ali.
2: Carlos Carvalho.
4: Isso. É, do lado do Hotel Hilton, JJ Santos nos mandando a imagem de uma via. Olha que coisa bizarra. Ela está, vou descrever aqui. Ela tem um trecho completamente tomado por uma água suja. Esgoto ali, cara, lixo colocado, parado.
1: O Zé foi perfeito, parece um pântano.
4: Um pântano, cara. Olha só isso, cara.
2: Ele tem um complemento. E não é só esse, não. Do lado tem outro.
5: Bom, na verdade tem dois. A distância de um para o outro é de mais ou menos 50 metros. Olha o outro aqui, ó.
4: Mas eu não tô entendendo.
1: E muito lixo, né, cara?
2: Olha o outro, ó.
4: Então, isso aí é... Ele tem uma estrutura já própria, ele essa área aí, cara, ela virou o quê? Virou um rio, olha só, parece que tem um rio ali, essa água é imunda. Mas o que é isso especificamente, Zé? É uma parte privada, pública? Eu não entendi muito bem, é um chão de paralelepípedo, certo? Eu não entendi muito bem o que é isso. Isso é uma rua? Porque ele fala do engenheiro Carlos Carvalho, mas não me parece ser isso aí uma pista, certo? O que é isso? É isso que eu não entendi.
1: Não, você tem ali o que seria parte da calçada, né? Do passeio público.
4: Sim.
1: Mas como já é acesso ao hotel, você tem ali uma arquitetura também que compõe a jardinagem.
2: É um chafariz desativado nessa segunda foto?
1: Então, eu não sei se é um chafariz, mas...
4: Porque tem uma... Você vê que
1: é uma estrutura...
4: Tem uma profundidade ali,
1: isso,
4: né?
1: Eu imagino que talvez em algum momento tenha sido uma espécie de laguinho.
4: Então, antes a gente poder...
1: Pra ornar junto com o jardim, ele tá no meio do gramado, né?
4: Pra gente poder fazer uma cobrança específica, a gente precisa saber o que é isso originalmente. A que se destina esse espaço? Se ele é público, se ele é privado, se ele tá num limbo entre as duas coisas. Só pra que a gente possa entender do que falamos aí. Ah, que temos um problema, temos, mas a quem endereçar isso aí, Cristiano Pinho? Esse é o ponto pra mim. É a prefeitura? Isso aí não parece...
1: Não, de qualquer forma...
4: Tem que entrar em conta.
1: Tem que procurar a prefeitura, porque isso aí, ainda que seja propriedade particular, e parece muito que é, o Eduardo Vasconcelos aqui no chat até citou uma empresa específica que seria responsável ali pela manutenção, né? Uma empreiteira, mas de qualquer forma...
4: Não pode ficar
1: tá,
4: assim.
1: Não, e tá do lado da rua, cara. Do lado da calçada, do lado da rua, isso aí, inclusive,
4: Doença.
1: Foco de mosquito.
4: Doença. Negócio horroroso. Então, Daniel Nascimento entrará em contato com a Prefeitura do Rio para tentar endereçar o problema, para que a gente saiba o que se pode fazer. Sabe-se que não pode ficar assim. E ali, ali essa água tá parada de tal maneira, Tiano, que não parece nem ter um ralo, né? É simplesmente uma água que vai ficando.
1: E são dois, né? Sim. Esse que é o problema. E um deles, até os ouvintes estão falando aqui no chat, que realmente parece muito um chafariz, né? Que é o que tem uma estrutura ali visível.
4: Isso,
1: que
4: parece uma piscina.
1: De irrigação, né?
4: Vamos ver o que vai sair daí. Um abraço pro JJ Santos, né, Zé?
1: E impressionante a insistência desse quero-quero, né?
4: Sim.
1: Que ficou cantando.
2: Esse bicho ataca
1: incessantemente.
2: No campo de futebol, né?
1: Quando ataca os jogadores, né?
2: Ataca.
1: Tenta pegar a bola. Vai, Zé.
2: Alex, é agora informação de trânsito.
6: Zé, bom dia.
2: Bom dia.
6: Só pra avisar que tem um caminhão enguiçado na ponte Rio-Niterói antes do quilômetro 332. O caminhão tá parado à esquerda. E para quem estiver indo sentido Niterói, para ter muita atenção. Um abraço a todos aí, um bom dia.
4: Caminhão parado na ponte Niterói, nos informa o Alex, Tiano, no sentido Niterói, né, Zé?
2: Isso.
4: Na pista da esquerda?
2: No quilômetro 332, pista da esquerda.
4: Então você que está nos ouvindo, vai pegar a ponte agora ou está na ponte, passando por ali, atenção, porque tem um caminhão parado na pista, diminui a velocidade, tenha muita atenção.
1: Que mais, Zé?
2: Vamos ao nosso quadro.
1: Bora. É. O melhor pior aposta?
2: Isso, exatamente. Pô,
1: garoto.
2: Vambora. É lá de Nova Iguaçu agora, com o...
4: Fala aí, rapidinho, a gente fica... Olha que coisa, a gente fica... A gente... Melhor pior vibra! A gente vibra, a gente quer.
1: Não, e é porque ele me pegou de surpresa, não sabia.
4: Não, mas é, a gente tá tão... A gente tem que levar na brincadeira, né? Com leveza. Mas nós vamos ver um poste, certamente, um poste que está pra cair, um poste que está eletrificado, um poste deteriorado... E concorrendo ao título de melhor pior poste do Rio de Janeiro.
2: Esse tem grande chance.
4: 2026.
2: Eu acho que esse tem grande chance de ganhar aqui.
4: Que isso! Você consegue descrever? Onde é, Zé?
2: É em Nova Iguaçu. O ouvinte vai falar no áudio exatamente o local.
4: E depois eu quero que você descreva, se você puder. Vai pensando em como certo. Você descreverá esse poste e o milagre que o mantém de pé.
2: Perfeito.
7: Zé. Aqui é o Robson, muito esse aplicativo. Eu mandei aí foto e vídeo de dois postes caindo na estrada da Palhada, em Nova Iguaçu, próximo à estrada de Madureira já. A situação dos postes está muito complicada na base, né? Um está somente no ferro, que já está enferrujado, então quer dizer, com esse vento todo que tem dado e tal, ou qualquer uma colisão mínima, ele vai cair. Band News, em um segundo tudo pode mudar.
4: Zé, mensagem do Alex, Nova Iguaçu. É Estrada da Palhada?
1: Estrada da Palhada.
4: Estrada da Palhada, próximo da Madureira. E eu gostaria que você... Muita gente nos está acompanhando na live, com imagens, nas plataformas em que estamos. Mas a maioria nos escuta no rádio. E eu pessoalmente, não teria palavras para descrever esse poste. Como você o faria?
2: Você vê ali um vergalhão e aí dá pra enxergar totalmente o outro lado, porque tem uma parte ali na base do poste que só tem o vergalhão, não tem mais a estrutura daquele poste. E ele já tá torto pra direita. Ou seja, não tá naquela reta, sabe? O vergalhão já tá envergando também. Então, pra cair, meu amigo, é um estalo.
4: Tá muito perto, porque é o seguinte, o poste começa, ele tem uma pequeníssima estrutura ainda de concreto na base.
2: Isso.
4: E logo depois, ele alça voo, cara. Ele vai ter algo ali como 20, 30 centímetros sem concreto, só as estruturas metálicas aparecendo, os vergalhões, como disse o Zé. Eu conto 1, 2, 3, 4, 5, 6, 7, 8, 10... E você consegue realmente ver de qualquer lado, você consegue ver o outro lado do poste. Não tem base. E aí ele continua subindo toda a vida. É um poste que está se equilibrando nos vergalhões, numa área que me parece ali do lado de uma passagem.
1: É
4: de
1: um meio fio ali também.
4: Então
1: pega, pra esquerda pega pedestre, pra direita pega carro.
4: Isso é um dos,
1: tanto que você vê até o retrovisor do nosso ouvinte na hora que ele tirou a foto, ele tá colado ali no poste.
4: É verdade, então desafiador esse poste aí, dos mais, esse é um dos favoritos, hein, Zé?
1: De maneira unilateral, decreto que esse é o campeão do concurso do melhor pior poste.
4: Você tá tão Xandão hoje.
2: Eu queria fazer um complemento, porque vocês sabem quando você vai pedir, você tem a opção de pedir pelo aplicativo, aquela comida que às vezes vem só um hambúrguer, mas às vezes você pode pedir um combo também, que vem outras...
1: Vem uma batata, um refri.
2: E aí ele mandou um vídeo pra gente dessa mesma rua pra completar esse combo. Ó, ele começa filmando ali e já tem um poste que você vê que tá todo torto ali na frente. Não é o mesmo. Ele vai chegando pra frente agora, ó, tá ali, pá, e vai mostrar que tem muito lixo em volta desse poste também, que tá, é outro que tá quase caindo, ó. Tá, vai chegar
4: segurado.
2: Agora.
4: Esse aí tá segurado pelos fios.
2: Olha agora.
4: Muito lixo mesmo.
1: E são ali tonéis, né, de água, mas todos eles recheados de lixo.
4: E esse tá com a base também toda minada, né? Dá pra ver os vergalhões já.
1: É.
4: Barbaridade.
1: Então é, Iguaçu, né? É um combo que você diz, né, Zé?
4: Atrapalhada.
1: Porque é a falta de zeladoria em vários aspectos, né?
2: Sim.
1: É a falta de conservação do poste, é o lixo ali espalhado pela rua. E alguns dos problemas aí citados na Estrada da Palhada em Nova Iguaçu. Daniel Nascimento está direcionando pro pessoal lá da prefeitura. Que mais, José Paulo Sobral?
2: Eu queria aproveitar a oportunidade do poste. Isso aqui não vai nem como contar como mais uma da trinca. O Leonardo, ele tá sempre...
1: Até porque você já fechou a trinca, né?
2: Ah, foi? Não,
1: foi
2: sei.
1: Porque você trouxe
2: quero.
1: A denúncia... quero. a denúncia lá da Barra Olímpica, depois você trouxe uma informação de trânsito,
2: eu não tinha,
1: e agora Nova Iguaçu. Tá. Mas eu acho que você deveria estender a tua participação, porque foi muito boa, muito produtiva.
4: Tá muito boa, e só para registrar, nós decidimos se você já completou ou não a sua participação.
2: Perfeito. Essa é do Leonardo, que fiscaliza a cidade. Ele tá toda semana mandando alguma coisa aqui pra gente, pro Tudo Rio.
1: Aí, e deixa eu só mandar um abraço pro Rob.
2: Filho do som do...
1: O pai do Robson, que mandou mensagem ali há pouco.
2: Isso. E o Leonardo, que, como eu falei, tá sempre mandando algo aqui, mandou uma hoje relacionada à Poste. Então, já que a gente tá falando desse assunto...
8: Bom dia, Band News Rio.
4: Bom dia.
8: Tá tudo bem com vocês? Olha isso, tem uma colmeia dentro desse poste arruinado. O poste já tá caindo aos pedaços, tem uma rachadura no meio... E as abelhas estão morando lá dentro. Nós estamos na esquina da rua Professor Hermes de Lima, junto com a Marechal Olímpio Falconeri, no Recreio dos Bandeirantes, na altura do posto 10. Já estou até imaginando o empurra-empurra. Não é defesa civil, empurra para o bombeiro, não é bombeira, chama a polícia, não é polícia. Chama o BOP, não é o BOP, chama a Marinha, não é a Marinha, aeronáutica, não é aeronáutica. O Exército, não é o Exército, chama as Forças Especiais dos Estados Unidos.
4: Não?
8: Também não é, chama a ONU. Band News Rio. Em um segundo, tudo pode mudar. Só não muda esse empurra-empurra. Até a hora que aconteceu um acidente aí com esse negócio.
4: Rua Hermes de Lima, Recreio. Leonardo nos informando sobre um poste abandonado, deteriorado, rachado, em cuja rachadura há uma colmeia, Cristiano Pinho. Quem cuida disso?
1: Se tá na área rua, pública, cara,
4: área pública.
1: Pode ser feito acionamento via 1746 e também corpo de bombeiros. Hoje mais cedo, inclusive, o Zé trazia a mensagem de um ouvinte por volta das 9:30, mostrando interdição na Voluntários da Pátria, aqui em Botafogo, para retirada de uma colmeia pelo corpo de bombeiros. Então, a gente trouxe até um embrólio uns 2 meses atrás, ali na região de Bom Sucesso, na Avenida dos recente. Democráticos, numa vila residencial. Sim. Tinha uma colmeia enorme. Na verdade, até aquele telhado de estacionamento da vila estava coberto ali em sua parte de suas telhas por abelhas, e chamaram bombeiros, chamaram prefeitura, ninguém tirou, tiveram que contratar o apicultor. E realmente, está até sendo regulamentado agora, via projeto de lei, que se for em propriedade particular, tem que contratar um apicultor. Mas se tratando de via pública...
4: Área pública.
1: 1746, prefeitura ou corpo de bombeiros, né?
4: Daniel Nascimento certamente já falando com a prefeitura a respeito.
1: Pois é, você consegue pegar o áudio dele de novo?
2: Do Leonardo?
1: Do Leonardo. E botar no finalzinho só os últimos 5 segundos, assim, aproximadamente. Por favor. Você que é o nosso especialista em pássaros, né? Uhum. Identificou o quero-quero, queria saber qual é esse pássaro que canta. Hoje os pássaros estão cantantes, né?
4: Sim.
1: Estão presentes aí em todos os áudios dos nossos ouvintes. Gostaria que você dissesse qual é essa espécie.
2: Eu diria que um sabiá.
4: Tá bom. Sabiá, né?
2: Não pareceu?
1: Pareceu. Acho que você tá certo. Que mais que você traz agora?
2: A outra que eu vou trazer aqui... É de um ouvinte chamado... O primeiro nome dele começa com T. E o segundo é Roberto. Só que eu não tô sabendo exatamente qual é o primeiro nome. Não tem problema nenhum. Ele não pôde nem mandar áudio.
1: Por quê?
2: Assim? Ah, porque ele falou assim... Não consigo mandar agora. Mas eu posso perfeitamente falar o que ele disse aqui.
1: Então fala.
4: Perfeitamente.
2: Ele tá enviando fotos da rua Bernardo Proença. Acesso à rua Bernardo Vasconcelos... Em Cascatinha, Petrópolis, aí ele diz que é apenas uma amostra da buraqueira que estamos vivendo em toda a cidade. E ele encaminhou essas fotos que eu vou jogar agora no nosso grupo. E que do grupo vão ser jogadas na live agora. Porque eu demorei um pouquinho a achar a mensagem dele.
4: Mas aí a gente
2: dele.
4: Fica esperando? Como é que é?
2: Não, vai ser colocado agora. Acabei de mandar lá, olha como é que vai ser.
4: Aí você bota a colega no fogo, né? A Giovana, né?
2: Olha lá. Olha como é que tá isso.
4: Olha isso, Tiano.
1: Bizarro.
4: Qual é o nome da rua, Zé?
2: Bernardo.
4: Não.
2: Não, eu tô chateado com essas gente.
1: Esse cara tá de brincadeira.
2: Bernardo Vasconcelos, em Cascatinho.
1: Rua Bernardo não dá, cara. Bernardo Vasconcelos, Cascatinha, rua completamente esburacada.
2: É a Bernardo Proença no acesso à rua Bernardo Vasconcelos.
1: Certo. E aí você vê, né, Andreasa, Petrópolis, uma região que já sofre tanto com as chuvas, você ter uma rua dessa é você entregar à população, a quem mora ou passa ali pelo bairro Cascatinha, a certeza de que quando chover, todos esses pontos de irregularidade, desnivelamento do asfalto. Não,
4: eu diria até que.
1: Mini crateras, né, que estão ali formadas, buracos.
4: Essas crateras, essa erosão aí já é.
1: Poça d'água
4: isso aí
1: também.
4: Já é produto da chuva, cara. Asfaltamento ruim, chuva, é uma área mais alta, né? Você vê que essa região Cascatinha é um pouco mais alto. É água correndo por essa pista e destruindo, cara. É asfaltamento ruim, falta de conservação. Olha essa imagem. Como é que alguém pode dirigir, passar por aí, uma via como essa? Barbaridade. Qual é o nome do ouvinte, Zé?
2: T. Roberto.
4: O Roberto Daniel Nascimento. Acho que o nome dele é Roberto, cara.
2: É, porque é T. Roberto.
4: T pode ser o sobrenome dele. É Roberto.
1: Não, pode ser o nome composto também,
4: entrar,
1: né?
4: Em...
1: Talvez Thiago Roberto.
4: É. Pode ser. Entrar em contato com a prefeitura de Petrópolis. Dani, pra saber o que se pode fazer, qual é o plano. Eu imagino talvez o Roberto possa nos dizer quando foi a última vez que essa rua foi asfaltada, né? Quando foi a última vez que essas ruas foram asfaltadas, houve uma pavimentação ali. Isso é uma vergonha. Um abraço pra ele, pro Roberto.
1: E aí, Zé? Pra fechar tua participação inicial.
2: Não,
1: pra fechar.
4: Ele já não tem mais conteúdo.
1: Ele tem, irmão, ele tem.
2: É Thiago Roberto.
1: Caraca, eu sei muito, irmão. Porque pra escolha de um nome composto, tem que ter um casamento ali, né?
4: Tá bom.
1: Tem que combinar bem. Você não quer ouvir mais o Zé, então? Eu quero propor uma reflexão, então. A partir da participação do MV Matos aqui no nosso chat.
4: Então nós tiramos o Zé.
1: Não, você...
4: Tem exame hoje, não?
2: Não, hoje não, não. Tá. Ah, o que eu faço com o papel que, eu peguei, que a mulher me deu lá no exame? Tem que levar na RH?
1: Sim. Isso é inacreditável você me perguntar isso no ar. O Carlos André, você não quer então ouvir mais Zé?
4: Não, tô satisfeito.
1: Antes, tá, então beleza. Que eu tenho que propor pra você agora uma análise, uma reflexão que o MV Matos pediu no chat. Ontem a gente teve uma partida de futebol americano aqui no Maracanã, NFL.
4: Excelente jogo.
1: Então, e além de excelente jogo, teve um público arrebatador. Mais de 72 mil
4: pessoas.
1: Se aproximou do maior público do novo Maracanã, pós-reforma. Foi um jogo do Flamengo no ano passado, acho que contra o Ceará.
4: E que
1: teve 73 mil.
4: E que o Ministério Público denunciou, né? Por
1: isso,
4: superlotação, isso. Overbooking.
1: É, mas no caso do público de 72 mil, é autorização...
4: Sim.
1: Das autoridades, em especial até a Polícia Militar.
4: É só porque cabe
1: pra que
4: mais.
1: Tenha a carga máxima,
4: cabe
1: exatamente. Mas a reflexão que eu quero te propor é a seguinte: o MV Matos, ele fala sobre o caos formado no trânsito com o fechamento de ruas às 10 horas da manhã, ali naquela região. Como fazer, como receber um evento desse tamanho? É semelhante ao que acontece quando é jogo também grande, né? No Maracanã, jogo que coloca esse público no
4: Mas
1: futebol.
4: esse horário de 10 horas do fechamento é o horário regular, por exemplo, num grande jogo, num Fla-Flu no Maracanã, a rua fecha? Ou teve
1: Nesse fechamento? Horário, não.
4: Então,
1: o jogo da NFL começou às 5h25 no horário de Brasília. E o que ele questiona é isso, o fechamento muito cedo.
4: Tem uma tal da fan zone, né? Será que tem a ver com isso? Sabe aquela área, uma área ao redor do estádio em que há a palavra que eu odeio, cara, ativações e promoções e coisas pra quem tá ali na região, talvez seja por causa disso. Eu, sinceramente, um jogo de futebol americano não tem a mesma, por mais que seja lotado, não tem a mesma complexidade, inclusive de segurança pública, de ordenamento, que um grande jogo de futebol tem. E que envolvem torcidas apaixonadas, rivais, em que há uma questão de segurança pública. Eu não consigo entender, Tiano, esse fechamento tão prematuro de ruas prejudicando as pessoas de circularem. Isso realmente eu não consigo entender. Por que tão cedo? Era essa a questão?
1: Era isso. Era uma reflexão, porque ao mesmo tempo que eu acho importante você ter...
4: Os eventos são muito importantes.
1: É isso, não, de você ter essa preocupação com a mobilidade, com o impacto que você vai levar ao morador daquela área, quem vai passar por aquela área, É como você então, conciliar, eu... porque é um evento que movimentou gente, e foi importante.
4: A gente podia...
1: Veio gente de muitos lugares para poder assistir o jogo
4: aqui. Acho muito legal. Eu pessoalmente gosto muito de futebol americano. Eu acho, Tiano, que a gente podia, Daniel Nascimento, isso me parece ser uma questão importante, até pra gente desenvolver essa reflexão, entrar em contato com a Prefeitura do Rio, com a Sete Rio, com o pessoal de ordem pública, né? Para entender... Por que esse fechamento excepcional a partir das 10 horas? Normalmente num Fla-Flu, Tiano, que hora se fecha?
1: Ah, quando o jogo é, vamos supor, um domingo.
4: Domingo 6 horas.
1: Inclusive dia 11 vai ter, vamos ver. Esse é um bom exercício. Dia 11 de outubro vai ter um Fla-Flu às 5h30.
4: É o mesmo horário.
1: De um domingo, é mais ou menos o mesmo horário. Vamos ver que horas fecha.
4: Por que que eu tô...
1: Mas não costuma ser tão mais cedo assim. E olha que a gente tá falando de um Fla-Flu.
4: Então.
1: Quando você tem jogo... quarta-noite, por exemplo, é 5 da tarde, 6 da noite, por aí que começa a fechar.
4: Eu tô perguntando isso porque eu tenho a impressão que isso deve ter sido um pedido da organização. Deve ser um pedido da NFL, da NFL, né, em português, para o fechamento específico dessas vias. Eu imagino que derive daí. Então eu quero entender com a prefeitura se tem uma particularidade no caso de um evento internacional como esse. Vamos ver.
1: 11h19, Zé, que você tava dando risadinha aí? Hoje você tá tudo gozadinho, né? Você tá aí, você tá aí rindo.
2: Eu achei engraçado porque depois de vocês comentarem o assunto, o Marcos deu um palpite aqui do que seria o pássaro que você tinha me perguntado aí.
1: Ah, o do áudio
2: falou
1: do...
2: Que é o sabiá, porque já tinha trocado o assunto.
1: E ele falou que é o quê?
2: Escuta aí.
9: Aqui é Marquinhos, meu Marco Onésio, sou taxista aqui da Barra. Esse passarinho que apareceu cantando aí é uma cambaxirra. Não é uma sabiá, é uma cambaxirra.
1: Cambaxirra. Também é nome científico, troglodite. Ó! Que incrível, isso é brincadeira. Troglodite. Trogloditis músculos. Isso não é nome de pássaro, irmão. Pássaro maromba. Conhecida como corruíra ou cambaxirra. Pô, isso é loucura. Povoa grande parte
4: sabe, irmão.
1: Da América.
4: Sabe.
1: Não, eu só tô achando engraçado botar esse nome no pássaro.
4: Porque povô... óbvio, o ignorante vai dizer sabiá, porque o único pássaro que o Zé conhece é o sabiá. Eu quero, quero. Então ele vai soltar o sabiá.
1: Povoa grande parte da América, desde o

0: México até o sul da Argentina e do Chile, está presente em todo o Brasil. Espécie de pequeno porte. Boa, não conhecia o Cambaxirra Troglodytes Musculus. Que nome é esse, cara? Ai. Guilherme Faria na área, agora o papo é sério, são 11h21. Cara, nesse fim de semana teve uma fuga envolvendo bandidos aí de altíssima periculosidade, inclusive ligados a facções de outros países e que estavam presos em Bangu 8, no complexo penitenciário de Jericenó. Guilherme Faria tem informações a respeito da captura que felizmente aconteceu durante a fuga, né, Guilherme? Bom dia.
1: Exatamente, Pinho. Ainda ali no entorno do complexo penitenciário de Jericenó, eles não conseguiram sair daquela região, né? Bom dia pra você, Andreasa, Zé, todo mundo que nos acompanha. Aconteceu no sábado, então, e a gente tá falando um detalhe interessante dessa história, que são dois criminosos estrangeiros. Um holandês, que era procurado, inclusive, pela Interpol quando foi preso aqui no Brasil em 2021, e um colombiano que, como o Pinho disse, faria parte de um cartel de Medellín, do quartel de Medellín, lá naquela região. O colombiano foi preso imediatamente e esse holandês, procurado pela Interpol, como eu disse, antes de conseguir fugir de fato ali do complexo penitenciário de Jericenó, também foi detido pelos agentes, né? O que chamou a atenção foi que eles usaram aquela corda conhecida como Teresa, né? Que é feita de forma improvisada. Quem tá na live vai acompanhar até uma live feita com lençóis ali pra conseguir pular o muro da unidade.
0: Uma corda, né?
1: Uma corda.
0: Você falou uma live feita com lençóis. Não, mas é uma corda que a gente tá mostrando na live.
1: A gente tá mostrando na live, exatamente.
2: Lives feitas com lençóis também.
1: É uma corda feita com esses lençóis
0: grande,
1: amarrados.
0: Hein, cara?
1: Muro alto. Cerca de 3 metros ali, pelo que a gente conseguiu confirmar, pra que eles pulassem esse muro. Antes, eles chegaram a render também um policial penal que tava ali no serviço adicional, né? No regime de serviço adicional. Eles renderam esse policial penal, pegaram a arma dele, inclusive, mas, segundo a CPEM, esse agente não ficou ferido. A gente tá falando do holandês Herel Luciano Palme, procurado pela Interpol, considerado de alta periculosidade, e do colombiano Juan Esteban Avendanho Pérez, os dois recapturados, portanto. E quando a gente fala do holandês, existe, inclusive, um processo de extradição em andamento já determinado contra ele. Recentemente, o ministro Flávio Dino do Supremo Tribunal Federal tomou uma decisão a respeito disso. A defesa dele estava pedindo a reconsideração dessa medida, mas no dia 18 desse mês, isso foi negado pelo ministro Flávio Dino, que comunicou o Estado holandês e o Ministério da Justiça e Segurança Pública para que esse processo tenha andamento e para que esse holandês, portanto, seja extraditado. Ele que tem ali nessa ficha criminal extensa uma condenação a 20 anos de prisão na Holanda por tentativa de homicídio e porte ilegal de arma de fogo, respondia a um outro processo por homicídio, chegou também a ser investigado por um órgão dos Estados Unidos por envolvimento com tráfico internacional de drogas. Agora, Pinho, Andreasa, eles, depois de recapturados, foram levados à delegacia para os procedimentos de praxe e em seguida entraram em isolamento, estão agora em Bangu 1. Que a gente fala, né? Aquela penitenciária de segurança máxima ali no complexo penitenciário de Jericenó, fazendo regime disciplinar diferenciado e em isolamento a partir de agora.
0: Agora, Andreasa, como é que um preso dessa periculosidade é faxina, como eles chamam, no presídio? Um cara que acaba tendo mais acesso a determinadas áreas, acaba tendo mais liberdade de circulação. Óbvio que não é liberdade completa, até porque ele é um preso, né? Um detento. Mas acaba tendo, na comparação com outros presos, mais liberdade. E agora eles estão em Bangu 1, né, Guilherme?
1: Isso.
0: Aí sim, segurança máxima. Mas Bangu 8 não é um presídio considerado de segurança máxima, né? Então, você ter um preso dessa periculosidade com esse acesso, e difícil acreditar que não tenha havido uma falha ali que permitiu os caras quase terem êxito na fuga deles, a partir do momento que eles conseguem colocar uma Teresa. Pô, aquilo ali tá bem feito, cara. Aquela corda ali que eles fizeram, de 3 metros de altura mais ou menos, eles tiveram tempo pra fazer aquilo. Onde foi armazenado? Onde guardaram, não tem vistoria nas celas, então.
2: Surgem várias questões, né?
0: É isso. É difícil você acreditar que se. Ou tem. E isso é importante para a corregedoria, né? Verificar se houve falha ou se houve até facilitação. por parte de algum agente penitenciário.
3: As duas coisas também.
0: Porque não tem como o cara chegar até onde ele chegou.
3: Sim.
0: Dessa maneira, né?
1: Sobre isso, a CPEM confirmou que abriu um procedimento interno para apurar os fatos que envolveram essa questão da tentativa de fuga, e a gente questionou também, Pinho, o fato de esse holandês, né, ser faxina, como você disse, autorizado ali a fazer essa atividade laborativa dentro do presídio. A CPEM explicou que ele tinha autorização para atuar exclusivamente no interior da unidade prisional, a gente está falando de Bangu 8, e que essa classificação se deu porque o preso cumpriu pré-requisitos que estão previstos na lei de execução penal.
0: Pô, isso aí também é loucura da nossa legislação, né? O cara comete barbaridades ao longo da vida dele, aí ele vai preso, e aí porque ele ficou 2 anos comportadinho dentro da cadeia, você começa a dar benefícios.
3: Criam as condições pra ele fugir.
0: 11h26, valeu, Guilherme Faria.
1: Valeu, pessoal.
0: Investigação da Polícia Civil tá indicando, né, Vinícius Calisto, que 2 jovens que foram mortos nesse fim de semana teriam sido confundidos, 2 irmãos, né? Bom dia.
4: 2 irmãos, Pinho. Bom dia pra você, Andreasa, Zé, a todos os nossos ouvintes. E esse caso que aconteceu na tarde da última sexta-feira lá em Curicica, Jacarepaguá, zona sudoeste, aqui da capital fluminense. Esses 2 irmãos, Douglas Nogueira, 26 anos, e o irmão dele, Caio dos Santos Nogueira, de 17. Eles estavam na frente da lanchonete da mãe, na rua André Rocha, quando criminosos passaram dentro de um táxi, inclusive. Bandidos esses que são do Comando Vermelho, segundo a polícia, passaram atirando contra todo mundo que estava na calçada nessa região. E aí os disparos atingiram os 2 irmãos, o Douglas e o Caio. Eles morreram na hora e também atingiu outras 2 pessoas, entre essas 2, um adolescente também de 13 anos de idade. Essas outras 2 pessoas foram atendidas no hospital, passam bem, mas infelizmente os 2 irmãos, Douglas e Caio, não resistiram e morreram. Eu vou trazer a palavra da mãe desses dessas duas vítimas, que essa mulher perdeu os 2 filhos que tinha. Ela não tem outros filhos.
3: Não acredito.
4: Eles foram assassinados e a principal linha de investigação da Polícia Civil, nesse momento, Delegacia de Homicídios da Capital, é que eles 2 tenham sido confundidos, pessoal, com milicianos ali da região que costumavam cobrar taxas de comerciantes. Mas esses 2 não tinham antecedentes criminais. Vou trazer a palavra da mãe, dona Tânia Regina, mãe dos 2 mortos.
5: Eles estavam na porta da minha loja. É como passou ali, entendeu? Passou um carro atirando. Não tenho mais filho. Atiraram de mim. Acabou comigo, moço. Acabou comigo. Sabe, uma dor imensa. Dói o peito. Uma hora eu não chorei, que eu fiquei em choque. Eu não chorei. Não saía lágrima. Agora dói. Dói muito por dentro. A gente assiste a televisão, vê aquelas mães chorando, mães desmaiando. Essa hora que você fala, é frescura, é bobeira. Não é. É uma dor que ninguém sabe. E não queira sentir isso que eu estou sentindo. É horrível, nossa. É horrível. Se fosse bandido, alguma coisa, né? Tem algum motivo, mas não é. Nunca foi. Nunca ensinei assim.
4: Pois é, o Douglas inclusive ajudava a mãe. A mãe tem uma lanchonete, inclusive foi na frente da lanchonete, na frente da mãe, que eles 2 morreram. Ajudava a mãe com entregas, fazia ali a entrega dos lanches, conhecia a vizinhança. E o irmão pequeno estava na escola ainda estudando, tinha um sonho de inclusive de ser policial militar, já estava com esse objetivo. E agora a Delegacia de Homicídios da Capital afirmou que vai analisar as imagens ali das câmeras de segurança para tentar identificar e localizar esses criminosos que efetuaram esse ataque.
3: Tem alguns lugares, isso é uma tragédia, né? Essa mãe tem 2 filhos, de repente não tem mais filho nenhum, cara. É uma dor. Na frente dela, né? Na frente do negócio delas lá no trabalho. Então tem alguns lugares no Rio, Calisto, e você conhece bem isso. Então, a gente sempre tem noção da graça, da fortuna de eventualmente poder morar em lugares em que a chance dessas coisas acontecerem são menores. É o meu caso. Mas tem muitos lugares no Rio de Janeiro em que você está na rua, sujeito a tomar tiro. Você está na praça, num bar, isso acontece com frequência, né? E aí, de repente, naquele ambiente tem alguém com alguma pendência. Não tô justificando, não. Só que de repente tem alguém que é objeto, alvo do criminoso. E aí, por alguma razão, passa disparando a esmo o tiro. Com grande frequência a gente trata disso aqui. Nesse caso específico, a hipótese de confusão. A gente reporta de vez em quando casos assim, de pessoas que estão num determinado lugar público. Outro dia, faz algum tempo, teve aquele episódio no recreio, lembra? Aqueles médicos.
0: Sim.
3: Então você vê que não precisa. Você vê que é um lugar em tese, né?
0: Na orla, pô, no quiosque.
3: Na orla, no quiosque, em frente a um hotel bacana, eles estavam num. Que eu quero dizer o seguinte, essa é a razão porque as pessoas vão cada vez saindo menos e se expondo menos e ficando menos na rua. Então esses irmãos, um menino de 13 anos, né, Calixto? Além de tudo,
0: 17,
3: né?
0: 17,
3: desculpa, o mais novo.
0: E o outro jovem também, outro 26 jovem. Anos.
3: Não, os dois jovens. O cara tá na rua, assim, em frente ao negócio da família, passa tomando tiro. E morreu e acabou. Morte. São coisas que acontecem no Rio e as quais a gente não pode se habituar. Um troço como esse não é normal. Em que lugares do mundo hoje, estou falando da República, né? Com grau de civilização, com pretensões civilizacionais. Em que lugar do mundo hoje você está na rua parado e aí passa alguém te dando tiro e você morre assim? Em que lugares? Em que lugares isso é comum? Não é, né? Não é comum. Não é, você não vai encontrar. Você encontra no Rio, toda hora isso, cara. Nossa solidariedade pra com essa mãe.
0: 11:32, nesse caso a gente fala de uma investigação que aponta para uma possível confusão, né? Que as vítimas teriam sido confundidas com bandidos que seriam ali os reais alvos de um ataque criminoso, né? Agora, o que aconteceu na Gamboa, ali na região portuária do Rio de Janeiro, centro da cidade, né? Um ataque a tiros no meio de uma festa de São Cosme e Damião teria sido realmente endereçado a uma das vítimas, né, João Boeri? Bom dia pra você.
1: É o que a polícia tá tentando descobrir, Pinho. Bom dia a você, Andreasa, Zé, aos nossos ouvintes. Isso aconteceu na manhã de ontem. Tava tendo uma festa em celebração a São Cosme e Damião, ali na Gamboa, na região central do Rio de Janeiro, quando, pelo menos quem tava ali nessa festa e no próprio bairro da Gamboa, começaram a escutar esses disparos. De início, não sabiam de onde eles estavam vindo, não tinha nenhuma operação policial naquele momento, inclusive por nota, a Polícia Militar se posiciona depois, fala que em nenhum momento houve alguma ação policial de início, que eles foram acionados após a ocorrência dos tiroteios, e quando eles chegaram, já encontraram duas pessoas feridas, que foram encaminhadas ao Hospital Municipal Souza Guiar, também no centro do Rio de Janeiro. A gente está tentando a atualização do estado de saúde delas. Polícia Civil, logo que acabou essa ocorrência de tiroteio, abriu investigação também, já fez perícia no local, começou a ouvir algumas testemunhas e está tentando esclarecer de onde esses tiros podem ter vindo. Se foi, por exemplo, de uma discussão em algum estabelecimento comercial ou se foi tentativa de homicídio com um traficante envolvido nesse caso. Isso tudo está sendo investigado pela Polícia Civil, delegacia ali da região que está investigando esse caso, mas até o momento ainda nada definitivo, pelo menos nas linhas de investigação está sendo investigado. Inclusive, muita gente dessa festa que estava sendo organizada ontem, que estava sendo organizada pela CIA de Mistérios e Novidades, eles foram até as redes sociais para falar desses tiroteios, falaram que foram durante a manhã mesmo, enquanto estava acontecendo essa festa, e que crianças irresponsáveis tiveram que se esconder, tiveram que se abaixar enquanto a celebração estava sendo feita.
3: Bom, 27 de setembro, né? Dia de Cosme e Damião.
0: Isso, local cheio.
3: Sim.
0: É, pessoal até distribuindo doce ali no determinado momento, né? E você vê que a linha de investigação vai, pelo menos até aqui, nesse sentido de que uma das vítimas era o alvo, mas você tem ali uma outra pessoa que não tinha nada a ver também sendo atingida, né? Valeu, Boeri.
1: Valeu, pessoal.
0: 11:35, pausa rápida, o Todo Rio volta já já.
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0: palavra, meu amor, só do rir. Só pra rir já.
1: O que você fez, né?
0: Esse gemidinho foi do Zé.
1: Senti um pincher aqui dentro, né? Sim.
0: Foi você homenageando Michael Jackson, José Paulo Sobral?
2: Gosto muito, cara. Essa aí é The Girl Is Mine.
0: Você pode repetir a pronúncia? Porque a sua pronúncia do girl, ela é artística, por favor.
2: Eu tinha entendido ele falando... Deixa eu ouvir. Acho que eu tomei uma picada aqui na mão, cara.
0: Tudo bem. Tá tudo bem? Sobreviveremos, não?
2: Tomei uma espetada aqui. Sobreviveremos, vamos nessa.
0: Você pode repetir a pronúncia da música, por favor?
2: The girl is mine.
0: Cara, quero parabenizar o investimento que a sua família fez nesse curso de inglês, tá? Que beleza, hein? Perfeito, Zé, tá de parabéns.
2: Obrigado.
0: E o Tiano controla a mesa, ele tá com uma farpa, ele foi picado, então o programa tá paralisado. Ele agora tá se revistando em busca da...
2: Parece que uma abelha me picou,
0: irmão,
2: cara.
0: Irmão, isso é pulga que você trouxe.
2: Não, mas tem um ferrão aqui dentro.
3: Mas ela picou agora?
2: Agora, pô, senti agora.
0: Você é alérgico? Você é alérgico?
2: Vamos descobrir, né?
0: Não, porque se você tiver algum problema, você sai e alguém entra aí no seu lugar.
2: Não, cara, que tá doendo um pouco só, mas tá tudo bem.
0: Tudo bem, podemos continuar o jornal?
2: Não, o jornal tá rolando, pô. Você é o showman aqui.
0: Mas é, pra fechar.
2: Ô Zé, eu queria que você atualizasse pra audiência rotativa do rádio como é que tá a situação lá na linha vermelha. Mais cedo a gente trazia fechamentos que aconteceram. Sim. Tanto na altura inicialmente do complexo da Maré, porque a polícia faz uma operação grande contra a facção TCP ali na região, principalmente da Vila do João, e bandidos de Vigário Geral

0: chegaram a promover o fechamento em dois momentos diferentes ao longo dessa manhã, em outro ponto da linha vermelha, para atrair a atenção da polícia, inclusive atravessando ônibus, né?
1: Sim.
0: É, ônibus que estavam levando alunos de uma escola para uma excursão em Vassouras, chegaram a ser sequestrados pelos bandidos, botaram todo mundo para descer do ônibus e atravessaram os ônibus lá. Como que tá a situação? Mais alguém relatou tiro, interdição, presença ali da polícia causando algum tipo de fechamento ou não? Tá mais tranquilo, aparentemente.
2: Já foi liberada a linha vermelha, mas o trânsito ainda tá lento ali na altura do Parque das Missões. E além disso, que já tava complicado porque fizeram aquela interdição, ainda teve um acidente bem naquela altura ali, no sentido Baixada. Então, principalmente para quem tá indo pra Baixada Fluminense, ainda encontrando bastante retenção, mas reforçando que tá aberta agora a linha vermelha.
0: Boa, beleza. Mais cedo também, a operação da Polícia Militar na Cidade de Deus teve também ônibus sendo utilizados como barricadas. 10 linhas tiveram itinerário alterado. Polícia Militar também faz uma operação por lá. A estrada Miguel Salazar Mendes de Moraes ficou parcialmente interditada perto da Praça Roberto Valeriano Pequeno. Não há, até agora, informações sobre prisões ou apreensões. Agora, impressionante, né? Você pegar duas áreas extremamente populosas como ali Cidade de Deus e seu entorno, Maré e seu entorno, e com reflexos também em Vigário Geral, tendo bandidos saindo aí às ruas para poder atravessar ônibus e atrapalhar a ação policial, né? E colocando em risco ali todos os motoristas.
1: Mas agora
0: todas
1: a situação
0: pessoas.
1: Tá controlada, tá tranquila, é isso, né?
0: Exatamente, agora tá mais estabilizada. Perfeito. Mas ainda com a presença policial nessas duas regiões, tanto nessas três regiões, na verdade, né? Na Maré, no reflexo ali que aconteceu em Vigário Geral e também na Cidade de Deus. 11h43, uma auditoria do governo do estado, mais uma, Andreas, identificou indícios de sobrepreço e superfaturamento no contrato de R$ 49.600.000 firmado entre a Secretaria de Estado de Governo e a Fundação SES Gran Rio. Contratação essa que foi feita sem licitação e tinha como objetivo a avaliação externa do programa Operação Segurança Presente. Luana Bernardes, bom dia.
3: Oi, bom dia, Pinho, Andreasas aí aos nossos ouvintes. De acordo com o relatório final dessa auditoria, em menos de 3 meses de vigência, a administração já havia pago R$ 29,7 milhões à Fundação SES Gran Rio, cerca de 60% do valor total, por produtos classificados pela auditoria de baixa densidade técnica e curtíssima extensão. Esse contrato foi firmado em dezembro de 2025 e o último pagamento foi realizado em 23 de março deste ano. Ainda de acordo com a auditoria, o estudo técnico preliminar adotou como estimativa o valor exato da proposta apresentada pela SES Gran Rio, em vez de usar pesquisa de mercado independente, o que vai de encontro ao que determina a legislação. A auditoria ainda encontrou indícios de dupla cobrança pelo mesmo serviço e gastos globais sem detalhamento. Por meio de nota, SES Gran Rio disse que não teve conhecimento do teor do suposto documento dessa auditoria interna do governo sobre o contrato. Segundo a fundação, a contratação foi feita por dispensa de licitação a pedido da própria Segov. A nota afirma ainda que houve pesquisa de preço e que a pasta exigiu a composição detalhada dos custos e insumos de cada etapa, além de um cronograma de entregas e requisitos logísticos, Pinho.
0: Obrigado, Lu. Agora você vê, né, Andreasa, mais uma auditoria. A gente mais cedo, na primeira edição, também trouxe denúncia exclusiva com o João Boeri de outras auditorias que a gente teve acesso, de 6 contratos firmados por uma secretaria voltada ali para projetos para idosos, principalmente. 3 já tiveram indícios de irregularidades comprovados pelo governo do estado. Eu só fico me perguntando, a gente trouxe um balanço também, deve ter uma semana no máximo, de que as auditorias do governo do Rio de Janeiro já superavam ali o número de 30 auditorias. Em contratos que somam mais de R$ 2,5 bilhões, material esse que já foi disponibilizado pelo governo do estado ao Ministério Público, ao Tribunal de Contas, que fim tá levando?
1: Qual é o andamento?
0: Qual é o andamento? Porque assim, quando o governo do estado levanta todos esses contratos e tem feito isso, né, nesse governo de característica de intervenção, a gente fala muito sobre isso, em que se projeta o futuro, em que se prepara o terreno para quem vai sentar na cadeira. Governo de
1: saneamento, né, em tese.
0: E aí você levanta todos os contratos. Quando você coloca pessoas técnicas para ocupar as secretarias, quando você começa a enxugar a máquina, essa de mais cedo que o João Boeri trouxe, a gente tá falando de uma secretaria que no seu escopo só tinha ali a de responsabilidade dela 6 contratos, e era uma secretaria que ela tava basicamente fazendo a mesma coisa que outra secretaria já fazia. É, o governo do estado, quando identifica essas auditorias, o que ele faz? Exonera quem não tá trabalhando, ou até pior, quem tá utilizando da máquina para interesses escusos, e depois disso ele disponibiliza esse material. Mas cabe ao Ministério Público dar andamento para que essas pessoas sejam punidas. Para que haja
1: formalização prática de natureza administrativa daquilo que a auditoria levanta. A auditoria tem limites, certo? Ela tem limites sobre até onde ela pode ir. Ela levanta indícios, ela identifica problemas que precisam da gestão do Ministério Público, do acompanhamento do Ministério Público, do encaminhamento do estado para que possa virar um processo, para que as coisas possam ter resultados. Então essa é uma ótima questão que você levanta, Tiano. E aí? Tudo bem, a gente está aqui toda semana trazendo, quase todo dia trazendo produtos da auditoria. E de que maneira isso é materializado? Como é que isso é tornado prático? Qual o efeito disso sobre a administração pública? É uma ótima questão.
0: Com a palavra o Ministério Público. Se a gente for pegar de todas essas irregularidades que a gente vem mostrando, a única que pelo menos tenha sido divulgado, que teve mais desdobramentos, e porque e aí eu vou colher os louros mesmo, porque a Band News FM bateu quase que todos os dias, foi Instituto Rio Metrópole. Já com operações, com prisões, com um conjunto probatório muito produzido pelas reportagens investigativas que a Band News FM trouxe, e o Ministério Público deu andamento. Mas e as outras mais de 30 auditorias que já identificaram todas essas irregularidades? Cadê as denúncias apresentadas? Cadê a resposta do MP ao que o governo está entregando de bandeja para eles também, né?
2: Sim.
0: Oi.
2: Já estão fechando de novo.
0: A linha vermelha?
2: A linha vermelha. Agora na altura da maré. São vários áudios aqui que estão chegando nesse momento. Já atualizando então ali sobre linha vermelha, vou trazer a participação do Thiago e de outros ouvintes que estão ali agora também.
4: Fala, Zé. Thiago aqui de Caxias de novo. Estão fechando a linha vermelha nesse exato momento, cara. Tacaram fogo aqui na altura da ponte estaiada aqui, próxima maré, próxima à entrada da linha amarela, sentido baixada, fechado. Pessoal tá...
5: Boa tarde aí, Band News, aqui é Ivo Oliveira. Só para deixar um panorama aí da linha vermelha nesse exato momento, tocaram fogo em sofá, a linha vermelha tá bloqueada, sentido baixada Fluminense. Próximo ali da linha amarela, o pessoal tá tudo voltando na contramão para a ilha. Tá uma loucura a linha vermelha ali, hein? Fizeram um fogaréu, uma barricada de fogo, no meio da linha vermelha, sentido baixada Fluminense.
6: Fala, Band News. Boa tarde. Voltando de ré aqui na contramão, aqui na linha vermelha. Colocaram fogo, fecharam a via. Não sei o que tá acontecendo, que eu tô por fora hoje ainda. Agora que liguei o jornal. Band News, um segundo pode tudo mudar.
1: E muda mesmo, né? Rapidamente. Então é linha vermelha sentido baixada, né, Zé?
2: É, altura da
1: ali
2: maré.
1: Na altura da maré. Isso. E no acesso da linha amarela.
0: É. Perto da ponte estaiada. Isso. Uma das referências também.
1: Tá tocando terror ali.
0: E o último ouvinte trazido pelo Zé dizia que tava meio por fora ainda, né? Não tinha ligado o rádio. É desdobramento da operação grande que a Polícia Militar faz hoje ali em comunidades do Complexo da Maré. E em especial, né, a Vila do João. É o terceiro ou quarto já fechamento promovido por bandidos ali. Tivemos também fechamentos na altura de Vigário Geral, mas numa ação orquestrada do tráfico de drogas. Evitam a região porque tá fechada nesse momento a linha vermelha. E são aqueles fechamentos intermitentes que acontecem, seja pela ação criminosa, né, colocando ali as barricadas incendiadas, como descreveram os ouvintes, seja às vezes até para intervenção policial. E a Polícia Militar tem promovido ao longo da manhã esses fechamentos para garantir a segurança da tropa e também dos motoristas. Agora, a gente até colocou na live, Giovana Gabriele, uma foto que um ouvinte nosso, um motorista, tirou ali, mostrando o sentido Baixada interditado, realmente com a barricada ali em chamas e fogo ali em objetos, que inclusive gera uma fumaça densa.
1: Ele fez referência a sofá, ele fez referência a alguns equipamentos.
0: E aí tem uma fumaça escura ali também, prejudicando a visibilidade.
1: Evite a região, por favor.
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8: Dólar cotado a R$5,21 nesta segunda-feira brava.
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10: Fala, Zezinho Andreasa, bom dia.
11: Fala, irmão.
10: Alexandre Ferreira. Mais uma sugestãozinha de uma música bacana.
11: Boa.
10: Samarina.
11: Que isso?
10: Wilson Simonal.
11: Alô.
10: Vê se é essa aí que comove o coração da Andreasa.
11: Pegou na vida.

0: É. Você gosta do show do cheiro, do odor de flor de laranjeira?
1: Eu gosto, qualquer flor. Eu acho que as flores, elas iluminam o nosso dia, colorem o nosso dia.
0: E perfumam também.
1: Perfumam,
0: né?
1: Também.
0: Que timbre, hein? Tiano, você aprecia o Simonal cantando?
2: Demais.
0: Bela escolha, Alexandre. Valeu, Alex.
1: Um abraço. Eu gosto que ele dá um... Você percebeu?
2: Percebi. 11h56 e Vinícius Calisto, que tá acompanhando desde cedo a operação lá na Maré, já trouxe aqui um retorno pra gente. Antes do intervalo comercial, trazíamos com a participação dos ouvintes mais um fechamento da linha vermelha, pista sentido Baixada, na altura da ponte estaiada. Bandidos tacaram fogo ali em alguns objetos. Calisto apurou que o corpo de bombeiros conseguiu chegar até o local para fazer o combate a essas chamas e também garantir a abertura ali da via. A Polícia Militar, com o Batalhão de Policiamento em Vias Expressas, continua atuando em diferentes pontos para garantir ali a segurança dos motoristas em determinadas alturas da linha vermelha, inclusive fazendo uma espécie de pare-siga, né? Para garantir que os motoristas prossigam com cautela e garantir também que entre esses motoristas não tenha nenhum bandido em fuga ou até infiltrado ali no trânsito para tentar obstruir novamente a linha vermelha, né? Foram alguns caixotes incendiados nesse último fechamento. Lembrando que a operação continua em andamento. Batalhão de operações especiais da Polícia Militar, inclusive o BOP, tá ali na Maré, na Vila do João, e já com bandidos presos, baleados, 12 fuzis, pelo menos, apreendidos. E, infelizmente, um adolescente de 12 anos acabou sendo vítima de bala perdida também, tá no Hospital Getúlio Vargas. A gente traz atualizações ao longo da programação. Os ônibus que tinham sido atravessados, já ali na altura do Parque das Missões, chegando ali a Duque de Caxias, esses foram retirados do local, né? E, inclusive com o apoio da Força Municipal de Duque de Caxias. Zé,
1: oi.
2: 11h58, o nosso Todo Rio vai chegando ao fim. Vou deixar a palavra contigo, para você trazer aí participações dos nossos ouvintes. E se você quiser uma musiquinha pra gente fechar com chave de ouro mais esse começo de semana.
1: Tá bom. Então, cara, eu gostaria de agradecer a todo mundo que mandou mensagem aqui e reforçar que ainda tá linha vermelha pegando fogo, cara.
2: Eu acabei de trazer a atualização da linha vermelha.
1: Não, tá os bombeiros lá no local e tal.
2: Te dei a palavra.
1: Que eu falasse qualquer outra coisa. Só que se eu for me inserir em qualquer assunto assim, não vai dar pra gente trazer a fundo o comentário do Andreasa.
2: Entendi. Então tá bom.
1: Porque eu queria, por exemplo, trazer
0: uma... Você viu que é um cafajeste.
2: É.
0: Você deu a palavra pra ele jogou pra mim a bomba.
1: Não, acho que dá tempo, acho que dá tempo.
2: Nem música você tem?
1: Não, eu queria trazer posso trazer um relato rápido de um ouvinte?
2: Pode.
1: Então vai, escuta aí.
3: Todos. Fazer uma denúncia contra a coleta de lixo da Colurbe. Já tem um tempo que eles não utilizam mais as caçambas pra subir nas ruas, nas vilas, né? E aí agora, eles usam uma lona que vão botando os sacos em cima daquela lona, arrastando pela rua, largando o lixo para trás, e a gente, morador, tem que ficar catando o lixo que eles largaram para trás, e se não bastasse, deixam aquela lona lotada de lixo na porta da entrada da vila.
2: Ela mandou uma foto até.
3: Para esperar a hora que o caminhão, desde 8 horas da manhã, aquela montanha de lixo, aí vem os catadores, espalham tudo, desde 8 horas da manhã, aquela montanha de lixo lá na porta da entrada, e esperando o caminhão passar, já são 11 horas.
2: A gente vai entrar em contato com a Colurbe para entender que mudança de procedimento é essa, né? Ou até se foi alguma inconsistência específica dessa coleta. Mas ela fala de uma maneira que parece reiterada, né? Ó, tchau para vocês, tá?
1: Tchau.
2: Agora é horário eleitoral gratuito.
0: Amanhã tem mais. Beijo.
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9: Grande abraço para você ligado aqui na Band News FM. Tá no ar o Band News no meio do dia desta segunda-feira, dia 28 de setembro de 2026, agora meio-dia em ponto. Eu sou Humberto Ferretti e sigo por aqui até as 14h, naquele esquema que você já conhece, mas que por enquanto vai durar até quinta-feira. Entre meio-dia e meio-dia e 25, eu falo com quem acompanha a Band News FM pelo rádio. Falo com quem nos acompanha pelo YouTube e também pela Fest TV, porque quem está no rádio está acompanhando o horário político. A partir de meio-dia e 25, a gente junta todo mundo e segue juntos até as 14h. Por que, que eu falei que vai até quinta-feira? Porque quinta-feira é o último dia de propaganda política no primeiro turno. Na sexta-feira, portanto, a gente do meio-dia às 14h vai falar para todo mundo que estiver pelo rádio, pela Fest TV e também pelo YouTube. E aí a gente vai ver o que vai acontecer no domingo para ver como é que ficam as coisas na semana que vem. Fato é que você já sabe, Larissa Biscaia tá de férias. Volta nessa semana, hein, viu, gente? Na quarta-feira tá com a gente. O Eduardo Eneg chega daqui a pouquinho, meio-dia e 25. Quem toca o barco por aqui comigo neste comecinho de programa é o Eduardo Frumento. Diga lá, Frumento, boa tarde.
10: Oi, boa tarde, Ferretti. Boa tarde para os ouvintes da Band News FM, para quem nos acompanha nos canais da Fest TV, no YouTube e também no Band Play. Vamos aos destaques, portanto, desta segunda-feira. A gente começa falando sobre pesquisas eleitorais. Pesquisa BTG Nexo, divulgada hoje, mostra o presidente Lula do PT na liderança no primeiro turno, com 42% das intenções de voto, enquanto o senador Flávio Bolsonaro do PL tem 37%. Augusto Cury do Avante e Ronaldo Caiado do PSD foram citados por 5%. Cada. Renan Santos, do Missão, aparece com 4%, enquanto Romeu Zema, do Novo, e Samara Martins, da Unidade Popular, aparecem com apenas 1%. Os demais candidatos receberam menos de 1% das intenções ali das entrevistas. São eles Edmilson Costa, do PCB, Hertz Dias, do PSTU, Rui Costa Pimenta, do PCO, veterinário Wilson Grassi, do Democrata, Leonardo Avalanche, do PRTB, e Clariana Barão, do DC. Brancos, nulos ou aqueles que não vão votar somam 3%, não sabem ou não responderam representam 2%.
9: No segundo turno, o principal embate é entre Lula e Flávio Bolsonaro. O petista tem 46% dos votos contra 44% do senador do PL. Brancos, nulos e aqueles que não vão votar representam 8%. Não sabe ou não responderam são 1%. A Nexus entrevistou 2 mil eleitores por telefone entre 25 e 27 de setembro. A margem de erro é de 2 pontos percentuais para mais ou para menos. A pesquisa tem nível de confiança de 95% e o número de registro no TSE é BR07557/2026.
10: E nesta manhã de segunda-feira também tivemos a divulgação de uma pesquisa Quest. O presidente candidato à reeleição Lula abriu uma vantagem no primeiro turno e aparece com 39% das intenções de voto, liderando, portanto, a corrida e fora da margem de erro de empate com o senador Flávio Bolsonaro, que aparece na segunda colocação. O candidato do PL tem 34% das intenções de voto pela pesquisa Quest. O escritor Augusto Cury, do Avante, Ronaldo Caiado, do PSD, tem 4% cada. Renan Santos do Missão está com 3%. Romeu Zema do Novo aparece com apenas 1%. Indecisos somam 5%. Brancos, nulos, não vai votar, representam 10% dos votos. Os demais candidatos não pontuaram. São eles Clariana Barão do DC, Edmilson Costa do PCB, Hertz Dias do PSTU, Leonardo Avalanche do PRTB, Rui Costa Pimenta do PCO, Samara Martins do UP e o veterinário Wilson Grassi, do Democrata.
9: No principal cenário de segundo turno da Quest, Flávio Bolsonaro do PL e Lula do PT estão numericamente empatados. Os dois aparecem com 42%. No levantamento da semana passada, o senador aparecia à frente com 42% contra 41% do atual presidente. Brancos, nulos ou não vão votar somam 13%. O total de indecisos está na casa de 3%. A margem de erro é de 2 pontos percentuais para mais ou para menos.
10: O levantamento ouviu 2.004 eleitores presencialmente entre 24 e 27 de setembro. O nível de confiança é de 95% e o número de registro no TSE é BR06520/2026. E na reta final para a eleição, a aprovação do atual governo na Quest variou de 44% para 46% em relação à pesquisa anterior publicada na semana passada. Já o número da desaprovação oscilou para baixo, saindo dos 50% para 49% agora. Os números são da mais recente pesquisa Quest, divulgada hoje pela manhã. O percentual dos que não sabem ou não responderam passou de 6% para 5%.
11: A pesquisa Quest, divulgada hoje, ainda mostra que avançou nas intenções de voto entre católicos e evangélicos em meio à polêmica sobre Nossa Senhora Aparecida. No cenário de primeiro turno, o petista passou de 43% para 48% nas intenções de voto entre católicos na comparação com o levantamento da semana passada. Isso falando do presidente Lula. Já Flávio Bolsonaro foi de 27% para 29% no período. No segmento evangélico, Lula subiu de 23% para 27%, já o senador Flávio Bolsonaro recuou de 49% para 46%. As margens de erro são de 3 e 4 pontos percentuais, respectivamente.
10: Bom, nos outros destaques do noticiário de hoje, continuam as investigações após a morte de uma estudante de 22 anos que foi encontrada morta no prédio onde morava com o namorado. Fala Moisés Mororó.
12: A Polícia Civil do Ceará já ouviu mais de 25 pessoas na investigação sobre a morte da universitária Isabelle Cara Christi, de 22 anos, encontrada morta há 2 semanas no condomínio onde morava em Fortaleza. Entre os últimos depoimentos estão os do ex-namorado da jovem, da síndica do prédio e da diarista da família do atual namorado. João Munhoz Neto, de 34 anos, está preso preventivamente e é investigado por violência psicológica e induzimento ao suicídio. A polícia também analisa imagens das câmeras e outros elementos periciais para esclarecer as circunstâncias da morte.
10: A Defesa Civil pede mudanças no uso de banners eleitorais durante as chuvas previstas para o estado do Rio Grande do Sul. Quem explica é o Vicente Medeiros.
13: O Tribunal Regional Eleitoral do Rio Grande do Sul determinou a suspensão temporária da instalação de materiais de campanha em vias públicas de Porto Alegre, com atenção especial para os wind banners. A medida atende a um pedido de urgência feito pela Defesa Civil de Porto Alegre para evitar acidentes durante o período de instabilidade. A restrição segue até às 6 horas da tarde de terça-feira. A Justiça Eleitoral alerta os partidos, coligações e candidatos que o recolhimento dos materiais das ruas é obrigatório ao longo de todo o período do alerta meteorológico.
10: E as chuvas previstas também preocupam as autoridades paranaenses. Brenda Nieverovski.
14: Cerca de 2.700 pessoas foram afetadas pela chuva de granizo que atingiu Pinhão e Clevelândia, no centro-sul do Paraná, neste domingo. Em Clevelândia, 700 casas foram danificadas. E além do granizo, o Paraná registrou altas temperaturas. Capanema, no sudoeste, teve 39 graus Celsius com sensação térmica de 46. E o estado segue com alerta do Instituto Nacional de Meteorologia de grande perigo para onda de calor e, ao mesmo tempo, perigo potencial para tempestades.
10: Agora meio-dia e 8, a gente faz contato com a reportagem da Band News FM em Brasília. E aí o assunto mistura tudo, mistura eleição, mistura crise no Supremo, até porque as coisas estão ligadas. E quem cobre essas duas coisas aí em Brasília não tem um segundo de paz, né, Afonso Marangoni? Boa tarde.
15: É verdade, Ferretti. Uma atualização atrás da outra. Boa tarde para você, para o Frumento, para todos que nos acompanham aqui no meio do dia. E já vou então direto para as atualizações. O senador Flávio Bolsonaro, ele protocolou no Supremo Tribunal Federal um pedido de revisão da decisão do ministro Flávio Dino. Então, o candidato à presidência da República quer sim a suspensão daquela postagem do humorista Antônio Tabet, em que ele aborda, né, aquela polêmica polêmica envolvendo Nossa Senhora Aparecida. Flávio Bolsonaro, então, escolheu também de forma seletiva um processo que já tem relator, que é o ministro Nunes Marques, sobre o marco civil da internet, e ali dentro daquele processo é que pede, então, que o Fux reconsidere a decisão do colega, derrube a decisão do Flávio Dino e também submeta isso imediatamente ao plenário do Supremo. Dino, em seguida, também já fez um outro movimento, aquela decisão dele de ontem, domingo, suspendendo a decisão de um outro colega, André Mendonça, esse que é tanto do Supremo quanto do Tribunal Superior Eleitoral, ele já levou para o plenário também, pede para que o Fachin, presidente da corte, agende uma data para analisar a decisão dele de manter a publicação de Antônio Tabet valendo, e aí o ministro alegou, né, prejuízos que poderiam acontecer de forma desproporcional à liberdade de imprensa, na verdade, perdão, à liberdade de expressão e também à liberdade religiosa. Então é um ministro, né, derrubando a decisão do outro, e agora pedido, né, do Flávio Bolsonaro para que o Luiz Fux também derrube a decisão do Flávio Dino. A gente não sabe se vai ter uma resposta rápida por parte do Fux ou se vai se decidir ali por um caminho, né, mais comedido, em que essas divergências e essas arestas sejam aparadas já no plenário por todos os 10 ministros e aí já se resolva essa questão de uma vez por todas. Então são estas as atualizações. E aí eu queria trazer aqui, para quem não acompanhou, é difícil, né, Ferretti, Frumento? Mas vai que a pessoa ficou o fim de semana desligada, não quis saber de notícia, então que história que é essa que eu não estou sabendo? Isso começou desde quinta-feira, quando a jornalista, né, da Globo News, Maria Cristina Fernandes, disse, né, que estava sabendo de um movimento de católicos em reação a uma tentativa, né, de evangélicos, de representantes aqui ligados ao evangélicos, de revogar o título, né, de Nossa Senhora como padroeira do Brasil. E aí depois até a própria emissora fez ali uma retificação, uma correção, dizendo que esse projeto existiu mesmo em 2007, mas está arquivado desde 2008, ou seja, quase 20 anos, e que hoje não existe nenhum projeto aqui tramitando no Congresso Nacional para revogar ou mudar o status, né, de Nossa Senhora Aparecida como padroeira do Brasil. Só que é claro que nesse meio tempo muita informação fake news circulou nas redes sociais, dizendo que o próprio candidato Flávio tinha essa bandeira, queria isso, e isso não foi nem dito nem pela jornalista e nem é verdade, né? É uma fake news. E aí então é que começou esta onda, né, de ações dentro ali da justiça, a primeira do próprio Flávio Bolsonaro na justiça eleitoral, foi ali que o André Mendonça tinha decidido por suspender a postagem do humorista Antônio Tabet, justamente sob o argumento de que nessa reta finalíssima da campanha isso poderia desequilibrar de alguma forma as eleições, mas depois então eu já relatei, né, o Flávio Dino derruba a decisão do colega André Mendonça e agora há um pedido do Flávio para que o Fux reconsidere. Tá tendo também uma reunião, se não está tendo, vai começar daqui a pouco, lá no Supremo, entre o presidente Edson Fachin e os 3 ministros que integram o TSE, que também são do Supremo, que funciona assim mesmo, viu? O TSE tem 7 ministros, 3 deles são integrantes do Supremo Tribunal Federal. E aí hoje, essa conformação, né, está com o presidente Nunes Marques, que é ministro do Supremo também, André Mendonça e Luiz Fux, que são do TSE e do Supremo ao mesmo tempo. E aí esta reunião que o Fachin vai fazer com os colegas que também integram a Justiça Eleitoral é para tentar realmente ver ali como fazer para que a relação entre os dois tribunais seja mais harmônica possível, porque o ideal é que os dois sempre, né, estejam integrados e sintonizados, até para que não tenha nenhum tipo de insegurança jurídica, porque a gente sabe, né, o TSE constitucionalmente ele está abaixo sim do Supremo Tribunal Federal, mas historicamente tem tido uma integração muito grande entre os tribunais, até inclusive para dar mais segurança ao processo eleitoral. Não é o que está acontecendo agora, porque o ministro do Supremo derruba a decisão do colega da Justiça Eleitoral. Então vamos ver onde vai dar isso, o que vai sair também desta reunião, e a gente vai acompanhar para vir, porque certamente teremos mais atualizações, porque realmente, né, Ferretti e Frumento, aqui em Brasília, é um olho na nossa entrada ao vivo, um outro no sistema do Supremo, para ver se não tem algum despacho novo, assim tem acontecido nos últimos dias, nos últimos meses, né?
10: é a Guerra das Liminares, né, que segue aí, a gente tem acompanhado lá na Praça dos Três Poderes, a Guerra das Liminares no STF, agora com a participação também do Tribunal Superior Eleitoral, e assim deve ser nos próximos dias. Claro que a gente vai acompanhar, atualizar ao longo da nossa programação. Obrigado, viu, Afonso?
15: Um abraço, gente, bom trabalho.
10: A gente vai agora ao Rio de Janeiro, a gente aciona o Vinícius Calisto. A situação na capital fluminense não é das melhores hoje. Uma operação policial desde as primeiras horas do dia em diferentes comunidades da zona norte da cidade e o bloqueio, o fechamento da linha vermelha, que é uma das principais vias expressas da capital fluminense. E a gente sempre faz aqui menção ao aeroporto internacional do Galeão, essa que é a via que liga o Galeão ao centro da cidade. O Vinícius Calisto tem mais informações para a gente. Qual a situação deste momento? A linha vermelha já está liberada, Vinícius? Boa tarde.
16: Já está liberada, sim, Flamengo, mas é uma liberação ali intermitente, né? Porque uma hora ou outra ela acaba sendo interditada de novo, isso porque está acontecendo uma operação da Polícia Militar na favela da Maré, conjunto de favelas que fica bem ali mesmo, às margens da linha vermelha, uma das principais vias expressas aqui da cidade. Já houve a interdição no trecho sentido Baixada Fluminense, ali em Duque de Caxias. Depois, agora há pouco, inclusive, um pouquinho antes de eu entrar aqui ao vivo com vocês, houve a interdição no trecho da Ponte Estaiada, que fica, inclusive, muito próximo, como você citou, para o aeroporto internacional do Galeão. Isso desde cedo a Polícia Militar realiza a operação em quatro comunidades ali do Complexo da Maré, né? Que é a Vila do João, a Vila dos Pinheiros, o Timbal e a Baixa do Sapateiro, todas elas dominadas pelo Terceiro Comando Puro. Mais cedo, inclusive, três ônibus que faziam uma excursão de alunos de uma escola particular aqui do Rio de Janeiro, que estavam seguindo no sentido Vassouras, no sul do estado, eles foram interceptados por criminosos do Terceiro Comando Puro da favela de Vigário Geral, ou seja, uma favela que é, inclusive, distante do Complexo da Maré, mas que é dominada pela mesma facção criminosa, e aí teve ordem desses bandidos para que eles fossem ali para a linha vermelha e interceptassem esses ônibus, cheios de crianças, de adolescentes, de alunos responsáveis ali também se assustaram bastante, mas a boa notícia é que nenhum deles se feriu. Logo depois a Polícia Militar chegou, estabilizou a área e essas crianças, esses adolescentes conseguiram seguir em viagem tranquilo e em segurança. Até agora a operação conta com 8 bandidos baleados, entre eles um morto, um policial militar também foi baleado, mas recebeu socorro, passa bem, e uma criança de 12 anos, um adolescente de 12 anos também, tomou um tiro de raspão durante essa operação no Complexo da Maré. Teve troca de tiros intensa ali entre criminosos e os policiais. Essa criança, ela recebeu o atendimento médico, não corre risco de vida, mas a situação de momento ainda está tensa ali no Complexo da Maré, nas proximidades, porque a operação ainda está em andamento, e isso, claro, causa reflexos em outros pontos da linha vermelha também, uma das principais vias expressas da cidade, porque há outras comunidades que são dominadas pela mesma facção criminosa onde está ocorrendo essa operação na Maré hoje. Claro que, havendo atualizações, a gente volta aqui.
10: Valeu, Calisto. Bom trabalho por aí. Que segunda-feira, hein, para o pessoal do Rio de Janeiro. Seria grave o que está acontecendo se fosse de terça, de quarta, de qualquer dia. Mas, enfim, segunda-feira, começo de semana, eventualmente... O pessoal está ali, já sai de casa com um pouco mais de preguiça, porque vem do fim de semana, passa esse perrengue todo, que nem é o principal. O problema principal, obviamente, é a questão da segurança pública, que é grave, e a gente vai acompanhar essa situação ao longo do dia. Agora a gente faz contato com Belo Horizonte para falar sobre um acidente com um ônibus. Foi no Espírito Santo, mas esse ônibus tinha partido de Belo Horizonte. Aliás, eu não tenho uma estatística aqui, um número, para passar para quem nos acompanha, mas é impressionante como nos últimos meses a gente tem noticiado acidentes graves com ônibus de viagem. E quem fala sobre essa ocorrência das últimas horas é o Daniel Martins. Diga lá, Daniel, boa tarde.
17: Boa tarde, Ferretti, boa tarde, Prometa, quem nos acompanha. Pois é, no último mês, mais ou menos, pelo menos 3 grandes acidentes envolvendo ônibus aqui em Minas Gerais, com pessoas, com moradores de Minas Gerais também. Esse acidente mais recente, são investigadas, inclusive, as causas do porquê houve esse acidente, né? Ao todo, 3 pessoas morreram e 44 ficaram feridas em Itatiba, na região de Caparaó, no Espírito Santo, e todos os passageiros eram de Belo Horizonte e Contagem, aqui na região metropolitana de BH. Segundo a PRF, a Polícia Rodoviária Federal, ele aconteceu na região conhecida como Curva da Ferradura, uma região conhecida no Espírito Santo. O ônibus, inclusive, transportava 47 pessoas e havia saído de Itaoca, para o litoral sul do estado, com destino à Contagem aqui na Grande BH. O Corpo de Bombeiros foi acionado e confirmou a morte de duas pessoas na hora, que foram ejetadas do veículo, e mais uma morreu logo depois, durante o atendimento do SAMU. Os outros passageiros, eles foram socorridos e encaminhados para o pronto atendimento em Itatiba, cidade próxima ao local do acidente, e uma das vítimas relatou aos militares que o ônibus ele tinha apresentado um problema mecânico durante o trajeto, mas não soube identificar qual problema. De acordo com os bombeiros, a dinâmica observada no local indica que o veículo, de fato, tombou, e no momento do atendimento, no entanto, não foi possível ainda determinar a causa desse acidente, por isso ela ainda também é investigada. A BR-262, inclusive, ela chegou a ficar interditada nos dois sentidos durante o atendimento da ocorrência, e a Polícia Militar e a PRF atuaram, então, no controle do trânsito também, e também na segurança das equipes de emergência. Volto com vocês.
18: Obrigado, viu, Daniel, pelas suas informações. Durante o fim de semana, a gente também teve um outro grave acidente na Chapada Diamantina, na Bahia, um ônibus, né, que em direção a Palmas, no Tocantins, também 8 pessoas morreram neste acidente. Um levantamento da própria Polícia Rodoviária Federal mostra que os acidentes envolvendo ônibus e micro-ônibus tiveram um crescimento de pelo menos 4% nas rodovias federais neste ano, na comparação com o mesmo período do ano passado. Então, é preciso melhorar a fiscalização, né, para que ônibus clandestinos, principalmente, sejam impedidos de seguir viagem pelas estradas e esses números que assustam com o aumento dos acidentes. A gente muda de assunto por aqui porque a gente fala agora dos aluguéis de curta temporada. Pois é, janeiro está chegando aí, muita gente quer aproveitar e essa acaba sendo uma opção. Feito geralmente esses aluguéis de curta temporada por aplicativos, são um dos principais motivos de conflito entre condôminos no país. Sem uma regulamentação sobre o tipo de negócio, muitos casos têm ido parar na justiça. Foi o que aconteceu em um condomínio com mais de 300 apartamentos em São Paulo. A convenção do conjunto de prédios era omissa sobre as regras para aluguéis de curta temporada, como os oferecidos pela plataforma Airbnb. Alguns proprietários conseguiram na justiça o direito de oferecer o serviço, foi negado na votação com o apoio da maioria na Assembleia Geral para proibir o negócio, como conta o síndico profissional Paulo Pinheiro.
19: O que foi decidido foi o ajuste de convenção para evitar problemas com as locações de curtíssima temporada, né? Aquelas de 2 dias, 3 dias, que acima de 90 dias a locação é considerada normal para os padrões do condomínio.
18: Com cerca de 50 processos discutem no Superior Tribunal de Justiça se os proprietários de unidades residenciais podem ou não alugar os imóveis para curta temporada. Por causa deste excesso de ações, o STJ suspendeu todas as discussões e impediu a entrada de novas. Até agora, a Corte entende que, onde a convenção do condomínio é omissa sobre o tema, os proprietários estão proibidos de oferecer esse tipo de locação. É o que explica o advogado especialista em direito condominial, Rodrigo Carpati.
20: Esse tipo de locação, que é conhecido como hospedagem atípica pelo próprio STJ, a construção dos tribunais foi no sentido de que a hospedagem atípica tem sim uma destinação comercial e essa destinação comercial ela é contrária àquela destinação residencial dos prédios, logicamente residenciais.
18: A orientação nesses casos é convocar uma assembleia e buscar uma decisão com 2/3 dos votos dos condôminos, seja por permitir ou proibir os aluguéis por curta temporada. No Copan, prédio que é um dos símbolos da cidade de São Paulo, 20% dos 1.160 apartamentos já são destinados a esse tipo de locação. Segundo o síndico Guilherme Milani, para atender ao público, o condomínio reforçou a segurança eletrônica e criou regras para responsabilizar os proprietários.
21: Primeiro, criamos o aplicativo e o anfitrião ele é obrigado a fazer um cadastro com documentos e nós passamos somente a conferir toda e qualquer anormalidade, que quebra de regra, imediatamente a gente aciona um anfitrião. E ele, a depender da situação, ele é obrigado a cancelar a hospedagem, a pessoa tem que sair.
18: No caso do Copan, tem até uma curiosidade, né? Porque o nome é uma abreviação de Companhia Pan-Americana de Hotéis e Turismo, uma empresa que idealizou a construção do prédio em São Paulo. A ideia inicial era criar um grande complexo com hotel, teatro e comércio, mas apenas o gigantesco bloco residencial desenhado por Oscar Niemeyer foi concluído em 1966.
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0: Agora, 12:25. 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

0: Muito boa tarde, grande abraço para você ligado aqui na Band News FM. Agora, meio-dia 26, está no ar o Band News no meio do dia desta segunda-feira, dia 28 de setembro de 2026. Eu sou Humberto Ferretti e toco o barco por aqui até as 14h. Já disse tudo isso hoje ao meio-dia para quem nos acompanhava pela Fest TV e também pelo YouTube, mas agora a gente fala também com quem nos acompanha no rádio, por isso vale destacar de novo. Lembrando também, Larissa Biscaia segue de férias, um dia volta. Quando? Não sei, mas ela diz que volta. Mas ele tá com a gente, Eduardo Einegui.
1: Salve, salve, meio-dia e 27 minutos, começando o Band News do meio do dia, eu sou Eduardo Einegui, fico por aqui até as 14h. E comigo no estúdio, ela não, né? Larissa Biscaia tá descansando. Eu acho que vai voltar com sotaque.
0: Ah, é?
1: É. Ela tem um sotaque paranaense.
0: Sim.
1: Mas eu acho que ela vai voltar com sotaque British.
0: Accent. Que coisa, hein?
1: Eu acho que vai. É a minha aposta.
0: Depois de tanto tempo, né?
1: Ela tá mais tempo lá do que aqui em São Paulo.
0: Tadinha.
1: É, porque aqui em São Paulo ela tá há alguns anos. Foram alguns anos, né? Da mudança dela de Curitiba pra
0: poucos
1: cá.
0: Anos.
1: Poucos anos.
0: Uns dois.
1: Mas ela já tá tanto tempo em Londres que eu acho que ela ficou mais tempo em Londres do que ficou no Canadá. Ela morou no Canadá, não
0: morou.
1: Foi?
0: Morou.
1: Então, mas eu acho que
0: é viajada ela.
1: É viajada. É. Viajada. E ela compra já a passagem só de ida, porque não vale a pena comprar a volta. Compra da ida, depois compra da volta.
0: Não, fora que as operadoras nem conseguem vender com tanto tempo de antecedência, como a volta demora.
1: Não, e depois muda o preço, é complicado. Nossa senhora, o ouvido dela deve estar fervendo essa altura do campeonato, meio de 28 minutos. Comigo no estúdio, Humberto Ferretti. Esse sim, ele tá aqui sempre. O máximo que ele faz é de vez em quando, em alguns finais de semana, dar uma descansada.
0: De vez em quando.
1: De vez em quando. Mas ele tá aqui. Esse, com esse, você pode contar, né,
0: obrigado,
1: dona Cláudia? É nada pessoal.
0: Não, imagina.
1: Não é? Isso é verdade. Humberto Ferretti que nos dá uma vez mais.
0: Bora, meu povo, boa tarde.
1: Boa tarde pra você também, ouvinte querido, ouvinte querida, você que faz. E o telespectador querido, telespectadora querida, você que faz a Band News ser aquilo que ela é. A mais admirada do Brasil, sem grito ainda.
0: É, a gente não combinou, eu não deixei combinou no jeito nada. Aqui se precisasse. Eu falei, deixa eu ver até onde
1: gritar,
0: ele vai.
1: Tá, mas eu falei, quer saber, vou deixar pra gritar amanhã, já avisando pra não dar confusão. Bom, a eleição, gente, tá entrando naquela fase, 28 de setembro, né? Entrando naquela fase que faltam 7 dias, né? Só, não, nenhum dia vai se repetir, não vai ter a próxima segunda-feira. A próxima segunda-feira já é o segundo turno. Não tem conversa. Eles já abrem no segundo turno. Então, essa é a última segunda-feira. Ontem foi domingo, portanto, 7 dias da eleição, digamos assim, 8, não importa como você queira fazer a conta. E hoje já abriu com uma pesquisa apontando 39 a 34 pro candidato Lula. 39 a 34, 34 o Flávio Bolsonaro. Eu queria fazer dois registros nessa nossa conversa aqui. A primeira é que em todas as eleições em que houve segundo turno, não vou falar sobre primeiro turno no caso do Fernando Henrique, porque a gente já sabe que ganhou, não vale a pena saber o que vai acontecer, mas em todas as eleições em que houve segundo turno, e essa talvez seja segundo turno, é o cenário mais provável, mas as duas campanhas gostam de dizer que eventualmente os seus candidatos podem ganhar em primeiro turno, mas nas 7 campanhas em que a gente teve segundo turno, você vai ter um quadro em que o candidato vencedor aparecia em primeiro lugar nas pesquisas faltando uma semana. Então, agora aparece o candidato Lula em primeiro lugar, com uma diferença de 5 pontos. Mas se a gente pegar as pesquisas de 1989, 2002, 89 foi vencida pelo Collor, 2002 foi vencida pelo Lula, 2006 também por ele, 2010 e 14 vencidas por Dilma, de 2018 Bolsonaro e a última vencida por Lula, em todas elas, você pegar a pesquisa feita nessa época, dia 28 de setembro, dia 27 de setembro, dia 26 de setembro, 29, né? Quem estava na frente assumiu a presidência da República. Com realidades muito diferentes em cada campanha. Por exemplo, em 1989, o Collor terminou o primeiro turno com 30,47% dos votos e o Lula com 17,8%. Quando você pega a pesquisa Gallup, feita uma semana antes da eleição, que naquele tempo, naquele ano, foi novembro, O Collor tinha 26,9, em segundo lugar apareceu o Brizola com 13,8 e o Lula com 11,7. Ou seja, o Lula passou o Brizola e foi pro segundo turno, mas ainda assim não ganhou a eleição. É, se a gente for para 2002, o Lula, que sai da urna com 46% dos votos, e o Serra com 23%, e a gente abre os números, a gente vai ver que faltando alguns poucos dias para a eleição, pelo Ibope, o Lula tinha mais ou menos o que ele teve, ele aparece com 3 pontos a menos, e o Serra menos do que apareceu na urna, com 4 pontos a menos. Então, um pouquinho acima da margem de erro, claro. Ah, mas nos votos válidos dá um pouquinho diferente? Até dá, até dá. É, você vai enxergar em cada eleição, e eu não vou me repetir falando todas elas, você vai ver que as pesquisas, elas não acertam, não cravam o resultado. Elas cravam mais ou menos a ordem, né? É, não aconteceu em 89, porque o terceiro colocado é que passou para o segundo turno, que foi Lula à frente de Brizola. E não aconteceu em 2014, porque o terceiro colocado, que foi o Aécio Neves, foi para o segundo turno. Pela pesquisa CNT-MDA, uma semana antes, ele estava atrás da Marina Silva. Marina Silva tinha 25, ele tinha 20, a Dilma tinha 40, e ele foi pro segundo turno. Naquela eleição ele ficou com 33% dos votos válidos. E a Dilma com 41. A pesquisa acertou a pontuação da Dilma, mas não captou o que aconteceu ou aconteceria, ou estava acontecendo. A gente não tem como saber. A gente não tem como saber se a pesquisa errou. A gente não tem como saber se ela errou, onde é que foi que ela errou. A gente não tem como saber se, por exemplo, a pesquisa subestimou ou superestimou algum grupo social, algum corte da sociedade, por se basear em algum banco de dados defasado, ou se a abstenção fez a diferença. A gente não sabe dizer, é impossível dizer, porque a gente não estuda essas coisas, não a gente, eu, o Brasil não estuda essas coisas. O efeito da abstenção pode ter sido dramático em algumas dessas eleições. Quando a gente vai, por exemplo, para a eleição de 2022, o Lula sai do primeiro turno com 48,3% dos votos, o Bolsonaro com 43,2%. Se você for pegar a pesquisa de 2022, o Bolsonaro tinha 33. Em votos válidos daria 36. Mas ele sai com 43, então ele subiu muito, muito. E a diferença entre eles ficou 5 pontos. Ou seja, verdade absoluta, nas 7 eleições quem estava em primeiro lugar venceu. Agora, quem estava em primeiro lugar na pesquisa venceu, porque não houve nenhuma inversão. O que aconteceu como exceção foi que em 2014 a Dilma termina em primeiro, mas a primeira pesquisa eleitoral depois que abrem-se as urnas, o Aécio está em primeiro lugar. Isso não aconteceu em nenhuma outra campanha. Em todas as campanhas, quem fechou em primeiro lugar no primeiro turno saiu em primeiro lugar no segundo turno. A exceção foi 2014, então o Aécio sai em primeiro. E ele ficou assim uma semana. Uma semana. Era na margem de erro, mas ele estava na frente. Aí ele foi ultrapassado, mas em alguns institutos seguiram dando ele em primeiro lugar, ainda faltando alguns dias para o segundo turno. O que aconteceu nessa campanha é muito interessante para ser estudado. Porque a rejeição ao Aécio, que termina o primeiro turno com 34%, chega a 41%. Ou seja, a campanha da Dilma conseguiu produzir um aumento na rejeição dele. E a rejeição da Dilma, que era de 43%, cai para 37%. Quando você compara as rejeições, nós tivemos um candidato tinha 34% das rejeições disputando com uma candidata que tinha 43%, e a eleição termina, a eleição aí sim em segundo turno, com um candidato com 41% das rejeições contra uma candidata com 37%. Na batalha das rejeições, eles viraram. E um levantamento dos programas eleitorais mostra que 1/4 do horário eleitoral ficou só com ataque e 12% de propostas. Olha que coisa doida, para cada proposta, 2 ataques. E a campanha da Dilma ficou associando a Aécio Neves a medidas impopulares, arrocho salarial, desemprego, ameaça a programas sociais. O Aécio do lado dele ficava falando em recessão, inflação, corrupção, caramba. E a mensagem social, o risco de perdas sociais, acabou produzindo um efeito positivo para Dilma. Com um detalhe, lá naquela eleição, não teve o pacote de medidas eleitoreiras que a gente viu agora, mas teve o adiamento de medidas anti-eleitoreiras. Olha que interessante. O reajuste da gasolina de 3% e do diesel de 5% foi jogado para 11 dias depois da eleição.

0: teve um pacotinho de maldades que ficou para depois da eleição. Ninguém é de ferro, né? Ninguém é de ferro. E aí a Dilma acabou ganhando aquela eleição. E o que acaba acontecendo é que a eleição agora, com essa distância pequena entre os candidatos 39 a 34, ainda que seja acima da margem de erro da pesquisa Quest que saiu hoje, deixa de ter em disputa grandes nacos de votos. Não dá mais para você chegar e falar: vou pegar o voto dos, sei lá, moradores do Piauí, todos. Não, não dá. Não dá para atacar os votos do Nordeste, os votos do Sul, o voto das mulheres, o voto dos homens. Não dá. Dá para você pegar fatias menores. Então você deixa de tentar convencer o Brasil a votar em você e você começa a tentar convencer brasileiros a votar em você, eleitores, e não o conjunto do eleitorado. E aí você vai aonde dá, vai aonde dá. Eu usei na semana passada a imagem de que era, a gente entra naquela fase em que o técnico manda o goleiro para a área adversária para tentar fazer um gol de cabeça. E eu queria recorrer a uma outra imagem também do futebol, que aí eu vou pedir ajuda ao nosso universitário Humberto Ferretti, que vai lembrar do jogo da Argentina contra a Inglaterra na Copa de 86.
1: Sim.
0: Em que nós tivemos La Mano de Dios.
1: Sim, Maradona.
0: Que com VAR teria sido anulado.
1: Depende, mas o VAR brasileiro talvez confirmaria, mas
0: talvez.
1: É outro assunto.
0: Esse é outro assunto. Mas foi feito com a mão. Aí ele pula contra o goleiro e ele era baixinho, foi lá usar a mão, pif, fez o gol. Então agora nós estamos numa discussão, é La Mano de Dios. Tá todo mundo tentando La Mano de Dios. O Flávio Bolsonaro, La Mano de Dios dele, ele tem pouco instrumento, porque ele não tem a caneta, ele só tem o gogó. Então ele disse: eu desafio Lula a ir ao debate agora, o último debate, que é o debate da Globo. Eu vou ao debate e o Lula não vai ao debate. Mas ele também não vê o debate da Band, né? Então, é aquela história. A gente tem a democracia de conveniência. Democracia de conveniência é: eu faço o que eu quero, mas não me submeto àquilo que eu não acho que me convém. Ou seja, eu aceito jogar o jogo democrático, mas só a parte que eu controlo. A parte que eu não controlo, eu não quero jogar. Ele tá fazendo isso, né? Eu não fui ao debate da Band porque não era conveniente. Agora que é conveniente, eu digo que eu vou ao outro debate e acuso o outro candidato de não ir ao debate. Isso do lado do Flávio Bolsonaro. Do lado do governo, do lado do candidato do governo, do lado do Lula, a gente tá vendo La Mano de Dios também, né? O reajuste do Bolsa Família em 15%. A gente está vendo a promessa de caneta emagrecedora, a proibição das bets. E eu não estou entrando em discussão se a medida é boa ou ruim. Mas, obviamente, quando você toma essa medida durante o processo eleitoral, você está usando La Mano de Dios. O que, que dá para fazer para ganhar esse jogo? Gente, eu não tenho a menor ideia. Vamos buscar. Caneta emagrecedora é uma promessa que não está nem explicada direito. Debts é uma discussão. Assim, não existe número que comprove, nenhum, que o endividamento das famílias brasileiras se deve aos jogos. E eu não tô nem discutindo, não vou colocar em discussão, não quero saber se os jogos endividam ou não as pessoas. É evidente que tem gente que se endivida para jogar. É evidente que isso não é saudável. É evidente que isso é uma doença. Como tem bebida alcoólica que o governo não proibiu. É evidente. Agora, o endividamento das famílias, e 76% do endividamento se dá no cartão de crédito. Basta analisar de onde vem a dívida do cartão de crédito, porque o cartão de crédito não, você não tem como dever ao cartão se não for por um motivo. Você vai analisar os motivos. Qual é o motivo? Compra de mantimentos. Primeiro lugar, pagar as contas da casa, comprar comida, troca de eletrodomésticos, compras, não é jogos. Mas não é jogo, não tem. Quando a gente fala de comida, é 50, 60%. Então, se as pessoas se endividam para pagar as contas da casa, é isso. Ah, mas elas também se endividam para jogar? Sim, deve ter. Claro que tem. Não dá para discutir isso. Mas também não dá para discutir que o que faz as pessoas se endividarem é a

0: taxa de juros escorchante, e essa taxa de juros escorchante é provocada por uma conjuntura ligada à falta de compromisso do governo com o ajuste fiscal. O governo arrecada um monte de dinheiro, gasta mais dinheiro ainda, cria um buraco qualquer, compete porque precisa rodar essa dívida, e isso faz os juros ficarem altos e ficarem altos, ficarem altos. Basta ver o relatório do Banco Central, basta ver a ata do Banco Central, e o Banco Central diz com toda clareza que a realidade dos juros do Brasil se deve à incerteza, se deve à falta de compromisso com o ajuste fiscal. Então, quando a gente vem com a medida de BET, ela é uma medida de grande impacto, é uma medida que mexe na estrutura, em estruturas organizadas, também mexe numa coisa chamada segurança jurídica. O governo regulamentou as BETs, e ao regulamentar as BETs, tomou o dinheiro delas, porque fez, teve outorga, teve pagamento de outorga, 30 milhões de reais por BET. E agora eu digo, agora não tem mais BET, agora eu não quero, porque eu não quero, eu não quero porque tem eleição, não sei, mas é eleitoreira, ela tem impacto eleitoral, ela busca o voto. E além de tudo, quando eu falo la mano de Deus, também entrou Deus, também entrou religião, também entrou Nossa Senhora. Entrou, virou uma discussão, é inacreditável a gente imaginar que a campanha de 2026 será marcada por uma discussão religiosa. Isso é uma coisa inacreditável. Inacreditável isso. Uma discussão religiosa e que está ligada a uma fake news. A uma fake news. E é curioso porque esse assunto apareceu ontem na entrevista do Canal Livre que nós fizemos com o presidente Lula. O presidente Lula foi o último entrevistado do Canal Livre, foi ao ar ontem, aqui na Band News FM, aqui na Band News TV e também na TV aberta. Será repetida hoje na Band News TV. Hoje à noite, e nós entrevistamos o Flávio Bolsonaro, entrevistamos os principais candidatos a presidente. Ontem foi a vez de entrevistar o candidato Lula, entrevistado o que ficou no ar durante o mesmo tempo em que ficou o candidato Flávio Bolsonaro. A diferença é que o Flávio Bolsonaro foi entrevistado no estúdio da Band e o presidente Lula foi entrevistado no Palácio da Alvorada, que é onde ele mora. Então fomos ao Palácio da Alvorada, eu, Adriana Araújo, Rodolfo Schneider e o Fernando Mitre, para mais uma equipe da Band, uma equipe grande trabalhando. A Andressa Guaraná, nossa diretora de jornalismo, estava lá, a Lana Canepa estava lá, Rodrigo Orengo estava lá, Flávio Lara estava lá, toda a equipe da Band ali. Quem não conhece os bastidores pode imaginar que tem quatro pessoas fazendo perguntas e uma respondendo, mas você não tem ideia do que fica em volta. É um monte de gente fora, toda a estrutura do presidente, 8, 10 pessoas do presidente, o presidente do PT, o Edinho Silva, estava lá acompanhando, a Luiz Mercadante, presidente do BNDES, estava lá acompanhando a entrevista, a equipe de comunicação do governo e a equipe da Band. Então era um monte de gente acompanhando a entrevista, todo mundo em silêncio, é preciso que se diga que todo mundo em silêncio, mas ao todo na sala já tem umas 30 e tantas pessoas. Então, para vocês terem ideia do que é bastidor, o que é fio, eu não sei quantos quilômetros de fio que deve ter. A única coisa que não ligava a gente a fios eram os microfones, porque eram de lapela com transmissores, então era um fio na lapela, chama microfone de lapela, mas para os homens, né? Para Adriana Araújo não era lapela propriamente, mas o microfone chama-se microfone lapela, que tem um ganchinho que prende na lapela do paletó e vai numa caixinha, que em alguns casos, e perguntem para Adriana Araújo, em alguns casos aquilo aquece, para as mulheres é um horror, porque elas colocam nas costas em geral, a gente coloca no cinto da calça, então a gente não fica com aquele em contato com o corpo, mas algumas vezes aquilo começa a aquecer por causa da bateria. E as mulheres, as apresentadoras, reclamam, porque realmente aquece. Perguntem para Adriana Araújo. Ela não falou disso ontem, então provavelmente ontem não aconteceu. Mas é uma fiação e tal, várias câmeras, 4 ou 5 câmeras. E uma lista de perguntas extensa. Impossível você fazer todas as perguntas, porque senão o programa tem que ter 5 horas, uma temporada, com ele, com o Flávio Bolsonaro, com qualquer um, porque não tem como, né? Então você consegue falar de segurança, você não faz todas as perguntas de segurança, porque não dá. Você consegue falar do Bolsa Família, o que eu acabei de falar, mano de Deus, falamos sobre isso. Você consegue falar do Fábio Luiz, o Lulinha, você consegue falar sobre a lobista, você consegue falar sobre o INSS, sobre Daniel Vorcaro, sobre tudo, digo, as denúncias e também Supremo Tribunal Federal, as propostas do presidente para a dívida pública, né? Tratamos de todos os assuntos, né? E lá pelas tantas, sem que tivesse sido perguntado, o presidente introduziu esse assunto da religioso. Foi iniciativa dele. Lá pelas tantas, ele pega e diz: olha, eu não sei se vocês vão me perguntar, e como o programa estava acabando, a gente não ia perguntar, porque não passa de uma fake news que a candidatura Flávio Bolsonaro quer acabar com Nossa Senhora como padroeira do Brasil. E ele toca nesse assunto e fala da necessidade do respeito à Nossa Senhora, padroeira, e a Adriana Araújo intervém e diz: mas presidente, isso não é uma fake news, foi um projeto de 2007 que foi arquivado de alguém, e ela não entrou em detalhes, mas disse isso que eu acabei de dizer, em detalhes, alguém que propunha que Nossa Senhora fosse padroeira dos brasileiros católicos apostólicos romanos. Mas foi ignorado esse projeto. Só que o autor desse projeto depois foi trabalhar com o Bolsonaro. Quer dizer, o sujeito fez um projeto desse, depois foi trabalhar com o Bolsonaro, aí virou o Bolsonaro, quer fazer um, quer acabar com a Nossa Senhora. Aí virou uma confusão dos diabos. O fato é que até esse assunto foi colocado, o presidente fez questão de colocar, sabe que nas redes sociais isso está bombando, e na busca do voto, qualquer coisa que possa produzir uma dúvida em quem tem certeza de votar no Flávio Bolsonaro, ou uma certeza em quem está em dúvida de votar no Lula, não custa colocar. Nessa linha que eu falei, já não dá mais para tentar convencer o Brasil, tem que ir atrás dos brasileiros. E essa busca, essa tentativa, né, é o que a gente está vendo nesse momento. Faltam, encerramos hoje, né, considerando que o nosso programa acaba às 14h, esse é o último programa de segunda-feira antes da eleição, amanhã será o último programa de terça-feira antes da eleição, e quinta-feira é o último dia da campanha propriamente dita, né? Quinta-feira, se houver o debate, com a presença do presidente da República, haverá o debate, porque está marcado o debate, o Flávio Bolsonaro já confirmou que vai, mas será quinta-feira último compromisso, e depois disso é contabilizar os votos e a gente vê o que vai acontecer. Numa novidade, é preciso que também a gente faça essa correção, nunca as pesquisas terminaram, faltando 5 dias, com uma distância tão apertada quanto a que a gente tem hoje. Então, na esperança do Flávio Bolsonaro e no medo do presidente Lula, e no otimismo do presidente Lula ao mesmo tempo, entendeu? Porque são duas forças. Numa ele fala, poxa, eu tô em primeiro. Na outra ele fala, caramba, ele tá mais perto, eu tô vendo ele no meu retrovisor. Não é aquela distância que a gente já viu, como eu falei, em certas pesquisas, Collor 30, o Collor apareceu com 26 e o Lula com 11. 26-11. Quer dizer, dá muito mais conforto, né? Lula 43, Serra 19. É outro papo, né? É outro papo. Então, tá muito apertado. Nós vamos ver como isso continua. Não sei se você concorda com o que eu falei, se você discorda, mas essa é a opinião que eu tenho sobre o assunto.
1: Agora meio-dia e 51, e tem informação que chega da Band News FM em Brasília, dando conta de que em meio à crise no Supremo, o presidente da corte, Edson Fachin, recebe hoje os ministros Cássio Nunes Marques, André Mendonça e Dias Toffoli, que integram o Tribunal Superior Eleitoral. Essa reunião será fechada e não deve constar na agenda oficial dos magistrados. O objetivo é discutir o atual cenário eleitoral. Segundo auxiliares de Nunes Marques, o magistrado deve questionar decisões de colega do Supremo que colocam em xeque o papel da justiça eleitoral no pleito deste ano.
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0: Agora, meio-dia, 54 minutos. Boa tarde para você, ouvinte da Band News FM. Uma ótima segunda-feira, 28 de setembro de 2026. Eu, Luana Bernardes, te acompanho por aqui com o Noticiário do Rio de Janeiro em 90.3 FM. Te convido a participar da nossa programação. Fique à vontade, 999026970 é o número do nosso WhatsApp. Mande sua mensagem para cá, participe da nossa programação em 90.3 FM. Um excelente início de semana para você.
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0: E o dia 55 minutos e a gente fala do trânsito agora. Giovana Guitarrari, boa tarde.
2: Boa tarde, Luana. Boa tarde também aos nossos ouvintes. Aproveitar para atualizar a situação da linha vermelha, né? A gente teve alguns fechamentos agora na parte da manhã, início da tarde. E o nosso ouvinte Elias mandou um áudio pra gente sobre como é que tá a movimentação na linha nesse momento. Vamos ouvir.
3: 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O ouvinte Elias Relou voltando para dar o panorama. E o trânsito aqui na linha vermelha, passando por aqui agora. Tá tranquilo, só tem um engarrafamentozinho aqui normal do dia a dia, depois da ponte estaiada. E também informando que acabou de acontecer um acidente de moto. O motoqueiro caiu no chão aqui. Acabou de acontecer. Ok? 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Hello. Na rodovia Rio Magé, Rio Teresópolis, pista sentido Rio, altura de Saracuruna.
2: Então é isso, a gente teve um acidente também de moto, tanto no sentido centro quanto no sentido quanto no sentido Zona Oeste, né, Baixada Fluminense, já tá bem melhor o trânsito do que tava antes, quando a via foi fechada. Porém, quem vai fazer sentido centro vai encontrar bastante dificuldade na chegada do Caju, por conta desse acidente aí que o nosso ouvinte falou, chegando o trânsito até mais ou menos a altura da linha amarela. Para quem vai fazer sentido Baixada Fluminense, vai encontrar também um pouquinho de trânsito, um pouco depois da entrada do Galeão, por conta também de outro acidente, mas tirando isso, boas condições ao longo de toda a via. Então pode ir tranquilo, porque agora é só trânsito normal, Lu.
0: Valeu, obrigada pelas informações, Giovana. Se você tem algum destaque do trânsito, fique à vontade, 999026970 é o número do nosso WhatsApp. Agora, meio-dia, 57 minutos, a gente volta daqui a pouquinho com mais informação aqui do Rio de Janeiro.
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3: Dia 59 minutos, tem alerta importante para você que é médico, atua aqui no Rio de Janeiro ou em algum outro ponto da cidade ou do país também. O Rafael Ajus tem mais informações sobre uma tentativa de golpe, um alerta do CREMERJ, né, Rafael? Boa tarde.
4: Boa tarde, Luana. O Conselho Regional de Medicina do Rio faz um alerta. Após tentativas de golpe através de cobranças de pagamento a médicos em nome da autarquia. Segundo o CREMERJ, a abordagem de criminosos ocorreu via WhatsApp e aconteceu em todo o país, atingindo diversos conselhos regionais de medicina. O conselho pede que os médicos não cliquem em links suspeitos, nem compartilhem informações privadas a números desconhecidos. Em caso de dúvidas sobre cobranças, a orientação é entrar em contato com o próprio órgão, através dos seus canais oficiais. O site oficial do Conselho Federal de Medicina é o crmvirtual.cfm.org.br. Luana.
5: Oi, Lu, boa tarde a você e a todos. Um homem investigado por usar o nome da Polícia Civil e do Ministério Público do Rio para extorquir empresários que atuam na Zona Oeste aqui da capital foi preso por agentes da Delegacia Especializada em Armas, Munições e Explosivos. De acordo com as investigações, o Ricardo Nunes Ramos, conhecido como Puruca, agia em conjunto com um advogado para exigir dinheiro das vítimas sob a promessa de resolver a situação e evitar que fossem investigadas.
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0: Agora 1:04, o presidente Lula pretende criar uma polícia especial para o combate ao crime organizado no país. Segundo ele, a iniciativa em um eventual novo mandato é necessária dentro de uma mudança estratégica de enfrentamento à criminalidade. A força seria vinculada à criação de um Ministério da Segurança Pública com capacidade de atuar em situações que exigem intervenção federal. As declarações foram dadas ao Canal Livre da Band dentro da série de entrevistas do programa com os candidatos à presidência. Lula defendeu a presença permanente de policiais em comunidades para enfrentar a ocupação do crime organizado. Para isso, uma nova força nacional é necessária.
1: No dia seguinte está criado o Ministério da Segurança Pública.
2: Presidente.
1: Com a definição de uma polícia especial que eu quero criar. Uma força nacional capaz de fazer intervenção em qualquer situação. Não é aquela intervenção que muitas vezes...
3: Que é atual da Força Nacional, né?
1: Não, que às vezes não. Como intervenção quando levava o exército para lá, sabe? Para fazer intervenção, que os bandidos saíam tudo, e quando o exército saía, os bandidos voltavam. Essa Força Nacional, ela é boa, mas não é suficiente.
3: Não.
1: Nós precisamos de uma Força Nacional preparada para ser Força Nacional, com soldados preparados. Vai ocupar de forma ordenada. Mas mais do que a polícia ocupar, é preciso que o Estado tenha presença com políticas públicas em cada comunidade.
0: Lula afirma que a melhor estratégia para enfrentar o crime é por meio da asfixia financeira e alerta para a presença dessas organizações na sociedade brasileira como uma indústria multinacional. Na entrevista, o presidente falou sobre a proibição das bets no Brasil e admitiu que a regulamentação do setor, feita pelo governo dele, não deu certo. De acordo com Lula, a facilidade com que as plataformas burlaram a fiscalização foi um dos principais motivos que o levou a interromper a atividade no país.
3: O senhor se arrepende, presidente, de ter regulamentado? Porque foi regulamentado do governo do senhor. O senhor se arrepende
1: de ter regulamentado? Foi regulamentado, mas não deu certo.
3: Então o senhor se arrepende?
1: Nós chegamos para mais de mil bets ilegais. Mas a capacidade dele se mover é muito grande. Agora mesmo, nós tomamos dessa medida, alguns estão querendo ir para Portugal para transmitir de lá.
3: Já subiu.
1: Nós vamos para cima. Porque dessa vez é o seguinte, não vai acontecer. Eu não vou permitir que as mulheres e os homens gastem o dinheiro da comida das crianças jogando. Porque é uma doença provada pelo Ministério da Saúde. A ludopatia é uma doença séria. As pessoas se endividam e não conseguem escapar.
4: Agora, só lembrando aquilo que eu falei no comentário de abertura do nosso Band News no meio do dia 27, que não existe nenhum estudo confiável, ambicioso, mostrando que as bets compõem uma das fontes principais de endividamento das famílias. Não existe. Simplesmente não existe. Não existe porque não fizeram. Não fizeram e os levantamentos todos mostram que as pessoas se endividam para comprar comida, para manter a casa. É isso. Então, o problema principal do brasileiro é taxa de juros elevada, renda baixa, endividamento público que gera e mantém os juros altos. Ou seja, o sujeito não tem renda e tem que se envenenar com os juros altos para poder produzir renda via cartão de crédito. É isso que sufoca as famílias. Não é bet, não. Agora, não há a menor dúvida de que há pessoas se endividando para comprar bet, como tem gente que se endivida para comprar bebida, tem gente que se endivida para comprar cigarro, tem gente que se endivida para comprar tênis, para comprar boné. Agora, o item que realmente assusta, que apavora, é que as pessoas sabem disso. E vai ter caso de gente que perdeu porque o marido, porque a mulher, como ele descreveu, como o presidente Lula descreveu. Mas o motivo número um, lá na frente, disparado, sem sombra de dúvidas, é manter a casa funcionando, não é bet.
0: Na participação no Canal Livre desta semana, Lula ainda foi abordado a respeito de temas como os questionamentos de especialistas sobre a dívida pública. O petista destacou que esse não é um assunto que lhe causa pânico e prometeu reduzir os gastos públicos caso seja reeleito. O presidente disse estar confiante na redução dos juros e afirmou que a medida é necessária para o crescimento econômico. O candidato à reeleição defendeu a necessidade de se começar a pensar em como fazer uma revolução digital. Isso, de acordo com ele, passa por uma discussão sobre uma inteligência artificial brasileira. Lula entende que é necessário desenvolver uma tecnologia nacional para evitar que o país fique dependente da disputa entre China e Estados Unidos.
1: Por isso agora nós temos que pensar, sabe, como é que a gente vai fazer essa revolução digital? Como é que a gente vai fazer a discussão sobre inteligência artificial? Como é que a gente vai colocar os nossos institutos federais e as nossas universidades para formar gente especializada nisso? Porque eu não quero ficar dependendo da inteligência artificial chinesa, muito menos americana. Eu quero saber se é possível a gente criar uma. Eu desafiei há 2 anos atrás o Conselho Nacional de Ciência e Tecnologia. Vamos construir uma inteligência artificial que fale em português, para que a gente não fique devendo nada ao mundo. E isso vai acontecer. Os minérios críticos e as terras raras. Nós não vamos exportar mais a nossa riqueza, do jeito que era exportado.
0: Lula foi entrevistado no Canal Livre da Band pelos jornalistas Rodolfo Schneider, Fernando Mitre, Adriano Araújo e o Eduardo Eineg. Você acompanha a reapresentação do programa hoje, aqui na Band News FM, às 11 da noite.
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0: Economia com ela, Juliana Rosa. Juliana, olhando para a bandida da inflação, né, Juliana? Números que não são os mais animadores. Conta tudo!
1: É, pois é, e aí como é que cai a taxa de juros, né? O Ineg, que você está aí falando, boa tarde para você, para o Ferrete, boa tarde para o nosso ouvinte. Preocupação aí continua, viu? O Ineg, o que você vê, mesmo com a economia desacelerando, o governo estimula ainda o consumo, não para de adotar medidas, então a gente tem uma pressão inflacionária, embora a economia esteja desacelerando, né? O número da inflação, hoje divulgado pelo Banco Central, as projeções de inflação sobem depois que na sexta-feira saíram os indicadores mostrando ali a prévia da inflação oficial, mostrando que há uma pressão de alta de preços que vem de todos os lados. Então, inclusive, olhando aqui, olha só, a previsão agora média está encostando de novo em 5%, a previsão de inflação para esse ano está em 4,99%. E aí quando você olha, Oineg, a composição da inflação, não é só os elementos que começam a acontecer nesse momento, que é, por exemplo, o fenômeno El Niño, que isso aí não tem como controlar. Você tem o pior El Niño que está sendo esperado da história, já está impactando o preço de alimentos. Então, o tomate explodiu, batata, já está começando a ter impacto, as chuvas muito fortes, principalmente na parte de frutas, legumes, folhas, alimentos mais sensíveis às mudanças climáticas, e a perspectiva é que isso se aprofunde daqui para frente com o impacto aí do El Niño. Só que quando você olha também a chamada inflação de serviços, então, por exemplo, aplicativo de transporte, seguro de carro, serviços em geral do nosso dia a dia, lavanderia e tal, continua subindo. Então, isso mostra que você tem ainda uma inflação de serviço alta, que reflete um mercado de trabalho que está aquecido, embora já com sinais de perda de força, e o governo fica tentando manter esse consumo acelerado para não derrubar a economia. Só que isso vai dificultando a queda da inflação e a queda de juros. No final, Oineg, a discussão é muito o cachorro correndo atrás do rabo, né? É claro que no momento que a gente está vivendo hoje de endividamento recorde das famílias, uma medida para poder ajudar as pessoas a pagar a dívida seria muito bem-vinda se viesse acompanhada de mudanças estruturais, ou seja, que as pessoas de fato conseguissem negociar suas dívidas e não se endividarem novamente. Que essa é a questão. A gente está vendo aí os desenrolas, o desenrola 2.0, por exemplo, teve uma adesão muito grande, as pessoas renegociaram suas dívidas, é muito bom, tem um desconto, né, de 90% da dívida, só que a inadimplência continuou subindo. Ou seja, as pessoas negociaram suas dívidas e continuaram enroladas, continuaram tendo que pegar mais empréstimos, o salário não dá para fechar as contas, uma dívida cara, muito no cartão de crédito. Oineg, essa questão estrutural é um grande incômodo, né? Porque isso vai gerando não só um ambiente de endividamento cada vez maior, então o nível de endividamento ele vai subindo, né? Você diminui um pouco no curto prazo, mas quando você olha ali o patamar de dívida, ele só aumenta, ou seja, você vai avolumando o problema, gera um alto endividamento público, porque agora esse desenrola 3.0, o governo vai aumentar em 15 bilhões a dívida pública a partir do ano que vem e 2028, sem uma perspectiva dessa queda estrutural de juros, né, Oineg? Porque vai empurrando para 2028 o desafio que vai ser cortar gasto público. Então, a gente está preso numa armadilha cada vez maior, cada vez mais profunda, e que vai contratando um problema para o futuro, né? Vai dificultando o crescimento no futuro, vai condenando cada vez mais um futuro mais auspicioso que a gente poderia ter.
0: Pois é. Isso é um grande de um problema. Essa discussão vai esquentar na eleição, não tenho a menor dúvida. Agora é um desafio que vai cair na mesa do próximo presidente, seja ele o reeleito presidente Lula, seja ele Flávio Bolsonaro, ou uma surpresa qualquer que a gente não acredita, mas pode acontecer, né? Basta ser candidato. Vamos acompanhar Juliana Rosa, que conversa com a gente de volta amanhã. Valeu, Juliana, obrigado.
1: Valeu, um beijo.
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2: Agora 1:20. A gente fala agora da Avenida Brasil, Giovana Guitarrari.
3: Alguns enguiços pela via. É, Lua, primeiro o enguiço é na altura de Bom Sucesso, uma faixa da pista central tá ocupada na altura do BRT Baixa do Sapateiro. Esse carro que enguiçou aí no sentido Zona Oeste da Avenida Brasil, a equipe da Sete Rio já tá no local, o trânsito tá bastante intenso no trecho, mas por enquanto sem retenções. A gente também teve outro enguiço na Maré, uma faixa da pista central tá ocupada na altura da Fiocruz devido a essa carreta que enguiçou no sentido Zona Oeste. A equipe da Sete Rio também tá no local e não tem impacto no trânsito no momento, mas o motorista que tá passando aí pela Maré é bom ficar atento. Sentido Zona Oeste, além dessas duas outras ocorrências, a gente também tem alguns outros pontos com trânsito intenso, como na altura de Fazenda Botafogo, Vigário Geral e Manguinhos. Quem vai fazer sentido centro, retenções também no trecho entre a linha amarela e Manguinhos, com trânsito intenso também na altura da rodovia Presidente Dutra. Lu.
2: Obrigada pelas informações, Giovana. Mande sua mensagem para cá, 999026970. E agora, destaque ao vivo na programação, Rafael Ajuiz, boa tarde.
4: Boa tarde, Luana, boa tarde, ouvinte da Band News FM. 8 adolescentes são apreendidos após furto em loja de departamentos na Tijuca, na zona norte do Rio. A ação aconteceu neste domingo. Agentes do segurança presente foram acionados. Os jovens tentaram fugir, mas foram alcançados nas proximidades da rua General Roca, no mesmo bairro. Durante a abordagem foram encontradas 6 barras de chocolate. Um dos adolescentes informou que os produtos seriam da loja. Todos foram levados para a delegacia da região. Luana.
2: Obrigada pelas informações, Rafael. Agora o seu destaque, Guilherme Faria, boa tarde.
5: Boa tarde, Luana, você e a todos. O holandês que tentou fugir do presídio Joaquim Ferreira de Souza no complexo penitenciário de Bangu, na zona oeste do Rio, no último sábado, aguarda um processo de extradição para o país europeu. Isso porque no dia 18 de setembro, o ministro Flávio Dino, do STF, negou um pedido da defesa do criminoso que pedia a reconsideração dessa medida, Luana.
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3: Agora, 1:23, uma ação criminosa bloqueia a linha vermelha no Rio de Janeiro, que envolveu até crianças que estavam em um ônibus escolar. Quem tem os detalhes é o repórter Vinícius Calisto.
4: Crianças que estavam em 3 ônibus de excursão que passavam pela linha vermelha tiveram que deixar os veículos após bandidos abordarem os coletivos. O caso aconteceu na manhã desta segunda-feira, na altura do Parque das Missões, em Duque de Caxias, na Baixada Fluminense. Após o episódio, os menores foram colocados em outros ônibus em segurança, segundo a PM. Ninguém se feriu. Os estudantes seguiam para Vassouras, no sul do estado. Os criminosos retiraram as chaves dos ônibus com o objetivo de interditar a via expressa. Segundo policiais, a ação foi de bandidos da favela de Vigário Geral, na Zona Norte, dominada pelo Terceiro Comando Puro, para desviar a atenção dos agentes que estavam em operação em favelas do Complexo da Maré, na mesma região, que são dominadas pelo TCP.
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3: E tem notícia do esporte, não tá escrito aqui no meu texto, tá, gente? Essa frase que eu vou falar é por minha conta. O melhor jogador do futebol brasileiro, na minha opinião, tá machucado. Fala, João Boeri.
5: O meia Rascaeta do Flamengo vai passar por cirurgia após fraturar o punho esquerdo durante o amistoso do Uruguai contra a Coreia do Sul. A seleção celeste venceu por 4-1, com gol e assistência do camisa 10 rubro-negro. De acordo com o Flamengo, os exames confirmaram a necessidade de intervenção cirúrgica. Ainda segundo o clube, o jogador vai retornar ao Brasil para ser reavaliado. O Flamengo volta a campo no dia 8 de outubro contra o Santos na Vila Belmiro.
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6: Pensa Brasil, Fernando Schiller. Não temos um assunto mais, não digo urgente, né? Porque urgente, tem muita coisa que é urgente, mas é quente como a eleição. Agora sim, né, Schiller? Faltando uma semana, não dá pra dizer que a eleição não pegou tração, né? Agora ela entrou. E aquela história: tanto tema para discutir e a eleição. Entra num debate religioso, até no Canal Livre, ontem, Schiller, sem que tivesse sido perguntado, o presidente Lula, lá pelas tantas, no final do programa, disse: eu não sei nem se vocês vão me perguntar, e começou a falar na discussão sobre Nossa Senhora. Então, queria te ouvir sobre isso. E temos também confusão institucional, né, que continua, Schiller. É uma guerra nada religiosa, né? TSE, STF, e aí onde é que isso vai parar, Schiller?
7: Tudo bem, né, Gui? Tudo bem, Ferretti? Olha, assisti ontem, aliás, parabéns, né, jornalística da Band, fazer o Canal Livre com o Lula, como fez com todos os outros candidatos, pré-candidatos, né? Mas, vamos lá, vou dar minha manchete aqui, né? Como é que eu caracterizo isso tudo, né? Primeiro, lamentável, né? Mas nós criamos uma espécie assim de fake news do bem. Agora, fake news do bem, nós estamos consagrando a fake news. Então, a gente assistiu o seguinte: nos últimos anos no Brasil, o grande problema brasileiro era combater as fake news, né? Tem que combater a fake news é uma ameaça à democracia. Olha, só o ministro Alexandre de Moraes, com apoio, né, sempre integral, do ministro Flávio Dino, né? Foram dezenas de palestras, decisões. Enfim, temos que combater a desinformação, a fake news, a grande bactéria que corrói a democracia e tal. Bom, agora a fake news virou legal, né? Virou ótimo. Tu viu o presidente da República ontem defendendo a fake news, né? E interessante que na defesa que ele fez ontem, ele lembrou de um episódio 20 anos atrás, não sei quando, foi uma época, um momento que também era uma fake news, né? Um pastor, não sei qual, teria chutado uma santa. Então, imagina, buscar um episódio, isso é típico da construção do storytelling, né? É a fake news storytelling. Então você pega um fato distante no tempo, uma imagem, conecta com outro que não tem nenhuma conexão, nenhuma relação, mas você constrói uma história, uma narrativa, né? Como se aquilo ganha uma espécie de realidade. O que leva a uma situação, na minha visão, assim, antropologicamente muito, muito complexa e preocupante, né? Que é você... Só o fato de você jogar uma fake news, um storytelling falso, você já cria um efeito na realidade. A notícia, a informação pode ser falsa. No caso, é falsa, mas o efeito dela não é. O efeito dela é real. Né? Então, hoje, por exemplo, nós fizemos jornal Gente pela manhã, então duas imagens, né? Primeiro o Lula falando aquilo na televisão ontem, depois o Flávio tendo que explicar. Então você impõe ao candidato ter que explicar algo completamente absurdo. Então ele perde a energia, ele perde o tempo dele, você pauta o mundo político, debate, etc., boa parte da mídia, com uma história que não existe, uma loucura, mas tem um efeito político, até por fazer isso, até por ocupar esse espaço no debate, né? Então, tudo isso é muito lamentável, né? E aí tem a ação do ministro Flávio Dino, né? E o que é muito, primeiro, tem uma consideração que é uma ironia, né? O ministro que, de novo, né, passou anos defendendo combate rigoroso às fake news, que determinou, inclusive, né, medidas de censura e assim por diante, fake news, recentemente, inclusive, botou a Polícia Federal, do tal do jornalista esse no Maranhão, né, funcionando uma investigação de um uso suposto ou uso irregular de um carro oficial. Agora, intervém na Justiça Eleitoral, então ele faz uma intervenção monocrática numa decisão da Justiça Eleitoral que estava para ir ao pleno do Tribunal Superior Eleitoral, né, em nome do que? Da liberdade de expressão. Dentro de uma técnica, na minha visão, muito preocupante, o Eneg Serret, que está virando moda no Brasil. O que é o seguinte? Que é escolher o ministro. Você escolhe o ministro que quer que seja o relator do seu caso, né? Um jurista conhecido aqui na semana passada me definiu muito bem isso: a justiça self-serve. Basicamente significa o seguinte: você aconteceu com a tal da ação sobre a suposta influência externa nas eleições da semana passada. Então você, agora aconteceu de novo. Então você direciona para o ministro, você escolhe o ministro, aí você verifica, a inteligência artificial pode ajudar nisso, qual é a causa, qual é a ação, pode ser até arquivada ou não, mas que está parada em algum lugar do tribunal, que aquele ministro é o relator ou já tomou decisões. Então ele retoma o caso, né, ele, digamos assim, puxa para si aquela questão por ter similaridade, né, por tratar teoricamente ou do mesmo tema ou de um tema correlato. Então, nesse caso, o ministro Dino pega o caso porque ele relatava uma ação que tinha a ver com o Deltan Dallagnol. Então, tem o Deltan Dallagnol a ver com a Nossa Senhora Aparecida, né, a padroeira do Brasil. Semana passada foi isso, o ministro Dino, o mesmo ministro, também pegou um caso, foi direcionado pela campanha do PT para ele, era um caso do Instituto Brasileiro de Mineração, mas acabou virando uma questão eleitoral de uma suposta interferência estrangeira nas eleições. Então você vai construindo, primeiro você vai corroendo o processo jurídico do país, né? Corroendo o processo jurídico para fins políticos. Segundo, você, né, joga de novo, legaliza a fake news no Brasil, né? Então, é muito triste isso tudo que a gente está vivendo, mas eu vou dizer assim, ó, a tendência é piorar nas próximas semanas, viu?
6: Bom, e faltam só próximas semanas, né? Porque no fundo nós temos domingo, o dia D, e depois mais três semanas de campanha, né? Realmente, o que já aconteceu, além do que você fala das fake news, nós tivemos também o pacote de bondades eleitorais, né? Então você junta tudo isso numa eleição, a gente vê que tá valendo tudo, vale tudo da reta final, né, Schiller?
7: Bom, aí tem muita coisa, tem uma questão estrutural aí, né? O Brasil, vou colocar aqui, ó, Pensa Brasil propondo propositivo agora aqui. Temos que ter legislação no Brasil para conter os arrobos populistas, para qualquer governo. Você tem vários países do mundo que você tem legislações muito restritivas, pra, por exemplo, edição de medidas provisórias, né, 3 meses antes das eleições ou 6 meses antes das eleições, que implique em comprometimento de gasto público, né, por conta de uma decisão unilateral por parte do executivo. Não é para isso que foi feita uma medida provisória, quer dizer, que tem um comprometimento claro na dívida pública. No caso, nós tivemos agora, semana passada, primeiro aquele aumento do Bolsa Família, projetado 23 bilhões para o ano que vem. Agora, o desenrola 3. Tivemos há 3 meses atrás o desenrola 2, agora já precisamos do desenrola 3. 15 bilhões comprometidos. Aí o presidente vai ontem no Canal Livre, né? E em cumprimento a vocês, até tiveram ali com toda paciência, dizendo, não, vou reduzir a dívida pública no meu governo. Como é que vai reduzir a dívida pública? Você já está comprometendo agora, e a dívida pública aumentando 12 pontos em 4 anos, 12 pontos em 4 anos, vai fechar agora no final do ano. Então é uma, digamos, de novo, você precisa ter comprometimento dos atores políticos, em primeiro lugar, e tem que ter regras para isso. E vou dizer mais, viu, Ineg Fett, isso vai ser assunto para depois das eleições. Mas acho que é uma discussão muito séria que o país precisa fazer, que é o fim da reeleição. Talvez na cultura política brasileira, na vulnerabilidade das nossas instituições, exatamente esse tipo de comportamento populista e a falta de sensibilidade da sociedade. A sociedade acaba polarizada aceitando bem isso. Então, quem era da direita aceitava quando o Bolsonaro fazia, o cara que é de esquerda aceita, gosta quando o Lula faz. Tem pouca gente no meio que diz, ó, não pode ser assim. Então talvez vai ter que, nós vamos ter que repensar isso. Mas isso vai ser assunto para depois das eleições.
6: É isso aí. Fernando Schiller, Pensa Brasil, que volta a conversar com a gente na quinta-feira. Valeu, Schiller.
7: Valeu, grande abraço.
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2: A gente volta a falar da situação da linha vermelha. Motoristas voltam a relatar objetos em chamas ali na linha vermelha. Protesto de algumas pessoas. Criminosos ordenaram esse protesto em represália à ação da Polícia Militar na região, né, Giovana Guitarrari?
3: É isso mesmo, Lu. O nosso ouvinte Roger mandou um áudio pra gente, um vídeo também mostrando a fumaça ali na via. Infelizmente, né, fizeram barricadas aí com madeira. Vamos ouvir.
4: Fala, Band News. Boa tarde, né? Passei agora aqui na linha vermelha, botaram o fogo aí nesse monte de madeira, eu acho. A polícia tá aqui, já tá desviando o trânsito aqui.
3: Realmente já dá para ver a presença policial no local e aí também fazendo controle do trânsito nesse momento. Já tá apagado, mas tem essa fumaça aí saindo dessas barricadas. O trânsito bastante lento, principalmente sentido centro da linha vermelha por conta aí dessa operação. Desde a saída do Galeão até o encontro com a linha amarela tá com trânsito bastante intenso, principalmente sentido centro. Quem vai sentido Baixada também vai encontrar bastante retenção nesse trecho, então é bom evitar. Lembrando que a Vinda Brasil é uma melhor opção, tanto para quem vai seguir sentido centro, quanto para quem vai seguir sentido Zona Oeste e Baixada Fluminense nesse momento, Lu.
2: Obrigada pelas informações, Giovana. Eu lembro que durante essa operação na maré da Polícia Militar, um adolescente de 12 anos foi baleado de raspão na cabeça, um outro de 15 sofreu ferimentos por estilhaços e um PM foi baleado no braço. Os dois foram socorridos e passam bem. Um bandido morreu e outros 10 ficaram feridos também nessa ação, que segundo a Polícia Militar teve como objetivo combater a atuação de criminosos e reprimir atividades relacionadas ao tráfico de drogas e a circulação de armas na região. Em represália à ação da polícia, crianças que estavam em três ônibus de excursão que passavam pela linha vermelha tiveram que deixar os coletivos porque bandidos abordaram os veículos. Caso aconteceu na manhã de hoje, na altura do Parque das Missões em Duque de Caxias, na Baixada Fluminense. Depois do episódio, os menores foram colocados em outro ônibus em segurança. Agora, 1h40.
5: Walkson Lacerda. A gente volta a falar sobre o tema amanhã.
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1: 1h46, agora a gente fala de qual ponto, Giovana Guitarrari?
2: Linha amarela, Lu. Nesse momento, a via tá apresentando boas condições de trânsito em todas as extensões, tá? Tanto no sentido Fundão, quanto no sentido na Barra da Tijuca. A única retenção que vai se encontrar aí é realmente perto da linha vermelha, para quem tá tentando acessar a linha amarela nesse momento, sair da linha vermelha e acessar a linha amarela nesse momento. E também é com o entroncamento com a Avenida Brasil, quem tá fazendo sentido Barra também vai encontrar um pouquinho de dificuldade, mas tirando esses dois trechos e também a Praça do Pedágio, boas condições nas duas vias. Falar um pouco também da Avenida das Américas nesse momento, retenções apenas quem vai fazer sentido Recreio na altura do Downtown e também para quem tá saindo aí do túnel do Joá e também encontrando a região do Jardim Oceânico. Tirando isso, alguns pontos aí de retenção, mas nada muito grave, sem acidentes na via, pelo menos segundo o nosso mapa, em toda a extensão da Avenida das Américas, tanto sentido Recreio quanto sentido Jardim Oceânico, Lu.
1: Obrigada pelas informações, Giovana Guitarrari. E se você tem alguma informação do trânsito, fique à vontade. 999026970 é o número do nosso WhatsApp.

0: de homicídios da capital tenta identificar os criminosos que executaram dois irmãos em Jacarepaguá, na zona sudoeste do Rio. A principal linha de investigação da Polícia Civil é de que eles tenham sido confundidos com milicianos. Segundo familiares, Douglas Nogueira, de 26 anos, e o irmão Caio dos Santos Nogueira, de 17, estavam em frente à lanchonete da mãe, na rua André Rocha, em Curicica, na tarde de sexta-feira, quando criminosos em um táxi passaram atirando contra as pessoas que estavam na calçada. Os dois irmãos morreram na hora na frente da mãe. Nenhum deles tinha antecedentes criminais. Durante o ataque, outras duas pessoas, entre elas uma criança, foram atingidas e socorridas ao Hospital Municipal Lourenço Jorge, na Barra da Tijuca, na mesma região. Policiais do Batalhão de Jacarepaguá foram acionados e apuraram que os criminosos que realizaram o ataque são traficantes do Comando Vermelho, que teriam recebido a informação de que havia milicianos fazendo cobranças aos comerciantes. Agora, 1h48.
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8: Agora 1h50, as associações ligadas ao setor de apostas acionam o Supremo para suspender os efeitos da medida provisória que determinou a proibição das bets. O relator é o ministro Luiz Fux. Para o Instituto Brasileiro de Jogo Responsável, a medida rompe com o marco regulatório criado pelo próprio Palácio do Planalto. O órgão afirma que a decisão vai empurrar milhões de apostadores para plataformas clandestinas. Em entrevista à Band, o presidente executivo da entidade, Carlos Lima, apontou como principal risco o crescimento do mercado ilegal.
9: Se tem alguém que está celebrando agora o fim do setor regulado de apostas no Brasil, são exatamente as bets clandestinas, as bets ilegais. O governo, ao tomar a iniciativa de acabar com o setor de apostas no Brasil, ele, somando o mercado legal e somando o mercado ilegal, ele está empurrando mais de 100 bilhões de reais para a clandestinidade.
8: O setor também argumenta que as empresas autorizadas investiram muito dinheiro para operar dentro das regras estabelecidas pelo governo e ressalta que a mudança cria insegurança jurídica para uma atividade que passou a funcionar sob regulamentação federal em janeiro do ano passado. Por isso, as plataformas já estudam quais medidas serão adotadas daqui para frente, como destaca o Carlos Lima.
9: gente não tem ainda uma expectativa de como a justiça pode reagir em relação a esse tema, mas eu diria que qualquer setor econômico no Brasil hoje, ao ver a medida que foi tomada ontem, deveria estar preocupado. Porque é uma situação de segurança, de insegurança jurídica muito grande. Então, qualquer setor hoje, por exemplo, regulado no Brasil, deveria estar preocupado com uma decisão do setor ser extinto do dia para a noite.
8: A operação das plataformas de apostas esportivas e cassinos online, como os jogos do Tigrinho, já está proibida. Agora os apostadores têm até 5 de outubro para retirar o saldo depositado nas bets. No dia seguinte, todas as páginas e aplicativos deverão sair do ar no Brasil. Após o prazo para a retirada dos valores, entre 7 e 8 de outubro, os bancos serão informados dos saldos de cada CPF. De 9 a 14 de outubro, ocorrerá a devolução integral do dinheiro por meio das instituições financeiras. A medida provisória assinada pelo presidente Lula tem efeito imediato, mas precisa ser analisada pela Câmara e pelo Senado em até 120 dias para não perder a validade. O governo enviou também ao Congresso um projeto que criminaliza a atividade no Brasil com novas tipificações penais para reforçar a proibição. A proposta estabelece penas de pena de 4 a 6 anos de prisão para quem explorar ou operar as apostas, ainda que autorizadas por outros países. Quem divulgar ou fizer publicidade para incentivar os jogos pode ser condenado a até 4 anos de cadeia e multa. E também vai de 2 a 4 anos a pena para quem vender ou comprar dados pessoais para captar apostas ou direcionar publicidade.
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4: Agora 1:57. Boa tarde para todos os ouvintes sintonizados em 90.3. Eu, Fernanda Cados, vou acompanhar vocês pelas próximas horas com as informações aqui do Rio de Janeiro. E a Giovana Guitarra está comigo para a gente falar de trânsito. Giovana, boa tarde.
11: Boa tarde, Fê. Boa tarde também aos nossos ouvintes. Falar sobre a ponte entre o centro do Rio e também a zona sul do Rio nesse momento. Como a gente pode ter os acessos? Por enquanto, o melhor acesso para quem está tanto fazendo sentido centro quanto sentido zona sul é o aterro do Flamengo nesse momento. Nenhuma retenção ao longo de toda a via. Túnel Rebouças, você é motorista que está tentando sair da Zona Sul, acessar o centro, vai encontrar bastante dificuldade, trânsito um pouco lento ali, tanto no túnel quanto também na saída, já na chegada no elevado Paulo de Fronten. Você que está saindo pelo centro e tentando acessar a Zona Sul nesse momento pelo túnel Rebouças, vai encontrar um pouquinho de trânsito apenas no acesso ao elevado Paulo de Fronten, depois trânsito livre até a chegada da Lagoa nesse momento. Falando agora sobre o túnel Santa Bárbara, tá livre o caminho, tanto boas condições, tanto para quem tá fazendo sentido centro, quanto para quem tá fazendo zona sul, porém a rua Pinheiro Machado vai encontrar um pouco de dificuldade, você que tá saindo aí de Botafogo tentando acessar a via para poder acessar o centro do Rio nesse momento vai encontrar trânsito intenso, porém já na chegada do túnel Santa Bárbara, trânsito livre, boas condições nos dois sentidos. Você que tá saindo da Barra da Tijuca e quer acessar a Lagoa Rodrigo de Freitas, nesse momento, vai encontrar dificuldades apenas na altura da Gávea. O túnel Suso Ângel está livre nos dois sentidos. Também para quem está tentando sair da Lagoa e acessar a Barra da Tijuca, não vai encontrar dificuldades até a chegada ao Jardim Oceânico nesse momento, Fê.
4: Obrigada, Giovana.

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1: Band News no meio do dia fica por aqui. A gente volta amanhã no mesmo horário em ponto, com duas aberturas, uma ao meio-dia para uma parte das pessoas que nos escutam e a partir do meio-dia 25 para todos que nos escutam e nos veem até 14h. Eu volto às 7h20. Jornal da Band, de transmissão simultânea aqui na Band News FM. Valeu, gente. Vambora, que senão a gente apanha.
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0: amores, tem método no ar. Como vão vocês? Como vai você? Começou a última semana de primeiro turno. Estou exausto, não aguento mais, mas temos mais uma semana pela frente. Estamos no ar. E olha, devo dizer a vocês o seguinte: não sei quem escolheu essa canção, mas me emocionou. Eu não ouço esse samba há muitos anos. Chama-se Singelo Menestrel, do Dudu Nobre, não sei se com parceiro, não me lembro, mas é o primeiro disco do Dudu Nobre. E digo mais, eu fui ao lançamento desse disco. O Dudu Nobre já era um compositor conhecido, ele era cavaquinista da banda do Zeca Pagodinho e saiu pra carreira solo e lançou esse disco aí, em que tá essa música, Singelo Menestrel. Ele fez um show de lançamento desse disco numa casa de música, né, que não era só de samba, tinha forró também, Ballroom, no Maitá, aqui pertinho, nem existe mais. Eu tava lá, barbaridade. Como vai você, André Coutinho?
1: Tudo bem, Andreasa? Tô muito bem, ainda mais começando com um sambaço desse que foi escolhido pela Bia Teodósio aqui da nossa redação. Sabe muito. Foi sensacional. E a gente pode falar mais de samba enquanto a gente conecta aqui o nosso Afonso Marangoni. Afinal, estamos chegando numa semana bastante tranquila. A gente pode falar de samba aqui até domingo, né? Porque não tem nada pra gente conversar, não tem nada importante. Você tá cansado essa segunda, Andreasa? Que vem pela frente e não é mole, não.
0: Eu tô cansado, Coutinho, mas cansado mais de em pé, né? Cansado mais pra luta. Cansado porque a gente fica com um senso de responsabilidade em função do trabalho que a gente exerce, da importância do trabalho jornalístico numa reta final de eleição, num período eleitoral. E como consequência disso, a gente fica tenso, né? Atento a tudo. E eu passei o fim de semana lendo e estudando e anotando as decisões, primeiro a do André Mendonça, depois a do Flávio Dino, e preparando, né? A gente fica se preparando o tempo todo para tentar trazer a informação mais precisa, uma análise equilibrada das questões e crítica. Então, o nível de cansaço é muito grande, é um cansaço mental mesmo, mas a gente está preparado para isso e vamos fazer bonito. Temos Marangoni já?
1: Sim, temos. Vambora.
0: Vamos nessa. Marangoni também é o nosso menestrel do jornalismo. Candidato do PL ao Planalto, Flávio Bolsonaro recorre ao ministro Luiz... Cara, tá tudo errado. Meu Deus do céu. Olha, eu vou dizer uma coisa pra vocês. Eu falo, o cansaço vem daí. Tá tudo errado, tudo errado, tudo errado. É um cometendo erro atrás do outro. Em que momento a gente vai voltar pra um trilho de república? Meu Deus do céu. Flávio Bolsonaro agora recorre ao ministro Luiz Fux. Com base no quê? No marco civil da internet? Mandado de segurança? Já tá errado o Flávio Dino. Flávio Dino já tomou uma decisão numa reclamação que não tinha nada a ver com a questão. Outro objeto, outra instância, violação do juiz natural, tudo uma bagunça. André Mendonça, originalmente, também censurou. O que André Mendonça fez foi censura. Aliás, censura xandônica, né? André Mendonça mandou retirar a baciada, as publicações todas, reproduzindo o TSE de Xandão. Resoluções do TSE de Alexandre de Moraes. Então tudo errado, tudo errado, tudo errado. E originalmente, não nos esqueçamos, notícia falsa sim, fake news sim. Aquela sobre o Flávio Bolsonaro apoiar um projeto que ia revogar Nossa Senhora Aparecida como padroeira do Brasil. Mentira! E difundida. E continuam difundindo essa mentira e defendendo essa mentira. Aí vem André Mendonça e, com base nisso, censura. Censura por abaciada. Censurou um monte de coisa. Abaciada, que eu digo, é passando o arrastão, arrastamento de censura. E aí vem Flávio Dino, provocado, petição da defesa do humorista Antônio Tabet. Aí vem Flávio Dino e numa matéria que não tem nada a ver com essa em questão, reconstitui, revoga a decisão de André Mendonça, reconstitui o troço. É assim que nós vamos. E aí depois agora, insatisfeito, Flávio Bolsonaro vai em outro lugar. Todo mundo escolhendo o próprio juiz, todo mundo escolhendo o próprio juiz. No Brasil tá assim, quem tem poder escolhe o juiz que vai julgar, que vai decidir a sua causa. E os juízes aceitando isso. Então, Flávio Bolsonaro recorrendo ao ministro Luiz Fux para pedir o retorno da proibição do post de humorista. Mas não é simplesmente isso, gente. Já é grave. É, no final das contas, é proibição a, eu diria, milhares de publicações retiradas, abaciadas em função de o TSE do Alexandre de Moraes que criou isso, né? Equivalências. E aí assim vai. Meu Deus do céu. Quem vai explicar esse imbróglio político e jurídico pra gente é ele, Afonso Barangoni. Se vira, meu irmão.
2: Ah, pois é, Andreas, é muita atualização a todo momento, por isso eu tô já de olho aqui também nos sistemas do STF para ver se o Luiz Fux vai se manifestar, né? Porque ele foi agora, então, provocado pela defesa do senador Flávio Bolsonaro e tá acontecendo no Supremo Tribunal Federal essa questão de escolha de relator, porque quando alguém quer entrar no Supremo, quem tem essa possibilidade, vai lá no sorteio, né, da corte e de forma, então, aleatória, um relator é designado. Agora o que está se fazendo é entrando em ações, em processos que já existem na corte, portanto já tem um relator e aí faz algum pedido que esse relator acaba decidindo. Isso aconteceu nos dois casos que a gente vai dizer aqui. Agora então Luiz Fux numa ação lá de Marco Civil da Internet foi provocado pela defesa do senador Flávio Bolsonaro pedindo sim que seja removido, suspenso esse conteúdo do humorista Antônio Tabet, que fala justamente sobre essa polêmica aí envolvendo Nossa Senhora Aparecida. Então, agora vai caber ao ministro entender se é competência dele, no âmbito dessa ação, ter alguma manifestação. E aí, no ato contínuo, o ministro Flávio Dino, que foi outro que também tomou uma decisão sobre isso, remeteu o caso ao plenário do Supremo. Ele entende que essa controvérsia vai ser melhor esclarecida e resolvida pelos 10 ministros que integram a corte. Então, ele pede para o Edson Fachin, presidente do Supremo, que tem essa prerrogativa, marcar uma data para que se analise uma decisão liminar dele, Flávio Dino, que também foi escolhido, né, era relator de um caso que estava em aberto, e aí o humorista Antônio Tabet fez então uma solicitação para que a postagem dele fosse reabilitada, retomada, né? E aí o ministro Dino entendeu que sim, que era uma medida importante de ser feita, porque ele entende, né, e justificou que a medida de André Mendonça, que tomou a decisão no âmbito da Justiça Eleitoral, era desproporcional, não é? E como você falou, atingindo muitos casos, e que isso feria a liberdade de expressão e também a liberdade religiosa, deixando, por exemplo, né, fiéis de Nossa Senhora Aparecida inibidos de fazer qualquer postagem. Então, Dino entende que não era cabível, né, a decisão de André Mendonça. E o que que decidiu André Mendonça, então, Andreas, e aí, puxando o fio da meada para quem talvez tenha ficado um pouco ausente do noticiário nesses últimos dias. O André Mendonça foi provocado aí lá no TSE, que ele integra, pela defesa também, pela campanha do Flávio Bolsonaro, para a remoção desse conteúdo. E isso foi autorizado pelo ministro que é do TSE e também do Supremo Tribunal Federal. Ali, né, André Mendonça deu uma série, né, de justificativas para Mendonça, diz que esse post tinha expressões de elevar da cada carga crítica e despreciativa e, segundo o ministro, o texto ultrapassava o campo da opinião política e veiculava um fato objetivamente falso, informação fabricada ou também feita com grave descontextualização, apto a interferir na livre formação da vontade do eleitor. Foi esse, então, o principal fundamento, né, para aquela primeira decisão de André Mendonça. É claro, né, isso não está dissociado dessa crise pela qual passa o Supremo, e Dino e Mendonça já deram sinais trocados ali. O Dino já revogou aquele afastamento de Andrei Rodrigues, que foi determinado pelo Mendonça. Então, a situação, a crise interna do Supremo tem respingado também no TSE, que constitucionalmente tem 3 integrantes do Supremo sempre, né? Então, há um temor também de que isso acabe aumentando a crise no judiciário e nos tribunais superiores como um todo. Só para trazer um dado de como tudo isso começou, na quinta-feira passada, durante um programa da Globo News, a jornalista Maria Cristina Fernandes disse haver um movimento na Igreja Católica de reação a uma parcela de evangélicos que estaria mobilizando um projeto de lei para tirar de Nossa Senhora Aparecida o título de padroeira do Brasil. Depois, a própria emissora afirmou, numa correção, que um projeto de lei sobre o assunto foi apresentado, sim, em 2007, que este projeto foi arquivado em 2008, ou seja, quase 20 anos de arquivamento, e que não existe nenhum projeto com esse conteúdo no Congresso neste momento. Também não há mobilização organizada de evangélicos nesse sentido, e que a jornalista nunca fez a associação entre esta suposta mobilização e a campanha de Flávio Bolsonaro. E foi isso mesmo, né, Andreasa? Só que aí não precisou de muito tempo, foi muito rápido, se difundiu nas redes sociais que era o Flávio que apoiava isso, aí propagando fake news, mentira, né? O Flávio nunca disse isso, pelo contrário, publicou um vídeo depois dizendo que não tinha nada neste sentido. Aí a confusão já estava criada e a gente fica aqui no aguardo para ver como é que vai ser para resolver isso de uma vez por todas. Vamos ver se o ministro Fux se pronuncia ou se vai para o plenário mesmo do Supremo.
0: É o que o Supremo chama, pessoal, Marangoni, Coutinho, quem nos escuta, de reprodução sucessiva, né? Aí eu fui procurar a jurisprudência do tribunal. E ela é caótica mesmo. A jurisprudência do TSE, para casos assim, ela é francamente autoritária. Então André Mendonça diz: a preocupação com a reprodução sucessiva de conteúdo desinformativo em momento crítico do processo eleitoral não é nova na jurisprudência desta corte. E aí ele vai citar as eleições de 2022 e o que fez o TSE, o Tribunal Superior Eleitoral, sobre a gestão de Alexandre de Moraes. A disciplina eleitoral corrente e aprofundada a partir de 2022 abrange também conteúdos substancialmente equivalentes. Ninguém sabe o que isso é, esse conceito de conteúdos substancialmente equivalentes, mas isso tem servido desde então para a derrubada de conteúdos abaciada mesmo, de arrastão. Alexandre de Moraes cansou de fazer isso, aliás, para muito além, né? Derrubava contas. Isso sem falar nas publicações em si. Então vem de lá o lastro para que, no final das contas, miseravelmente, André Mendonça tenha determinado censura, nesse caso aqui agora, com base legal. Ele tinha respaldo legal para fazer. E aí, a defesa do Antônio Tabet, censurado, sem dúvida nenhuma, o Tabet, em vez de entrar com uma... Eu não estou ensinando advogado a trabalhar, não. Estou mostrando o que eles fizeram, o que a defesa fez. Em vez de entrar com uma nova reclamação no Supremo, e aí, por óbvio, isso teria um encaminhamento de distribuição do tribunal, eles foram peticionar nessa outra reclamação. Reclamação de número 95.295. Que não tem nada a ver com Antônio Tabet. O objeto é outro, as partes são outras. Essa reclamação foi ajuizada por Marlon Barbosa, contra ato do TRE do Paraná. Marlon Barbosa, no caso, questionava a remoção de conteúdo dele sobre a ineligibilidade de Deltan Dallagnol. Isso aconteceu em maio. Em junho, o ministro Flávio Dino tomou a providência e julgou procedente o pedido. Era outro caso, olha. Outra matéria, reclamação tem uma natureza fechada, tem uma natureza de efeito, como eles falam, interpartes. Mas, de qualquer maneira, excentricamente, a defesa do Tabet peticiona nessa reclamação, que eu repito, tinha nada a ver com ele, o objeto era outro, como nós vimos aqui, mas bastou para Flávio Dino. E aí Flávio Dino, dessa maneira, e aí nós temos o quê? Em nome da liberdade de expressão, né? Em nome da liberdade de expressão, você tem supressão da instância, violação do juiz natural, violação da competência, porque é isso. A matéria do TSE, vem Flávio Dino de novo, né? Mais um, desde o STF, para assustar uma decisão do ministro André Mendonça no TSE. É como se o TSE não existisse mais. O TSE não existe. O TSE que está valendo é o do Gilmar Mendes, do Flávio Dino e do Alexandre de Moraes. Então, o TSE rebaixado. A competência do juiz natural, que era o André Mendonça nesse caso, também rebaixada, e Flávio Dino tomando essa decisão em defesa da liberdade de expressão. E aqui tem um cinismo bárbaro, né, minha gente? Que é o seguinte: outro dia a gente estava tratando aqui do Flávio Dino como tomando emprestado o inquérito das fake news de Alexandre de Moraes para avançar contra o jornalismo, contra a liberdade de expressão, contra o Luiz Pablo. Vocês se lembram disso? O caso da violação do princípio do sigilo da fonte, cláusula pétrea da Constituição. Mas uma reportagem jornalística do Luiz Pablo, tratada como crime de perseguição. De repente o cara é investigado no inquérito das fake news, teve seus equipamentos tomados, pesca probatória nos seus equipamentos e a descoberta da sua fonte, a quebra do sigilo da fonte. É esse Flávio Dino que agora se transformou em defensor da liberdade de expressão. Olha como são as coisas, pra gente avançar aqui. André Mendonça censurou legalmente, censurou com base legal, explorando os precedentes xandônicos, o direito xandônico, o direito eleitoral xandônico. Foi o que fez André Mendonça, seguindo a porta aberta por Xandão. A gente avisou que isso ia acontecer. E Flávio Dino, defendendo, da sua parte, defendendo a liberdade de expressão contra a censura sem base legal, violando os procedimentos. Quer dizer, tudo errado. E continua tudo errado, porque agora vai Flávio Bolsonaro procurar outro juiz, né? É cada um procurando isso, porque o Antônio Tabet, a defesa de Antônio Tabet, procurou o juiz. Procurou o juiz que cuidaria da sua casa, Flávio Dino. E agora Flávio Bolsonaro vai procurar o juiz do seu interesse também, vai bater na porta de Luiz Fux. E assim nós vamos, não existe mais juiz natural. É cada um escolhendo o seu. Essa é a crise da depauperação do Supremo Tribunal Federal. Barbaridade. Obrigado, Marangoni.
2: Até.
1: Seguimos por aqui. A Advocacia Geral da União pede ao Supremo Tribunal Federal um prazo de 3 dias para que a Presidência da República e a própria Advocacia Geral da União possam se manifestar sobre os pedidos apresentados pela Associação Nacional de Jogos e Loterias e pelo Instituto Brasileiro de Jogo Responsável em ações que discutem regras aplicáveis ao setor de apostas de cota fixa, as chamadas bets. Na sexta-feira, o governo decidiu pela proibição da exploração, divulgação e o funcionamento de bets no Brasil. As plataformas já não aceitam novas apostas e os pedidos de retirada dos saldos devem ser feitos até o dia 5, já que no dia 6, os sites e os aplicativos precisam estar fora do ar. Além de entidades do setor, times de futebol e confederações esportivas também criticam essa medida provisória.
0: Cadê a trilha da eleição? Sobe trilha! Pesquisa BTG Nexus, divulgada hoje, mostra o presidente Lula do PT na liderança no primeiro turno com 42% das intenções de voto, enquanto o senador Flávio Bolsonaro do PL tem 37%. Augusto Cury do Avante e Ronaldo Caiado do PSD foram citados por 5%. Renan Santos do Missão aparece com 4%. Romeu Zema do Novo e Samara Martins da Unidade Popular aparecem com apenas 1%. Que fase do Zema. Os demais candidatos receberam menos de 1% de intenções de voto. São eles Edmilson Costa, do PCB, Hertz Dias, do PSTU, Rui Costa Pimenta, do PCO, veterinário Wilson Grassi, do Democrata, Leonardo Avalanche, do PRTB, e Clarina Brarão, do DC. Brancos, nulos ou aqueles que não vão votar são 3%. Não sabem ou não responderam, representam 2%.
1: No segundo turno, o principal embate é entre Lula e Flávio Bolsonaro. O petista tem 46% das intenções de voto contra 44% do senador do PL. Brancos, nulos ou aqueles que não vão votar representam 8%. Não sabem ou não responderam 1%. A Nexus entrevistou 2.000 eleitores por telefone entre os dias 25 e 27 de setembro. A margem de erro é de 2 pontos percentuais para mais ou para menos. A pesquisa tem nível de confiança de 95%. O número de identificação no TSE é o BR07557/2026.
0: E também teve pesquisa Quest nesta segunda-feira, revelada nesta segunda-feira, né? O presidente candidato à reeleição Lula aparece com 39% das intenções de voto no primeiro turno, liderando a corrida fora da margem de erro em relação ao senador Flávio Bolsonaro, que tem 34%. Augusto Cury do Avante e Ronaldo Caiado do PSD aparecem com 4%. Renan Santos do Missão está com 3%. Romeu Zema do Novo aparece com apenas 1%. Indecisos são 5%. Branco, nulo, não vai votar representam 10%.
1: No principal cenário de segundo turno da Quest, Flávio Bolsonaro do PL e Lula estão numericamente empatados, 42% para cada um. No levantamento da semana passada, o senador aparecia à frente com 42 contra 41 do presidente da República. Brancos, nulos ou não vão votar somam 13%. Indecisos marcam 3%. A margem de erro é de 2 pontos percentuais para mais ou para menos. O levantamento ouviu 2.004 eleitores presencialmente entre os dias 24 e 27 de setembro. O nível de confiança dessa pesquisa é de 95%. O número de identificação no TSE é o BR06520/2026. Andreasa.
0: Coutinho, eu continuo muito interessado no movimento do primeiro turno. A eleição é muito, muito parelha, né? Muito empedrada, né? Tem uma petrificação dos cenários. Eu não sei se as pesquisas, se elas serão capazes de perceber um movimento de voto útil nesse primeiro turno. Não estou dizendo que isso esteja acontecendo. Eu sei que é algo difícil de captar. Um movimento que tem alguma natureza subterrânea de formação de voto útil, que seria uma antecipação no primeiro turno do segundo turno. É preciso ficar atento a isso, porque o cenário do segundo turno está dado. Na hipótese que haja, é a principal hipótese, havendo o segundo turno, esse empate bruto, né? É muito parelho. Mas e o primeiro turno? Será que há a chance da eleição terminar no primeiro turno? Eu acho que é o que a gente precisa observar com atenção nos próximos dias, porque esse movimento, eu tenho a impressão que esse movimento está acontecendo. Se ele vai ser capaz, ou do voto útil, né? Se ele vai ser capaz de resolver a eleição é outra história. Isso significando a desidratação progressiva dos outros candidatos, perdendo vigor. Augusto Cury está num processo de desidratação. Caiado parece uma posição mais resistente. Enfim, a ver.
1: A BTG Nexus, eu estava lendo mais cedo, Andreasa, votos válidos. Vamos lá, pelos votos totais. Lula, 42, Flávio Bolsonaro, 37. Pelos votos válidos, Lula subiria apenas para 44%. Então estaria nesse cenário, nesse recorte de agora, bem distante de uma definição do primeiro turno.
0: É isso.
1: Mas tem ainda alguns dias pela frente, né?
0: E tem a abstenção também concorrendo para isso, né? Temos de observar. É uma hipótese, temos de observar com atenção.
1: O nível de abstenção da última eleição foi próximo de 20%. Pouco superior a 20%. É muita coisa.
0: Muito.
1: É muita coisa. Isso pode acabar decidindo realmente a eleição. Agora são 2:26. 2:26.

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12: Agora são 2:28. Muito boa tarde a você, ouvinte sintonizado em 90.3 FM. Eu sou o Guilherme Faria. Te faço companhia ao longo dos próximos blocos do noticiário local, atualizando as informações da cidade, do estado do Rio de Janeiro, com a sua participação no 21999026970 e também a participação do nosso Paulo Lage, que atualiza as principais informações do trânsito. Oi, Paulo, boa tarde.
13: Olá, uma ótima tarde para você sintonizado aqui na Band News FM. Excelente segunda-feira para todo mundo. Semana já começa com problemas lá na Avenida Brasil. Teve uma ocorrência mais cedo na altura de Irajá, bem no trecho do terminal Pedro Fernandes, para quem vai rumo à zona oeste da cidade, que obviamente já complica a movimentação por lá. E também na pista contrária, já lentidão entre Manguinhos e a chegada ao Caju no caminho para o centro. Portanto, para evitar essa movimentação lenta da Avenida Brasil, o motorista tem opção de seguir por outras vias. É o caso da Rua Urano, Juibiapina, quem está seguindo pela Leopoldo Narrego também sem problemas. Qual o próximo check? 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Voltamos ao estúdio.
12: Valeu, Paulo.
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12: Agora são 2:30. Vamos dar um pulinho rápido lá na linha vermelha. A gente está acompanhando desde cedo interdições intermitentes, nossos ouvintes participando também, falando sobre a atuação, inclusive, de manifestantes colocando fogo em barricadas, de criminosos usando ônibus como barricadas na parte da manhã. Nesse momento, situação mais tranquila. A gente não tem recebido informações dos nossos ouvintes sobre novos problemas e o Cora atualiza aqui em direção à Baixada. O trânsito tem boas condições ao longo da via. No sentido centro, a movimentação é intensa na altura da rodovia Washington Luiz, mas reforço, sem problemas identificados nesse momento na região. 2:31.
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0: Estamos começando a coluna Giro Business. Tema da semana, setor imobiliário. E na minha companhia, presidente do conselho da Vitacom e CEO da House, Alexandre Frankel. Alexandre, aproveitando então sua companhia, quero trazer um ponto bastante importante. Eu quero trazer uma relação, na verdade, sobre as mudanças econômicas e demográficas versus o novo hábito de consumo, o que as pessoas vêm buscando e de que forma elas querem morar.
1: Sérgio, olha que dado interessantíssimo. Mais de 85% das unidades lançadas numa capital como São Paulo tem menos de 45 metros quadrados. Isso tem tudo a ver com a economia, tudo a ver com a demografia, porque as pessoas hoje, primeiro, têm uma capacidade de compra limitada devido à mudança econômica e também famílias cada vez menores e pessoas solteiras. Então isso faz com que as unidades tenham ficado cada vez menores. O outro extremo, nós temos uma população cada vez mais longeva, as pessoas vivendo mais, uma população com mais de 60 anos, que vai chegar muito em breve a um terço da nossa população. Então existe aí uma mudança demográfica e o setor imobiliário definitivamente precisa inovar e se adaptar a essa nova mudança que está acontecendo na sociedade brasileira.
0: Uma mudança relevante, ainda mais quando se percebe a dimensão continental do Brasil, um Brasil de muitos Brasis, e que, de fato, aplicam demandas e culturas diferentes para o setor imobiliário ter que atender, né?
1: Com certeza. Serão mais de 70 milhões de pessoas com mais de 60 anos e um produto que nunca foi atendido, né? Nunca foi produzido no mercado. Você imagina o tamanho dessa oportunidade, tanto para investidores quanto empresa do setor.
0: Obrigado, Alexandre Frankel, que é o presidente do conselho da Vitacom e CEO da House, e meu entrevistado durante toda a semana.

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7: Marcelo Duó! O homem é tão importante, Marcelo Duó é tão importante que o Ivan Brandão chegou pra ouvi-lo, né? Então, antes de eu saudar o grande Marcelo Duó, eu reverencio Ivan Brandão e a sua alvíssima camisa. Como vai você?
8: Fala, Andreasa, Duó, Coutinho. Eu cheguei atrasado, rapaz. Meu relógio tava errado aqui, desculpa. Eu tava no fuso horário da Austrália ainda. Mas tamo na área. Vamos que vamos. Tô bem.
7: Marcelo Duó está conosco para falar de alguns assuntos, mudanças na seleção brasileira para o jogo de amanhã. E o segundo assunto, eu não vou nem anunciar.
9: Pois é.
7: Mas é o seguinte, eu sempre tive razão, eu geralmente tenho razão, vocês sabem, mas eu sempre tive razão quando eu amaldiçoei a data FIFA. A data FIFA, ela existe para destruir o clube de regatas do Flamengo, para dilapidar o patrimônio do clube de regatas do Flamengo. Maldita data FIFA. Marcelo Duó, como vai?
10: Tudo bem, Andreasa. Feito o registro do seu protesto, Ivan Brandão e André Coutinho. Bom, primeira notícia, não sei se já foi pro ar aí, mas a situação da Arrascaeta é a primeira vítima do futebol brasileiro nessa data FIFA lá na Coreia do Sul. Teve uma fratura no punho, vai ter que operar. O Flamengo não divulgou período, né, de recuperação, quanto tempo ele vai ficar fora. Mas vai ficar fora, né? No momento do ano decisivo para o Flamengo. Tem algumas coisas que realmente não dá muito para entender, né? Porque ninguém precisa testar o Arrascaeta, né? Mas enfim, são aquelas coisas que os clubes, infelizmente, ainda não podem protestar. Eu acho que esse dia está cada vez mais próximo dos clubes olharem para essas datas FIFA e começar a fazer exigências para a confederação, para suas federações locais e para a entidade máxima do futebol. Porque realmente isso não poderia acontecer agora com o Flamengo, né? Brigando por título, reta final de Libertadores. Terrível mesmo. Mas a data FIFA existe e o Brasil vai jogar amanhã de novo.

0: Quando a gente olha o que está sendo desenhado pelo Ancelotti, a gente olha aquilo que a gente gostaria de ver, pelo menos no desenho tático aí. Rafinha de atacante, que é o que ele é. Vamos ver se nessa, na posição real dele, se ele produz ou se realmente ele é um jogador só de clube e não de seleção. Mauro Júnior do lado esquerdo, eu gostei, porque ele foi bem contra no segundo tempo do jogo passado contra a Austrália. Acho que ele pode ajudar em várias funções, também como zagueiro, também como meio campista, é um cara experiente. Queria que o Somelino entrasse no time, né? O Magalhães está voltando. E o Bom Tempo lá na frente, que, poxa, para mim, sei lá, eu acho que na minha cabeça ele é uma interrogação maior do que na cabeça de outros, eu acho. É estranho o nome dele ali, mas vamos ver como é que ele vai jogar. O Brasil precisa de uma, de um camisa 10, entre aspas, de um armador. O Brasil não tem isso. E vamos ver se com essa formação o Brasil consegue jogar melhor, né? Ganhar ou perder, eu acho que o resultado é o que menos importa. O que foi assustadora foi a atuação, né, do Brasil. Foi muito ruim, né? Eu acho que dificilmente vai se repetir aquilo tudo. E é triste que tenha que o país inteiro gritar para um homem mudar um pouquinho a sua estratégia e colocar um homem a mais de meio campo com Bruno Guimarães e com Danilo. Tomara que o Danilo faça também aquilo que ele faz no Botafogo. É simples, é botar caixinha na sua caixinha para que a seleção tenha um segundo amistoso melhor. Pelo menos ganhar o jogo, eu não sei se vai ganhar, mas faça pelo menos algo melhor. Eu gostei da maioria das mudanças, eu só não colocaria o Bom Tempo ali no meio.
1: Da Índia? Você não sabe se vai ganhar? Tá assim?
0: Não, é que é segundo, tem a Austrália antes.
1: Tem a Austrália.
0: Pelo amor de Deus, se a gente tem um outro da Austrália, não precisa.
1: A Índia vai à loucura, né? Imagina as coisas de Mumbai.
0: O Coutinho vai botar uns pi aí na mesa. Porque não tem como, né?
1: Eu queria saber muito se... Uma pergunta sincera aqui. Se o jogador com o punho quebrado, ele não pode entrar em campo? Ele não pode botar uma faixinha?
0: Depende.
1: O Beckenbauer jogou lá,
2: vai ter que operar.
1: Ele vai ter que operar. Depende de quem.
2: Ele vai ter que operar, Ivan.
0: Ele vai ter que operar.
2: O caso dele é cirúrgico, ele vai ter que operar. Eu não sou atleta, né? Eu tenho aqui, vou até mostrar aqui, nos acompanha. Eu fiz uma operação de punho, eu fraturei o punho, jogando futebol, inclusive. E é uma recuperação que cada um tem uma. Depende muito da reação. Então, o Arrascaeta provavelmente. Existe uma chance dele voltar a jogar em um mês. Isso pode acontecer. Ou seja, ele jogar em outubro ainda. É possível. Mas jogar contra Estudiantes na final da Libertadores me parece mais difícil. Em função da recuperação, da cirurgia, da cicatrização, vai ter que botar pino, provavelmente. Então, é uma cirurgia que tem uma... Não, é na mão, né? Então,
1: pós é chato, né?
2: O pós é chatinho. Enfim, ele vai voltar a tempo de concluir a temporada. Ainda no mês de outubro, eu imagino. Mas para a semifinal da Libertadores, acho muito difícil. E é por essa razão, senhor Marcelo Duó, que o senhor não me venha com o Samuel Lino. O senhor vem aqui, eu perdi o Arrascaeta, tô sensível, e você fala, gostaria de ver o Samuel Lino. Não, nenhum jogador do Flamengo pode jogar mais. O Varela não pode jogar mais. Jogou bem, inclusive, hoje no Uruguai, bela partida. O Pedro não pode jogar, Samuel Lino, ninguém pode jogar mais, Marcelo Duó, pelo amor de Deus.
0: Ô, Andraza, deixa eu dizer uma coisa pra você, Andraza. Se o Samuel Lino não jogar, se acontecer algum bater na mesa aqui, vem outro, vem o Carrascal, vem o Luiz Eduardo, pro lugar da Arrascaeta tem o Paquetá.
2: Faça isso.
0: Meu amigo, se o Breno Bidon entrar no segundo tempo e machucar, é capaz de ser W.O. a volta do Corinthians, por falta de jogador. Então não reclame, porque tem gente pior.
1: Eu tenho outra pergunta, essa não precisa ser respondida. Se você também, Andreasa, teve uma lesão no punho, e aí depende de cada um a sua evolução, por isso que você desfalcou o time da Band News FM na Copa Sérgio desse ano?
2: Não, eu desfalquei o time da Band.
1: Como se tivesse essa vergonha?
2: Eu desfalquei o time da Band News FM esse ano porque eu sou sábio. Eu sou sábio. Então eu quero deixar claro, eu não tenho nada a ver com isso. Aliás, você sabe, eu sou peladeiro, né, Marcelo Duó? Eu jogo futebol. Jogava, né? Uma ou duas vezes por semana. Mas em função da eleição e do trabalho, eu abandonei o futebol. Esse ano eu não joguei bola. Desde março eu não jogo bola. Com medo de me machucar e não poder trabalhar nesse momento decisivo aqui. Então, por isso eu tô fora. Eu não tenho nenhuma responsabilidade sobre nada disso, tá? Não me cobre.

0: por outras coisas, pelo futebol da Band News FM na Copa Sérgio, essa não é comigo não, tá, Ivan Brandão?
1: Tá bom, respondido. Valeu, Duó, bela camisa,
2: vamos
1: hein?
2: Vamos esperar amanhã cedo pra ver o que a gente vai falar.
0: É isso aí.
3: Muito bem. Ó, vocês estão aí preocupados com o semifinal de Libertadores, o Arrascaeta vai desfalcar o Uruguai num importante amistoso contra a Índia no dia 6, tá?
0: Olha aí.
3: É isso que a imprensa mundial só fala.
1: Vão jogar com a Índia.
0: A Índia resolveu começar a jogar, né? A verdade é essa.
2: Que castigo, hein?
3: É verdade. Valeu, Marcelo, abraço.
0: Valeu, Dó, beijo.
2: Valeu, senhores, até amanhã.
3: Valeu. Agora 2:44.
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4: Por exemplo, eu tenho uma empresa que ela comprou uma mercadoria por R$1.000. Aí já teve o imposto sobre R$1.000. Se ela vender por R$2.000, eu não posso calcular de novo o imposto sobre R$2.000, senão eu vou acumular com esse R$1.000 que a gente já teve. Por isso que a gente chama esse regime de débitos e créditos.
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5: Agora 2:48, morreu nessa segunda-feira o embaixador e repórter do Rio Carnaval, Arilson Cantanhede. A informação foi confirmada pela Liga Independente das Escolas de Samba, que publicou uma nota de pesar nas redes sociais, prestando solidariedade a amigos e familiares. A causa da morte não foi divulgada. Em junho desse ano, Arilson fez uma publicação nas redes sociais para contar que precisou fazer uma cirurgia no coração e alertar os seguidores sobre sintomas de problemas. Após a confirmação da morte, escolas de samba do Rio de Janeiro lamentaram a notícia e prestaram homenagens a Arilson nas redes sociais. O Império Serrano disse que o embaixador e repórter estava na quadra da agremiação para a final da disputa de samba enredo na madrugada de domingo. A Portela lembrou que Arilson conquistou a todos com um sorriso, alegria, carinho e energia contagiante, destacando que ele deixará uma saudade enorme nos corações de todos. Também nas redes sociais, o Salgueiro destacou que Arilson foi um apaixonado pela folia e que a paixão dele pela festa vai ser sempre lembrada com carinho.
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11: O nosso ouvinte Cauã escreve perguntando se pode dar leite de vaca para um filhote de cão. Cauã, não pode. Vou te explicar por quê. Porque o leite de vaca tem muita lactose, pouca gordura e a proteína diferente da do leite materno da cadela. E sabe qual que é o resultado? Diarreia, desidratação e problemas digestivos, o que pode ser bem grave para um animal tão pequenininho. Se ele perdeu a mãe ou se você o encontrou, resgatou, o ideal é você realmente levá-lo bem pequenininho ao veterinário para ele te orientar sobre todas as vacinas e todos os protocolos para a saúde ideal para esse filhotinho e, claro, pedir a indicação dele para um substituto específico do leite para cães, tá? Que você encontra em pet shops ou em clínicas veterinárias. E isso precisa ser bem recomendado para que ele possa crescer saudável. Participe também da nossa coluna enviando sua dúvida para elbicho@bandnewsfm.com.br ou então pelo meu Instagram, Manu Carsten. 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
16: Há quem tem a ilusão de que empreender é ter a permissão automática para jogar o emprego CLT pro alto. Nosso convidado do Tem Negócio nesta semana é Lucas Fernandes. Ele conta neste episódio que se deu bem ao planejar e conseguir segurar as pontas no antigo emprego enquanto criava a AutoYou, uma empresa de tecnologia que resolve o problema nos sistemas de grandes companhias.
17: Então a gente ficou poucos meses fazendo aquilo. Outro ponto importante, a gente não se demitiu. Então nesse momento a gente ainda não tinha se demitido. Também acho que outra questão aqui importante para as pessoas, né? Ter paciência de, antes de se demitir, antes de abrir mão de uma renda estável que você tem, validar o seu modelo de negócio. 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
18: Bernardo Ramos faz uma participação luxuosa aqui, que muito nos honra, embora para uma notícia ruim. Já tratamos aqui da situação do Arrascaeta, da contusão que ele teve no punho, fratura confirmada. O Bernardo tem mais informações, inclusive sobre, sendo caso cirúrgico, parece que sim, o prazo de recuperação. Fala, Bernardo, bem-vindo ao Temetro, tudo bem, meu irmão?
19: Fala, Andreas, um abraço a você, a quem nos acompanha na Band News FM. É uma péssima notícia, para o torcedor do Flamengo. De acordo com a apuração aqui na reportagem da Band News FM, o Flamengo estima em 6 semanas o retorno de Arrascaeta aos campos de futebol. Lembrando e contextualizando a história, ele sofreu uma fratura, né, no punho esquerdo, no amistoso em que o Uruguai derrotou a Coreia do Sul por 4-1. Inclusive o Arrascaeta marcou um golaço nessa partida. Depois ele caiu sozinho, acabou fraturando o punho. Exames mostraram a gravidade da lesão. E o Flamengo, repito, estima em 6 semanas o período de recuperação, viu, Andreas?
20: 6 semanas em horas dá quanto? Que tristeza. Eu achando que não dava pra deixar esse jornal mais rubro-negro. Ô, Bernardo, ele tá batendo falta com a mão esquerda? O que que. Não tem como dar uma. O Andreas explicou já mais cedo, tô sendo muito clubista, né? Que cirurgia, tem que se recuperar e tal, mas não tem como ali no finalzinho encurtar 2 semanas, bota uma proteçãozinha e tal. Cara, 6 semanas dá quase 1 ano e meio isso aí.
21: 1.008 horas.
19: É, muito tempo, né, Ivan? Assim, no ano passado houve um problema parecido no Flamengo, né? O Pedro quebrou o antebraço, né? Num jogo do Flamengo contra o Racing pela semifinal da Libertadores da América e não houve o que fizesse o Pedro voltar antes. Depois, inclusive, ele sofreu uma lesão muscular que o deixou fora da Libertadores da América. Então, a estimativa nesse momento é essa.
21: É, isso significa voltar, tudo mais constante, tudo dando certo para a recuperação, porque é muito delicado o punho, a gente não sabe a natureza da fratura, pode ter fragmentos, não sabemos. Mas 6 semanas significa meados de novembro, né? Considerando uma cirurgia nesse caminho. Talvez, Bernardo, caso o Flamengo avance para a final da Libertadores, talvez ele estivesse em condições de jogar, de ficar no banco, é isso, né?
19: É isso, exatamente, Andreasa, justamente isso, né? Ah, pelo prazo estimado aí, ele fica fora definitivamente dos jogos de semifinal de Copa Libertadores da América contra os Estudiantes.
21: Tá aí, Bernardo.
20: Parabéns,
21: Ramos.
20: Aí, Data FIFA.
21: Data FIFA, essa grande, grande...
19: Indignado.
21: Maravilhosa Data FIFA. Valeu, Bernardo Ramos, um prazer tê-lo aqui, apesar da notícia difícil, um prazer tê-lo aqui conosco sempre, um abraço.
19: Prazer é meu, Andreas. Um abração. Valeu, até a próxima. Tchau, tchau.
20: Valeu. Valeu. Viu aí, né, Couto?
21: Sim, sim. 1.008 horas.
20: É, dá mais ou menos 1 ano e meio.
21: É.
20: Em termos arrascaísticos, arrascandônicos, sei lá.
21: Tá louco. É muita sacanagem. É muita sacanagem pra um amistoso com a Coreia do Sul e outro contra a Índia. Né? É, num... 4 anos do próximo ciclo de Copa do Mundo, a próxima Copa do Mundo. Mas é isso, já falamos sobre isso, vamos mudar de assunto então. Ô, diga, Adriano.
18: Mas é que ele teve uma contusão recente na clavícula também, né? Na Libertadores, contra o Estudiantes também, contra esse próximo adversário na fase de grupo. Enfim, é do jogo, é do esporte e há que enfrentar. Vamos falar de clima pelo Brasil, pessoal?
21: Bora. O sul do país está em alerta para temporais, ventania e queda de granizo. A gente vai agora a Porto Alegre acionar a Sofia Utz para entender mais dos impactos da região. Boa tarde para você, Sofia.
22: Boa tarde para vocês, também para todo mundo que nos acompanha aqui na Band News. É isso, já são mais de 31 mil pessoas afetadas pelas chuvas com granizo aqui no Rio Grande do Sul desde a última quinta-feira. Ao todo, 58 municípios reportaram estragos, segundo o balanço mais recente da Defesa Civil. 4 pessoas ficaram feridas durante os temporais, mas não há registro de mortos ou de desaparecidos. No total, o Rio Grande do Sul contabiliza mais de 4 mil casas danificadas, 135 destelhadas e 6 alagadas. Também foram registrados danos em 19 escolas e 4 estabelecimentos de saúde. Cerca de 60 mil pontos estão sem abastecimento de energia elétrica aqui no estado nesse momento. O município mais atingido foi Santiago, que fica no centro do Rio Grande do Sul, onde mais de 20 mil pessoas reportaram danos. 3 mil casas da cidade foram danificadas, além de 14 escolas e também um estabelecimento de saúde que foram atingidos. Segundo relatos de moradores da região, diversas essas ruas ficaram totalmente cobertas pelas pedras de gelo. Praticamente todas as regiões aqui do estado seguem sob risco meteorológico. A Defesa Civil alerta para tempestades com vento e granizo, incluindo um risco muito alto de inundação do rio Jacuí, que é um rio próximo, inclusive, aqui à região metropolitana. Também há risco moderado de deslizamento em pontos do Vale do Taquari, no Taquari, no centro e também na região norte, pessoal.
0: Para quem não está nos acompanhando com imagens, as bolinhas de granizo ali são um negócio... Bolinhas? São umas bolotas de granizo impressionantes. Impressionantes, realmente. Isso aí, se cai na cabeça de alguém, machuca, viu? Parece um quintal ali com bolas de gude, daquelas bolotas bem grandes, realmente. Impressionante essa imagem. Obrigado, viu, Sofia? Agora são 3:01.
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2: Olá, de volta para mais destaques do trânsito para você, ouvinte da Band News FM, de olho ainda na Avenida Brasil. Agora são duas ocorrências na altura de Irajá. A primeira delas, um acidente entre carro e moto na altura do Trevo das Margaridas. Também ocorrência do Corpo de Bombeiros próximo ao terminal Pedro Fernandes. Tudo isso para quem vai em direção à Zona Oeste da cidade. Complica a movimentação por lá, já começa no trecho de passagem por Parada de Lucas. Aliás, quem está passando pela rodovia Presidente Dutra tem reflexos também, começando no trecho da Pavuna. Melhor escolha, portanto, é seguir pela rua Cordovil, ou então Estrada da Água Grande mais à frente, já evita essa lentidão por lá. 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Voltamos ao estúdio.
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0: Agora 3:06, dois bancos de rodolitos foram encontrados a 4 quilômetros da praia de Ipanema, na zona sul do Rio de Janeiro. Essa descoberta foi feita pelo biólogo Ricardo Gomes, presidente do Instituto Mar Urbano, durante um mergulho na região das Ilhas Cagarras. Os bancos de rodolitos são estruturas formadas por algas calcárias que apresentam coloração rosa e funcionam como abrigo e berçário para diversas espécies marinhas, como algas, moluscos e também crustáceos. Não é a primeira vez que esse tipo de ecossistema é encontrado na região. O primeiro banco foi localizado em abril desse ano, durante um mergulho de pesquisadores do Instituto Mar Urbano, que tinha como objetivo observar arraias. E o mutirão estadual de negociação de dívidas atingiu a marca de mais de 4 milhões de reais em acordos nos 92 municípios do estado. A ação terminou na última quinta-feira e mobilizou mais de 40 empresas e instituições de diferentes segmentos. Consumidores tiveram a oportunidade de regularizar pendências financeiras com bancos, operadoras de telefonia, concessionárias de água, energia e gás e também instituições de ensino. Essa campanha da Secretaria de Estado de Defesa do Consumidor e do PROCON foi dividida em duas etapas, com uma fase inicial na capital fluminense e depois uma rodada final de atendimentos focada no interior e na região metropolitana. 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
1: Estamos de volta, meus amores. Tem Método na Band News FM. Eu, Carlos Andreasa, no Rio de Janeiro, André Coutinho em São Paulo e ele, Ivan Brandão, no glorioso Distrito Federal.
2: Glorioso e quente Distrito Federal, Andreasa e Coutinho. Quem sai na rua aqui em Brasília nos últimos dias parece que tá dentro do air fryer. Não vou mentir pra você, não. E aqui no estúdio, com o ar-condicionado no 18, eu sinto o calor emanando. O glorioso e calorento Distrito Federal. Vamos que vamos. Ministro Gilmar Mendes, do STF, defendeu hoje que a corte só tome decisões naquela ação do Banco Master quando forem identificados todos os ministros, todos os magistrados que aparecem nas investigações. O Márcio Rocha está chegando. Uma questão de ordem, né, Márcio? Apresentada pelo ministro Gilmar Mendes para agitar a nossa segunda-feira. Boa tarde para você.
3: Oi, Ivan. Pessoal, boa tarde para vocês. Boa tarde a todo mundo que nos acompanha. Pois é, essa questão de ordem, na verdade, é aquela questão de ordem que foi apresentada pelo ministro Gilmar Mendes naquela fatídica sessão do dia 15 de setembro, né, que a gente teve toda aquela confusão que foi televisionada para todo o Brasil, envolvendo os ministros do Supremo. E na prática é exatamente isso, Ivan. Ele quer que essa ação que trata aí do caso Master, né, seja suspensa até que todos os magistrados possíveis mencionados nesse processo sejam identificados. E também nesse documento ele defendeu que o Supremo só tome decisões no caso quando essa medida for concluída e fique claro quem foi mencionado nessas investigações. Nessa questão de ordem, segundo o Supremo, que foi apresentada naquela sessão, mas como não deu tempo de ler ela na íntegra, o ministro divulgou o conteúdo dela nessa segunda-feira, o objetivo é confirmar se existem elementos que possam impedir a participação de algum ministro nesses julgamentos. E na peça, né, nessa questão, ele cita especificamente, né, principalmente, o ministro Nunes Marques, apesar de deixar claro durante o texto, né, que ainda não tem uma opinião formada se o ministro Nunes Marques deve ser ou não impedido de participar desse julgamento. Também nessa peça ele critica novamente a questão envolvendo a relatoria do ministro André Mendonça no caso Banco Master, e eu vou citar dois pontos que ele disse nessa questão de ordem. O primeiro, ele fala o seguinte: não é admissível que de um conjunto de fatos se destaquem alguns para exame e se releguem outros ao silêncio, como se a gravidade da notícia variasse conforme o nome do magistrado a que se refere ou conforme o tribunal que ele integra. E para finalizar, uma outra parte, ele diz também que a apuração parcial é a apuração viciada porque o objeto já constitui próprio um juízo prévio sobre o que merece ou que não merece ser esclarecido. E aí ele pede também, né, além dessa questão da suspensão do processo, ele pede mais outras três coisas, né? Ele pede o seguinte: a reunião e o único processo das apurações envolvendo o ministro Alexandre de Moraes e também as condutas do ministro André Mendonça, também pede a redistribuição da relatoria desses processos por sorteio e a abertura de prazo para manifestação tanto do Procurador-Geral da República quanto também dos demais ministros que possivelmente sejam citados nesse processo. E aí, lembrando que a questão de ordem, né, é a mesma, como eu disse, né, que foi apresentada naquela sessão do Supremo e trata justamente da polêmica envolvendo, né, o processo do Banco Master dentro do Supremo Tribunal Federal, e trata do relatório da Polícia Federal dos indícios de troca de mensagens entre o ministro Alexandre de Moraes e o banqueiro Daniel Bocaro, dono do Banco Master. Volto com vocês.
1: Valeu, Márcio Rocha. Não teria uma novidade, certo? Um esclarecimento daquele voto dele, da manifestação dele. Ele é o proponente da questão de ordem que fora formulada, concebida pelo Flávio Dino. Então, Gilmar Mendes faz alguns esclarecimentos que para mim não eram necessários, porque a gente já sabe o projeto, em que consiste essa demanda. É para que todo mundo seja investigado, todos os magistrados citados, apurada cada uma das suas relações com Daniel Vorcaro. Qual é o objetivo aí? Você que está me ouvindo acha que todos sejam investigados ou que ninguém seja investigado, certo? E aí entram as questões curiosas, por exemplo, sobre se os ministros, falando em impedimento e suspeição, sobre ministros que poderiam participar do julgamento, né? André Mendonça, Nunes Marques. Gente, aquela sessão do dia 15 de setembro, parece que faz o maior tempão, né? Aquela sessão tinha como objeto a hipótese de se abrir uma investigação contra Alexandre de Moraes. Então a gente pode dizer que o Alexandre de Moraes era objeto da sessão. O cara votou! O Alexandre de Moraes votou na questão de ordem. Ninguém arguiu suspeição, ninguém tratou de sobre se ele poderia ou não votar, ele votou. Gilmar Mendes não se incomodou com isso naquela ocasião. É um incômodo do futuro. Mas para deixar bastante claro aqui para você que está nos ouvindo, você que está nos vendo, não vai ter investigação nenhuma contra o ministro do Supremo, nenhuma. Eles vão voltar a deliberar isso, talvez, no ano que vem, e aí alguém vai pedir outra vista, ou virá outra questão, ou tratarão de alguma questão de procedimento, o Ministério Público ainda vai se manifestar. O Paulo Gonet está habilitado a participar. Conselho Nacional do Ministério Público, Conselho Superior do Ministério Público, autorizou que ele participe, não tem nenhum problema. Então, Paulo Gonet ainda vai apresentar suas manifestações, por exemplo, pela impugnação, pela invalidação do relatório da Polícia Federal, que trata do Alexandre de Moraes, o relatório que o cita, ele, Paulo Gonet. Então, tem muita coisa para acontecer ainda para que investigação nenhuma ocorra. Certo? Tudo isso aí sendo tratado, questões de ordem para a desordem. Qual desordem? Nós nunca teremos ministro do Supremo investigado. Nunca. Sobre o caso Master, nunca teremos. Aliás, sobre o caso Master, outra questão aqui, só para que a gente não se esqueça. Tá tudo parado, né? O Edson Fachin levou para o gabinete dele os autos, ele é um relator. Relator é o André Mendonça. Não há nenhuma arguição de suspeição contra o ministro. Então, relator do caso Master, do INSS também, é André Mendonça. Só que nenhuma providência se toma desde então, desde que na véspera da sessão do dia 15 de setembro, desde que Edson Fachin pediu que o caso fosse remetido ao seu gabinete. Então nós já estamos, que dia hoje? 28 de setembro, já tem 2 semanas, amanhã faz 2 semanas em que uma investigação dessa monta, idem do INSS, não tem, não pode ter nenhuma providência que dependa de juízo tomada, nada, tudo parado. Até quando?
4: Ainda no noticiário jurídico, o ministro Gilmar Mendes, do STF, defende que o Conselho Nacional de Justiça amplie a fiscalização sobre a expedição de precatórios nos tribunais federais. Segundo ele, é necessária uma correção extraordinária para identificar possíveis irregularidades e revisar pagamentos relacionados a créditos judiciais. Na manifestação publicada nas redes sociais, o decano associou o tema às investigações sobre o Banco Master, que, segundo ele, revelaram um modelo de negócios baseado na aquisição de créditos judiciais com desconto e posterior utilização desses ativos para captação de recursos no mercado financeiro. Os precatórios são dívidas que governos são obrigados a pagar após perderem uma ação na justiça de forma definitiva, sem a possibilidade de recurso. De acordo com Gilmar Mendes, há indícios de falhas na emissão de precatórios em diferentes áreas, especialmente em ações do setor sucroalcooleiro e em processos de revisão da tabela do SUS.
1: Ele tá certo, Coutinho. Ele tem um ponto aí, mas veja, ele quer debater essa matéria e finalmente fixar uma tese no plenário. Nós tratamos sobre isso aqui na semana passada. E, no entanto, está o ministro do Supremo tratando do assunto que ele vai ter de julgar, que ele está propondo para deliberação. Ele está na rede social, tratando do assunto, opinando sobre o assunto. Isso pode? Segundo a lei orgânica da magistratura, isso que o ministro Gilmar Mendes está fazendo, comentando publicamente em rede social, um assunto que ele propõe para deliberação no Supremo, que está aberto, que está vivo, que precisa ser enfrentado, que é importante, que tem a ver com recursos da União, a questão dos precatórios, o abuso dos precatórios, e está o ministro do Supremo em rede social tratando do assunto publicamente, que não nos autos, que não no tribunal. É uma bizarrice isso. Mudando de assunto, Rio de Janeiro aqui, outra coisa inacreditável que aconteceu hoje, a gente vai se acostumando a esse tipo de coisa. O Guilherme Faria está aqui comigo, manhã de tensão no Rio de Janeiro, operação policial no Complexo da Maré, e aí os criminosos reagem tentando chamar atenção, desviar atenção, tocando terror, fechando as vias, nesse caso a linha vermelha, e aí ônibus que não eram exatamente escolares, mas que levavam crianças de escolas, imagino que por um passeio, os ônibus sequestrados, parados, as crianças obrigadas a descer, os ônibus travando as vias, isso foi acontecendo com uma frequência tão grande no Rio de Janeiro, a gente vai se habituando a isso. Dá um panorama pra gente, Guilherme Faria.
5: Tem sido modus operandi, né, Andreasa, desses criminosos. Boa tarde pra você também, Ivan, Coutinho, todo mundo que nos acompanha. Isso aconteceu na parte da manhã, na verdade, até o início da tarde a gente teve uma série de interdições intermitentes ali na linha vermelha, uma das principais vias expressas aqui do Rio de Janeiro. Pra quem não conhece, quando a gente fala de uma operação da Polícia Militar no Complexo da Maré, a gente tá falando de um conjunto de comunidades que fica ali às margens da linha vermelha. Então, por isso, os criminosos têm essa facilidade, digamos assim, em descer em direção a essa pista e cercar, fazer barricada, colocar fogo em barricada, enfim, isso também aconteceu hoje. Com relação a esse ônibus que o Andreasa citou, eram crianças de uma escola particular aqui do Rio de Janeiro, que estavam em 3 ônibus de excursão, elas estavam indo para uma outra cidade aqui do estado do Rio para um passeio escolar, e os criminosos cercaram esses ônibus, tiraram as chaves da ignição e utilizaram esses coletivos como barricadas, caso que aconteceu ali na altura do Parque das Missões, já em Duque de Caxias, na Baixada Fluminense. As crianças estão bem, não há nenhum relato de criança ferida, foram colocadas em outros ônibus dessa mesma empresa em segurança e conseguiram seguir viagem. Acontece que, de acordo com a polícia, essa ação registrada hoje foi de bandidos de Vigário Geral, na Zona Norte, uma comunidade dominada pelo Terceiro Comando Puro, justamente para desviar a atenção dos policiais que estavam em operações em favelas do Complexo da Maré, na mesma região que são dominadas pelo TCP. Entre 7h30 e 8h30 da manhã, a linha vermelha chegou a ficar interditada no sentido Baixada Fluminense por causa de ocorrências nesse sentido. Ouvintes da Band News FM passavam pela região, registraram esse momento de tensão, inclusive o momento em que os ônibus foram parados pelos criminosos. A gente tem a palavra deles, vamos ouvir.
6: Só deu pra ver um ônibus atravessado em cima do viaduto aqui, na entrada de Caxias, no Parque das Missões, né? É um ônibus, não sei se eles estão manobrando, se estão fechando a via, se é ordem do tráfego. A pista sentido Baixada tá fechada.
7: É, tem 2 ônibus parados, tá? Um levemente atravessado, e é preocupante porque minha filha também vai fazer uma viagem dessas daqui a mais ou menos uma semana, acho que acredito pela mesma empresa, é viagem escolar, e a gente fica aqui já nervoso, né? Bandido entrando no ônibus, colocando aí a segurança delas, dessas crianças, em xeque.
5: É, a gente fica imaginando, né, pessoal, como é que os pais dessas crianças receberam a notícia também de que os ônibus em que elas estavam foram usados como barricadas. Felizmente, todas as crianças estão bem. E aí, para devolver para vocês só com um balanço em relação a essa operação no Complexo da Maré, um adolescente de 12 anos foi baleado de raspão na cabeça, socorrido para um hospital da região. Um outro de 15 sofreu ferimentos por estilhaços e um policial militar foi baleado no braço. Todos socorridos para hospitais da região passam bem. 3 bandidos morreram, outros 10 ficaram feridos. Ainda de acordo com a Polícia Militar, a operação teve o objetivo de combater a atuação de criminosos e reprimir atividades relacionadas ao tráfico de drogas e à circulação de armas naquela região.
1: Obrigado, Guilherme Faria.
4: 3 horas 22 minutos.

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2: Agora são 3:24. Seguimos juntos aqui na programação da Rádio Band News FM com os principais destaques do noticiário nessa segunda-feira, 28 de setembro de 2026. Policiais civis prenderam hoje em flagrante um homem que agrediu e ameaçou de morte uma mulher, além de chutar os cachorros dela. Esse caso aconteceu na rua Piratininga, na Gávea, zona sul aqui da capital fluminense. As investigações apontaram que a vítima passeava com esses cachorros quando o homem se aproximou de carro e reclamou que um dos animais estava na frente do veículo. A mulher pediu que ele aguardasse porque o animal estava fazendo as necessidades dele. O motorista então respondeu que não esperaria porque o filho dele estava passando mal e ameaçou atropelar o cachorro. Na sequência, o homem desceu do veículo, agarrou a mulher pelo pescoço e passou a chutar os animais. Durante a agressão, ele também ameaçou matar a vítima. Os cachorros começaram a latir e o homem retornou para o carro. Nesse momento, a mulher conseguiu gravar um vídeo que permitiu identificar a placa do veículo. Depois que tomaram conhecimento do caso, os policiais da delegacia da região iniciaram ações para localizar esse homem e, a partir de informações obtidas durante as buscas, os agentes chegaram à rua Marquês de São Vicente, onde ele foi encontrado e conduzido à delegacia. O homem foi autuado em flagrante pelos crimes de lesão corporal, maus tratos a animais e também ameaça. Que situação, caso que aconteceu hoje, segunda-feira, ali na rua Piratininga, na Gávea, zona sul aqui da capital fluminense. E um homem foi preso pela morte de uma jovem de 21 anos na estrada da Gávea, também na zona sul. Ele foi localizado ontem, domingo, horas depois do crime. Segundo a Polícia Civil, João Pedro Oliveira França invadiu a casa de Thaís Cristina Martins Barreiros, atirou contra a vítima e fugiu. Moradores da região que presenciaram a fuga acionaram a polícia e passaram informações sobre o local onde ele estaria. Caso é investigado pela Delegacia de Homicídios da capital, que realiza diligências para identificar a motivação desse crime. A gente tenta contato com a defesa do investigado.

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3: Estamos começando agora o Minuto do Empreendedor, apresentado pelo Banco BTG Pactual Empresas, que tem entre os seus propósitos ajudar os jovens empresários e empreendedores a alcançarem o sucesso. Na minha companhia, Daniel Scandian, que é o fundador e CEO da Madeira Madeira. Daniel, na sua opinião, para os jovens que buscam sucesso, quais valores, quais atributos, quais práticas eles devem exercer para esse objetivo?
4: Eu acho que, sem dúvida, determinação combinado com curiosidade é onde a gente realmente tem aquele espírito de aspirante, de nunca saber que sabe tudo e conseguir evoluir e com muita determinação chegar onde precisa chegar.
3: Daniel Scandian, bem-vindo ao Minuto do Empreendedor, apresentado pelo Banco BTG Pactual, que, como disse, tem entre os seus propósitos ajudar os jovens empresários a alcançarem o sucesso.
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5: Estamos de volta, meus amores. Tem Método na Band News FM e eu já aciono Fernanda Caldas, porque tem uma denúncia importante, exclusiva, da Band News FM aqui do Rio de Janeiro. Demos mais cedo. Irregularidades em um programa social oferecido para idosos, Fernanda, com indícios de superfaturamento. No caso do governo do estado do Rio de Janeiro, governo Cláudio Castro, aí agora submetido a todo tipo de auditoria, de investigação, cada gaveta que você abre é um esqueleto que sai, é um escorpião, um bicho. O que você nos conta, Fernanda Caldas? Boa tarde.
6: Boa tarde para você, Andrasa, para todo mundo que está acompanhando. Tem Método. A sindicância, né, foi instaurada, inclusive, para poder avaliar quais teriam sido os impactos, então, né, nesse programa social que era oferecido para idosos. Isso porque eles não estavam registrando atividades que eram marcadas e deveriam estar acontecendo em igrejas, shoppings, inclusive numa unidade da Polícia Militar, em salões de festa, até dentro de uma sorveteria. Então eles suspenderam os repasses agora por conta, né, dos indícios então de irregularidades. As duas organizações que executam esse programa, que é o Instituto Nata e o Centro de Pesquisas e de Ações Sociais e Culturais, que também é conhecido como ONG Contato, e aí está fazendo uma vistoria. E aí, apesar desse congelamento, até esse momento a gente tem a apuração das suspeitas acontecendo, mas os pagamentos foram feitos. Então vai começar a ter esse congelamento a partir de agora, para que a sindicância possa avaliar aí com mais cautela, né, tudo o que aconteceu e quais são as irregularidades, até que momento isso chega, qual é o valor desse superfaturamento que teria aí prejudicado então a atuação desse programa social. Mas por enquanto, então, os valores repassados estão congelados. A gente inclusive conversou hoje com um professor de Direito Administrativo e Gestão Pública, e ele disse que os gestores dessa ONG podem responder pelo crime de improbidade administrativa. Vamos ver.
7: A administração pública, através da secretaria, abriu um processo de sindicância para apurar as possíveis irregularidades e ouvir, através de contraditórios, acusados. Somente após isso, e a conclusão e o relatório final, poderão sim verificar se houve dano ao erário ou não e encaminhar os órgãos de controle, tanto do Ministério Público quanto do Tribunal de Contas, para medidas de ações de improbidade administrativa e até punição dos responsáveis.
6: E aí muita gente se pergunta quanto que o governo do Rio já pagou, né, para esses programas sociais. Então, para as duas organizações, eles pagaram cerca de 109 milhões de reais. Desse total, cerca de 40 milhões não tinham prestação de contas comprovada. Isso segundo o próprio relatório interno que foi feito agora, né, pelo governador em exercício, Ricardo Couto, depois que eles instauraram então essa sindicância. E eles estão fazendo, né, vasculhando mais a fundo várias pastas do governo do Rio. Também foi o caso, né, do Instituto Rio Metrópolis, que a gente falou muito aqui na Band News FM, e agora outras irregularidades sendo encontradas, então, nesse programa social, Andrasa.
5: Obrigado, Fernanda Caldas.
8: Agora, 3:32. 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

E morreu nesta segunda-feira o embaixador e repórter do Rio Carnaval, Arilson Catanhede. Informação que foi confirmada pela Liga Independente das Escolas de Samba. Publicou, inclusive, nas redes sociais, uma nota de pesar, prestando solidariedade aos amigos e familiares. A causa da morte dele ainda não foi divulgada. Em junho desse ano, ele tinha feito uma publicação para contar que precisou fazer uma cirurgia no coração e alertou, inclusive, os seguidores na época sobre os sintomas desse problema. No carnaval desse ano, o Arilson também atuou como repórter no esquenta da Série Ouro, na Bantifolia. E depois da confirmação da morte, as escolas de samba aqui do Rio de Janeiro lamentaram a notícia, prestaram homenagens nas redes sociais. O Império Serrano lembrou que o embaixador e repórter estava na quadra da agremiação para a final da disputa do samba enredo na madrugada desse domingo. A Portela também lembrou que ele conquistou todo mundo com um sorriso, alegria contagiante, destacou que ele vai deixar saudade no coração de todos. Nas redes sociais, o Salgueiro também classificou o Arilson como um apaixonado pela folia, disse que a paixão dele pela festa vai ser lembrada com carinho. Não tem informação ainda sobre velório e sepultamento.

0: ano após a Band News FM denunciar o abandono dos prédios da antiga universidade em Ipanema, na zona sul do Rio. Os imóveis seguem nas mesmas condições, né? Precárias. Os locais já estão abandonados há mais de 10 anos. A gente denunciou aqui algumas vezes, depois que o centro universitário foi descredenciado pelo Ministério da Educação por baixa qualidade acadêmica e vários problemas na gestão. Hoje a nossa reportagem esteve lá e flagrou aí os prédios ainda nessas condições.
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3: Outro dia eu dei pra vocês uma receita de pasta frola, massinha italiana, de fazer tortas. E agora eu vou dar um recheio muito gostoso de limão, que não é aquele recheio nosso de leite condensado, que é uma delícia. Aliás, vou dar os dois. Então, com uma massa doce que você vai escolher, tem a frola, que se você não ouviu, corre lá no site da bandnewsfm.com.br, né? E aí você procura colunistas e sempre estão lá as minhas receitas, ou sempre lá no Spotify, no podcast Hoje Pode, que tá tudo salvo lá. É o seguinte, você vai pegar aquela massa que eu ensinei, vai abrir numa forma e pré-assar. Então coloca um papel alumínio, bota um pezinho que a gente põe normalmente feijões ou bolinha de gude e leva pra assar. Quando a massa estiver firme, tira o alumínio, deixa ela dourar no forno e tira. Enquanto ela esfria, você vai preparar o creme. Então, versão brasileira, uma lata de leite condensado, o suco de 2 limões e as raspas de um pouquinho mais do que meio limão, raspinhas. Pode pôr raspa também de limão siciliano, de laranja, enfim, outras raspas para dar um gostinho. E aí uma xícara de creme de leite fresco batido em ponto de chantilly. E aí você vai misturar esse creme de leite condensado com limão ao chantilly. Você tem o recheio brasileiro. Coloca geladeira. O italiano é o seguinte, você vai pegar

0: manteiga, 6 ovos e 1 colher de sopa bem cheia de amido de milho. Mistura tudo, leva ao fogo e vai cozinhar mexendo até começar a ferver. Começou a ferver, desliga e imediatamente verte sobre a massa já assada e aí leva pra geladeira que ela já vai endurecer lindinha ali. Torta de limão. E quem quiser, óbvio, pode fazer aquele suspiro, né? O merengue com claras e açúcar, jogar por cima, maçaricar ou levar um pouquinho ao forno. Vai ficar uma torta de limão belíssima.
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2: 3:40.
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0: 3h43, hora de conversar com o Felipe Killing. Um plano de ataque terrorista contra uma base militar coloca o Reino Unido em alerta. Killing, antes, bom, obviamente você vai trazer todas as informações, mas já tem uns dias, né, que você tem falado sobre esse estado de alerta, não só aí no Reino Unido, mas na Europa toda. E eu queria, e a gente gosta, né, dos nossos correspondentes por isso, né, uma visão pessoal, né? Como é que você, morador, né, da Inglaterra, pega o jornal e lê esse tipo de notícia, coisa que, embora o brasileiro tenha suas guerras diárias também, a gente não está muito acostumado, né? É uma base, inclusive, que era usada pelos Estados Unidos, né? Boa tarde para você.
1: Tudo bom, Ivan? Boa tarde a você, Andreasa, Coutinho e a todos que nos acompanham. Eu acho que cada país tem os seus problemas de violência, né? Cada cidade. Claro que aqui na Europa está um estado de alerta muito grande sobre possíveis sabotagens. Existe o risco sempre de ataque terrorista. E aí, só uma curiosidade, quando eu pego o metrô, e hoje eu peguei o metrô para ir para o centro de Londres, eu vou sempre nos vagões de trás, porque estatisticamente...

0: Quando tem uma explosão no metrô, normalmente é no meio ou na frente, porque é onde causa mais dano. Mas é aquela coisa, quem está em São Paulo muitas vezes no farol fecha o vidro ou não costuma parar no sinal vermelho depois de certa hora. Então, cada país tem as suas peculiaridades em relação à segurança. E essa história sobre o possível ataque terrorista a uma base na Inglaterra, no sudoeste de Fairfort, gerou muita especulação por aqui, diversas perguntas sem respostas. Primeiro, que não é uma base qualquer, é uma base que os Estados Unidos utilizam para enviar bombardeiros americanos para atacar alvos no Irã. Inclusive, a Guarda Revolucionária Iraniana disse em julho que essa base seria considerada um alvo legítimo. Então, uma das linhas de investigação é que talvez a República Islâmica pudesse estar por trás. Mas nas últimas horas veio uma notícia que fez muita gente fazer aquele: ué, mas por que isso? Cinco homens foram detidos e eles foram liberados. A investigação continua, eles ainda têm diversas restrições, como não poder sair de Londres, não conversar entre si. Mas se eles foram liberados, esse caso aconteceu na madrugada de sábado para domingo, e eles poderiam ficar até 14 dias detidos sem ainda alguma prova ou alguma queixa formal, eles poderiam ficar mais tempo detidos. Levanta a suspeita de que talvez não era tão sério quanto muita gente imaginava. Talvez fosse um ativismo, talvez eles fossem lá testar a segurança, talvez não encontraram o volume de explosivos que se imaginava, porque na madrugada de sábado para domingo, uma senhora, voltando para casa depois de uma festa, passou em uma das ruas perto dessa base militar de Fairfort. Viu três vans bloqueando uma rua. Quando ela chegou perto, cinco homens correram para o mato. Ela achou aquela situação estranha, ligou para a polícia. Em 25 minutos, esses homens estavam detidos. No próprio domingo, Trump foi perguntado sobre essa situação. Ele disse: a gente já estava de olho neles há muito tempo, em conjunto com a inteligência britânica, eles estavam preparados para fazer coisas horríveis. A gente não sabe se o Trump ou falou aquilo da cabeça dele, ou se referiu a outras pessoas que estão sob investigação. E o que se sabe é que são cinco homens com idade entre 22 e 25 anos e de cidadania britânica. Não sabe se eles nasceram aqui, pegaram cidadania, se nasceram em outro país, enfim, a gente não sabe. O que a gente sabe é isso. Mas como eles foram liberados, então talvez não seja tão sério assim como muita gente imagina, mas é aquele caso ainda bastante nebuloso, sem muitas respostas.
1: Coisa, que coisa. E continua investigando. Ô, Kirin, mudando completamente de assunto, e a gente está chegando a uma semana decisiva eleitoral aqui no Brasil. Como é que a Europa, o Reino Unido, vem à eleição do Brasil? Imagino que praticamente nada se fala por aí, ou estou errado.
0: Tá certo. Nada se fala por aqui sobre a eleição do Brasil. Certamente a gente vai ter uma repercussão na segunda-feira, após eleição. Tem, claro, a comunidade brasileira no exterior, e 919 mil brasileiros estão aptos a votar no exterior, um crescimento de 32% em relação à eleição passada. E Portugal, na Europa, tem o maior colégio eleitoral, 135 mil brasileiros aptos a votar. O Reino Unido, na segunda posição, 42 mil. E aí você vê a diferença, né, de Portugal para o Reino Unido. Mas brasileiros aptos a votar não significa brasileiros que votam. Existe historicamente uma taxa grande de abstenção por conta da logística. Então aqui no Reino Unido você vota em Londres e em Edimburgo, na Escócia. Mas muitos brasileiros moram em Liverpool, em Manchester, e aí o deslocamento é bastante complicado. Isso acontece também em outros países da Europa. Mas se você pegar esse número de brasileiros, é um colégio eleitoral de respeito. E aí, numa eleição bem apertada, em que cada voto faz a diferença, talvez mobilizar essa galera possa ser uma boa estratégia de campanha. E aí, uma coisa curiosa, né, em relação à última eleição: essa diáspora brasileira no exterior tem uma geografia política. Nos Estados Unidos, na última eleição, Bolsonaro teve 65% dos votos. Aqui na Europa, o contrário: o Lula teve 65% dos votos. Na Alemanha, o Lula teve mais de 80% dos votos. Então, você tem, em algumas partes do mundo, brasileiros mais pró-Bolsonaro, em outras mais pró-Lula, e é também um desafio logístico para quem organiza, né? São urnas eletrônicas espalhadas por 134 países. Então, é um desafio bem grande, lembrando que quem mora fora só pode votar para presidente. E não adianta estar de férias aqui na Europa e querer votar em alguma cidade, tá? Tem que transferir o título de eleitor.
1: Okay. Esses dados são impressionantes, né? Perdão, Andreasa, 2010 eram 210 mil eleitores brasileiros habilitados a votar fora do país. 2010, 210 mil e foi uns para 918.876 eleitores para agora, para essa eleição de agora. Quase 1 milhão, quase quintuplicou o número de eleitores de 2010 para cá.
2: Ô, Killing, uma curiosidade. Você estando em Londres e na hipótese em que você vá votar, sem entrar no seu mérito pessoal, é fácil para quem está em Londres ou nos arredores de Londres? Existem algumas sessões ou é uma sessão só e é na, eu me lembro no passado, numa certa circunstância, na França especificamente, que a eleição era na Embaixada do Brasil. Como é que é no Reino Unido o local de votação, considerando Londres e Edimburgo, na Escócia?
0: Em Londres vai ser no sul da cidade, não vai ser no prédio da embaixada nem no consulado. Em alguns anos foi assim. Na última eleição já não foi no prédio do consulado, porque era meio apertado. Agora vai ser mais no sul. E teve fila. É uma votação teoricamente rápida, porque você só vota para presidente. Mas muitos brasileiros reclamaram da fila em outras cidades também. E pela primeira vez aqui no Reino Unido serão dois locais de votação, porque vai ter em Edimburgo também. Normalmente é só em Londres, mas eu já vi fila de virar quarteirão, então muita gente reclama. Vamos ver se nesse ano vai ser um prédio diferente, vai ter uma estrutura melhor, mas na Espanha muita gente reclamou. A Espanha são 41 mil brasileiros aptos a votar. Na França, 37 mil também é uma fila considerável. Então, o pessoal precisa sempre se desdobrar na logística. Nesse ano, eu vou trabalhar no final de semana, posso trazer melhor aí o parâmetro, né, como é que vai ser a votação. Mas na última eleição, ali, por volta do horário do almoço, acaba sendo um horário em que há uma fila maior. Mas para quem mora em Liverpool, por exemplo, para você ir até Edimburgo, são 3, 4 horas de trem. Para vir aqui para Londres também, 3-4 horas de trem. Você não faz voto pela internet, não faz voto pelo correio. Então, historicamente, você tem pelo menos aí de 50% a 55% de brasileiros aptos a votar no exterior que acabam não votando. Então, é uma taxa de abstenção bem grande.
1: Felipe Killing, falando sobre diversos assuntos aqui com a gente, volta a conversar com a gente na quarta-feira. Valeu, Killing, até lá.
0: Valeu, até mais.
1: Agora, 3 horas e 52 minutos.
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2: Agora 3:54. Vamos falar de trânsito. Paulo Lage está com a gente. Fala, Paulo, boa tarde.
3: Olá, de volta para trazer mais destaques do trânsito a você, ouvinte da Band News FM, de olho agora na zona sul da cidade, Avenida Borges Medeiros, apresentando retenções no acesso pela Mário Ribeiro para quem vai em direção ao Rebouças. Quem vai rumo à Gávea também perde tempo entre o viaduto San Hilaire e a Ípica. Epitácio Pessoa surge como alternativa para você que está acessando essa região. O problema é para quem está seguindo em direção ao Rebouças, que já apresenta retenções a partir do trecho da curva do Calombo. A Orla surge como uma boa escolha, tanto a Delfim Moreira e Vieira Soto estão apresentando um bom panorama até o momento. 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Voltamos ao estúdio.
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policiamento foi reforçado na região da Vila Kennedy, em Bangu, na zona oeste do Rio, depois de uma tentativa de invasão nas comunidades do 48 e Santo André, ligadas aí ao terceiro comando puro no início da madrugada de hoje. Segundo a polícia, não teve registro de feridos, mas então o policiamento foi reforçado. Na última quarta-feira, um confronto entre traficantes e milicianos deixou 4 mortos. Em nota, a polícia militar informou que foi acionada ali para reforçar o patrulhamento, que vai seguir intensificando a segurança em áreas do entorno para evitar novos confrontos na região.

O número de municípios do estado do Rio que aderiram à plataforma Busca Ativo Escolar, que é uma iniciativa desenvolvida pela Unicef, tem como objetivo apoiar aí os governos na identificação de crianças e adolescentes que estão fora da escola ou com risco de evasão, chegou a 77 hoje.

0: É o seguinte, abrimos o programa com esse samba e fechamos com esse samba, chama-se Singelo Menestrel, foi Bia Teodósio quem nos indicou. É o primeiro disco, esse samba tá no primeiro disco do Dudu Nobre. Eu falei sobre isso mais cedo. Eu fui no lançamento desse disco, no falecido Ballroom. Nem existe mais. Era uma casa de show aqui pertinho de Botafogo, no Maitá. O Dudu Nobre é um grande cantor e compositor. Eu gosto muito da voz do Dudu Nobre. E esse primeiro disco dele é espetacular. Então, pra você que gosta de samba, quer conhecer a obra do Dudu Nobre especificamente, procure o primeiro disco dele. Eu esqueci o nome agora. Mas esse samba está no primeiro disco, uma obra-prima. E bom, para encerrar o programa de hoje, essa semana tensa, estressante, exaustiva e que está só começando. Esperança, senhores, chegaremos lá. Um beijo.
1: Valeu, tchau.
2: Segunda-feira, 3h58 da tarde, já deu, né?
1: Já.
2: Fez.
1: Vambora. Até amanhã.
2: Beijo.
1: Tchau.

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3: Olá, boa tarde para você. Pode chegar que você já tá entre nós. Vamos juntos pelas próximas duas horas com muita informação, ao vivo, sempre falando de dentro do estúdio da rádio Band News FM. Na primeira hora, conectados com o Brasil inteirinho pela rádio. E na segunda hora, quem tá ouvindo a gente no trânsito pelo dial, aí a gente fala para São Paulo. Mas pela live no YouTube, pela TV, a gente segue juntos até às 6 em ponto. Vamos começar mais uma semana, semana decisiva no nosso país. Cheia de notícia, hein, Humberto Ferretti? Boa tarde.
4: Fala, Adriana. Boa tarde pra você, pra todo mundo ligado na Band News FM. Vamos juntos nesta segunda-feira, 28 de setembro de 2026. De fato, segunda-feira que vem, quando estivermos começando uma nova semana, já teremos o resultado da eleição. Saberemos se haverá segundo turno, como ficou a situação nos estados, o novo Congresso. Fato é que, de fato, semana de eleição, semana puxada com muita notícia, muita informação importante.
3: É isso, participe com a gente nesses dois programas que a gente tem. Se você tá falando de algum lugar do Brasil, pode falar com a gente pelo WhatsApp, mas tá em São Paulo, quer falar de trânsito, do clima, aí na segunda hora a gente tem mais tempo para isso. 11 999 592 100. É claro que o nosso noticiário nessa semana decisiva de reta final para a eleição de primeiro turno, bastante carregado com notícias da política, até porque o ambiente segue bastante turbulento num país polarizado e num país em que essa polarização chegou à justiça, ao STF, né? Ao Supremo Tribunal Federal. Então é claro que as nossas atenções estão voltadas muito para o noticiário político. Além disso, eu tô voltando de uma entrevista exclusiva com o presidente Lula, que foi feita para o Canal Livre, junto com o Fernando Mitre, com Rodolfo Schneider e com Eduardo Oineg. Nós estivemos ontem no Palácio da Alvorada para essa entrevista. Daqui a pouquinho vamos falar sobre isso, entrevista que repercutiu muito. Então daqui a pouquinho a gente vai falar sobre isso também. O fato é que nós temos muita clareza da nossa missão, que é te deixar bem informado, mesmo no momento em que o país está tão polarizado, que o país está tão à flor da pele, com as emoções à flor da pele nessa reta final das eleições. Nosso papel aqui é sempre zelar pela informação e te deixar conectado com o que é notícia de verdade. Então vamos embora, vamos gerar o principal noticiário, os principais destaques do dia de hoje, e a gente depois faz a conexão com o nosso time em Brasília.
4: O governo federal anuncia novas medidas para tentar conter aumentos abusivos nos preços dos combustíveis. As ações incluem mais fiscalizações em postos e distribuidoras e multas que podem chegar a R$500 milhões. Segundo o governo, as medidas são uma resposta à alta dos preços internacionais do petróleo em meio ao prolongamento dos conflitos no Oriente Médio. O pacote também prevê a manutenção da subvenção de R$2,12 por litro de diesel, além do reforço das ações de fiscalização.
3: Bom, e o valor, né, o preço do petróleo sobe mais de 3% após o presidente dos Estados Unidos, Donald Trump, rejeitar uma proposta do Irã de uma trégua de 7 dias na guerra no Oriente Médio. O regime apresentou na semana passada na ONU um plano para interromper as hostilidades e reabrir o Estreito de Hormuz, uma das principais rotas para o transporte de petróleo e também de gás no mundo. Por ali passam 20% do petróleo e gás que o mundo consome. Trump rejeitou a proposta ao dizer que o acordo só é bom para o Irã.
4: O Papa Leão XIV cobra que a Europa sacrifique algumas posições pelo bem maior da paz, ao fazer referência sobre a guerra entre Ucrânia e Rússia. A declaração foi dada durante o último dia de visita à França. Antes do discurso do Papa, o presidente francês Emmanuel Macron pediu a retomada da coragem dos países fundadores e a não ceder ao isolamento nem ao retorno dos nacionalismos.
3: A SpaceX consegue colocar a Starship em órbita pela primeira vez. O maior e mais potente foguete do mundo decolou da base da empresa em Starbase, no sul do Texas. E apesar de um problema com um dos motores durante a subida, completou a manobra. A Starship tem cerca de 124 metros de altura e é composta por dois estágios, o Super Heavy, responsável pela primeira parte da subida, e a nave Starship, que segue sozinha para o espaço depois da separação.
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3: Agora são 4:05, a gente já vai começar a trazer os assuntos da política e a conexão com o nosso time de Brasília começa a partir de agora também. Basicamente, gente, todo mundo está acompanhando pelas redes sociais, pelas entrevistas, pelos jornais, a polêmica que envolve o tema Nossa Senhora. Essa informação, inclusive, foi tratada na entrevista com o presidente Lula. Daqui a pouco a gente recupera um trechinho. O fato é que, até a semana passada, nós, aqui no Entre Nós e também no Jornal da Band, a gente não havia trazido essa notícia porque ela partiu de uma informação que não se comprovava, que é o fato de que um projeto poderia tirar Nossa Senhora da condição de padroeira, né? Tirar o título de Nossa Senhora de ser a padroeira do Brasil. Então, se há uma informação de que esse projeto já foi arquivado e não havia uma defesa pública do candidato Flávio Bolsonaro para que esse projeto fosse retomado, nunca havia tido uma defesa desse tipo, a gente não tratou do assunto. A partir de agora, a gente vai entrar no assunto porque ele chegou à esfera máxima da justiça no nosso país, que é o Supremo Tribunal Federal. E chega até o Supremo não apenas pela polêmica em si, mas porque também chegou ao ministro Flávio Dino um pedido, um questionamento de que o outro ministro da corte, André Mendonça, tinha vetado posts nas redes sociais fazendo referência a essa polêmica, e Flávio Dino cancelou essa decisão de Mendonça, liberou as postagens. Então, diz respeito também à liberdade de expressão. Então, literalmente a discussão aumentou, foi ampliada, e agora o Supremo tem que se debruçar sobre mais uma situação em que ministros se opõem nesse momento tão polarizado do país e também dentro do judiciário. O Caian Messina está chegando agora para falar com a gente sobre essa mais uma, né, Caian? Mais uma situação de conflito, de ministro anulando decisão de ministro. E eu digo isso porque a gente se lembra que recentemente teve a discussão em torno do diretor da Polícia Federal. André Mendonça destituiu do cargo, Flávio Dino o recolocou no cargo, e agora, num outro contexto, mas também muito conectado com a eleição, a gente vê de novo esses dois ministros batendo de frente. Caian.
5: Boa tarde a você, boa tarde a todo mundo, né? Mais um bate nessa queda de braço aí, cada vez mais pública e cada vez mais frequente, infelizmente, entre os ministros Flávio Dino e o ministro também André Mendonça. Vamos só situar, né? Na sexta-feira, houve um pedido por parte da campanha de Flávio Bolsonaro ao Tribunal Superior Eleitoral. Esse pedido foi distribuído ao ministro André Mendonça e o pedido era no sentido justamente de barrar o que a campanha definiu como fake news. Essa história aí, né, de que haveria apresentação de um projeto recente por parte de um deputado bolsonarista para tirar o título de Nossa Senhora de padroeira do Brasil. Pois bem, André Mendonça, na sexta-feira, ele determinou a retirada desses posts da internet. Identificou cerca de 1.200 perfis, entre eles do humorista Antônio Tabet, que não chegou a citar diretamente o Flávio Bolsonaro, mas falou: aquela família miliciana não gosta de mulher preta e está novamente aí atacando Nossa Senhora Aparecida. A partir daí, a partir dessa decisão do ministro André Mendonça, houve no domingo um pedido do próprio humorista Antônio Tabet aqui ao Supremo Tribunal Federal. E esse pedido foi distribuído ao ministro Flávio Dino no sentido de pedir justamente para que não houvesse então o que o humorista chamou de censura. E o ministro Flávio Dino, ele tomou uma decisão contrária ao que André Mendonça havia determinado, ou seja, ele restituiu esses posts todos na internet e disse que qualquer pedido em contrário para que houvesse realmente uma retirada deles do ar seria, nas palavras do ministro, um pedido aí de censura. A partir daí, confusão formada, né? A gente já viu esse filme infelizmente aqui no Supremo Tribunal Federal em outras ocasiões. A Adriana bem lembrou aí essa questão de André Mendonça, o diretor-geral da Polícia Federal, e hoje, a partir disso, hoje, o presidente aqui do STF, Edson Fachin, está tentando realizar reuniões individuais e fechadas com os ministros do Supremo, que também trabalham no Tribunal Superior Eleitoral. Ele já se reuniu com o presidente do TSE, o ministro Cássio Marques, e pretende se reunir ainda hoje com o ministro André Mendonça e também o ministro Luiz Fux. Isso ainda não ocorreu. Diante dessa confusão toda, o que fez o ministro Flávio Dino? Ele determinou que a decisão dele siga para o plenário aqui do Supremo Tribunal Federal. Na avaliação dele, é uma tentativa de pacificar essa questão, porque ela envolve outros tribunais superiores, no caso, o Tribunal Superior Eleitoral. O fato, Adriana, é que em 2023, o próprio Flávio Dino já tinha colocado nas redes sociais dele que fake news não é aceitável em um ambiente carregado de política. Então, a gente vê aí mais um embate entre os ministros do STF. Edson Fachin ainda não decidiu quando esse pedido será examinado pelo plenário do Supremo Tribunal Federal.
3: É isso, Kayan. Eu compreendo. Obrigada, viu, pelas informações. Eu vejo o mesmo que o Kayan acabou de dizer, né? Que é, faço o que eu faço, o que eu falo, mas não faço o que eu faço. Só que eu vejo isso para os dois lados. Porque Flávio Dino, que já combateu fake news, que não é aceitável, agora liberou que as postagens referentes à polêmica da Nossa Senhora sejam liberadas nas redes sociais. Agora, por outro lado, os adversários que já se valeram muitas e muitas vezes de fake news e que quando tentavam combater as fake news nas redes sociais diziam que era tolher a liberdade de expressão, agora também provam do veneno. Então tem a incoerência, não tem partido nessa história. A incoerência não está de um lado só, a incoerência está dos dois lados. Porque quem já foi vítima de fake news agora quer que tudo esteja liberado na internet. Mas quem já usou fake news agora tenta segurar as rédeas da internet e agora não fala mais em liberdade de expressão. Então, é muito polêmico, é muito delicado e não tem coerência de um lado e incoerência do outro. Tem incoerência dos dois lados nessa história. A gente vai trazer agora um trechinho da entrevista com o presidente Lula. O Canal Livre vai ser exibido na íntegra, logo mais na Band News TV. Mas a gente vai trazer um trechinho que é justamente o trecho em que o presidente Lula, sem ser questionado, colocou o assunto de Nossa Senhora na entrevista e a gente vai acompanhar, sem edição, esse trecho em que ele fala da polêmica.
6: Eu não sei o que vocês vão perguntar, mas esse negócio de mexer com Nossa Senhora Aparecida não é aceitável. Não é aceitável. Não dá, já teve gente da religião evangélica que um dia chutou Nossa Senhora Aparecida.
7: Mas foi uma fake news, né, presidente?
6: Eu não sei o que foi fake news. Eu não sei
7: foi uma informação sobre o projeto concreto, que foi apresentado em 2007 e arquivado em 2008.
6: Concreto, o dado concreto
7: a própria
6: seguinte,
7: emissora pediu desculpas.
6: O dado concreto é que isso está na rede social, muito forte. Como já tenho a experiência de terem chutado, não é a primeira vez, a Nossa Senhora Aparecida, e dizer que ela não vai ser padroeira do Brasil, eu quero dizer o seguinte: ela vai ser padroeira do Brasil porque o povo brasileiro quer e tem fé. E eu só quero que toda a religião respeite as religiões. Todas. Eu respeito a religião evangélica, eu quero que ele respeite a religião católica, a católica respeite ele, eu quero que ele respeite a religião de matriz africana, sabe? Porque é o seguinte, cada um professa a sua fé como quiser,
8: claro,
6: sem magoar os outros.
8: Presidente.
6: É isso que tem que acontecer.
3: Bom, esse foi o trecho, então, que o presidente toma a iniciativa de tocar no assunto. Gente, nós estamos a uma semana das eleições. E eu jamais viria aqui nesse microfone para dizer quem está certo e quem está errado. Mas eu refleti sobre o que eu falaria para vocês hoje, depois dessa polêmica tão grande e da grande repercussão da entrevista do presidente Lula ao Canal Livre. E eu vou dizer para vocês o seguinte: assessor de imprensa é um profissional contratado para divulgar a versão de quem o contrata, da empresa, do candidato, do político que contratou aquele assessor de imprensa. Assessor de imprensa tenta vender uma narrativa. Jornalista é outra coisa. Jornalista é a pessoa que busca o fato e que combate fake news. E jornalista é a pessoa que faz as perguntas necessárias. Às vezes, a pergunta é mais importante do que a resposta. Porque jornalista não tem a capacidade de obrigar o outro a responder o que considera que seria a resposta mais adequada. Não é esse o papel de um jornalista. Jornalista é a pessoa que faz as perguntas necessárias. Eu estou muito acostumada, em 32 anos de televisão, em vários debates mediados, várias sabatinas com candidatos, eu estou muito acostumada. E nos últimos tempos, entrevistar o presidente Lula e ser chamada de bolsonarista. Entrevistar, nessa eleição, o Flávio Bolsonaro e ser chamada de petista. Então, quando isso acontece, significa que estão me chamando de jornalista, a pessoa que faz as perguntas necessárias. Eu acho muito importante a gente ter em mente que o eleitor, de acordo com as convicções dele, de acordo com as crenças dele, de acordo com os medos, de acordo com o que ele deseja e o que ele renega, vai ter uma conversa consigo mesmo e vai tomar uma decisão no próximo domingo. O que eu, Adriana, acho que tem que valer é que Deus não seja um produto. E Deus já foi muito usado. Candidato que acha que é ungido, que é o escolhido e que usa Deus o tempo inteiro, para um lado ou para o outro. Eu não acho que a regra vale para um lado só, não. Eu acho que vale para os dois lados. Deus não pode ser produto eleitoral. Essa é a minha convicção pessoal. Mas o meu papel aqui não é dizer quem está certo e quem está errado nessa polêmica. É continuar sendo jornalista, fazendo as perguntas necessárias. Eu acho que eu e o time do Canal Livre, Fernando Mitre, Eduardo Oineg e Rodolfo Schneider, cumprimos o nosso papel. E seguiremos essa semana numa jornada muito intensa e numa cobertura especial no final de semana das eleições. Então, jornalista é jornalista. Busca as informações corretas, faz as perguntas necessárias, combate fake news, sempre. Vamos seguir com o dia dos candidatos?
4: Vamos seguir, Adriana. Até porque essa questão, obviamente, repercute nos atos de campanha nesta segunda-feira, na feira na reta final das eleições. O senador Flávio Bolsonaro, no PL, escolheu o Sudeste como um dos principais palcos desses últimos dias de campanha. Mais cedo, ele fez uma caminhada no centro de São Paulo, ao lado do governador Tarcísio de Freitas. Em um dos momentos dessa caminhada, o Flávio levantou uma imagem de Nossa Senhora Aparecida. Essa imagem foi entregue ao candidato por uma pessoa que participava do ato. Em discurso, o filho do ex-presidente Jair Bolsonaro reforçou que é uma mentira que teria o objetivo de trocar a padroeira do Brasil. Amanhã, o candidato do PL, de novo, terá atos de campanha na capital paulista.
3: E o presidente Lula cumpre a agenda eleitoral nesta segunda na região norte do país. O petista participa de ato público no centro de Belém, capital do Pará. Lula estará ao lado de Hanna Gazan, do MDB, que disputa o governo do Pará, e dos candidatos ao Senado, Helder Barbalho, também do MDB, e Chicão, do União Brasil. Também participam os senadores Jader Barbalho, do MDB, Beto Faro, do PT, o ex-ministro Celso Sabino, além de candidatos aos legislativos estadual e federal e outras lideranças paraenses. Lula inicia as ações no complexo hospitalar da Benemérita Sociedade Portuguesa Beneficente do Pará. Acompanhado do ministro da Saúde, Alexandre Padilha, o candidato à reeleição deverá conhecer a nova estrutura do Hospital São João de Deus.
4: E ainda sobre eleição, tem pesquisa que foi divulgada hoje mais cedo. Tem um levantamento da BTG Nexus que mostra o presidente Lula do PT na liderança no primeiro turno com 42% das intenções de voto, enquanto o senador Flávio Bolsonaro do PL tem 37%. Augusto Cury do Avante e Ronaldo Caiado do PSD foram citados por 5%. Renan Santos do Missão, 4%. Romeu Zema do Novo e Samara Martins, da Unidade Popular, aparecem com 1% das intenções de voto. Os demais candidatos não atingiram o índice de 1%. Brancos, nulos e aqueles que não vão votar representam 3%. Não sabe ou não respondeu, 2%. Falando agora de segundo turno, o principal embate é entre Lula e Flávio Bolsonaro. O petista tem 46% dos votos contra 44% do senador do PL. Brancos, nulos ou não vão votar representam 8%. Não sabe ou não responderam 1%. A Nexus entrevistou 2 mil eleitores por telefone entre 25 e 27 de setembro. A margem de erro é de 2 pontos percentuais para mais ou para menos. Essa pesquisa tem um nível de confiança de 95% e está registrada no TSE com o número 07557/2026.
3: Bom, gente, nessa reta final saem muitos números, muitas pesquisas, mas nosso papel também é trazer essas pesquisas todas aqui para vocês, até porque a pesquisa é um retrato do momento, né? A pesquisa não indica uma tendência, não indica quem vai vencer a eleição, mas ela retrata como está a opinião pública, a opinião do eleitor nesse momento. Então a gente vai agora trazer os números de uma pesquisa Quest que também saiu hoje. Como são muitos números, vou trazer com mais calma aqui para as pessoas conseguirem assimilar. Olha só, o presidente candidato à reeleição, Lula, aparece na pesquisa Quest com 39% das intenções de voto no primeiro turno, liderando a corrida fora da margem de erro em relação ao senador Flávio Bolsonaro, que tem 34%. Augusto Cury do Avante e Ronaldo Caiado do PSD aparecem com 4%. Renan Santos do Missão está com 3%. Romeu Zema do Novo aparece com apenas 1%. Indecisos são 5%. Branco, nulo ou não vai votar representam 10%. Os demais candidatos não pontuaram. No principal cenário de segundo turno da Quest, Flávio Bolsonaro do PL e Lula estão numericamente empatados. Então, no primeiro turno, Lula aparece na dianteira, fora da margem de erro, mas já no segundo turno da Quest é um empate técnico. Os dois... Técnico, na verdade, numérico empate. É o mesmo número para os dois: 42% para Lula e para Flávio Bolsonaro. No levantamento da semana passada, o senador apareceu à frente, com 42% contra 41% do presidente da República. Brancos e nulos ou não vão votar, 13%. Indecisos, na casa dos 3%. Margem de erro de 2 pontos percentuais para mais ou para menos. 2.004 eleitores presencialmente ouvidos entre os dias 24 e 27 de setembro, nível de confiança de 25%. E como a gente tem que cumprir as regras, o número de identificação no TSE é BR06520/2026. Muitos números, até esse no final, nem é tão necessário assim, mas é a lei, tá aqui, tá registrado tudinho.
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5: Agora, 4 horas mais 24 minutos, a gente faz contato com a reportagem da Band News FM no Rio de Janeiro para falar sobre uma ação criminosa que bloqueou a linha vermelha, uma das principais vias da cidade, e até um ônibus que levava estudantes chegou a ser usado pelos bandidos. O Guilherme Faria está com a gente e conta mais dessa história, desse início de semana horrível para os moradores do Rio de Janeiro. Diga lá, Guilherme, boa tarde.
6: Mais um dia complicado por aqui, Ferretti. Boa tarde a você, Adriana, e a todos que nos acompanham. Ao longo do dia, a gente teve diferentes momentos de interdições ali temporárias na linha vermelha, que é uma das principais vias expressas aqui da capital fluminense. Aí, para quem não conhece, a gente explica rapidamente. Ela fica ali às margens da linha vermelha, tem o Complexo da Maré, onde a polícia militar realizava uma operação hoje mais cedo para combater o crime organizado em comunidades ligadas ao Terceiro Comando Puro. E aí criminosos em diferentes momentos tentaram cercar a linha vermelha para impedir a circulação. Em um desses momentos, Ferretti, teve esse episódio que você citou, que foi a questão dos ônibus usados como barricadas ali por criminosos. Eram ônibus de excursão que estavam levando crianças de uma escola particular aqui do Rio de Janeiro para uma viagem para uma cidade aqui do estado do Rio. E isso num projeto ali escolar, né? E aí esses ônibus foram cercados pelos criminosos, que tiraram as chaves dos veículos e colocaram os veículos ali no meio da linha vermelha para justamente impedir a circulação de outros veículos. A boa notícia é que todas as crianças estão bem, ninguém ficou ferido nessa ocorrência. E aí, os menores de idade foram colocados em outros ônibus da mesma empresa e conseguiram seguir viagem. Então, a viagem, a excursão deles continuou, seguiu em frente. Hoje, a Polícia Militar realizava essa operação justamente para combater a organização criminosa Terceiro Comando Puro, que atua ali naquela região. E aí, para a gente trazer um balanço também, durante essa operação, um adolescente de 12 anos foi baleado de raspão na cabeça, um outro de 15 sofreu ferimentos por estilhaços e um policial militar foi baleado no braço. Todos foram socorridos para hospitais da região e passam bem. Ainda nessa ação, 3 bandidos morreram, outros 10 ficaram feridos. O objetivo da ação foi combater a atuação de criminosos e reprimir atividades relacionadas ao tráfico de drogas e à circulação de armas na região. Em nota, o governo do estado do Rio repudiou o ataque de facção criminosa à população, provocando feridos a tiros, atravessando ônibus em vias, impedindo o funcionamento de serviços públicos e o direito de ir e vir da população. Disse também que as vítimas, nesse caso, já foram acolhidas. Volto com vocês.
5: Valeu, Guilherme. Bom trabalho por aí. A gente vai Obrigada. Ficar de olho. Qualquer novidade, você atualiza a gente por aqui. Agora, 4 horas mais 27 minutos.

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8: 4:29. Muito boa tarde para você que segue acompanhando a programação da Band News FM na tarde desta segunda-feira, 28 de setembro de 2026. Eu sou o Luiz Valci, muito prazer. Te faço companhia nesse noticiário local com muita informação e serviço. Falando em serviço, vamos acionar ele, o nosso repórter aéreo. É Paulo Lages, que tem informações do trânsito.
9: Olá, de volta, trazendo mais destaques do trânsito a você, ouvinte sintonizado aqui na Band News FM, ainda falando da zona sul da cidade, segue lentidão em Copacabana. Você que está passando pela Avenida Atlântica está perdendo um pouco mais de tempo entre o acesso para o posto 6 até pelo menos a altura da Siqueira Campos no sentido Leme. Nossa Senhora de Copacabana seria uma alternativa. Problema por lá é que o motorista também está encontrando dificuldades na Santa Clara, Siqueira Campos e também na chegada à Praça do Lido. Um pouco pior está a passagem pela Princesa Isabel, essa já com dificuldade em direção a Botafogo, o túnel novo. O túnel velho surge como alternativa sem problemas também na Figueiredo Magalhães. 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Voltamos ao estúdio.
8: Obrigado, Paulo, pelas suas informações. 4:30.
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8: 4 horas 32 minutos, mais informações do trânsito agora com ela, Maria Rita Nader. Boa tarde.
20: Boa tarde, Valcire, também para os nossos ouvintes. Agora atualizando sobre a Avenida Brasil. Nesse momento, uma carreta enguiçada no sentido centro, então uma faixa da pista central está interditada ali na altura da estação do BRT Baixa do Sapateiro, em Bom Sucesso, devido a essa carreta, então trânsito com bastante retenção no trecho. Então atenção para quem passar por lá no sentido centro. Já no sentido Zona Oeste, teve um acidente ali na altura de Fazenda Botafogo, que também está complicando bastante a região, desde mais ou menos ali a altura de Vigário Geral, passando também por Jardim América, trânsito intenso por lá, Valci.
8: Obrigado pelas suas informações, 4 horas 33 minutos.
21: Agora 4 horas e 33 minutos, a gente segue falando da proibição das bets. Na semana passada, o presidente Lula anunciou aí a proibição total das bets, que já tem que sair, tirar do ar os seus sistemas. Já ninguém pode apostar mais e a partir do dia 6 tem que tirar do ar todas as plataformas, mas com a obrigação de devolver o dinheiro aos torcedores que tinham valores depositados. E aí as entidades que investiram no setor depois da regulamentação agora acionam o STF para discutir a legalidade dessa decisão do presidente Lula. É o Rafael Procópio que traz as informações pra gente ao vivo, direto de Brasília. Boa tarde, Procópio.
22: Oi, Adriana Ferretti, boa tarde para vocês, boa tarde para todos que estão com a gente. Lembramos que essa medida provisória do governo foi assinada na noite de sexta-feira, assinada e publicada no Diário Oficial. Aí teve esse período aí do final de semana que impediu que as judicializações acontecessem durante esse período. Então, tudo aconteceu já nesta segunda-feira. Como a Adriana estava falando, duas entidades que representam aí as bets no Brasil entraram no Supremo Tribunal Federal pedindo a derrubada dessa medida provisória do governo federal. Estamos falando do Instituto Brasileiro de Jogo Responsável e a Associação Nacional de Jogos e Loterias, que pediram a suspensão imediata desta MP. As associações afirmam que há prejuízo ao setor por conta dessa medida ter sido feita de forma abrupta e que isso traz insegurança jurídica para o Brasil. E também é dito que não há uma urgência que justifique essa medida do presidente da República ter sido feita através de uma medida provisória. Antes que esse caso chegue de fato a ser julgado no Supremo Tribunal Federal, a própria Advocacia Geral da União, que representa aí as partes do governo federal, especialmente da Presidência da República, já pediu ao ministro Luiz Fux que vai ficar com essa situação das bets, porque em outros momentos ele já tratou de judicializações das bets no Supremo Tribunal Federal. A AGU pediu 72 horas, ou seja, 3 dias, até ali quarta, quinta-feira, esse prazo deve ser dado à AGU para que ela traga algumas considerações do Poder Executivo sobre essa medida provisória. Então a gente agora está em compasso de espera, esperando justamente o ministro Luiz Fux tomar qualquer tipo de decisão relativa a esse pedido dessas duas associações. Ele tem 2 caminhos neste momento: seguir de maneira monocrática, acatando ou não a derrubada dessa medida provisória, ou então levar a questão já diretamente ao plenário da Suprema Corte. Lembrando que qualquer uma das decisões, se ele tomar uma medida, seja a favor ou seja contra esse pedido das associações, essa decisão precisa ser colegiada pelo plenário da Suprema Corte. Então a gente aqui de Brasília segue aguardando aí as decisões ou não decisões por parte do Supremo Tribunal Federal sobre essa judicialização da medida provisória do governo federal que acaba com as bets no nosso país. Volto com vocês.
23: Valeu, Procópio, bom trabalho por aí, a gente vai mantendo contato, qualquer novidade, microfone aberto para você. E seguindo nesse assunto, gente, para o Instituto Brasileiro de Jogo Responsável, essa medida anunciada pelo governo de suspensão das bets, ela rompe com o marco regulatório que foi criado pelo próprio Palácio do Planalto. O órgão afirma que a decisão vai empurrar milhões de apostadores para plataformas clandestinas. Em entrevista à Band, o presidente executivo da entidade, o Carlos Lima, apontou como o principal risco o crescimento do mercado ilegal.
24: Se tem alguém que está celebrando agora o fim do setor regulado de apostas no Brasil, são exatamente as bets clandestinas, as bets ilegais. O governo, ao tomar a iniciativa de acabar com o setor de apostas no Brasil, ele, somando o mercado legal e somando o mercado ilegal, ele está empurrando mais de 100 bilhões de reais para a clandestinidade.
23: O setor também argumenta que as empresas autorizadas investiram muito dinheiro para operar dentro das regras estabelecidas pelo governo. Ressalta que a mudança cria insegurança jurídica para uma atividade que passou a funcionar sob regulamentação federal em janeiro do ano passado. Por isso, as plataformas já estudam quais medidas serão adotadas daqui para frente, como destaca o Carlos Lima.
24: A gente não tem ainda uma expectativa de como a justiça pode reagir em relação a esse tema, mas eu diria que qualquer setor econômico no Brasil hoje, ao ver a medida que foi tomada ontem, deveria estar preocupado, porque é uma situação de segurança, de insegurança jurídica muito grande. Então, qualquer setor hoje, por exemplo, regulado no Brasil, deveria estar preocupado com uma decisão do setor ser extinto do dia para a noite.
23: A operação das plataformas de apostas esportivas e cassinos online, como os jogos do Tigrinho, já está proibida. Agora os apostadores têm até 5 de outubro para retirar o saldo depositado nas bets. No dia seguinte, todas as páginas e aplicativos deverão sair do ar no Brasil. Depois do prazo final para a retirada dos valores, entre os dias 7 e 8, os bancos serão informados dos saldos de cada CPF. Entre 9 e 14 de outubro, ocorrerá a devolução integral do dinheiro por meio das instituições financeiras. A medida provisória assinada pelo presidente Lula tem efeito imediato, porém, precisa ser analisada pela Câmara e pelo Senado em até 120 dias, se não perde a validade. O governo enviou também ao Congresso um projeto que criminaliza a atividade no Brasil com novas tipificações penais para reforçar

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4: Agora são 4 horas e 41 minutos. A gente já vai girar aqui o noticiário para trazer alguns destaques para vocês nesse momento. O ministro da Saúde afirma que o plano do governo Lula é levar canetas emagrecedoras a milhões de pacientes do SUS. Segundo Alexandre Padilha, o público exato que receberá o medicamento, a data do começo da oferta e o custo médio dos tratamentos ainda são incertos. Ele estima que a oferta deve custar R$1,5 bilhão por ano.
5: O governo Lula prevê que a Caixa Econômica Federal e o Banco do Brasil devem ficar responsáveis pela cobrança dos beneficiados pelo Desenrola 3.0. A definição do formato final da operacionalização do programa ainda dependerá, no entanto, de reuniões técnicas entre o Palácio do Planalto, os bancos e os demais credores. No Desenrola 3.0, o governo vai comprar as carteiras de dívidas bancárias e não bancárias de até R$10 mil, que estão atrasadas a um período entre 2 anos e 4 anos e meio.
4: Agora um destaque internacional: a opositora da ditadura da Venezuela, Cláudia Macero, considerada uma das colaboradoras mais próximas da vencedora do Prêmio Nobel da Paz, Maria Corina Machado, desembarca em Caracas, onde foi recebida por centenas de seguidores, enquanto o retorno de Maria Corina parece iminente. No exílio há mais de um ano, Cláudia é responsável pela comunicação no Partido 20 de Corina, que tentou voltar sem sucesso à Venezuela em 7 oportunidades após a captura do ditador Nicolás Maduro. Maria Corina saiu da clandestinidade em dezembro, quando viajou para receber o Prêmio Nobel da Paz na Noruega. Após uma breve estadia nos Estados Unidos, ela seguiu para a cidade do Panamá. Todos vocês se lembram, ela ganhou o Nobel da Paz e depois ofereceu ele a Donald Trump.
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0: Ainda no noticiário internacional, Donald Trump e Xi Jinping, amigos, parceiros. Acho que não, né? Acho que é um exagero, mas eles estão conversando. Eduardo Barão,
1: Mas o tapete vermelho acho que começou a dar resultado.
0: Tem
1: algum
0: isso,
1: resultado,
0: né?
1: O tapete vermelho começa a trazer.
0: Tem uma aproximação aí. Hoje o Barão excepcionalmente conversa com a gente gravado, mas tem informação exatamente sobre as conversas entre Estados Unidos e China. Diga lá, Barão.
2: Olá, Ronaldinho. Boa tarde para você, para todos também no Brasil. Dois pandas gigantes desembarcaram em Atlanta vindos da China. Ping Ping e Fuxuan. Chegaram nesse domingo.
0: Eu avisei que o Barão era gravado e a princípio entrou o conteúdo errado. Mas a gente daqui a pouquinho vai corrigir e trazer o Eduardo Barão falando sobre as conversas que estão rolando entre Estados Unidos e China.
1: Já vou adiantar aqui para vocês que as conversas, eu brinquei sobre o tapete vermelho, porque a reunião em que houve, eles até tomaram um chá juntos, a gente conversou sobre isso aqui com o Barão na semana passada, de fato.

Uma visita que não acontecia há muito tempo. Xi Jinping não tinha um encontro assim desde o governo Obama, um encontro direto na Casa Branca com o presidente americano, e houve toda uma cerimônia de estender o tapete vermelho para o líder chinês. E agora a principal negociação caminha no sentido de os dois países isentarem um ao outro de tarifas num volume total, num montante de 60 bilhões de reais, perdão, de dólares, o equivalente a 60 bilhões de dólares, em torno de 310 milhões de reais. É um começo de acordo, estendendo inclusive o prazo para que essas conversas avancem até janeiro do ano que vem.

0: 4h45, a gente já volta a falar do noticiário político e eu volto a trazer para vocês mais um trecho do Canal Livre, a entrevista com o presidente Lula feita ontem à noite, que trouxe uma notícia importante. Um dos assuntos debatidos foi, claro, a crise no judiciário, e durante os questionamentos de como ele vai lidar com essa crise, o presidente Lula acabou revelando que tem a intenção de, se for reeleito, implantar uma nova maneira na indicação de ministros da Suprema Corte. Vamos ouvir um trechinho e, na sequência, o Rodrigo Orengo chega com a gente.
1: A minha ideia é sugerir a criação de um conselho de pessoas. Não tem ninguém acima do bem e do mal.
2: Já para o seu próximo...
1: Vai tentar criar um conselho de pessoas que a gente possa aferir a indicação das pessoas, que não seja só indicado pelo presidente, seja indicado por uma comissão de notáveis desse país. Você tem. Você pode criar, sabe, as instituições de cunho nacional. Você pode pegar uma OAB, você pode pegar uma CNBB, você pode pegar alguma outra entidade de juristas, você pode pegar as entidades sindicais, as entidades empresariais. Você pode escolher um colégio de notáveis que possa avalizar o envio para o Senado dos nomes para ser ministro da Suprema Corte.
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0: Vambora, o Rodrigo Orengo já está aqui com a gente para a gente trazer então a informação do presidente anunciando uma medida que, se de fato foi implantada, que claro, depende dele ser eleito, é uma mudança significativa. E a grande questão, vai funcionar? Como saber, hein, Orengo?
4: Pois é, Adriana, sabe que para funcionar, primeiro teria que ter uma mudança aí, que deveria passar pelo Congresso Nacional. Esse é um tema que está mexendo com essa eleição, que é a necessidade de mudanças no judiciário, inclusive nas formas de indicação lá para o Supremo Tribunal Federal. Como a gente estava ouvindo, o presidente está sugerindo aí colocar um conselho que avalizaria a indicação do presidente. Então, o presidente indicaria, o conselho avaliaria esse nome, avalizaria e seguiria para o Congresso Nacional. O que não é possível nesse momento é mudar a atribuição do parlamento. Ainda mais agora, depois de muito tempo, desde o governo Floriano Peixoto, a primeira vez que um presidente tem um nome rejeitado pelo Senado Federal. Então, a lógica hoje é essa: o presidente indica, o Congresso Nacional, no caso o Senado, avaliza, passa pela Comissão de Constituição e Justiça e depois o plenário tem que aprovar. No caso de Jorge Messias, reprovou. Então, o presidente teria que indicar mais um nome, né? E aí, indicando o nome, passaria aí por esse conselho para avalizar. Na verdade, o que o presidente coloca aí é compartilhar a responsabilidade de indicar o Congresso Nacional. Daria mais peso ao Congresso, chegando o nome avalizado por entidades como a OAB, a Associação de Magistrados, de Juristas, o presidente citou também CNBB, sindicatos, trabalhadores, também empresários. Tudo isso teria que ser formatado ali numa mudança de legislação. Só para lembrar, Adriana, já tem algo parecido, mas com associações de classe. É o caso de eleição para Procuradora-Geral da República, na verdade uma indicação da Associação dos Procuradores, que elegem lá uma lista tríplice, só que isso nos últimos governos, isso acabou não sendo levado em consideração. Eu lembro do caso de Augusto Aras, que fazia críticas, inclusive, a essa eleição interna, e na época o presidente Jair Bolsonaro não indicou um daqueles mais votados nesta lista, acabou indicando Augusto Aras, né? Então, essa forma consultiva já existe para outros cargos e são muito mais tradições, são órgãos consultivos. Agora, o que existe também é um debate entre candidatos ao Senado sobre mudança de regra para ministros, como, por exemplo, a adoção de mandato, 12 anos, por exemplo, né? O Estado de São Paulo fez um levantamento com os líderes de pesquisas no Senado. Esse levantamento aponta que a maioria já defende um prazo para o mandato de ministros do Supremo Tribunal Federal. Hoje, todos indicados aprovados ficam até 75 anos, que é o prazo da chamada expulsória. É um tema importante, acabou mexendo aí com a leitura dos candidatos, e nesta eleição a crise no judiciário é um ponto central aí na discussão entre os partidos.
0: E essa crise a gente vai acompanhar, obviamente, ela mais intensa nesse momento, nesse período eleitoral, mas quando as urnas se fecharem, quando o resultado for promulgado, a gente vai continuar assistindo um Supremo em crise, com assuntos muito importantes e possibilidade de investigação de ministro pendente, sem decisão. Então a gente vai virar o calendário eleitoral mas a crise não vai tirar férias, porque de fato são questões muito sérias no Supremo, né, Orengo?
4: É verdade, a gente acompanha aqui em Brasília. Valeu, Adriana.
0: Obrigada, querido. Tchau, tchau. Gente, e o assunto Supremo estendeu, rendeu bastante na nossa entrevista com o presidente Lula, como tinha que ser, até porque como é um assunto bastante relevante, a gente tinha que questionar muito, mais profundamente o presidente Lula sobre esse tema. Eu perguntei sobre a indicação de mulheres ao STF. Nós temos nesse momento uma corte com 10 ministros, uma vaga está vazia, e temos uma corte com 9 homens e uma mulher. Por isso, eu fiz questão de perguntar ao presidente Lula na indicação dele para essa vaga e para as próximas, caso ele seja eleito. Vamos ouvir.
2: Agora, no Supremo Tribunal Federal, nós temos uma ministra mulher. O senhor tem uma vaga aberta. O senhor vai indicar para essa vaga que está aberta? E se eleito para um próximo mandato, o senhor teria mais 3 indicações. A presença feminina vai aumentar, presidente?
1: Olha, isso não se resolve assim. A gente não governa repartindo o governo, um tanto de mulher, um tanto de homem, um tanto de negro, um tanto de branco, um tanto de estrangeiro, um tanto de brasileiro.
2: Mas você não acha que falta essa representatividade na justiça?
1: Na hora que você tiver que montar o governo, você vai montar o governo com um conjunto de pessoas que podem atender as necessidades que você tem para cada área. Eu acho que as mulheres ocupar o espaço político nesse país como jamais ocuparam. Supremo, a gente indica de acordo, sabe, com a necessidade e a qualidade das pessoas. Ou seja, se tiver mulher, sabe, em condições de assumir, eu já indiquei 2. Não tem nenhum problema de indicar mulher. O problema é também o seguinte, você precisa, e agora eu estou muito mais preocupado depois desse acontecimento da Suprema Corte, é preciso a gente discutir com muito mais cuidado a biografia das pessoas que vão assumir a Suprema Corte. Eu estou preocupado agora é com o critério de indicação.
0: É isso. O fato é, como jornalista é o ser que vai atrás dos fatos, o fato é, nesse momento nós temos uma Suprema Corte de 9 homens e uma mulher. A melhor maneira de dar às mulheres respeito e justiça é dar representatividade, não é dar de presente, né? Essa expressão não é boa. É garantir a representatividade da mulher em todos os espaços de comando, de liderança e poder. Inclusive, é importante pensar nisso agora nas eleições. As mulheres precisam ampliar o espaço no Congresso.
5: E o Supremo só não tem hoje 10 homens e uma mulher, porque o último nome indicado, que foi o de um homem, o Jorge Messias,
0: foi rejeitado. E a vaga tá lá, vazia.
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1: 4:57, 4:57, mais do trânsito com ela, Maria Rita Nader.
2: Boa tarde, Valcir, novamente, para os nossos ouvintes também. Agora atualizando a situação da ponte, quem segue para Niterói nesse momento travessia em 22 minutos. Então, fluxo maior ali na descida do vão central até o pedágio. Já quem vem para o Rio de Janeiro, trânsito normal, então travessia de 13 minutos nesse momento. Já pela Lagoa, trânsito mais complicado no sentido túnel Rebouças, tanto pela Borges Medeiros quanto para quem segue pela Epitácio Pessoa, ali até a chegada ao túnel Rebouças, que tem trânsito mais complicado ali na altura da primeira galeria e também na chegada ao elevado Paulo de Fronten no sentido centro. Quem vem pra Zona Sul pelo túnel Rebouças, trânsito bom na tarde de hoje. Na rua Mário Ribeiro, situação mais intensa ali no sentido para a São Conrado na tarde de hoje. Quem segue para o caminho para a Lagoa, trânsito bem melhor pela Mário Ribeiro nesse momento. Lá na Barra da Tijuca, retenções principalmente na Ayrton Senna no sentido linha amarela ali na altura do Via Parque, trânsito complicado. Quem segue pela Avenida das Américas, trânsito mais intenso ali no sentido Recreio, na altura da Cidade das Artes, Valcir.
1: É, a movimentação começa a ficar complicada nessa volta para casa, 4:58. A gente aguarda a sua participação pelo nosso WhatsApp, o 999026970.
2: Continue mandando mensagem para mim contando como é que tá o trânsito ou também qualquer denúncia. Boa tarde, que tô olhando aqui as mensagens de todo mundo.
1: É isso aí, agora 4:58. E um homem é preso pela morte de uma jovem de 21 anos na estrada da Gávea, zona sul aqui do Rio de Janeiro. Ele foi localizado ontem, domingo, dia 27, horas após o crime. Segundo a Polícia Civil, João Pedro Oliveira França invadiu a residência de Thaís Cristina Martins Barreiros, atirou contra a vítima e fugiu. Moradores da região que presenciaram a fuga acionaram a polícia e passaram informações sobre o local onde ele estaria. O caso é investigado pela Delegacia de Homicídios da capital, que realiza diligências para identificar a motivação do crime. A reportagem também tenta contato com a defesa do investigado.

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1: Beijo pra vocês, segunda hora agora falando pra São Paulo pela rádio, mas nossa live segue até às 6 na TV também. Então continua com a gente se você tá assistindo ao Entre Nós. Beijo.
2: Valeu, gente.
1: Obrigada demais.

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1: Agora 5 horas mais 1 minuto.

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1: Agora 5:02. Boa tarde para todos os ouvintes que estão sintonizados com a gente em 90.3. Hoje, o Jornal Band News Rio, segunda edição, eu voltando depois de uma semana de férias. E aí a gente já volta com muitas notícias, né? Uma manhã movimentada aqui no Rio de Janeiro. A gente vai falar sobre esses assuntos, claro, envolvendo a operação que aconteceu no Complexo da Maré. Mas do boa tarde pra você, Márcio Melli. Tudo bem? Tava com saudade?
2: Saudade? Uma semana só não é possível. Você ficou muito mais tempo, Fernanda. Resumiu agora por uma semaninha. Mas que bom que você tá de volta. Numa semana importante, né? Semana das eleições. Domingão, todo mundo indo às urnas. Teremos que votar para presidente, governador, senador duas vezes, deputado federal e deputado estadual. Então, nosso Rio de Janeiro estará movimentado, assim como, né, todo o país, todo o Brasil, para a gente eleger. Vamos ver se teremos segundo turno no Rio, tudo caminhando para sim, né, para que tenhamos um segundo turno por aqui. Então, vamos embora, que muitas notícias. Hoje, segunda-feira, dia 28 de setembro, última segunda-feira do mês, vai virar outubro já, meu amigo, tá correndo esse ano. Daqui a pouquinho, eleições, Natal e aí 2027. Mas antes, vamos com a nossa notícia, saber do trânsito, Fernanda.
1: Bora.
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1: Maria Rita Nader, boa tarde para você, como é que tá o trânsito?
3: Boa tarde, Fê, pro Melly também, pros nossos ouvintes. Trânsito hoje um pouquinho melhor nesse momento, né, durante essa tarde. Normalmente o trânsito é mais complicado, segunda-feira de tarde. Nesse momento é um pouquinho melhor, mas ainda com algumas dificuldades ali nas vias expressas, na linha amarela, no sentido Barra, onde o trânsito tá pior, ali na altura da Maré e também de Bom Sucesso. Quem segue pela linha vermelha vai enfrentar maiores problemas no sentido Baixada, ao longo da Ilha do Fundão, até ali a chegada à base aérea do Galeão. Quem segue pela Avenida Brasil, trânsito mais complicado aqui na tarde de hoje, no sentido Zona Oeste, teve um acidente, mas ali já foi liberada a pista no sentido Zona Oeste, na altura da Passarela 2, depois da retirada da carreta. Então, trânsito com retenção e também com reflexos ali no elevado do gasômetro. E também teve outro carro, ficou enguiçado ali na Avenida Brasil, no sentido Zona Oeste, então, mas já foi liberada também, segundo o Centro de Operações. A faixa da pista central já foi liberada no sentido Zona Oeste, ali na altura da estação do BRT Irajá. Então, trânsito também com retenções a partir do Trevo das Missões. Quem segue no caminho para o centro, também outra carreta enguiçada, dessa vez também, como eu disse, no sentido centro, ali na altura da estação do BRT Baixa do Sapateiro, em Bom Sucesso. Então, trânsito ainda complicado, porque não foi liberada a via. Então, com retenções ali no trecho do BRT Baixa do Sapateiro, nesse momento. Quem segue para a Niterói, pela ponte Rio-Niterói, com retenções ali, principalmente no vão central, aí também até a chegada ali ao pedágio nesse momento. Já quem vem para o Rio de Janeiro, travessia normal, fluxo bom nesse momento, então travessia chegando ali a 13 minutos. Então, você que tá ouvindo aí a gente, conta no nosso WhatsApp como é que tá o trânsito por aí, no 999-02-6970, que eu tô sempre olhando as mensagens de vocês.
1: E um homem foi preso por agredir uma médica e animais na Gávea, na zona sul do Rio de Janeiro, Luiz Eduardo de Castro.
4: Segundo a Polícia Civil, a vítima passeava com os cachorros pela rua Piratininga durante essa segunda-feira, quando o suspeito se aproximou do carro e reclamou que um dos cães estava na frente do veículo dele. A mulher pediu então que ele esperasse, mas o motorista teria ameaçado atropelar o animal. Em seguida, o homem desceu do carro, agarrou a vítima pelo pescoço e chutou os cães. Durante a agressão, ele também teria ameaçado matar a mulher. A vítima conseguiu gravar a placa do veículo. Com as imagens, agentes da delegacia da região localizaram o suspeito na rua Marquês de São Vicente. Ele foi levado para a delegacia, autuado por lesão corporal, maus tratos a animais e ameaça.
2: Os dois irmãos que morreram na zona sudoeste são enterrados nesta segunda-feira. Maria Clara Vinhais.
3: A Delegacia de Homicídios da capital tenta identificar os criminosos que executaram dois irmãos em Jacarepaguá, na zona sudoeste do Rio. A principal linha de investigação da Polícia Civil é de que eles tenham sido confundidos com milicianos. Segundo familiares, Douglas Nogueira, de 26 anos, e o irmão Caio dos Santos Nogueira, de 17, estavam em frente à lanchonete da mãe na rua André Rocha, em Curicica, na tarde de sexta-feira, quando criminosos em um táxi passaram atirando contra as pessoas que estavam na calçada. Os dois irmãos morreram na hora, na frente da mãe. Nenhum deles tinha antecedentes criminais.
1: Bandidos usaram ônibus como barricadas hoje durante uma operação da Polícia Militar na Cidade de Deus, Giovana Guitarrari.
3: Dois ônibus foram atravessados na estrada Miguel Salazar Mendes de Moraes e 10 linhas tiveram o itinerário adulterado durante a operação da Polícia Militar. A ação aconteceu nesta segunda-feira. Segundo a PM, durante a ação, os agentes foram atacados a tiros e houve confronto. Um suspeito ferido foi encaminhado para a unidade de saúde da região. Na operação, os agentes apreenderam um fuzil, material entorpecente e rádio comunicador.
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1: Maria Rita, vamos voltar a falar de trânsito?
3: E também com a participação dos nossos ouvintes, Fê, porque teve acidente ali na São Francisco Xavier e o nosso ouvinte estava passando por lá no sentido Meyer e contou o que aconteceu.
5: Boa tarde.
3: Boa tarde.
5: Acidente de moto aqui, São Francisco Xavier, aquela rua ali que vai sair ali em triagem. Na rua São Francisco Xavier, né? Sentido Meyer. O carro bateu na moto, o carro parou na hora e bateu na moto, tinha dois ocupantes, os dois estão ao solo. E parou a guarda municipal na hora, né? Tava passando na hora, parou. E o bombeiro ainda não chegou, né? Acabou de acontecer. Boa tarde aí, bom trabalho. Vai engarrafar, né? Ali tem muito movimento de carro, vai engarrafar pra caramba.
3: Então, trânsito já complicado também lá na região do Maracanã. Quem segue também pela Lagoa, ali na Borges Medeiros e na Epitácio Pessoa, também vai ter que ter paciência até a chegada ao túnel Rebouças, que também tem retenções ali no sentido centro, na altura da primeira galeria e também mais à frente na chegada ao elevado Paulo de Fronten. Já lá na Barra, na zona sudoeste do Rio, também com algumas retenções na Ayrton Senna, no sentido Linha Amarela, ali na altura do Casa Shopping, também mais à frente no Via Parque Shopping. Quem segue pela Avenida das Américas, também algumas dificuldades ali, principalmente no sentido Recreio, na chegada, nos acessos às Américas e também mais à frente na altura da Cidade das Artes, que essa hora também sempre tem o trânsito bastante difícil, Fê.
1: Obrigada, Maria. O nosso WhatsApp está aberto. Daqui a pouco a gente volta, então, a trazer mais informações do trânsito aqui no Rio de Janeiro.
2: E bandidos usaram ônibus de excursão estudantil para interditar hoje a linha vermelha. Crianças estavam no meio do caminho, aí dentro desses ônibus, passam bem. Essa é a boa notícia. Luiz Eduardo de Castro está por aqui e traz informações. Diga lá, Luiz, boa tarde.
4: É isso, Mel. Muito boa tarde você, Fernanda, Maria Rita, ouvintes, todos que nos acompanham. Essas crianças, então, estavam em 3 ônibus de excursão que passaram pela linha vermelha. Elas tiveram que deixar esses coletivos após bandidos abordarem os veículos. Esse caso aconteceu na manhã desta segunda-feira, ali na altura do Parque das Missões, em Duque de Caxias, na Baixada Fluminense. Após o episódio, os menores foram colocados em outros ônibus em segurança, segundo a Polícia Militar, e ninguém se feriu nessa ocorrência. Esses estudantes, eles eram da Escola Particular Eleva, na Barra da Tijuca, zona sudoeste do Rio, e seguiam para Vassouras, ali no sul fluminense. Os criminosos, então, retiraram as chaves dos ônibus com o objetivo de interditar a via expressa. Segundo policiais, essa ação foi de bandidos da favela de Vigário Geral, na Zona Norte, que é dominada pelo Terceiro Comando Puro, justamente para desviar a atenção dos policiais que estavam numa operação nas favelas do Complexo da Maré, que fica ali na mesma região e também são dominadas pelo TCP. A linha vermelha chegou a ficar interditada entre 7:30 e 8:30 da manhã, no sentido da Baixada, por conta dessa ocorrência. Ouvintes da Band News FM registraram o momento em que os ônibus foram parados pelos criminosos. Vamos ouvir.
6: Só deu pra ver um ônibus atravessado em cima do viaduto aqui, na entrada de Caxias, no Parque das Missões, né? É um ônibus, não sei se eles estão manobrando, se estão fechando a via, se é ordem do tráfego. A pista sentido Baixada tá fechada.
7: É, tem dois ônibus parados, tá? Um levemente atravessado, e é preocupante porque minha filha também vai fazer uma viagem dessas daqui a mais ou menos uma semana, acho que acredito pela mesma empresa. É viagem escolar e a gente fica aqui já nervoso, né? Bandido entrando no ônibus e colocando aí a segurança delas, dessas crianças, em xeque.
4: Bom, durante essa operação, a polícia apreendeu então 12 fuzis, 5 pistolas e 10 granadas. E também um adolescente de 12 anos foi baleado de raspão na cabeça e um outro de 15 sofreu ferimentos por estilhaços e um PM foi baleado no braço. Todos socorridos e passam bem. 3 bandidos morreram e outros 10 ficaram feridos. De acordo com a PM, essa operação teve o objetivo de combater a atuação de criminosos e reprimir atividades relacionadas ao tráfico de drogas e à circulação de armas ali nessa região da Zona Norte, pessoal.
2: Mais uma vez, né, a linha vermelha aí estando no centro de um confronto, né, dessa vez com ônibus estudantis. Você imagina para um pai, né, que o filho sai para fazer uma excursão, para passar um dia fora, para depois chegar em casa contando como foi legal o dia dele, que ele foi para não sei aonde, que ele visitou, que ele aprendeu, que ele teve sozinho, que ele criou ali uma independência, né? Porque os pais ficam chorando ali quando o ônibus parte, né, para qualquer passeio, mas as crianças estão vivendo uma coisa diferente, um dia completamente fora do normal e loucos para chegar em casa e contar. Agora olha a história que essas crianças vão contar em casa. Olha o terror, né, que elas passam no meio de um tiroteio, todo mundo dentro do ônibus, talvez pedindo para essas crianças se jogarem no chão para se salvarem ali como garantia. Pessoal, vamos lá. E você tentando de alguma forma, sem contar o que está acontecendo lá de fora, de um tiroteio, que uma bala pode entrar a qualquer momento dentro do ônibus. Então é um problema que a gente tem. E quando a gente trata da violência, né, aqui no nosso programa, não gostaríamos, é claro, queríamos dar só boas notícias, abrir esse microfone aqui e falar o que que o Rio de Janeiro tem de legal, o que que funciona. Mas a violência hoje muda o comportamento do carioca, ela muda a nossa cidade, ela muda o fluxo dela. Quando a gente fala que os hospitais ficam fechados por conta de tiroteios, quando a gente fala que as escolas fecham as portas por conta de tiroteios, né, a gente está mudando o Rio de Janeiro. É mais um dia diferente por aqui, que você acorda sem saber o que vai acontecer. Você acorda sem saber se aquela rotina que você traçou, ela vai poder ser cumprida. Agora, você pega, e aí lembrei, até comentei aqui na redação, quantas vezes na minha infância eu fui, era Fazenda Alegria, na época que a gente saía, né, para ir, passar um dia fora. Como que hoje uma escola consegue garantir uma segurança, levando tantos alunos? Olha a responsabilidade que você tem, o que sempre foi feito, desde a minha época, e eu tô falando de 30 e tantos anos atrás, né, de como é que era quando a gente saía de casa, que simplesmente você esperava voltar, sabendo que estava tudo bem. O maior risco era você se machucar, ter uma queda nesse meio do caminho aí, quando você estava curtindo com seus amigos, brincando, passando esse dia fora. Jamais de você tomar um tiro na cabeça, de acontecer qualquer coisa, né, que pudesse. Graças a Deus, bate na madeira, dessa vez não teve nada. Nada foi por ali, essas crianças que estavam dentro do ônibus. Agora, talvez mude. Talvez as escolas parem agora e falem, olha, eu não consigo mais fazer, né, passeios como esse. Talvez uma simples ida ao zoológico, como nós temos por aqui, talvez ela não seja mais possível. Então, tudo por conta da violência. É onde a gente sempre para, a gente roda, roda, roda e termina nela. Porque é ela que tira o nosso direito de ir e vir. E dessa vez, mais uma vez, o que está faltando para a gente ocupar essas comunidades?
1: E agora há pouco a gente também teve a confirmação que a polícia está investigando se a ordem desse ataque aos ônibus escolares partiu do Peixão, do Álvaro Malaquias Santa Rosa. É ele que, né, já é um traficante conhecido, procurado pela polícia. Então estão investigando se poderia ter partido dele a ordem para esses ataques, para ter começado essa situação hoje. Ainda não tem a comprovação se de fato foi isso, mas poderia ter sido uma forma de movimentar, já que eles estão fazendo disputas territoriais ali na região. E aí, por isso, ele teria feito, né, ordenado esse ataque. Mas a polícia ainda está investigando de onde teria partido de fato, né, essa ordem. E agora a gente muda de assunto para falar de fuga em presídio. Criminosos que tentaram fugir do complexo penitenciário de Jericinó foram isolados agora em Bangu 1. Luiz Valcir, boa tarde.
8: É isso, Fernanda. Boa tarde para você, para o Márcio Melli e também para os nossos ouvintes. O holandês que tentou fugir do presídio Joaquim Ferreira de Souza no complexo penitenciário de Bangu, na zona oeste aqui do Rio de Janeiro, no último sábado, dia 26, aguarda um processo de extradição para o país europeu. No dia 18 de setembro, o ministro Flávio Dino, do Supremo Tribunal Federal, negou um pedido da defesa do criminoso que pedia a reconsideração da medida. Preso desde 2021, Jerel Luiziano Palme era procurado pela Interpol. Na Holanda, ele foi condenado a 20 anos de prisão por tentativa de homicídio e porte ilegal de arma de fogo. Além dele, o colombiano Juan Esteban Avendanho Pérez, condenado a 40 anos de prisão no país natal pela morte de um policial e suspeito de integrar o cartel de Medellín, também participou da tentativa de fuga. Segundo a Secretaria de Polícia Penal aqui do Rio de Janeiro, os dois foram recapturados ainda na área do complexo. Os criminosos estavam custodiados no presídio Joaquim Ferreira de Souza e usaram uma corda Tereza improvisada aí com lençóis para pular o muro da unidade. Antes, eles também renderam um policial penal que estava em serviço pelo regime adicional de serviço com um golpe conhecido como Mata-Leão. A CPEM afirma que o agente não ficou ferido. Segundo fontes da Band News FM, apesar de ser considerado de altíssima periculosidade, Jerel estava classificado como faxina, preso autorizado a exercer atividade laborativa e, por isso, conseguia circular pela unidade. Questionada, a CPEM explicou que a classificação se deu porque o preso cumpriu os pré-requisitos previstos na lei de execução penal. A reportagem apurou ainda que, do lado de fora do complexo de Jericinó, 5 carros ligados ao Comando Vermelho estariam aguardando os detentos para dar apoio à fuga. O destino seria o complexo da Penha, na zona norte da capital fluminense, área controlada pela organização criminosa, onde aconteceria o resgate dos presos. O especialista em segurança pública José Ricardo Bandeira, ele destaca que os presídios aqui do Rio de Janeiro também são dominados por facções criminosas. Vamos ouvir.
9: O caos que existe na segurança pública do Rio de Janeiro também se reflete dentro do sistema prisional, pois as organizações criminosas que dominam territórios na cidade do Rio de Janeiro também dominam o sistema prisional. Ou seja, o sistema prisional do Estado está entregue às organizações criminosas, às facções criminosas, que operam livremente dentro desses presídios.
8: Os dois presos foram colocados em regime disciplinar diferenciado na penitenciária Laércio da Costa Pelegrino, Bangu 1, em isolamento. A Corregedoria da Secretaria de Polícia Penal também instaurou um procedimento para apurar os fatos. A Band News FM, a nossa reportagem, tenta contato com a defesa dos citados.
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1: Agora é 5:20. Paulo Lage hoje está com a gente para atualizar o trânsito. Paulo, boa tarde para você.
10: Oi, Fernanda, ótima tarde para você, também aos ouvintes da Band News FM. Uma excelente segunda-feira para todos. Continuo agora trazendo destaque para a linha amarela. Atenção que um caminhão bateu na canaleta no trecho de Bom Sucesso para quem passa no sentido Fundão, que obviamente complica a passagem por lá. Reflexos chegam a partir de Del Castilho. Pista contrária, você que vai para a Barra da Tijuca também perde tempo até pelo menos o trecho de Del Castilho e também a região de Bom Sucesso. Portanto, uma boa escolha é a autoestrada Grajaú Jacarepaguá. Para ambos os sentidos, não vou observando lentidão. Quem chega estrada dos trechos mais à frente, também tudo tranquilo. 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Fernanda?
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6: Estamos de volta e vamos com as informações do trânsito. Paulo Lage.
7: Oi, Meli, de volta com mais destaques do trânsito ao ouvinte da Band News FM. Falando ainda da Avenida Brasil, tinha mais cedo acidente. Utilitário e moto bateram no trecho de Acari para quem vai em direção à Zona Oeste, o que obviamente complica a movimentação por lá da Via Expressa. Reflexos chegam a partir de Cordovil. E eu lembro que o ouvinte da Band News FM tem a alternativa de seguir por Irajá. Passa pela Estrada da Água Grande, boas condições na chegada à Estrada do Barro Vermelho também mais à frente. Pastor Martin Luther King Jr., dificuldade entre o trecho de Inhaúma e também a chegada à região de Coelho Neto. Tudo isso para quem vai rumo a Pavuna. 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Voltamos ao estúdio, Meli.
6: Homem que usava nome da polícia e do Ministério Público para extorquir empresários é preso no Rio, Sofia Malac.
8: Segundo as investigações, Ricardo Nunes Ramos, conhecido como Puruca, agia em conjunto com um advogado para exigir dinheiro das vítimas sob a promessa de resolver a situação e evitar que fossem investigadas. Ao ser abordado nessa segunda-feira, Ricardo tentou fugir, mas foi localizado e preso em uma oficina mecânica. De acordo com a polícia, Puruca chegou a exigir mais de R$ 100 mil de diferentes vítimas. Até o momento, duas delas foram identificadas. A Band News FM não conseguiu contato com a defesa do citado.
9: E o Cremerge fez um alerta para tentativas de golpe contra médicos. Luiz Eduardo de Castro.
10: O Conselho Regional de Medicina alertou os membros por conta de cobrança de pagamentos a médicos em nome dessa autarquia. Isso aconteceu na última quarta-feira. Segundo a entidade, essa abordagem de criminosos ocorria via WhatsApp e aconteceu em todo o país, atingindo diversos conselhos regionais de medicina. O conselho pede, então, que os médicos não cliquem em links suspeitos, nem compartilhem informações privadas a números desconhecidos. Em caso de dúvidas sobre cobranças, a orientação é entrar em contato com o próprio órgão através dos seus canais oficiais. O site oficial do Conselho Federal de Medicina é o crmvirtual.cfm.org.br.
6: Só do Cremerge, né? É, alertando tentativa de golpe contra médicos, vocês poderiam também, às vezes, cortar na própria carne. Como a gente trouxe aqui na semana passada, mais um caso de uma médica que fez cirurgias, 3 pessoas morreram, outras 20 ficaram feridas, com reclamações também, né, de todos os procedimentos que passaram por ali, nada foi feito. Lá atrás também, mais o caso de um médico que matou uma mulher durante um procedimento cirúrgico, nada foi feito. Tá, continuou funcionando o CRM desse médico e dessa médica de agora também. Então, estamos juntos também quando a gente fala de tentativa de golpe contra médicos, mas também tem um outro lado. Vamos olhar para esse lado também. E um ano após a Band News FM denunciar o abandono de prédios da antiga universidade em Ipanema, os imóveis seguem em condições precárias. Maria Clara Vinhais.
11: Os locais estão abandonados há mais de 10 anos após o centro universitário ser descredenciado pelo Ministério da Educação por baixa qualidade acadêmica e problemas de gestão. Nesta segunda-feira, a reportagem da Band News FM esteve novamente na rua Almirante Sadoc de Sá e observou que imóveis permanecem com danos na fachada e sinais de invasão. A reportagem tenta contato com os proprietários e aguarda posicionamento da Defesa Civil sobre a condição dos imóveis.

0: Agora, 5 horas e 27 minutos, e hoje mais cedo a gente já repercutia essa informação exclusiva do João Boeri, que o governo do Rio está fazendo, né, uma série de apurações agora para avaliar possíveis esquemas que tenham sido montados, né, para lavar o dinheiro público. E aí, dessa vez, em uma das auditorias, foi identificada irregularidades em um programa social que é oferecido para idosos e está com indício de superfaturamento, Luiz Eduardo Castro.
1: É isso, Fernando. Novamente, muito boa tarde a você e todos que nos acompanham. A Secretaria de Desenvolvimento Social e Direitos Humanos identificou polos do programa 60 Mais Reabilita, sem atividades em igrejas, shoppings, unidades da PM, salões de festas e até dentro de uma sorveteria. A pasta instaurou uma sindicância e tomada de contas para apurar a suspeita de dano ao erário. As informações foram obtidas com exclusividade pela Band News FM. Depois de suspender os repasses às duas organizações que executam esse programa, Instituto Nata e o Centro de Pesquisa de Ações Sociais e Culturais, o CEPASC, que também é conhecido como ONG Contato, o governo do Rio vistoriou os polos. Apesar do congelamento dos pagamentos até a apuração das suspeitas, as atividades para os idosos não foram suspensas. Esse polo da sorveteria fica no bairro Califórnia, em Nova Iguaçu, na Baixada Fluminense. Uma servidora da secretaria esteve lá no fim de agosto e não encontrou nenhum idoso nem listas de presenças dos últimos 3 meses. Quase metade dos polos funcionam em igrejas, na maioria evangélicas. Em 10 polos em cidades como Búzios, Macaé, Teresópolis e Japeri, o projeto não foi localizado no endereço informado. O Ministério Público agora abriu um inquérito civil que investiga a extinta Secretaria Intergeracional de Juventude e Envelhecimento Saudável, a ONG Contato, e a Associação Centro Internacional de Adorações e Missões, ligada à Primeira Igreja Batista em Iaúma, na Zona Norte. Um dos polos do contato funciona num templo dessa igreja no Engenho da Rainha. O governo do Rio também aponta que há indícios de superfaturamento, possível conflito de interesses com fornecedores, orçamentos de fornecedores diferentes com o mesmo endereço e o mesmo telefone, e que a justificativa para a contratação da ONG Contato sem chamamento público se baseou em benefícios genéricos do esporte. O caso também é analisado pelo Tribunal de Contas do Estado. Para o professor de Direito Administrativo e Gestão Pública, Gerson Carneiro, os gestores poderão responder pelo crime de improbidade administrativa.
2: A administração pública, através da secretaria, abriu um processo de sindicância para apurar as possíveis irregularidades e ouvir, através de contraditórios, acusados. Somente após isso, e a conclusão e o relatório final, poderão sim verificar se houve dano ao erário ou não e encaminhar os órgãos de controle, tanto do Ministério Público quanto do Tribunal de Contas, para medidas de ações de improbidade administrativa e até punição dos responsáveis.
1: O governo do Rio já pagou quase 110 milhões de reais para essas duas organizações.
3: E chama muito a atenção, né, nesse caso, do porquê foi criado esse braço. Se você vai atender hoje os idosos, e aí eram 6 contratos que estavam ativos já com a chegada, né, do novo governo, 3 desses contratos já foram automaticamente suspensos quando você começou a levantar e ver que, opa, não está batendo por aqui. Como a gente acabou de ver, você tinha polos espalhados por todo o Rio de Janeiro, e quando as equipes foram a campo para checar, vamos ver que polo é esse, o que está funcionando nesse local, e você se depara com uma sorveteria, ou você vai num outro canto e se depara com diversos polos batendo com o endereço de igrejas, qual o sentido disso? Menor. Então, quando você começa a ver, era um braço criado para você fazer contratos. Contratos, muitas vezes, emergenciais, que você nem abria licitação. Então, você já corria nessa bola, era uma forma de você conseguir uma grana por ali. Todos os projetos que eram tocados por essa nova pasta, né, que foi criada, poderiam estar dentro da Secretaria de Desenvolvimento Social e Direitos Humanos. Como hoje é feito dentro dela, você tem já um trabalho com crianças, adolescentes e juventude, por um lado, e você tem um trabalho com idosos, por outro. Poderia claramente estar dentro desses projetos, você criar já dentro do que existia. Por que foi criado isso em 2023? Olha quanto dinheiro que foi colocado. A gente tem 40 milhões de reais, hoje sem nota, dinheiro que voa por aí, dinheiro que você nem declara, que não tinha nenhuma nota dizendo, nenhum comprovante, nenhuma prestação de conta que chegasse na mão do governo para que você continuasse com esse projeto. e o tempo vai passando, o dinheiro vai entrando na caixa ali, ó, de quem tá recebendo, e vamos nessa. Não pode, não pode. Então a gente vê, né, quando a gente fala aqui que esse governo em tão pouco tempo colocou o Rio de Janeiro no azul, que tirou o Rio de Janeiro do vermelho, o que já existia, né, o que a gente já convive durante muitos e muitos anos. Claro que a gente tem a questão dos royalties aí, que acabaram ajudando muito o Rio de Janeiro, né, por todo esse processo que estamos passando. Mas não é só isso. Quando a gente corta um pouquinho, quando a gente olha para o que está sendo feito errado, quando a gente fecha a nossa torneira, a gente começa a entender por que que a gente ficou no vermelho tanto tempo. Por que que esse dinheiro saía tanto daqui do Rio de Janeiro e a gente não conseguia se recuperar? Em 6 meses, gente, em 6 meses, o Rio de Janeiro mudou. O conceito do Rio de Janeiro, e eu não tô falando que tá perfeito, tem mil questões aí que estão de lado também, tá? Que eu questiono muito aqui, a violência não melhorou, em diversos outros pontos também que ficaria aqui enumerando. Estamos falando só dos dados, desses valores que eram pagos, dessas facilidades, como trouxemos aqui o Instituto Rio Metrópolis. Como a gente está trazendo aqui agora, esses SEJs que você tem, todos esses contratos duvidosos. E tantos outros braços, como a gente deu aqui também, cursos que eram feitos de milhões e milhões, cursos à distância, que ninguém nem sabe se eles realmente aconteceram ou não. Se saíram do papel, se ganharam o diploma. Então você vai fechando, você junta 1 milhão daqui, 1 milhão dali, 15 dali, 50 de outro ali, como foi no Rio Metrópolis, e vai indo. A gente vai chegar num valor altíssimo. Esse é o Rio de Janeiro. Solução? Tem. Tem solução, mas tem que querer. E agora, como nós temos muitos cargos técnicos, né, em cada posição ali, pessoas, né, como a secretária Patrícia, por exemplo, que está à frente dessa secretaria, que poderia estar aposentada, mas topou o desafio, está ali à frente, investigando, participando, entregando para o Rio de Janeiro, que é o que deve ser feito. Quem está nesse cargo, quem é servidor, precisa servir. E não é questão de, ah, eu pago o seu salário, faça por mim, não. Mas você precisa devolver, precisa entregar, você está trabalhando, você sabe quando você faz um concurso, para onde você está indo, o que que você está topando entrar. Muitas vezes você tem que ter aptidão para aquilo ali, você tem que nascer já com isso daí no DNA. Não é uma coisa que muda de uma hora para outra, não. Então vamos continuar em cima. A gente agora quer saber e explicar cada contrato que era feito por aí. Por que que esse dinheiro chegou e a prestação de conta não veio? Quantos milhões, né, voaram, foram parar no bolso de alguém? Não sabemos quem, mas a gente vai atrás. E apesar da queda nacional do preço do seguro de carros, o Rio segue como município com o valor mais alto. Maria Clara Vinhais.
4: A cidade do Rio de Janeiro é a única das 11 capitais analisadas por uma plataforma de crédito com preço de seguro de carro acima da média, mesmo com a queda registrada em agosto. O levantamento foi feito pela Créditas Seguros. O estudo comparou os preços das apólices dos 10 carros mais vendidos do país em agosto com o mês anterior. Na média das capitais, o valor caiu cerca de 24% para o perfil masculino e 21% para o feminino, depois de uma alta em julho. Na capital fluminense, a apólice média ficou de R$3.134,37 para o perfil masculino, cerca de 42% acima da média das capitais. Para o feminino, ficou em R$2.733,43, 29% acima da média. Para o gerente da Crédito e Seguros, Marcelo Baseotti, o Rio continua no topo por causa do risco.
5: Esse patamar se explica pelo alto índice de sinistralidade da cidade. Ou seja, é devido ao grande volume de roubos, furtos e acidentes que está acima das demais regiões. Como as seguradoras embutem esse risco diretamente no valor final do seguro, o Rio de Janeiro se mantém acima da média nacional.
4: Segundo o Instituto de Segurança Pública, o estado do Rio registrou 16.310 roubos de veículos entre janeiro e agosto, alta de 6,3% em relação ao mesmo período de 2025. Em agosto, foram 1.484 casos, queda de 17,9% na comparação com agosto do ano passado. Para fugir da alta no preço do seguro, muitos motoristas recorrem às cooperativas de seguros que oferecem preços até 40% 1% menores do que as seguradoras tradicionais. No entanto, as associações não são reguladas pela Superintendência de Seguros Privados, a SUSEP. Além de optar por essa modalidade, o taxista José Dias afirma que ele e os colegas formaram um fundo com parcerias mecânicas espalhadas pela cidade.
6: E nós temos um fundo, o carro é consertado de imediato, tem oficinas que trabalham com a gente, a prioridade é dada para o nosso carro. Coisa que, além do seguro ser muito caro numa concorrência seguradora, a gente ainda tem que esperar o fiscal olhar o carro, inspecionar.
4: O levantamento da Crédito e Seguros considerou as seguintes capitais: Belo Horizonte, Brasília, Curitiba, Florianópolis, Goiânia, Porto Alegre, Recife, Rio de Janeiro, Salvador, São Paulo e Vitória.
3: E quando a gente pega, né, para comparar, Maria Clara trouxe pra gente números, aí a média hoje, né, de um seguro de automóvel no Rio de Janeiro, né, entre o público masculino, é de R$3.134. Quando a gente vai para Belo Horizonte, a gente tem um valor de R$2.146, essa média, ou seja, R$1.000 mais barato do que o Rio de Janeiro. E aí você vai para São Paulo, que, né, que dentre as capitais, né, foi a que teve o menor preço, que é de R$2.049. Só aí a gente vê o quanto o Rio de Janeiro, e eu falava lá no começo, quando a gente falou de linha vermelha, sobre a violência em nosso estado, como ela impacta tudo. Todo valor que a gente paga hoje, a gente tem uma taxa aí que seria para a segurança, né? E o que nós temos é a insegurança. A gente paga hoje praticamente para conviver com a insegurança. Então a gente fica o tempo inteiro tentando achar ali uma forma de sentirmos mais seguros, de sairmos de casa com a certeza de que vamos voltar. Então a gente vai pagando esse preço todo dia, toda hora. Quando a gente pega em números, por exemplo, o estado do Rio de Janeiro, ele tem de janeiro até agosto, agora estamos falando de 8 meses, 16

0: disso daí, você vai ver que passa muito distante do que nós estamos. Então, se a gente tem 68 carros por dia aqui no Rio de Janeiro, é como se fossem 3 dias. Goiás hoje, você tem de roubo de carro, né, no mês, o que nós temos em 3 dias por aqui. Então, o mercado do Rio, e aí o maior valor, né, que é passado hoje é em cima de carro elétrico. Né? Quando você vai pegar um seguro, ele joga muito lá para cima. A gente já deu aqui, mais uma vez, por conta da violência. Por que dos carros elétricos? Porque hoje esse criminoso leva um carro como esse, ele sobe para a favela e ele nem precisa mais descer. Ele já não desce mais para abastecer, você já não tem que mais ir num posto, já não tem que mais correr risco, não tem que mais transitar com um galão de gasolina por todo lado. Não, faz uma ligação clandestina que você tem aí na favela, puxa uma energia daí e tá tudo certo, carrega os carros. Você dá um rombo em todo mundo, a gente tem que pagar por toda essa energia que está sendo usada para compensar o que está sendo gasto aqui no Rio de Janeiro. Eles ficam mais seguros, transitando num carrinho elétrico dentro de suas comunidades e vida que segue. E nós aqui pagando esse pato em todos os valores, desde quando a gente vai no mercado aqui comprar um simples arroz e feijão para colocar a nossa mesa, porque aí você tem um transporte de carga, né, que acaba ficando mais caro também por conta de todos os crimes, por conta dos roubos, que isso daí é mais um caso absurdo, que aí você mexe não só com a polícia aqui no Rio de Janeiro, mas você mexe com o judiciário, você mexe com todas as pontas, já que 94% desses roubadores de cargas aqui no Rio de Janeiro são remanescentes, são pessoas que já roubaram, que já cometeram esse mesmo crime e voltam para as ruas novamente, como leis fraquíssimas que temos, não só no Rio não, mas que a gente passa por isso diariamente. Então a gente prende, leva para cadeia, ele vai ficar ali, talvez sair numa audiência de custódia, ou ficar 1, 2, 3 dias preso ali até conseguir sua liberdade e vai voltar a roubar. Nada disso é resolvido. Tá aí, mais uma prova, dessa vez doendo no bolso dos motoristas, tem que pagar um seguro de automóvel mais caro.
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2: Agora é 5:42, Paulo Lage está de volta com mais do trânsito. Fala, Paulo.
3: Oi, Fernanda, tô de volta trazendo mais destaques do trânsito para o ouvinte aqui da Band News FM, falando ainda da zona sul da cidade, segue lentidão no entorno da Lagoa, quem vai pela Borges de Medeiros perde tempo já começando no acesso pela Mário Ribeiro, Pitácio Pessoa não tá tão diferente assim, pelo contrário, o caminho para o centro também tem dificuldade começando no Parcão da Lagoa, portanto a Orla surge como uma boa alternativa, sem problemas por enquanto pela Delfim Moreira, Vieira Soto e também mais à frente a chegada a Francisco Otaviano. O Jardim Botânico, quem passa no sentido Gávea perde tempo entre o Parque Laje e a chegada Pacheco Leão. 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
6: Maria Rita Nader, tem participação dos nossos ouvintes e destaque do trânsito?
7: Isso mesmo, Fê. Começando porque teve acidente na rua 24 de maio. Então, nesse momento, uma faixa da via está interditada ali na rua na altura da rua Marechal Bittencourt devido a esse acidente envolvendo duas motos. Então, um trânsito com bastante retenção nesse momento, desde a Rei Pelé ali no sentido Meia. E também temos participação dos nossos ouvintes agora sobre a linha amarela, porque teve acidente por lá também e o Leonardo mandou um áudio pra gente.
8: Fernandinha, boa tarde, tudo bem?
6: Boa
8: Como é que
6: tarde.
8: Foi de férias?
6: Ótimo.
8: Passeou muito? Espero que sim. Fernandinha, esse acidente aqui na saída da Brasil, na linha amarela, no sentido Fundão, tá engarrafando geral. Tá muito grande o engarrafamento. Fechou a saída para Brasil, né? Assim, para quem vai pro sentido Campo Grande e tudo mais. É, aí tá um caos aqui agora. Band News FM, um segundo, tudo pode mudar. Beijo, bom retorno.
7: Então, situação complicada ali no caminho para a Ilha do Fundão pela linha amarela. Quem vai para a Barra também vai ter dificuldades desde a saída da Ilha do Fundão até mais ou menos ali a altura de Bom Sucesso, porque também teve acidente por lá. Então, situação complicada pela linha amarela, Fê.
6: É isso, muita dor de cabeça então para os motoristas. Fica aí o alerta do nosso ouvinte. Qualquer coisa a gente volta também a atualizar a situação por lá.

0: E o grupo do Rio que fazia desvio de armas para facções criminosas tinha ramificações também na Bahia, no Ceará e no Rio Grande do Sul, Sofia Malac.
1: De acordo com a polícia, os criminosos atuavam na obtenção de certificados de registro de caçadores, atiradores e colecionadores. Segundo as investigações, o grupo utilizava documentos falsos, laudos psicológicos fraudulentos, comprovantes de residência adulterados e até vínculos de trabalho inexistentes para conseguir os registros e comprar fuzis, carabinas e pistolas. Parte desse armamento foi encontrado com integrantes de organizações criminosas. Um dos principais investigados coordenava o esquema de dentro de um casarão de luxo em um condomínio na Barra da Tijuca, na zona sudoeste do Rio. A operação mobilizou agentes da Draco e da Desarme em 56 endereços. No estado do Rio, os mandados foram cumpridos na Barra da Tijuca, em Niterói, São Gonçalo e São João de Meriti. A polícia confirmou que o esquema tem atuação interestadual, com ramificações no Rio de Janeiro, na Bahia, no Ceará e no Rio Grande do Sul. As investigações continuam para identificar outros envolvidos.
2: O mutirão estadual de negociação de dívidas atingiu a marca de mais de 4 milhões de reais em acordos nos 92 municípios do Rio. Luiz Valcir.
3: A ação terminou na última quarta-feira, dia 24, e mobilizou mais de 40 empresas e instituições de diversos segmentos. Consumidores tiveram a oportunidade de regularizar pendências financeiras com bancos, operadoras de telefonia, concessionárias de água, energia e gás e instituições de ensino. A campanha da Secretaria de Estado de Defesa do Consumidor e do Procon RJ foi dividida em duas etapas, com uma fase inicial na capital fluminense e depois uma rodada final de atendimentos focada no interior e também na região metropolitana.
0: E dois bancos de rodolitos foram encontrados na praia de Ipanema, na zona sul do Rio de Janeiro. Maria Clara Vinhais.
1: A descoberta foi feita pelo biólogo Ricardo Gomes, presidente do Instituto Mar Urbano, durante um mergulho na região das Ilhas Cagarras. Os bancos de rodolitos são estruturas formadas por algas calcárias que apresentam coloração rosa e funcionam como abrigo e berçário para diversas espécies marinhas, como algas, moluscos e crustáceos. Não é a primeira vez que esse tipo de ecossistema é encontrado na região. O primeiro banco foi localizado em abril, durante um mergulho de pesquisadores do Instituto Mar Urbano, que tinha como objetivo observar arraias.
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1: De volta com os destaques do trânsito, Paulo Lage.
2: Oi, Meli, de volta agora trazendo informações sobre o centro da cidade. Já começa a complicar a pista central da Presidente Vargas. Lentidão já começa ali no trecho da Uruguaiana até a chegada central do Brasil. Pista lateral também com problemas próximo do acesso pelo viaduto 31 de março. Tudo isso para quem vai seguir em direção à zona norte da cidade. Quem tá pela Salvador de Sá tá encontrando melhores condições. O mesmo mais à frente na chegada ao Largo do Estácio. Praça da Bandeira, você que vai seguir em direção à Vila Isabel e também à região do Meia, também tá encontrando um pouco mais de lentidão. Até pelo menos a altura da estação de São Cristóvão do metrô. 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Voltamos ao estúdio, Meli.
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4: Maria Rita, último destaque do trânsito.
5: Agora falando sobre a ponte, Fê, porque o trânsito continua complicado no centro de Niterói e os nossos ouvintes também estão falando isso.
6: Band News, bom dia, boa tarde. Aqui boa é Marcos, tarde. Pegando boa a ponte de Niterói agora, o trânsito todo congestionado desde o acesso aqui, no início já da ponte. Então, aos motoristas que vão pegar a ponte, tem que ter muita paciência. 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
5: Então, nesse momento, travessia passando de meia hora para quem está tentando chegar lá em Niterói. Quem vem para o Rio de Janeiro, fluxo ainda normal. Então, travessia de 13 minutos, Fê.
4: Amanhã tem de novo, Márcio Melli, seleção brasileira em campo, às 7 horas da manhã. Um horário cruel, eu confesso que a seleção não tá animando, e aí não vale a pena acordar cedo para ver isso. O que você acha?
7: Eu sou antigo, né, cara? Então ainda tenho aquele amor pela seleção brasileira, apesar de que ela não tá merecendo, já faz um bom tempo, né? Agora, esses jogos aí, e a gente tem mais um jogo contra a Austrália, não vou nem reclamar, porque depois vem a Índia, né, no sábado. Então, adversários fracos, né, quando a gente coloca aí no papel, né, será que o Brasil não deveria ter amistosos mais fortes, até pra gente testar o nosso time, porque depois a gente entra numa Copa do Mundo, como foi a última, por exemplo, e não compete com ninguém dessa forma. Mas, depois de tantas reclamações, alguns erros, inclusive de Ancelotti ali no comando da equipe, 7 mudanças estão previstas para esse jogo de agora, né? Então, o meu Rayan, meu vascaíno, tá de volta dessa vez, vai jogar. Isso aí, Rafinha, dessa vez de centroavante, também uma mudança, o que é positivo, já que Rafinha nunca apresentou um bom futebol na seleção. Vini Júnior ainda jogou bem a Copa, mas o Rafinha não. E Neneca saiu do gol, depois daquele gol de falta que ele nem pulou, meu amigo, na bola. Aí não, pelo menos sai na fotografia, pô, nem isso. Poderia ter dado um passinho ali, ter tentado de alguma forma tentar evitar aquele gol de falta ali, mas Rayan conseguiu empatar no finalzinho, acabou sendo um jogo mentiroso. O Brasil merecia perder, né? Acabou empatando e foi um bom resultado pro Brasil. Vamos ver nessa segunda-feira aí, 7 horas da manhã, é isso mesmo, né? Você falou do horário que é ruim, é um Brasil sonolento mesmo que entrou em campo.
4: Pois é, mas hoje também, ainda falando de futebol, teve uma notícia ruim, né? Para os torcedores do Flamengo. Porque essa data FIFA é impressionante. Aí o camisa 10 do meu time foi jogar um jogo desimportante, terminou tendo que passar por uma, vai ter que passar por uma cirurgia. Bom, a Arrascaeta então se machucou, ele tava fazendo amistoso, né, pela seleção do Uruguai contra a Coreia do Sul. Ele inclusive venceu aí por 4-1, fez um gol bonito, deu uma assistência, mas ele que chegou, caiu ali, caiu até sozinho, e aí se apoiou errado, lesionou o punho e vai ter que passar por uma cirurgia, e aí vai fazer a recuperação aqui no Rio de Janeiro. Segundo o Flamengo, ele tá voltando já pro Brasil, vai ser reavaliado pela equipe do Flamengo, mas deve ter que operar, e aí a previsão é, não sabemos ainda de quanto tempo ele deve ficar fora dos gramados. O Flamengo que só volta a jogar no dia 8, né, depois do fim da data FIFA, mas pode ser aí uma complicação eventual, talvez, para a semifinal da Libertadores da América, que já é em outubro, né? Vamos ver.
7: Período importante para o Flamengo, realmente, que faz com que os torcedores torçam para que seus jogadores
4: não sejam convocados.
7: É isso aí.
4: É isso. Vambora?
7: Vambora.
4: Amanhã a gente volta. Beijo para todo mundo.
7: Até amanhã. Tchau, tchau.
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0: minutos do horário de Brasília. Começa agora para todo o Brasil mais uma edição de O É da Coisa. E se a coisa parece confusa, atrapalhada, vem pra cá que a gente desconfunde e desatrapalha. 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É isso aí. Boa noite, Vólio Beni. Boa noite,
1: boa
0: Isa.
1: Boa noite.
0: Romaria, do Renato Teixeira. Disco deles Regina, de 1977. Renato Teixeira, que é autor dessa maravilha, de outras maravilhas, e de uma maravilha espetacular, que é a atriz Isabel Teixeira. Uma das maiores atrizes que o Brasil tem hoje. É espetacular, além de ser uma mulher brilhante, né? Tá fazendo proselitismo religioso, Reinaldo? Não. Não, é que eu não gosto de questões mal explicadas. Eu não gosto de questões mal explicadas. Uma coisa é... Ah, apareceu o boato de que o Flávio queria tirar da padroeira, da Nossa Senhora, a condição de padroeira do Brasil. De fato, isso hoje não existe. Mas aí nós precisamos contextualizar as coisas. Isso é uma coisa. Outra coisa é a decisão tomada pelo André Mendonça. E aí, a quantidade de burrice que eu ouvi é assombroso. Assombroso. Hoje até brinquei com alguém, falei assim, ainda bem que eu já tô com 65 anos. Oh, Isa!
1: Oi!
0: Não terei de voltar a andar de quatro.
1: Que alívio.
0: É. Também não precisarei aprender a andar no cipó.
1: Sim.
0: Mas olha... Olha... E aí o que mais me encanta, porque quanto mais estúpido é o cara em legislação, em constituição, em função do TSE, em função do Supremo, quanto mais ele ignora, mais convicto a criatura é. Convicta. Sem citar lei, é tudo fígado, é tudo ódio, é tudo cotovelo, é tudo orelha. Orelha, todo mundo tem. E a piada, Vólio Beni, já manjada aqui, né? O Van Gogh tinha uma, mas era opção. Que eu não recomendo a ninguém. A opção, né? É. Não custa estudar um pouquinho. Não é assim tão difícil. Mas nós vamos chegar lá. Mas eu vou começar, até para esquentar, né? Que afinal de contas, o Mendonça tentou me proibir. Pela decisão que o Mendonça tomou, eu quero abrir o programa. Olha aqui, depois, ô Pedro, há de juntar, junta quando eu chegar lá. Pela decisão tomada pelo Mendonça, alguns semoventes não se tocaram que o meu programa poderia cair por eu fazer isso aqui, ó. Por eu fazer isso aqui. O Mendonça podia mandar retirar meu programa do ar. Vai mandar retirar, Mendonça? Vão ler as decisões antes de comentar, antes de vomitar impropérios.
2: Por mostrar a Nossa Senhora, né?
0: Assim, quem tá no rádio, é verdade. Boa. Atenção, você que está no rádio, eu estou mostrando Nossa Senhora Aparecida. Sou católico, sou devoto de Nossa Senhora. Só por mostrar Nossa Senhora eu poderia ter o programa derrubado. Vai derrubar, Mendonça? Vai pedir? Alguém vai pedir? Vai derrubar porque eu toquei a música? Vocês leram a decisão do Mendonça? Vocês que comentaram pelo menos comenta em pé, para não sufocar as ideias. Ora, pipocas. Ai, valeu bem. Isa. Mas vamos começar com pesquisa? Nexus e Quest. Prossegue empate com viés pro Lula, vai.
2: Duas novas pesquisas de intenção de voto mostraram que a disputa pela presidência deve mesmo ficar para o segundo turno. Os números, no entanto, mostram um viés pro Lula. O levantamento BTG Nexus apontou que no segundo turno, Lula tem 46% dos votos e Flávio ficou com 44%. Na semana passada, o presidente também tinha 46% e o senador do PL tinha 45%, ou seja, oscilou um ponto para baixo. A pesquisa ouviu 2 mil eleitores entre sexta e domingo. A margem de erro é de 2 pontos percentuais para cima ou para baixo. A Quest também divulgou uma nova pesquisa. No levantamento encomendado pela TV Globo e pelo jornal O Globo, Lula e Flávio estão empatados numericamente com 42% no segundo turno. Na semana passada, o senador do PL também tinha 42%, mas Lula estava abaixo, com 41%, ou seja, oscilou um ponto para cima. A Quest ouviu 2.004 pessoas entre quinta e domingo, margem de erro é de 2 pontos percentuais, também para mais ou para menos.
0: Segue o empate. Por que que na tarja aí, que aparece na televisão, e aqui, nós estamos falando que o viés é pró-Lula no empate? Já vou explicar. Mas vamos aos números do primeiro turno, só para vocês sacarem, quando começou aquela maluquice de que a eleição podia se decidir no primeiro turno, aí eu falei, olha como tem gente que pauta direitinho, né, a imprensa, e como cai. É uma coisa bonita de se ver. Vamos lá. Alguma chance disso aqui se resolver no primeiro turno? A não ser que as pesquisas estejam assim, de tal sorte equivocadas que o que não parece ser o caso. Mas vamos lá, BTG Nexus, primeiro turno, vai.
1: Lula com 42%. Eram 40% na semana passada. Flávio Bolsonaro com 37%, o mesmo número da semana passada. Augusto Cury com 5%, tinha 6%. Ronaldo Caiado, 5%, mesmo da semana passada. Renan Santos oscilou para cima, agora com 4%, tinha 3%. Romeu Zema, 1%, mesmo número da semana passada. Indecisos, 2%. Branco, nulo, não vai votar, 3%.
0: Eu só lembro, Vale Bene, Isa, que as teses de que poderia se resolver no primeiro turno, era se resolver no primeiro turno em favor de Flávio. De Flávio. As pesquisas não captam adequadamente as abstenções, aqueles que não vão votar. Que foi de 21,17, se não me engano, em 2022. Mas nem que toda abstenção ficasse só com Lula, ficaria difícil, né? Quest no primeiro turno.
2: Lula tem 39%, tinha 37% na semana passada. Flávio, 34%, tinha 33%. Augusto Cury foi de 6% agora para 4%. Ronaldo Caiado se manteve com 4%. Renan Santos também tem os mesmos 3% da semana passada. Romeu Zema, com 1%, tinha 1% na semana passada. Indecisos, eram 8%, agora são 5%. Branco, nulo ou não vai votar, eram 7%, agora são 10%.
0: Então. Cadê primeiro turno, hein? Hein, Vale Bene? Me tira dessa angústia.
2: Pai. Não dá.
0: Não? Aí. Por isso que eu vou lá procurar o Kevin com K. Além de mais rico do que você, não me angustia. Quer dizer, mais rico hoje ainda não, mas ficará. Rejeição BTG Nexus. Flávio, 51, era 50. Lula, 48, era 49. Uma oscilação para baixo na do Lula e para cima na do Flávio. Rejeição na Quest. Flávio Bolsonaro, 56, era 56. Lula, 54, era 55. Um viés de baixa, eventualmente. Mas o que é... Eu já disse que eu sou contra esse salamismo que se faz em pesquisa. Salame, como vocês sabem, é em rodelas... bem defumado, com um single malt defumadinho. Sim, não pode ser defumadíssimo, porque se o single malt for mais defumado que o salame, fica parecendo que você está tomando salame líquido, que é um horror. Então não, assim, mas ligeiramente turfado, viu, Vale Bene? Não trufado, como outro dia eu ouvi falar, uísque trufado. Não, aí uísque com trufas deve ser uma merda. Turfa, Mas que é turfa? Depois você procura. É. Eu gosto sem turfa nenhuma, sem aquela fumaça. Mas com salame, vale bem, vai bem. E tem meus amigos como Jeff Carvalho, um budismo desse programa, que gosta da fumaça lá em cima, que eu não suporto. Veio aqui em casa no sábado, eu tinha enfumaçado aí que eu, nossa, mas ele bebeu tudo. Faz bem, né? Porque acabou, vou comprar agora só pra ele, porque eu não bebo.
2: O Rei, você falou de abstenção. Abstenção na eleição passada em 2022 foi de 20,9%, maior percentual desde 98. Em 2018 tinha sido de 20,3%.
0: Veio o segundo turno, Valdir Bene, por que, que eu fiquei com 21,17%?
2: Vou olhar. São segundos. Já trago.
0: Sudeste na Quest. O Lula foi de 30 para 30. O salamismo é o seguinte: você fica fazendo tudo dividindo em categoria, categoria, categoria, categoria, categoria, e aí você acha ali aquilo que você quiser. Mas vá lá, Sudeste tem o maior eleitorado do país. O Lula oscilou no Sudeste de 30 para 33. O Flávio, de 36 para 35. Na verdade, o Lula subiu, porque a margem de erro é de 2, então ele subiu. Mulheres na Quest. Lula foi de 37 para 40, subiu. Flávio, de 32 para 29, caiu. Pode ser efeito já das bets? Pode ser. Mas eu acho que as bets ainda não estão todas aí, né? Olha, o Valdir Bene tentando... Tá bom, 20,59, Valdir Bene, cedo.
2: Não, mas de 2018 foi 21,3.
0: Ah, tá.
2: Segundo turno de 18. Tá,
0: tamo aí, tamo, eu tô na margem bem... a minha margem de erro é bem menor que dos institutos. É. Católicos na Quest, Lula, de 43 para 48, crescimento importante, e o Flávio... de 27 para 29, dois pontinhos, dentro da margem de erro. Evangélicos, o Lula subiu de 23 para 27. Flávio recuou de 49 para 46. Segundo turno, católicos, Lula, de 46 para 50, Flávio ficou com 37. Evangélicos, o Flávio caiu de 58 para 54 e o Lula foi de 28 para 30. Então, os quando você pega o salame, vale com fatia, tem um viés pro Lula aqui.
2: Sim.
0: Eu falei outro dia de uma pesquisa que saiu há uma semana que tinha 8 títulos num jornalão aí contra o Lula, decretando a morte do Lula. Ainda na Quest, a restrição às apostas das bets, apoio de 62%. 40% dos que sabiam da medida, com mais detalhes, e 22% dos que não sabiam no detalhe, mas... Reajuste de 15% no Bolsa Família. Correção, na verdade, né? De inflação. 59% apoiam, 45% dos que tinham conhecimento, 14% não tinham. Oferecimento de canetas emagrecedoras. 58% apoiam, 38% previamente formados sobre novidade, 20% que ainda não mais conheceu. Portanto, tem um viés para o Lula aí. Vai dar, não vai dar, eu não sei. Eu já disse, eu acho que o Lula é favorito, mas eu não faço previsão, eu deixo que outros passem vergonha no meu lugar. Eu não acho. Cadê as datas aqui? Quando é que elas foram feitas? Nós só informamos as datas?
2: Sim, sim. As pesquisas, a primeira...
0: Passa pra mim, vai vendo, cadê?
2: Sim,
0: cadê?
2: Logo lá em cima tem a informação de que BTG. A BTG foi realizada entre sexta e domingo e a Quest foi entre quinta
1: e domingo.
0: Entre quinta e domingo. Eu acho que ainda não tá aí completamente a questão, por exemplo, das bets. Aí, Nossa Senhora, pode ter esse efeito na religião? Eu acho que é forçar um pouco a mão. Porque, na verdade, quem inventou esse caso, a diferença do que se está dizendo por aí, agora eu vou falar de Nossa Senhora, não foram as esquerdas, não foi o PT, não foi a CNBB. Eu vou provocar o nosso Carlos produtor, que é santista, o Gilmar Mendes, que é santista, e outros santistas todos, é que o Flávio resolveu dar uma de Neymar. Deram um cutucãozinho nele e ele saiu rolando, vale bem. rolando, levantou, fez assim, pediu auxílio ao Mendonça. O Mendonça falou, deixa comigo que eu mato no peito. E, mais uma vez, resolveu fazer um escarcéu que acabou virando um tiro no pé. Então, vamos falar de Nossa Senhora. Vamos falar de Flávio Dino. Vamos falar de leis. Vamos falar de leis. Quando der aquela comichão de falar porcaria sobre lei, faz o seguinte, segura a comichão, não é o comichão? Não. Essa é uma palavra inhão no feminino. Exaltação também. Quando der aquela comichão de falar zerda, vai estudar um pouco, depois fala. Pelo menos a zerda pode ser menor. Vamos lá.
1: O ministro Flávio Dino, do STF, tornou sem efeito por meio de liminar a decisão tomada por André Mendonça no âmbito do TSE, que havia determinado que um post de Antônio Tabet fosse retirado do X. Ocorre que não foi o único. Junto com tal postagem, caíram outras 1.125 publicações. Nós vamos relembrar aqui o imbróglio, Reinaldo. A defesa de Tabet recorreu no âmbito de uma outra ação de que Dino foi relator no Supremo, que impede que um tribunal eleitoral tome medidas que agridam direitos fundamentais, como a liberdade de expressão e a garantia constitucional de que não existe censura prévia. O post de Tabet, que tinha sido retirado do ar, diz o seguinte: a família miliciana odeia tanto mulher preta que resolveu atacar Nossa Senhora. E aí, Reinaldo, mais um rolo jurídico de difícil solução?
0: De facílima solução, desde que se dominem os instrumentos. Tudo é muito difícil. Mesmo as coisas mais fáceis para quem não sabe fazer. Põe uma furadeira na minha mão para você ver o que acontece. O que a Lilian proíbe. Eu marco o buraco aqui e a hora que eu aperto, faz buraco embaixo. Pede para pegar um carro para eu dirigir para ver. Vai bem. Pede para eu abrir um vidro de palmito. Eu tenho o meu método. Ninguém manda eles fazerem aquele negócio lá, que é quase impossível de abrir. Obrigado. Eu vou, meto a faca em cima e dou um murro, faz pof, fura e eu abro. Eu vou ficar lá? Não consigo. A minha mulher tem um método que ela aperta assim, vai bem e abre. Aí ela olha pra minha cara toda orgulhosa, na linha incompetente. Para isso. Vamos lá. O que foi que aconteceu a partir de quinta-feira? Uma jornalista da Globo News, e duvido que tenha dolo, que tenha alguma coisa ali, chegou mal por ar, enfim, comentou que havia essa coisa ali no entorno de Flávio, de querer tirar da padroeira, da Nossa Senhora, a condição de padroeira do Brasil, saiu na Globo News, incendiou as redes. Boato que não é saído do nada. Calma. Incendiou as redes. Às 22h28 da quinta-feira, isso é história. O Antônio Tabet publica lá: a família miliciana odeia tanto mulher preta que resolveu atacar Nossa Senhora. Onde é que está aqui o nome Flávio? Onde é que está aqui o nome Bolsonaro? Onde é que está? O que tem a presunção de que quando se fala família miliciana, se está a falar dos Bolsonaro? A campanha do Flávio recorre ao TSE. O Mendonça, com a rapidez de um raio, com a devida vênia, ministro, quando se trata de atender a pleitos do Flávio, porque pleitos do PT, desses o senhor não gosta. Mas isso é documentado. Afirmou que o post tinha expressões de elevada carga crítica e depreciativa. Qual? Família miliciana? Eu acho crítica e depreciativa. Todo mundo aqui concorda. Mas crítica e depreciativa a quem? Quem que está sendo citado aqui? Também alegou que o texto ultrapassava o campo da opinião política e veiculava fato objetivamente falso. Qual o fato falso? Oi! Qual é o fato falso? A família miliciana odeia tanto mulher preta que resolveu atacar Nossa Senhora. Qual é o fato falso? Quando você diz, atribui um fato falso a alguém, falsa informação, contra quem aqui, ministro? Decisão monocrática, claro, que a decisão monocrática boa é a deles. A defesa do Tabet fez o quê? Decisão liminar. O Dino é relator, né, de uma ação que diz que tribunal eleitoral não pode solapar direito constitucional. O direito à liberdade de expressão é constitucional. A não existência de censura prévia no Brasil é constitucional, artigos 5º e 220. Aí, a defesa do Tabet recorreu. Porque o Mendonça, queridos, ele havia derrubado o post do Tabet mais 1.125 publicações que diziam respeito a Nossa Senhora. Por isso eu falei no começo do programa que pela adesão do Mendonça, isso aqui que eu estou fazendo, que é mostrar a figura de Nossa Senhora, já seria o suficiente para derrubar meu programa. O que eu espero que o Mendonça não faça. Porque sempre há chance de se divertir um pouco. Não? E de ver essas duas pessoas lindas do estúdio. Ah, eu ganhei uma coisa linda hoje. Cadê minha mulher? Eu já vou mostrar para vocês. É, sobre vocês também. Sim. Eu suspeito vocês também.
1: E ele até me melhorou um pouquinho.
0: É. Então é o seguinte. Alô, lindos inconformados. São direitos constitucionais que estão sendo agredidos. São direitos constitucionais que estão sendo agredidos. Aí vem aquele assim, mas onde já se viu? Eu vi, meu amor. Te amo. Depois olha o zap. Olhar o zap? Tá bom. Depois, tá bom. Aí, ó, aí diz assim, onde já se viu a liminar de um ministro caçar a liminar de outro ministro? Não, tem um outro caso melhor ainda sobre isso. Aquele procedimento que o Dino é relator, data vênia, advogados ouvindo, juízes ouvindo, ministros ouvindo, quem sabe o próprio Mendonça, era o Tribunal Eleitoral invadindo uma questão que é de direito fundamental, cuja competência é do Supremo. O Supremo tem duas competências, as questões constitucionais e, excepcionalmente, é um tribunal também criminal para aqueles que têm foro lá. Outra coisa, atenção, queridos, lindos, maravilhosos, gente boa. O Dino não caçou o liminar do Mendonça. Ele não mexeu com a liminar do Mendonça. O que o Dino fez foi ordenar o restabelecimento das postagens no âmbito do Tribunal Constitucional. Salvo o melhor juízo, a última palavra em matéria constitucional, a matéria constitucional é o Supremo. É o Supremo. Aí, escreve o Dino lindamente, o acolhimento da tese da reclamação eleitoral pressupõe que o próprio Poder Judiciário confira um grau de certeza jurídica à associação de uma expressão genérica, família miliciana, à figura do candidato reclamante. Não cabe à jurisdição eleitoral antecipar juízos de correspondência fática que o próprio texto da manifestação não estabeleceu, sob pena de instituir uma tutela sensória preventiva com base em mera presunção subjetiva, o que é verdade. O que que há? Ah, eu me senti subjetivamente ofendido. Censura todo mundo. Eu estou falando que foram censurados posts que só declaravam a fé em Nossa Senhora. E E aí começou aquele festival de explicação, porque não é e tal, e não sei o quê. Ô, vai o Beni, escusatio non petita, accusatio manifesta. É. A desculpa que não foi solicitada, não foi pedida, vira quase uma confissão, uma forma de acusação. E há aquelas Izinha, que eu tenho uma camisa linda que tem São Jerônimo. São Jerônimo, santo meu?
1: Sim.
0: Sim. Eu vou vir com ela aqui. Você é um taradinho de religião, né, rei? Sou. Dum excusare credes acusas. Enquanto pensas que te desculpas, acusas a ti mesmo. Tá pensando que tá se desculpando, tá se acusando. Aí vai o Flávio, num ato de genialidade, e resolve atacar a CNBB. Mas não foi o PT que começou com essa história? Não foi. Não foi. Não foi o CNBB? Não foi. Se ninguém tivesse... Se o Flávio não apela ao Mendonça para tirar o trecho do tablet, esse troço tinha morrido. E a gente não ia atrás de lembrar algumas figuras que cercam o Bolsonaro. Porque, atenção, o Vitório Galli, o deputado do Mato Grosso, ele, de fato, em 2007, entrou com esse negócio. Nossa Senhora é padroeira dos católicos, não é padroeira do Brasil. Em 2008, o troço foi arquivado. Ele foi ser, depois, assessor do Bolsonaro, do governo Bolsonaro. E é um entusiasta da candidatura do Flávio. Mas a coisa não para aí. Tem mais coisa que liga o troço todo. Mas o que eu quero deixar claro aqui é o seguinte. Quem agrediu a Constituição foi André Mendonça. O Dino apenas restaurou o valor constitucional no Tribunal Constitucional. Não se usa o Tribunal Eleitoral para vulnerar uma garantia constitucional. Que parte os fofos não entenderam? Que parte os fofos não entenderam? E aí o Dino fez a coisa certa. Ele pediu pleno. Eu quero sessão presencial. Vamos discutir essa bodega. Uai. Vamos lá, vai.
2: O ministro Flávio Dino pediu uma sessão presencial do plenário do STF para que os colegas votem se referendam ou não à decisão dele sobre o caso Nossa Senhora. A definição da data cabe agora ao presidente da corte, o ministro Luiz Edson Fachin. Ao justificar o pedido por uma sessão, o magistrado afirmou que o caso envolve o risco de uma censura em massa e há necessidade de discutir os poderes atribuídos às plataformas para definir conteúdos que podem permanecer ou ser retirados do ar. No despacho, Dino determinou que Fachin seja comunicado dessa decisão e então aguarda a definição do presidente do Supremo.
0: Isso, e ele aponta que houve a derrubada de milhares de publicações, inclusive de pessoas ligadas ao culto de Nossa Senhora. Ô Mendonça, tá saindo é barato para você. Para Vossa Excelência. Gente que simplesmente é ligada ao culto mariano, teve post derrubado. Agora eu não posso falar que eu sou devoto de Nossa Senhora porque o Flávio fica ofendido? Ah, estava se referindo diretamente a mim. Não, que ele tenha tido a ideia, a pretensão, ele, anunciada, de tirar Nossa Senhora da condição de padroeira, isso realmente eu não vi. Houve a manifestação, houve a informação que circulou num veículo de comunicação. Não é verdade, diz, não é verdade, acabou. Não, vai lá, tira o poste do outro, derruba 1.100 e tantos. E aí, gozado que a extrema direita na imprensa, desta vez está defendendo a censura. Quando se tratou de um picareta acusar o Dino, tentar extorquir o Dino. Aí disse, oh, ataque à liberdade de expressão de um jornalista, oh, agressão ao sigilo da fonte. Tem um pouco de compostura. Eu sei que pode ser pedido demais em certos casos, mas não custa. E vou estudar também. Agora sim, agora. E aí o Flávio. Vamos ver o que fará, mas acho que a tanto não chegará. É, Flávio pede socorro ao aliado Fux. Vai.
1: A defesa de Flávio Bolsonaro pediu ao ministro Luiz Fux a suspensão da decisão de Flávio Dino sobre a polêmica envolvendo Nossa Senhora. A solicitação foi feita no âmbito da discussão sobre o marco civil da internet que tem Fux como relator. A corte discute nesse processo a responsabilização das plataformas de redes sociais por conteúdos postados por usuários. A solicitação dos advogados de Flávio busca restaurar a ordem de André Mendonça, que havia determinado a remoção de conteúdos sobre a suposta intenção do candidato do PL de retirar da Santa o título de padroeira do Brasil. Em manifestação enviada a Fux, a defesa de Flávio disse: a questão se torna ainda mais sensível no ambiente eleitoral, em que a informação falsa pode alcançar milhões de pessoas antes que qualquer reparação posterior produza efeito útil, comprometendo a própria legitimidade do processo eleitoral, dadas as exiguidades dos prazos. A defesa quer ainda que o STF reafirme no julgamento do Marco Civil que cabe ao TSE decidir como combater desinformação eleitoral e que a Justiça Eleitoral pode mandar plataformas removerem também replicações de um conteúdo que já tenha sido considerado desinformativo.
0: Senhores, eu não sei o que o Fux vai fazer, porque em matéria de triplo salto carpado argumentativo, eu já vi coisas do arco da cabeleira, mas acho que não. Porque eu vi um troço assim de uma ignorância tão primária. Ah, ó, Vale Bene, quer ver, Vale Bene, como parece óbvio? O Mendonça não deu uma liminar?
2: Sim.
0: Deu.
2: Uhum.
0: O Fux não deu uma. O Dino não deu uma liminar? Deu. A liminar do Dino, do ponto de vista do efeito, não anula os efeitos da liminar do Mendonça? Sim, anula o efeito, mas não cancela a liminar do Mendonça. Então, eu vou pedir uma liminar pro Fux agora para ver se ele cancela a liminar do Dino. Não, bebê. Não, bebê, não é assim. Aí é preciso fazer que nem quando meu sobrinho neto vem aqui. Não, vê se não deixa ele perto da tomada. Não que ele vai enfiar a mão na tomada, porque é um gênio absoluto da raça. Jamais faria isso, mas não gosta. Tribunal Eleitoral tomou uma decisão, ministro, que vulnera um direito constitucional. Em matéria de garantia constitucional, o tribunal de referência é o STF. Se é Dino com Fux, os dois pertencem ao mesmo tribunal. Há uma igualdade entre ministros. Um ministro não caça liminar do outro. De resto, o Dino já pediu pleno. E isso que vocês estão querendo, então, é de trincar catedrais. Como é que é? Em matéria eleitoral, o TSE seria a última palavra, mesmo quando se trata de direito constitucional? Vocês comeram o quê no café da manhã? Oi, Beni. Não dá. Aí eu fico chateado, eu fico melancólico. E o Cássio vai chorar as pitangas pro Fachin. Aliás, chorar pitangas, eu fiz essa tarja aqui, né? Tá ali entre aspas, é minha. Cássio chora as pitangas para o Fachin. Você imagina alguém que já até sabe português razoavelmente bem, Isa, estrangeiro, bate com chorar as pitangas.
1: Vai explicar essa, né?
0: Não, sabe o que é chorar as pitangas? Mas por que pitanga? Aí eu confesso que essa pesquisa eu não fiz. Mas ele foi chorar as pitangas pro Fachin, que não deve estar entendendo nada do que está acontecendo, inclusive. Olha.
2: O presidente do Tribunal Superior Eleitoral, ministro Cássio Nunes Marques, prepara uma reação à decisão do ministro Flávio Dino. Cássio procurou o presidente do STF, ministro Luiz Edson Fachin, para uma reunião nesta segunda. O presidente do TSE pretende alertar Fachin sobre o que considera interferências indevidas de ministros do Supremo no TSE. Segundo a Folha, Nunes Marques também vai cobrar do presidente da corte medidas institucionais contra a manipulação do sistema de escolha de relatores no Supremo. Há expectativa de que o encontro conte com a presença do vice-presidente do TSE, o ministro André Mendonça. Dias Toffoli, também integrante da corte eleitoral, deve comparecer também. De acordo com a Folha, Nunes Marques disse a aliados que viu violação ao princípio do juiz natural na análise feita por Dino. Para ele, é como se a defesa de Antônio Tabet tivesse burlado o sistema de sorteio do Supremo e escolhido o magistrado que analisaria o pedido para ter mais chances de um resultado favorável. O presidente do TSE pretende dizer a Fachin que essa manobra tem sido utilizada com frequência e que é preciso fixar algum tipo de regra para evitar o direcionamento de processos dentro do STF.
0: Eu tenho até vergonha de ouvir isso. Quase que eu brigo com o Vale Bem. Tenho vergonha até de ouvir. Para começo de conversa, antes que eu entre no mérito, eu vou lhe fazer um convite. Quem não pode votar no TSE em casos que dizem respeito ao Master é Vossa Excelência. Como é que Vossa Excelência está votando no TSE em questões que aludem ao Master? O senhor tem que se dizer impedido. É uma vergonha o senhor votar nesses casos. E o senhor votou. Você está tirando propaganda do ar, botando propaganda no ar em casos que dizem respeito ao Master. O senhor tem que se dizer impedido. Quem direcionou as coisas foi Vossa Excelência quando estabeleceu que os três ministros do TSE que podem avaliar os pedidos de retirada de conteúdo são o próprio presidente ou vice-presidente, e botaram a ministra Estela Aranha lá só para... como homenagem do vício à virtude, que também chama hipocrisia.

0: Isso que eu estou fazendo aqui agora daria derrubada do meu programa. Mostrar a imagem de Nossa Senhora. Milhares de centenas de posts foram derrubadas apenas de pessoas porque são ligados ao culto mariano. A questão é de fundamento constitucional. Nós estamos lidando com jurisprudência do Supremo. Não tenho a pretensão de que o senhor conheça também. Como sabe toda a gente que está ouvindo. Eu acho chato falar assim, mas o que, que eu posso fazer?
1: Hey. Tem tudo a ver com o que você está falando. Agora há pouco saiu a notícia de que o presidente do Tribunal Superior Eleitoral, Cássio Nunes Marques, enviou um ofício ao presidente do STF, Edson Fachin, para reclamar de decisões individuais de magistrados da Suprema Corte. Esse documento foi encaminhado no início da noite dessa segunda-feira, segundo o Metrópolis. De acordo com o portal, Cássio argumenta que as decisões individuais dos colegas no STF interferem na condução das eleições. O presidente do TSE pediu a Fachin um filtro para pedidos urgentes sobre as eleições e alertou para a interferência de decisões individuais do Supremo.
0: É, e as decisões individuais do TSE quando elas têm um lado só? Ou quando elas afetam a questão constitucional? Aliás, o senhor escreveu essa carta antes ou depois de se reunir com o Fachin? Reúnam-se, conversem. Ou o senhor espera uma intervenção do presidente do STF dizendo aqui ninguém mais dá liminar? Hein? E fica o meu convite. O senhor tem de ser impedido de votar nas questões de propaganda que realudem ao caso Master. E o Flávio resolveu pedir até prisão para um servidor aí, e aí eu não vou, assim, eu vou apelar ao pai dele, nem, porque eu acho que ele considera ser uma boa referência. Do que eu estou falando, vai?
2: Reinaldo, a campanha de Flávio Bolsonaro apresentou uma notícia crime contra um servidor da Secretaria de Comunicação Social da presidência por uma série de publicações sobre a polêmica de que o senador, se eleito, irá retirar de Nossa Senhora o título de padroeira do Brasil. A peça da campanha do PL foi apresentada ao Ministério Público Eleitoral na última sexta e pede a prisão preventiva de Jorge Marques da Silva e Silva, coordenador-geral de Estratégia e Informação da SECOM. Os advogados de Flávio alegam que o servidor compartilhou no X publicações, já sabendo de que se tratava de uma mentira eleitoral que havia sido desmentida em rede nacional e declarada inverídica pelo Tribunal Superior Eleitoral. A notícia-crime foi analisada pelo juiz Mário Jorge Pano de Matos, da primeira zona eleitoral do Distrito Federal, que não deliberou sobre os pedidos e demais medidas propostas pela equipe jurídica que assessora Flávio, como a apreensão do computador. O magistrado entendeu que, como o caso ainda está na fase de investigação, esses pedidos devem ser examinados antes pelo juiz eleitoral de garantias.
0: Bom, é um absurdo mesmo, porque Flavinho, ai rapaz, olha, essas horas não tem preço. Flávio, isso não tem preço, que você vai ouvir agora. É, prisão com base em qual crime? Crime de fake news? É, o seu pai, ele está voltando lá de 22 de outubro de 2022, o seu pai, o tal de Jair, ele está vindo lá do dia 22 de outubro de 2022, pouco antes do segundo turno, quando o país foi inundado de fake news. O seu pai quer lhe lembrar uma coisa. Como este programa não é da Peixinha Dori, que é muito simpática, sem dúvida, minha querida e

0: Luísa, meu querido Vale Bem. Mas ela é a nossa fofa. Ela não é o nosso... o nosso HD, né? Ô Jair, lembra uma coisa pro seu rebento aí, vai? Fala, Jair.
1: Não existe, ninguém podia ser punido por fake news. Por que não? Que não tem uma tipificação penal para isso. Tentaram aprovar há poucos meses a lei dos fake news. E votaram urgência, coisa rara. Eu entrei em campo, liguei para parlamentares e por 9 votos não foi aprovada a urgência. Que se tivesse sido aprovada a urgência, estaria sendo aberto o campo de caça aos fake news. E o que passa a ser fake news? Aquilo que aquela autoridade que tem o poder da caneta acha que tem que ser censurado.
0: A produção corrige aqui, na verdade, o vídeo de 19/10/22. 19 de outubro. Prender com base em quê, Flávio? Porque você ficou bravo? É isso? E o Flávio achou por bem, contra os católicos, atacar a CNBB. Ah, atacar a CNBB não é atacar os católicos, é atacar a CNBB. Toda vez que um pastor é criticado, se acusa um ataque aos evangélicos. Aqui nem é o ataque a um bispo, hein? É o ataque à entidade. Que o Flávio culpou de ser responsável por isso, que é mentira. Eu não sei se ele vai ganhar a eleição. Porque eu não faço. Eu deixo que outros passem vergonha no meu lugar com essa coisa de previsão. Eu sei que eu nunca vi ninguém ganhar a eleição atacando a CNBB, mas de repente o Flávio inova. O que a CNBB tem com isso? Mas ele atacou. Ontem, em Goiânia. Pode botar o vídeo direto aí, vai.
2: Ele, o PT, eu sei hoje, já estava há alguns dias tentando levantar essa fake news. Conseguiu com a ajuda de gente dentro da CNBB, infelizmente, essa realidade. E o que aconteceu ali foi quase que automaticamente uma disseminação dessa fake news, só que rapidamente se reverteu porque a verdade está do nosso lado. E o Flávio Dino fez hoje o seguinte: autorizou, liberou a Liga da Mentira do PT a atuar livremente. Só que, para desespero deles, já identificamos toda a rede e vão pedir que as pessoas sejam responsabilizadas por crimes eleitorais e também por indenizações civis. Então a gente está muito preparado, muito tranquilo, bateu o desespero do lado de lá e é por isso que ele sabe que a gente vai vencer no primeiro turno.
0: No primeiro turno? Tá bom. Não, a CNBB não tem nada com isso. É um absurdo completo. Aí a CNBB emitiu uma nota. A conferência repudia a produção e utilização de informações falsas, independentemente de sua origem ou de quem possam beneficiar ou prejudicar. Atribuir à CNBB participação em estruturas de produção e disseminação de desinformação sem fatos e provas que sustentem a afirmação atinge injustamente a instituição e não contribui para a serenidade e a responsabilidade que devem caracterizar o processo eleitoral. A mentira não se combate com outra mentira. Aí vai o Flávio e diz: ah, tá vendo? A CNBB reconheceu que é mentira. Flávio, tem um pouco de compostura, vai. CNBB não tem nada com isso. Vocês geriram muito mal essa crise. Aí o Messias, Jorge Messias, que é evangélico, expressou total solidariedade à CNBB e repudia igualmente a mentira utilizada como instrumento. Ah, não, olha, eu vou poupá-lo da... Ah, repudia igualmente. Não, tem graus muito diferentes de gravidade isso aí. Nossa Senhora, pastor de Flávio... epíteto de padroeira. Nossa Senhora, o pastor do Flávio é contra o epíteto da padroeira. Aí acho que a tarja ficou um pouco estranha. Pastor de Flávio é contra considerar Nossa Senhora padroeira. O pastor dele. Quem lê pra mim até deixe de ser reconhecida como padroeira, vai.
3: A informação de que Flávio Bolsonaro pretende retirar de Nossa Senhora Aparecida título de padroeira do Brasil gerou uma polêmica, com o candidato inclusive negando a existência de tal plano. No entanto, há um fato documentado que precisa ser distinguido da acusação de agora. Segundo Metrópolis, JB Carvalho, pastor da igreja frequentada por Flávio e na qual o senador e a mulher dele foram batizados, defendeu expressamente a retirada do reconhecimento nacional de Nossa Senhora Aparecida e registrou essa posição em livro. Em A Bomba, a Verdade Pode Ser Explosiva, de 2001, o bispo não se limita a criticar a devoção católica. Ele questiona a legalidade do feriado de 12 de outubro e defende que a Aparecida deixe de ser reconhecida como padroeira.
0: E não só ali, porque eu fui atrás, esse livro eu não achei. Mas nesse livro, A Rainha dos Céus do Brasil, ele argumenta que o reconhecimento nacional de Aparecida seria incompatível com a separação entre igreja e Estado, né? E aí o outro livro, o Metanoia, que tem capa aí com esse nome espetacular, né? No Metanoia, ele associa os santos, católicos ao paganismo, o que é de uma burrice exemplar. Mas aí não é só opinião, aí é estupidez mesmo. Não existe vínculo. Associa ao paganismo e critica todos os títulos marianos. E ele é o pastor do Flávio. Aí significa que o Flávio fez a proposta? Não, não significa que o Flávio fez a proposta, não estou dizendo isso. Só estou deixando claro que quando aparece um troço como esse, você vai, joga a culpa no adversário que não fez nada, nasce de uma desinformação que saiu na própria imprensa. Joga a culpa na CNBB, que é uma entidade católica. Apela ao seu ministro no Supremo, que toma uma decisão que censura, inclusive posts religiosos que nada tinham a ver com a decisão. E tem como bispo alguém que, digamos, recorre a certa virulência anticatólica, né? Inclusive com essa coisa estúpida de associar santo católico a paganismo. Primeiro que fica parecendo que pagão também, porque tem um uso que se faz de pagão por aí, que é como xingamento, né? Ah, é pagão, pagão. não é crismado, é pagão. Não, pagão é paganismo. Era uma religião, era outra religião. Vocês resolveram atravessar a rua para comprar essa briga. E fizeram muito mal. Tá certo? Estão com a 10 aí, né?
4: Sim.
0: Então vamos lá, vai.
4: O ministro do STF, Gilmar Mendes, fez um ajuste no voto dado na questão de ordem que discute o modelo de julgamento sobre a eventual abertura de uma investigação do colega de corte Alexandre de Moraes. Segundo o decano do Supremo, é preciso identificar todos os magistrados que foram mencionados no caso Master, quais as circunstâncias em que aparecem e, com isso, determinar eventuais aberturas de sindicância. Isso valeria para ministros do STF, do STJ, do Tribunal Superior do Trabalho, TST, e também dos demais tribunais. Para Gilmar Mendes, é preciso esclarecer o alcance das menções, até para definir quem pode ou não participar do caso envolvendo Moraes. Na prática, a medida deixaria a apreciação sobre Alexandre suspensa até a avaliação proposta por Gilmar. Esse novo pedido do decano deve ser avaliado pelo plenário do STF só quando o caso for retomado após o período de vista solicitado por Flávio Dino.
0: Tá correto, e vou dizer de novo. É inacreditável que o senhor Edson Fachin continue como o relator onipotente daquela penca de coisas, fraudando o artigo 67 do regimento interno, e até hoje a gente não sabe quem é o relator do caso do INSS, quem é o relator do caso do Banco Master, porque o caso está com o Fachin, mas o Mendonça continua a atuar. É o caso do relator quântico, que é e não é ao mesmo tempo. (Risos) E depois, olha o STF. Não, eu defendo o STF, eu defendo o tribunal que defendeu a democracia, eu defendo o tribunal que atuou contra concepções genocidas de poder. Agora, evidentemente que um fraco rei faz fraca forte gente. Não é mesmo? É mesmo, né? A presidência do Fachin, esta sim, uma desordem. É isso aí.
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2: 6:58, muito boa noite para você que segue acompanhando a programação da Band News FM. Eu sou Luiz Valcite e faço companhia nesse noticiário local com muita informação e serviço. Vamos então acionar ele, o nosso repórter aéreo, Paulo Lage, que tem mais informações do trânsito. Boa noite, Paulo.
3: Oi, Valcir, ótima noite para você, também aos ouvintes da Band News FM. Excelente segunda-feira para todo mundo. A volta para casa ainda tem muitos problemas pela ponte Rio-Niterói, travessia alta, acima de 35 minutos de lentidão por todo o percurso, inclusive mais à frente. Quem tá chegando à Alameda São Boaventura vai encontrar essa dificuldade até o trecho do Horto do Fonseca em direção à RJ-104. Se o seu caminho é Zona Sul e região oceânica de Niterói, lentidão também pela Jansen de Melo. Vai assim pela Marquês do Paraná até a General Polidoro. Quem tá pela Feliciano Sodré, inclusive, ganha tempo. Mais à frente também na chegada a Visconde do Rio Branco. 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Voltamos com você, Valcir.
2: Obrigado, Paulo, pelas suas informações.
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4: Existe uma ideia importante na medicina. A melhor hora para tratar uma doença é antes mesmo dela aparecer. Isso acontece porque várias doenças não surgem de um dia para o outro. Hipertensão, diabetes, doenças cardiovasculares e outros problemas podem levar anos se desenvolvendo silenciosamente. Antes do diagnóstico, muitas vezes já existem sinais de risco: sedentarismo, ganho de peso, alimentação inadequada, colesterol alterado, pressão começando a subir ou histórico familiar importante. É justamente aí que a prevenção faz diferença. Mudar hábitos, acompanhar exames, controlar fatores de risco e fazer avaliações periódicas pode evitar que um problema evolua até virar uma doença estabelecida. Cuidar da saúde não significa procurar doença o tempo todo. Significa criar condições para que ela tenha menos chances de aparecer. Porque muitas vezes o melhor tratamento é aquele que começa antes do primeiro sintoma. Eu sou o Galileu Assis, diretor da Med Rio Checkup, e lembro a vocês: saúde é prevenção.
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2: 7:00, Paulo Lage de volta com mais informações do trânsito.
3: Valcir, de volta para os últimos destaques do trânsito. Ainda falando da zona sul da cidade, perde tempo motorista na Avenida Atlântica. Quem passa no sítio do Leme está encontrando essa lentidão na altura do posto 6 e no acesso para a Princesa Isabel. Nossa Senhora de Copacabana ainda também com dificuldades próxima a Santa Clara e também nas proximidades da República do Peru. O túnel velho surge com uma melhor escolha comparado com o túnel novo nesta noite de segunda-feira, até porque por lá a movimentação é tranquila, tanto no acesso pela Figueiredo Magalhães e na chegada mais à frente a General Polidoro. 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Para você, Valcir, e também aos ouvintes da Band News FM, um grande abraço e até amanhã.
2: Valeu, Paulo. Obrigado pelas suas informações. Uma boa noite para você também e até amanhã.
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1: Mais do trânsito com ela, Maria Rita Nader. Boa noite.
2: Boa noite, Valsri, também para os nossos ouvintes. Nesse momento, quem segue ali pelo túnel Rebouças vai enfrentar retenção no sentido centro, na chegada ao elevado Paulo de Fronten, já quem vem para a Zona Sul, trânsito bem melhor nesse momento. Na Lagoa, uma noite com trânsito bom por lá, alguma retenção ali logo na chegada ao túnel Rebouças, pela Borges Medeiros e também pela Epitácio Pessoa. Quem segue também pela rua Mário Ribeiro vai ter dificuldades no sentido São Conrado, principalmente até a Avenida Padre Leonel Franca nesse momento. Quem tá passando também pela região de Copacabana, trânsito mais complicado ali nas vias como a Nossa Senhora de Copacabana, Valci.
1: Obrigado pelas suas informações, 999026970.
2: Continue mandando mensagem para mim sobre o trânsito, qualquer coisa que eu tô olhando.
1: 7:03.
3: Muito bem, estamos de volta. Eu recebi esta maravilha aqui hoje, ó. Olha nós aqui.
4: Oh. Que lindos.
3: Não é?
5: É.
4: Um quadrinho engraçado, nosso,
3: eu
4: né?
3: Eu preciso pensar nessa minha câmera aqui. Eu vou sacanear o querido Juan Gonzalez, que eu fiquei meio baixinho. Eu meço quase 1,85m, mas acho que eu sou baixinho.
4: Até eu tô maior que você nesse quadro.
3: Olha aí, veja
4: você. E eu sou pichichita, hein?
3: Nós estamos lindos, né? Uhum. Olha lindos, só. Sim. Não é uma lindeza? Uhum. Então, o Juan Gonzalez manda isto lá de Maceió pra nós. Oh. E escreve: independentemente de concordarmos ou não com todas as opiniões apresentadas, o verdadeiro valor do jornalismo está justamente na disposição de informar, provocar a reflexão e estimular o pensamento crítico. E esse compromisso em sua trajetória profissional merece ser reconhecido. Sua equipe também. Ah, que elogia vocês também, mas tudo bem, vai.
4: Ah, um detalhe.
3: Sua equipe também merece todo elogio. Destaco seus dois companheiros de bancada, Isabela Mota e Alexandre Bentivoglio, além de muitos outros que já fizeram parte dessa história. Segue uma pequena lembrança de um quadro para eternizar esses seus programas de excelência. 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No fundo do quadro está o nome da nossa amiga Léo Artesã, responsável pelo trabalho. Ah, Léo Artesã, responsável pelo trabalho. E quem mandou foi o Juan Gonzalez. Abraço aqui, ó. No Vale o Bene, ó, Vale o Bene. No Vale o Bene e na menina Isa. Olha que coisa linda.
4: Carinho.
3: E que Deus abençoe todos vocês. Beijo, adoramos, ficou lindo.
1: Beijo.
3: Né?
4: Obrigada.
3: Não é maravilha? Maravilha.
4: Belíssimo.
3: E Lula defende novo modo de indicar ministros do STF, deu entrevista ontem, ou melhor, a entrevista foi ao ar ontem no Canal Livre aqui da Band. Coloca já o vídeo aí, vai.
6: Eu sempre discuto isso com a Advocacia Geral da União, eu discuto com o Ministro da Justiça, eu discuto com o assessor jurídico da Casa Civil, eu consulto pessoas de fora. Sabe, eu ligo para as pessoas para saber, olha, você conhece fulano e tal, como é que ele é, tudo. Eu aprendi algumas coisas. A primeira coisa que eu aprendi é que a gente não deve indicar ninguém que não tenha biografia. Se a gente indicar alguém que queira construir a biografia dentro da Suprema Corte, a gente pode dar burro na água. Tá? A segunda coisa, Oneg, é que você não tem certeza. Uma coisa é quando você indica, outra coisa é quando bota toga. É quando o cara coloca a toga, ele vira Deus. Porque eu não indico alguém porque é da minha confiança, eu indico alguém que eu tenho informações de que ele pode ser a pessoa adequada para fazer. Eu não indico um amigo. Eu não conheci muito do que eu indiquei. Agora, eu acho que tem que mudar o critério. Eu acho que não pode ser só o presidente que indique. Eu acho que nós temos que criar um critério de como envolver a sociedade civil para que a gente indique alguém que não seja só da vontade do presidente ou da OAB, ou sabe? Não. Que seja alguém que passe por um crivo de um colegiado que a gente vai ter que pensar como criar. A minha ideia é sugerir a criação de um conselho. Um conselho de pessoas. Não tem ninguém acima do bem e do mal.
7: Já para o seu próximo.
6: Vai tentar criar um conselho de pessoas que a gente possa aferir a indicação das pessoas, que não seja só indicado pelo presidente, seja indicado por uma comissão de notáveis desse país. Você tem. Você pode criar, sabe, as instituições de cunho nacional, você pode pegar uma OAB, você pode pegar uma CNBB, você pode pegar alguma outra entidade de juristas, você pode pegar as entidades sindicais, as entidades empresariais, você pode escolher um colégio de notáveis que possa avalizar o envio para o Senado dos nomes para ser ministro da Suprema Corte.
3: Dizem que eu sempre concordo com Lula, né? Eu discordo, presidente. Entendo o momento, não estou dizendo que o senhor não pense isso, o senhor já mandou manifestando, mas eu discordo. Uma coisa é o que o senhor pretende, outra coisa é quando isso começa a ser discutido, sabe que vai acabar virando o Supremo, se for assim, Vale Beniza? Uma soma de guildas.
4: Sim.
3: O quê? De corporações de ofício. Vai ter o ministro do Senado, vai ter o ministro da Câmara, depois a Febraban, que é o ministro, depois a CNI, que é o ministro, depois não sei quem que é o ministro. E aí a gente vai lembrar, Vale Beni, o declínio da Idade Média, do Heusinger.
0: Momento cultural.
3: Tem nada errado com esse modo de indicação. O que precisa é ter compostura, aí é outro papo. Mas eu entendo. Entendo e discordo. Agora aqui eu concordo. Aí o presidente falou sobre televisionamento desse. Vamos lá, aqui, pode botar o próximo vídeo.
6: O que é importante é que a pessoa esteja à altura do exercício da função de ministro da Suprema Corte. Não pode ter lado político ideológico, não pode ter compadrio. Ele está lá para ser uma espécie de, sabe, de juiz que dá tranquilidade a 215 milhões de brasileiros. Eu, sinceramente, acho que a Suprema Corte não deveria falar da imprensa. Os ministros aqui no Brasil falam demais, dão entrevista demais. Ou seja, um ministro tem que falar nos autos do processo e na sentença dele acabou. Nos Estados Unidos você não sabe como é que vota um ministro. Aqui no Brasil, depois que criaram essa maldita televisão, ou seja, é até ruim para a sociedade ficar vendo as brigas, as coisas de baixo nível que acontecem ali na Suprema Corte.
3: Maldita televisão, bem entendida, o televisionamento das sessões do Supremo e também nas redes sociais, internet. Eu sou contra, já disse. Ai, que gostoso, Vale Beni, eu escrevo contra desde 2002. Olha só, eu tava com 20 e poucos anos, eu já escrevia contra.
4: Já tava certo.
3: Ainda era um jovenzinho.
1: O Brasil ainda era
3: mal
1: tetra.
3: Tinha barba.
1: Hã? Antes da Copa, o Brasil ainda era tetra.
3: É, eu mal tinha barba. Tinha acabado de namorar. Olha, eu já escrevia. Nem conhecia minha mulher. Desde 2002 eu escrevo contra. Eu sou contra, inclusive, que se divulgue o resultado das votações. Sólidas democracias fazem assim. Reino Unido faz assim. Por exemplo. Holanda faz assim. A Suprema Corte dos Estados Unidos é raro divulgar placar. A decisão é essa, acabou. Assim ninguém fica sendo pressionado por coisa nenhuma. Sou contra. Absolutamente contra. E aí o presidente está certo. Né? E ele diz, sem vinculação ideológica e tal, seria muito bom. Aliás, eu diria o seguinte, presidente, eu sou mais complexo do que isso. Olha como essa questão é complexa. Em 2018, a defesa do Lula entrou com habeas corpus preventivo, Vale Beni, para evitar a prisão do Lula. Existe essa figura no Brasil, habeas corpus preventivo, quando se dá por certo que haverá uma ameaça de direito, a direito fundamental. Né? 6 ministros votaram contra. Alexandre de Moraes, por exemplo, votou contra. Os outros que votaram contra: Luiz Fux, Rosa Weber, Edson Fachin, Carmen Lúcia e o Barroso. Todos eles indicados por petistas. Aliás, todos indicados por Dilma, exceção feita a Carmen, indicado por Lula. Porque também você não pode. Agora que eu indiquei o ministro, esse ministro vai fazer questão de mostrar que é independente e vai votar contra o que parece ser um direito importante a ser garantido. 5 votaram a favor, 3 dos que votaram a favor não foram indicados pelo Lula. Gilmar Mendes, Marco Aurélio e Celso de Mello. É verdade. Agora, quem realmente não tem surpresa é o Bolsonaro. Aí ele não tem surpresa não, para quem entende ironia, né? Aí não tem surpresa, viu, Vale Beni? Porque o André sempre vota com teses bolsonaristas. E o Cássio também. Sem surpresa. Os dois não reconhecem nem que houve golpe, tentativa de golpe no Brasil. Olha, e viraram heróis da imprensa, setores da imprensa, na sua recaída lacerdista. Com a mesma paixão por carniça que tinha o Corvo, porém, sem os rigores do estilo. E nesse caso, devo dizer, infelizmente. Ah, nos dois casos eu digo infelizmente, né, Vale Beni? Infelizmente pela paixão pela carniça.
1: Sim.
3: Infelizmente também porque a inculta e bela é espancada impiedosamente. Deveria haver o tipo penal, acusado de torturar a língua portuguesa quando tinha obrigação de saber. Vamos começar.
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7: 7 horas 16 minutos, 7:16, 999026970. 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
1: Ó, e o Metrópolis informa que o presidente Lula decidiu não participar do debate da Globo, né? Que ele informou a coordenação de sua campanha que não irá ao debate. É, a presença dele era dúvida, né? É, e aí disse que não vai. O Flávio andou dizendo: venha Lula, quero enfrentá-lo, tal. Eu acho que ele não está tão convicto assim de que ele está tão bem para fazer isso, né? É, e disse que iria mesmo que o Lula não fosse. É, há aqui no Metrópolis a informação de que a Globo estuda convidar outras pessoas, caso o Lula não fosse, por exemplo, o Renan Santos do Missão. Eu gostaria de ver, eventualmente, o Renan Santos, porque é o seguinte, deixa eu dizer, eu no lugar do Lula, eu também não iria. Nessas condições, eu não tenho nada a ver com o número, não tem a ver, porque vai ser, querido, vai ser todos contra um. Fica, nem a garantia de que vai ter um embate com o Flávio existe, porque a depender do andamento, mas o Flávio diz que irá de qualquer maneira. Pergunto e deixo no ar, Flávio irá se o Renan for convidado, o Renan Santos for convidado? Flávio, irá? Para debater, por exemplo, a Rock Bridge, a empresa do D-Day Vance, com quem já se fez um acordo aqui, nós ainda vamos falar disso. Eu escrevi um texto de 14 mil toques a respeito. Está lá no Metrópolis, publicado hoje. Não percam. É isso aí.
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0: que representam as bets pedem ao Supremo que suspenda a medida do governo que proibiu as apostas. Uma das alegações é o risco do avanço dos sites ilegais de apostas, que não param de crescer.
1: Há 6 dias das eleições, pesquisas mostram empate técnico entre Lula e Flávio no segundo turno. Na reta final, proibição das bets e notícia falsa sobre Nossa Senhora dominam a campanha.
0: Outra disputa no Supremo, decisão sobre retirada de posts. Sobre a polêmica com a Santa, provoca queda de braço entre ministros.
1: De olho na Black Friday e no Natal, empresas já contratam os temporários. São 130 mil vagas no comércio e no setor de serviços.
0: Ataque russo com drone a jato atinge a Academia Nacional de Ciências da Ucrânia e deixa um morto. Pessoas escapam de incêndio por escadas.
1: Nepal volta a sofrer com enchentes, avalanches e deslizamentos que deixam mais de 20 mortos. Parte de uma montanha desabou.
0: Esses são alguns dos destaques que você vê a partir de agora no Jornal da Band.
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0: Olá, boa noite pra você.
1: Boa noite. Um roubo de aliança terminou com a morte da vítima em São Paulo no fim de semana. Um homem foi baleado na frente dos filhos, na frente da esposa. A polícia agora tenta identificar os criminosos.
4: Ao lado da família, o homem abre o porta-malas do carro na frente de um mercado na zona sul de São Paulo. Em seguida, o bandido de moto se aproxima disfarçado de entregador. Ele saca a arma e anuncia o assalto. A mulher corre com um dos meninos. O outro filho volta para o carro, mas também sai correndo depois. O barbeiro Renato Damas Schettini Moreira, de 39 anos, tenta tirar o anel do dedo e com algo na mão faz um movimento brusco. O criminoso dispara 2 vezes. A vítima é atingida no braço e na cabeça. O assaltante foge. Um comparsa dava apoio em outra motocicleta. O barbeiro foi socorrido em estado grave, mas morreu nesta madrugada no hospital. A família voltava de um casamento e estava indo para uma festa de aniversário. O crime aconteceu pouco antes das 7 da noite de sábado.
5: Não tem hora, não tem dia, é a qualquer momento. Você vê passar um motoqueiro, você já se retrai e a gente fica apavorada mesmo.
4: A polícia acredita que os assaltantes têm relação com as chamadas gangues do ouro. Quadrilhas que roubam alianças e correntes que acabam rapidamente repassadas para receptadores que derretem as joias e depois colocam ouro no mercado ilegal. A polícia procura pelos criminosos.
0: Bandidos reagiram a uma operação da polícia que deixou 3 mortos usando ônibus escolares como barricadas no Rio de Janeiro.
6: Os estudantes de uma escola particular foram surpreendidos a caminho de uma excursão. Criminosos da facção Terceiro Comando Puro deixaram os alunos dentro dos ônibus e usaram os veículos como barricadas para fechar a linha vermelha, uma das principais vias da cidade.
7: Tem uma polícia com eles e são esses 3 ônibus.
6: Essa mãe ficou sabendo pelo filho de 12 anos.
8: Eu recebi uma ligação dele. E ele, mãe, deu um problema no nosso ônibus, mas a gente, na hora, imaginei, furou um pneu, deu alguma interferência ali, mas ele falou assim, tiveram os bandidos, mas a gente tá tudo bem.
6: Ninguém ficou ferido. Os criminosos também colocaram fogo em objetos em uma rodovia.
9: Olha os polícia toda arreada ali, ó.
6: Os ataques foram em represália a uma operação da polícia militar em 4 comunidades do complexo da Maré. 200 policiais entraram no conjunto de favelas ainda de madrugada. 3 criminosos morreram durante o tiroteio. 16 homens foram presos. 8 deles ficaram feridos e estão internados sob custódia. Um policial da tropa de elite foi baleado no braço e um adolescente de 12 anos foi atingido por estilhaços na cabeça. O objetivo da ação foi desarticular um esquema de abastecimento de drogas e armas. O material chega na Maré e daqui é distribuído para outras favelas dominadas pela mesma facção. Os PMs apreenderam 12 fuzis, 8 pistolas e drogas. Motos e carros foram recuperados. Entre eles, esse modelo blindado de alto padrão, avaliado em cerca de R$1 milhão.
1: Em Florianópolis, um preso conseguiu fugir de uma delegacia por uma abertura na grade da cela. Aconteceu no final de semana. Veja, olha a imagem, como ele se espreme. Ele coloca os braços para fora, consegue passar a cabeça com dificuldade, mas passa e depois passa o corpo. Esse homem é Eric Celestino Gomes, tinha acabado de ser preso por violência doméstica, agora está foragido. A polícia diz que a cela foi interditada e vai passar por modificações.
0: Vamos falar de oportunidades agora. Começaram as contratações de trabalhadores temporários para o fim do ano. São milhares de vagas de empresas já de olho nas vendas da Black Friday e do Natal.
9: As principais oportunidades de emprego para o fim do ano estão no comércio e no setor de serviços. São cerca de 130 mil vagas em todo o país, 12 mil a mais do que no ano passado, tanto para emprego temporário quanto efetivo.
10: O aumento na demanda é causado principalmente pelas festas de final de ano e a Black Friday. Em todo o país, as áreas que têm mais vagas abertas são caixa, recepcionista, vendedor, ajudante, entregador e manicure.
11: Elas observam o seu relacionamento, como você trabalha em equipe, como você atende, como você se comunica, não só com o cliente, mas com o seu líder, com a própria equipe que você trabalha. Então, fique muito atento a ter um comportamento diferenciado, demonstrar muita garra e vontade de continuar ali, porque é comum que os líderes convidem para a pessoa transformar de um trabalho temporário vira efetivo.
9: Mesmo vagas que não exigem experiência, precisam de uma atenção especial na hora de preencher o currículo. É importante destacar as habilidades que o trabalhador tem relacionadas ao emprego desejado. Na Central do Trabalhador da Prefeitura do Rio de Janeiro, a oferta de vagas já começou a subir. Para essa semana, são quase 3 mil oportunidades de emprego, mais de 400 delas somente para pessoas com deficiência.
12: Em 2024, tivemos um saldo positivo, 25 mais ainda. E com certeza agora em 2026 vamos ter um saldo muito mais positivo. Inclusive hoje mesmo já tive uma empresa do ramo de calçado, já me passou 200 vagas temporárias agora até, começando agora em outubro até dezembro.
2: Ainda hoje, já fez a sua cola para o domingo? Cada eleitor vai votar em 6 candidatos para 5 cargos. Como o uso do celular na cabine não é permitido, a orientação é levar os números anotados no papel para agilizar a votação. Os detalhes daqui a pouco.
1: A seguir, a Anvisa investiga casos de perda de visão em pacientes que usaram canetas emagrecedoras. Relação entre o medicamento e a doença ainda não está comprovada.
0: A diplomacia dos pandas em ação. Estados Unidos recebem um casal depois da reaproximação selada entre Donald Trump e Xi Jinping.
1: Fica por aí, o Jornal da Band faz uma pausa e volta em instantes.
0: Até já.

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1: 7h29, pelos próximos 3 minutos e meio, atualização do noticiário e compromissos comerciais da sua região.
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0: Vem aí mais um bloco do Jornal da Band.
1: Em um eventual segundo turno, Lula tem 46 e Flávio Bolsonaro tem 44%. Empate técnico dentro da margem de erro, que é de 2 pontos percentuais. Empate técnico também na disputa entre Lula e Ronaldo Caiado. Lula com 46% e Caiado com 44%. Em outro cenário pesquisado, Lula aparece com 48% e Renan Santos com 37%. Por fim, Lula tem 46% e Augusto Cury tem 41%. Já no levantamento da Quest, Lula aparece à frente com 39% e Flávio Bolsonaro tem 34%. Na sequência estão Augusto Cury e Ronaldo Caiado, empatados com 4%, Renan Santos com 3% e Romeu Zema com 1%. Os outros candidatos não pontuaram. No segundo turno, Lula e Flávio Bolsonaro estão empatados com 42%. Contra Ronaldo Caiado, empate técnico dentro da margem de erro, que também é de 2%. Lula tem 43% e Caiado 40%. Empate técnico também contra Renan Santos. Lula aparece com 42% e Renan com 39. E no último cenário pesquisado, Lula tem 42% e Augusto Cury 33. As duas pesquisas completas estão disponíveis no portal band.com.br.
2: Durante campanha hoje em São Paulo, Flávio Bolsonaro voltou a criticar a proibição das apostas esportivas, medida tomada pelo presidente Lula na semana passada.
3: Em agenda no Brás, Centro de Compras Popular de São Paulo, Flávio Bolsonaro estava acompanhado de Tarcísio de Freitas, governador paulista e candidato à reeleição, e de Ricardo Nunes, prefeito da capital.
4: Flávio Bolsonaro esteve junto com seus apoiadores aqui no Mercado Municipal de São Paulo. Durante a visita, ele falou com a imprensa e criticou seu principal adversário na corrida pelo Palácio do Planalto.
3: A proibição das bets foi um dos temas. Flávio disse que a medida foi um ato desesperado de Lula.
5: Eu fiz o exame de DNA ontem para ver quem era o pai do Tigrinho. Deu Lula. Lula, o pai do Tigrinho, ele assinou a lei em 2023 que regulamentou o Tigrinho, quadruplicou a quantidade de apostadores. Ele causou uma insegurança jurídica absurda e com medida provisória que dura só 4 meses, nada impede que lá na frente o Tigrinho e o Cassino Online voltem com toda a força. Então, ele está desesperado, o Lula está descontrolado.
3: Durante a agenda, Flávio recebeu de uma eleitora uma imagem de Nossa Senhora Aparecida e a ergueu diante dos apoiadores. O candidato acusou adversários de terem impulsionado notícias de que ele seria a favor da revogação do título de padroeira do Brasil dado à santa. Ontem, Flávio falou de uma possível interferência da Conferência Nacional dos Bispos do Brasil na disseminação da informação. Em nota, a CNBB disse que atribuir à entidade uma participação na produção ou disseminação de desinformação, sem fatos e provas que sustentem a afirmação, atinge injustamente a instituição e não contribui para a serenidade e responsabilidade que devem caracterizar o processo eleitoral. Hoje, Flávio elogiou a nota da CNBB e disse que o caso é a maior fake news dessa campanha.
5: Foi muito boa a nota dela, esclarecedora, porque confirma que essa questão de Nossa Senhora Aparecida, ela deixar de ser a padroeira do Brasil, era uma grande mentira. É a maior fake news dessa campanha, gente. Então, a todos os católicos aqui, eu quero agradecer a confiança, dizer que isso não existe. Nossa Senhora é a padroeira do Brasil. Todos sabem que eu sou evangélico, respeito todas as religiões, respeito quem também não tem religião. E é assim que a gente vive, cada um escolhendo a sua fé da forma como achar melhor.
3: Na última semana, antes do primeiro turno, a estratégia de Flávio envolve convencer eleitores indecisos em busca do voto útil.
5: Aqueles que ainda estão considerando votar em Flávio Bolsonaro só no segundo turno, já pensarem e darem uma oportunidade de votar já no primeiro turno, com todo respeito aos nossos concorrentes, porque o Brasil tem que começar a mudar rápido, ninguém aguenta mais um dia desse governo.
0: Na última semana antes do primeiro turno, o presidente Lula vai concentrar a campanha em estados onde candidatos aliados estão com dificuldades.
6: Lula passou a manhã em Brasília gravando propaganda eleitoral no escritório central da campanha. No início da tarde, ele sancionou o projeto de lei com incentivo ao desenvolvimento do futebol feminino. O governo projeta investir cerca de R$1 bilhão na realização da Copa do Mundo Feminina no Brasil no ano que vem. No evento, Lula voltou a criticar o mercado de apostas esportivas após a proibição das bets.
7: A bet, teoricamente, ela representa, talvez em média, menos que 7% da arrecadação do time de futebol. Então nós acabamos porque a bet estava sendo uma praga na vida das pessoas. E os clubes que se viram, nós já aprovamos a lei que os clubes podem virar empresa. Agora é preciso colocar gente de competência para fazer empresa.
6: No início da tarde, Lula desembarcou em Belém, onde visitou um hospital. Agora à noite, o petista faz seu último ato de campanha no norte do país, antes do primeiro turno. Amanhã, Lula viaja ao Nordeste para reforçar as campanhas de candidatos aliados em estados onde a disputa pelo governo é acirrada. Pela manhã, o presidente estará em Fortaleza, ao lado de Eumano de Freitas, candidato do PT ao governo do Ceará. À tarde, Lula segue para Salvador para participar de um evento com Jerônimo Rodrigues, petista que busca a reeleição ao governo da Bahia. A equipe petista desenha estratégias para capturar os votos de eleitores indecisos. Nos próximos dias, Lula deve reforçar discursos que vão desde a economia até segurança pública. E as mulheres são uma parcela do eleitorado com atenção especial. No Canal Livre deste domingo, Lula defendeu o combate à violência contra as mulheres.
7: Ainda falta criar delegacia, falta, os estados vão ter que contribuir mais. Ainda falta criar mais especialidade de falta. Mas o dado concreto é que nunca se colocou a mulher tão, sabe, no ordem do dia como nós estamos colocados agora. A mulher não é saco de pancada, ela não é propriedade. O fato de você estar casado não significa que você é dono dela. Significa que ela vai ver com você enquanto ela gostar.
2: Vamos ver agora como foi o dia dos outros candidatos à presidência?
3: Ronaldo Caiado fez caminhada em Goiânia. O candidato do PSD criticou o uso da religião na disputa eleitoral depois da polêmica envolvendo Nossa Senhora.
8: É inaceitável, inadmissível que alguém se ache no direito de querer criar cor partidária a Nossa Senhora Aparecida ou a quem quer que seja.
3: Caiado tinha criticado Flávio Bolsonaro nas redes, pedindo que o candidato do PL tivesse respeito pelas religiões e pela fé dos brasileiros. Depois, apagou o post. Augusto Cury se reuniu com representantes de um banco em São Paulo e defendeu a redução de juros. A jornalistas, o candidato do Avante defendeu aumento de imposto para as bets, caso elas não sejam eliminadas, e classificou o fim das apostas como medida eleitoreira.
9: Eu não entendo por que, às vésperas da eleição,

0: esta campanha eleitoral com os primeiros debates entre os candidatos a presidente e também para governador de diversos estados. Desde o início do ano, a direção de jornalismo da Band vem se reunindo com representantes das campanhas. Nos encontros, ficou acertado que o primeiro debate em um eventual segundo turno será no domingo, 11 de outubro, às 8 da noite. O confronto vai ter a transmissão das TVs, rádios e canais digitais do Grupo Bandeirantes, além de um pool de veículos parceiros, as TVs Gazeta, Cultura, Jovem Pan e o Jornal Estadão. A cobertura também terá análises em tempo real, diretamente da sala digital, em parceria com o Google.
1: Depois de liberar publicações sobre Nossa Senhora Aparecida nas redes sociais, proibidas pelo TSE, o ministro Flávio Dino decidiu levar o caso ao plenário do Supremo. É mais um lance da crise institucional na cúpula do Judiciário.
2: O presidente do Supremo entrou em campo para uma série de reuniões fechadas com ministros que atuam também no Tribunal Superior Eleitoral. Edson Fachin busca uma solução para um problema recorrente. Decisões tomadas por ministros e horas depois canceladas por colegas. Tudo começou na sexta-feira, quando depois de um pedido da campanha de Flávio Bolsonaro aqui à Justiça Eleitoral, o ministro André Mendonça mandou tirar do ar mais de 1000 publicações feitas a partir de uma notícia falsa sobre Nossa Senhora Aparecida. Entre elas estava uma do humorista Antônio Tabet, que teve mais de 1 milhão de visualizações. O ministro André Mendonça, que também é vice-presidente do TSE, entendeu que o post tinha elevada carga depreciativa e veiculava fato falso com o objetivo de influenciar o eleitor. A decisão de Mendonça ficou 24 horas em vigor. O Supremo foi acionado e no domingo, o ministro Flávio Dino anulou o despacho do colega, com o argumento da liberdade de expressão. O ministro também restabeleceu todas as postagens que tinham sido tiradas do ar para evitar, segundo ele, censura prévia desproporcional.
3: Nós tivemos agora literalmente uma intervenção do monocrático do ministro do Supremo na Justiça Eleitoral. Agora, uma semana da eleição, liberou a fake news. Liberou a fake news. Então agora não tem problema.
2: Advogados de Flávio Bolsonaro falaram em ativismo judicial e fake news por parte de Dino, que em 2023 havia escrito: "Reitero que fake news é crime, não é piada ou instrumento legítimo de luta política." A defesa de Flávio Bolsonaro recorreu hoje ao ministro do Supremo, Luiz Fux, relator do Marco Civil da Internet, para derrubar a decisão que liberou as postagens. Só que Flávio Dino já enviou o caso ao plenário do STF. O ministro afirmou que cabe ao tribunal definir os limites para decisões monocráticas de ministros de outros tribunais superiores, como o eleitoral. Edson Fachin ainda não bateu o martelo sobre a data do julgamento.
4: Flávio Dino entrou no debate político-religioso de Nossa Senhora passando por uma conversão e operando um milagre. A conversão envolve a visão dele de liberdade de expressão. Quando um jornalista denunciou que Dino e a família dele usavam um carro oficial do Judiciário do Maranhão para fins pessoais, as favas, a liberdade de imprensa, prima irmã da liberdade de expressão. Dino acionou o aparelho de Estado, o jornalista sofreu busca e apreensão, teve o sigilo da fonte quebrado. Agora, no post de Nossa Senhora, Dino muda de posição. E depois da conversão, um milagre. Um milagre jurídico de transformar Deltan Dallagnol em Flávio Bolsonaro e TSE em STF. Dino é do Supremo, não integra a Justiça Eleitoral. Aí ele pega um processo que trata de um vídeo sobre ineligibilidade de Deltan Dallagnol, que corre no Supremo e derruba uma decisão favorável a Flávio Bolsonaro no TSE. Essa conduta é uma agressão à justiça e, mais do que isso, uma agressão à democracia.
1: Há 6 dias das eleições, um dos candidatos ao Senado por São Paulo desistiu da disputa. Ricardo Salles, do Novo, anunciou a decisão hoje. Ele declarou apoio a outros 2 candidatos, Guilherme Derrit, do Progressistas, e André do Prado, do PL. Salles afirmou que o objetivo é unir o eleitorado conservador. Na última pesquisa Quest, ele tinha 3% das intenções de voto, estava em 5º lugar. A liderança era de Derrit, seguido por Marina Silva, da Rede, Simone Tebet, do PSB, e André do Prado.
5: Daqui a pouco, Nepal sofre com enchentes e avalanches. Equipes de resgate procuram por soterrados em acampamento de alpinismo. E depois de dias seguidos de temporais, país volta a sofrer com deslizamentos de terra.

0: as imagens impressionantes da tragédia em diferentes regiões. Você vai ver já já.
1: Bom, agora, hora de futebol, aqui no Jornal da Band, é hora de falar com ela, hora de falar das mudanças, né? Lívia Nepomuceno, mudanças na seleção. Conta pra gente.
2: Quando você fala que é hora do futebol, é pra ser futebol.
1: Não é bem assim.
2: É bem assim.
3: Tem que começar mudando o placar, né?
2: Estamos tentando. Boa noite pra vocês. Uma ótima noite pra vocês que estão em casa. Olha só, a seleção brasileira vai mudar e tem que mudar. Depois de um jogo muito ruim na última semana, o técnico Carlo Ancelotti deve ter um time praticamente novo em campo amanhã. Só o adversário será o mesmo em Brasil e Austrália amanhã. Carlo Ancelotti ensaiou uma mudança geral no time no treinamento de hoje. O desempenho foi ruim na primeira partida desta data FIFA, fazendo o treinador mexer nos nomes do time titular e no esquema de jogo. O provável time que vai a campo é Otávio, Wanderson, Jair, Gabriel Magalhães e Mauro Júnior. Danilo, Bruno Guimarães e Gabriel Bontempo. Rayan, Rafinha e Vinícius Júnior. 7 mudanças. Mas Ancelotti diz que as mudanças não têm a ver com as críticas depois do fracasso na Copa e no jogo da semana passada. Segundo o italiano, os comentários negativos não alteram seu pensamento para o projeto da seleção brasileira.
4: Quanto à crítica, a crítica pode afetar em percentagens a minha ideia que tenho do futuro? Zero.
2: Bom, hoje é segunda-feira, craque Neto já aqui do nosso lado, pertinho. Obrigado. No estúdio da Band, para falar sobre seleção brasileira.
5: Figurino,
2: Neto,
5: figurino tá igual nas duas?
2: É paleta, tamo bem. Muito time bem. Azeitado, né, craque? 18 jogos de Ancelotti no comando da seleção, 10 vitórias, 4 empates e 4 derrotas. Olhando o número, até que parece bom, mas o que a gente vê dentro de campo, Neto, tá devendo muito? Boa noite.
5: Eu vejo minha mãe também, vai fazer 80 anos, tá tudo bem. Né? Primeiro, Adriana, parabéns pela
2: Boa
5: entrevista
2: noite.
5: Tua.
2: Obrigada.
5: A entrevista do Eneg, ao Canal Livre, espetacular, como sempre, o jornalismo. A Band é assim, gente, aqui não tem conversa. Aqui o dono da televisão, que é o Johnny Saad, o jornalismo tem que estar próximo da verdade. E quando a gente faz isso, a gente tem que ter hombridade para sentar e para falar. Em relação a esse sujeito, ele ganha 5 milhões por mês. Se ele não está preocupado com as críticas, ele devia estar preocupado com aquilo que ele fez na Copa do Mundo, aonde ele fez uma sem vergonhice lá no Rio de Janeiro, no Museu da Manhã. Ele chegou com um carro, ele fez propaganda para um monte de gente, ele deixou influenciadoras, influenciadores, ele levou o Neymar, levou o jogador machucado, mentiu pro povo brasileiro, foi renovado o contrato dele, junto com o Rodrigo Caetano. A gente passou uma vergonha na Copa do Mundo e as pessoas esqueceram disso. E esse sujeito que tá aí achando que ele é o dono do futebol? Não! Se você pegar a seleção brasileira que vai jogar amanhã, é uma vergonha. A gente não conhece o jogador. Se for na 25 de março, lá, ninguém sabe quem é.
2: É, tem falado que a nossa seleção virou um famoso catado. E aí, pensando naqueles que na 25 seriam reconhecidos, como o Vinícius Júnior e o Rafinha, que brilham nos seus clubes,
5: mas, na 25
2: né?
5: de março, quem ia ser conhecido é a Virgínia.
2: Mas na seleção não acontece. Por que não acontece? Você consegue entender a ideia de jogo do Ancelotti?
5: Eu consigo entender que os últimos 5 presidentes foram destituídos no cargo. Que a seleção brasileira muitas vezes não joga pro povo brasileiro. Que a gente joga pro amistoso para ganhar dinheiro. A gente não faz formação de jogadores.
2: Sim.
5: A gente tem a última Copa do Mundo, vocês se lembram quando foi? 2002. Lembra quem que eram os dois laterais? Cafu e Roberto Carlos. Lembra quem eram os dois atacantes? Rivaldo e Ronaldo. Você acha que com um treinador como esse, que a gente não conseguiu fazer uma seleção na Copa do Mundo, que a gente passou vergonha com a Noruega, que nós não atacamos a Noruega, a gente ficou para trás da linha da bola. E a gente tem mais 3 anos e meio para formar uma seleção, isso é muito pouco. Vocês assistiram o amistoso hoje, os amistosos hoje da França?
2: É outro esporte.
5: É um outro esporte, não é esse. Então é uma mentira. Ele é uma mentira na seleção brasileira.
2: Bom, hoje tem apito final, 10h45 da noite, ao vivo aqui na tela da Band com o craque Neto, sempre com a sua companhia.
5: Vou dormir hoje aqui.
3: Tá bravo e com razão, né, Neto?
5: Verdade.
3: Tem motivo. Até amanhã.
6: Obrigado.
3: Tchau, Lívia. Até amanhã.
1: Entidades que representam as bets entraram com ação no Supremo pedindo a suspensão da medida provisória que proibiu as apostas online. Um dos motivos é o risco do aumento dos jogos ilegais que continuam funcionando e cresceram desde a proibição das bets legalizadas.
6: De um lado, sites legalizados que foram impedidos de oferecer o serviço pela medida provisória assinada pelo presidente Lula. Do outro lado, plataformas clandestinas que representam quase metade do mercado total e não vão parar. Um depósito de R$10 e pronto. Rogério está jogando numa bet ilegal. O site está no ar, normalmente. Ele tinha abandonado plataformas clandestinas porque sempre teve problemas.
7: Não recebia, né? Você tinha um valor a receber, mas esse valor nunca era recebido. Não valeu a pena mais fazer esses jogos nas bancas ilegais. Por isso, entraram as regulamentadas e aí conseguiu dar uma proteção a mais para esses jogadores.
6: Esses sites ilegais de jogos e apostas deixam de pagar entre 9 bilhões e 12 bilhões de reais em impostos por ano.
8: Já as bets legais geraram quase 9 bilhões de reais em arrecadação só nos primeiros 7 meses de 2026. Além desse prejuízo aos cofres públicos, a proibição pode gerar outra perda, com a necessidade de indenizar as empresas licenciadas que pagaram pela autorização para executar o serviço.
9: Vamos dizer que são 80 empresas com 240 marcas aproximadamente no nosso país, que foram proibidas na sexta. No sábado, no nosso monitoramento, nós já tínhamos 583 sites ilegais em ação. No domingo, os nossos monitoramentos já confirmaram que tinham mais de 1.300 sites ilegais funcionando no Brasil. Eu acho que o monitoramento de hoje, esse número deve crescer ainda mais. Então veja bem, que nós tiramos, a MP tirou na sexta-feira 240 marcas, mas ela possibilitou que 3 mil sites surgissem em 2 dias.
6: A Associação Nacional de Jogos e Loterias e o Instituto Brasileiro de Jogo Responsável acionaram o Supremo pedindo a suspensão da medida provisória e que a ação fique com o ministro Luiz Fux, relator de processos sobre o setor que já tramitam na corte. A Advocacia Geral da União pediu ao STF um prazo de 72 horas para antecipar uma manifestação sobre as alegações das casas de apostas.
10: Todas as casas de apostas legalizadas no Brasil, elas tinham ferramentas contra a lavagem de dinheiro, era uma obrigação, então o governo conseguia monitorar isso tudo. Então, com o fim do setor regulado de apostas, o que a gente vai ver é o crescimento cada vez maior das casas ilegais, das casas clandestinas, uma exposição cada vez maior do consumidor, sem regra nenhuma, sem nenhuma garantia e, claro, um aumento de caixa para o crime organizado.
6: Na ação no Supremo, as entidades que representam as bets alegam falta de motivo urgente para a medida provisória, falam de risco de aumento do jogo ilegal e de insegurança jurídica.
11: Surge uma questão aqui, poxa, é seguro investir no Brasil? É seguro empreender no Brasil? Fica esse ponto de interrogação.
6: O Ministério do Esporte terá uma reunião amanhã com representantes de federações e os clubes de futebol para discutir os efeitos da MP. Só os times da Série A recebiam mais de R$1 bilhão em patrocínio das bets.
12: Vamos agora a destaques internacionais. O Papa Leão XIV encerrou hoje uma viagem de 4 dias à França. A gente já acompanha aqui no telão. O dia começou assim, com o Papa na cabine de um avião. Durante meia hora, ele conversou com os pilotos do voo que o levou até Metz, no norte da França. Um deles descreveu o Papa como um apaixonado por aviação, automóveis e mecânica. E do lado de fora, outra cena curiosa. O avião comercial, olha só, foi acompanhado por 2 caças da Força Aérea e Espacial Francesa, parte do protocolo de segurança para viagens papais. Um dos momentos mais importantes da visita aconteceu ontem, quando Leão XIV se reuniu com vítimas de abusos cometidos na Igreja Católica. A gente olha agora com a correspondente Sônia Blota.
13: Leão XIV passou o domingo em Lourdes, um dos maiores santuários católicos do mundo. O pontífice teve um encontro privado com vítimas de abusos sexuais por integrantes da igreja. Ao longo de décadas, mais de 330 mil jovens foram vítimas de abuso infantil no país, por membros do clero e líderes católicos. Em uma missa para 150 mil pessoas, Leão XIV disse que é preciso curar as feridas profundas e os erros dolorosos da Igreja. Em Lourdes, o Papa também se posicionou contra a eutanásia e suicídio assistido. A declaração foi feita poucas semanas depois da promulgação da Lei Francesa de Ajuda a Morrer. O texto permite, em situações previstas na legislação, que o paciente receba uma substância letal. Mas, para o Papa, a resposta ao sofrimento deve ser o cuidado, com mais acesso a tratamentos paliativos e acompanhamento até o fim da vida. Hoje, na última etapa da viagem à França, Leão XIV celebrou outra missa na cidade de Metz, perto da fronteira com a Alemanha. Diante de representantes de diferentes religiões, condenou o uso do nome de Deus para justificar a violência e classificou a guerra na Ucrânia como um massacre sem sentido. O presidente Emmanuel Macron mudou a agenda para participar dos eventos desta segunda-feira, depois das multidões que receberam o Papa em Paris e Lourdes. Leão XIV embarcou de volta ao Vaticano no fim da tarde. A próxima viagem será para a América Latina em novembro, mas o Brasil não está no roteiro.
12: Daqui a pouco, Rússia lança novos bombardeios contra a Ucrânia e atinge prédio da Academia Nacional de Ciências. No Brasil, a Anvisa investiga 13 casos de perda de visão associados ao uso de canetas emagrecedoras. É já já. No Nepal, chuvas torrenciais provocaram destruição e mortes. As imagens também aqui no telão agora foi em Manang, ao norte do país. Os moradores, olha só, filmaram o deslizamento de uma encosta a poucos metros de distância. Uma casa inteira, dezenas de árvores são engolidas pela erosão do solo. E olha o perigo, as crianças acompanham tudo de pertinho do barranco sem ter ideia do risco que corriam. Agora a gente vai ver um outro registro na mesma província. É do momento em que parte de uma grande montanha vem abaixo. É um paredão de terra, pedras, rocha. Esse paredão se desprende da montanha e aí vem aquele tsunami de lama, morro abaixo. Esses deslizamentos acontecem em meio a uma sequência de dias de temporais. Muitos rios transbordaram e 21 mortes até agora foram registradas. E também na província de Manang, só que numa área de montanhismo, socorristas e voluntários tentam encontrar 12 pessoas que foram soterradas por uma avalanche de neve enquanto montavam um acampamento para alpinistas. Os corpos de 4 pessoas já foram resgatados. Eram guias nepaleses que preparavam a estrutura para a temporada de escaladas. E a gente já fala agora da previsão do tempo aqui para o Brasil. Uma frente fria associada a um ciclone extratropical trouxe chuva para o sul do Brasil e deve espalhar a instabilidade também para outras regiões. Alerta de temporais valendo com raios, ventania e granizo para o Rio Grande do Sul e também para o Paraná. E chuva forte em Santa Catarina. Mato Grosso do Sul e São Paulo também estão na rota das tempestades e durante a tarde essa chuva chega a Minas Gerais, sul de Goiás e também Mato Grosso. A capital paulista vai ter calorão, viu gente? 34 graus. Mas olha só, a mínima 18, uma grande distância entre as temperaturas, né? Isso porque tem pancadas de chuva também com rajadas de vento que podem chegar até 60 km por hora. A chuva vai derrubar um pouco a temperatura. Vamos a outras capitais agora. Porto Alegre, 24 graus com temporais, assim como Florianópolis, também com temporais e 22 graus. Campo Grande com calor e chuva forte, 36 de máxima e Maceió, 31 graus.
1: Bom, agora um destaque de saúde. A Anvisa está investigando 13 casos de pessoas que usaram canetas emagrecedoras e tiveram problemas graves de visão. Os médicos dizem que ainda não é possível relacionar o medicamento ao problema, mas os estudos vão ter que ser feitos para avaliar.
14: A Anvisa investiga a relação do uso da caneta emagrecedora com uma lesão rara no olho. É a neuropatia óptica isquêmica anterior não artérica, a NOIA. Simplificando, é uma doença que funciona como um derrame no nervo óptico. Esse nervo é fundamental, porque é o responsável por enviar as informações do que se vê para o cérebro. A doença entope os vasos sanguíneos e, sem sangue, parte das células nervosas morre. Na maioria dos casos, a perda da visão é permanente. 12 dos 13 casos são de pacientes que usaram a semaglutida como princípio ativo. O outro é a tizerpatida.
15: Como a gente tem dados conflitantes, a gente não tem certeza se existe realmente uma possível correlação, existe possivelmente um aumento do risco dessa nóia, a gente tem uma certa insegurança, a gente não tem certeza de que existe de fato essa correlação entre essas medicações análogas de GLP-1 com essa doença rara.
14: Não há um estudo que comprove de fato essa relação caneta emagrecedora e doença, mas um artigo publicado numa revista científica internacional avaliou os riscos nos pacientes que tomam semaglutida até 7 vezes maior dos que tomam outra medicação. O grupo de risco da doença engloba os diabéticos, doença que, em muitos casos, é controlada pelo uso da caneta.
16: Essa doença pode ocorrer não exclusivamente com o uso das canetas, mas inclusive pela própria doença do paciente que levou ao uso das canetas. Os estudos que são feitos hoje em dia são mais em relação à semaglutida, que é uma das drogas mais antigas a serem usadas.
14: A orientação da Anvisa é que pacientes que fazem uso da caneta emagrecedora procurem atendimento médico imediatamente em caso de perda rápida ou piora rápida da visão.
12: Seguimos falando de eleições. 158 milhões de brasileiros poderão votar no primeiro turno das eleições já no próximo domingo. Na urna, o eleitor tem que escolher 6 candidatos para 5 cargos. Vamos conferir aqui? A ordem é a seguinte: começa com deputado federal, são 4 números. Depois vem deputado distrital, aí são 5 números. Lembrando que nos dois casos, deputado estadual e distrital ou deputado federal, você pode votar pelo número do partido, na legenda, que aí são apenas 2 números. Aí na sequência, vem as 2 vagas para o Senado, com 3 números. E para cada candidato, não dá para votar pela legenda para senador, tem que ser o número do candidato mesmo, e também não é possível votar no mesmo candidato 2 vezes, é preciso escolher 2 candidatos ou candidatas para o Senado. Para terminar, 2 números para escolher o governador e 2 números para a escolha do presidente. Portanto, como eu disse, são 6 votos para 5 cargos. E com tanto número, a colinha, é claro, é fundamental, já que celular na cabine não pode, está proibido, sem contar que ajuda a evitar erros e também a diminuir filas. E a gente segue falando agora, né, Oineg, de algo que se repete em toda a eleição, que é a abstenção.
1: Sim, né? Aquilo que não aparece, né?
12: Gente que não aparece para votar.
1: O eleitor que não aparece para votar. E a alta porcentagem de eleitores que depois decidem que não vão votar tem se repetido nas últimas eleições. Isso pode fazer diferença no resultado final. Em 2022, foram mais de 32 milhões de pessoas que simplesmente não apareceram. O que será que explica essa taxa de abstenção? Quem vai contar pra gente é o Gibes Manioto.
17: Tem gente que ainda não sabe se vai votar. Tem quem não se sente representado. E tem quem ache que o próprio voto não muda nada.
18: Eu sempre decido na última hora, ou não voto. Porque não tem quem votar, pessoa boa pra votar.
19: Eu tô desanimado, não vou falar que eu tô animado.
17: Esse desânimo eleitoral aparece nos números. Em 2022, no primeiro turno, mais de 32 milhões de eleitores não foram às urnas. Cerca de 21% do eleitorado, uma em cada 5 pessoas aptas a votar. Se a gente voltar lá para 1989, logo depois da redemocratização, a taxa de abstenção foi de 11,9%. Em 1998, a abstenção chegou a 21,5%. Quase o dobro. E em 2018, 20,3% dos eleitores não foram votar. Para Deise Tiocari, comentarista de política do Band News TV, a crise política e os sucessivos escândalos aumentam a descrença do eleitorado nos candidatos.
20: É um aspecto muito negativo que deveria ser resolvido pelo próprio Congresso Nacional, mas aí você entra no ano eleitoral, mais escândalos, mais percepção de corrupção, o Estado que não funciona. A percepção é de que na próxima eleição, se continuar esse cenário assim, vai ser o mesmo número.
17: Mas o desânimo não explica tudo.
0: Transporte, grandes deslocamentos e rotina também podem dificultar a ida às urnas, principalmente entre os eleitores de menor renda e escolaridade. E parte do eleitorado ainda aparece como indeciso, não sabe em quem votar. E mesmo entre quem já escolheu, os dois candidatos que lideram as pesquisas, Lula e Flávio Bolsonaro, aparecem com índices elevados de rejeição.
21: Essa indecisão, ela gera muita volatilidade na decisão do eleitor, ele muda de ideia e eventualmente toma decisão muito próximo da hora do voto, inclusive no próprio dia. E a gente tem elementos para dizer que eventualmente a gente pode ter um número de branco, nulo e abstenção maior do que a gente teve há 4 anos atrás, justamente por esse desencanto que é refletido nesses números de indecisão e rejeição.
0: Os especialistas lembram que a abstenção não é voto branco nem nulo, é não votar. Quem não comparece fica fora da escolha. E numa eleição disputada, cada ausência pesa.
21: Só para lembrar que em 2022 a gente teve uma eleição decidida por uma margem muito apertada.
12: O Canal Livre entrevistou os principais candidatos à presidência. Neste domingo, foi a vez do presidente Lula, candidato do PT à reeleição. O programa será reapresentado na Band News TV logo mais às 11h30. Um dos temas foi o critério de indicação de ministros para o Supremo Tribunal Federal.
22: Eu quero mudar o critério de escolha, porque o critério de escolha é muito vulnerável. Uma coisa é quando você indica, outra coisa é quando bota a toga. É quando o cara coloca a toga, ele vira Deus. Agora, eu acho que tem que mudar o critério. Eu acho que não pode ser só o presidente que indique. Eu acho que nós temos que criar um critério de como envolver a sociedade civil para que a gente indique alguém que não seja só da vontade do presidente ou da OAB, ou sabe? Não. Que seja alguém que passe por um crivo de um colegiado que a gente vai ter que pensar como criar. Um ministro não pode querer ficar rico. É incompatível a função de quem recebe 46 mil reais e fica rico.
12: Presidente, o senhor falou de denúncias e tem defendido isso, que tudo tem que ser apurado. Inclusive em relação ao seu filho, o Fábio Luiz, conhecido como Lulinha.
22: O meu filho está à disposição da justiça. E eu não fiz o único gesto em nenhum momento para que meu filho tivesse qualquer proteção. A proteção é a investigação. Se ele for inocente, ele é inocente. Eu digo para todo mundo, só você sabe a verdade. Se você fez ou não fez, não é o telefone que está dizendo, é se você colocou em prática aquilo que está no telefone. Porque no telefone se fala muita bobagem. O fato de uma pilantra como a Roberta, sabe, está falando o que ela quer falar, eu conheço muita gente garganta. Eu conheço o que é o papel do lobista.
23: Na sua avaliação, como foi possível essa relação do chefe de gabinete, do Marcola com essa mulher? O homem que tem a chave da agenda do presidente da República, aceitar um empréstimo, pedir um empréstimo para uma lobista?
22: Se ele pediu para ela é porque ele confiava nela para pedir o dinheiro, porque estava necessitando. O dado concreto é que ele pagou. Isso não pode ser considerado corrupção.
24: Como é que o senhor vai agora, como é que agora a gente consegue acreditar no eventual quarto mandato que dá para retomar território efetivamente e dar essa segurança para a educação, para a saúde, não só para o Rio de Janeiro, o crescimento houve para o Nordeste também, mas nas outras áreas?
22: Esse pacto que nós fizemos no Rio de Janeiro é o começo de uma coisa que pode acontecer. A Polícia Rodoviária Federal está preparando 600 policiais, sabe, do município que vão andar armado na rua para que a gente possa preparar o combate no urbano, para que a gente possa tentar livrar os territórios.
23: O senhor quer dizer que o senhor vai ocupar militarmente esse território?
22: A polícia vai ocupar de forma ordenada, mas mais do que a polícia ocupar, é preciso que o Estado tenha presença com políticas públicas em cada comunidade.
25: Explica pra gente a diferença do enquadramento de organização criminosa, organização terrorista, no conceito Trump. E nesse que o senhor defende?
22: Quando eu não concordo que o PCC, o Comando Vermelho, seja terrorista, é o terrorismo do Trump. Porque o terrorismo do Trump é o terrorismo de Estado. É o terrorismo do cara que quer derrubar o governo. É o terrorismo do cara que quer derrubar o Estado. Não. O nosso terrorismo aqui é para a comunidade.
24: Ah, o senhor concorda que tem terrorismo aqui dentro da comunidade?
22: Terrorismo na nossa comunidade. Não terrorismo no conceito político que eles falam. Não, é o terrorismo na nossa comunidade aqui. É o terrorismo que ocupa a favela, que ocupa a rua, que ocupa a escola, que ocupa a padaria, que ocupa o campo de futebol.
1: Agora, um destaque internacional, 5 homens presos por suspeita de planejarem um atentado contra uma base americana, militar americana, na Inglaterra, foram soltos hoje. A polícia diz que o caso segue em investigação.
26: A confirmação da liberação foi feita pelo chefe da polícia antiterrorista do Reino Unido.
2: Os 5 homens detidos no domingo continuam sob investigação, sem poder sair de Londres e proibidos de ter contato entre eles.
3: They are subject to stringent conditions on their movement and contact with others. They absolutely remain under investigation as we explore multiple lines of inquiry.
2: O caso aconteceu ontem. Uma moradora de um vilarejo perto da base militar viu 3 vans paradas na estrada e homens encapuzados. Ela achou tudo muito estranho, chamou a polícia, que iniciou uma operação para a captura dos suspeitos. Todos são cidadãos britânicos com idades entre 23 e 25 anos e vivem em Londres. Essa não é uma base militar qualquer. Da base de Fairford, partem bombardeiros americanos que atacam alvos no Irã. Inclusive, em julho, a Guarda Revolucionária Iraniana afirmou que o local se tornou um alvo legítimo. Até por isso, uma das linhas de investigação é sobre a participação direta do Irã. A embaixada do Irã em Londres se manifestou e negou qualquer envolvimento do país no caso. Os investigadores analisam outras hipóteses, como sabotagem russa, terrorismo islâmico ou ativismo. O presidente americano Donald Trump disse que os suspeitos queriam causar grande dano e que os Estados Unidos estavam monitorando eles havia muito tempo. Se forem condenados por terrorismo, a pena máxima é prisão perpétua.
12: A seguir, Rússia volta a usar drones a jato contra a Ucrânia. Ataque à Academia de Ciências em Kiev deixa um morto.
14: Casal de pandas gigantes chega aos Estados Unidos como presente da China depois da reaproximação entre Donald Trump e Xi Jinping. Você vê isso daqui a pouco aqui no seu Jornal da Band.
12: Fica com a gente.

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20: Oito horas e 17 minutos, ótima noite a você sintonizado na programação da Rádio Band News FM nesta segunda, 28 de setembro de 2026. Vem aí mais um bloco do Jornal da Band, transmissão simultânea na tela da TV Band e aqui na programação da Band News FM. Os principais destaques do noticiário no Brasil e no mundo, num resumo comandado por Eduardo Einegg e Adriana Araújo, seus companheiros diários de Band News FM.

0: Fogo, fumaça e desespero tomaram conta de um centro de pesquisas bombardeado hoje de manhã em Kiev, capital da Ucrânia. A gente já acompanha as imagens. O prédio da Academia de Ciências foi atingido por um drone a jato disparado pela Rússia. As chamas consumiram o edifício de 3 andares e, para se salvar, 2 funcionários, olha só, se penduraram nas janelas, entre eles esse senhor que aguardou o socorro por quase 20 minutos. Bombeiros e voluntários correram para posicionar as escadas e resgatar os 2 homens que ficaram presos. Ambos conseguiram descer em meio à densa coluna de fumaça. Segundo o governo ucraniano, uma pessoa morreu e 4 ficaram feridas no bombardeio. O impacto da explosão foi tão grande que prédios vizinhos e dezenas de carros que estavam no estacionamento também ficaram destruídos. O governo ucraniano acusa a Rússia pelo bombardeio e prometeu retaliação. O governo de Vladimir Putin não se manifestou sobre o caso.
1: O encontro de Donald Trump com Xi Jinping nos Estados Unidos marcou uma reaproximação entre as duas potências, com redução de tarifas comerciais de parte a parte. Outro sinal de que a relação pode estar melhor é a diplomacia dos pandas.
2: A enorme foto na frente do avião indicava os passageiros desse voo que pousou em Atlanta. Os pandas gigantes Ping Ping e Fuk Xuan foram enviados pela China aos Estados Unidos. Até 2036, o novo lar do casal será o zoológico de Atlanta. Segundo a administração, eles vão passar por um período de quarentena e adaptação antes de serem apresentados ao público entre o fim de outubro e o começo de novembro. Populares no mundo inteiro, os pandas são usados há décadas pelos chineses como ferramenta diplomática. O governo empresta os mamíferos a diferentes países, buscando algum tipo de aproximação. O gesto de boa vontade ficou conhecido como diplomacia dos pandas. E quando a China exige a volta dos ursos, significa que as relações azedaram. Xi Jinping anunciou o empréstimo dos 2 pandas depois de um acordo comercial com o governo Trump. Os detalhes foram revelados nesta segunda. Estados Unidos e China concordaram em reduzir tarifas cobradas e centenas de produtos importados pelos 2 países. A China cortou taxas de importação de produtos agrícolas americanos, como milho, trigo e carne, além de cosméticos e insumos hospitalares. Já os Estados Unidos reduziram alíquotas sobre eletrodomésticos, brinquedos, louças e até enfeites de Natal.
0: As projeções de inflação aumentaram, segundo o Banco Central. Assunto para Juliana Rosa, que já está com a gente. Boa noite para você, Ju. Como é que ficam os juros, né, com essa projeção mais alta de inflação?
3: Pois é, Adriana, boa noite para você, para o Ineg, boa noite para você. Por enquanto, a expectativa é que os juros continuem caindo, tá? Por quê? Os juros estão muito altos. Mas, claro, preocupa essa alta nas projeções de inflação. Para esse ano, aumentaram para quase 5%, 4,99%. Isso porque a prévia da inflação oficial de setembro mostrou alta de preços acima do esperado de forma disseminada. A gente falou aqui na sexta-feira, alimentos, gasolina, mas as previsões de crescimento estão diminuindo por causa do recorde de endividamento das famílias. E isso deve aliviar a inflação no ano que vem. O Desenrola 3.0, anunciado na semana passada pelo governo, vai ajudar quem está inadimplente. Mas, olha, não se espera que evite o enfraquecimento da economia. Vamos lembrar, o governo vai comprar dos bancos dívidas com atrasos entre 2 anos e 4 anos e meio, no valor original de até 10 mil reais e com desconto mínimo de 90%. O pagamento vai ser negociado diretamente com cada pessoa depois. Vai custar para as contas públicas até 15 bilhões de reais. O que é que preocupa? No curto prazo, vai dar um alívio, claro, para quem está precisando. Só que piora a situação das contas públicas, que é justamente a causa principal dos juros altos. Ou seja, sem equilibrar as contas públicas, mais um Desenrola vai ser como enxugar gelo. Oi, Neg, Adriana.
0: Obrigada.
1: Obrigado, Juliana.
0: Tchau.
1: A seguir, acidente com ônibus que fazia viagem irregular deixa 3 mortos e mais de 40 feridos no Espírito Santo.
0: Estados Unidos restringem visto a autoridades de países sul-americanos, alegando ligação com corrupção ou tráfico de drogas. Todos os detalhes daqui a pouquinho aqui no Jornal da Band.
1: Fica com a gente.

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9: Estamos começando agora o Minuto do Empreendedor, apresentado pelo banco BTG Pactual Empresas, que tem entre os seus propósitos ajudar jovens empresários e empreendedores a alcançarem o sucesso. Na minha companhia, Daniel Scandian, que é o fundador e CEO da Madeira Madeira. Daniel, na sua opinião, para os jovens que buscam sucesso, quais valores, quais atributos, quais práticas eles devem exercer para esse objetivo?
10: Eu acho que, sem dúvida, determinação combinado com curiosidade é onde a gente realmente tem aquele espírito de aspirante, de nunca saber que sabe tudo e conseguir evoluir e com muita determinação chegar onde precisa chegar.
9: Daniel Scandian, bem-vindo ao Minuto do Empreendedor, apresentado pelo Banco BTG Pactual, que, como disse, tem entre os seus propósitos ajudar jovens empresários a alcançarem o sucesso.
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11: 8:26, vem aí o último bloco do Jornal da Band, transmissão simultânea na tela da TV Band, também aqui na programação da Band News FM, é sempre assim, de segunda a sábado, a partir das 7:20 da noite. Eduardo Oineg e Adriana Araújo, voltando.
12: Três pessoas morreram e 45 ficaram feridas em um acidente no Espírito Santo. O ônibus em que elas estavam tombou na BR-262, na cidade de Ibatiba. Ele tinha saído de Vitória com destino a Belo Horizonte. Os motivos do acidente ainda são investigados. O ônibus tinha licença para transporte de turismo, mas não para fazer essa rota, ou seja, a viagem era irregular.
13: Um homem com esquizofrenia foi morto depois de fugir da polícia no Espírito Santo. Ele aparece na porta de um bar em Vila Velha quando uma viatura encosta e ele corre. Os PMs descem, vão atrás. O homem é então atingido por 2 disparos, não reagiu. A família disse que ele se assustou porque tinha sido internado com a ajuda de força policial há 1 mês depois de um surto. Em nota, a Polícia Militar disse que o homem fez menção de estar armado e isso provocou a reação dos agentes. Moradores fizeram um protesto pedindo justiça.
12: O governo dos Estados Unidos cancelou os vistos de quase 30 autoridades de países da América do Sul acusadas de ligação com corrupção ou com cartéis de drogas. São juízes, funcionários de governo, parlamentares e empresários da Bolívia, Equador, Colômbia e Peru. Os 4 países são alguns dos integrantes do Escudo das Américas, uma aliança criada por Donald Trump para combater o crime organizado na América Latina. Os presidentes sul-americanos se reuniram com Trump na semana passada durante a Assembleia Geral da ONU e reafirmaram a disposição de adotar medidas conjuntas.
13: O México se prepara para a chegada do furacão Polo à costa oeste nesta noite. O fenômeno de categoria 3, com ventos de até 185 km por hora, preocupa as autoridades. Hotéis banhados pelo Oceano Pacífico fecharam os acessos às praias. Mais cedo, moradores foram aos mercados para estocar comida em casa.
12: Obrigada pela sua companhia. Outras notícias logo mais no Jornal da Noite. E o Jornal da Band está de volta amanhã.
13: Você fica agora com a propaganda eleitoral obrigatória. Boa noite e amanhã tem mais.
12: Tchau, tchau. Até amanhã.
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14: Agora 8:30. Boa noite para todos os ouvintes que estão sintonizados com a gente 90.3. A gente está no ar com o Jornal Band News Rio, terceira edição. E eu tô de volta das minhas férias, Marcos Sadoc. Saí por 1 semana, aproveitei e deixei você bem acompanhado com o Guilherme Faria. Mas tô de volta e de volta também pros nossos ouvintes. Boa noite pra você.
15: Excelente noite pra você, Fernanda Caldas. Muito feliz que você tá de volta. Sempre muito bom estar com o Guilherme Faria. Todo mundo sabe que eu amo o Guilherme Faria. Mas a minha dupla é Fernanda Caldas.
14: Exatamente.
15: E mais do que tudo, aniversariante, pessoal. Ontem foi aniversário de Fernanda Caldas. Estávamos todos juntos no final de semana comemorando o aniversário de Fernanda Caldas. Ganhou muitos parabéns dos ouvintes, né?
14: Muitos parabéns.
15: Aproveitou?
14: Várias mensagens fofas, queridas. Aproveitei. 27 anos, tô ficando velha.
15: Que isso, Fernanda Caldas, tá novíssima, tá na flor da idade. Pessoal, hoje a gente vai fazer um pouco diferente, já tem o seu caminho, 999026970, tem mensagem, a gente vai atualizar o trânsito, a sua participação, tem ouvinte já falando que tá fazendo aniversário, já a gente conversa com vocês, porque a gente vai começar direto atualizando a situação da maré, porque já tem participação da polícia com a gente.
14: A gente está na ponta da linha com o major da Polícia Militar. E aí, major, já queria te agradecer primeiro por estar com a gente aqui na Band News
15: FM. Que madrugou, né, major Maico?
14: Pois é. Hoje foi um dia difícil, desde as primeiras horas, para falar um pouco, né, da operação que aconteceu na Maré. Boa noite para você.
16: Boa noite, Fernanda. Boa noite, Sadoc, Guilherme, os ouvintes também da Band News Rio, terceira edição. A gente está falando aí de uma operação que a gente faz desde as primeiras horas da manhã no complexo da Maré, com a atuação de quase 200 policiais militares que atuaram naquele complexo de comunidades, principalmente ali nas regiões de Salto e Merengue, Conjunto Esperança, Timbal, Baixa do Sapateiro e também Vila do João e Vila dos Pinheiros.
15: Major, queria falar o seguinte agora, sobre o balanço que a gente teve, presos, baleados, quem entrou em confronto, como é que foi a reação do terceiro comando puro, qual é o balanço que a gente tem? Eu sei que o arsenal também foi apreendido, né?
16: De fato, né, Sandro? A gente teve atuação ali do BOPE, também de policiais batendo de choque, policiais do Batalhão de Policiamento de Vias Expressas e também do nossa Ronda Especiais Controle de Multidões, além do Batalhão Tático e Motociclistas, né? Desde o início da manhã teve um forte confronto com criminosos daquela região ligados à facção Terceiro Comando Puro. Na ação de hoje a gente consegue apreender 12 fuzis, 10 granadas, além de 8 pistolas também foram encontradas, quase 300 quilos de drogas também foram encontradas ali no Complexo da Maré. Na ação de hoje, 16 criminosos foram encontrados, sendo que 8 deles estavam feridos. 3 criminosos foram mortos durante a ação de hoje, quando entraram em confronto ali com a Polícia Militar. Infelizmente, um policial militar ele ficou ferido no braço. Nesse momento ele passa bem, teve atendimento médico, segue em observação, fora de risco de vida.
15: Major, hoje logo cedo chamou muito a atenção, claro, com uma ação criminosa. A Polícia Civil já investiga, inclusive, se a ordem veio diretamente de Álvaro Malaquias, o Peixão, para quando a polícia está num ponto do Complexo da Maré, isso aconteceu em outras comunidades controladas pelo Terceiro Comando Puro, eles agem de maneira extremamente violenta e covarde, como fizeram com ônibus escolares que estavam seguindo para uma excursão com crianças. Ele foi sequestrado, ou seja, a chave tirada, o motor parado, tentaram atravessar ali, a polícia chegou muito rápido. Queria que você falasse sobre o trabalho da Polícia Militar também nessa ocorrência, Major.
16: É, de fato, né? A gente teve um policiamento preventivo já voltado para essa prática do crime organizado, porém, os criminosos ainda conseguiram interceptar ônibus escolares que estavam se locando ali nas principais vias da região. A gente consegue chegar rapidamente com o policiamento do Batalhão de Vias Expressas, que chega rápido no local, consegue impedir ali essa ação dos criminosos, consegue restabelecer o fluxo na via. Então, a gente já tem já uma expertise em atuar dessa forma, já sabendo da prática desses criminosos, né? A gente já estava fazendo já esse tipo de monitoramento das principais vias, porém, essa ação ela acontece ali a quilômetros de distância do Complexo da Maré, o que fez com que a gente tivesse a necessidade de fazer o deslocamento rápido. Em minutos a gente consegue chegar no local e liberar o tráfego da via, liberar essas crianças que puderam restabelecer ali o fluxo do veículo e seguir destino para onde elas iam, para o interior do estado, para uma excursão escolar.
15: Para encerrar, Major, a situação de momento da Maré.
16: Nesse momento a gente tem ali uma tranquilidade, a gente não faz mais operação naquele momento, as tropas já conseguiram retrair, a gente já apresentou as ocorrências nas respectivas delegacias de polícia que estão fazendo nesse momento a abertura dos inquéritos e das investigações devidas aos resultados que nós tivemos hoje, desde as primeiras horas da manhã, quando a gente atuou no Complexo da Maré. Então, nesse momento já há uma tranquilidade ali em todo o complexo de comunidades no qual nós atuamos hoje, tivemos forte confronto no início da manhã.
15: Major Michael, porta-voz da Polícia Militar, mais uma vez atendendo ao Jornal Band News Rio, terceira edição mesmo, com a avançada hora e trabalhando o dia inteiro, a quem a gente sempre agradece. Major, muito obrigado pela participação, até a próxima.
16: Até a próxima, Sadoc, Fernanda, Guilherme, muito obrigado aí pelo espaço e pela oportunidade de estar falando das ações da Polícia Militar para todos os ouvintes da Rádio Band News Rio, terceira edição.
15: Você tá perfeito, Major, mas agora que a gente já falou a coisa séria, é só para brincar, porque o Guilherme tava na semana passada cobrindo a Fernanda. Aí você tá dando boa noite para ele também, eu vou encaminhar uma boa noite pro Gui, mas somos a Doc e Fê aqui, tá? Tô mandando um grande abraço para você e certamente o Guilherme também tá mandando um abraço para você.
14: Obrigada por receber a gente.
16: Muito obrigado, Sadoc, muito obrigado, Fernando, um forte abraço a todos, e o Guilherme não deixa de merecer esse grande abraço que
15: está aí, certeza. Também
16: por ele.
15: E um abraço para sua equipe que me atura, tá? Amanhã provavelmente eu estou lá, um abraço.
16: Fechado, Sadoc, grande abraço.
15: Tchau, tchau. Fernanda Caldas, 8h36, seu caminho?
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15: A gente inverteu tudo porque a Major já estava na ponta da linha. Ela está conosco.
14: Maria Rita Nader, boa noite.
18: Boa noite, Fê.
15: Tô suando, gente. Vocês não estão
14: não, já baixei o ar-condicionado.
15: É que o ouvinte viu um desafio
18: quem
15: na sexta-feira,
18: tinha aqui
15: Fernanda.
18: Hoje?
15: O desafio era na praia, Maria Rita Nader e eu. Quem está mais queimado? Nesse ângulo, porque está com muita luz, eu acho que a Maria está aparecendo. Mas não é verdade.
18: Você não acha, não, gente?
14: Com
18: não.
14: Certeza.
18: Ela está mais.
14: Ela está bronzeada. Você está bronzeada.
15: Eu não tô vermelho?
14: Não.
18: Já saiu um pouquinho já.
14: Eu tava muito vermelha, tá? No você, sábado, tava todo mundo falando isso, mas agora eu tô mais ok.
15: Quem tá na live, boa noite pra vocês. Sandra, Felipe, todo mundo que vai chegando pode comentar à vontade. Diga, Maria.
18: Gente, boa noite também pros nossos ouvintes. Tem vários aqui me dando boa noite. Davi falou que não vai mandar áudio porque tá sem voz hoje, tá doente. Boa noite também pro Caio, pra Sumai, que falou também não vai participar porque tá com problema na casa dela. Mas vários ouvintes aqui que também, um mandou mensagem pra gente pedindo pra gente dar parabéns.
15: Opa.
18: Até mandei pro Sadoc mais cedo. O nosso ouvinte, o José Feitosa Cruz, do Engenho Novo, lá perto da minha casa, tá fazendo aniversário hoje, então um beijo pra ele também, que o amigo dele, eu acho que deve ser o amigo dele, José Augusto da Tijuca, mandou parabéns.
15: Isso, pra parabéns ele. Pra
18: agora
15: ele.
18: Vamos falar do trânsito, né? Vamos. Que o trânsito agora tá complicado também ali na linha vermelha, teve um acidente na altura do Galeão, no sentido Baixada, então duas faixas ainda estão ocupadas em função desse acidente envolvendo três carros, então trânsito intenso na linha vermelha a partir do Hospital Universitário. Quem segue pela linha amarela, Avenida Brasil, Ponte Rio Niterói, trânsito já normalizou, então quem tá na live tá conseguindo ver que tá fluindo bem melhor na noite de hoje, e eu já vou lá pra Barra, porque temos informações de acidente na Avenida das Américas, ali no sentido Zona Sul, uma faixa da via tá ocupada ali na altura da estação do BRT Nova Barra, em função desse acidente envolvendo dois carros, então trânsito congestionado na região, assim como também na Avenida Salvador Allende, tem lá uma faixa da avenida também tá interditada devido a um acidente envolvendo um caminhão e um carro no sentido Curicica, ali próximo à estação do BRT Catedral Catedral Recreio, então trânsito intenso ali no trecho também da Avenida Salvador Allende, quem tá na live tá conseguindo ver exatamente o ponto onde teve esse acidente na Avenida Salvador Allende na noite de hoje. Já fechando também com a Zona Sul, Borges Medeiros e também Epitácio Pessoa, Túnel Rebouças, Túnel Santa Bárbara, com trânsito bom nos dois sentidos, então aproveitem que isso é raro, principalmente segunda-feira. Então, trânsito bom na maior parte do Rio de Janeiro nesse momento, e você que tá ouvindo a gente aí, conta no nosso WhatsApp, no 999-026970, como é que tá o trânsito.
15: O seu caminho.
18: O seu
15: tempo.
18: Caminho.
15: Tá um calor hoje, né?
18: Tá calor, bastante.
15: Bastante calor. Hoje você está de pink.
18: Vim, gente, pra reforçar meu bronzeado.
15: Como é que é
18: foi
15: o cabelo,
18: tudo muito
15: Maria,
18: bem pensado.
15: E depois eu fui falar com a minha mãe, ela ri e falava, meu Deus, como é que você falou isso? Que eu achei que você tava falando mal, mas é bem.
18: É, sedoso.
15: Sedoso, isso é bom.
18: Você achou que era ceboso.
15: Eu entendi ceboso.
17: Não, ceboso
15: é. Aí eu falei
17: assim, é
15: não, Maria, seu cabelo não é nunca isso. Mas ela tá, o cabelo lindo, que eu falei, vou comentar o teu cabelo. É que semana passada, Maria Rita estava em minoria. Agora voltamos à maioria de mulheres, terceira edição.
18: Eu
15: completamente
18: nem
15: feminino. E eu sou aqui a pessoa que tá junto das três maiores. É porque você que tá no rádio não tá vendo, mas Natasha Franco já está aqui. Então, Fernanda Caldas, Natasha Franco, Maria Rita Nader. E no site, Ana Clara Santana, me ajuda?
18: Isso.
15: Ana Clara Santana, minha amiga Ana Clara Santana. Então, quatro grandes mulheres comigo. Partiu?
17: Bora.
15: Vambora que o modo... É segunda-feira, mas o modo turbo e o modo cão vai chegar agora. Porque a Natasha tá com uma história inacreditável.
17: Não, inacreditável. Inacreditável. Na Gávea. Na Zona Sul aqui do Rio de Janeiro. E aí a Natasha vai descrever pra gente as imagens, porque não dá mais pra acreditar em como se começam agressões em situações de rotina aqui no Rio de Janeiro, né, Natasha? Boa noite.
19: Gente, eu não consigo explicar essa história. Eu não consigo explicar. É, ela é realmente surreal. Eu parei pra ouvir a entrevista da vítima, porque eu não conseguia entender o que tinha levado um homem a fazer tudo o que ele fez.
15: Além do fato de ser muito covarde, né? Muito não, provavelmente.
19: Mas é uma situação, Sadoc, que a gente precisa se perguntar que sociedade nós estamos vivendo para algo de rotina na vida de uma pessoa virar um momento de violência. Tem alguma coisa errada. A gente tá na live, gente. Boa noite, Sadoc, Fernanda, Maria Rita, a todos os nossos ouvintes. É porque é tão inacreditável que tira a gente do prumo.
15: Vamos descrever.
19: É, a gente tá na live vendo um vídeo de uma câmera de segurança de uma senhora com alguns cachorros passeando por uma rua que parece ser muito tranquila. Uma rua que parece ser de pouco movimento, inclusive. Ela é uma rua de paralelepípedo. E aí tem um homem que, de acordo com ela... ficou irritado porque não conseguia passar na rua por conta dos cachorros. Mas não houve uma conversa, gente, do tipo... Olha, minha senhora, chega aqui pro canto, pro carro passar pra eu não te atropelar. Não, ele decidiu levantar do carro. E ele não só agrediu ela, como esganou a mulher. Ele apertou o pescoço dela. E ela dizia que ele estava tão descontrolado que ela não sabia o que fazer. E, gente, eu estou falando de plena luz do dia, na Gávea, zona sul do Rio de Janeiro, uma rua sem trânsito, sem ninguém passando, porque ele teve o tempo de descer do carro, de ir lá, agredir a mulher, esganar, para depois passar. E quando a gente vê nas imagens da câmera de segurança, ele claramente pode...

0: ele facilmente conseguiria passar.
1: Eu tenho que respirar muito fundo, porque cada bico que ele dá no cachorro, pra eu não falar nada aqui, isso. Ser proibido de entrar no ar depois. Tanto que ele passa, né, esse animal. O animal, isso. Na verdade, é o homem.
0: É o homem.
1: Uma dúvida muito importante. Ele tá preso?
0: Ele foi preso, gente, em flagrante. Mas sabe por que ele foi preso em flagrante, Sadoc? Porque essa mulher, essa vítima, decidiu não se calar. Ela decidiu não só sair daí e ir pra delegacia, como ela decidiu ir na guarita onde... Pra você ter uma ideia, a rua, ela é tão pouco movimentada que ela tem uma guarita de segurança. Então, ela foi até a guarita e falou, não tem uma câmera de segurança, eu acabei de ser agredida, esganada, eu tô com medo, eu precisava identificar. Ela anotou a placa do carro do motorista.
1: Ela mesma.
0: Ela mesma anotou a placa do carro, porque ele, é isso que eu tô te falando, ela parou, ela conseguiu, né, ele parou, houve ali um momento em que ele decide sair do carro, ele vai até ela e ele depois volta pro carro, ou seja, não foi um ato de fúria. Não, ele pensou, ele para o carro, ele desce do carro, ele vai até ela.
1: Em flagrante de quê, você sabe?
0: Em flagrante porque aconteceu exatamente hoje. Isso aconteceu hoje.
1: Lesão corporal, ele vai responder o quê?
0: Lesão corporal e aí agressão. E aí, e também maus tratos aos animais, porque como você falou, ele dá chutes em todos os animais.
1: A gente tem o nome dele?
0: Então, agora eu vou relatar realmente isso depois de descrever essas imagens absurdas. Aconteceu na Gávea, na Zona Sul. A médica Luciana Faria, que é essa, que a gente vê nas imagens da nossa live. Quem não tá na nossa live, depois consegue dar uma olhada lá e ter ideia de tudo isso que a gente tá descrevendo. Ela tava passando pela rua Piratininga. Tá? Foi hoje de manhã e o Pedro Guilherme Moniz Freire se aproxima, reclama dos cães, reclama da onde ela tá. A mulher pediu que ele só esperasse que ela ia levar o cachorro para a calçada, mas o homem desce do carro, agarra a vítima, chuta, bate nela, agarra o pescoço dela, bate nos animais e ameaça. E aí depois consegue passar com o carro pela rua. Eu queria ouvir, Fernanda, a sonora da Luciana, porque eu acho que é importante a gente ouvir dela o momento de desespero, porque durante o Brasil Urgente Rio, na tela da Band, hoje, às 6 horas da tarde, quando nós conversamos com ela na porta da delegacia, ela se dizia aliviada por ele ter sido preso, mas ao mesmo tempo com muito medo, porque não sabe o que pode acontecer com ela depois.
2: E veio na minha direção dizendo que ia me matar, chutou as minhas cachorras e depois ele botou a mão no meu pescoço e começou a me esganar dizendo, eu vou te matar. Naquele momento eu achei que eu ia morrer, eu só pensava que eu ia morrer porque ele estava muito enlouquecido, apertando meu pescoço. Só que ele saiu, voltou pro carro e entrou no carro e foi embora.
0: E aí, bom, gente, ele vai responder por lesão corporal, maus tratos aos animais e ameaça, porque essa mulher decidiu não se calar, foi atrás com essa câmera de segurança, foi lá, registrou a ocorrência e aí a polícia voltou pra prender ele em flagrante. E é importante todo mundo entender isso. Flagrante delito não é o momento em que o delito acontece. Flagrante é o momento em que o registro de ocorrência é feito e a polícia decide ir atrás da pessoa. Se isso demorar 48, 54, 200 horas, enquanto a polícia estiver atrás de você, meu querido, você vai ser preso em flagrante. Porque não existe no Código Penal nenhum momento em que flagrante é 24 horas. Por isso ele foi preso em flagrante. E o que a Luciana fez foi muito importante para nós mulheres, pra gente não se calar em situações como essa, mesmo numa situação muito complicada, ela foi lá atrás do que é justiça, Sadoc.
1: Dúvida muito rápida, ele falou alguma coisa? A gente sabe, não?
0: Ainda não.
1: E não tem nenhuma patologia por enquanto?
0: Por enquanto, não.
1: Porque senão a defesa já teria alegado, a gente saberia, né? De maneira célere. Então a delegacia da Gávea?
0: Da Gávea.
1: Muito célere, muito rápida, conseguiu identificar e prender um baita de um covarde. Veja depois as imagens, não tem explicação. Vamos supor até que ela tivesse xingado ele de horrores.
0: Não importa.
1: Feito, sei
0: lá,
1: barbaridade.
0: Vão os dois pra delegacia.
1: Vão os dois pra delegacia, chama a polícia, vai pra trás dos seus direitos. Não sai um homem que para um carro, vai, bate no cachorro e depois bate e esgana ela. Eu desejo em dobro pra ele tudo que ele fez com ela. É isso que eu
0: lá
1: desejo.
0: Lá dentro da cadeia.
1: Mas quero que encontre alguém do mesmo tamanho que ele. 3 vezes, porque ele foi numa mulher e com os cachorros e deu um bico no cachorro. Que depois peguem esse carro dele também que fique depenado. É isso que eu desejo a ele.
0: E ela falou que os cachorros estão assustados dentro.
1: Claro,
0: de casa.
1: Claro, um demônio desse faz isso, cara. É isso que você falou, é que sociedade é essa.
0: Que sociedade? Não dá pra conversar.
1: Não
0: dá pra conversar.
1: Não chama uma polícia, não, né? O que é isso?
0: Não, e nem precisava de polícia. Assim, amiga, chega pro lado, que eu vou passar. Tá tudo bem.
1: As pessoas, elas têm problemas seríssimos, né? Dá pra ver que as pessoas têm problemas seríssimos de educação, de convivência social, de seguir regra, de seguir lei. E acha que pode parar o carro que parou e dar um bico no cachorro como ele dá e depois esganar uma mulher. Esse é o nosso país.

0: ouvinte, não aceite um negócio desse. Não aceite um negócio desse. A gente não pode aceitar um negócio desse. Ela podia ser do lado A, ele do lado D, o outro lado C, não importa, a gente tem que saber conversar.
1: Crime,
0: a
1: gente tem que saber é crime, gente, crime é crime em qualquer
0: pelo
1: lugar,
0: amor de Deus.
1: Não tem como, no momento que você decide praticar um crime, não importa o porquê que você praticou, é um crime e ponto final.
0: Eu não admito um negócio desse, cara, é muita covardia, muita, virou um bandido, que tanto deve ser esse daí que fica gritando aos quatro ventos um bando de besteira e dizer, o Rio é um horror. O Rio só tem bandido, que claro, só tem bandido nisso aqui mesmo. Mais um, acaba de aparecer. Porque quem bate em animal, esgana mulher, é o quê?
1: Bandido.
0: Então, é isso. 8h48,
1: Nath. Beijo, gente.
0: Bora acelerar, vamos entrar no modo turbo com toda a nossa equipe?
2: Vambora.
0: Toca a bateria, então, às 8h48, que a Maria Clara Vinhas está chegando. Milícia, gás, boa noite pra você, Maria.
2: Boa noite.
3: Boa noite, Fernanda, Sadoc e Maria. Muito boa noite pros nossos ouvintes. A Polícia Civil prende três homens acusados de aplicar o golpe do Vale Gás contra uma idosa em Itaguaí, na Baixada Fluminense. O caso aconteceu nesta segunda-feira. Segundo a corporação, a quadrilha teria ligação com a milícia do Zinho. A investigação começou depois que a idosa, de 65 anos, relatou ter perdido cerca de R$23 mil. Uma mulher teria se passado por funcionária do governo federal e ido até a casa da vítima oferecendo um suposto benefício de R$110 por mês. Durante a abordagem, ela teria coletado dados pessoais, biometria e fotos da idosa. Com essas informações, foram abertas uma conta bancária e contratados empréstimos consignados que somaram mais de R$23 mil.
2: Agora a gente vai acionar a Amanda Martins, que vai falar de uma operação importante com prisões envolvendo aí o tráfico de armas aqui no Rio de Janeiro. Fala, Amanda, boa noite.
4: Boa noite. Oi, Fernanda, Sadoc, ótima noite para vocês, a todos que estão com a gente aqui no Terceira Edição. Essas quatro pessoas que foram presas são apontadas como integrantes desse grande esquema criminoso que fazia o desvio de armas que eram legais, mas eram enviadas para o mercado clandestino. Elas foram presas hoje durante essa operação interestadual envolvendo as polícias aqui do Rio e também da Bahia. Segundo a polícia, eles atuavam como intermediários em procedimentos relacionados à obtenção do registro de caçadores, atiradores e colecionadores, aquele CAC, sabe? A delegada Luciana Fonseca até conversou com a gente, disse que o grupo usava documentos falsos, laudos psicológicos fraudulentos, comprovantes de residência, a maioria adulterados, tudo isso para conseguir esses certificados. Um dos principais investigados coordenava esse esquema, olha só, dentro de um casarão de luxo, em um condomínio caríssimo na Barra da Tijuca, isso tudo para dar uma aparente legalidade a essas aquisições, mas a investigação da Civil foi lá, descobriu e prendeu hoje. Volto com vocês.
0: Muito obrigado, Amanda Martins, 8h50, hora do Seu Caminho.
2: Seu Caminho. Maria Rita Nader, tem participação dos nossos ouvintes?
5: Temos, e também falamos sobre a região lá da Praça Seca, sobre a rua Cândido Benício, né? Uma das principais vias de lá. O Max mandou um áudio pra gente.
6: Eu vou participar. Boa noite, terceira edição.
0: Não, vai de novo. Tava no início já? Parecia que foi, cortou um pouquinho.
5: Tava, foi assim mesmo.
0: É?
5: Uhum.
0: Adorei, vai de novo, desculpa.
6: Eu vou participar. Boa noite, terceira edição. Sadoc, meninas. Cândido Benício, aqui, entrando aqui do Largo do Tanque, sentido Madureira. Trânsito segue tranquilo em ambos os sentidos. E, infelizmente, aqui naquela estação e paz, aquele pessoal dando calote, mas fora isso, tudo normal. Um forte abraço para vocês aí, uma boa, excelente semana para todos. Em um segundo, tudo pode mudar.
0: Muito obrigado, adorei, hein?
5: Trânsito bom lá na Cândido Benício, Praça Seca, quem passar por lá, trânsito tá bom.
0: Não, não gostei do... Ah, não, gostei do trânsito, porque eu pensei que ele tava falando trânsito, sim, mas eu tava focado, porque parecia
5: não,
0: que é a
5: tá
0: primeira
5: bom.
0: Vez que ele tava falando, né?
5: O Max,
0: ele já?
5: Ele manda toda noite pra
0: ele
5: gente.
0: Ele falou, vou participar.
5: Sempre participa,
0: Max,
5: no
0: então,
5: terceiro.
0: Por favor, até sexta-feira um áudio por dia, pelo menos, tá?
2: E olha só, no nosso, só pra falar aqui no nosso chat do YouTube, o Felipe disse que eu sou a que tô mais bronzeada, tá?
0: A gente teve essa discussão. Mais vermelha.
2: Queimada. Ele falou, queimada, estou queimada.
0: Gente, dos três, quem vocês acham? 3, 2, 1.
2: Pra quem tá na nossa live, né?
0: Ah, ainda bem que a imagem da Fernanda, ela fica numa área que não tem tanta luz.
2: Maria. É verdade.
5: Temos outro ouvinte aqui falando sobre a linha vermelha. O Márcio falou que tá toda parada no sentido Baixada, ali na altura do Galeão. E como eu disse, é por causa de um acidente exatamente ali na altura do Galeão, que está congestionando a região no sentido Baixada. E também temos outro ouvinte que mandou um áudio pro Sadoc.
7: Opa!
5: O Aimoré, o nome dele, vamos
7: ouvir.
5: Fala,
7: Aimoré.
8: São apontadas como integrantes.
9: Boa noite, Band, Fernanda, Sadoc, Aimoré Oliveira aqui. Eu só acompanho o jornal de manhã, pego aquele, a parte toda da manhã. E eu acho um barato, porque o Sadoc, eu sempre vi o Sadoc versão repórter, né? Tranquilão lá, good vibe. Eu tô adorando essa versão Sadoc do rádio full pistola. É muito bom, concordo com tudo que ele fala. Grande abraço a todos.
7: Qual o nome dele mesmo?
5: Aimoré.
7: Aimoré, a questão só, você só errou um adjetivo, que é a versão tranquila, nem repórter, meu amigo. É porque como repórter eu não falo muito, né? A gente não dá opinião, a gente só repassa a notícia. Mas na hora que você falou tranquilo, eu olhei no fundo do olho da Fernanda.
2: Eu não conheço o Marcos Sadoc tranquilo nenhum.
7: Mas muito obrigado, gente. Olha, outra coisa, se a gente discordar, e eu quero que a gente discorde muitas vezes, porque a gente tem que se gostar discordando. Eu tenho certeza que eu tenho muitas opiniões que vocês não vão concordar. E é isso, a gente tem que saber conversar, porque quem não sabe conversar, que vá embora do Brasil, que vá pro quinto dos infernos. Aqui a gente tem que saber conversar, não tem outra opção, nascemos todos na mesma terra e aqui espero morrer. Então vamos todos saber nos comunicar, vamos gostar de coisas diferentes, vamos pensar em momentos diferentes, mas acho que em grande parte, quando se trata de segurança pública, que é o foco aqui, porque temos um problema muito grande de insegurança, acho que quase sempre a gente vai pensar igual. Mas se não pensar também, tá tudo maravilhoso. Gostei muito, meu amigo. Essa é a versão mesmo, porque não tem condição com essas notícias. Gostei do Aimoré. Vou aguardar. Por favor, Aimoré, mande mais mensagens, então.
5: Mande, acompanha a gente agora à noite também, além da manhã.
7: Tem mais algum, não?
5: Não, mas eu queria só pontuar que a Sandra disse que sou eu que tô mais bronzeada.
7: Ah, é. Então beijo pra Sandra também. Aliás, mandou uma mensagem linda no fim de semana. Olha só, pessoal, tive na linha vermelha hoje, pro vídeo que circula na linha vermelha, eu fiz o Brasil Gente lá por conta do tiroteio, por causa da violência. Até alguma pessoa perguntou aqui, a Rê, pergunta se tá controlado lá. No início do jornal, começamos com a polícia militar, sim, tá controlado. É, achei muito escuro, Fernanda.
2: É escuro.
7: Que via expressa horrorosa. Eu quase não passo na linha vermelha à noite, só trabalhando,
2: né?
7: Exatamente. Então, assim, eu tava até ao vivo com a Clara Nery na hora, porque eu vim rapidinho ao Rio de Janeiro, e aí, tenebroso. Então, assim, vi de perto hoje. A gente tá com a imagem na live, não, a parte que eu tava não tava tão esburacado, que eu acho que é pior depois que passa lá do Batalhão da Maré. É mais chegando na Baixada, enfim, aeroporto.
2: Perto de Caxias.
7: Mas. Que horror! Muito escuro, precisa de muita luz. Aliás, o Rio de Janeiro precisa ser mais iluminado. 8h54, Fê.
2: Vamos tocar a bateria de novo?
7: Bora!
2: E o Luiz Valcir tá com a gente já aqui no estúdio para trazer um caso que aconteceu na sexta-feira da morte de dois irmãos. E aí a linha de investigação da polícia aponta para eles terem sido confundidos com milicianos. Valcir, boa noite.
10: É isso, Fernanda. Boa noite para você, para o Marcos Sadoc, também para os nossos ouvintes que acompanham a terceira edição. Olha, segundo familiares, Douglas Nogueira, de 26 anos, e o irmão Caio dos Santos Nogueira, de 17, eles estavam em frente à lanchonete da mãe, na rua André Rocha, em Curicica, lá em Jacarepaguá, na zona sudoeste aqui do Rio de Janeiro, na tarde da última sexta-feira, dia 25, quando criminosos em um táxi passaram atirando contra as pessoas que estavam na calçada. Os dois irmãos morreram na hora e na frente da mãe. Nenhum deles tinha aí antecedentes criminais. Durante esse ataque, outras duas pessoas foram atingidas e socorridas ao Hospital Municipal Lourenço Jorge, na Barra da Tijuca, que também fica ali na zona sudoeste. Entre elas, um adolescente de 12 anos, e as vítimas também passam bem. Policiais do Batalhão de Jacarepaguá foram acionados e apuraram que os criminosos que realizaram esse ataque são traficantes do Comando Vermelho, que teriam recebido aí a informação de que havia milicianos fazendo cobranças de comerciantes. A Delegacia de Homicídios da capital agora segue investigando esse caso e analisando câmeras de segurança.
7: Obrigado, Luiz Valcir. Meus sentimentos à família. Vamos acompanhar essas investigações. Substituição, Luiz Eduardo de Castro já está ao vivo aqui no estúdio, porque foi o fim de semana, Fernanda Caldas, de tentativa de fuga em presídios. Não é isso, Valcir? Não é isso, Luiz? Boa noite para você.
11: É isso, Sadoc. Muito boa noite para você, Fernanda, todos que nos acompanham. Fuga em presídios cometida por dois presos ali no complexo penitenciário do Jericinó, na zona oeste da capital fluminense. Famoso complexo prisional de Bangu, né? Eles estavam presos em Bangu 8, um criminoso holandês e um criminoso colombiano. O holandês, ele era inclusive procurado pela Interpol e eles fugiram, tentaram fugir, no caso, no sábado, inclusive fizeram uma corda improvisada para escapar do presídio, não conseguiram, foram interceptados ainda no complexo penitenciário de Jericinó. Esse preso holandês, ele era procurado pela Interpol e ele, dias antes, no dia 18, inclusive, a defesa dele tinha ido até o Supremo Tribunal Federal fazer um pedido para que o juiz Flávio Dino reconsiderasse a decisão que, enfim, manteve ele na cadeia. Esse pedido foi negado. Dias depois, então, ele tenta essa fuga junto desse criminoso colombiano que está condenado a 40 anos de prisão por ter assassinado um policial no país natal. Mas, enfim, voltando aqui ao tema da fuga, eles foram, como disse, né? Eles escaparam da cela por meio de uma corda improvisada ali com lençóis. Quem tá na live tá conseguindo observar, pularam um muro que é altíssimo, inclusive, do complexo penitenciário, mas foram interceptados ainda ali no território do complexo de Jericinó. Agora eles estão em isolamento completo em Bangu 1, um presídio de maior segurança no mesmo complexo. Segundo a Secretaria Penitenciária, CPEM, nova CPEM, esses criminosos eram aguardados, inclusive, por um grupo de bandidos do Comando Vermelho que aguardavam em 5 carros do lado de fora do complexo penitenciário, mas justamente por conta ali do trabalho dos agentes que fazem a segurança do complexo penitenciário de Bangu, eles não conseguiram fugir e agora então estão em isolamento. E só mais uma informação que a gente confirmou junto à secretaria, que esse criminoso holandês, que inclusive agora está com um processo de extradição para ser liberado aqui no Brasil, para ele então cumprir o resto da pena lá no país natal dele, na Holanda, lá na Europa, ele era um faxina, que é um preso que tem ali o poder dentro do presídio de fazer trabalhos. Então, por isso, ele conseguiu uma circulação maior dentro do presídio, inclusive, então, usando dessa vantagem para fugir. Mas, pelo trabalho da agência penitenciária, eles foram recuperados, então, ainda no território do presídio, vão seguir cumprindo pena.
7: Ele sofre muito, claro, se a agente penitenciário do Brasil, pra mim, tem que ser armadura como Batman e Super-Homem. Não é possível um negócio desse, né? Não tem como só criticar o agente que tá lá na ponta, não tem como criticar. Eu jamais seria agente penitenciário na balbúrdia, que é o Rio de Janeiro. Agora, pro Estado, tá? Eu quero falar com o Estado, porque é muito fácil a gente criticar quem tá lá na ponta, de frente com esses traficantes, criminosos que pagam a Deus o mundo e fazem o que quer aqui nesse Estado. Mas quero criticar o Estado, quero criticar o nosso Rio de Janeiro. Como é que se faz uma corda, pendura uma corda num presídio de... É o de segurança máxima, é esse não?
11: Esse eles fugiram de Bangu 8, é um presídio um pouco de
7: mas no complexo
11: nível menor,
7: que tem segurança
11: mas
7: máxima.
11: Complexo é.
7: Ok, não é o 1, que é o que tem segurança máxima, mas estava no complexo. Botam uma corda à luz do dia e ninguém faz nada, ninguém atira, né? Tá, tiveram que ser recapturados já.
11: Sim.
7: Depois de usar a corda.
11: Sim.
7: Então, por Deus, não é a primeira vez que isso acontece. O que eu falo sobre melhorar a polícia militar e a polícia civil e também financeiramente passa pelo agente penitenciário. Ouvinte, você já parou pra pensar? O que é ser Fernanda Caldas, agente penitenciário, tá agora lá dentro de Bangu, num estado onde ninguém manda em nada, que a gente não tem ordem nenhuma? Não tem como a gente criticar essas pessoas. A gente tem que criticar quem tá em cima, a gente tem que criticar todo o sistema pra que as pessoas que estão lá na ponta tentando proteger minimamente não sejam tão apanhados como são. É realmente um horror e um vexame. Obrigado, Luiz.
11: Valeu, pessoal.
7: Pessoal, em 30 segundos, a gente volta com o encerramento aqui. Por favor, são só 30 segundos.
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7: A gente volta a falar para encerrar o Jornal Band News Rio, terceira edição do Complexo da Maré, Fernanda Caldas. E como a gente abriu o jornal falando com o Major Maico, números atualizados, 16 presos, 8 baleados, o policial que foi baleado passa bem, 8 bandidos baleados, um policial que passa bem, um arsenal apreendido que inclui 12 fuzis, mas também conversamos com familiares dos alunos que passaram esse terror de ter um ônibus sequestrado pelos traficantes.
2: Exatamente, a gente conversou com a mãe de um dos alunos e ela contou como é que foi esse momento e falou também sobre o trauma que fica para um adolescente, né? Depois de viver uma situação de extrema violência e vulnerabilidade, vamos ouvir.
14: A gente fica cada vez com a sensação de menos segurança. O meu mais velho estuda numa faculdade também próxima ali da região. E ao mesmo tempo
15: com essa sensação de tranquilidade do meu mais novo, já tá em segurança, já tá a caminho da tão esperada viagem deles. Eu fico com o coração aí do dia inteiro na mão, por a realidade do mais velho, também tá seguindo pro mesmo destino, porque estuda muito próximo dali, e é a realidade dele de ver